0: para a esquerda com o Fegarez, ele volta com o Justino pelo campo defensivo. 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Bola pelo círculo central com o time do Bota, domina Justino, faz o passe curtinho aqui embaixo pela direita com o Vitinho, abre no campo de ataque, vem Vidalba, Lucas Vidalba, tendo uma triangulação rápida, não consegue pela direita, na sequência Lucas Emanuel é desarmado, ela volta com o Vitinho pelo campo de defesa. Jogo nervoso, hein? Jogo nervoso aqui no Nilton Santos, Botafogo fez 1-0, Léo Link dá um chutão esquisito pro alto, vai sobrar com o Willian Arão. Ele domina pela linha do meio de campo, mas ele perde na sequência, consegue recuperar pra cima do Lucas Emanuel, mas dominou com o braço. Sorte do Bota. Cara, estão vindo goleiros pro Botafogo, não estão, Rodrigo Brandão?
1: Sim, dois.
0: Os nomes deles.
1: Varleson e o Gabriel Batista, né, que é ex-Flamengo, né, cria da base do Flamengo.
0: Exatamente, então, bom, estão vindo mais goleiros aí pro time do Botafogo. Enquanto isso vem Bagueal, ele vai invadir a área, Bagueal pra cima da marcação do Medina, Bagueal é desarmado, ela vai pra quê? Pra tiro de meta, escanteio, tiro de meta. E aí agora foi lá peitar, o Justino foi lá peitar o Bagueal, que sozinho deu um calor em quatro jogadores do Botafogo, Rodrigo Brandão.
1: E vem sendo assim, né, no jogo todo, né, Breno? Bagueal tá causando um salseiro ali na defesa do Botafogo, desde o primeiro tempo. Mais uma vez, dessa vez, o Justino levou a melhor. 1-1.
0: Chegamos a 27,5 por enquanto. 1-1 aqui no Nilton Santos. Tem bola Medina. Aí lá em cima pela esquerda com o Fegarese. Campo defensivo da equipe do Botafogo. Só mexeu uma vez. Saiu o Matheus Martins. E entrou o Santi Rodrigues. Já o Santos já mexeu as 5 vezes. A gente está com 27, quase 28 agora. Ainda faltam 17 minutos. Bola com o Léo Link, abertura com Medina, na grande área ainda Medina, sai da área agora Barreal na marcação, boa saída de bola com o Justino, busca a bola pelo campo defensivo da equipe do Bota, abre aqui embaixo pela direita com o Vitinho, vai cruzar a linha Vitinho, marcação do Willian Arão, tentou enfiar de bola pela lateral do gramado, mas ele foi interceptado.
1: Mal, muito ruim.
0: Interceptação do Escobar, abre pelo meio com Oliva, prefere voltar com o Lucas Veríssimo pelo campo defensivo da equipe do Santos. Abre lá em cima com o Gabriel Menino dominando pelo campo defensivo. Pelo meio busca bola com o Natson. Campo de ataque, o Santos vai girando essa bola. Marcação do Santos chegou pra cima dele. Bola com o Gabriel Menino pelo campo defensivo. E aí, Farias, 28 minutos, faltam 17 ainda, hein? E o jogo, hein, Gabriel Faria?
2: É, o jogo ganhou um contorno de trocação em determinados momentos. E agora já tem uns 5 minutinhos que parece que o ritmo deu uma resfriada, deu uma acalmada. É, eu acho que o Santos trocou muitos jogadores de ataque, né? Tá com uma equipe com fôlego renovado, isso me preocupa um pouco. O Botafogo, ele não consegue encontrar uma posse de bola mais produtiva, somente quando a bola passa nos pés do Sandy Rodrigues, mas também não é um Botafogo conseguindo espetar contra-ataque. O Botafogo tá no meio do caminho, não sabe exatamente o que faz dentro do jogo, enquanto que o Santos tá com uma linha ofensiva nova, marcando alto de maneira um pouco mais ajustada e tendo, quem sabe, um pouco mais de fôlego para um contra-ataque, como aconteceu ainda agora com o Barreal, que quase chegou em condição de anotar o segundo gol da equipe do Santos. Jogo completamente indefinido, difícil de arriscar um prognóstico.
0: O Guinho lançou na frente, interceptação feita por trás pelo time do Santos, mas ela volta pela intermediária com o Vidalba. Vidalba bem tirou pra cima da marcação, ainda ele, Vidalba tentou passar e conseguiu passar do Escobar. Vidalba, triangulação, ponta direita, bola bateu na marcação e saiu pro Santos.
2: Vitinho não acerta nada.
0: Cara, eu achei, não sei se o Brandão teve a mesma impressão que eu. Eu achei que o Rodrigo José, o árbitro, foi até legal com o Vitinho. Ele bateu um lateral pro chão aqui, que era pra ser revertido, cara.
2: Sim, até a lateral tá esquisito, né?
0: Cara, o Vitinho tá errando tudo, hein, Rodrigo Brandão?
1: Tá muito ruim, nossa senhora. Há muito tempo eu não vi uma atuação. Ele até vinha voltando a atuar bem. É, na verdade não, né? Porque ele perdeu a vaga de titular pro Matheus Ponte, recuperou.
0: Ligação pro Vidalba pra sair cara a cara, corta por baixo Escobar! E vibra. Vibra o lateral do Santos. O Vidalba foi lançado cara a cara, teve um desvio ainda. Ah, tava impedido, na verdade, nesse lançamento aí, o Vidalba. Bora com o time do Peixe lá pro Crash pelo campo de defesa. 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Bola pela direita com o Gabriel Menino, ele volta pelo campo defensivo da equipe do Peixe lá pro Crash com o goleirão que é o Gabriel Brazão. E aí, você quer saber o tempo de jogo? Passamos de meia hora, hein? Faltam 15. Faltam 15 para acabar o jogo aqui no Nilton Santos e, por enquanto, na melhor que o futebol, Botafogo e Santos, tá 1-1.
3: 31 minutos no Barradão, Vitória vai vencendo por 1-0 e o Vasco tem uma preocupação. Thiago Mendes sentiu problema muscular e pede substituição. Segue Vitória 1, Vasco 0.
0: Meu Deus do céu. Cara, os jogos do Vasco, meu amigo, o Magini só entra com notícia que deixa ele mais nervoso, cara.
2: Mas a notícia é boa, ele se esforça um pouquinho também.
0: Pô, Magini, é. Pô, tem que trabalhar um pouquinho melhor, Henrique Magini, pelo amor de Deus.
3: Começou a chover no Barradão.
0: Aí, é só notícia ruim, cara. Natson, ele bate travado pela marcação, correu pela ponta direita na correria, mais uma vez Natson pra fazer o domínio pra equipe do Peixe, lateral da grande área, correu, escapou da marcação, cruzou na grande área pro gol, em cabeçada, ele é o link do céu, defende essa bola direita. O performático Léo Link defendeu sem pular, Rodrigo Brandão.
1: Ele quis dar uma de tranquilão, né? Mas foi esquisito demais nessa defesa aí, na cabeçada do Rony. Duas mexidas no Botafogo, vão entrar Kadir e Edenilson. Vai deixar o campo o Cauã Toledo. Só aguardar a segunda placa subir aqui para ver quem sai.
0: Ele subiu a mesma placa.
1: É. Cauã Toledo deixa o campo para 59, entrando o Kadir.
0: Que não foi pra Copa.
1: Isso. E agora Edenilson entrando na vaga do Lucas Emanuel.
0: Aí então entram Edenilson e Kadir, saem Cauã Toledo e Lucas Emanuel na equipe do Botafogo, Gabriel Farias.
2: É, o Cauã Toledo tinha muita dificuldade de manter um ritmo mais intenso no jogo. Eu já até esperava que o Kadir poderia pintar no lugar dele. O que me surpreende é a substituição do Edenilson no Lucas Emanuel, porque ele vai encorpar mais meio de campo. E até me parece justo que ele faça dessa forma, porque o Santos começa a ter um pouco mais de entendimento do que fazer com a bola na altura do meio de campo. Começa assim, não vou dizer que gera um domínio do Santos, mas é um Santos um pouco mais inteiro para entender o que fazer. O Botafogo já não tem mais tanta jogada em velocidade em contra-ataque e agora vai apostar de repente no meio de campo um pouquinho mais povoado para tentar trabalhar essa bola com calma.
0: Bom, agora o Fegarese fez uma falta dura ali pelo meio de campo. Jogo parado, foi em cima do Natson. É falta pro Peixe, cartão, Rodrigo Brandão.
1: Isso, cartão pro venezuelano Ferrares, pra cima do Natson, a falta que ele cometeu. Natson, aliás, bom jogador, tá? Cria da base, é um menino da Vila, olho nele.
0: É falta pra equipe do Peixe pela altura da intermediária. Tá o próprio Natson por ali, também tá ajeitando com todo carinho o Escobar. Vem aí, falta pra equipe do Santos, lá pelo campo de ataque. Lembrando que depois do jogo tem um fim de papo, tá? Depois do jogo você não vai embora não e chama todo mundo pra cá. Depois do jogo tem fim de papo com Henrique Magini, debatendo com Gabriel Farias, com Rodrigo Brandão e a sua participação. Bola pra grande área, corte de cabeça contra, na trave! Meu amigo, vem Oliva, o Santos pressiona, a zaga do Botafogo não afasta, meu Deus do céu, cabeçada pra trás. O Léo Link tava vendido, ela foi na trave. Vou só confirmar se foi o Justino ou não, fica essa dúvida também. Passe, agada do Vitinho. Cara, o Botafogo tá querendo entregar isso aí, pelo amor de Deus. Avança pela direita, Rony, limpou uma, limpou duas, Rony, bateu. Léo Link, bate gol, passa, bota essa bola pra lateral. Que Deus nos acuda é esse, meu parceiro Rodrigo Brandão? Meu
1: amigo, o que que tá acontecendo? Volta o Santos.
0: O Santos insiste pela esquerda, foi o Justino mesmo que deu aquela cabeçada pra trás que explodiu na trave, cara. Por sorte, o Botafogo não tomou a virada. Ia ser um gol contra. O Justino ia meter contra essa aí. E o Vitinho deu um passe errado. Quase saiu o gol do Santos. Meu Deus do céu, Gabriel Faria.
2: É, o Botafogo, como eu falei, ele ficou no meio do caminho. Não tem mais jogada em velocidade. E o Franklin nem tinha opção no banco para tentar manter um time mais veloz. Essa é a verdade. E agora o Botafogo vai ter que se encontrar numa nova formação tentando trabalhar essa posse de bola no meio de campo. O problema é que o Santos, antes disso,
0: pressionou o Vidalba. Cara a cara, defende Gabriel Brazão. Insistiu o Kadir. Tentou roubar essa bola. Kadir bateu. Ela vai pra fora do gol. Teve desvio, escanteio. Teve desvio, escanteio. Mas o Vidalba.
2: É inacreditável.
0: O Vidalba. Pelo amor de Deus, bota essa bola pro gol, Vidalba. É escanteio pro Bota, Rodrigo Brandão.
1: Aí não dá, né, cara? É complicado. O time passando o sufoco que tá passando, cara. De novo, de frente com o Brazão. Ele e o Brazão chutou em cima do goleiro do Santos.
0: Eles estão pedindo toque no braço do Santos, cara. E eu acho que tá tendo revisão, hein? Não vi nada. Não sei se o Brandão viu algo
1: também
0: na área.
1: Não, também não vi, não.
0: Eu confesso que eu não vi. O lance foi rápido, mas eu confesso que eu não vi.
1: O escanteio tá marcado, autorizou.
0: O Franklin tá desesperado aqui embaixo, insistindo nesse pedido, mas já mandou cobrar o escanteio. A revisão aconteceu e pelo visto não teve nada de fato no lance. Alex Ellis, é escanteio pro Bota, quem sabe o golzinho, segundo gol do Bota. Atenção, combinou a jogada, tá aqui na garra, vai mandar segurar. Garra, é o Ilharão com alguém no meio da área aí?
1: Justino.
0: É o Justino, pô, o Justino também hoje, hein? Tá vivendo altos e baixos. Aí tá na garra com o Ilharão tá reclamando. Futebol brasileiro. Quem tava com saudade aí, hein? Eu tava morrendo de saudade do nosso quintal. Teles levantou na pequena área, subiu o Ilharão de cabeça para tirar o perigo. Insistiu o Botafogo pela intermediária, não teve domínio para ali o Sante. É contra-ataque deles, olha o Madison aí, é 2 contra 1, hein? A disputa é 2 contra 1. E o tempo da zaga voltar, ainda bem. Ainda bem, o Guinho bem demais.
2: Boa partida.
0: E a galera até latiu, inclusive. Bem demais pra roubar essa bola do Nadson, hein, Rodrigo Brandão?
1: Moleque com um vigor físico impressionante, né? Tomou a bola do Nadson ali como quis. Fogão tenta o ataque, segue 1-1.
0: Pegarelli soltou essa bola pra Serrada, pro Ilharão. Aí teve falta, ufa. Nadson faz a falta.
2: É, Breno, eu...
0: Fala, me ajuda, Gabriel Faria.
2: Cornetei o Franklin Carvalho porque a equipe se defende muito mal, mas o Botafogo ataca bem, produz boas chances. Produz um bom número de chances. E as oportunidades desperdiçadas por Medina e Vidalba são inacreditáveis. Assim, são... Essa do Vidalba ele não sabia nem o que fazer, nem como bater na bola. Tentou um chute improvável com a perna direita, porque provavelmente não tem a menor confiança na canhota, que seria a mais indicada. Enfim, time produz, mas aí também o técnico tem impacto até a página 2, né? Dentro de campo ele não pode entrar e chutar no lugar do jogador.
0: Edenilson faz falta de ataque. Em cima do Nadson. O jogo tá tomando áreas de tensão, né, o Rodrigo Brandão? Dá pra sentir no ar a tensão da torcida aí do Botafogo. E o Edenilson levou isso pra dentro de campo e fez a falta, né, Brandão?
1: Fez a falta, torcida impaciente do Botafogo já há muito tempo, desde gol de empate. Ninguém canta e a torcida do Santos é que faz a festa.
0: Atrás do gol, atrás lá do Rodrigo Brandão. É uma presença muito grande, mas é uma presença interessante de torcida do Santos aqui no Nilton, nessa noite de quinta-feira. E amanhã tem mais, hein? Amanhã tem Fluminense e Bragantino no Maracanã com o André Marques narrando aqui na TNC, logo depois do Papo de Craque da Melhor do Futebol. Quero um detalhe rápido por aqui, o jogo tá parado com 38 minutos. Quero saber como é que tá o jogo do Vasco. Vasco perdendo por 1-0, hein, Henrique Maggini?
3: O jogo também tá parado. Falta em cima do Deus Renato do Kaiser na intermediária ofensiva. O Vitória vai vencendo por 1-0. O Vasco fez 2 alterações, eu falei do Thiago Mendes que saiu com problema muscular, saiu também o Nuno Moreira e vieram pro jogo Tchê e DVD. O Vasco não consegue manter a posse de bola no campo de ataque. Quem domina o jogo nesse momento é o Vitória. 38 minutos no Barradão, Vitória 1, Vasco 0.
0: E por aqui também são 38, o Vitinho conseguiu ganhar o escanteio, hein? Escobar travou o Vitinho. É escanteio pro Bota, Rodrigo Brandão.
1: Quem sabe na bola parada, né, Brandão? De novo, Alex Telles dá a volta, ele quem cobra pela direita. Todo mundo do Botafogo dentro da área, só o Huguinho do lado de fora, hein?
0: E o Vitinho. Vem aí o escanteio. Presença total do Botafogo na grande área da equipe do Peixe. 7 jogadores lá dentro. Vem aí o escanteio, Alex Telles. Quem sabe o segundo gol do Glorioso? Teles de pé na esquerda, cobrança na segunda trave, saiu de soco Gabriel Brazão para tirar o perigo. Insiste o Botafogo pela esquerda na intermediária, corre para fazer o domínio, Santi Rodrigues, ele para, pensa, partiu Santi, lançou na área, Edenilson girou, atenção, Edenilson, pedalou para cima da marcação, lançou na grande área, Medina, girou, ainda Medina, linha de fundo, Medina preferiu sair da área, devolução para trás com o Santi, pela altura do bico da grande área, conduziu Santi Rodrigues, levantou na grande área, corta a zaga do Peixe, vai pressionar o Teles, afasta de novo o time do Santos. E aí não dominou na sequência o Guinho. Recuperação de bola do Botafogo bem pela esquerda com o Justino. Abertura de jogada feita com o Santi Rodrigues pela altura da intermediária. Pedalou. Ainda Santi. Lançou Alex Telles pelo bico da grande área. O Botafogo tenta botar uma pressão no final desse jogo ainda, cara. Chegamos a 39,5. Por enquanto, 1-1. Jogo nervoso aqui no Nilton Santos. É a bola do domínio de Fegarese. Fazer a abertura um pouco mais pra trás com o Justino. A galera começa a cantar, hein? A galera começa a cantar aqui no Nilton. Ainda bem. Sente que o momento é nervoso, mas a bela presença de público hoje aqui no Nilton Santos, dadas todas as condições, é muito legal, cara. Vem o Vitinho, tem o Cadique pela área, bateu o Vitinho aqui embaixo pela direita pra cima da marcação, o Vitinho pedalou, deve sair agora o Vitinho, né? Pedalou pra cima da marcação, o Vitinho, bico da grande área, cruzou mal. É, deve sair mesmo, né? Ainda mais com quem tá ali fora do campo, daqui a pouco o Brandão vai informar, mas deve sair de fato o Vitinho. Bola pelo bico da grande área, Santi, pra grande área direita, ela passa, acho que é que vai pra fora. Perigo aí no chute do Santi Rodrigues, aproveita e traz pra gente as substituições, Rodrigo Brandão.
1: Vamos lá, primeiro Alex Telles saindo com a 13 pra entrada do Marçal com a 21 e saindo Vitinho para a entrada do Matheus Ponte. Saíram os dois laterais, entraram os dois laterais.
0: É aquilo, né? O Franco também não tem muita opção. É. Ele mexe nos laterais, ó, Gabriel Faria.
2: O Vitinho fez uma partida precária, até fez hora extra em campo, poderia ter sido substituído bem antes para um Botafogo que depende muito, né, de laterais avançando. Mas o Ponte era uma opção confiável para você testar pelo menos alguns minutos antes.
0: É porque assim, tem comentário que até às vezes eu evito fazer, porque pode inflamar a galera e tal, mas cara, o Vitinho hoje errou tudo.
2: Errou tudo. Não é querendo vender o jogador,
0: não.
2: Colocar ele contra a parede, não. Ele realmente não esteve bem. Bola no pé, até defensivamente também tomando decisões ruins na marcação. E na esquerda o Teles tem muita dificuldade, né, de fechar 90 minutos. Então você coloca o Marçal basicamente para ampliar um pouco mais de força naquele lado ali, o lado direito, ataque do Santos, lado esquerdo de defesa do Botafogo. Nathson entrou atacando fogo no jogo e o Marçal vai ajudar a segurar um pouco mais.
0: É, mas quem avança é o Gabriel Bontempo. Abriu com o Nathson, invadiu a área, Nathson bateu com desvio por cima do gol, escanteio. Olha aí, hein? Chegou com perigo mais uma vez o time do Santos, é escanteio pro Peixe, Rodrigo Brandão.
1: A jogada do Nathson, ele recebeu a marcação do Marçal, ele trouxe a perna esquerda e chutou. Houve desvio, escanteio pro Santos pela direita.
0: É escanteio pro time do Peixe. Quem não vai lá pra cobrança? Até me ajuda aí, Brandão, se você conseguir identificar.
1: É o 25, Gabriel Menino.
0: Gabriel Menino, então, na cobrança pro time do Santos, é escanteio lá em cima. 42 minutos. O que não dá agora é pra tomar pressão do Santos nesse final. Menino, levantando a grande área, buscava o Lucas Veríssimo, afastou a zaga. Pancada de perna na esquerda, Léo Link, Deiga bate cabeçada. Léo Link de novo, sensacional. Batida na trave na sequência. Insistiu o menino, caiu, pediu o pênalti, a bola sai, lateral pro Santos. Meu Deus do céu, duas defesaças do Léo Link. Uma cabeçada queima-roupa do Lucas Veríssimo. O outro chute eu nem vi quem foi, cara. A bola explodiu na trave. Rafael Christian Oliva. Ela sobrou na pequena área, o Oliva bateu no pé da trave, ele explodiu no poste esquerdo. Depois de duas defesaças do Léo Link, Rodrigo Brandão.
1: Falem dele, falem do titular da meta alvinegra, Léo Link. Tá segurando o resultado, irmão. Duas grandes defesas, uma bola na trave. Santos pressiona, tem lateral pela direita.
0: Rapaz, duas defesas impressionantes. Bola pra grande área, conseguiu afastar Fegaresi de cabeça. Pressiona ali no campo defensivo do Edenilson pra tentar a recuperação, não conseguiu. Vem cabeçada do Lucas Veríssimo pra fora do gol. Respira, respira, ufa. Mais um, hein? Daqueles lances, ô Gabriel Farias, que tiram o fôlego. Duas defesas e uma bola na trave, Gabriel Faria.
2: E a segunda defesa só acontece porque na primeira o Léo Link espalma pra frente, como não manda o manual, né? Impressionante como ele se enrola, depois tenta dar um jeito de se recuperar. Enfim, o Botafogo vai escapando de uma derrota que poderia ter acontecido pelo segundo tempo, né? Impressionante como se repete o roteiro de jogos que aconteceram no pré-copa. É, Coritiba aqui no estádio Nilton Santos, Remo aqui no estádio Nilton Santos, Internacional lá em Brasília, o Botafogo bota vantagem, mas se defende muito mal, é uma defesa precária, dá muito espaço, exige demais de goleiros que não passam a menor confiança. De repente, um goleiro em grande fase pegava duas, três, evitava um resultado ruim, né? Não é o caso do Botafogo, que tem goleiros com enorme insegurança. A boa notícia é que a janela abre agora dia 20 e o Botafogo, a partir do próximo desafio, vai poder contar com goleiros, creio eu, melhores, né? Espero que melhores.
0: 44 minutos. É o finutinho Minal, hein? Finuto Minal. Teremos acréscimos, evidentemente, mas é o último minuto de jogo. Triangulação, Matheus Ponte. Escorregou. Pô, aí complica também, hein? E esse aí, cara a cara, Matheus Ponte escorregou de lado, feiaço. Até perigoso esse escorregão aí do Matheus Ponte. Veio com pneu de pista seca na pista molhada. Fegaresi bota a bola pra lateral, lateral pro time do Santos, vai em cima pela direita no campo de ataque, quase 45 minutos. Final de jogo nervoso aqui no Nilton. Daqui a pouco o Brandão vai informar, mas eu acho que eu superestimei a presença de público, que é muito boa, tá? Assim, no visual tá bem bonito. Mas daqui a pouco o Brandão traz os números aí pra gente, corretos, né? Porque é o jogo de hoje. É bola com o time do Botafogo lá por trás. Medina dá de cabeça na direção de Sandy, que não domina. Ela volta com Medina, que dá um chutão pra frente. Briga pelo meio. Cadinho dominou com a mão, Cadinho. Mãozão na bola do Cadinho. E a posse de bola pra equipe do Santos. Público e renda, Rodrigo Brandão.
1: Vamos lá. Público e renda aqui no estádio Nilton Santos. Pagantes. Ingressos comercializados: 13.632. Público presente, 15.585, para uma renda de R$ 457.870. Teremos 5 minutos de acréscimo.
0: Ligação direta na ponta direita, na correria, muito forte lá pro Gabriel Menino, saiu pra tiro de meta pro time do Botafogo. Pleno. Você acertou, Rodrigo Brandão, você tinha falado 15 mil, eu que superestimei em 20. Porque o visual realmente do setor leste tá bem bonito, né?
1: Escuta o pai, da próxima.
0: É, você entende mais do que eu, com certeza. Ô, Magini, me chama, por aqui estamos nos acréscimos, Botafogo e Santos 1-1, e o jogo do Vasco, Henrique Magini.
3: Também nos acréscimos, Breno, o jogo vai até 50 minutos e pra variar o jogo, estava paralisado, a falta já foi cobrada, o Vasco tentando pressionar o time do Vitória, mas quem chegou mais próximo do gol foi a equipe mandante em duas oportunidades recentes.
0: Bola com o time do Santos lá por trás, pelo campo defensivo com o Luan Pérez, que dá um chutão pro campo de ataque. Recuperação do Bota, tá de cabeça lá do campo defensivo na direção da intermediária com o Santos disparando. Bola pro Cadir na meia-lua. Vamos lá, Cadir! Pra cima da marcação. Abriu aqui embaixo com o Vidalba. Pela direita, Vidalba. Levantou na grande área, mal. Aí o Brazão afastou o Cadir, que fechava no meio da área. O Edenilson também. O Brazão espalmou pro meio da área. O Edenilson quase bota essa bola pro gol, Rodrigo Brandão.
1: Por muito pouco. O cruzamento do Vidalba foi muito fechado, né? E facilitou a interceptação do Brazão. Botafogo insiste, busca o gol da vitória.
0: E o banco do Santos tá pedindo o fim do jogo, cara? A gente tá com 47 ainda? Eu, hein? Ele deu 5 minutos, cara. É lançamento do campo defensivo com o Fegaresi. Fegaresi. Aí pela esquerda, vamos lá, Fogão, pra sair pro câmbio de ataque maçã na direção do Edenilson, por dentro com o Santi Rodrigues, escapa da marcação, Santi, ele conduziu, partiu Santi, na intermediária, Santi botou pra frente, não teve domínio, Matheus Ponte. E ela fica aí atrás com o Brazão, aí pertinho de você, Brandola.
1: É, tentou o passe ali, muito forçado, né, pro Matheus Ponte, que nem atacante é. E aí ele deixou escapar e o Brazão ficou com a bola. Finzinho de jogo no Nilton, 1-1.
0: Lembrando que assim que acabar você não vai embora, assim que acabar o jogo tem o fim de papo. Com o meu parceiro Henrique Magini, com o Gabriel Farias, com o Rodrigo Brandão e você participando, tá? Pelo YouTube e pelo Zap. Mandem muitos áudios, tá? Depois do jogo, no fim de papo, repercutindo o jogo do Botafogo. Tem o jogo do Vasco também pra gente repercutir, ouvir as duas coletivas e tal. Tudo aqui na TMC depois do jogo, com o fim de papo até 11 da noite. Tá melhor que o futebol. É bola com o Guinho. Ele rola pra trás com o domínio do Fegaresi. Círculo central, Fegaresi. Pega na direita. Vem a bola aqui embaixo na direção do Justino, que domina pelo câmbio. Até que chegamos a 48 minutos e meio, quase. Quase 48 e meio. Vamos entrando no minutinho e meio final de jogo. Por enquanto, 1-1. Quem sabe aquele golzinho salvador pro final. Pra garantir 3 pontos pro Bota. Edenilson. Ele tá pela intermediária. Partiu Edenilson por dentro com o domínio de Huguinho. Câmbio de ataque, Huguinho. Parou, pensou o Guinho. A abertura feita com o Fegaresi. Domina pelo campo, vem em cima da equipe do Bota. Fegaresi no meio da grande área com o Santi. Girou pra cima da marcação. Santi Rodrigues levantou na grande área. Corta a zaga de cabeça com o Lucas Veríssimo. Pra tirar o perigo do campo defensivo da equipe do Peixe. A galera quer o time pra frente. A galera quer o segundo gol. Vem Vidalba. Levantou em cima do Barreto. O problema é isso aí, ó. O problema é o contra-ataque do Santos. Tem contra-ataque o Peixe. Bola aberta aqui embaixo pela ponta esquerda com o Barreal. Na inversão jogada pro Nadson, que vai dominar essa bola pelo campo. Ele partiu o Nadson dominando pelo campo ofensivo. Nadson pela intermediária. Para na marcação do Marçal. Escapou da falta. Cortou o Medina. Ainda Nadson caiu. Pediu falta. Nada feito pra ele. Tem contra-ataque. Fogão. Bola pro Cadir. Saiu o Brazão. Cadir. O gol tá aberto. Cadir. Faz o gol, Cadir. Invadiu a área. Cadir. Bateu pra Cadir. Suspiro para garantir uma vitória espetacular pro Bota aqui no Nilton Santos. Cara, o Brazão foi lá na intermediária para tentar desarmar e não conseguiu. E o Cadix sem falta. Roubou a bola, invadiu a área e mandou a bola que foi lá. Morreu no fundo da rede, no último suspiro, no último gás. O Botafogo vai vencer o jogo. 2 pro Bota, 1 pro Santos. Cadir, explode o Nilton. E o Botafogo de Fogueirão vai vencer o jogo, Rodrigo Brandão.
1: Quando ninguém esperava, o passe veio em profundidade. O Cadir aproveitou a velocidade para tentar chegar a bola. O Brazão chegou primeiro dele. Deu um bicão pra frente, ele chutou em cima do Lucas Veríssimo, a bola bateu no Brazão, bateu no Lucas, voltou no Cadir, e aí só tinha ele
4: área para aumentar ainda mais o drama, mas colocou para fundo da rede. Kadir, 37, entrou para mudar a história do jogo. Fogão 2-1, Breno.
0: Espetacular! Espetacular! Sinta a festa no Nilton! Cara, que espetáculo, cara. Gol no finalzinho. A bola volta a golar. Fogão 2-1, gol do Kadir. Agora pode acabar, professor. Ele apita! Fim de papo no Nilton Santos! O Botafogo vence de forma heróica! 2 pro Bota! Gol de Lucas.

0: detalhe é que a torcida, Breno, que passou o segundo tempo inteiro sem cantar, tensa, depois do gol de empate do Santos, depois da pressão sofrida e depois também dessa instabilidade do ataque do Botafogo de não conseguir chegar, conseguiu fazer o gol no último minuto do jogo, dessa vez para soltar o grito, o torcedor grita, canta e comemora esses três pontos importantíssimos, Breno. Três pontos que já estavam meio desesperançosos os torcedores, mas conseguiram, graças ao gol do Kadir, comemorar essa vitória que, com certeza, é muito importante para o Botafogo. Três pontos na bagagem. Os jogadores do Santos rapidamente já deixaram o campo e os do Botafogo comemorando muito, como se fosse um título de Copa do Mundo, o que foi muito importante o resultado depois dessa parada para a Copa. 46 dias de treinos, uma instabilidade ali no jogo, muitos erros, muitas ameaças da equipe do Santos, mas a vitória veio e é isso que importa. Três pontos na bagagem e o Botafogo soma agora 25 pontos, sobe na tabela de classificação, ainda com alguns jogos a serem realizados nessa rodada, mas nesse momento o Botafogo ocupando a nona colocação, tá ali junto com Vitória, com 25 pontos e com São Paulo também. Botafogo tem um jogo a menos, é bem verdade, mas ainda tem muita coisa para rolar. E o próximo jogo é na próxima quinta-feira, aqui mesmo no estádio Nilton Santos. Botafogo recebe o Vitória para tentar a vitória. O Léo Link, nesse momento, comemorando bastante, cara, com a torcida. Recebe um abraço ali dos dirigentes do Botafogo. Ele que, podemos dizer, né, responsável por boas defesas. Tudo bem que algumas defesas espalhafatosas, espalhando para o meio da área, mas conseguiu evitar alguns gols que a equipe do Santos poderia fazer. Nesse momento, os jogadores comemoram com a torcida, festa no Nilton, e depois dos trabalhos de reportagens, ele está de volta, o locutor que explode a massa.
1: Meus amigos, que vitória do Botafogo! É aquela vitória para extravasar, cara, na volta da Copa do Mundo. Jogo nervoso, jogo tenso. Botafogo fez 1-0. Cara, o Justino quase fez um golaço contra. Léo Link fazendo defesas, como falou o Brandão, espalhafatosas.
0: Olha a torcida, garantido. A torcida com o Léo Link.
1: Vamos ver, ó.
0: Esse grito foi pra ele, irmão.
1: Espetacular. E ele tá comemorando muito, tem que comemorar mesmo. Que apesar de algumas defesas, como eu falei, ele fez duas defesas no mesmo lance. Espalmando pro meio da área, sim, mas salvou, cara. A bola bateu na trave depois. Tem muita sorte, tem, mas. Cara, esse gol no final é pra explodir, pra extravasar. Que vitória legal do Botafogo, 2-1. Obviamente tem muita coisa para resolver, para corrigir, para melhorar, mas que resultado importante pro Botafogo vencendo por aqui. Ufa, respira! Ô Henrique Magini, o jogo do Vasco, hein? Já acabou, Magini?
2: Acabou, fim de papo lá no Barradão, fim de papo daqui a pouco aqui na nossa programação, mas o jogo terminou no Barradão. Vitória do Vitória, Renato Kaiser, 1 pro Vitória, 0 pro Vasco, na lambança da defesa do Vasco. Tiro de meta que o Léo Jardim cobrou, o Robert Renan se enrolou, deu passe pro Barros, que também se enrolou, e aí o Tarzan recuperou a posse de bola e o Kaiser colocou no fundo da rede. Vitória 1, Vasco 0. O Vitória venceu o Vasco no Barradão. O Vasco ainda não venceu como visitante nesse campeonato brasileiro. E o próximo compromisso do Vitória contra o Botafogo no Nilton Santos.
1: Boa, valeu Henrique, imagine que volta já já no fim de papo e eu faço convite, você que tá ligado no rádio no Rio, em Brasília e em BH, vem aí o fim de papo até às 11 da noite para repercutir tudo desse jogo do Botafogo aqui, a vitória do Botafogo e também a derrota do Vasco, tá? A gente vai ouvir as entrevistas coletivas dos técnicos, vai também ouvir você pelo WhatsApp, então manda mensagem pelo 21 99 557 1013, manda o seu áudio que ele vai ao ar aqui na TMC dentro do fim de papo. Gabriel Farias vai comentar, o Rodrigo Brandão também, tá? Ufa! Vou dar uma respirada e beber uma água agora, cara. Botafogo 2, Santos 1 aqui no Nilton. E agora vem aí Henrique Magini. E o fim de papo.
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0: Vou confessar pra vocês que eu tava com saudade do fim de papo da TMC, uma honra estarmos juntos em 101.3 FM no Rio de Janeiro, 100,1 FM Brasília, 88.7 BH. A galera acompanhando a gente nesse Brasil afora, várias mensagens no nosso WhatsApp 21 995571013. Você participando com a gente também pelo nosso YouTube TMC Esporte. Uma honra estarmos juntos. Eu estava com saudade, como disse Breno Monsef, o Farias e o Brandão na nossa transmissão também, do nosso quintal, do nosso campeonato. Campeonato Brasileiro, estamos de volta. Quinta-feira de futebol, quinta-feira de Brasileirão. Agradecendo a você que está aí do outro lado acompanhando a gente e agradecendo também ao DJ Marcão Viana nos estúdios da TMC na Barra da Tijuca. Agradecendo ao Wallace Torres lá no Newton Santos, comandando as carrapetas para que a gente pudesse levar para você as emoções de Botafogo e Santos. Vitória do Botafogo no Ufa Ufa, na Bacia das Almas, no último minuto. O Kadir, que não foi para a Copa, foi quem colocou o Botafogo com 3 pontos na tabela. E a gente acompanhou também, contou algumas observações para você de um do jogo do Vasco, né? De um jogo esquisito, de um jogo fraco tecnicamente, e que o Vasco continuou cometendo os erros do período pré-copa e foi derrotado pelo Vitória fora de casa por 1-0. Isso e muito mais assunto pra gente a partir de agora no fim de papo da TMC. Mais uma vez faço convite, WhatsApp 21 995571013. Você manda sua mensagem, participa com a gente, e também no YouTube TMC Esporte. Deixa eu refazer a conexão nossa lá com o Newton Santos. Gabriel Farias já tá por lá. Farias, tudo bom, meu amigo? Boa noite pra você. Ufa, ufa, Farias. Ufa,
1: meu amigo. Olha, pra quem curte emoção, hein, Henrique Maggini. Cara, eu falei sobre isso. Entretenimento, né, cara? Foi um entretenimento legal. Óbvio que o torcedor do Santos não achou legal. O do Botafogo achou legal só depois que acabou. Mas, cara, foi um jogo, assim, animadinho. Um jogo com alternâncias no controle. Enfim, em alguns momentos uma equipe estava melhor, em outros momentos era outra equipe que conseguia comandar um pouco mais as ações da partida. Eu achei um jogo assim, enquanto entretenimento, para entregar pra galera alguma coisa de futebol, eu acho que fluiu legal. Assim, é sobre o Botafogo, imagine. Não mudou rigorosamente nada no Botafogo da Copa pra cá. Continua se defendendo mal pra cá. E atacando bem, produzindo bem. O Botafogo produz boas chances e nem sempre as aproveita, mas se defende muito mal. Parecia o mesmo roteiro nos jogos contra Coritiba, Remo, Inter, jogos em que o Botafogo tinha um mando de campo, tinha vantagens no placar e não era capaz de sustentá-las. Porque o Botafogo se defende muito mal, o Botafogo cede muitas chances pro adversário, e esse é um ponto que precisa ser cobrado ao Franklin Carvalho. Eu entendo que o elenco tem limitações, mas coletivamente essa equipe já poderia estar melhor se defendendo. O Botafogo se defende mal quando faz a transição defensiva, ou seja, quando está sendo atacado num contra-ataque do adversário. O Botafogo, ele se defende mal quando está todo mundo posicionadinho ali, as duas linhas de quatro, mais os dois jogadores à frente. O Botafogo se defende mal, dá muitos espaços, dá muitas chances. Se fosse um adversário mais qualificado, teria feito mais gols, não teria feito somente um gol. Mas é um Botafogo que cria muito, que produz, que chega no ataque, não à toa agora. Com esses gols, é o melhor ataque do campeonato. E aí o Franklin não tem culpa se os jogadores do time dele perdem gols absurdos. Aí não é culpa do Franklin se o Medina perde um gol cara a cara, se o Vidalba demonstra completa incapacidade de finalizar uma bola com a perna esquerda, e aí o jogo ganha esse ar dramático. E não se repetiu o roteiro frustrante das partidas contra Remo, contra Coritiba, contra Inter, porque agora veio esse gol, a sorte sorriu, numa bola do Marçal pro Kadir, num contra-ataque do Botafogo. O zagueiro se enrolou com o Gabriel Brazão, e aí o Kadir ficou cara a cara com um gol vazio pra mandar a bola pro fundo da rede. Então, assim, não mudou nada. É como se pro Botafogo não tivesse acontecido a pausa pra Copa. Jogou da mesma forma que vinha jogando anteriormente, produzindo, criando, chegando, dois gols, bolas na rede, algumas chances claras desperdiçadas, mas um time se defendendo muito mal, dando muito espaço pro adversário, expondo demais goleiros que não são seguros. O Léo Link, no meu entendimento, falhou no lance do gol do Santos, ficou ali caído esperando uma falta que não aconteceu, rebateu bolas esquisitas, fez boas defesas em alguns momentos. O Botafogo expõe demais goleiros que não deveriam trabalhar tão expostos. Hoje, o destino sorriu a favor e o Botafogo conquistou uma importante vitória para voltar um pouco mais leve nessa pausa para a Copa do Mundo.
0: Pois é, cara. A gente estava falando aqui, né, durante esse retorno, esse período de vamos voltar para o Campeonato Brasileiro, a gente brincou de voltar para nossa borracharia e tudo mais, a gente estava falando aqui sobre as situações que os clubes estavam voltando e que o Botafogo poderia ter o principal, ser o principal protagonista de uma situação catastrófica, de um clube fechando as portas, com inúmeras dificuldades financeiras, com um monte de bastidores conturbados. A gente veio acompanhando o noticiário durante a Copa do Mundo e agora nessa última semana a gente veio com algumas informações que o Botafogo estava estava estabilizado para reiniciar o Campeonato Brasileiro. Mais uma vez, né, a gente com o pezinho no chão de que não é o time ideal do Botafogo, ainda tem muita coisa para ser feita, muita coisa para ser ajustada. Contra um Santos que equilibrou o jogo foi legal de assistir por conta disso. O time do Santos também tem as suas dificuldades, suas limitações técnicas.
1: Poderia ter vencido o jogo tranquilamente, tá?
0: Não. Exatamente. Foi um jogo equilibrado ali no fiel da balança ali, o empate, de certo modo, estava até justo pelo que as equipes estavam apresentando e o Botafogo foi buscar no bico da chuteira essa motivação para sair com os três pontos do Nilton Santos hoje. O Farias, muito passa também pelo trabalho de bastidor. A gente sabe que interfere quando é negativo, interfere também quando é positivo. Mas do cenário que a gente viu no período de pré-copa do Botafogo e o cenário que a gente vê hoje, obviamente, que é o primeiro jogo do pós-copa. Muita coisa vai acontecer ainda. Tem transfer ban ainda para ser oficializado lá, a queda do transfer ban, para jogadores poderem ser inscritos e tudo mais. Mas a gente já consegue dizer que é um recado que esses jogadores passaram o período de Copa do Mundo preocupados em dar uma resposta para o desempenho que estava sendo feito antes, do trabalho que estava sendo feito antes, e um bastidor que deu uma acalmada, vamos dizer assim. Agora as coisas estão melhorando nos bastidores. A gente pode afirmar isso, que é reflexo muito do que o bastidor vem trazendo para o campo?
1: Eu acho que assim, ter bastidores mais tranquilos, né, ajuda muito.
0: Facilita, né, a vida, né?
1: É, até meio óbvio, né? O que é melhor, lidar com aquela sequência de transfer bans, com o John Texer tumultuando, ou ter agora um clube que está nas mãos de um novo investidor, que entrou na recuperação judicial, que vai conseguir pagar salário em dia, que vai conseguir até contratar, coisa que não se imaginava até um tempo atrás. É óbvio que é melhor trabalhar dentro de um cenário de estabilidade, um cenário de calmaria nos bastidores. E isso obviamente vai ajudar dentro de campo. Eu só não vou pesar tanto em cima disso, porque mesmo quando o Botafogo estava vivendo um caos, o grupo do Botafogo, se mostrou muito comprometido, né? O Botafogo trouxe 22 pontos, tá com 25 agora com essa vitória. O time do Botafogo trouxe 22 pontos da fase pré-Copa do Mundo. Um desempenho, assim, para quem estava vivendo um caos, eu acho que foi até bom. Poderia se imaginar um Botafogo afundado em zona de rebaixamento, um Botafogo com uma campanha muito pior. E o Botafogo meio que foi pontuando, ele foi arrancando uma vitória aqui, outra colar, vai empatando um joguinho aqui, outro ali, e somou uma pontuação interessante. Um time que se mostrou sempre comprometido, um time sempre, como eu posso dizer, conseguindo se blindar ao máximo de toda a confusão que se formou fora de campo. E dentro de campo as coisas podem acontecer melhor em alguns dias, pior em outros dias. Até porque, como eu falei, o desempenho eu acho que nem foi tão diferente, tá? Achei o desempenho rigorosamente parecido com o desempenho que foi apresentado no pré-Copa do Mundo. Um Botafogo atacando até bem, produzindo, mas defendendo mal. Agora, em relação a bastidores, sim, é melhor ter um ambiente mais bem administrado. É melhor ter um pouquinho mais de paz, saber que as contas, entre aspas, estão em dia, entender que não existe mais aquela guerra com o John Texel. Vai ter alguma situação ou outra que ainda vai respingar no Botafogo, mas vai ser mais tranquilo, vai ser mais saudável de se trabalhar nesse dia a dia, ainda mais com os reforços chegando. E é isso. Agora, comprometimento, esse elenco sempre demonstrou. Esse é um ponto que eu preciso salientar. Posso criticar aqui qualidade técnica, podemos criticar ajuste tático, deficiências que o Botafogo ainda possui, mas comprometimento não. Do jeito que o Botafogo estava largado antes da Copa do Mundo, poderia estar ali afundado em zona de rebaixamento, que não seria surpresa para ninguém, não surpreenderia ninguém. E o Botafogo sobreviveu bem até aqui, agora com um cenário mais tranquilo, já voltando e beliscando uma vitóriazinha logo no primeiro jogo pós-pausa, dá para imaginar um cenário melhor. Eu não vou aqui, né, me empolgar, é uma vitória, tem um contexto muito específico contra um adversário que dá brecha para você não jogar tão bem em alguns momentos e ainda assim vencer o jogo, mas, né, é um reinício com o pé direito da equipe do Botafogo.
0: É isso, Farias analisando aí essa vitória do Botafogo nesse pós-copa. Um abraço aqui pra Thaís Santana, tá dizendo que o Link pode pedir pra ir embora. Daqui a pouco eu quero a análise do Farias sobre alguns jogadores do Botafogo. O Felipe Leite tá dizendo que ama um panamenho e pede pra respeitarem o fogudo. O Felipe Leite participando aqui com a gente. Tamo junto. Seja esteja por aqui dizendo pior que o Vasco queria levar ele embora. Eu tava feliz e cancelou o negócio. Pois é, mas tá tranquila a situação por enquanto do Kadir, que não foi pra Copa. Teve muita treta também de bastidores com essa situação do próprio panamenho com as convocações. Eu quero seu zap aqui no ar, hein? DDD 21 995 57 1013. Você manda o seu zap, aqui a gente coloca ele no ar. 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Ô Farias, eu te perguntei de bastidores e aí a gente vai agora pro lado do campo, né? Pra dentro do campo. A gente teve uma partida muito abaixo do Vitinho, né, cara? Pela lateral direita, antes de eu falar do Léo Link, a gente teve uma dificuldade muito grande do Vitinho de entender que a bola é redonda e que talvez o jogo hoje não fosse pra ele, né, cara?
1: É, não foi um jogo bom do Vitinho, né? Muitos erros técnicos com bola no pé, ele praticamente não conseguiu produzir nada de mais efetivo e tendo dificuldades também em situações defensivas. Foi um jogo ruim. E assim, eu tô bem à vontade até para criticar o Vitinho, porque eu entendo que é um jogador muito útil ao Botafogo, é um jogador que é inteligente para a posição, dada a escassez de bons nomes para as laterais do futebol brasileiro e talvez até no futebol mundial, eu consigo até dizer que é uma opção bem interessante de se ter no elenco. Acho até que o Botafogo vai caminhar para uma negociação em algum momento, porque o Vitinho tem esse valor de mercado que ainda pode agregar alguma coisa. Mas hoje, particularmente, ele foi muito mal. E parece que o tempo vai passando, o cansaço vai latendo, o desgaste vai ficando um pouquinho mais acentuado e o Vitinho vai sentindo isso dentro do jogo, né? E aí começa a reproduzir erros com ainda mais frequência e o torcedor já tem uma certa birra, uma certa implicância com ele. Isso tudo vai criando um bolo, né? Um somatório que prejudica demais o jogador em cada tomada de decisão que ele precisa tomar dentro do campo. Agora, acho também que o técnico pode repartir um pouquinho da responsabilidade, porque você tem o Matheus Ponte no banco, pode não ser a opção dos sonhos, mas é um atleta que já jogou muitas vezes no Botafogo, ele tá no clube desde 2023, já jogou em mata-mata de Libertadores, por exemplo, criou já uma certa casca. Eu até acho que o Vitinho é superior e justifica-se a titularidade, mas você pode antecipar um pouquinho e colocar o Matheus Ponte mais cedo no jogo. Se tem uma posição onde o Botafogo tá bem servido no sentido de ter dois jogadores bem equilibrados, é a lateral direita. Então você pode antecipar um pouco essa substituição. O Vitinho estava numa noite ruim, numa noite assim, tecnicamente, eu acho até que o Botafogo fez uma partida razoável. Eu tenho mais críticas na parte tática, em ajuste de marcação, do que propriamente críticas técnicas ao Botafogo. Só que o Vitinho destoou da maioria dos outros jogadores que conseguiram ali acertar pelo menos o básico. Muitas vezes o Botafogo se complica na definição, numa finalização a gol, num acabamento da jogada. Mas o basicão para produzir, para fazer a equipe evoluir entre defesa, meio de campo e ataque, isso o Botafogo entrega bem. E o Vitinho não conseguiu. Esse é um ponto que a gente precisa salientar no jogo de hoje, mas é um atleta que tem boa experiência, é um atleta cascudo, né? Sabe bem também como é vestir essa camisa. Acho que tem tudo para se recuperar nos próximos jogos. Hoje, de fato, foi um dos piores.
0: E a gente fala isso, né? O Farias começou muito bem a explicação dele, muito por conta de entender, né? A experiência e toda a importância que o Vitinho tem pro Botafogo e toda a importância que o Botafogo tem também para a carreira do Vitinho, por isso a gente acredita que possa melhorar. Farias, Léo Link, cara, o goleiro do Botafogo, que muita gente já tá pedindo até para ir embora também, o Botafogo passando por muita dificuldade com fala essa dele. Indefinição de goleiro. Pois é, né, o Brandão, fala dele, né? Mas hoje o Léo Link deu sustos, resolveu quando podia resolver, o gol eu achei falta nele, mas a arbitragem entendeu de uma forma diferente. Mas, assim, não sei o que pode ser, né? Se é questão de ritmo de jogo, não consigo te afirmar isso, porque antes já tinha essa dificuldade, né? Antes mesmo até daquela a confirmação, né, por parte do Franklin Carvalho de deixar o Neto como o goleiro titular, antes dessa atitude, o Link teve a oportunidade também de ser o goleiro do Botafogo em diversas oportunidades. O Raul também passou por esse processo. E aí, em determinado momento, o Neto foi o escolhido. E hoje, o Léo Link, primeiro jogo, mais uma vez a gente toca nessa tecla, né? É o primeiro jogo apenas, pode ser que o ritmo e a sequência mude toda essa configuração desse argumento que a gente está utilizando aqui. Mas hoje, com grande emoção, a atuação do Link, né, cara?
2: É, não foi uma atuação sólida, ele fez, alternou boas defesas com momentos bem estranhos. Tem defesa que ele faz que já é rebote de falha. Tem uma sequência no final do jogo em que o Santos tenta duas vezes, ele faz duas defesas e ainda tem o Veríssimo acertando um chute na trave. São três finalizações em sequência. Na primeira finalização da entrada da área do Oliva, se eu não me engano, o Léo Link, ao invés de espalmar pro lado, ele espalma pra frente. Aí ele é obrigado a fazer uma defesaça na sequência, num cabeceio, não me lembro exatamente de quem, acho que do Rony. Aí ele faz a defesa, a bola sobra e o Veríssimo acerta a trave. Você tem uma chance claríssima que o Tassiano perde logo no início do segundo tempo, quando ainda estava 1-0 pro Botafogo. Ele faz uma defesa espalmando pra frente, e aí o Tassiano livre, sozinho, manda a bola por cima. Ao mesmo tempo, ele tem uma defesaça no primeiro tempo, quando o jogo ainda estava 0-0, em que o Matheus Martins perde uma bola boba, o jogador do Santos, que é o Miguelito, entra cara a cara com o Léo Link e faz uma defesaça. A bola bate na trave, vem nas costas dele, ele toma um susto, mas ali ele fez uma defesaça. O rebote é que deixou ele um pouco confuso, mas ele conseguiu evitar o gol de qualquer forma. Então oscilou demais. Acho que no lance do gol do Santos, num primeiro momento eu fiquei com a impressão de falta clara, depois imaginei, eu até reconsiderei aqui a minha análise. Eu acho que tem margem pro árbitro não marcar aquela falta, o que não dá pro goleiro ficar caído contando que a falta vai ser marcada, pô, assim, levanta rápido. Eu sei que o tempo é curto, né, entre a dividida, e ele realmente sofreu uma pancada. Eu não acho que ele se jogou no chão de propósito, ele sofreu uma pancada do Justino. A bola vai no alto, o Justino sobe com o jogador do Santos, que é o Veríssimo, aí o Veríssimo chega com muita força, o Luan Pérez chega com muita força, derrubando geral, e aí o zagueiro do Botafogo derruba o Léo Link, mas o Léo Link fica caído, e aí o Barreal pega a sobra e consegue acertar o chute empatando o jogo.
3: Agora, independente disso, né, Farias, o quanto foi importante para o Léo Link essa vitória, porque traz confiança para ele. Teve os erros técnicos dele, né, que poderia ter sido feito de outra forma, mas a bola acabou não entrando. E a bola que entrou acabou sendo ali um lance meio polêmico, né? Uns acham que foi falta, outros acham que não. É verdade que se ele tivesse de pé, de repente ele pegasse a bola, né?
2: É isso que eu fiquei esperando.
3: Enfim, mas que bom que o Botafogo ganhou e que essa vitória traga essa confiança que ele necessita, né? Porque goleiro é muito de técnica, mas é muito também de confiança. O jogador de futebol em si. Mas foi importante ver a torcida gritando o nome dele, ele indo para a torcida, ele comemorando essa vitória, comemorando a atuação. Se não foi uma atuação brilhante, foi uma atuação que pelo menos ele salvou. Ele foi importante no jogo em alguns momentos. Então, que isso sirva como uma motivação, que isso sirva como um up na vida dele para que ele consiga repetir essas atuações dessa vez sem falhas, né, nos próximos jogos.
2: É um atleta que pode, de repente, recuperar a confiança, mas a boa notícia também é que mesmo que ele não recupere a confiança, já tem goleiro chegando na semana. Já chegou, né? Na verdade, já chegaram. Mas vão estar à disposição na semana que vem, o Gabriel Batista e o Arlesson, que foram contratados. Né? Nem conhecem bem a qualidade deles, né? O Gabriel Batista a gente viu surgir aqui no Flamengo. E lá em Portugal vinha desempenhando também. Eu não vou dizer que eu assisto, tá? Mas a gente vai buscar informação de quem acompanha e analisa a Liga Portuguesa. E ele era um goleiro até bem referendado na Liga.
3: Sim.
2: De bom desempenho, jogando num time Santa Clara, que é um time ali que dificilmente brigava por algo a mais. Ou seja, não é um time dos mais fortes. E o Arlesson é mais difícil, né? De traçar um paralelo, que ele vinha jogando no futebol da Bélgica, né?
3: Isso.
2: E aí fica difícil de entender exatamente, até de buscar um pouco mais de referência. É, se o scout for buscar, porque tem alguma qualidade. Então, assim, a boa notícia é que o Botafogo venceu. Se não vencesse hoje, provavelmente alguns torcedores pegariam no pé do Léo Link pelo lance do gol do Santos. Mas é isso. Não acho que foi uma partida tão interessante dele. Mas é legal também essa coisa de ir no final ali saudar a torcida, o torcedor aplaudir e falar o nome dele. Isso é legal também. De vez em quando é uma dosezinha extra de confiança, é um molhozinho a mais pro cara, quem sabe, mudar o rendimento dele.
0: E no momento que o Brandão estava falando, eu lembrei de um outro personagem que eu citei aqui antes, né, da pergunta, do Raul, que faz uma baita atuação contra o Bragantino lá em Bragança Paulista. O Botafogo vence o jogo, o Raul sai abraçado pelos companheiros. Foi um jogo de superação e também de muita qualidade do próprio Raul, se reinventando durante o jogo, né? Sendo essencial, e hoje a situação parecida também com o Léo Link, né? Sendo utilizado também, sendo acionado muitas vezes pelo ataque do Santos. O Botafogo, que em determinados momentos entrou para uma trocação com um time muito jovem, né, Farias? A gente teve a entrada de diversos jogadores da base, mas que o Botafogo não precisava ser tão peito aberto para jogar contra um Santos que tem um elenco, de certa forma, limitado, mas tem jogadores mais experientes. Né? A gente teve Tassiano perdendo um gol incrível debaixo da trave. A gente tem o Barreal que faz uma fumaça, uma correria danada, como exaltou o Brandão durante o jogo. O Botafogo foi meio de peito aberto em determinados momentos do jogo, com uma garotada muito nova, faltando um pouco de experiência. Mas muito também por questão de ausências que o Botafogo teve para esse jogo, né, Farias?
2: No primeiro tempo, o Botafogo ele joga claramente buscando um pouco mais essas bolas em velocidade. Na verdade, eu acho que foi uma estratégia traçada pelo Franklin, algo pensado, né? Escalou uma garotada, uma molecada com muito fôlego. Até, por exemplo, o Vidalba, que já tem 25, não é tão garoto, mas é um jogador de muita velocidade, de muita intensidade. É o Matheus Martins, que não é cria do Botafogo, tem 23 anos ainda, tem muita explosão, tem muita força física. Juntou esses dois com o Cauã Toledo e o Lucas Emanuel por dentro, e aí você ganha um time que é capaz de fazer uma marcação alta muito forte, de sufocar o adversário. Não à toa foi assim que saiu o primeiro gol. O Cauã Toledo recupera uma posse de bola na saída do Santos e o Lucas Emanuel dá uma cavada maravilhosa. Mas ao mesmo tempo, assim, você precisa ajustar esses movimentos, né? Faz uma marcação alta, mas precisa ser coordenado para se defender bem, porque se você adianta quatro jogadores, vai sufocar o time adversário na marcação alta, em algum momento o adversário sai, mesmo que você realize uma marcação alta perfeita, em algum momento o adversário sai da pressão, tem qualidade do outro lado também. E aí o Botafogo abre muito espaço, fica muito espaçado. Aí os zagueiros e os laterais, que recebem somente o auxílio imediato do Medina e do Guinho, ficam muito sobrecarregados. O adversário ganha espaço para trabalhar essa posse de bola com um pouco mais de tranquilidade, para encontrar suas possibilidades dentro do jogo. Em determinados momentos, aí já no segundo tempo, eu acho que o Botafogo entrou na trocação já por conta de desgaste, né, por conta de um andamento de partida que não foi tão favorável. O Botafogo vem para o segundo tempo com uma vantagem, claramente para quê? Para se defender, fechar espaços, proteger a grande área e jogar no contra-golpe, até porque teria artifícios para isso. O Botafogo praticamente não usufruiu disso, porque o Santos empatou muito cedo no segundo tempo. E aí bate um certo nervosismo, né? A pressão vem, você está jogando em casa, o Botafogo já tem um histórico de alguns tropeços como bandante dentro desse campeonato, isso pesa um pouquinho na cabeça do jogador. Acho até que quando o Botafogo se entendeu de novo, imagine, quando o Botafogo realizou as substituições, porque o Franklin já nem tinha mais opções de velocidade no banco. Ele escalou todo mundo de velocidade, desde o início. E ele não tinha essas opções para manter a característica na sequência do jogo. Aí ele mudou, ele trouxe o Santi, ele trouxe o Edenilson, ele tinha um quarteto de frente, mas terminou só com um trio. Ele termina com o Kadir fazendo a referência, o Vidalma numa ponta, e na esquerda o Santi Rodrigues, e por dentro um time com Medina, Edenilson e o Guinho. Aí já era um time mais para tentar sustentar a posse de bola, e o Botafogo terminou o jogo pressionando no Santos. O gol do Botafogo sai até no contragolpe, né, no momento que o Santos tentava um ataque, o Botafogo recupera a posse, mas foi um final ali dos 40 para frente com o Botafogo pressionando, o Botafogo de certa forma conseguindo incomodar um pouco mais a equipe do Santos. Então é um pouco de ajuste da estratégia, é um pouco de encaixe nos treinamentos, é um pouco de juventude em excesso, a média de idade da equipe muito baixa, se eu não me engano 23, alguma coisa. A média de idade do Botafogo vira aí um dos times mais jovens do campeonato com essa média de idade. Isso pode trazer um certo prejuízo em tomadas de decisão. Enfim, e aí entra também, só para arrematar esse ponto, a limitação do elenco. Eu, em alguns pontos, vou cobrar muito frango, em outros nem tanto. E tem uma limitação de elenco, óbvio, pô.
0: Sim.
2: Ele não entrou também cheio de garoto só porque ele quer, é porque ele precisa. É porque ele é obrigado basicamente a isso.
0: É o que tem à disposição, né?
2: É o que tem à disposição, dá pra entender. Por exemplo, o Lucas Emanuel foi o centroavante. Né? O Arthur Cabral se lesionou nos últimos dias, teve um problema físico. O Cris Ramos está sendo negociado. Né? O Botafogo não tem outra opção de centroavante mais experiente. Ou é o Kadir ou é o Lucas Emanuel. Hoje entrou o Lucas Emanuel. Então são escolhas de um técnico que está, pelo menos nesse momento, contra a parede. Até a semana que vem alguns reforços já chegam, alguns já estão no grupo, outros ainda serão contratados, e aí o Botafogo vai ganhando um pouco mais de opção até para subir um pouquinho a média de idade. Não sou contra jogar com a garotada não, tá? Joga, utiliza. E gostei da partida da maioria deles, tá? O Guinho muito bem, tendo uma atuação segura, com personalidade, jogando com o amarelo desde muito cedo no primeiro tempo, o Cauã Toledo participando do gol, o Lucas Emanuel fazendo o gol, são o Justino, assim, oscila um pouco, né? Tem momentos em que dá susto, tem momentos em que se impõe, mas uma atuação muito legal, então utiliza a garotada, mas é óbvio que o ideal é equilibrar um pouco mais, porém, para isso, o Botafogo precisa de reforço.
0: Boa, Farias, fazer o seguinte, rápido break, A gente volta para falar mais de Botafogo, vamos falar também de Vasco e Vitória, a vitória do Vitória. E a gente já volta com o nosso fim de papo aqui na TMC. Fala, ô Brandão.
3: Só para falar que estou descendo para a zona mista, se pintar alguma coisa maneira, eu mando para você, valeu?
0: Show de bola, valeu Brandão. A gente está acompanhando aqui também, assim começar a entrevista coletiva do Franklin Carvalho, a gente também vai deixar o Franklin falar com a gente aqui, beleza? Rápido break, a gente já volta com o fim de papo aqui na TMC. 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
1: Tô de volta com o fim de papo TMC pra você. No Rio, Brasília, BH, acompanhando a gente no Rio de Janeiro em 101.3 FM, 100,1 FM em Brasília, 88.7 em BH. Você com a gente no YouTube TMC Esporte, vai deixando o like, vai se inscrevendo no canal, ativando as notificações. Quero ver a galera do Zap, hein? Pelo 21 995 57 1013, você mandando sua mensagem aqui. Zap no ar, fala comigo.
2: Fala, rapaziada, TMC, boa noite, Kelvin Gomes na voz. Você vê quando as coisas estão mudando, né? Antes da parada da Copa, qualquer erro dos goleiros, a gente perdia. Léo Link não foi herói. Ele só arrumou a merda que ele mesmo fez. Só que ele conseguiu arrumar. E no final, o goleiro adversário fez a besteira e o nosso Kadi fez o gol da vitória. As coisas estão mudando, fogão. Anota aí. Boa noite.
1: Boa noite, valeu, irmão. Cara, foi isso basicamente, né? O Farias pode confirmar isso, mas a besteira que o Léo Link corrigiu, e do outro lado o Brazão faz uma besteira danada já no final do jogo com o Kadir resolvendo a parada pro Botafogo 2-1. Só pra atualizar aqui, o Botafogo tá na nona colocação com 25 pontos, é a mesma pontuação do São Paulo, do Vitória. E aí, acima do Botafogo tem o Bahia, na sexta colocação com 26 pontos. Abaixo aí tem o Atlético Mineiro com 24 pontos, é a mesma pontuação também do Corinthians e do Cruzeiro, ou seja, o campeonato tá muito embolado, tá muito próximo, todo mundo muito junto nessa volta de campeonato brasileiro. Cara, a gente falou aqui, brincou durante toda a transmissão sobre saudade, mas eu tava com saudade disso mesmo, tá? De falar do campeonato brasileiro, da gente poder viver o campeonato brasileiro como a gente tava vivendo antes da pausa da Copa. A gente brinca também que a Copa do Mundo acostumou a gente mal com jogo todo dia, com jogo toda hora, o tempo todo, mas eu tava com saudade disso aqui. Mais um zap da galera participando com a gente pelo 21 995 57 1013. Fala.
2: Fala, rapaziada, TMC, boa noite, Kelvin Gomes na voz. Você vê quando as coisas estão mudando.
1: Eu já fui.
3: Fala, galera da TMC, Danilo aqui do Engenho de Dentro.
1: Fala, garoto.
3: Saindo do jogo, queria comemorar o gol com meu filho tem 8 anos, saindo do estádio, na hora do gol, a idiotice de sempre, tacaram um copo cheio de cerveja, cara, na cabeça do moleque. Cara, o que leva a pessoa a fazer isso, né, cara? Como a sociedade, como as pessoas são idiotas, né? Enfim, 2-1 Botafogo no sufoco. Um abraço.
1: 2-1 Botafogo no sufoco.
4: Me permite, imagina.
1: Fala.
4: Muito bom o desabafo do amigo, e que bom que ele mandou esse áudio, porque infelizmente é uma cultura idiota e imbecil que se prolifera cada vez mais nas arquibancadas do futebol brasileiro. Me desculpa, é uma atitude idiota e imbecil. Pra que fazer isso? Né, estão aumentando as reclamações de pessoas que são atingidas por esses copos. Pessoas idosas, agora uma criança, conforme um amigo falou. Pô, vocês acham mesmo que é uma experiência legal para uma criança? A gente está lutando para trazer as crianças para a arquibancada. A gente está lutando para botar torcedor na porcaria desse estádio. Torcedor do Botafogo mal vem. Aí quando vem a molecada, vem a família, olha o que acontece, olha como um episódio como esse pode atrapalhar a molecada. Ah, mas é porque o futebol raiz? Raiz é o caramba, ô imbecil, ô idiota. Você que fica arremessando copo pro alto. Pô, respeita, cara, as pessoas que estão na arquibancada. Comemora, abraça, extravasa. Pô, tem um momento legal no futebol, é você abraçar o cara que tá do teu lado, a pessoa que tá do teu lado, um desconhecido, viveu um momento legal. Tu tá com um copo de cerveja pro alto e acaba com a noite de outra pessoa que tá ali curtindo igual você, que pagou o ingresso igual a você, que é um boçal. Então, assim, que bom que o amigo mandou esse áudio, porque esse é um tema que tá ganhando corpo nas redes sociais, as pessoas estão debatendo isso, né? E que bom que estão debatendo. E meu sonho é que os clubes comecem a coibir isso, comecem a trabalhar com fiscalização, identifica um por um, penaliza, traz punição, porque até o dia que acontecer alguma coisa grave, tá, imagine? Porque, Gabriel, que exagero. Hoje em dia, muitas vezes, né, a galera tá com aqueles copos de plástico, aqueles copos mais durinhos, né? Aqueles copos retornáveis.
1: Sim, mais resistentes.
4: E a galera arremessa também desses, é uma loucura. Ah, o cara tomou num copo plástico daqueles comuns e tacou pro alto, que já não pode também, porque aquilo ganha altura. Eu não sei se a galera estudou, né, questão de física ao longo da vida, talvez quem é boçal assim não tenha estudado, não tenha frequentado tão bem a escola. Mas aquilo quando ganha altura e desce com o líquido dentro, ganha peso, ganha mais força, e isso machuca. Mas imagina com um copo mais duro, né, cara? Isso acontece assim com uma certa frequência, a galera do setor superior arremessando pro setor de baixo, né, sem pena de se vai acertar alguém ou não. Pô, eu lamento demais que o amigo tenha passado por esse constrangimento, por essa situação tão ruim com o filho dele. Espero que não venha acontecer novamente com eles ou com ninguém. Mas para isso, os clubes precisam se mexer, né? Até o dia que acontecer alguma coisa séria, né, imagine? O dia que atingiu o olho de alguém.
1: Exatamente.
4: Alguém tem uma lesão mais séria. Ah, porque nunca vai acontecer. Nunca acontece. Nunca, não vai acontecer nunca. Ao dia que atingiu uma pessoa idosa e causar uma lesão, no dia que atingiu um bebê. Tem gente que traz crianças pequenas, né? Crianças muitas vezes ainda de colo e tá você arremessando copo pro alto, né? É lamentável.
1: E ele, a gente fala aqui de cerveja e tal, mas pode ser qualquer outro tipo de líquido, tá? O pessoal perde a linha aí em qualquer situação.
4: É, geralmente é a galera que tá bebendo cerveja, né?
1: Que aí já tá com aquele copo, e tá com aquele copo, com a cerveja meio quente já, né? Porque tá enrolando ali, às vezes tá na resenha e tal, não sei o que, o copo tá quente, a cerveja ali tá quente e acaba jogando. Ah, mas vocês estão reclamando? Sim, estamos reclamando, porque isso daqui a pouco pode escalonar para um problema muito maior, até chegar ao ponto de não ter mais nada que você possa utilizar como vai sobrar somente uma água no bebedouro, tá?
4: Obrigado, imagine, obrigado, porque até isso, né, minha preocupação daqui a pouco é até essa, porque a gente tem alguns estados aí, alguns estados no Brasil,
1: exato,
4: que nem permitem, né, o consumo de bebida alcoólica, por exemplo, e quando não se permite o consumo de bebida alcoólica, muitas vezes é para evitar esse tipo de situação, que a pessoa vai ficando alcoolizada e ela vai perdendo um pouco o fio da meada e acaba causando uma situação de transtorno como essa. Até o dia que daqui a pouco acontecer alguma coisa séria, sabe como é que são as coisas aqui no nosso país, né, imagina? Ninguém vai trabalhar com a prevenção.
1: Não,
4: mas aí quando acontece a medida, é uma medida muito forte. Aí já vem a medida proibitiva, de não pode mais vender cerveja. Então se as pessoas estão tacando o copo pro alto e daqui a pouco lesionam alguém, machucam alguém, causam uma situação um pouco mais contundente, então agora eu vou proibir o consumo da bebida. Ou então só pode, tem estádio que é assim, só pode consumir a bebida no bar, né? Na região ali dos corredores. Você não pode ficar posicionado na
1: arquibancada. Pra arquibancada você não leva o copo.
4: Exato, eu sou um cara que adoro vir pro estádio, adoro tomar minha cerveja, né? A galera tá reclamando aí que tá apertada, que tá com falta de dinheiro, mas a cerveja no estádio é cara e a galera tá arremessando pro alto, né? A cada gol da equipe. Entendo o momento de alegria, não vem com esse papo também de ai, que barra raiz, ai, que mimimi, que pipipi, que pipipi. Geralmente esse é o argumento de gente boçal, de gente imbecil que não sabe conviver em sociedade. E lamento muito porque é uma criança, né? Passa por um momento que é traumático, que é ruim. Agora o moleque vem pro estádio, de repente, já com um pouco mais de medo. Ou você tem que recalcular o posicionamento que tu vai ficar, né? Porque tem muita gente, imagina, que não gosta de ficar, que até gosta de ficar nesses assentos mais colados no campo, mas que não ficam justamente por isso, né? Que é um lugar onde você tá mais vulnerável. Quem tá no mesmo setor que você e tá atrás, tá arremessando copo, e quem tá no setor de cima, cara, tá arremessando
1: copo.
4: Aí você tem que ficar calculando onde você vai ficar. Aí, de repente, é uma criança que quer ficar um pouco mais perto, quer ver um banco de reservas, quer ver um jogador mais próximo. Aí essa criança tem que ficar lá atrás por uma medida de prevenção que não deveria existir. Pô. Você deveria escolher qualquer lugar da arquibancada pra curtir o seu jogo em paz. Não um imbecil qualquer atacando copo de cerveja pro alto.
1: E o Farias lembrou bem, né, do pessoal ficar mais perto da beirada do campo ali, do banco de reservas, no Maracanã, no Newton Santos. Em São Januário é um pouco mais difícil porque tem aquele acrílico na frente, né? Mas no São Januário, no Maracanã, a criançada fica com cartaz pedindo camisa de jogadores, né? Ali na beirada, ali bem próximo, justamente na saída do túnel ali do Newton Santos, por exemplo, na entrada do túnel também do Maracanã, a criançada fica com cartaz pedindo camisa dos jogadores ali, podendo interagir, ter um contato um pouco melhor. E uma situação dessa, um copo arremessado de longe, vai desmotivando a criança. O relato do pai, por exemplo, no nosso WhatsApp, é um relato que você já viu desânimo na voz dele, de poxa, não sei se a próxima vez eu venho com o meu filho, já gera essa dúvida também.
4: Pô.
1: É difícil, a gente já tem que medir o jogo que a gente vai levar uma criança, por exemplo, porque nem todo Exato. Clássico já dá pra, né, a gente consegue fazer isso, a gente já tem que escolher qual jogo a criança vai estar presente, até por uma questão de segurança. Você sozinho, na hora que dá algum problema, se acontecer, você consegue se virar. Agora, quando você tem alguém acompanhado ali, fica uma situação muito mais delicada. Enfim, consciência, né, cara? Vamos pensar um pouquinho melhor nesse convívio em sociedade, beleza? O Pizurno das Américas participando por aqui, o Jockey dizendo que o Fogão teve mais sorte do que juízo, mas ter sorte é bom também. E a Thaís Santana dizendo vencemos e é o que importa. Teve mais sorte que juízo, mas a sorte é bom também de vez em quando pro lado do Botafogo. Mais um zap, pessoal participando com a gente, 21 995 57 1013, fala aí.
5: Fala galera do Fim de Papo, Dodô de Nova Iguaçu. Imagine, Farias. O Guinho foi o Cucurela do Botafogo, meu irmão. Moleque deu aula. Abraço.
1: Valeu, irmão. Cucurela do Botafogo, Farias.
4: Não, então. Porque o Guinho fez uma partida realmente.
1: Foi bem demais.
4: E assim. Jogando amarelado, né? Ele toma um amarelo. Deixa eu pegar um minuto aqui, exato. No primeiro tempo, nem foi culpa dele. O Matheus Martins erra uma jogada tola, né? Erra um passe tosco no primeiro tempo. E o Guinho, com 25 minutos, toma um cartão amarelo. E aí é moleque, né? Moleque muito jovem. O Guinho, se eu não me engano, tem 19 anos de idade. Vou confirmar aqui também a idade dele. E aí tem que se manter, né, numa posição que você dá combate o tempo inteiro. Você tem que, o tempo inteiro, tentar desarme, tentar fazer uma falta mais tática. E o Guinho foi muito bem, cara. 19 aninhos de idade. Ele já vinha bem antes da pausa pra Copa. Na verdade, ele recebeu pouquíssimas chances. Mas as chances que ele recebeu foram chances substanciais. Ele entra, por exemplo, no jogo contra o Corinthians. Naquela partida também, ele até sai um gol do Corinthians em cima dele, depois ele consegue corrigir a rota, ele consegue se reequilibrar na partida e se sai bem. Aí depois ele reaparece contra o São Paulo, ele teve contra o Corinthians 90 minutos, aí 73 minutos naquele jogo contra o Independente Petroleiro, que não vale de nada, aquele jogo fora de casa. Depois, contra o São Paulo no Morumbi, 76 minutos de atuação, 90 minutos contra o Bahia, marcando um golaço. E hoje, mais 90 minutos com uma atuação realmente muito sólida, muito interessante por parte do Guinho. Gostei. E gosto mais dessa força mental do cara, né? De se reequilibrar no jogo, repetindo, né? Um jogo contra o Corinthians, um gol em cima dele, uma suposta falta. Aquela coisa do, pô, bobeou, deu espaço, Corinthians amassou na marcação, o Guinho se recuperou, fez uma boa partida naquela ocasião, o Botafogo venceu hoje, tomou um amarelo cedo, não por culpa dele, tendo que fazer falta tática por conta de erro do colega de equipe, e mesmo assim mantém uma serenidade para conseguir concluir o jogo sem tomar um novo cartão, sem fazer faltas mais duras. Boa partida do Guinho, cara, boa atuação do moleque.
1: Cara, eu vou te falar, o assunto do copo de cerveja tá rendendo, tá?
4: Ah, claro, eu sei que esse assunto
1: é. A Nath Ramos tá aqui, ó, concordo, já tá muito complicado levar as crianças pro estádio. Realmente, cara, tá muito difícil da gente conseguir colocar o público infantil no estádio. Eu sou defensor, por exemplo, do jogo domingo às 11 da manhã, muito por conta disso, de você ter uma tranquilidade maior para levar as crianças ali pro estádio. Eu sou um defensor dos jogos, quando são no feriado, serem mais cedo também, muito por conta de você conseguir levar a criança pro estádio. Eu quero que a gente tenha mais crianças no estádio para a gente poder levar adiante a cultura do jogo de futebol no estádio, da criança, do ser humano depois acompanhar, levar seus filhos, seus netos, enfim. Muita gente foi criada no ambiente do futebol como torcedor dessa maneira. E quando você encontra dificuldade, você encontra empecilhos, né? Muito, a gente falou de sinalizador, a gente fala às vezes de conflito, a gente fala dos clássicos também que tem dificuldade por conta da rivalidade das torcidas ali, que é uma outra discussão, né? Uma discussão mais além também. Então, assim, eu sou um defensor sempre de que a gente possa ter mecanismos para as crianças estarem mais presentes no estádio o tempo todo. E sempre que possível também colocar as crianças dentro de campo com os jogadores ali, para terem aquele clima, para terem aquela atmosfera do que é um jogo de futebol, que é uma coisa que a gente utiliza para se divertir. A gente trabalha com o futebol, eu, o Farias, a galera que tá aqui na TMC, muita gente que a gente conhece também trabalha com futebol, mas a gente se diverte com isso aqui também. Acho que a parte principal é a gente fazer isso como diversão. E eu acho que a criança tem a oportunidade de se divertir com isso também, é fundamental. Então acho que a gente precisa criar essas memórias cada vez melhores. Perfeito, aí para as crianças estarem presentes, cara. Esse é o caminho. A Nath Ramos está dizendo aqui que, na verdade, vou ler a mensagem do Kelvin antes aqui, que está dizendo: Medina hoje não jogou nada e o meio-campo do Botafogo sentiu muita falta dele. Ele teve uma chance que foi um gol perdido, né, Farias? O Medina, na frente do brasão ali, acabou não pegando legal na bola, desperdiçou uma oportunidade. Se eu não me engano, o jogo já tinha acabado de ser empatado pelo Santos e o Medina desperdiçou a chance de botar o Botafogo à frente.
4: Então, eu acho que assim, além do gol perdido, né? Porque de fato é uma chance desperdiçada, claríssima, não pode. Ah, mas é volante, é meia, é ponta, é zagueiro, é goleiro, é gandula, não pode perder aquele gol, eu não poderia perder aquele gol. Então, de fato, faz muita falta. Mas olhando pro jogo como um todo, é, eu acho que assim, não é a melhor versão do Medina. Em alguns momentos ele segurou demais a bola, faltou entender melhor como dar esse ritmo, soltar, escolher alguém para acionar o passe e se apresentar num ponto futuro. Apesar de eu entender também que a formação inicial não o favorece tanto. Com tantos homens de ataque ao espaço, com tantos jogadores que gostam de atacar em velocidade, fica difícil de encontrar esse diálogo. Quase sempre o jogo te força a tentar o passe na profundidade, que o Medina tem também com muita qualidade. Então você acaba forçando muito nesse sentido. No primeiro tempo, muitas vezes, quem fazia um pouco mais de papel de meia, além do Medina e do Guinho, era o Matheus Martins. Matheus Martins jogava aberto pela esquerda, aí o Teles ganhava o corredor pela esquerda, o Matheus Martins dava um salto para dentro. Só que o Matheus Martins não tem essa qualidade, né, para fazer o jogo fluir. Então eu consigo entender também, em matéria de marcação, eu já não acho o Medina o cara mais físico do mundo, mais intenso. Ele é um cara que tem boas referências assim, de ocupar o espaço, ele entende bem onde ele tem que se posicionar para dar os botes, mas ele não tem uma marcação tão impactante. Então, muitas vezes o atacante adversário, o jogador adversário supera ele com uma certa tranquilidade. É um ponto que eu acho que ele precisa corrigir, apesar de eu entender também que já tem uma certa idade, que eu não sei se dá para ajustar tanto isso. Enfim, eu acho que foi uma partida nota 6 do Medina. Assim, o gol marcado ajudaria a elevar essa nota, mas ao mesmo tempo assim, não achei tão ruim, como o teu amigo falou. Não acho assim, não jogou nada, não acho. Foi uma partida em que ele peca em alguns pontos, apesar de, repito, né, importante entender o contexto no qual a equipe joga, para entender também como que o atleta acaba agindo. Ele força muito o passe, ele de repente não cadencia o jogo quando necessário, porque talvez não tenha companheiros de equipe para isso, principalmente naquela formação no primeiro tempo.
1: Boa, Gabriel Farias analisando aí também o desempenho. A Thaís Santana tá perguntando aqui se dá pra vencer a Sula pelo menos, Farias. É só o primeiro jogo do pós-copa.
4: Independente desse primeiro jogo, acho que a Sul-Americana é um sonho acessível, porque não Sim. É lá uma competição de altíssimo nível. Temos até equipes tradicionais, né? Tem Boca e River, se eu não me engano. Temos São Paulo, Grêmio, Santos, o próprio Santos, né? O Vasco tá, enfim. Dá pra sonhar. É um mata-mata também, é difícil, né, de entender o que acontece em mata-mata. Mas dá, se tem uma chance de título pro Botafogo, considerando, né, que a Copa do Brasil já foi pelo ralo. O Botafogo foi eliminado de uma maneira até vexatória contra a Chapecoense. E no Campeonato Brasileiro a gente sabe que chance de título não existe. Então se dá pra sonhar com uma taça no ano, é obviamente a Sul-Americana. Não acho um objetivo impossível, não acho que o Botafogo é o grande favorito, é uma das equipes que estaria no bolo. O fato de ter só duas competições ajuda também, né? Vai alternando só entre brasileiro e sul-americano, o calendário fica um pouquinho mais oxigenado para quem não tem um elenco tão incrível como é o caso do Botafogo.
1: O Jock está dizendo aqui que não sabe porquê, mas só curte o Matheus Martins quando entra no segundo tempo. E a Nath estava dizendo aqui, ó, que se não levarmos as crianças hoje, amanhã não teremos torcedores mais. E é tão lindo ver o coração das crianças acelerado, vendo o time que ama jogando. É isso. WhatsApp 21995571013. Fala aí.
6: Fala, rapaziada, TMC. Concordo plenamente aí com o Gabriel aí. E antes que fale alguma coisa de raiz e o caralho, coisa de raiz. Eu sou frequentador assíduo desde moleque, tem 38 anos. E, porra, sempre achei uma idiotice do cacete essa parada de ficar tacando copo alto. Isso pra mim não é raiz, é coisa de idiota. Além de desperdiçar cerveja, né? Que a gente bebe, eu bebo. Você acaba machucando outras pessoas. Hoje eu vi, até o Gabriel conhece aí o JJ, né? O Jonathan, ele tava saindo, veio uma porra de um copo lá de cima, a gente fica na leste inferior, e quase pegou no filho dele, tava filho no colo, pegou no camarada do lado. Então isso aí, cara, bro, isso aí é coisa de idiota, cara. É surreal como as pessoas são idiotas. E tem que punir, tem que ver isso aí, tem que punir, porque isso daí é coisa de retardado.
4: E assim, imagine,
1: justamente
4: cobrar do clube, né? Cobrar do clube. Sim. A gente até se excede, eu peço até desculpa, né? Eu dizer até algumas palavras aqui mais duras. Chamar de idiota, imbecil, nem é do meu feitio, eu peço desculpa. Mas é porque me incomoda muito, cara. Pô, um pai mandando um áudio porque o filho tomou um copo de cerveja, imagine. Pô, que negócio, né? Constrangedor. Não,
1: A gente no estádio, às vezes, acontece com a gente já fica revoltado, já fica pé da vida. Tu imagina quando acontece, e assim, a gente, entre aspas, consegue se defender, porque dependendo do momento que acontece, você já tá até olhando para cima e para se, né, de alguma forma ali se defender, se esquivar daquilo que tá vindo. Agora, uma criança que tá preocupada ali com aquele momento dentro do campo, completamente disperso, né? Não tá nem prestando atenção no que tá acontecendo na arquibancada atrás dela, às vezes tá preocupada em abraçar o pai, enfim, qualquer outra situação. E aí, cara, vem uma traulitada lá de cima, você não sabe o que que é. Sem necessidade nenhuma, pode machucar e pode machucar gravemente, seriamente. Enfim, é, esse é o desabafo.
4: Se isso aí é ser raiz, se isso aí é ser torcedor de verdade, eu vou rasgar meus anos de arquibancada e antes que venha encher meu saco, né? Acabou de participar um amigo aí, né? Falando sobre a experiência dele em arquibancada, o quanto ele já frequenta há tanto tempo. Eu tenho 34 anos de idade, imagine, e desde que eu aprendi a andar sozinho na rua, eu vou para estádio de futebol, vou pro Maracanã, venho pro estádio Nilton Santos. Não escondo de ninguém aqui, né? Sou botafoguense, pago meu sócio torcedor. Sim. Tava brincando antes do jogo, tava contando aqui, né? Que no Botafogo e Remo foi uma rara folga que eu tive no fim de semana. E eu vim aqui acompanhar e me desculpa, tenho inúmeros amigos de arquibancada que frequentam, alguns são de organizada até. E é uma galera que inclusive tem comprado esse discurso, tá? Eu acho que a gente tem que buscar esse tipo de apoio. Principalmente a galera das organizadas, porque geralmente quem é de organizada, digamos assim, controla um espaço da arquibancada, né? E aí naquele espaço a galera, pô, exige ordem, exige comprometimento. A gente critica muito organizada por algumas coisas, mas em outras eles são organizados efetivamente, como o nome diz. E eles cobram muito esse comportamento da galera estar ali, focada no jogo, né? E respeitando quem tá do lado, respeitando a limitação de quem tá do lado. O arquibancada é um lugar plural, né? Imagine. Cabe criança, cabe idoso, cabe homem, mulher, cabe preto, cabe branco, cabe todo mundo, cara. É muito legal como o estádio de futebol é um ambiente que te convida a interagir com pessoas que naturalmente não estariam, de repente, no seu ciclo social. No seu círculo social. Pessoas que, de repente, você vai na noitada com seus amigos, não, dificilmente vai ter uma pessoa de mais idade, e não vai ter, obviamente, uma criança. Né? A criança vai interagir com outras crianças, você chega na arquibancada, tem que lidar com um adulto, uma interação que muitas vezes é legal, né? Da crítica ao jogo, do desabafo sobre o jogo, da comemoração de um gol. O arquibancada é um espaço muito legal, não vamos estragar, né, um espaço tão bacana como esse. E esse é uma situação que parece que está aumentando um pouco, né? E isso me incomoda bastante. Mas, num país como o nosso, e muitas vezes tendo que lidar com gente mal educada, né, imagine? Parece que a gente está levantando aqui um baita tema que não vale nada, né? Mas eu acho que vale a pena perder um pouquinho de tempo, gastar um pouquinho de tempo falando sobre isso, sim.
1: Pois é, cara. É isso. A gente faz até um apelo aqui para a galera das organizadas também, para reforçar esse discurso sempre. Porque foi o que o Farias falou mais cedo aí sobre questão de daqui a pouco ter uma punição ser uma coisa mais enérgica. Se a gente fizer um movimento de encontro com o problema e tentar solucioná-lo antes de virar um caos, para todo mundo vai ficar mais fácil, vamos evitar a punição e vamos mostrar também que a gente consegue educadamente resolver algumas situações. Acho que seria interessante que a galera comprasse essa ideia também. Tem a galera que tá reclamando de jogar copo pro alto, nunca machucou ninguém, até o momento que machucar. Quando machucar, aí a gente vai ter que ser punido.
4: Não precisa machucar, imagine. Pô, uma criança foi constrangida, não precisa machucar, cara. Esse é outro raciocínio, assim, limitadíssimo. É um raciocínio com a rasura de um pires. Uma profundidade de uma piscina infantil. Cara, não precisa machucar, você constranger uma pessoa é péssimo.
1: É o que eu tô falando.
4: Não precisa fazer mal a alguém, não precisa agredir alguém.
1: Faz um movimento.
4: Constranger uma pessoa.
1: A gente pode fazer um movimento como sociedade, como torcedor, como apaixonado pelo futebol, um movimento de prevenção de qualquer situação para evitar uma punição lá na frente. É isso. A Thaís Santana comprou a nossa ideia, botou aqui. Chega de jogar copo de cerveja. Essa é a mensagem que fica por aqui. O pessoal também mandando mensagem pra caramba pra gente aqui no WhatsApp. Daqui a pouco a gente coloca no ar. Farias, aquele momento especial pra você escolher, cara. Tava com saudade dessas vinhetas aí. O DJ Marcão aqui tá ansioso, cara.
4: Essa do Bananada, eu não suporto mais essa vinheta.
1: Então vamos fazer o seguinte, vamos começar por ela e depois a gente vai pelo brabo, tá? Vamos eliminar o problema de uma vez. Farias, tá na hora de você escolher quem foi o...
7: O Bananada do Jogo.
1: E o Torelli diz que essa vinheta no estádio é melhor do que no estúdio. Pra mim é ruim em qualquer lugar, meu amigo. Enfim.
4: Essa linha de raciocínio do Torelli, não. acho ela ruim de qualquer jeito. Eu vou ficar com o Vitinho, errou basicamente tudo que se viu dentro de campo. Eu poderia até assim, ah, Santos perdeu, vou escolher um cara do Santos, mas sinceramente ninguém do Santos me incomodou tanto tecnicamente conforme o Vitinho me incomodou ao longo de todo o jogo. Gosto muito do Vitinho, tá, gente? Eu vou defender muitas vezes. Acho que é um atleta que ainda tem muito pra ajudar, caso o Botafogo não negocie. Mas hoje o Vitinho é o bananada do jogo.
1: Show de bola. E agora é o momento de você escolher quem foi o...
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1: E aí, Farias, quem foi o brabo do jogo?
4: Difícil, hein? Difícil, não é fácil de escolher não, porque eu acho que o Botafogo fez um trabalho assim de distribuição, digamos, do protagonismo do jogo. Do lado do Santos, eu vou ressaltar, fazer uma menção ao Barreal, acho que foi uma partida muito boa, além do gol marcado. Ele foi o cara que mais levou perigo contra o Botafogo, muito lúcido, quando tinha que manusear a bola ali no campo de ataque. Agora, por parte do Botafogo, fiquei com algumas dúvidas, acho a partida do Guinho muito boa. Acho a partida do Lucas Emanuel uma partida legal para o centroavante. Ah, imagine, eu vou rasgar o protocolo. Não vou ficar de análise detalhada em dados. Eu vou pela magia, eu vou pelo folclore. Lucas Emanuel, primeiro joguinho do moleque como profissional, 17 aninhos e 43 dias. Lucas Emanuel, golaço, tá? Golaço. Gol de quem entende do riscado, de quem sabe da brincadeira ali dentro da grande área. Lucas Emanuel, golaço que abriu o placar hoje, é o brabo do jogo.
1: Valeu, Farias, determinando aí o brabo do jogo, Lucas Emanuel, fazendo o primeiro golzinho dele, que poderia ser interrompido ali, porque teve o lance do VAR, aquela análise toda, mas depois, confirmado o gol, um beijo pra Thaís Santana, dizendo aqui que já foi descansar, valeu demais, tamo junto.
4: Beijo.
1: O Jock tá dizendo aqui, ó, jogo do Remo, cumprimentei o Farias rápido pra não atrapalhar o lazer do amigo.
4: Tamo junto, pai, mas pode cumprimentar com calma também, não precisa abordar rápido não, eu atendo a todo mundo muito bem.
1: Pode trocar ideia na boa.
4: Se você chegar com a cerveja na mão, melhor ainda, aí a resenha desenvolve, sem jogar a cerveja pro alto, né? Cerveja pra dentro, né, imagina? Pra dentro.
1: Exatamente, consuma. Consuma.
4: Consuma com moderação, sim.
1: Com responsabilidade.

0: Um abraço pra você, bom descanso, irmão, tamo junto, até a próxima, tá?
1: Tamo junto, irmão, satisfação mais uma vez, um grande abraço a você e a todos que nos acompanharam, desculpe aí pelo desabafo aí no assunto cerveja, pelos excessos, né, passei um pouquinho do ponto em alguns momentos, peço desculpa, mas é isso, vitória do Botafogo, até a próxima.
0: Valeu, Farias, bom descanso pra você, daqui a pouco também um Brandão descansando, a galera da TMC nesse retorno brasileirão, voltamos, estamos de volta no nosso quintal pra falar de futebol de campeonato brasileiro, estamos repercutindo o que foi o Botafogo vencendo a equipe do Santos por 2-1 e daqui a pouco a gente fala também de Vitória e Vasco da Gama. WhatsApp 21 99557-1013, fala aí.
2: Boa noite, galera TMC.
0: Boa.
2: Boa noite, Gabriel. Boa noite, Nadine. Com relação ao copo na cabeça da criança, na minha torcida é expressamente proibido o arremesso de copos pro alto. Eu sou Flamengo. Porque além de afastar o povão, que ninguém vai pro estádio pra tomar uma copada na cabeça de sei lá o quê. Isso danifica os instrumentos, machuca as crianças, os nossos filhos, as crianças que frequentam o estádio, mesmo não sendo de organizada. Então, do nosso espaço, a gente tenta coibir ao máximo. Acredito que nossas co-irmãs também. Valeu, abraço.
0: Valeu, irmão. Obrigado. Tamo junto. Mais um rapidinho. WhatsApp 21 99557-1013. Fala aí.
3: Fala, galera do Papo.
4: Então, e assim, imagine.
3: Fala. Papo TMC. Gabriel. Cara, eu tô saindo com minha filha do estádio, tá? Minha filha tem 6 anos. Mas eu sou Lúcio. Eu sou do estádio. A gente vê aí nos jogos de Copa do Mundo, todos os países, quando sai o gol, todo mundo jogando a cerveja pro alto. Eu acho que é uma coisa que o povo tem que aprender a jogar a cerveja pro alto. Uma coisa é você jogar o líquido pro alto, outra coisa é você jogar o copo pro alto. Então a galera tem que só se policiar isso. Isso é normal, irmão. Isso é futebol, não adianta. Eu sei que, porra, eu tô com minha filha de 6 anos, poderia ser nela e eu ficar puto da vida. Então, assim, eu só acho que as pessoas têm que aprender. Tem que jogar o líquido pro alto, não o copo pro alto. Eu acho que é muito mais válido ensinar isso do que banir, de beber uma cerveja, de, entendeu?
0: Exatamente.
3: Porque a gente vê na Copa do Mundo aí, em vários outros países, quando sai um gol na Inglaterra, porra, pia de cerveja pro alto, entendeu?
0: É isso. Cara, enfim, é uma discussão ampla e simples de resolver. Só você quer jogar alguma coisa, pô, tu joga o líquido, pô. Leva papel picado no bolso, enfim, dá teus pulos aí. Ó, rápido break, daqui a pouco a gente volta pra falar de Vasco da Gama e Vitória e volta também com a coletiva do Franklin Carvalho, tá? 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

0: de volta na TNC com um fim de papo para você que tá acompanhando a gente no Rio de Janeiro, em Brasília e também em BH. 101.3 FM Rio de Janeiro, 100,1 FM Brasília, 88.7 BH. Valeu demais para você que tá acompanhando a gente no carro, no celular, no YouTube TMC Esporte. Deixa o like, se inscreve no canal, ativa as notificações e vamos junto. E vamos participando aí também. O Luciano Breves está dizendo aqui: babaquice jogar cerveja pro alto, concordo, melhor é beber. O Seja Esteja por aqui também, participando com a gente. Um abraço pra galera que tá com a gente no nosso YouTube, você que tá mandando mensagem no nosso WhatsApp também. Valeu demais, tamo junto, tá? Vasco da Gama, cara, o Vasco da Gama perdeu pro Vitória jogando fora de casa. Com um erro absurdo do sistema defensivo. O Léo Jardim cobrou o tiro de meta. O Robert Renan deu um passe pro Cauã Barros, sinalizando pro Cauã fazer a jogada para lateral esquerda. O Cauã se enrolou, o Tarzan recuperou a posse de bola já na entrada da área do Vasco. O Renato Kaiser recebeu, lei do ex, e aí é uma lei que não falha no futebol brasileiro. O Renato Kaiser fez 1-0 e o Vasco da Gama perdeu o jogo no Barradão. A gente acompanhou esse jogo aqui simultaneamente com Botafogo e Santos, que aconteceu no Nilton Santos. Eu pude observar melhor esse jogo e preocupa, tá? O Pedro Emanuel vai ter muito trabalho com esse time do Vasco aí, sobre principalmente essa saidinha de jogo, né? Esse tiro de meta curto com jogadores se complicando na saída de jogo. Uma galera revoltada com Cauã Barros aqui no nosso WhatsApp, mandando mensagem, reclamando muito do Cauã Barros, pessoal reclamando também dessa mania de bater o tiro de meta curto ao invés de dar um chutão lá pra frente, enfim, pessoal muito revoltado, muito chateado também com essa situação do Vasco da Gama. E antes da gente ouvir a sonora do Franklin Carvalho pelo Botafogo, só pra atualizar a tabela de classificação, tá? O Palmeiras líder com 18 pontos, Palmeiras líder com 18 jogos e 41 pontos, o Flamengo em segundo com 34, Fluminense em terceiro com 31, Atlético Paranaense em quarto com 30 e o Bragantino em quinto lugar com 29 pontos. Bahia tem 26, Curitiba 26, São Paulo 25, mesma pontuação do Botafogo. Botafogo está na nona colocação com 25 pontos e é a mesma pontuação do Vitória, que venceu o Vasco. Vitória está em décimo com 25 pontos. Próximo compromisso é Botafogo e Vitória no Nilton Santos. Então, a gente já vai ter um confronto direto na próxima rodada, pelo menos por enquanto. Atlético Mineiro tem 24 pontos, junto com Corinthians e Cruzeiro, 11º, 12º e 13º. O Internacional em 14º com 21 pontos, a mesma pontuação de Grêmio e Santos. Internacional, Grêmio e Santos com 21 pontos. Na zona de rebaixamento, o Vasco tem 20 pontos. O Remo tem 18 pontos, o Mirassol tem 16 e a Chapecoense 9 pontos na zona de rebaixamento. Essa é a classificação do Campeonato Brasileiro. Vamos fazer o seguinte, vamos ouvir o Marçal na zona mista. Rodrigo Brandão mandou pra gente aí, fala com a gente.
1: Jogou bem, a gente jogou bem. Ontem eu comentei na Botafogo TV que ia ser um jogo aberto, os dois times queriam jogar. A gente ganhou, então é mais fácil dizer pra você que foi positivo. Mas eu tenho certeza que, de certa forma, acho que para todas as equipes é sempre bom treinar, para todos os treinadores é bom ter mais tempo para arrumar uma coisa ou outra ou ter algum ajuste. Então é difícil dizer exatamente, mas tempo de parada é sempre bom para todos, eu acredito.
2: Marcelo, é o seguinte, Gregson DJ, conexão da Tete Esportivo, queria te fazer uma pergunta. Essa mudança administrativa do Botafogo nesse momento, você como um dos líderes do grupo, junto com o Té, como é que o grupo está reagindo a isso? Como é que o grupo está recebendo essas informações? Como é que vocês estão acompanhando aí essas mudanças administrativas que o Botafogo está sofrendo no momento?
1: Cara, como eu disse anteriormente, a gente não se envolve muito nisso. A gente, todos nós temos um contrato com o clube e não compete a gente ficar discutindo muito sobre mudança, não vai mudar nada. Então, eu, Alex, o Alan, o Edenilson, o Vitinho, que somos os capitães do time, a gente tenta se envolver o menos possível nisso e confiando que aqueles que são responsáveis por essa mudança, por conduzir o clube, esteja fazendo um bom trabalho. Então, se a gente começar a se envolver lá, tem informação para isso, eu acho que não faz muito sentido. Vai acabar atrapalhando o vestiário, então a gente brinda nosso vestiário, trabalha para que a gente possa ganhar os jogos dentro de campo.
3: Marçal, você como um dos líderes do elenco, né? Você pode falar, acho que muito bem, com propriedade, que nesses dias, nos últimos dias, saiu na imprensa, né? Uma notícia que o John Textor teria ligado para alguns jogadores do Botafogo, dizendo que o Botafogo acabaria com a sua saída. Quero saber de você, que é um dos líderes do elenco, como você mesmo disse, se houve esse contato com alguns jogadores e se houve, se esse contato chegou até você.
1: Com certeza não chegou, ele não entrou em contato, porque senão chegaria a mim. A gente tem um carinho imenso pelo John. O Botafogo ganhou por causa do John. A gente relaciona de fato, né, o Botafogo com o John Textor diretamente, até haver uma mudança, se houver. A cara do novo dono, da nova empresa, começar a aparecer mais com o Botafogo e a gente começar a relacionar. Por enquanto, a gente ainda tem esse sentimento e o maior carinho pelo John. Independente do que vai acontecer, a gente quer que o Botafogo saia vencedor, o Botafogo se beneficie e, tomar, a gente deseja o melhor pra ele.
0: Cara, eu vou te falar, aspas fortes aí do Marçal, principalmente sobre o John Textor. E gostei, tá, do posicionamento dos jogadores do Botafogo com relação a se blindarem ao tudo que acontece de forma externa, né? O Farias até comentou sobre isso, sobre a questão do ambiente, né, do Botafogo ali ter sido blindado durante boa parte da primeiro semestre aqui do Campeonato Brasileiro, antes da pausa da Copa. Então, interessante demais essa fala do Marçal aí na Zona Mista. Mais uma vez agradecendo ao Brandão aí pela moral de mandar esse material pra gente aqui pro Fim de Papo. Tá lá acompanhando os bastidores também dessa vitória do Botafogo por 2-1 sobre o Santos. Vamos ouvir o Franklin Carvalho, treinador do Botafogo, que falou após a vitória por 2-1, Botafogo 2, Santos 1, no Nilton Santos.
4: Boa noite, primeiramente parabéns pela vitória. Queria que você falasse um pouquinho de como você viu a vitória de hoje e também sobre os meninos que fizeram os gols, meninos da base. Hoje a gente teve 4 joias do bairro como titular e o Lucas Emanuel tem um dado legal, ele foi o mais jovem jogador do Botafogo a marcar gol no Campeonato Brasileiro com 17 anos e 43 dias. Então acho que vale a pena falar um pouquinho deles também, que decidiram o jogo de hoje. Obrigada.
5: Boa noite. Obviamente que a cara de quem ganha nunca é igual à de quem perde. Ainda assim, como já aconteceu noutros jogos, já ganhamos no final, já perdemos no final. Perdemos o controle do jogo no segundo tempo, contra a minha vontade, obviamente. Nós criámos muitas chances, o adversário também teve chances, nomeadamente em sequências de bola parada, que é o momento do jogo, mas teve, excetuando aquela do primeiro tempo, do Miguelito, que o Mateus perde a bola ali na primeira fase e o Léo defende para o posto. As outras oportunidades que me lembro do adversário é após bola parada, que, como eu disse, é um momento do jogo e é assim que nós sofremos até o gol. Mas recordo-me que nós temos chances para fazer o segundo gol. O Medina, acho que já estava 1-1 quando tem aquela chance. Depois ainda temos do Cauã, temos do Cadir. Acho que o mais importante hoje era ganhar os 3 pontos. Para nós era importante, depois do trabalho que fizemos nestas últimas 3 semanas e meia ou 4, era importante começar este segundo semestre com uma vitória. Gostei da entrega e da intensidade dos jogadores, da disponibilidade, que foi total, e acho que isso fez diferença na parte final. O reflexo disso é o segundo golo do Cadir. Relativamente aos miúdos, aos atletas da base, eu venho dizendo que a nossa linha orientadora, nossa do clube, diretoria e da comissão, é: nós temos que olhar em frente e nós estamos a ver uma luz a brilhar, ou uma estrela a brilhar, que vem de encontro a nós, com coisas boas. E se os atletas têm qualidade, tenham eles 17, 18, 20 ou 37, eu tenho que os meter. O Cabral machucou há 2 dias atrás no treino, ou 3. Tínhamos o Lucas ou o Cadir, optámos pelo Lucas. O Lucas fez gol em todos os amistosos, acho eu, que nós fizemos na pré-temporada, mas quando é no tribunal, quando é competição a sério, é diferente. Ainda assim, isto é um gol a Lucas, porque ele, se há coisa que ele tem de bom, é a capacidade de finalização. Se você me perguntasse se ele fez um bom jogo que me preencheu, que me agradou, eu digo que não. Se você me perguntar se eu fiquei satisfeito com este golo, obviamente que sim. E não é qualquer avançado que faz este golo. E depois temos aqui um dado que é diferenciador, que referiu, que é a questão da idade. A personalidade que o Lucas tem com 17 anos e 43 dias não é fácil de encontrar. E nós acreditamos na qualidade que os atletas têm, metemos lá dentro e depois eles dão resposta ou não. O Kadir, finalmente, eu disse, finalmente fez um golo. Um golo importante para nós, um golo importante para o próprio Kadir. Mas isto revela que nós temos soluções dentro da casa. Não adianta estar sempre a procurar fora, quando nós temos qualidade cá dentro. Portanto, fiquei muito satisfeito com os três pontos e com o desempenho não só dos atletas da base, mas como com todos. O Marçal entrou 7 ou 8 minutos com o Mateu e o Marçal é que mete a bola nas costas, que era um momento que nós frisámos e trabalhámos durante esta semana para este jogo em específico. E o Marçal mete aquela bola e o Kadir acaba por ganhar uma segunda bola e faz gol. Portanto, fiquei muito satisfeito com o desempenho de todos os atletas. Estão todos parabéns.
6: Franklin, tudo bem? Sou o Flávio Vinic, do SBT. Eu queria te ouvir sobre o Lucas Emanuel. Você falou agora do que te impressionou também durante esse período de Copa do Mundo, jogo treino, dos gols que ele fez. Eu queria te parabenizar por ter a coragem de apostar nele, colocar ele como titular. Tudo bem que você tinha problemas no elenco, mas não é qualquer técnico que pega um garoto de 17 anos que nunca jogou no profissional e coloca para começar um jogo de campeonato brasileiro. Muita gente tem receio, tem que ir com calma, e você foi corajoso e imagino que não se arrependeu.
5: Não, obviamente que eu percebo a questão e a reflexão sobre a coragem. Nós estávamos com menos opções porque o Cabral machucou, mas como eu disse, tínhamos a opção também do Kadir. O Lucas, durante... há um responsável para o Lucas estar aqui hoje, que é o Léo Coelho, que me falou do Lucas Emanuel, que eu não conhecia. O Lucas era do Sub-17 e eu vi 0 jogos do Sub-17 em abril e maio, e o Léo Coelho é que me falou dele em maio ainda, e eu disse, na pré-temporada vamos chamar o Lucas porque eu quero ver o Lucas. Portanto, mérito para o Léo Coelho. Depois, mérito para o Lucas, porque chegou ao elenco da equipa principal, da equipa profissional, e tem tido um comportamento exemplar. Lucas, Vitor Hugo e Eric, os três atletas do Sub-17, têm tido um comportamento exemplar, não só pela qualidade, mas pela capacidade de trabalho, que são fatores que eu reconheço e gosto de que os meus atletas tenham. Depois, nós temos um elenco recheado de bons profissionais, mas acima de tudo boas pessoas. E este grupo de atletas para receber é muito forte. Eu vi o Alex a falar ali numa TV, a falar sobre esses três atletas do Sub-17. E o Alex, para além de reconhecer a qualidade que eles têm, ou que têm apresentado, e saber a diferença, porque o Alex é um jogador que jogou seleção Manchester, Inter, Porto, Galatasaray, fez uma carreira mais ou menos, portanto sabe do que é que está a falar. Para além de reconhecer essa qualidade de futebolista que os três têm, falou do compromisso e da adaptação que eles tiveram no nosso grupo, porque eu acho que é fácil entrar no nosso grupo. Mas nós não podemos começar aqui a embandeirar em arco e pensar que o Lucas está preparado para jogar 90 minutos hoje, 90 minutos para amanhã, e que vai resolver os próximos três jogos, porque não vai. É importante ter os pés assentes no chão. Eu só hoje é que lhe disse que ele ia jogar. Não sei como é que aconteceu uma provável escalação e o Lucas estava, mas hoje é que o chamei e disse que ele ia jogar. A postura dele foi dentro do que eu esperava, porque é um atleta com personalidade. Faz-me lembrar muito o atleta que eu treinei em Portugal, que é o Vitinho, que agora está em Itália, pela forma de jogar e pela personalidade que tem, mas tem muita coisa a melhorar. Há uma coisa que eu não lhe vou ensinar, que é finalizar. Isso ele tem, nós hoje vimos. Agora está muito cru, está muito verde nos outros aspectos do jogo e vai melhorar, tem um caminho longo para percorrer. Não está preparado para ser jogador do 11 do Botafogo com regularidade, não está.
7: Boa noite, Franklin. Tudo bem? Pedro Brandino, área Alvinegra. Eu queria te perguntar em relação a algumas mudanças que eu pude perceber taticamente do Botafogo. Primeiro, na zaga, hoje eu acho que houve uma inversão do Ferraresi pelo lado esquerdo e o Justino pelo direito. Queria saber se tem a ver com saída de bola e etc. E também nas pontas, né? Porque a gente hoje teve dois pontas muito agudos e antes da Copa a gente tinha um ponto agudo e um ponto um pouco mais construtor. É uma coisa que você pretende levar para esse segundo semestre ou uma coisa específica para esse jogo? Obrigado.
5: Relativamente aos zagueiros, conforto, apenas e só. Dos dois. Nós sabemos que são dois pé direito. Ainda assim, o Justino fez um grande jogo. Apesar de agora no fim estava a arriscar escusadamente, mas fez um grande jogo. Mas com bola tem mais conforto à direita. E o Ferra tem menos desconforto à esquerda que tem o Justino. Eles vinham jogando assim, o Justino à esquerda e o Ferra à direita, quando jogavam juntos. Mas nós entendemos, após estas três semanas, após a parada, que eles se sentem mais confortáveis assim e a própria equipe. Depois não nos podemos esquecer da experiência que o Ferra tem, que o Ferraresi tem, que o Justino também não tem, mas vai conquistar. Portanto, é normal que tenha mais conforto à direita, em comparação um com o outro. Relativamente à questão dos pontas, nós hoje tínhamos o Montoro de fora, com três amarelos. O Cabral e o Vila têm um entendimento muito bom para procurar esse espaço entre linhas que nós queremos. Com a ausência do Cabral, o Lucas não tem essas características. Nós procurámos uma coisa diferente. Tivemos pouca ligação por dentro, principalmente no primeiro tempo. O adversário estava homem a homem e nós estávamos a meter muita bola longa. Com a entrada do Santi procurámos isso, ter um homem que andasse ali. O Santi estava a conseguir desbloquear. E com a entrada do Ed procurámos o mesmo. Estávamos indecisos entre o Jordan e o Ed e depois alterámos para o Ed. Por causa disso mesmo, que era para alterar ou para criar dificuldades à referência individuais que o adversário procurava. Portanto, foi só nesse sentido. Agora com o Vitória, ainda não vi o Vitória. Quando vir, vamos ver se vamos com o Vila e com o Mateus, se vamos com o Cauã e com o Vila, se o Monte joga por fora, se o Santos e se o Ed. Vamos ver, felizmente, nós no nosso elenco temos algumas opções com características distintas que nos permite olhar para o jogo de uma forma ou de outra e dar resposta, que é esta resposta que eu quero. Eu gostei muito do jogo do Vila hoje. Para mim, foi o melhor jogo que ele fez desde que nós chegamos.
8: Franklin, aqui é João Pedro Fragoso do Globo. Parabéns pela vitória. Durante a semana, você falou que tentou, durante o período de treinamento, fazer a equipe parecer menos desposicionada. Eu acho que foi esse o termo que você usou. Dito isso, eu queria te perguntar o que você planejou da escalação do Botafogo com quatro atacantes e o que você achou dela dentro de campo na prática. Se você acredita que o Botafogo foi mais organizado, talvez mais posicionado em campo, principalmente na hora da transição defensiva, que vinha sendo um problema do time do primeiro semestre. Obrigado.
5: Não é por jogar com quatro atacantes que vou estar mais ou menos posicionado, se eles cumprirem com as funções ou com as tarefas taticamente. E nisso o Lucas e o Cauã no primeiro tempo tiveram uma preocupação grande de encontrar o gatilho ou o timing de pressão que nós queríamos. Acho que a resposta está, se nós olharmos para o jogo, o adversário em ataque posicional ou em ataque organizado, eu não me lembro de nenhuma chance do adversário. Posso estar equivocado, mas não me lembro. Tem aquele lance que o Mateus perde a bola na primeira fase, depois há uma tabela e Miguelito finaliza o lugar defende para o posto. Depois tem estas três ou quatro no segundo tempo, em que eu me recordo, na minha mente está, que foi em sequência de lances de bola parada. Portanto, acho que estivemos mais equilibrados. No final do primeiro tempo, eu ao intervalo chamei a atenção do Hugo por causa disso, do Huguinho, cá estávamos a arriscar escusadamente, tínhamos feito gol, o adversário estava a deixar dois homens na frente e nós estávamos a ficar um homem escusadamente. É este ponto de equilíbrio que eu quero encontrar, isto que me está a falar quando eu falo que nós estamos posicionados é nisto, que os nossos volantes muitas vezes são atraídos pela bola, escusadamente, ou não pode acontecer, quando tem dois homens atrás, mas não podemos estar dois para dois, ainda para mais quando estamos em vantagem no marcador.
0: O Franklin Carvalho falando dessa vitória de 2-1 sobre o Santos no Nilton Santos e enaltecendo aí também que teve conversas com o Guinho para corrigir alguma coisa do primeiro para o segundo tempo. Baita partida do garoto Guinho. Rápido intervalo, daqui a pouco a gente volta para a reta final do nosso fim de papo. 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

0: Papo TMC, agradecendo a sua audiência, hein? Tamo junto, lembrando que amanhã, a partir de meio-dia, tem Papo de Craque, primeiro tempo aqui na TMC, repercutindo essa rodada do Campeonato Brasileiro e também já projetando o jogo de amanhã do Fluminense pelo Brasileirão também. WhatsApp 21 99557-1013, fala aí.
1: Boa noite, TMC, Carol. Pra mim, a culpa maior foi do Robert Renan. Porque daquela bola pro jogador de costa marcado por dois adversários, ele de frente pro campo. Estica essa bola pra alguém, arrisca um lançamento ou então dá um chutão. O Vasco já tem a sina de dar gol pro adversário, ele ainda arrisca aquela jogada. Robert Renan errou. Um abraço.
0: É verdade, o Robert Renan, ele dá o passe pro Cauã Barros, coloca a culpa no garoto, né? Passa o risco, né? Transfere o risco ali, a responsabilidade pro Cauã Barros. Mais um zap, 21 99557-1013, fala aí.
2: Fala, galera do TMC. Fala. Tô falando. Que satisfação tê-los novamente.
0: Obrigado.
2: No Campeonato Brasileiro. Eu rodando pelo Rio de Janeiro, fim de papo, comentários, uma narração ótima, um jogo animado.
0: Nostalgia.
2: Muito bom estar de volta com vocês. Tava cansado de só paulista
0: varando.
2: Valeu, galera, um abração.
0: Valeu, irmão, obrigado, tamo junto. A gente tava com saudade também de poder contar tudo isso aqui pra vocês, beleza? Amanhã tem Fluminense e Bragantino, 8 da noite, a bola rola no Maracanã. A gente tem o programa, o Papo de Craque, segundo tempo da TMC, a partir das 5 da tarde, tá? 5 da tarde tem o Papo de Craque TMC com o segundo tempo, com o Breno Monsef no comando, e a partir de 7:30 o André Marques já vai dar o recado lá do Maracanã e logo depois a gente tem o fim de papo. Valeu demais, um beijo pra todos e até a próxima. 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
3: Está no ar a Voz do Brasil. As notícias do governo federal que movimentaram o país no dia de hoje.
4: Olá, boa noite.
5: Boa noite para você que nos acompanha em todo o país.
4: Quinta-feira, 16 de julho de 2026.
5: Vamos ao destaque do dia, aos destaques do dia na Voz do Brasil.
4: O governo brasileiro repudia a decisão dos Estados Unidos em impor tarifa de 25% sobre produtos nacionais.
5: O plano estabelece medidas para empresas atingidas pela taxação. Grazielle Bezerra.
6: Ministro da Fazenda, Dario Durigan, explicou que o Plano Brasil Soberano, criado durante o primeiro tarifaço anunciado pelos Estados Unidos, será ampliado.
4: Produtores rurais e cooperativas afetados por eventos climáticos poderão renegociar dívidas.
5: É o que estabelece medida provisória publicada no Diário Oficial da União. Thaís de Araújo.
7: De acordo com a medida, produtores que registraram perdas de ao menos 30% em duas ou mais safras poderão renegociar débitos com prazo de 8 anos.
4: Controle do diabetes. SUS começa a oferecer insulina glargina, um medicamento de ação prolongada.
5: O público-alvo são pacientes de 2 a 18 anos e idosos com mais de 70 anos. Natália Koslick.
8: A insulina glargina ofertada pelo SUS permite um controle mais estável da glicemia.
4: Hoje, na apresentação da Voz do Brasil, Mariana Jungmann e Luciano Seixas.
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4: O governo federal reagiu após a divulgação de nova taxação imposta pelos Estados Unidos aos produtos brasileiros.
5: A nova tarifa de 25% será cobrada a partir da próxima semana a produtos que são importados pelos Estados Unidos do Brasil, como açúcar, etanol, tabaco, madeira e calçados.
4: A medida foi tomada após investigação feita pelo escritório do representante do comércio dos Estados Unidos.
5: Para o Brasil, as justificativas para um novo tarifaço não tem embasamento.
4: A repórter Grazielle Bezerra acompanhou os desdobramentos e tem mais informações. Boa noite, Grazielle.
6: Boa noite para você também, Luciano. Boa noite para Mariana e boa noite para o ouvinte da Voz do Brasil. A primeira reação do governo brasileiro foi uma nota da Secretaria de Comunicação Social da Presidência da República. E nela o governo diz que segundo estatísticas do próprio governo norte-americano, os Estados Unidos acumularam nos últimos 15 anos mais de 424 bilhões de dólares em superávit. superávit de bens e serviços com o Brasil. E essa nota diz ainda que todas as alegações dos Estados Unidos foram refutadas pelo Brasil e que vai levar o caso à Organização Mundial do Comércio.
5: Agora, Grazi, o que, que os Estados Unidos alegaram para impor essas tarifas?
6: Bom, eles fizeram uma investigação que foi iniciada em julho de 2025 pelo escritório do representante comercial dos Estados Unidos, e esse escritório acusa o Brasil de adotar práticas consideradas aí prejudiciais ao comércio norte-americano em áreas como o mercado digital, PIX, regulação de plataformas digitais, propriedade também intelectual, acesso ao mercado do etanol, combate à corrupção e desmatamento. Bom, o ministro das Relações Exteriores, Mauro Vieira, falou hoje com a imprensa e informou que desde março de 2025 o governo brasileiro manteve mais de 30 reuniões presenciais, virtuais também ou por telefone, aí nos níveis presidencial, ministerial, técnico também, com autoridades norte-americanas. E citou o exemplo, segundo ele, o PIX é uma infraestrutura política, pública, na verdade, de pagamentos, que foi criada pelo Banco Central e está disponível a todas as instituições financeiras que atuam no Brasil e que não há competição desleal.
9: Não é sério falar em competição desleal gerada pelo PIX. As acusações sobre desmatamento também são absurdas. Desde 2022, reduzimos significativamente o desmatamento na Amazônia e no Cerrado. Estes são apenas dois exemplos. Todas as alegações dos norte-americanos para justificar a aplicação de tarifas não têm lastro na realidade.
4: Grazi, as exportações brasileiras para os Estados Unidos terão que impacto?
6: Bom, vamos lá, Luciano. O ministro do Desenvolvimento, Comércio, Indústria e Serviços, Márcio Elias, disse que 2.100 produtos ficaram de fora dessa nova lista, né, de taxação, produtos aí como café, suco de laranja, carne, fertilizantes e aeronaves, mas o impacto do novo tarifaço já foi calculado pelo governo.
10: Com essa nova tarifa, foi decidida ontem, nós vamos ter cerca de 18% das nossas exportações para os Estados Unidos atingida, que corresponde a 7,4 bilhões de dólares. Isso levando em conta o ano de 2024, antes, portanto, do início do tarifaço. Mas elas estão diversificando o mercado e nós vamos continuar nesse processo de diversificação do mercado. A participação dos Estados Unidos nas exportações brasileiras, que era de 12,1%, já caiu para 9,4%.
5: Bom, Grazelli, o governo detalhou as medidas que vão ser adotadas para socorrer esses setores afetados?
6: Já começou a falar, sim, como é que vai ser esse socorro. O ministro da Fazenda, Dario Durigan, explicou que o plano Brasil Soberano, que foi criado durante o primeiro tarifaço anunciado pelos Estados Unidos, vai ser ampliado, mas as novas medidas ainda vão ser detalhadas e dependem das conversas com os setores afetados.
11: Nós já temos prontos os mecanismos de proteção das nossas empresas e dos nossos empregos. Os setores afetados serão mais uma vez chamados ao diálogo e nós ampliaremos e reforçaremos o plano Brasil Soberano, que dá apoio a quem foi injustamente afetado pelo tarifaço dos Estados Unidos. Seguiremos abertos à diplomacia e à negociação, seja com os Estados Unidos, seja com qualquer outro país.
6: E além disso, o ministro da Fazenda disse também que o governo vai estudar se aplica a lei da reciprocidade nesse caso. Essa norma autoriza que o governo, autoriza o governo, na verdade, a aplicar restrições equivalentes, e aí no caso equivalentes aos Estados Unidos. Segue com vocês, Mariana, Luciano.
4: Obrigado, Grazielle Bezerra, pelas informações ao vivo aqui na Voz do Brasil.
5: Pois é, e onde estão as principais oportunidades de exportação dos produtos brasileiros?
4: Informações como essa constam no painel Acordo Mercosul-União Europeia, lançado pela Apex Brasil.
12: A biodiversidade amazônica está ganhando espaço no mercado internacional por meio de itens como a castanha do Brasil e o açaí. Na Cooperativa Central de Comercialização Extrativista do Estado do Acre, por exemplo, 50% da produção é vendida para fora. Segundo Cássio Almada, gerente de vendas da cooperativa, os produtos já alcançam 17 países e a ideia é seguir conquistando novos mercados.
13: A gente vem buscando novas alternativas de mercado, verticalizando também a nossa produção para atender com subprodutos aí, tanto para castanha, principalmente agora para fruta, que nós vamos ingressar no mercado para exportação, de atuar em todos os continentes.
12: Uma nova plataforma digital foi criada para apoiar as exportações do país. É o painel Acordo Mercosul-União Europeia, que permite identificar produtos com maior potencial de exportação e os benefícios tarifários previstos no acordo entre os dois grupos econômicos, como explica Laudemir Miller, presidente da Apex Brasil.
14: Todas as empresas, os produtores rurais, as cooperativas podem entender a realidade do Acordo Mercosul-União Europeia e aplicar a seu caso concreto, principalmente para planejar o aumento dessa exportação.
12: Em vigor desde maio deste ano, o acordo entre Mercosul e União Europeia prevê a redução e a eliminação gradual de tarifas para mais de 9 mil produtos exportados pelo Brasil. É possível acompanhar a situação de produto a produto por meio da nova ferramenta que está disponível no site www.apexbrasil.com.br. Reportagem Gabriela Noronha.
5: Pois é, a gente segue falando de vendas ao exterior, mas agora de frutas. Entre as principais que agradam os fornecedores estrangeiros estão a manga, o melão, o limão e a melancia.
4: Em 2025, foram mais de 1 milhão de toneladas exportadas para os mercados internacionais.
15: Ricas em sabor e em nutrientes, as frutas estão entre os 13 produtos brasileiros mais exportados para o exterior. E o país figura entre os principais exportadores internacionais. Os produtores brasileiros vendem frutas secas e frescas, como manga, melão, limão e lima, uva, melancia, mamão, abacate e banana. Os principais destinos são a União Europeia e os Estados Unidos. Em 2025, foram exportadas 1.300.000 toneladas de frutas, que renderam em vendas US$ 1.570.000. O secretário de Comércio e Relações Internacionais do Ministério da Agricultura e Pecuária, Luiz Rua, comenta os dados das exportações brasileiras de frutas.
16: O Brasil, a despeito de ser um grande produtor de frutas, tem uma posição no ranking mundial dos exportadores acima da 20ª colocação. E nós temos, entre as principais frutas exportadas pelo Brasil, as mangas com 340 milhões no ano passado, depois o melão com 230, o limão com 200 milhões de dólares exportados.
15: O produtor e exportador Celso Zancan trabalha com a produção de uvas e principalmente de maçãs, o carro-chefe das vendas. Para este ano, a expectativa da empresa é vender 10 mil toneladas da fruta para os mercados internacionais. Ele costuma vender os produtos para países como Índia, Rússia, Portugal, Bangladesh, Irlanda e Arábia Saudita. Celso conta que para isso há um trabalho contínuo para que a produção atenda às exigências dos potenciais compradores mundiais.
17: A qualidade, ela é a mesma no mundo inteiro. A maçã, você tem que entregar uma maçã apresentável, sem danos mecânicos, sem defeitos aparentes, assim, com uma boa coloração e uma boa crocância. E a questão sanitária, a questão de segurança alimentar. Cada país tem uma exigência um pouco diferente sobre algumas moléculas, permitem no Brasil, não permitem na Europa. Então isso você tem que atender, porque chegou num país e a NASE, ela acusar que está fora desses limites ou está com uma substância não permitida naquele país, a carga vem de volta, né?
15: Até maio deste ano, as exportações de frutas já somavam US$ 663 milhões. Segundo dados da Organização das Nações Unidas para Alimentação e Agricultura, em 2024, o Brasil foi o quarto maior produtor de mamão do mundo e o quinto maior exportador mundial de manga, melão, melancia e banana. Reportagem Márcia Fernandes.
5: Produtores rurais que perderam pelo menos 30% da produção em duas safras podem renegociar dívidas com prazo de até 8 anos.
4: Uma medida provisória assinada nesta quarta-feira, 15 de julho, também dá suporte a agricultores afetados por eventos climáticos, como no Rio Grande do Sul.
5: Saiba como vai funcionar a renegociação.
7: De acordo com a medida, produtores que registraram perdas de ao menos 30% em duas ou mais safras poderão renegociar débitos com prazo de 8 anos, incluindo 2 anos de carência, sem a necessidade de pagamento de entrada. Além disso, segundo o ministro da Fazenda, Dario Durigan, a medida provisória prevê condições para a renegociação de dívidas de produtores rurais afetados por eventos climáticos, incluindo os casos registrados no Rio Grande do Sul.
18: Em especial, olhando para o Rio Grande do Sul, para quem teve mais perda em razão de mudança climática, nós estamos reconhecendo que se tiver 3 perdas, o prazo vai para 10 anos.
7: A medida provisória prevê ainda a criação de um fundo garantidor de crédito, com aporte de até 2 bilhões de reais, para dar suporte às operações de renegociação. Segundo o ministro da Fazenda, Dario Durigan, o fundo poderá contar com a participação de estados e municípios na sua estruturação.
18: Também vamos convocar os estados e municípios que queiram contribuir com o fundo garantidor, para que de alguma maneira a gente tenha mais proteção com redução de spread, redução de juros.
7: A medida provisória determina que as taxas de juros sejam definidas de acordo com o porte do produtor e a origem das perdas. Nos casos relacionados a eventos climáticos, os juros serão de 5% ao ano para beneficiários do Programa Nacional de Fortalecimento da Agricultura Familiar, o PRONAF. 8% para produtores enquadrados no Programa Nacional de Apoio ao Médio Produtor Rural, o PRONAMP, e 11% para os produtores de maior porte. A MP terá validade imediata de 120 dias após a publicação, mas precisará ser aprovada pelo Congresso para não perder a vigência. Com locução de Thaís de Araújo, reportagem Gabriela Noronha.
4: Uma ferramenta que auxilia produtores rurais e cooperativas a consultar crédito.
5: É o simulador do Programa Nacional de Fortalecimento da Agricultura Familiar, o PRONAF.
4: A plataforma online informa condições de financiamento compatíveis com o perfil do produtor e as instituições financeiras que operam na região.
19: A plataforma disponível online é voltada para agricultores familiares e cooperativas no âmbito do Programa Nacional de Fortalecimento da Agricultura Familiar, o PRONAF. A ferramenta pode ser utilizada também por técnicos de assistência técnica e extensão rural, agentes financeiros, sindicatos e outras organizações que orientam agricultores familiares sobre o acesso ao crédito rural. O produtor Natanael Dal Bianco tem uma propriedade de 10 hectares no município de Jaboticaba, no Rio Grande do Sul, onde investe no plantio de milho e trigo. Ele também é técnico agrícola e trabalha com outros produtores da região. Natanael conta que já utilizou o simulador de crédito do PRONAF para saber as linhas de créditos disponíveis.
20: Já fiz a utilização do navegador do computador, traz todas as linhas de crédito, então fazer a pesquisa de saber qual que é a linha de crédito ideal, inclusive taxa de juro e condição de pagamento. Né?
19: Para acessar as informações, é preciso responder algumas perguntas sobre a situação do agricultor, como renda familiar e localidade. O mais importante é responder o que pretende financiar. Se o objetivo é, por exemplo, a compra de maquinário, reformas na propriedade rural ou projetos de energia solar. Em seguida, são informadas as linhas de crédito e as condições de financiamento compatíveis com o perfil e quais as instituições financeiras que operam em cada região. A ferramenta reúne todas as informações sobre o PRONAF, como explica a ministra do Desenvolvimento Agrário e Agricultura Familiar, Fernanda Machiavelli.
21: Ele responde algumas perguntas simples e já fica sabendo quais são as linhas de crédito que são adequadas ao perfil, quais são as taxas de juros e as condições de pagamento. Porque a gente tem taxas de juros que variam de acordo com a renda da família. Depois que você faz a simulação, aí sim você pode se dirigir a uma das instituições bancárias que operam o PRONAF. Todos os bancos públicos, bancos cooperados, o banco vai analisar a sua capacidade de pagamento de acordo com sua renda e com seu histórico.
19: Seu Natanael, que já acessou o simulador diversas vezes, explica como vai planejar os investimentos da próxima safra.
20: Custeio de milho agora, safra de verão e depois custeio de trigo, safra de inverno. Tem os demais investimentos para maquinários.
19: Vale lembrar que a plataforma não substitui a análise realizada pelas instituições financeiras, nem garante a contratação do crédito. Para conhecer a ferramenta, acesse simuladorpronaf.mda.gov.br. Reportagem Edinaldo Júnior.
5: Pois é, e a projeção econômica para o setor agropecuário no mês de junho deve chegar em 1 trilhão e 400 bilhões de reais.
4: O levantamento mensal divulgado pelo Ministério da Agricultura e Pecuária é calculado com base no desempenho das lavouras e no faturamento dos produtos rurais.
5: Em junho, o produto com maior participação na estimativa foi a soja, que representa cerca de 24% do valor total estimado.
1: O levantamento de junho do valor bruto da produção agropecuária, divulgado pelo Ministério da Agricultura e Pecuária, estima que o faturamento da produção dentro dos estabelecimentos rurais alcance R$1,4 trilhão. Desse total, 64% correspondem ao faturamento da lavoura, o que representa R$893 bilhões. A soja lidera com o valor estimado de R$335 bilhões. Na sequência, estão bovinos, milho, cana-de-açúcar e frangos. Juntos, esses segmentos representam 68,3% do valor bruto da produção agropecuária nacional. Na análise por unidades da federação, Mato Grosso registra o maior valor estimado, seguido por Minas Gerais e São Paulo. O valor bruto da produção agropecuária é calculado mensalmente com base nas estimativas de produção e nos preços recebidos pelos produtores rurais. Thaisa Vitória para a Voz do Brasil.
4: Crianças, adolescentes e idosos com diabetes vão ter acesso à insulina glargina pelo SUS.
2: Esse medicamento possui uma resposta mais prolongada no organismo e permite um controle mais estável da glicemia.
4: Todos os estados devem receber o insumo até o final do mês, segundo estimativa do Ministério da Saúde.
22: A insulina glargina ofertada pelo SUS tem ação prolongada e, na maioria dos casos, permite apenas uma aplicação diária. Outros tratamentos podem exigir até 3 aplicações no mesmo período. Além disso, permite um controle mais estável da glicemia, como destacou a secretária de Ciência, Tecnologia e Inovação em Saúde, Fernanda Denegri.
23: Ela é mais estável porque ela é de longa duração, então ela permanece no corpo por 24 horas, então ela reduz as chances de hipoglicemia ao longo do dia. Reduz o risco de daquela hipoglicemia noturna, que quem usa a insulina às vezes se preocupa, né?
22: O público-alvo são pacientes de 2 a 18 anos incompletos com diabetes tipo 1 e pessoas com 70 anos ou mais com diabetes tipo 1 ou 2. O paciente, o Biratan Geraldo Pinto Ribeiro, de 80 anos, já começou a fazer uso do novo medicamento.
24: Comecei a aplicar esse remédio uma vez por dia. Pego no posto de saúde com receita médica, o enfermeiro me explicou como se deve aplicar, eu aplico e estou com a diabetes controlada.
22: Mais de 250 mil tubetes de insulina glargina foram encaminhadas a 16 estados. Também foram distribuídas 52 mil canetas reutilizáveis para aplicação do medicamento. O Ministério da Saúde estima que todos os estados recebam os insumos até o fim de julho. De acordo com a secretária Fernanda Denegri, de Ciência, Tecnologia e Inovação em Saúde, a transição para um novo tratamento será feita de forma gradual.
23: São cerca de 2 milhões de pacientes que usam insulina no SUS. Então a ideia é que neste ano 30% das pessoas já possam migrar para essa insulina mais moderna. No ano que vem seria 60% e ao longo de 3 anos a gente completaria para chegar até 80% dos pacientes.
22: Para ter acesso ao medicamento, o cidadão deve procurar a unidade básica de saúde mais próxima de sua residência, com a receita médica carimbada. Pais, responsáveis ou cuidadores também podem solicitar a substituição pela nova insulina. Junto ao medicamento, será entregue uma caneta reutilizável para aplicação, com validade de 3 anos, além das agulhas necessárias para a administração correta. Reportagem Natália Koslick.
2: Se você é motociclista e pensa em comprar um capacete novo, atenção.
4: Uma mudança na fiscalização promete dar mais segurança na hora da compra.
2: Desde o início do mês, todas as lojas e fabricantes só podem vender capacetes com um novo selo do Inmetro.
4: A novidade é a presença de um QR Code que permite checar a autenticidade do equipamento usando o celular.
25: Muito além de um acessório obrigatório, o capacete pode ser a diferença entre a vida e a morte. E os números mostram por quê. Em 2024, mais de 37 mil pessoas morreram no trânsito brasileiro. Quase 42% dessas vítimas eram motociclistas. Em Brasília, o aposentado e motociclista Getúlio Hahnemann viveu na prática a importância de um capacete certificado. Após um acidente de moto, ele escapou de sequelas graves graças ao equipamento de segurança.
0: O carro na minha lateral deu uma freada e apareceu um camarada que estava atravessando. O carro não atropelou ele e sobrou para mim. Não tive mais nada grave porque eu estava usando capacete.
25: Histórias como a do Getúlio reforçam a importância de escolher um produto certificado. Desde 1º de julho, fabricantes, distribuidores e lojas só podem vender capacetes com o novo selo de conformidade do Inmetro. A principal novidade é um QR Code que permite ao consumidor verificar na hora da compra se o produto é autêntico. O chefe da divisão de regulamentação e qualidade regulatória do Inmetro, Hércules Antônio da Silva Souza, explica a mudança.
3: A gente identificou uma série de fraudes nos selos da conformidade ao selo do Inmetro que eram usados até então, que vai levar o consumidor a ter uma informação falsa. O segundo é que a gente está criando uma ferramenta que agora permite uma informação muito mais qualificada. Ele agora pode se utilizar de um QR Code que vem no selo, único, inviolável, que não pode ser falsificado. Ele, ao utilizar essa leitura do QR Code, ele passa a ter informações muito mais qualificadas.
25: Quem já possui um capacete certificado com o selo antigo pode continuar usando normalmente. A mudança vale apenas para a comercialização de novos produtos. Capacetes vendidos sem o novo selo e sem o QR Code passaram a ser considerados irregulares, alerta Hércules Antônio do Inmetro.
3: Um capacete sem selo é, na verdade, uma compra inadequada, porque você está se colocando numa condição de risco, acreditando que o capacete vai te proteger, mas na hora que você mais precisar dele, ele vai falhar, porque ele não passou pelos ensaios de avaliação.
25: O empresário Iago Dias, dono de uma loja de capacetes em Brasília, defende a mudança e fala o que é preciso ficar atento na escolha de um capacete.
8: Verificar o selo do Inmetro, se realmente é legítimo, saber o tamanho certo. E o terceiro, que eu falo muito para meus clientes, é não economizar onde há segurança. Então, prezar sempre pela qualidade.
25: Na dúvida, a recomendação é simples. Comprar sempre em estabelecimentos confiáveis. Conferir o novo selo do Inmetro e verificar a autenticidade pelo QR Code. Afinal, quando o assunto é capacete, economia nunca pode custar segurança. Reportagem Pablo Mundim.
2: As inscrições para o processo seletivo do FIES, o Fundo de Financiamento Estudantil, para o segundo semestre do ano, acabam amanhã.
4: O FIES oferece financiamento a estudantes matriculados em cursos superiores de instituições privadas.
2: As inscrições devem ser feitas no Portal Único de Acesso ao Ensino Superior.
4: E essas foram as notícias do Governo Federal.
2: Uma realização da Secretaria de Comunicação Social da Presidência da República.
4: Com produção da empresa Brasil de Comunicação.
2: Fique agora com as notícias do Poder Judiciário e do Congresso Nacional. Boa noite.
4: Boa noite para você e até amanhã.
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11: Supremo Tribunal Federal divulga nota sobre manifestações do governo dos Estados Unidos.
26: Eleições 2026. TSE já pode divulgar boletins e orientações ao eleitorado.
11: Para o STJ, direito de retenção por benfeitorias em imóvel não se aplica a inquilino inadimplente.
26: Boa noite, eu sou Marcela Luiza.
11: E eu sou Walter Lima.
26: O Supremo divulgou uma nota nesta quinta-feira em resposta às manifestações do governo dos Estados Unidos sobre decisões da justiça brasileira.
11: O STF afirma que atua exclusivamente por força da Constituição Federal, reforçando que as decisões tomadas são públicas e fundamentadas na Constituição e nas leis do Brasil.
26: O Supremo destaca que a independência do Poder Judiciário é um princípio essencial do Estado Democrático de Direito e defende que as relações entre países devem respeitar a soberania e a autonomia das instituições.
11: Também afirma que eventuais divergências entre Estados devem ser tratadas por vias diplomáticas e pelo direito internacional, e não por ações que possam pressionar o judiciário. Por fim, o tribunal reafirma que continuará a trabalhar com independência em defesa da Constituição, da democracia, da separação dos estados e do Estado de Direito.
26: Em regra, inquilino que fez benfeitorias tem direito de permanecer no imóvel alugado até ser indenizado.
6: Só que para o STJ, se ele for inadimplente, não pode usufruir do direito de retenção. Fátima Ochoa.
12: A locadora ajuizou ação de despejo com pedido de rescisão contratual, retomada do imóvel e pagamento dos aluguéis e encargos em atraso. O juízo de primeiro grau decretou o despejo e condenou a inquilina a pagar os débitos, mas assegurou o direito de ela ser indenizada por melhorias comprovadas e ser compensada por valores gastos com reforma. O Tribunal de Justiça de Goiás afastou o direito de retenção do imóvel, mantendo os demais pontos da decisão. No STJ, a terceira turma negou o pedido de retenção. Segundo a relatora ministra Nancy Andrighi, a falta de pagamento rompe o equilíbrio contratual e afasta a boa-fé objetiva necessária para o exercício do direito de retenção.
26: Petrobras vai ter de indenizar viúva de mergulhador que prestava serviço para a estatal.
6: A decisão reconhece que a morte do profissional foi causada pela falta de segurança no ambiente de trabalho. Marla Lacerda.
13: O trabalhador terceirizado morreu durante uma operação de mergulho no litoral do Ceará. Com base em laudo pericial, a Justiça do Trabalho Cearense concluiu que o acidente estava ligado diretamente às más condições dos equipamentos utilizados pelo mergulhador. O TST manteve a decisão e responsabilizou a Petrobras subsidiariamente por ser a tomadora do serviço.
26: A partir de hoje, o Tribunal Superior Eleitoral poderá utilizar espaços na programação de rádio e televisão para divulgar comunicados e orientações sobre as eleições 2026.
6: O objetivo é ampliar o acesso da população a informações confiáveis sobre o processo eleitoral.
26: Poderão ser veiculados, por exemplo, esclarecimentos e incentivos à participação feminina, a participação dos jovens e da comunidade negra na política.
6: O TSE também pode divulgar esclarecimentos aos cidadãos.

0: vivas e ao pagamento de R$ 750 mil por danos morais coletivos. A determinação garante que crianças indígenas da etnia Paracanã tenham direito à educação escolar intercultural, diferenciada e bilíngue.
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1: Uma boa noite.
2: E até amanhã.
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5: Eu sou Paula Groba.
6: E eu sou Humberto Pinheiro.
5: E estes são os destaques de hoje do Jornal do Senado, que começa agora.
6: Acordo entre Congresso e governo viabiliza a renegociação de dívidas rurais.
5: Senado aprova restrições ao compartilhamento de imagens de vítimas de crimes e acidentes.
6: Avança projeto que acaba com liberdade provisória para presos em flagrante por crimes hediondos.
5: Boa noite.
6: Boa noite.
5: Presos em flagrante por crimes hediondos podem perder o direito à liberdade provisória. A mudança está prevista em um projeto aprovado pela Comissão de Segurança Pública do Senado.
6: O texto prevê 7 hipóteses em que a liberdade provisória deverá ser negada pelo juiz. Os detalhes com Bruno Lourenço.
7: A proposta aprovada na Comissão de Segurança Pública proíbe expressamente que juízes concedam liberdade provisória ou apliquem medidas cautelares alternativas à prisão para quem for detido em flagrante cometer crimes considerados de extrema gravidade. O relator, senador Wilder Moraes, do PL de Goiás, diz que a impunidade e a soltura reiterada de criminosos perigosos alimentam os índices de violência.
8: Indivíduos que pratiquem delitos de tal natureza não devem ser agraciados com liberdade provisória, sendo por isso insuscetíveis de qualquer imposição de medida cautelar diversas da prisão. Criminosos que praticam crimes hediondos devem permanecer presos. Foi esse o objetivo do nosso constituinte originário e, em último caso, do próprio povo brasileiro, verdadeiro titular do poder constituinte.
7: O texto prevê 7 hipóteses em que a liberdade provisória deverá ser obrigatoriamente negada pelo juiz. A proibição de soltura passa a valer para réus reincidentes, com histórico de múltiplas prisões em flagrantes anteriores, integrantes de organizações criminosas, armadas ou milícias, pessoas que portem ilegalmente armas de fogo de uso restrito ou proibido e quem cometer crimes hediondos, crimes com violência ou grave ameaça, ou envolvidos com tráfico interestadual ou internacional de drogas. O projeto seguiu para a Comissão de Constituição e Justiça.
5: Também avançou no Senado o projeto que assegura a mudança de nome completo a mulheres vítimas de violência doméstica.
6: Uma medida especial de proteção quando houver risco à integridade física ou psicológica da mulher. Repórter Patrícia Oliveira.
9: Mulheres que sofrem violência doméstica e familiar poderão alterar o nome e o sobrenome para dificultar a localização da vítima pelo agressor em caso de perseguição. Pelo texto aprovado, a mudança dependerá de decisão judicial. Será solicitada pela própria vítima e tramitará sob segredo de justiça. O relatório lido pelo senador astronauta Marcos Pontes, do PL de São Paulo, estabeleceu prazo de 5 dias úteis para os cartórios fazerem a alteração.
10: Pode envolver acompanhamento especializado, restrições de acesso a informações, mudança de localidade e outras providências necessárias a neutralizar a ameaças graves.
9: A proposta também prevê a alteração do nome completo dos filhos menores, após avaliação, para garantir a segurança da família. O projeto segue para a Comissão de Constituição e Justiça.
5: E por falar em proteção, o Senado aprovou um projeto com regras para a divulgação de imagens de vítimas de crimes e acidentes. Quem registrar ou compartilhar esse tipo de conteúdo poderá ser punido com pena de 6 meses a 2 anos de prisão.
6: A proposta, inspirada no caso da cantora Marília Mendonça, segue agora para a nova análise da Câmara dos Deputados. Repórter Pedro Pincer.
11: De autoria da deputada Laura Carneiro, do PSD do Rio de Janeiro, o texto aprovado estabelece que não haverá crime quando a divulgação for necessária à administração da justiça, atender a interesse público devidamente justificado ou ocorrer com o consentimento da vítima. A proposta ainda altera o Código Civil para prever que o registro ou a divulgação de imagens de vítimas de crime

0: acidentes e de cadáveres poderão ser proibidos quando atingirem a honra da pessoa retratada ou tiverem finalidade comercial. Atualmente, a legislação já prevê restrições para a divulgação de escritos e imagens de uma pessoa nessas situações. O relator, senador Marcelo Castro, do MDB do Piauí, explicou o que motivou a apresentação do projeto.
1: Foi o acidente que aconteceu com a cantora Marília e compositora Marília Mendonça, que foi filmada a imagem dela, foi divulgado. Isso causou um grande trauma e esse projeto visa exatamente a proteger essas imagens de pessoas que são vítimas de acidente ou de violência.
0: O texto alternativo de Marcelo Castro altera ainda a pena prevista no texto original. Em vez de reclusão, a punição passa a ser de detenção de 6 meses a 2 anos e multa. Por causa das mudanças aprovadas pelo Senado, o texto volta para a nova análise da Câmara dos Deputados.
2: A Comissão de Assuntos Sociais debateu regras para o trabalho por aplicativos. Representantes dos trabalhadores cobraram mais segurança, proteção social e transparência.
3: Já representantes das plataformas defenderam a preservação da autonomia e da flexibilidade. Repórter Henrique Nascimento.
4: Segurança, proteção social e regras para as plataformas estiveram em debate na Comissão de Assuntos Sociais. A audiência reuniu trabalhadores, empresas, especialistas e representantes do poder público para discutir a regulamentação do trabalho por aplicativos. A senadora Leila Barros, do PDT do Distrito Federal, defendeu um equilíbrio entre direitos e sustentabilidade do setor.
5: É esse equilíbrio que buscamos, assegurar direitos e condições dignas de trabalho sem inviabilizar o desenvolvimento do setor.
4: A presidente do Sindicato dos Motoristas de Aplicativo de Mato Grosso, Solange Moraes, chamou a atenção para a segurança dos profissionais.
6: Porque o trabalhador por aplicativo não pede esse privilégio. Ele pede apenas aquilo que qualquer cidadão brasileiro merece. Direito de trabalhar, direito de viver. E é o direito de voltar para casa com segurança.
4: Segundo o IBGE, o número de pessoas trabalhando por aplicativos teve um crescimento de 25%, atingindo a marca de quase 2 milhões de pessoas.
2: E a senadora Roberta Scioli, do Republicanos de Roraima, defendeu a adoção de medidas para ampliar a oferta de voos e reduzir o preço das passagens aéreas no estado. A parlamentar destacou que dados do Anuário do Transporte Aéreo apontam Roraima como o estado com a maior tarifa média do país e afirmou que a situação compromete a mobilidade da população.
3: Segundo a senadora, o elevado custo das passagens dificulta o acesso a serviços de saúde, educação e oportunidades de trabalho, além de afetar o desenvolvimento econômico do estado. Roberta Scioli informou que solicitou esclarecimentos ao Ministério de Portos e Aeroportos sobre as ações previstas para ampliar a concorrência e reduzir as tarifas.
7: Não queremos apenas explicações, queremos planejamento, compromisso e resultados. Roraima precisa de mais voos, melhores horários, maior concorrência e políticas públicas que reconheçam as particularidades da região norte. Porque morar em Roraima não pode significar pagar a passagem aérea mais cara do Brasil.
2: O plenário do Senado aprovou o pedido de urgência para análise do projeto que muda as regras do seguro rural. Com a decisão, a proposta que veio da Câmara dos Deputados não precisará passar pelas comissões do Senado e poderá ser votada diretamente pelo plenário. O presidente da Casa, Davi Alcolumbre, afirmou que o acordo para a votação foi construído com o governo e destacou o apoio do ministro da Fazenda em exercício, Dario Durigan, nas negociações.
3: E um acordo entre o Congresso e o governo viabilizou a edição da medida provisória que trata da renegociação de dívidas rurais para produtores de todo o Brasil.
2: Segundo o texto, a medida é uma resposta ao salto da inadimplência no setor, que praticamente dobrou nos últimos 2 anos. Repórter Douglas Castilho.
8: Diante desse cenário, resultado da maior recorrência de eventos climáticos extremos, como as enchentes do Rio Grande do Sul, e da instabilidade internacional intensificada por conflitos como as guerras na Ucrânia e no Oriente Médio, a medida provisória cria novas linhas de crédito rural e permite que a União participe de um fundo garantidor para cobrir operações de empréstimos aos produtores afetados por catástrofes naturais. Ao agradecer pela parceria com o ministro da Fazenda, Mário Durigan, a ex-ministra da Agricultura, a senadora Tereza Cristina, do PP de Mato Grosso do Sul, falou da extensão da MP.
9: Atendendo não só o Rio Grande do Sul, mas a todo o Brasil, porque foi atendido não só os produtores que têm problemas de endividamento por conta de problemas climáticos, mas também por problemas de renda. Então, ampliou-se muito o escopo. Foi um ótimo acordo pelo Brasil.
8: A medida provisória, que tem eficácia imediata, será analisada por uma comissão mista de senadores e deputados federais antes de ser votada pelos plenários da Câmara e do Senado.
3: Edição de Paula Groba e trabalhos técnicos de João Lira, o Jornal do Senado fica por aqui. Acompanhe agora as notícias da Câmara dos Deputados. Boa noite.
2: Boa noite e até amanhã.
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11: Câmara prioriza atendimento de mulheres que sofreram perda gestacional.
12: Proposta cria sala exclusiva de perícia médica em crianças e adolescentes.
11: Comissão aprova penas à empresa que permite pornografia criada por IA.
12: Parlamentares analisam selo de inclusão para micro e pequenas empresas.
11: Boa noite. Avança na Câmara a proposta que cria o selo Empresa Inclusiva. O objetivo é reconhecer empresas de pequeno porte que contratam pessoas com deficiência, como informa a repórter Silvia Munhato.
13: A Comissão de Trabalho aprovou o projeto que cria o selo Empresa Inclusiva para micro e pequenas empresas. A ideia é reconhecer empresas de pequeno porte que promovam a inclusão de pessoas com deficiência em seus quadros de funcionários. A relatora, a deputada professora Marcivânia, do PCdoB do Amapá, defendeu a medida.
14: Eles vão ter um selo que vai dar credibilidade, vai fazer as pessoas também olharem para essas empresas de forma diferente, porque existe um sentimento, acho que de todo mundo, de valorizar empresas que tenham boas iniciativas.
13: O selo será uma certificação concedida pelo Poder Executivo, com validade de 2 anos, às empresas que cumprirem um conjunto de requisitos, como manter percentual mínimo de trabalhadores com deficiência, adotar medidas de acessibilidade física e digital e utilizar tecnologias assistivas. As empresas certificadas terão direito ao uso da logomarca oficial do selo, além de prioridade em programas governamentais. Segundo dados do Cadastro Geral de Empregados e Desempregados, citados na justificação do projeto, mais de 17 milhões de brasileiros possuem algum tipo de deficiência, mas menos de 1% dos vínculos empregatícios ativos correspondem a esse grupo. A legislação atual obriga apenas empresas com 100 ou mais empregados a reservar vagas para pessoas com deficiência. O projeto que cria o selo Empresa Inclusiva para empresas de menor porte será analisado agora pela Comissão de Defesa dos Direitos das Pessoas com Deficiência. Da Rádio Câmara de Brasília, Silvia Minhato.
10: Política.
12: Chico Alencar, do PSOL do Rio de Janeiro, avalia que o volume de emendas parlamentares previsto no orçamento de 2026 enfraquece a articulação entre os poderes. O deputado também afirma que os recursos, estimados em 61 bilhões de reais, distorcem o planejamento nacional.
11: Chico Alencar ainda aponta que a falta de rastreabilidade e transparência na destinação das emendas mantém práticas semelhantes ao orçamento secreto, com prejuízo para políticas públicas de saúde, educação, mobilidade urbana e infraestrutura.
12: Tadeu Venere, do PT do Paraná, repudia a indicação irregular de emendas parlamentares por pessoas sem mandato eletivo ativo. Na opinião do deputado, a tentativa de criar o que ele chama de poder paralelo gera constrangimento e a perda de credibilidade do Congresso.
11: Ao elogiar decisões judiciais recentes de bloqueio de bens e recursos contra dirigentes partidários e ex-parlamentares, Tadeu Venere reforça que a indicação de verbas é um direito exclusivo de quem foi eleito pelo povo. Ele cobra investigações e punição dos responsáveis por irregularidades.
12: Roberto Monteiro Pai, do PL do Rio de Janeiro, critica o uso que políticos fazem do nome de Deus para se aproximar do eleitorado. O deputado cobra coerência ética e respeito aos mandamentos religiosos nas condutas diárias e no respeito ao próximo.
11: Roberto Monteiro Pai alerta que todos prestarão contas de suas ações e palavras. O congressista destaca que, mesmo defendendo seu campo político, a direita evita ataques pessoais a seus adversários em respeito aos princípios que professa.
12: Eli Borges, do Republicanos do Tocantins, manifesta preocupação com o que considera ameaças à liberdade religiosa no Brasil. Ele cita a interrupção de culto evangélico por policiais e questionamento a uma oração feita em um fórum de conselheiros tutelares.
11: Eli Borges afirma que manifestações de fé vêm sendo tratadas com restrições crescentes em espaços públicos e religiosos. Ele assinala que o país precisa levar a sério a defesa da liberdade religiosa para evitar que cultos sejam limitados por decisões institucionais.
10: Ciência e tecnologia.
12: A comissão aprova punições a empresas que permitem pornografia criada por inteligência artificial. A repórter Júlia Lopes nos conta quais serão as penas.
15: A Comissão de Comunicação da Câmara aprovou um projeto de lei que prevê multas e sanções para empresas de tecnologia e redes sociais que permitirem a criação e a circulação de pornografia gerada por inteligência artificial, as chamadas deepfakes. Pelo texto, fica proibido o uso de IA para criar imagens ou vídeos de nudez e conteúdo sexual sem autorização da pessoa envolvida. No caso de adultos, a prática só será permitida com consentimento expresso. Já para menores de idade, a regra é ainda mais rígida. Qualquer conteúdo desse tipo é totalmente proibido, mesmo que não envolva pessoas reais. A proposta estabelece que empresas que descumprirem as regras poderão ser multadas em até 2% do faturamento do grupo econômico, limitado a 50 mil salários mínimos. Em casos mais graves, a punição pode chegar à proibição do uso de ferramentas de inteligência artificial. O texto aprovado é do relator deputado Jadiel Alencar, do Republicanos do Piauí. Ele afirmou que o objetivo da medida é proteger crianças, adolescentes e adultos contra a manipulação de imagem. Dados da ONG SaferNet mostram que denúncias de abuso sexual infantil online, muitas vezes envolvendo o uso de IA para a criação de deepfakes, cresceram e ultrapassaram 63 mil registros em 2025, o segundo maior número em 20 anos. Para o autor da proposta, deputado João Daniel, do PT de Sergipe, a ideia é promover uma internet mais responsável e garantir punição para quem comete crimes no ambiente digital.
16: Nós precisamos utilizar a inteligência artificial, as redes sociais, para o bem, para o amor, para a solidariedade, para a boa informação. Não podemos aceitar esse tipo de ação que é cometida por criminosos que utilizam a inteligência artificial e as redes sociais para prejudicar e cometer crimes através da internet.
15: O projeto também determina que conteúdos gerados por IA tenham identificação clara como marca d'água, indicando que são artificiais. Além disso, obriga as plataformas a remover rapidamente conteúdos ilegais e a manter canais acessíveis para denúncias. A proposta ainda prevê punições para quem produzir ou compartilhar deepfakes sexuais envolvendo menores ou adultos sem consentimento. Nesses casos, as vítimas poderão ser indenizadas por danos morais e materiais. A proposta que impõe sanções a empresas de tecnologia que permitem a circulação de conteúdo sexual pornográfico gerado por inteligência artificial sem consentimento segue agora para análise da Comissão de Ciência e Tecnologia. Da Rádio Câmara de Brasília, Júlia Lopes.
10: Segurança Pública.
11: Contrária ao projeto de lei que criminaliza a misoginia, Clarissa Tércio, do PP de Pernambuco, afirma que o texto ameaça as liberdades de expressão e religiosa sem garantir proteção efetiva às mulheres. Segundo sua leitura, a proposta ainda pode prejudicar a empregabilidade feminina e gerar insegurança jurídica.
12: Clarissa Tércio contesta a informação de que o grupo de trabalho que analisava o projeto aprovou por unanimidade o texto. De acordo com a parlamentar, todas as deputadas de oposição votaram contra, e desmerecer esses votos já é, por si só, um ato de silenciamento e misoginia.
11: Já Maria do Rosário, do PT do Rio Grande do Sul, solicita aprovação imediata do projeto de lei da misoginia e faz um apelo pelo fim da obstrução da matéria. Ela argumenta que a proposta é urgente para salvar vidas e combater a escalada de violência contra as mulheres no país.
12: Maria do Rosário afirma que a violência de gênero mata 4 mulheres por dia no Brasil. A deputada critica o uso de discursos religiosos para justificar o ódio contra elas e observa que o projeto também ajuda a reduzir o número de crianças órfãos de vítimas de feminicídio.
11: Luiz Lima, do Novo do Rio de Janeiro, critica o posicionamento da bancada governista em votações que endurecem regras de cumprimento de pena para crimes hediondos. Ele defende punições mais rígidas como resposta ao aumento da violência contra diferentes grupos da população.
12: Luiz Lima sustenta que o combate à criminalidade exige medidas mais severas a quem comete homicídio e crimes contra crianças. O parlamentar afirma que a segurança pública deve proteger toda a população, sem distinção de raça, gênero, orientação sexual ou posição política.
10: Agricultura.
11: A Câmara aprovou e encaminhou para análise do Senado o projeto de lei que proíbe a comercialização de leite em pó importado reconstituído no Brasil.
12: A ideia é proteger o produtor brasileiro e garantir mais transparência ao consumidor, como informa a repórter Maria Neves.
17: A Comissão de Constituição e Justiça da Câmara dos Deputados aprovou o projeto que proíbe a reconstituição de leite em pó importado para que seja vendido na forma líquida no Brasil. Pelo texto, empresas que descumprirem a norma ficam sujeitas a multa de até R$1 milhão. O infrator também poderá sofrer suspensão do alvará de funcionamento de forma temporária ou definitiva. De acordo com a autora do texto, deputada Daniela Rainer, do PL de Santa Catarina, o produtor de leite brasileiro sofre uma crise sem precedentes, causada em grande medida pela importação de leite em pó, que é reidratado e vendido como leite fluido no mercado interno. De acordo com ela, além de defender os produtos nacionais, o projeto traz proteção para o consumidor.
18: Esse projeto de lei busca também que o consumidor saiba o que ele está consumindo, mas especialmente para que o nosso produtor de leite tenha o seu produto valorizado. Para que o agricultor brasileiro, o produtor de leite brasileiro, tenha, sim, condições de se recuperar e não tenha essa concorrência desleal batendo na porta dele todos os dias, que em muitos casos acabou inviabilizando a produção leiteira brasileira.
17: O relator da proposta na comissão, deputado Domingos Sávio, do PL Mineiro, também afirma que a medida busca proteger o mercado interno de práticas desleais de comércio. Segundo o parlamentar, a preferência pela utilização de leite nacional não configura discriminação arbitrária, representa apenas um instrumento legítimo de política pública voltada à proteção da cadeia produtiva do país. Domingos Sávio sustenta ainda que a norma não proíbe a importação do produto, somente busca restaurar um mínimo de isonomia entre o produtor nacional de leite e o produto reconstituído a partir de matéria-prima importada e subsidiada. O texto aprovado permite a reidratação do leite em pó para venda no mercado nacional somente em caso de desabastecimento do produto na forma líquida. Da Rádio Câmara de Brasília, Maria Neves.
10: Comissões.
11: A inclusão da injeção semestral contra o HIV no SUS esbarra em preço alto, segundo apontaram especialistas em debate realizado recentemente na Câmara. A reportagem é de Emanuele Brasil.
19: O Ministério da Saúde, especialistas e representantes da sociedade civil afirmaram em debate na Câmara dos Deputados que o alto custo e o monopólio imposto pela indústria farmacêutica dificultam a incorporação do medicamento lenacapavir ao Sistema Único de Saúde. O fármaco que previne a infecção pelo HIV, com apenas 2 injeções anuais, é defendido por especialistas e pela sociedade civil como a principal solução para reduzir o estigma e o abandono da prevenção diária em comprimidos. Embora o lenacapavir já tenha o registro na Anvisa, ele ainda não está disponível no SUS. O medicamento passa agora por uma fase de definição de preço pela Câmara de Regulação do Mercado de Medicamentos. Somente após essa etapa é que o CONITEC, Comissão Nacional de Incorporação de Tecnologias no SUS, avaliará se o custo-benefício permite a oferta gratuita na rede pública. Coordenadora da mesa, a deputada Duda Salaber, do PSOL de Minas Gerais, ressaltou que a atualização das tecnologias de prevenção é fundamental para atender as populações mais vulneráveis de forma digna. A parlamentar é autora de um projeto de lei que declara o medicamento como de interesse público, passo que pode facilitar uma futura quebra de patente.
20: Nós não queremos um SUS refém do mercado. Nós queremos ler a capa vir no SUS e queremos vida acima das patentes.
19: O debate foi encerrado com a cobrança de que o governo federal defina uma estratégia clara para garantir o acesso ao lenacapavir antes da Conferência Internacional de AIDS, que acontecerá no Brasil em julho. Da Rádio Câmara de Brasília, Emanuele Brasil.
10: Direitos Humanos.
12: O projeto cria sala exclusiva nas perícias médicas ligadas aos estados para atendimento de crianças e adolescentes.
11: O repórter José Carlos Oliveira tem mais dados sobre a proposta.
21: Em fase final de análise na Câmara dos Deputados, o projeto de lei cria sala exclusiva nos institutos médico-legais para atender crianças e adolescentes vítimas de violência. A proposta do deputado Marcos Polon, do PL do Mato Grosso do Sul, já passou pelas comissões de segurança pública e de previdência. Resta apenas a aprovação da Comissão de Constituição e Justiça para o texto seguir diretamente para a análise do Senado. A relatora, a deputada Daniela do Vaguinho, do Rio de Janeiro, explica o principal objetivo da proposta.
22: O projeto enfrenta um problema muito grave, a revitimização. Hoje, muitas crianças e adolescentes vítimas de violência precisam passar por perícias em ambientes comuns dos IMEDs, dividindo espaço com adultos, inclusive suspeitos e pessoas em situações graves, o que é totalmente inadequado. Isso aumenta o trauma.
21: O texto prevê que os IMLs destinem locais exclusivos para esses jovens sem risco de exposição a situações intimidantes ou vexatórias durante o processo judicial. Daniela do Vaguinho ressalta que as secretarias estaduais de segurança pública e as polícias civis terão prazo de 2 meses para cumprir a regra a partir da transformação da medida em lei.
22: O que buscamos é garantir proteção, respeito e cuidado nesse momento tão delicado. São mudanças simples, mas muito significativas. Uma sala exclusiva rompe com a lógica atual dos IMLs, garante privacidade, evita o contato com adultos e suspeitos e com um espaço adequado e equipe preparada, a escuta é mais segura, o exame é mais cuidadoso e a prova mais qualificada.
21: A proposta segue diretrizes da Constituição e do Estatuto da Criança e do Adolescente quanto à proteção desses jovens diante de todas as formas de negligência, violência e opressão. Da Rádio Câmara de Brasília, José Carlos Oliveira.
10: Saúde.
12: A Câmara aprovou prioridade de atendimento no SUS para mulheres que sofreram perda gestacional. Entenda a medida com a repórter Sofia Peçanha.
23: A Comissão de Constituição e Justiça aprovou o projeto que garante prioridade de atendimento psicológico e social pelo Sistema Único de Saúde, o SUS, para mulheres que sofreram aborto espontâneo, óbito fetal ou perinatal. O aborto espontâneo ocorre quando a gestação é interrompida de forma natural. O óbito fetal ocorre quando o bebê morre ainda durante a gravidez. E o óbito perinatal envolve mortes registradas no fim da gestação ou nos primeiros dias após o nascimento. O texto aprovado altera a Lei Orgânica de Saúde, além de reunir outros 5 projetos que estavam sendo analisados em conjunto e que tratavam da humanização do luto parental, do atendimento especializado no SUS e da adoção de protocolos específicos para esses momentos por hospitais públicos e privados. A relatora das propostas nas comissões de Previdência e de Constituição e Justiça, a deputada Cris Tonietto, do PL do Rio de Janeiro, destacou que os serviços de saúde devem estar atentos para o sofrimento das mulheres cuja gravidez resultou em óbito do bebê.
24: Desse modo, resta mais que evidente a necessidade que haja acompanhamento profissional dessa gestante, a fim de que o luto, o sentimento de perda enfrentado por elas seja devidamente conduzido.
23: Entre as medidas previstas estão prioridade de atendimento psicológico, acompanhamento multiprofissional, separação de alas hospitalares para mães que sofreram perda gestacional e possibilidade de registro do nome escolhido pelos pais para bebês natimortos na sessão de óbito. Segundo o parecer aprovado, a proposta busca estabelecer diretrizes gerais de acolhimento e humanização no atendimento às famílias, sem detalhar procedimentos específicos em lei. O projeto também prevê medidas para evitar constrangimentos às mães em situação de luto durante a internação hospitalar, além de ações de orientação e capacitação de profissionais de saúde. Segundo a deputada Cristonieto, a proposta tem impacto direto no processo de recuperação emocional das famílias.
24: São medidas que, inclusive, levam em conta o tratamento respeitoso para com a família e, principalmente, para com a mãe, já que seu efeito também tem natureza psicologicamente benéfica e integrativa.
23: O projeto que garante prioridade no SUS para mulheres que sofreram perda gestacional será analisado agora pelo Senado. Da Rádio Câmara de Brasília, Sofia Peçanha.
10: Homenagem.
11: Paulo Teixeira, do PT de São Paulo, homenageia Valmir Rodrigues Chaves, conhecido como Bill do MST, falecido em abril. O deputado registra que a liderança popular contribuiu para a organização de trabalhadores do campo, assentamentos, cooperativas e comunidades rurais.
12: Termina agora o Jornal Câmara dos Deputados, produzido pela Rádio Câmara, com trabalhos técnicos de Wellington Teles e apresentação de Val Monteiro e Márcio Aquilissardi. Uma boa noite para você.
11: A Voz do Brasil volta amanhã. Boa noite.
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2: Muito bom dia, uma ótima sexta-feira para você que sintoniza a TMC. Hoje é dia 17 de julho. Seja muito bem-vindo e muito bem-vindo ao Amanhã TMC. Eu sou o Diego Andrade e eu te faço companhia ao vivo até as 5 da manhã. Aqui no Amanhã TMC você fica por dentro de tudo o que aconteceu de mais importante, tanto no noticiário do Brasil quanto do mundo, além de saber das primeiras notícias que vão impactar aí a sua sexta-feira. 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Em Recife, 92.7. São Paulo e Brasília, 100.1. Em Curitiba, 100.3. E no Rio de Janeiro, estamos no 101.3. Meu muito obrigado a você que sintoniza a TMC. O WhatsApp está aberto para você participar. Manda sua mensagem, comenta sobre as principais notícias aqui do Amanhã TMC no 119-7221-1001. 119-7221-1001. Vamos às principais manchetes do programa de hoje. O governo federal afirmou que vai usar a lei de reciprocidade econômica para responder às novas tarifas dos Estados Unidos, mas disse que a reação será no momento considerado mais adequado. Segundo o governo, cerca de 18% das exportações brasileiras serão afetadas pela tarifa de 25%, enquanto produtos como petróleo, café, carne bovina e aeronaves ficarão de fora da medida. Brasília também prometeu apoio aos setores mais prejudicados e mantém as negociações com os Estados Unidos. O ministro Alexandre de Moraes assume nesta sexta-feira a presidência temporária do Supremo Tribunal Federal durante o recesso da corte. Moraes ficará no comando do STF até 31 de julho. Neste período, apenas casos urgentes serão analisados e os julgamentos do plenário serão retomados no início de agosto. O presidente da FEBRABAN, Isaac Sidney, contratou um financiamento imobiliário de R$5.500.000 com o Banco Master em 2020, durante sua gestão na entidade. Segundo reportagem do Valor Econômico, a dívida foi quitada antecipadamente em 2021. Isaac Sidney afirmou que não atuou em favor do Banco Master após assumir a FEBRABAN e negou qualquer irregularidade. O mercado financeiro teve um dia forte após os Estados Unidos confirmarem as tarifas de 25% sobre produtos brasileiros. O Ibovespa caiu 1,24% aos 173,8 mil pontos, enquanto o dólar subiu para R$ 5,10. No noticiário internacional, os Estados Unidos classificaram o cartel de Juarez e o grupo Los Viagras como organizações terroristas e ampliaram as sanções contra as duas facções. A medida prevê bloqueio de bens, proibição de transações com cidadãos e empresas americanas e faz parte da estratégia do governo Donald Trump para reforçar o combate ao narcotráfico e ao crime organizado internacional. O Irã afirmou que o Estreito de Hormuz é uma linha vermelha e ameaçou atacar bases e outras infraestruturas na região caso os Estados Unidos ampliem a ofensiva militar. A tensão aumentou após uma nova rodada de ataques americanos e o bloqueio naval ao Irã. O risco de interceptação no transporte de petróleo também mantém a preocupação com os impactos na economia e na segurança do Oriente Médio. Vamos à previsão do tempo para todo o país nesta sexta-feira. Em Curitiba faz sol o dia todo e não chove. Máximas de 24 e mínimas de 12 graus. Já em São Paulo não chove. Sexta-feira ensolarada. Máximas de 25 e mínimas de 12 graus. No Rio de Janeiro, o cenário é o mesmo que em São Paulo, máximas de 28 e mínimas de 12 graus. Em Belo Horizonte, o sol aparece entre nuvens, não chove, máximas de 22 e mínimas de 10 graus. Em Brasília, o dia é de sol, não chove, máximas de 23 e mínimas de 11 graus. Para fechar em Recife, chove o dia todo, máximas de 26 e mínimas de 23 graus. A nova tarifa adicional de 25% anunciada pelos Estados Unidos sobre produtos brasileiros vai atingir uma parcela importante das exportações do Brasil. O repórter Adrian de Almeida traz as informações.
3: O tarifaço preocupa a indústria após anúncio de taxação de 4 mil produtos brasileiros. A medida passa a valer já na próxima quarta-feira. Diante do cenário, a Confederação Nacional da Indústria emitiu nota pontuando que a medida afeta 11 bilhões de dólares em exportações aos Estados Unidos, o que equivale a uma fatia de pouco mais de 26% do setor. Segundo a CNI, a mudança compromete a competitividade da indústria nacional. O Instituto Brasileiro de Mineração chegou a solicitar ao Ministério da Fazenda para zerar a alíquota de um imposto seletivo sobre o minério de ferro. Segundo o presidente interino do IBRAM, Pablo Cesário, o Instituto também defende que os parlamentares derrubem o veto do presidente Lula, que mantém a possibilidade de cobrança de exportações.
4: O pedido do IBRAM é que, em primeiro lugar, há um veto que está pendente no Congresso, que ele seja derrubado, que impede a incidência do imposto seletivo sobre exportações, o que também é uma prática ao redor do mundo. E caso, e essa é a decisão que o ministro terá que tomar agora, ele terá que tomar quais são as alíquotas, e nosso pedido é que a alíquota seja zero, ou no mínimo, que ela seja zero, reconhecendo quais são as iniciativas do setor de descarbonização e de sustentabilidade, para que os produtos, os minérios que tenham um perfil ambiental de sustentabilidade melhor, também não sejam tributados e, portanto, não haja um imposto que não é seletivo, um imposto de exportação.
3: A Associação Brasileira da Indústria Têxtil e de Confecção também emitiu nota demonstrando preocupação com as tarifas. Segundo a entidade, isso vai afetar investimentos, produção, emprego e a integração das cadeias produtivas.
2: O presidente Luiz Inácio Lula da Silva lidera a corrida presidencial de 2026, segundo pesquisa Poder Data AIA. No principal cenário de primeiro turno, Lula tem 40% das intenções de voto contra 34% de Flávio Bolsonaro do PL. Para interpretar os números da pesquisa, os apresentadores do TMC 360, Jona Trapton e Felipe Bueno, conversaram ao vivo com Matheus Netzel, diretor do Poder Campanha, do Poder Data, e a gente confere esse bate-papo agora.
5: O que a gente vê de maio para cá, desde a primeira pesquisa do Poder Data, é uma estabilidade muito grande, especialmente do pré-candidato presidente Lula, que tem 40%. E uma variação pequena, negativa, do Flávio Bolsonaro nas últimas pesquisas. Ele caiu um ponto na pesquisa anterior, e há duas semanas atrás, e mais um ponto agora, mas são oscilações ainda dentro da margem de erro. A diferença dessa pesquisa é que, pela primeira vez, nos levantamentos do Poder Data, o presidente Lula está à frente no primeiro turno, fora da margem de erro. Né? Nos outros casos, ele estava à frente nominalmente, mas dentro de um cenário de empate técnico, agora ele fica à frente, inclusive fora da margem de erro. E os outros pré-candidatos, todos do campo da direita, da centro-direita, pontuando próximos aí dos 5, 6 pontos percentuais, muito distantes do Flávio Bolsonaro com 34.
0: Matheus, queria entrar dentro desses números e entender o que pesa nesses números. A gente ainda tem bastante tempo, 3 meses para as eleições, e a cada fato novo vai mudando aí a percepção do eleitor. Nós precisamos entender o que pode acontecer ainda para mudar muito ou pouco a percepção do eleitor, mas tem alguns fatores que pesam na rejeição, alguns fatores que pesam na aprovação, uma maior simpatia. E, em contrapartida, tem um dado muito interessante, eu não sei exatamente como é que vocês o chamam na pesquisa, perdi aqui a página, mas que é o teto
6: que um candidato tem? Ou seja, quanto é que uma pessoa diz, que, ou quanto é que os brasileiros dizem que votariam, sem pensar em outros candidatos, no Lula ou no Flávio? O meu voto é para ele, independentemente do que aconteça. O que, que você acha que está pesando para os dois principais pré-candidatos?
5: A gente pode observar pelos números que a gente trouxe na pesquisa, nesse teto a gente tem o Lula um pouco com uma pequena vantagem em relação ao Flávio, porque ele tem um percentual maior de pessoas que diz que votaria nele com certeza. Mas por outro lado, acho que a grande chave que vai definir quem vai sair vencedor nas eleições em outubro é quem conseguir superar a rejeição à sua candidatura. A gente tem um cenário de empate, né, exatamente o mesmo número de pessoas que diz que não votaria de jeito nenhum, tanto em Flávio quanto, quanto no Lula, né? São 48% das pessoas que dizem que não votariam de jeito nenhum nesses candidatos. E, ao mesmo tempo, a gente tem 17% dos eleitores que diz que escolhe seu candidato porque rejeita todos os outros candidatos. Ou seja, a gente tem um cenário que tem mais ou menos 17% da população que provavelmente rejeita tanto Lula quanto Flávio. E é esse grupo de eleitores que deve decidir a eleição para um lado ou para o outro. A gente tem o Lula com uma vantagem pequena, muito por conta das pessoas que já têm esse voto certo, né, que diz que votaria com certeza nele. Mas como a margem de vitória da eleição vai ser muito apertada, tende a ser muito apertada, é o que está mostrando todos os levantamentos recentes, o candidato que se sair melhor em reduzir essa rejeição e captar esse grupo de eleitores que diz rejeitar todos os candidatos, né, ou pelo menos esses dois principais, essa é a grande chave do sucesso para vencer essa eleição. E aí o que pode afetar esse cenário é algum fato novo, né? Como foi, por exemplo, um fato negativo para o Flávio, os desdobramentos do caso do Banco Master. No caso, o presidente Lula tem na mão a possibilidade de fazer políticas e, né, baixar projetos, tomou várias decisões recentes para tentar captar grupos de eleitores que ainda não são favoráveis a ele. Então teve a decisão sobre o imposto de renda, aumento dos programas sociais, agora a campanha em favor da PEC do fim da escala 6x1, redução da jornada de trabalho, enfim, são tentativas que o governo tem, que, né, o presidente que está na cadeira tem à mão para tentar conquistar, diminuir essa rejeição e conquistar mais eleitores. Então acho que a decisão vai vir muito nessa margem.
7: Matheus, falando em fatos, a gente tem, e a pesquisa capta isso, fotografa isso, o efeito Trump, né? 42% acham que é uma carga negativa, 32% acham que é uma carga positiva. E hoje, exatamente hoje, a gente tem o primeiro dia do tarifaço consolidado. Então eu te pergunto se o efeito Trump, barra Estados Unidos, barra tarifaço, tal, que é uma coisa que já começa no ano passado, tem peso para, por exemplo, aumentar esse volume de 42% negativo e, eventualmente, ter uma potência aí de dar um pouquinho de pimenta nessa disputa.
5: É um dado interessante que a gente vê que as pessoas têm uma associação negativa dessa influência do Trump sobre a política brasileira, né? Seja pela economia, seja por algum fato mais diretamente político. Isso tende a favorecer o presidente Lula, que adotou um discurso de confrontamento e de oposição às decisões do presidente dos Estados Unidos. Mas essa diferença ela também não é tão definitiva, vamos dizer assim. Ainda que o percentual negativo seja maior, tem um espaço de manobra de discurso para os candidatos no Brasil, seja o Flávio, seja o Lula, seja os outros candidatos que estão tentando competir, de tentar retrabalhar esse posicionamento. Flávio tentou fazer isso mais recentemente, com o que falou sobre o tarifaço, sobre a carta que ele mandou, com a tentativa de se reposicionar em relação a esse assunto, porque teve essa constatação por parte dos candidatos que essa associação direta com o presidente dos Estados Unidos, Donald Trump, ela é mais negativa do que positiva. Então as pessoas não vão ganhar mais simpatia por uma candidatura
8: pelo fato de ter o endosso ou ter a simpatia do presidente dos Estados Unidos.
2: A escalada da crise comercial entre Brasil e Estados Unidos ganha novos desdobramentos e amplia o impasse diplomático entre os dois países. Quem informa é Rafael Felitti, direto de Brasília.
9: O secretário de Estado dos Estados Unidos, Marco Rubio, subiu o tom contra o governo brasileiro e afirmou que o novo tarifaço de 25% imposto aos produtos nacionais é uma forma de retaliação direta ao governo do presidente Lula. Em declaração contundente, Rubio disse que o governo brasileiro não negociou com os Estados Unidos de boa fé e que o presidente teria colocado o próprio ego à frente do bem-estar da população brasileira. Para o secretário norte-americano, essas tarifas são o preço a ser pago por essa postura diplomática. A sobretaxa confirmada pelo escritório do representante de comércio dos Estados Unidos atinge a maior parte das exportações brasileiras. Entre as exceções, estão principalmente alimentos, como carne e café, além de alguns produtos de origem animal, como o mel. Rubio argumentou que a política econômica do Palácio do Planalto é prejudicial, tanto aos interesses americanos quanto ao próprio Brasil. O governo norte-americano condiciona um eventual alívio das tarifas a uma mudança na condução da política econômica do governo federal aqui no Brasil. Segundo os Estados Unidos, a medida é um resultado de uma investigação que apontou práticas consideradas injustas, como favorecimento ao sistema de pagamentos PIX, em detrimento de empresas americanas do setor de pagamentos eletrônicos, além de questões relacionadas ao desmatamento ilegal. O governo brasileiro e setores produtivos do país afirmam que as tarifas de 25% extrapolam a política protecionista de Donald Trump e têm motivações ideológicas, além de interesses estratégicos dos Estados Unidos em riquezas naturais do Brasil, como minerais críticos e terras raras.
2: O governo brasileiro começou a definir as medidas de resposta após a confirmação da tarifa de 25% aplicada pelos Estados Unidos sobre produtos do Brasil. O repórter Murilo Hernandes traz os detalhes direto de Brasília.
10: A equipe econômica e a diplomacia brasileira definiram a estratégia de reação após os Estados Unidos confirmarem uma tarifa de 25% sobre produtos do Brasil. As autoridades brasileiras afirmaram que a medida representa uma interferência nas decisões internas do país e reforçaram que o Brasil tem autonomia para definir suas próprias regras econômicas. O vice-presidente-geral do Alckmin afirmou que as tarifas são injustas e disse que o governo tentou, até o último momento, negociar alternativas para evitar a aplicação de sanções. Alckmin também destacou que o Brasil deve buscar novos mercados para reduzir os impactos da medida.
11: Utilizado, teve recursos não só para capital de giro, mas também para investimento. Então foram recursos importantes. Vamos procurar buscar novos mercados. Então o ministro Márcio Elias Rosa destacou, além dos três acordos já celebrados, o Brasil trabalha Japão, trabalha Canadá, trabalha Índia e trabalha com o México, ampliação de linhas tarifárias.
10: O ministro da Fazenda, Dario Durigan, também criticou os argumentos usados pelos Estados Unidos para justificar a investigação da Seção 301, que analisava pontos da economia brasileira, como estrutura tributária e o sistema de pagamentos. Segundo o ministro, a decisão norte-americana tem motivação política e prejudica a relação comercial entre os dois países.
12: Eu preciso dizer, como ministro da Fazenda do Brasil, que essa medida, baseada em motivação falsa, ela fere o senso mais básico do nosso patriotismo. Em especial, quando a oposição brasileira usa isso de muleta eleitoral, sem considerar os interesses do nosso povo. O segundo ponto, ressaltando o que já foi dito, o governo considera as tarifas ilegítimas, pois fundadas em argumentos falsos. O que atrapalha o consumidor norte-americano e o empresário brasileiro são as tarifas.
10: Durigan afirmou que as políticas econômicas e tecnológicas do Brasil são pensadas para atender aos interesses dos brasileiros. O ministro reforçou que o Pix continuará funcionando normalmente e será protegido como uma ferramenta de inclusão financeira e autonomia do país. Para ajudar os exportadores prejudicados pela nova tarifa, o governo avalia criar uma nova medida provisória com linhas de crédito e apoio financeiro para empresas afetadas. Na área da diplomacia, o ministro Mauro Vieira afirmou que o Brasil rejeita a sobretaxa e pode usar a lei da reciprocidade econômica como resposta, mas que qualquer medida será tomada de forma estratégica, levando em conta a economia do país e os contratos já firmados.
2: Ainda falando sobre a sobretaxa anunciada pelo governo Trump, a indústria têxtil brasileira também entrou na lista da nova tarifa de 25%. A dúvida agora é o tamanho do estrago. Para falar sobre este cenário, a TMC conversou com Fernando Pimentel, diretor superintendente da Associação Brasileira da Indústria Têxtil e de Confecção.
13: Olha, ainda é cedo um pouco para fazer essa avaliação toda. Nós estamos fazendo os comparativos com o que ocorreu após o tarifaço de 40 pontos percentuais no ano passado, e vendo quais são as possíveis correlações. O fato em conteste é que no primeiro semestre deste ano, comparado com o primeiro semestre do ano passado, houve uma queda no volume de negócios com os Estados Unidos, compra e venda, da ordem de 10%. Tá? Isso fruto, obviamente, de toda essa imprevisibilidade, taxações, vai para aqui, vai para ali, vai para lá. Os negócios não funcionam bem no ambiente de imprevisibilidade. Portanto, olhando para a frente, 25% a mais, pegando só o Brasil, nos retira a competitividade. Então, a tendência é a redução dos negócios. Nós não somos um exportador massivo para atender o mercado norte-americano, que importa quase 100 bilhões de dólares por ano só de têxteis confeccionados, mas nós atuamos em mercados mais de nicho. E esses mercados de nicho são importantes, por exemplo, a moda praia brasileira, que representa o mercado americano, norte-americano em torno de 30% a 35%, a parte de meias, a parte de saias e vestidos, quer dizer, é um mercado relevante e que nós trabalhamos muito para ampliar a nossa presença a despeito da forte concorrência com os asiáticos. Então, resultado final, nós vamos sentir um pouco mais à frente, porém, a tendência é de termos queda. E essa queda, nesse primeiro instante, nós estamos recomendando às empresas a não se precipitarem, a conversar com seus clientes, ver como é que pode preservar os negócios já fechados, se há espaço para compartilhar um pouco dessa tarifa, para não perder aquilo que já vinha em curso na fabricação ou contratos que já foram estabelecidos. Tivemos aí recentemente uma feira com mais de 50 empresas voltada para a área praia, temos feiras programadas, tudo isso é para evitar que hajam decisões que não sejam depois à frente validadas ou que se mostrem improdutivas. Então não é hora
14: tem de... Tem demissão à vista?
13: Oi?
14: Tem demissão à vista?
13: Olha, demissão à vista, já está ocorrendo demissão, mas não é por isso. O que está ocorrendo de redução do quadro esse ano é fruto, por exemplo, do forte crescimento das importações das pequenas encomendas que foram destaxadas por uma medida provisória que nós vamos mudar isso no Congresso. As demissões que ocorreram, porque o mercado de varejo hoje, nacional, que é o principal mercado da indústria brasileira, ele está parado, ele está flat. E as importações estão crescendo a dois dígitos e muito. Então, a perda de vigor da indústria brasileira nesse primeiro semestre não é fruto disso. Isso poderá potencializar a questão que nós já estamos vivendo, derivado desse mercado consumidor travado esse ano, pelo menos até agora, e de um crescimento das importações vertiginoso. Seja as pequenas encomendas que foram destaxadas, que nós vamos trabalhar para derrubar a CMB, e ao mesmo tempo pelo crescimento das importações convencionais. Esse é mais um fator de pressão sobre a indústria brasileira, sem dúvida nenhuma.
14: Fernando Pimentel, o senhor é representante da indústria têxtil no Brasil, eu queria entender o seguinte, o senhor consegue identificar, o Trump livrou alguns setores porque interessa a eles manter. Por que que pegaram a indústria têxtil? Qual foi a razão para quererem pegar a indústria têxtil brasileira?
13: Dentro da indústria têxtil, dois produtos ficaram excepcionalizados, ou entraram na exceção. Um são cordas e cordéis de sisal. Isso aconteceu já desde lá de trás e fui atrás para entender o porquê disso. E esse é um produto que é muito utilizado no agro norte-americano. Os fardos de feno para amarrar, etc. E o outro que entrou agora, e esse realmente eu já fiz contato com a nossa contraparte lá para tentar entender, eles excepcionalizaram roupas usadas. O Brasil não é exportador de roupa usada. Nós exportamos roupa nova, né? E nem queremos importar roupas usadas. Agora, o que nós estamos depreendendo do ponto de vista prático, eles focaram nas exceções, naquilo que causa mais impacto inflacionário, ou reações da opinião pública, ou produtos que são complementares à indústria norte-americana. No caso específico do Brasil, nós somos exportadores, mas nós não somos o exportador de larguíssima escala para o mercado americano. Consequentemente, o impacto nosso na vida do norte-americano vai ser menor do que, por exemplo, o café que ficou de fora do Twitter.
2: Os Estados Unidos confirmaram uma tarifa de 25% sobre parte dos produtos brasileiros. Enquanto alguns setores ficaram de fora da medida, outros devem sentir os impactos da medida. Em São Paulo, a preocupação é ainda maior, já que os Estados Unidos são o segundo principal destino das exportações do estado. A TMC conversou com Maurício Fronzaglia, que é professor de Economia e Relações Internacionais do Mackenzie, sobre este contexto e os possíveis impactos ao estado.
15: É claro que vai ter um impacto negativo, né? A gente tem um parceiro comercial que é os Estados Unidos, que colocaram, né, taxas que vão ser efetivadas na semana que vem, né, dia 22, e que vai afetar a exportação de produtos aqui não só da cidade e do estado de São Paulo, né, mas do país como um todo. Então, quando eu ouvi vocês comentarem agora de qual seria a reação que a cidade de São Paulo poderia tomar, ou que o governo do estado poderia tomar, essas reações, elas devem ser estudadas e implementadas junto ao governo federal, né? Porque no nível de relações internacionais, a gente está falando de negociações entre estados. A gente
16: entre não está falando de estado, de
15: negociações,
16: né?
15: Isso, não é negociação de cidade com cidade, ou de estado, província, com não é uma negociação entre unidades subnacionais, né? O Itamaraty tem um corpo técnico muito competente, a gente já tratou dessa questão das tarifas há um ano atrás, quando o Trump colocou tarifas de até 50%, né? A gente conseguiu uma lista de exceções importantes, né? Então é preciso que haja uma articulação em nível nacional, né? E não há resposta mágica assim para essa, né, para essa pressão tarifária que os Estados Unidos nos coloca.
16: Mas, professor,
15: a questão... Oi,
16: uma dúvida que eu tenho, trazendo para nossa nosso cotidiano, nossa realidade aqui do dia a dia de São Paulo. Então, dá para a gente dizer que existe risco na produção, enfim, até perda de empregos em São Paulo por conta desse eventual, dessas medidas impostas pelos Estados Unidos? Ou calma, não é bem assim?
15: Não, eu não vejo assim, uma crise tão forte imediatamente.
16: Certo.
15: Né? Isso certamente vai afetar muitos setores, né? Vocês até já citaram aqui antes. A lista que os Estados Unidos colocaram de produtos é uma lista enorme, né? A gente olha no site do Departamento de Comércio Exterior dos Estados Unidos, é uma lista grande. Tem várias exceções, o que nos favorece, mas assim, imediatamente não é uma situação desesperadora, mas ela afeta a indústria, né, e ela afeta vários setores da indústria brasileira. Agora, a solução, assim, você tem dois caminhos que são claros e que são aquilo que a gente pode fazer dentro da

0: e a gente precisa de alguém que compre os nossos produtos, ela não é simples, ela não é feita do dia para a noite, mas há mercado internacional que pode ser aberto para esses produtos produzidos tanto pela cidade de São Paulo quanto pelo estado de São Paulo. Os parceiros mais óbvios são a União Europeia e a China, que já é o maior ator na nossa balança comercial, né? Mas há outras alternativas. A Índia é um mercado que está crescendo bastante. Então, para cada setor, né, é preciso pensar nessa pauta de diversificação.
1: É, e
0: Ainda
1: caçando
0: mais
1: as
0: porque
1: alternativas, né?
0: isso, ainda mais porque os Estados Unidos não têm se mostrado um parceiro confiável no comércio internacional, não só com o Brasil, né, mas com a União Europeia, com o Canadá, que assim com quem eles tinham relações comerciais ótimas, tanto com a União Europeia quanto com o Canadá, que é o país vizinho, que acho que é o país assim de ligação mais forte com os Estados Unidos, econômica e politicamente, e o Canadá está arranjando outros caminhos para os seus produtos.

Vamos dar um giro nas notícias mais importantes para você começar muito bem o seu dia. A Anvisa determinou o recolhimento de 2 lotes da água mineral sem gás, Mamba Water, após a detecção da bactéria durante análises de controle de qualidade. Este é o 3º episódio envolvendo esse micro-organismo em poucos meses no país. Em abril, a bactéria foi encontrada em mais de 100 lotes de produtos da IP. Em junho, motivou o recolhimento de 1 lote de águas minerais da Cristal. A medida determina o recolhimento voluntário e a suspensão da comercialização, distribuição e uso das latas de 350 ml dos lotes 13 e 14, fabricados nos dias 3 e 4 de abril deste ano. Os produtos têm validade até abril de 2027. E a Justiça de São Paulo determinou que o filho da advogada Karina Cufa permaneça com o pai após ela ter se casado com o empresário Thiago Bernard. A medida atende ao pedido do ex-marido de Karina, que solicitou a mudança da guarda por temer pela segurança da criança. Preso desde julho de 2023, Bernard responde a processos por estupro e violência contra a mulher. Karina é a responsável pela defesa de Bernard. Antes disso, ela também atuou como a advogada do ex-presidente Jair Bolsonaro e de um dos filhos dele, Eduardo Bolsonaro. Karina afirmou que vai recorrer. O irmão da mineira Silviene Rocha, de 37 anos, morta a facadas na Bélgica, faz um alerta sobre golpes envolvendo o nome da vítima. Segundo o irmão, criminosos estão criando links e se passando por parentes para pedir dinheiro. A mineira foi morta a facadas na cidade de Marche-en-Famenne na última segunda-feira. Um homem de 20 anos foi preso suspeito pelo crime. Além do alerta sobre golpes, família pede apoio do governo brasileiro para agilizar o translado do corpo de Silvilene ao Brasil. Agora vamos aos destaques internacionais. Pelo menos 11 pessoas morreram, incluindo várias crianças, e outras 19 ficaram feridas após um incêndio atingir um orfanato na periferia de Argel, na capital da Argélia. As causas do fogo ainda são desconhecidas. A tragédia ocorre em meio a uma intensa onda de calor que atinge a Argélia há vários dias. De acordo com as autoridades, quase 1000 incêndios foram registrados no país ao longo da última semana. O governo dos Estados Unidos anunciou que vai reduzir o prazo de estadia para estrangeiros portadores de vistos de estudante, de jornalista e de programas de intercâmbio. Atualmente, a validade da estadia está atrelada à duração dos cursos ou programas, no caso de estudantes e intercambistas. Jornalistas não têm prazo específico. Também no modelo atual, os vistos podem ser renovados caso os estrangeiros se inscrevam em um novo curso ou ampliem seus contratos de trabalho. Com a mudança, os estrangeiros deverão solicitar a renovação diretamente ao Serviço de Cidadania.

0: e imigração dos Estados Unidos ou sair e reingressar ao país. Vários ataques dos Estados Unidos atingiram nesta quinta-feira áreas próximas ao Estreito de Hormuz. Nas redes sociais, o Centro de Comando do Exército dos Estados Unidos confirmou os ataques. Os bombardeios acontecem em meio a uma escalada do confronto entre Estados Unidos e Irã, que voltaram a trocar ataques nos últimos dias. Mais de 30 civis morreram desde a retomada dos confrontos.
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0: Presidente da Câmara dos Deputados, Hugo Mota, iniciou uma articulação para reagir às recentes decisões do ministro do STF, Flávio Dino, relacionadas às emendas parlamentares. De Brasília, Rodrigo Vicente tem as informações.
3: A onda de desconfiança sobre o destino das emendas de comissão acendeu um alerta aqui na Câmara dos Deputados, né? Em pleno ano eleitoral, os parlamentares temem que a suspeita sobre o repasse desses recursos afete o pleito. Por isso, Mota deve reunir uma equipe jurídica e promover uma conversa com os líderes partidários para defender a legalidade desse modelo de distribuição. O movimento é uma resposta à decisão do ministro Flávio Dino, que deu 10 dias corridos para que Mota entregue todos os documentos sobre a tramitação interna dessas emendas que estão sob suspeita. O material deve ser entregue e encaminhado de forma individualizada e organizado por emendas para subsidiar essa investigação da PF. Bem questionado sobre isso, Mota afirmou que a Câmara está tranquila e sustentou que a execução das emendas de comissão respeita a legislação. A decisão do ministro Dino aconteceu após essa investigação da polícia apontar aí a destinação de recursos por pessoas sem mandatos, como o ex-deputado Eduardo Cunha e o presidente do PL, Valdemar Costa Neto. Ambos tiveram bens bloqueados por decisão do Supremo.
0: O ex-governador de Goiás, Ronaldo Caiado, criticou a condução do governo federal e da oposição nas negociações sobre as tarifas impostas pelos Estados Unidos aos produtos brasileiros. Os detalhes chegam com o Murilo Hernandes, direto de Brasília.
4: Segundo Caiado, tanto o presidente Lula quanto Flávio Bolsonaro priorizaram a disputa política e deixaram em segundo plano as negociações comerciais com autoridades dos Estados Unidos. Na avaliação do ex-governador, essa postura dificultou uma articulação que pudesse evitar a aplicação das novas taxas sobre as exportações brasileiras. As declarações foram feitas em um momento em que setores do agronegócio e da indústria avaliam os impactos das tarifas sobre as exportações brasileiras. Caiado também defendeu que o país precisa de uma representação mais técnica nas relações internacionais, sem que as negociações comerciais sejam associadas às disputas partidárias. Até o momento, os assessores do presidente Lula e do senador Flávio Bolsonaro não haviam se manifestado sobre as declarações do ex-governador de Goiás.
0: Presidente do Senado Federal, Davi Alcolumbre, segura a tramitação da PEC do fim da escala 6x1 para o segundo semestre. O repórter Adrian de Almeida, de Brasília, traz as informações.
5: A proposta completou 50 dias parada e não foi incluída na última sessão antes do recesso parlamentar, que vai até o dia 31 de julho. Alcolumbre ainda não definiu em quais comissões o texto vai passar antes de ser enviado a plenário. Até o momento, na Comissão de Constituição e Justiça do Senado, ainda não consta nenhuma pauta referente à PEC. O presidente do Senado já adiantou em uma sessão plenária que pretende fazer com que o texto tramite em uma comissão especial ou que seja analisado em mais de um colegiado. Ele ainda afirmou que não era justo o texto tramitar por 5 meses na Câmara dos Deputados, sendo debatido por diversos setores, e no Senado apenas carimbar o texto aprovado antes. O fim da escala 6x1 deve voltar a tramitar com urgência se houver a aproximação entre Lula e Davi Alcolumbre. A relação ficou estremecida após Lula indicar Jorge Messias no lugar de Rodrigo Pacheco para a vaga no STF. O O advogado-geral da União acabou não passando na sabatina do Senado, o que foi considerado uma derrota histórica para o atual mandato do presidente.
0: A Polícia Civil do Rio de Janeiro cumpriu mandados de busca e apreensão contra o dono de uma joalheria investigado por vender relógios de luxo falso. O empresário possui longo histórico criminal. Informações com a repórter Larissa Cardoso.
6: A Polícia Civil cumpriu dois mandados de busca e apreensão contra um empresário acusado de vender um relógio falso no valor de R$200 mil na Barra da Tijuca, na Zona Sudoeste. A ação aconteceu durante a manhã desta quinta-feira em um shopping do mesmo bairro. O empresário André Vinícius Peralta, de 55 anos, é proprietário deste estabelecimento. Segundo a investigação, André cobrou R$200 mil por um relógio Patek Philippe adulterado com componentes da China. Ainda de acordo com a investigação, após um cliente adquirir o aparelho, ele encaminhou para um especialista avaliar, que constatou a modificação do maquinário do produto, o que invalida o valor cobrado pelo relógio. Segundo o delegado Ângelo Lages, essa não é a primeira vez que o homem se envolve em outras polêmicas policiais.
7: Durante a investigação, a gente verificou que esse investigado já possui passagens desde 2004 por diversos crimes patrimoniais, como estelionato, furto, apropriação indébita, chamando bastante atenção o fato dele já ter sofrido uma busca e apreensão anteriormente na Operação Boca Rica, onde 6 empresas ligadas a esse ramo de atividade foi interditado. Ele já também foi indiciado pela receptação de produtos de luxo furtados na Barra da Tijuca. Com a busca, a gente pretende trazer um conjunto probatório ainda mais forte para que a gente possa finalizar essa investigação.
6: No caso desta quinta-feira, o empresário pode responder por apropriação indébita, estelionato e crime contra a ordem tributária. A reportagem tenta contato com a defesa de André Peralta.
0: A França aprovou uma lei histórica que autoriza a morte assistida no país. Por 291 votos a 241, o parlamento garantiu a adultos com doenças incuráveis em fase avançada e com sofrimento constante o direito de receber uma substância letal. A regra tem critérios rigorosos e ainda passa por uma revisão na justiça francesa antes de valer. Com a decisão, a França se torna o maior país da Europa a autorizar o procedimento e reacende um debate que também existe por aqui. A TMC conversou com o Anderson First, que é advogado e diretor da Sociedade Brasileira de Bioética, que é a favor do direito à morte assistida. Vamos conferir.
8: É uma vitória para o ser humano e todos que acreditam que, mesmo em um momento de terminalidade de vida, é possível ter dignidade e autonomia e decidir qual é o melhor caminho que mais condiz com a sua biografia. Para o Brasil, a influência ainda é muito pequena, para não dizer quase nenhuma, exceto pela oportunidade de podermos debater e conscientizar as pessoas da relevância que é o tema para cada um de nós decidirmos como é que gostaríamos de terminar os nossos dias. Eu não gosto muito da expressão suicídio assistido. Por quê? Suicídio, ele é pecado, suicídio é um quadro psiquiátrico agudo, assim por diante. A gente prefere falar morte assistida, porque é uma situação em que o paciente ele não reconhece mais dignidade naquela forma como ele está vivendo. No Brasil, qualquer forma de assistência clínica, médica, familiar, com compaixão, com o melhor sentimento que seja, ela é potencialmente classificada como crime. Então, o tratamento que o Brasil dá para essa mesma situação que nós estamos falando, que foi regulada lá na França, é criminal. Profissionais de saúde e familiares vão estar cometendo um crime. Nós temos espaço tanto no avanço legislativo quanto também no avanço jurisprudencial, com o reconhecimento de que é inconstitucional criminalizar os familiares e os profissionais de saúde que auxiliem a um paciente que esteja lutando pela sua dignidade em termos de vida. Eu ia colocar uma observação, que eu sei que quem é contra sempre vai fazer essa ressalva, que é, puxa, mas será que nós não vamos criar um risco a pacientes no Brasil. O Brasil é tão grande, o Brasil tem uma situação tão diversa de falta de assistência. Eu concordo com essa preocupação. Ela também é uma preocupação de todos aqueles que apoiam essa causa. Justamente por isso, é preciso regular. Todos os países que reconheceram o direito de autodeterminação no fim de vida, eles regularam, criaram critérios, criaram caminhos e condições que autorizam o exercício desse direito. Não foi simplesmente, olha, você nunca teve assistência à saúde, nunca teve assistência à comida, à educação, a um teto para morar e agora você tem o direito a morrer, parabéns. Não, não é um abandono total, são critérios que têm que ser preenchidos. Eu sou evangélico, né? Eu sou evangélico de uma linhagem bastante conservadora. E isso não me impede de defender que pessoas que estejam numa situação de sofrimento por conta da sua saúde tenham acesso a esse direito. Na bem da verdade, nós não podemos confundir uma esfera de debate público com uma esfera pessoal. Então, a minha convicção religiosa, ela é muito importante para determinar a minha biografia, as minhas escolhas, inclusive aquilo que eu aconselharia a alguém caso me viesse perguntar. Agora, se eu transformo esse argumento numa política pública e imponho como sendo a regra, eu estou violando a biografia e a crença dessas pessoas que têm uma leitura religiosa distinta da minha. Porque essa pessoa ela pode também ser cristã e discordar ou concordar comigo. Ela pode ser, inclusive, até não acreditar numa divindade ou numa espiritualidade e igualmente discordar de mim. A questão é que num plano de política pública, nós não podemos transformar o sentimento religioso na política pública a ser aplicada, e sim acolher as diversas formas de manifestação e dar espaço, inclusive um espaço à liberdade religiosa e terminalidade de vida de uma forma contrária ao término ou à antecipação da morte ou morte medicamente assistida, justamente porque essa é a crença dessa pessoa. 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
0: E ainda no mesmo assunto, para trazer o contraponto e explicar por que a morte assistida não deveria ser legalizada, a TMC conversou com o Eduardo Oyakama, que é sociólogo, professor e mestre em filosofia da religião pela PUC.
9: Eu iria mencionar o fato escandaloso que o parâmetro que nós temos hoje para falarmos do suicídio assistido ou da eutanásia, né, que se é aprovado na França, o parâmetro é a Holanda, que implementou essa lei já em 2002, portanto há mais de 20 anos, né? E você sabe o número de pessoas mortas por essas práticas em 2025? O número é mais de 10 mil pessoas. Quase 6% de todas as mortes na Holanda se deram por esse procedimento. Então, o que escandaliza, na verdade, nem a questão religiosa, não, a sacralidade da vida, né? Mas a imensa burocracia, em primeiro lugar, há relatos de médicos com crises existenciais profundíssimas, porque eles são treinados, eles juram, né? Eles juram a fidelidade à vida e fazer tudo para que a vida seja preservada com a máxima dignidade. Então, o corpo médico holandês sofre em demasia. E também na Holanda, crianças começaram a estar sob essas luzes, né, eventuais da morte assistida. Então, qual é o problema central? Nem é religioso, é sociológico de fato. Você cria uma burocracia imensa, com gastos exorbitantes, e você vai paulatinamente ampliando o leque de pessoas que têm guarida nessa lei. Este é o meu argumento, né? Por exemplo, na França, quanto a burocracia francesa é terrível. Quem morou lá sabe o que eu estou dizendo, né? Esse investimento brutal seria muito melhor aproveitado em práticas paliativas, por que não? Ninguém em sã consciência, né, não estaria ali sofrendo, se compadecendo com a dor do próximo, evidentemente. A questão não é essa. A questão que eu estou tentando sublinhar é que a burocracia estatal europeia é gigantesca, em primeiro lugar. E, segundo lugar, existe uma grande manipulação às práticas na Suíça hoje, não é? Há estrangeiros que vão à Suíça fazer os mesmos procedimentos e gastam uma fortuna para tanto. Então, qual é o medo de todas as entidades ligadas aos direitos humanos? O grande medo é que isso se torne uma prática comercializável. Esta questão. Entende? Ninguém vai, em última instância, deixar de aceitar o pedido de alguém que está nas últimas. Né? A questão é toda a engenharia social de uma sociedade mercantilizada, burocratizada, não é? E, convenhamos, tendencialmente corrupta. Quem controla, em última instância, apesar de todas as prédicas médicas, né? Se você acompanhar de maneira detida o que aconteceu na Holanda nos últimos 20 anos, é impressionante. É impressionante o grau de corrupção que acaba acendendo essas veias nebulosas de um Estado que sequer necrófilo, afinal de contas, né? Porque o Estado deve manter a vida, não outra coisa. O Estado republicano, não é?
0: Mais um deputado estadual do Rio de Janeiro foi alvo de operação do Ministério Público por desvio de recurso público. Rafael Nobre e mais 9 pessoas foram denunciadas pelo MP por suspeita de fraudes em licitações. A Erika Livigardi acompanhou e conta todos os detalhes.
10: O Ministério Público do Rio requer à Justiça o pagamento de uma indenização mínima de R$357.900.000 aos cofres públicos e a perda dos mandatos dos parlamentares denunciados por participarem de um esquema estruturado para direcionar contratos públicos e desviar recursos. As investigações indicam que o deputado estadual Rafael Nobre, o vereador de São João de Meriti, Júlio Ricardo dos Santos Henrique, conhecido como Magrão Nobre, ambos do União Brasil, participaram da trama. Os políticos e outras 8 pessoas foram denunciadas pelos crimes de organização criminosa, fraude em licitações, falsidade ideológica e lavagem de dinheiro. Nesta quinta-feira, agentes do Ministério Público cumpriram 9 mandados de busca e apreensão em endereços ligados aos políticos denunciados. Durante as buscas, os agentes apreenderam R$21.000 em espécie na casa do deputado Rafael Nobre e R$45.000 na residência de Magrão Nobre. Segundo o MPRJ, 4 empresas atuavam como um único grupo econômico, simulando concorrência em licitações por meio de sócios laranjas. O órgão aponta que os recursos obtidos com as fraudes eram ocultados por meio de transferências entre as empresas e integrantes da organização, depósitos fracionados em espécie, saques de altos valores e utilização de empresas intermediárias para dificultar o rastreamento dos recursos. Além dos agentes públicos, foram denunciados operadores empresariais, administradores e sócios formais das empresas utilizadas para a prática das fraudes. A defesa do deputado Rafael Nobre disse à reportagem da TMC que as buscas são exclusivamente investigatórias, que não há qualquer relação que vincule o parlamentar aos fatos investigados e que ele vai comprovar a inocência ao longo do processo. Em nota, a Alerge disse que acompanha a operação e se colocou à disposição para colaborar com as investigações. A reportagem da TMC aguarda um posicionamento da defesa do vereador Magrão Nobre, da Câmara Municipal e do União Brasil.
0: E na coluna Sem Dó de hoje, o escritor e filósofo Luiz Felipe Pondé fala sobre os problemas dos governos ao redor do mundo que não possuem soluções e as promessas de candidatos que não saem do lugar. Vamos acompanhar.
11: Existem situações no mundo de hoje que são insolúveis, né? Impasse. Os candidatos políticos às eleições das democracias fazem promessas, promessas para encontrar, para ir ao encontro de desejos dos eleitores, e na hora que vão pôr em prática, quando vão pôr em prática, não sai do lugar. É o caso, por exemplo, da violência do ICE nos Estados Unidos. Recentemente mataram 2 imigrantes, né, numa abordagem, e a gente sabe no começo desse ano como foi o escândalo, mas não é só esse o exemplo, né? Também o tema da imigração, o tema do medo cultural do outro na Europa, da dissolução da civilização europeia e as promessas de resolver, também não se resolve. Na Europa não se tem a mínima ideia do que fazer com a imigração que alguns acham indesejável e outros acham absolutamente normal, né? E a mesma coisa nos Estados Unidos. Aqui no Brasil, um impasse, por exemplo, é a educação, né? Você sabe que alguém não está querendo enfrentar problemas quando diz, não, a educação resolve. A educação talvez resolvesse, mas, né, sem dúvida nenhuma, é fundamental a educação formal, inclusive do ponto de vista de salário, né? Mas o fato é que a educação no Brasil, o Estado não está nem aí, é política de Estado. O Brasil não tem política de Estado, né? Aquela que depende do governo da hora. E todo mundo fala, os candidatos falam, mas ninguém faz coisa nenhuma e vai continuar não fazendo com o tanto de delinquente que a gente tem na política hoje no Brasil, né? Esses são impasses, como se diz, né? Em que a gente não encontra solução para o problema. Quer ver outro aqui do Brasil? Desigualdade social. Um drama muito sério. Você acha que vai resolver? Muito difícil. Isso significa, não que não se deve tentar lidar com o problema, atenuar, não. Significa que são situações extremamente complexas do mundo contemporâneo e que simplesmente a gente não tem instituições nem ferramentas para resolvê-los. Claro que isso varia de país para país, tem países que o tema da educação está muito bem resolvido, né? Aqui no Brasil não existe esse drama de imigração, mas a sociedade contemporânea, ela olha para impasses que muitas vezes são simplesmente moeda de troca na hora do blá blá blá da eleição, que aliás a gente vai enfrentar aqui já já.
0: Empresário e irmão de vereador de São João do Meriti está entre os denunciados pelo Ministério Público por esquema empresarial de lavagem de dinheiro na Baixada. A repórter Érica Levigardi tem as informações.
12: O homem acusado de ser o articulador entre o núcleo empresarial que direcionava contratos para desviar recursos de prefeituras na Baixada Fluminense e agentes públicos já esteve na mira de outras investigações nos últimos anos. O empresário Luiz Paulo Matos de Aquino, irmão do vereador de São João de Meriti, Marcos Aquino, é acusado de ter ligações com o Comando Vermelho. O Ministério Público do Rio denunciou o empresário e mais 9 pessoas pelos crimes de organização criminosa, fraude em licitações, falsidade ideológica e lavagem de dinheiro. De acordo com as investigações, 4 empresas atuavam como um único grupo econômico, simulando concorrência em licitações por meio de sócios laranjas. Entre as empresas utilizadas no esquema está a Nutrifoods Refeições Limitada, que era de propriedade de Luiz Paulo Matos de Aquino. Com sede em Nilópolis, na Baixada Fluminense, a empresa venceu a concorrência para fornecer kits de alimentação para a Prefeitura de Japeri a partir de 2017. De acordo com a denúncia do Ministério Público, Luiz Paulo teria atuado como articulador entre o núcleo empresarial e agentes públicos, participando de negociações relacionadas a contratos, pagamentos e vantagens indevidas. Para além das fraudes em licitações, o documento também descreve a prática de falsidade ideológica para a constituição e alteração de empresas. Foram identificados registros na Junta Comercial do Estado do Rio que conferiam aparência de legalidade às empresas, embora o comando efetivo permanecesse com integrantes do núcleo político da organização criminosa. Nesta quinta-feira, agentes do Ministério Público cumpriram 9 mandados de busca e apreensão em endereços ligados aos denunciados, como imóveis localizados no bairro de Jardim América, na capital fluminense, e nos municípios de Nilópolis e Mesquita, na Baixada.
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0: 1 da manhã, bom dia!

0: governo federal afirmou que vai usar a lei de reciprocidade econômica para responder às novas tarifas dos Estados Unidos, mas disse que a reação será no momento considerado mais adequado. Segundo o governo, cerca de 18% das exportações brasileiras serão afetadas pelas tarifas de 25%, enquanto produtos como petróleo, café, carne bovina e aeronaves ficaram de fora da medida. Brasília também prometeu apoio aos setores mais prejudicados e manter as negociações com os Estados Unidos. O ministro Alexandre de Moraes assume nesta sexta-feira a presidência temporária do Supremo Tribunal Federal durante o recesso da corte. Moraes ficará no comando do STF até 31 de julho. Neste período, apenas casos urgentes são analisados e os julgamentos do plenário serão retomados no início de agosto. O presidente da FEBRABAN, Isaac Sidney, contratou um financiamento imobiliário de R$5.500.000 com o Banco Master em 2020 durante sua gestão na entidade. Segundo reportagem do Valor Econômico, a dívida foi quitada antecipadamente em 2021. Isaac Sidney afirmou que não atuou em favor do Banco Master após assumir a FEBRABAN e negou qualquer irregularidade. O mercado financeiro teve um dia de forte queda após os Estados Unidos confirmarem a tarifa de 25% sobre produtos brasileiros. O Ibovespa caiu 1,24% aos 173,8 mil pontos, enquanto o dólar subiu para R$ 5,10. No noticiário internacional, os Estados Unidos classificaram o cartel de Juarez e o grupo Los Viagras como organizações terroristas e ampliaram as sanções contra as duas facções. A medida prevê bloqueios de bens, proibição de transações com cidadãos e empresas americanas e faz parte da estratégia do governo Trump para reforçar o combate ao narcotráfico e ao crime organizado internacional. O Irã afirmou que o Estreito de Hormuz é uma linha vermelha e ameaçou atacar bases e outras infraestruturas na região caso os Estados Unidos ampliem a ofensiva militar. A tensão aumentou após uma nova rodada de ataques americanos e bloqueio naval ao Irã. O risco de interrupção no transporte de petróleo mantém a preocupação com os impactos na economia e na segurança do Oriente Médio. 1:02 pelo horário de Brasília. Muito bom dia a você que sintoniza a TMC. No programa Cidade é Sua, da TMC de Belo Horizonte, conversamos com a diretora de políticas para crianças e adolescentes da Prefeitura de Belo Horizonte, Elisângela Mendes, e a professora e pesquisadora do ECA Digital, Kênia Gonçalves. O estudo da criança e do adolescente completou, o Estatuto da Criança e do Adolescente completou 36 anos na última segunda-feira, dia 13. Se antes a preocupação com a segurança dos menores se limitava às ruas, hoje o perigo entra silenciosamente dentro de casa, através das telas de celulares e computadores. A gente acompanha esse bate-papo agora.
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2: Há 36 anos, o Brasil dava um passo decisivo na garantia dos direitos da infância e dos adolescentes por meio da criação do Estatuto da Criança e do Adolescente. A lei que estabeleceu o ECA foi sancionada em 13 de julho de 1990 e consolidou crianças e adolescentes como sujeitos de direitos, estabelecendo a proteção como uma responsabilidade que deveria ser compartilhada entre família, sociedade e também Estado. Para a gente repercutir o aniversário do Estatuto e também o que mudou desde a sua fundação, nós recebemos no Cidade é Sua de hoje a diretora de Políticas para Crianças e Adolescentes da Prefeitura de Belo Horizonte, Elisângela Mendes, e a doutoranda em Ciências da Computação e professora do Instituto Federal de Minas Gerais, que vai nos ajudar a entender mais sobre essa nova fase do ECA, o ECA Digital, Kênia Gonçalves. Sejam muito bem-vindas, obrigada pela presença.
3: Obrigada, Mariana.
2: Obrigada. Elisângela, queria começar com você comentando, né, o ECA completando aí então 36 anos, enfrentando realidades que não existiam em 1990. Como que você percebe a evolução do Estatuto de lá para cá?
3: Bom, Mariana, o que é importante a gente dizer, né, nessa, nessa efeméride, que é o aniversário de 36 anos do ECA, é a importância do conceito de proteção integral que essa legislação traz. De lá para cá, né, de 36 anos para cá, é importante dizer que o Estatuto da Criança e do Adolescente ele recebeu atualizações a partir do nível de complexificação das vivências de crianças, adolescentes e suas famílias. Então, como exemplo, a gente pode citar o marco da primeira infância, o marco legal da primeira infância, que é uma lei que vem complementar o ECA. Também a lei que traz o sistema de atendimento aos adolescentes autores de atos infracionais. A própria lei Henri Borel, também, já de 2022, traz atualizações para o ECA diante das novas realidades que as famílias, crianças e adolescentes têm vivenciado.
2: E esse debate sobre a proteção de menores na internet mudou drasticamente depois de denúncias que foram e ganharam mais força, né, na voz do influenciador Felca, que expôs desde redes estruturadas de exploração e adultização infantil até o alarmante crescimento do vício em apostas online, as famosas bets, e também interações perigosas em chats de jogos como o Roblox. Esse movimento culminou na discussão da chamada Lei Felca, que ganhou esse apelido, né, mas já vinha sendo discutida no Senado, ou o ECA Digital. Então, em que as denúncias do Felca foram mais valiosas, na opinião de vocês, né? A gente está falhando em identificar como que as crianças viraram presas de um negócio altamente lucrativo para essas plataformas?
4: Eu entendo que não necessariamente seria falhando, né? Eu entendo que não se verificava esse tipo de coisa. Era algo que não teve nenhuma iniciativa até o momento em que surgiu o ECA Digital para que se controlasse esse tipo de coisa. Mas a internet, ela ganha velocidade e as coisas que acontecem lá ganham proporções que talvez a lei não consiga acompanhar na mesma velocidade, né? Então, eu acho que foi importante esse movimento, né, que o influenciador colocou esse assunto em pauta, mas eu entendo também que os órgãos estavam enxergando que existiam alguns problemas ali online, tanto é que já havia esse movimento para que tivesse alguma regulamentação para as crianças e adolescentes online. Mas esse primeiro passo, né, do ECA Digital, eu acho que ele é um marco importantíssimo para que a sociedade, todos os atores envolvidos nesses problemas online, né, que as nossas crianças enfrentam, para que esses atores possam começar a atuar de fato, né? A gente precisa de um pontapé inicial para que políticas, para que plataformas, para que pais e responsáveis, para que o setor de educação comece a atuar ali de forma a proteger as nossas crianças e adolescentes online daquilo que estava acontecendo e pode vir a acontecer de forma potencializada, por exemplo, agora com a inteligência artificial, né? Então, esse ECA Digital, para mim, ele traz esse pontapé inicial que é fundamental.
3: Agora, professora Kênia, Mariana, é importante também fazer essa ligação, né, entre o ECA e o ECA Digital, porque com o surgimento do Estatuto da Criança e Adolescente, foi estabelecido também, de forma bastante potente, o Sistema de Garantia de Direitos de Crianças e Adolescentes. Esse Sistema de Garantia de Direitos, ele é composto por diversas instâncias que estão ali cotidianamente trabalhando os assuntos atinentes a crianças e adolescentes. Esse Sistema de Garantia de Direitos também cria ali um caldo de cultura onde as ocorrências, né, registradas pela escola, pelos serviços de saúde, eles também vão fervilhando até a sensibilização para a necessidade de criar um regramento para a utilização, para o trânsito de crianças e adolescentes no ambiente digital. né? Assim, também se a gente remonta ali aos anos da pandemia, onde a utilização dessa ferramenta foi mais potencializada para as questões da escola, da educação, ali surge a atenção também do sistema de garantia de direitos para esses pontos que você traz na sua provocação. Esse também é uma importante entrega do ECA para a nossa sociedade.
2: E essa nova lei, né, do ECA digital começou a valer em março desse ano e desde então ela tem sido alvo de informações falsas e fora de contexto nas redes sociais, até porque mexe com muitos interesses. Né, eu acho que é nosso papel aqui na TMC, enquanto meio de comunicação, esclarecer alguns desses pontos sobre o que é verdade e sobre o que é desinformação. Por exemplo, é mentira que a lei causou o bloqueio de iPhones no Brasil. Também é mentira que a lei foi uma forma de legitimar que o governo invada celulares. E é mentira também que essa lei baniu videogames como o GTA. Vou pedir para a professora que resuma para a gente os principais pontos do ECA digital em termos de acesso, dados e também privacidade. O que é verdade nesse novo regulamento?
4: O ECA digital ele pede várias ações. Acho que eu posso listar que a primeira seria a verificação de idade, né? Então, ele pede para que as plataformas, de uma maneira geral, verifiquem se quando a criança, né, fala que tem ali 13 anos, ela de fato tem 13 anos, ou se ela está ali de alguma forma omitindo ou mentindo a sua idade. Então, porque existem plataformas que nem solicitam a idade do usuário, né? Então, ela pede essa aferição da idade. A outra coisa, de uma forma bem ampla, tá? Outra coisa que tem, que pode levar à sua fala, que seria, na verdade, o controle ao conteúdo a que a criança é exposto. Na verdade, não existe, não foram bloqueados os celulares, né? Não foram retirados coisas do ar e etc. O fato é que lá no ECA Digital, ele pede para que a criança, por exemplo, não seja exposta a conteúdo pornográfico ou que não seja exposta a conteúdos racistas, homofóbicos ou vulgaridades. Ele pede para que se tenha um controle. Eu costumo dizer que na televisão a gente tem lá a classificação indicativa dos filmes. E a gente tem lá as tags para dizer se aquele filme tem violência, tem sexo, tem drogas. A gente consegue, ao ir no cinema, falar assim, qual é a idade indicativa desse filme para que eu possa levar uma criança ou um adolescente para assistir. Na internet a gente não tem isso. Mas a gente tem vídeos, a gente tem vários vídeos, a gente tem jogos. Os jogos online, você até tem a classificação indicativa daquele jogo, né? Mas não existe nenhum controle se a criança está ou não jogando aquele jogo que é indicativo para a idade. Muitas vezes os pais, os responsáveis, eles nem sabem dessa informação, né? A televisão, como é algo mais enraizado na nossa sociedade, fica mais fácil. Então, o que o ECA, eu acho que ele traz um pouco, é que o conteúdo ele passe a ter algum tipo de monitoramento, que ele passe a ter algum tipo de filtro para proteger as nossas crianças desse tipo de exposição. E eu entendo que a presença da lei, né, nesse sentido, ela vai fazer com que a plataforma ela evolua garantindo esse tipo de coisa. Por exemplo, hoje se você entra numa rede social e tem uma imagem explícita de alguma coisa, a própria rede social hoje ela borra a imagem e te fala, olha, este é um conteúdo sensível. Por que não podemos fazer isso para as crianças também, para os adolescentes, né? Então, ninguém está tirando a liberdade de expressão com o ECA digital. Pelo contrário, eu acho que a ideia é que as pessoas tenham a liberdade de usar as plataformas de uma maneira geral, mas que a gente possa proteger as nossas crianças para o nível, para o tipo de conteúdo que a gente está falando ali. Ou a gente agora, ou simplesmente vamos colocar crianças ou adolescentes num ambiente completamente adulto, né? Assim, a gente não fazia isso antes quando não tinham as redes sociais. A gente tinha essa preocupação, né? Todo mundo questionava a televisão, a novela. Então, por que que na plataforma, por que que na rede social a gente não pode ter esse tipo de controle? Então, não é isso que o ECA digital não veio para fazer esse tipo de coisa. Especificamente nos jogos, imagina um ambiente, imagina você levar uma criança para um bar onde está todo mundo bebendo, falando um monte de coisa. Você não vai levar a criança para aquele ambiente. Então você imagina colocar um monte de gente jogando online jogos violentos e conversando sobre o jogo de uma forma direta, ou às vezes abrindo a câmera, assim, mas você não vai levar a criança para esse ambiente também. Então o ECA Digital, ele vem para tentar fazer com que a gente leve um pouco do que a gente já tinha na sociedade para dentro do mundo online. Não é esse tipo de bloqueio, né, da informação. E eu acho que ele atinge um pouco as pessoas, porque você tinha um ambiente completamente livre, completamente sem regulamentação, sem nenhum controle, e de repente você fala, opa, aqui não. Então você tem, por exemplo, casos de pais irresponsáveis que compartilham a rotina das crianças 24 horas. Crianças de 5, de 4, de 8, de 10 anos. Aí vem o ECA Digital e fala, opa, não. Peraí, eu sou o Estado, eu também não posso deixar esse tipo de compartilhamento, assim, tem um vulnerável do outro lado. Então,
5: inclusive, muitas vezes exibindo, por exemplo, o nome da escola que a criança estuda, né? O que vira um risco, né? Não, é só uma exposição.
4: E a criança, ela não tem voz para ela definir o nível de exposição que ela deseja, porque ela vai se tornar um adulto. E a partir do momento que o conteúdo está exposto, não tem como você tirar o conteúdo. Então, você imagina a criança chegando aos 20 e falando, opa, minha vida está toda online desde os 5, né? Então, o Estado, ele vem para poder... Não quer dizer que não possa fazer isso, mas se for fazer isso, tem que ter ali, olha, está fazendo isso, mas não está causando mal para a criança, ou os pais realmente querem, ou o Estado realmente liberou, e etc. Tem que haver algum tipo de verificação, acompanhamento do que está acontecendo também, né?
5: Professora, e inclusive a sua resposta vem de encontro à minha próxima pergunta, que é em questão dos jogos, né? A gente teve um jogo que foi muito exposto aí nessas discussões, que é o Roblox, porque ele é jogado por crianças de idades menores. E ao mesmo tempo ele tem uma facilidade de adultos se passarem por crianças para interagir ali naquele jogo e dali migrar para chats de conversas, né? Aplicativos de mensagens fora dessas plataformas, onde eles passam a aliciar essas crianças para envio de fotos, vídeos, conteúdos íntimos. Eu queria saber de vocês qual que é a melhor maneira de lidar com isso. E aí, nos bastidores, antes da gente começar a entrevista, a gente falava dos exemplos de como outros países têm lidado com isso, né? Alguns países observam, legitimam essa interferência, né? Como se fosse um estatuto da criança e do adolescente mesmo em seus respectivos países, mas colocando ali limites, e outros países, como é o caso dos Estados Unidos, percebem que deve haver uma liberdade geral. Então, qual que é o caso, né, de um jogo como esse? A gente deveria proibir esse jogo, ou isso é muito radical, isso não deve acontecer, devem haver apenas limitações?
3: Aproveitando, né, tem um pouco da contribuição da professora na pergunta anterior, a gente sempre deve manter em mente a questão da proteção integral, como eu já havia dito. E aí, nesse ponto, Mariana, professora Kênia, esse destaque para a questão da prevenção. Como a professora estava dizendo, no nosso mundo físico, né, aqui das relações muito próximas, a gente não deixa uma criança numa grande praça de uma capital sem condições de que ela seja preservada, né, na sua condição de ser humano em desenvolvimento. É necessário todo um arcabouço para que essa criança, esse adolescente tenha condições de se desenvolver de forma protegida, livre de qualquer negligência, discriminação ou exploração. Então, tanto nos jogos, né, como Roblox, quanto nos nossos compartilhamentos diários, a gente precisa de manter isso em mente. Né? E a partir daí usar como uma baliza para transportar tanto para um ambiente digital. Assim, eu fico pensando muito isso. A gente está falando do ambiente digital, dos jogos, mas a gente precisa sempre usar a baliza das nossas interações, né, pessoa a pessoa, para regular também um pouco esse ambiente digital.
4: Com certeza. Eu vou dar outro exemplo. Nós, quando crianças, né, provavelmente ouvimos dos nossos responsáveis assim, não converse com estranho, né? Essa era a regra, né? você recebia orientação de como andar na rua, de como se proteger ali, né? Não ficar andando com o celular ou alguma coisa e não conversar com estranhos. Tudo bem, então você entrega o celular para a criança para ela jogar o Roblox e ela conversa com quem ela quiser. Então, a gente é a mesma analogia, só que como é um aparelho e a criança fisicamente está do seu lado, você acha que ela não está conversando com um estranho, e ela está. E o Roblox, especificamente, o que aconteceu foi, a plataforma bloqueou menores de 13 anos, que era o necessário pelo ECA Digital, e ela bloqueou o chat, que era para a criança não interagir com outros. Ela não bloqueou o jogo. Ela bloqueou o chat, tanto é que começaram a aparecer uns memes com as plaquinhas, que as crianças estavam querendo de volta a interação, porque elas não conseguiam conversar. Então elas criaram as plaquinhas ali para interagir, né, para conseguir fazer alguma comunicação. Mas será que de fato a gente pode abrir a comunicação da criança com qualquer pessoa online? Será que uma criança de... Vamos considerar 13 anos. Será que 13 anos a gente pega uma menina, um menino, coloca no meio de uma praça e fala, agora conversa com todo mundo. Tira foto sua, manda foto, abre a sua câmera, se mostra. Você não vai fazer isso. Então é isso que ela está falando, né? É colocar isso, tentar colocar que o mundo digital hoje, ele é a nossa sociedade, né? O digital está enraizado na nossa... Hoje não tem como se separar mais. Ninguém vive mais sem o mundo digital. O que a gente precisa é conseguir colocar a proteção e a prevenção que a gente já tinha na sociedade sem o digital dentro do digital, né?
3: E tem um fenômeno que é o emparedamento da infância. Então, assim, no sentido de criar um ambiente de segurança... A criança, o adolescente está ali dentro da casa, da família, dentro do seu quarto, e aí cria-se essa falsa expectativa que
4: está seguro.
3: Está seguro por si, né? Por essa condição, ele está seguro. Então é importante, cada vez mais, a sensibilização, e o ECA Digital traz isso também, quando auxilia os pais no acompanhamento às contas das redes sociais, porque a realidade é que os nativos digitais, que são as nossas crianças, adolescentes, os pais, alguns pais têm uma dificuldade de acessar aquela lógica do pensamento da era digital, né? Então, assim, o pai, ele precisa, o pai, a mãe, ele precisava de ser muito proativo para tentar acompanhar a sua criança, o seu adolescente, num ambiente digital. O ECA Digital, ele já cria condições, né, mínimas para que esse pai, essa mãe, o responsável por essa criança, adolescente, consiga fazer esse monitoramento.
4: Ele define que as plataformas precisam liberar um controle parental, uma supervisão parental, né? Essa, eu entendo também que é uma etapa muito difícil para a sociedade de uma maneira geral, porque quem já tentou, é muito difícil configurar as ferramentas para controle parental, né? Não é uma coisa fácil. Eu, particularmente, eu sou da área da computação e acho que é difícil. Então, você imagina quem não trabalha com isso e ter que fazer o controle de uma conta de controle parental. Só que, a partir do momento que isso está no ECA Digital, você faz com que os olhares voltem para o desenvolvimento desse tipo de tecnologia. Então, eu penso que isso vai fazer com que as ferramentas, elas vão ficar mais fáceis, mais acessíveis. A comunidade vai começar a discutir sobre isso, porque lá pede e responsabiliza que os pais, as escolas, precisam fazer essa supervisão das ferramentas. Então, a partir do momento que você não está conseguindo, né, fazer isso, você vai gerar essa força, né, para que essas ferramentas melhorem. Porque você até que falou sobre a parte, né, nos outros países, o nosso ECA Digital, ele não está na direção de alguns países que estão só definindo o bloqueio etário, né? Só permite o acesso a partir de determinada idade. A gente tem esse bloqueio pela faixa etária, né, que pede para fazer o controle etário, mas ele pede um monitoramento também. Então, ele define algumas coisas que fazem parte ali, né, da governança, das ferramentas, das plataformas, mas também da educação, das plataformas. E eu acho que a presença, né, de todo esse... A gente estar aqui para discutir isso né, vai forçar também para que isso esteja na educação. Porque a gente precisa, assim como a gente aprende na escola a lidar com dinheiro, a gente aprende algumas coisas de religião ou até da própria educação física, a gente vai precisar colocar na escola práticas de privacidade, de segurança, de como usar esse tipo de ferramenta, ensinar para criança e para adolescente que o celular, a rede social é um algoritmo querendo aprender sobre ela para criar um perfil sobre ela e direcionar conteúdo sobre ela. Então ela vai ter que entender que ela é um usuário daquilo ali, que cada vez que ela dá like em uma coisa, ela direciona o algoritmo para uma direção. Então ela tem que... E quando ela compartilha determinada informação, que aquilo ali, né, deixa de ser só dela. Então isso tudo vai vir assim, até na educação. Eu entendo que uma hora isso vai entrar como uma grade até da escola, curricular mesmo, sabe? E tudo começa ali pelo que o ECA coloca pra gente.
5: Então, assim, a gente ainda tem muito para caminhar, mas na opinião da senhora, a gente até falava isso também antes de iniciar a entrevista, o Brasil está, de certa forma, pioneiro e até à frente de alguns países, né?
4: Com certeza. É um avanço, assim... eu fico triste quando alguém FENEC pede para fazer o controle etário, mas ele pede um monitoramento também. Então, ele define algumas coisas que fazem parte ali, né, da governança, das ferramentas, das plataformas, mas também da educação, das plataformas. E eu acho que a presença, né, de todo esse... A gente estar aqui para discutir isso, né, vai forçar também para que isso esteja na educação. Porque a gente precisa, assim como a gente aprende na escola a lidar com dinheiro, a gente aprende algumas coisas de religião ou até da própria educação física, a gente vai precisar colocar na escola práticas de privacidade, de segurança, de como usar esse tipo de ferramenta, ensinar para criança e para adolescente que o celular, a rede social é um algoritmo querendo aprender sobre ela para criar um perfil sobre ela e direcionar conteúdo sobre ela. Então ela vai ter que entender que ela é um usuário daquilo ali, que cada vez que ela dá like em uma coisa, ela direciona o algoritmo para uma direção. Então ela tem que... E quando ela compartilha determinada informação, que aquilo ali, né, deixa de ser só dela. Então isso tudo vai vir assim, até na educação. Eu entendo que uma hora isso vai entrar como uma grade até da escola, curricular mesmo, sabe? E tudo começa ali pelo que o ECA coloca pra gente.
5: Então, assim, a gente ainda tem muito para caminhar, mas na opinião da senhora, a gente até falava isso também antes de iniciar a entrevista, o Brasil está, de certa forma, pioneiro e até à frente de alguns países, né?
4: Com certeza. É um avanço, assim... eu fico triste quando alguém fala que está tirando a liberdade de expressão ou que bloqueou a conta. Eu vi casos assim na internet de, bloqueou a conta do meu filho, porque seu filho tem 8 anos, então a plataforma está querendo verificar a idade do seu filho de fato, né? Que bom que ela está fazendo isso. Postei determinada coisa e a plataforma tirou. Que bom que a plataforma está fazendo isso, porque uma hora ela tem que fazer algum controle. Não quer dizer que esteja tudo 100%, né? Porque também é preciso fazer esse acompanhamento contínuo para que as coisas caminhem na direção correta, né? Mas o ECA Digital, sem sombra de dúvida, ele é um pontapé inicial e, assim, e coloca o Brasil numa posição pioneira.
5: Quer saber agora da diretora, né? Como que a diretoria tem equilibrado aí, quando a gente fala sobre isso, entre demandas históricas e também urgentes no município? Quando a gente fala, por exemplo, de combate a trabalho infantil nas ruas, evasão escolar, violência doméstica e essas novas frentes de violência que acontecem de forma invisível, como você mesmo trouxe, né, no quarto dessas crianças, desses adolescentes que estão ali com o celular na mão.
3: Sim. Então, Mariana, é importante dizer que a proteção, o atendimento, a política voltada para criança e adolescente, ela se organiza por meio de planos municipais que buscam trabalhar para além do atendimento à situação já posta e fática, buscam trabalhar as questões de prevenção, né? Então, os nossos planos, por exemplo, Belo Horizonte hoje, ele está em pleno processo de construção do Plano Municipal da Primeira Infância. O marco legal da primeira infância, ele vem colocar foco especial no período que vai de 0 a 6 anos. E a perspectiva é que a partir daí, quando a gente olha para esse período tão especial do desenvolvimento humano, a gente já consegue enfrentar de maneira potencializada, né? Com mais ferramentas, as situações de vulnerabilidade que a gente pode encontrar à frente. Então,

0: e também muito a partir do trabalho dos conselhos tutelares, que é, o conselho tutelar é um órgão de prevenção, ele está distribuído nas nossas 9 regionais. Esse é um órgão que recebe todas as demandas, né, identificadas a partir da escola, da saúde, da sociedade civil e dispara mecanismos de proteção. Então, mesmo antes do ECA Digital ser uma lei, né, já em implementação, nós recebemos cotidianamente, por meio desse órgão de proteção, informações sobre o comportamento de crianças e adolescentes no ambiente digital, trazendo, né, assim, o uso de inteligência artificial para cometimento de cyberbullying. Então, no cotidiano, o trabalho da diretoria ele se dá de forma muito articulada com todas as pastas que têm alguma atuação voltada para criança e adolescente. E aí, nesse cotidiano, a gente vai criando estratégias, propondo ações, estabelecendo metas para que Belo Horizonte seja cada dia mais uma cidade que tem seus olhos voltados para criança e adolescente como sujeitos de direitos e na especial condição de desenvolvimento.
1: E quando a gente fala nessa questão, né, dos adolescentes, as crianças com esses celulares e sendo ali presas fáceis para um universo de coisas, né? Como que a prefeitura tem alguma política local nesse sentido?
0: Até hoje a gente não tem um plano municipal voltado especificamente para esse escopo que você está colocando. Mas o alcance, essa proteção integral, ele é feito a partir do diálogo e da inserção, né, em cada uma dessas condições. No trabalho infantil, e é importante dizer que o ECA Digital também traz uma delimitação para isso, quando aborda a questão dos influenciadores mirins.
1: Você vai falar sobre isso.
0: Não é? Então, é isso que é a importância. Sim. Da atuação integrada, né? É que a gente vai, uma coisa vai puxando a outra e a gente consegue cada vez mais abrir essa rede de proteção e deixá-la mais potente.
1: Elisângela, professora, a gente está no ano eleitoral, que é um ano que, naturalmente, algumas pautas são usadas de forma muito política, né? Como é o caso da educação sexual. Então, se de um lado esse debate é tratado como algo que incentivaria crianças a dar início a uma vida sexual mais precoce, por outro, se defende que a criança possa interromper ciclos de abuso a partir do entendimento de que ela está exposta a uma situação de violência sexual. Né? Eu queria entender de vocês, e principalmente porque esses casos, pelo que a gente acompanha, são vivenciados dentro de casa e por pessoas próximas. Então, eu queria ouvi-la sobre isso, sobre como o ECA trata essa questão da educação sexual.
0: Bom, é importante trazer, como primeiro tópico, que o ECA ele traz o princípio da corresponsabilidade. Então, o que quer dizer isso? A família, a comunidade, a sociedade civil e as políticas públicas são responsáveis por garantir segurança para criança e adolescente. Então é isso, cada um de nós tem um papel ativo na proteção de crianças e adolescentes. Quando você traz o embate entre preservar a criança, né, de um discurso que a exponha a conteúdos que ela não necessariamente deve estar acessando ali naquela etapa de vida, por outro lado, você traz também a importância da informação como mecanismo para interromper ciclos de violação de violência sexual. Eu tenho para dizer que o silenciamento desse ponto, ele beneficia apenas ao violador, né? Então a gente precisa munir crianças e adolescentes de ferramentas para que inclusive elas possam pedir ajuda, solicitar o auxílio, sinalizar aquilo que eventualmente possa estar acontecendo com ela, porque é muito cruel a gente partir do princípio que a criança dá sinais de que ela está passando por uma situação de violência sexual. Claro, existem comportamentos que eles sinalizam para

0: para esse fato. Só que é muito cruel deixar, por conta da criança e da adolescente, que ela sinalize com a dor que está ali extrapolando no seu corpo, no seu psíquico. Então, o que a gente sempre traz é a importância de potencializar a própria criança e o adolescente na sua proteção. Então, partindo do princípio que todos nós temos responsabilidade na proteção de crianças e adolescentes, cabe a todos nós potencializar a criança a dizer: olha, isso está acontecendo comigo, eu entendo que isso não deveria estar acontecendo dessa maneira, e pedir ajuda.
1: E professora, quando a gente fala disso, a gente não está ensinando crianças a fazer sexo, né? Eu estava vendo, inclusive, um vídeo bem educativo de uma mãe cantando para criança, que eu vi no Instagram. Ela fez uma musiquinha bem lúdica ali, com várias rimas, mostrando, né? Essas são minhas partes íntimas, ninguém pode tocar. E aí ela vai, na música, ela vai ensinando isso. Então, se trata mais de um mecanismo de defesa. Tá correto?
2: Eu só queria acrescentar aqui, assim, na parte, às vezes esse tipo de crime pode acontecer online, né? Sim. Seja por uma foto, seja, enfim, esse tipo de crime. Não apenas os crimes sexuais, né? Mas assim, os desafios digitais, né? Em que a criança se expõe a risco, se são os famosos ali, eles pedem para a criança tomar uma determinada atitude que coloque a vida dela em risco, né? Sempre que esse tipo de coisa, esse tipo de situação for vista ou for observada online, eu acho que é muito importante não só desligar ou sair do grupo ou apagar, é muito importante que se faça a denúncia, porque sem a gente ter a informação do que está acontecendo, a sociedade como um todo, e aí eu digo inclusive a gente da computação, para a gente entender o que é que aconteceu, como aconteceu, para que a gente consiga criar mecanismos de defesa, inclusive online. Eu acho que a prefeitura, as secretarias, a própria polícia, ela também precisa da informação para ela tomar as medidas, né? O crime, e aí eu trago a parte, o crime ele pode ser também digital. E o digital, às vezes as pessoas só desligam, né? Só saem do grupo ou só apaga. É importante, assim, fazer esse registro, tirar a foto, o print, fazer a denúncia online nas plataformas, mas também fazer as denúncias nos meios, nos caminhos legais da polícia civil, que tem uma secretaria específica para crime cibernético, tem, eu acho que, uma para criança e adolescente específica. Então é muito importante que se faça esse registro para que a gente consiga criar também estratégias de defesa e de prevenção, né?
0: E é importante, Mariana, nesse ponto, destacar os canais de denúncia, né? Então, se quem está nos escutando tem conhecimento de situações de violação de direitos contra crianças e adolescentes, é importante acionar o Disque 100, é um importante canal de denúncias. E também, mais importante e vai ao encontro do que a professora colocou, se a gente está presenciando uma violência contra criança e adolescente, naquele momento, é importante acionar as forças de segurança. Aí discar o 190, né, para o devido registro, e acompanhar os processos de responsabilização. Mas é isso, a gente tem que exercer nosso papel ativo na proteção de criança e adolescente. Então, Disque 100 e, em casos extremos, na casos de flagrante, 190.
1: Perfeito. Agora eu queria voltar para um ponto que a gente começou a discutir, que é essa linha tênue entre brincadeira e o trabalho, quando a gente fala de crianças influenciadoras, né, que assinam contratos, fazem as famosas publis e assim geram receita financeira para as famílias. Queria saber como vocês avaliam essa nova roupagem do trabalho infantil na era digital e até que ponto os pais, ao tentar agenciar essa criança que é ali mais espontânea, mais falante, acabam se tornando cúmplices de uma exploração comercial que o ECA historicamente tenta combater.
2: Eu entendo que é um assunto que está em pauta. Não consigo dizer assim, olha, eu acho certo ou errado, é sim ou não. Tanto é que o que está acontecendo, que eu tenho acompanhado, é que casos especiais têm que pedir autorização na justiça, né? E eu acho que o fato de você ter que pedir a autorização na justiça é porque o Estado está olhando. Então, assim, se o Estado está olhando, vamos olhar aquele caso e vamos decidir daquele caso, né? E talvez com um volume de casos e situações, a lei evolua para atender a sociedade de forma que proteja as crianças e adolescentes. O que eu não concordo, em hipótese alguma, é a situação continuar como estava, livre. Todo mundo podia fazer o que a gente chama na computação de sharing, que é compartilhando tudo dos seus filhos online, sem nada, né? Porque se a gente tem políticas específicas, né, que tem o ECA para um público que é vulnerável, assim, que ainda não ganhou ali a idade adulta para tomar as suas próprias decisões, por que que online deveria ser diferente? Então, eu sou totalmente a favor de que o Estado olhe caso a caso e defina o que de fato não está expondo a criança do que está expondo. Mas, assim, entendo também que é uma situação que está em evolução. Não acho que é algo, assim, que já dá para falar assim, é certo ou errado. Não enxergo que existe o certo ou errado aí, né? Porque senão também não existiriam os músicos mirins, né? Nós temos casos aí que nem tinha internet e a gente tinha os músicos, os artistas. Então, esses estavam cometendo um crime. Então, eu entendo também que é necessário enxergar o cenário do que está acontecendo online com aquela criança e se aquilo ali está desrespeitando alguma coisa do seu crescimento, né?
0: Nesse ponto, assim, e a gente, né, voltando aí aos 36 anos do ECA, é interessante perceber como essa é uma legislação que aquele momento já era bastante avançada. Então a gente pega lá o artigo 17 do ECA. Lá vai falar da inviolabilidade da criança e do adolescente, tanto psíquica quanto física e moral. E também a necessidade de preservação da identidade da criança. Então, quando a gente está falando da exposição na internet, a gente precisa de chamar lá um dos primeiros artigos do ECA, o 17. Precisa de jogar a luz sobre ele. Outro ponto que também o ECA já trazia no seu artigo 60 é a questão do direito à profissionalização e do trabalho protegido. Então, lá no ECA, não significa que o adolescente não possa trabalhar. A criança, sim, o ECA já proíbe, a criança não pode trabalhar. Mas o adolescente, em algumas condições, né, e com cuidado e proteção, ele pode desenvolver, né, na condição de aprendiz, atividades laborativas. Agora, a questão dos influenciadores mirins, é isso que a professora disse, é necessário sempre que seja baseado numa autorização judicial e que se estabeleça os princípios de preservação da imagem. Também já surgiu aqui o direito ao esquecimento na internet, ele é um direito que ele não se efetiva, né? Aquilo fica registrado. Então, a criança, ela deve ser preservada de eventuais futuros constrangimentos. Então, é isso. É, mais uma vez, equiparar o ambiente digital ao que a gente tem atualmente aí no mundo físico, né? No mundo do tete a tete. Garantir condições de proteção para crianças e adolescentes, no caso deles desenvolverem atividades laborativas. Os atores mirins, os músicos mirins, também para que eles desenvolvam essa atividade é necessário um respaldo do sistema de justiça. Então, é esse mesmo princípio, a gente precisa de ter atenção. E eu chamo a atenção ainda que quando a gente está no dia a dia tratando de direito de crianças e adolescentes, o trabalho infantil é um dos pontos mais difíceis de entabular o debate com a sociedade. Por falsas cognições, ainda existem pessoas que entendem que o trabalho dignifica a criança e o adolescente. Né? E será? Né? Será que a gente está efetivando o direito de criança e adolescente com esse tipo de pensamento?
1: E eu acho que isso volta em algo que a gente comentou lá atrás, né? Que é essa questão de você não deixar de expor essa criança, de certa forma, para milhares de estranhos. Então, é uma criança que está tendo ali um bom resultado, um bom engajamento nas redes sociais, por um lado, ela se traduz em números, mas quem são esses números, né? Quem são as pessoas que estão tendo acesso a esses dados da criança da hora que ela acorda até a hora que ela deita, né? Então é algo a se refletir também. Queria saber também, professora, qual que é o peso real, né, desses algoritmos na entrega de conteúdos que não são apropriados para crianças e se essas ferramentas de controle dos pais ultimamente têm sido eficazes ou transferem uma responsabilidade impossível para esse acompanhamento, essa fiscalização.
2: Eu acho que essa é a pergunta mais difícil. Olha só, hoje em dia as ferramentas de controle parental são difíceis de serem usadas. Eu entendo, quando eu converso com mães, com pais, eu entendo, todo mundo já pensa assim, vou comprar um celular, vou entregar, mas eu não tenho controle parental, porque é algo assim que ninguém foi educado a se fazer. Então ninguém, só quem conhece sabe que existe esse tipo de ferramenta. Mas ainda existindo esse tipo de ferramenta, as ferramentas são muito concentradas em controle de tempo, em controle de horário, em controle de acesso a determinados aplicativos. Então, por exemplo, assim, eu defino se eu posso ou não permitir que a criança use aquele aplicativo, aquela rede social. Mas, assim, ainda é muito superficial, para não dizer inexistente, você definir exatamente o tipo de conteúdo que ela vai ter acesso dentro desses aplicativos ou redes sociais. Então, assim, você falar assim, olha, eu não quero que o meu filho tenha acesso à violência. Isso aí é dificílimo, isso aí é praticamente inexistente. Mas eu quero que o meu filho tenha acesso, que ele consiga usar o celular uma hora por dia. Aí hoje você tem ferramentas para isso. Até falo que, assim, os pais que estão nos ouvindo, se não conhecem, assim, eu acho que é muito importante buscar aprender, né? Assim como a gente aprendeu hoje a usar o WhatsApp, a usar as redes sociais de uma maneira geral, é algo que depois que você aprende, né? E eu acho importante a presença maciça dos pais usando esse tipo de ferramenta para impulsionar a melhoria delas, né? A gente precisa que as plataformas enxerguem e falem assim, tem um público aqui querendo esse tipo de coisa, né? Para que, de fato, o ECA digital seja implementado. Porque ele pede, mas a gente precisa usar para falar, olha, não está funcionando, eu quero, né? Não consigo controlar como tem no ECA, não funciona. Então, para a gente conseguir isso, a gente precisa dessa demanda da sociedade impulsionando essa necessidade. Mas te falar que hoje os algoritmos, se você pedir ao seu filho para entrar numa rede social, você vai controlar o que ele está assistindo, Acho difícil, porque até pra gente, né, pensa a gente adulto, às vezes aparecem coisas ali na nossa tela, né, quando a gente fica só passando o dedo, assim, aparecem coisas que a gente não quer, né, de fato, que o algoritmo tá experimentando ali pra onde te levar, né, então ele vai fazer isso com a criança também. Então, não é algo, assim, que esteja pronto e é um desafio mesmo, para todos, e aí eu falo até da tecnologia, é um desafio fazer esse tipo de controle de forma eficaz.
0: E é importante também trazer, não dá para mediar, não dá para pais, mães responsáveis pela criação de crianças e adolescentes mediarem essa relação apenas pelos gadgets, pelos smartphones, né? Existe um trabalho, existe uma condição que é estar junto da criança, é estar junto do adolescente.
2: Com certeza.
0: Né? Então, isso não é transferível para a tecnologia. Então, apesar da tecnologia, apesar da variedade de aplicativos, de jogos, essa relação criança, adulto, adolescente, adulto, ela não pode ser mediada apenas pela tecnologia. Então, se na década de 80 e 90 a babá eletrônica eram as televisões, e aí era uma televisão
2: para a família toda,
0: compartilhar, discutir, decidir o que é que vai acessar, agora está na mão de cada adolescente, nem vamos falar da criança que ela não deveria estar com uma tela ali só pra ela, né?
1: Mas muitas estão, né?
0: Exato. que é o que nos leva também a uma discussão que está posta, sim, na sociedade, que é o tempo de tela, né, o uso de tela e o tempo de tela para cada fase do desenvolvimento. Mas é isso, sim. É, as telas não podem mediar a relação entre pais, mães, responsáveis pela criação de crianças e adolescentes.
1: Elisângela trouxe essa importância, né, da limitação das restrições humanas por trás das restrições das plataformas, mas eu queria saber, professora, se as plataformas, no que as compete, estão de fato cumprindo essas diretrizes que entraram em vigor com o ECA Digital desde março, se esses mecanismos estão sendo burlados, o que, que falta para a gente atingir daquele texto que foi publicado ali, sancionado há alguns meses?
2: Falta bastante, o caminho é longo, longuíssimo. Mas assim, enxergo que existe um movimento, né, para que se comece a implementar. É, mas te falar, te afirmar que está tudo certo, estamos com o ECA Digital implementado, não. Não estamos, assim, a gente tem experimentos, a gente tem estudos científicos que mostram, né, assim, o acesso várias plataformas infringindo ali o que o ECA Digital pede. Mas agora é um momento, nós estamos em julho, né, considerando, sim, o ECA recente, agora é um momento mesmo dessa consolidação do próprio, da sociedade cobrar que seja implementado, que está ali, né. Mas, assim, já começou alguma iniciativa por parte das plataformas para que se consiga fazer o que está escrito no ECA Digital. Mas falar que está tudo funcionando, gente, o ECA Digital está implementado, tá tudo, não está, né? É, só queria complementar o que ela falou da última vez, é que eu acho que, assim, o fato de a gente precisa ensinar, a gente precisa educar como usar esse tipo de sistema também, né? E é esse acompanhamento, assim, além da supervisão parental, que eu acho que ela é fundamental também, porque tem que usar a tecnologia e os pais ali, mas a gente tem que ensinar como estar num grupo, se o grupo está falando alguma coisa que eu não devo estar ali, se eu estou fazendo parte daquilo que o grupo está falando a partir do momento que eu estou ali, não comentei, mas eu li, eu estou no grupo, então o meu silêncio, eu estou sinalizando uma concordância, eu faço parte daquilo. Enfim, eu acho que tem esse letramento digital que também é muito importante, e o avanço, né, da implementação de forma completa do ECA Digital, que por enquanto ainda não, nós só começamos.
1: Diretora e professora, agora mudando um pouco o foco, mas ainda sobre o ECA. Dados recentes do Ministério da Saúde mostram uma média de 15 estupros coletivos por dia no Brasil, e muitos deles são cometidos por adolescentes contra outras crianças e também adolescentes. Quando esse agressor, ele também é menor de idade, o ECA prevê as medidas socioeducativas e a internação mais severa limitada aí, né, ao teto de 3 anos. A gente teve um caso recente aqui em Contagem, na região metropolitana de Belo Horizonte. E aí, quando essa mãe teve a oportunidade de falar com a imprensa, ela disse sobre essa péssima sensação de impunidade, né? De que essas medidas parariam ali para punir esse crime, quanto também para dar uma resposta à altura ao trauma que essa vítima sofreu. Queria ouvi-la sobre isso.
0: Bom, é um assunto delicado, bastante delicado, mas que a gente tem que lidar, né? Quando a gente fala, primeiro é importante dizer que quando a gente fala em estupros entre adolescentes, a gente está falando de um ato infracional, não é? E que tem toda, também o ECA já traz lá as condições de acesso à justiça, do percurso que esse processo vai seguir no sistema de garantia de direitos de crianças e adolescentes. E é importante dizer também ressaltar que o adolescente, ele tem a característica de pessoa em desenvolvimento. Então, quando o ECA traz as medidas socioeducativas, tanto em meio aberto quanto em meio fechado, o desenho dessas medidas educativas, ele está posto e pensado para a pessoa em condição de desenvolvimento. Então, cada vez mais a gente precisa de mudar um pouco o foco do punitivo, muito assemelhado ao que a gente tem para os adultos, né, para o sistema prisional, e também trabalhar, também está lá no ECA, nos seus artigos, por volta ali dos 70, a questão da justiça restaurativa, né, de processos de responsabilização que não comprometam os próximos anos da vida dessa pessoa em desenvolvimento, né? Então, assim, a gente tem que ter um olhar muito cuidadoso para a vítima desse ato infracional, garantir para ela que ela acesse as medidas protetivas, tanto de acesso ao atendimento da saúde, à atenção à saúde mental, à atenção aos próximos anos da sua vida, para que ela supere, né, a situação vivenciada, mas também que a gente não comprometa adolescentes que tem todo um percurso antes deste ato, né? E que devem ter um percurso após esse ato infracional. Então nós vivemos uma sociedade que a gente busca muito uma bala de prata para a interrupção dessas situações. E cada vez mais a gente precisa voltar os olhos para a prevenção. Então, a gente está falando aqui de um ato que já aconteceu, mas a gente tem que voltar os olhos para a prevenção, para que essas situações não se repitam no futuro, mas também que a gente não comprometa parte importante da força de trabalho que esse adolescente tem, da possibilidade de mudança da sua trajetória de vida. A gente precisa de voltar os olhos para isso. E aí, a justiça restaurativa vem contribuir muito com esse debate. Ela já está lá no NUECA, desde a sua propositura, e a gente precisa de voltar os olhos cada vez mais para isso.
1: Professora, quer comentar?
2: A única coisa que eu acho que é importante colocar é que eu acho que o ambiente digital, a tecnologia, ela precisa apoiar esse momento para que consiga, né, tirar os resquícios ou qualquer registro desses tipos de atos infracionais, né? O grande problema que eu enxergo é que quando esse tipo de situação acontece, cai na rede e aquela criança vira uma vítima para sempre. Então, a tecnologia, as plataformas, de uma maneira geral, elas precisam, e eu acho que existe tecnologia para isso, assim, para tentar rastrear, para identificar e remover isso, porque as nossas crianças não podem ser vítimas do ambiente digital que a gente criou, né? Ela já tem outras etapas que, né, para ela superar, para poder tanto a vítima quanto os infratores, quando eles são menores, né, eles, ou mesmo os adultos, eles têm outras etapas da justiça que eles precisam enfrentar, mas isso não pode ficar online, né? Eu acho que é menos um desafio não ter que ter que conviver com o registro daquilo que aconteceu. Então, acho que o que a tecnologia precisa fazer é acompanhar ou estar lado a lado da forma como as políticas estão atuando para que o ambiente digital não piore a situação, né?
0: Agora, Mariana, também é importante a gente dizer que quando eu menciono os processos de justiça restaurativa, de forma alguma é diminuir, né, a dor das famílias envolvidas. E aí, reconhecendo tanto a dor da família da vítima e da vítima, quanto da outra família também envolvida nessa situação. Então, é reconhecer a dor e prover, com políticas públicas, condições de superação daquela situação e de prevenção de situações futuras.
1: A Cidade é Sua de hoje debateu os 36 anos de criação do Estatuto da Criança e do Adolescente e o desenvolvimento do Estatuto, que hoje não é mais o mesmo, enfrenta desafios diferentes dos de 1990. Para isso, nós recebemos aqui na Cidade é Sua de hoje a diretora de Políticas para Crianças e Adolescentes da Prefeitura de Belo Horizonte, Elisângela Mendes, e a doutoranda em Ciências da Computação e professora do Instituto Federal de Minas Gerais, Kênia Gonçalves, a quem eu agradeço mais uma vez por terem aceitado debater esse assunto tão importante aqui com a gente.
2: Muito obrigada.
0: Obrigada pela oportunidade.
1: Até a próxima.
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6: Duas da manhã, bom dia.

0: Governo federal afirmou que vai usar a lei de reciprocidade econômica para responder às novas tarifas dos Estados Unidos, mas disse que a reação será no momento considerado mais adequado. Segundo o governo, cerca de 18% das exportações brasileiras serão afetadas pela tarifa de 25%, enquanto produtos como petróleo, café, carne bovina e aeronaves ficaram de fora da medida. Brasília também prometeu apoio aos setores mais prejudicados e manter as negociações com os Estados Unidos. Ministro Alexandre de Moraes assume nesta terça-feira a presidência temporária do Supremo Tribunal Federal durante o recesso da corte. Moraes ficará no comando do STF até 31 de julho. Neste período, apenas casos urgentes serão analisados e os julgamentos do plenário serão retomados no início de agosto. O presidente da Febraban, Isaac Sidney, contratou um financiamento imobiliário de R$5.500.000 com o Banco Master em 2020, durante sua gestão na entidade. Segundo a reportagem do Valor Econômico, a dívida foi quitada antecipadamente em 2021. Isaac Sidney afirmou que não atuou em favor do Banco Master após assumir a Febraban e negou qualquer irregularidade. O mercado financeiro teve um dia de forte queda após os Estados Unidos confirmarem a tarifa de 25% sobre produtos brasileiros. O Ibovespa caiu 1,24% aos 173,8 mil pontos, enquanto o dólar subiu para R$ 5,10. No noticiário internacional, os Estados Unidos classificaram o cartel de Juarez e o grupo Los Viagras como organizações terroristas e ampliaram as sanções contra as duas facções. A medida prevê bloqueios de bens, proibição de transações de cidadãos e empresas americanas e faz parte da estratégia do governo Trump para reforçar o combate ao narcotráfico e ao crime organizado internacional. O Irã afirmou que o Estreito de Hormuz é uma linha vermelha e ameaçou atacar bases e outras infraestruturas na região caso os Estados Unidos ampliem a ofensiva militar. A tensão aumentou após uma nova rodada de ataques americanos e o bloqueio naval ao Irã. O risco de interrupção no transporte de petróleo mantém a preocupação com os impactos na economia e na segurança do Oriente Médio. Vamos à previsão do tempo para todo o país nesta sexta-feira. E a gente começa por Curitiba. Faz sol o dia todo e não chove. Máximas de 24 e mínimas de 12 graus. Já em São Paulo, não chove. Sexta-feira ensolarada. Máximas de 25 e mínimas de 12 graus. No Rio de Janeiro, o cenário é o mesmo que em São Paulo, máximas de 28 e mínimas de 12 graus. Belo Horizonte, o sol aparece entre nuvens, não chove, máximas de 22 e mínimas de 10 graus. Em Brasília, o dia de sol, não chove, máximas de 23 e mínimas de 11 graus. Para fechar em Recife, chove o dia todo, máximas de 26 e mínimas de 23 graus. A trilha mudou, a gente já sabe que vamos falar sobre dinheiro e no Dinheiro TMC desta semana vamos falar sobre emergência climática e tentar entender como as chuvas acima do normal, as secas prolongadas e o frio extremo e calor de mais de 40 graus podem afetar a economia global e principalmente brasileira. Tiago Matheus e Estela Ribeiro recebem o professor do Insper Agro Global, Leandro Gílio, o mestre em gestão ambiental Carlos Bucchi e também o doutor em economia, coordenador de mestrado profissional em agronegócio do FGV Agro, Felipe Serigatti. A gente acompanha esse bate-papo agora.
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2: Olá, olá, sejam todos muito bem-vindos ao programa Dinheiro TMC. Esse cantinho aqui da nossa programação dedicado a fazer você entender melhor, você se dar melhor, você cuidar melhor do seu din-din. Eu sou Estela Ribeiro, vou estar com vocês aqui pela próxima uma hora, trazendo temas pertinentes que fazem a diferença no seu bolso. Muito bem acompanhada de Thiago Matheus.
3: Eu que estou bem acompanhado de Estela Ribeiro e de você, ouvinte que sintoniza a gente no FM, para você que está pelas redes sociais, no YouTube. Bem-vindo, bem-vinda. Vamos lá, descomplicar a economia a partir de agora, nessa próxima hora do Dinheiro TMC. E hoje um assunto importantíssimo, que muita gente pode não dar tanta importância. Ô Estela, mas sim. Ele é importante, sim. É, a gente vai falar sobre emergência climática, que pode impactar demais na economia e no seu bolso. Vamos tentar entender, vamos falar com especialistas, mas é claro, sempre contando com a sua participação, você opinando aqui sempre conosco no Dinheiro TMC.
2: É isso, e a gente vai falar de como secas prolongadas, chuvas além do normal, calor de mais de 40 graus em alguns lugares do mundo, frio exacerbado, como tudo isso afeta, por exemplo, na produção dos alimentos, que é aquele que a gente consome todos os dias e que afeta diretamente o nosso bolso. Então, se você tem uma opinião sobre isso, uma imagem, uma pergunta, uma dúvida, escreva pra gente aqui no nosso WhatsApp 11972211001. Para falar o que é que você pensa sobre as mudanças climáticas. E vamos começar então girando a nossa reportagem, Thiago. Vamos descobrir quais são os impactos do clima pelo Brasil. Começando então pelo estado do Paraná, o El Niño pode provocar escassez na produção agrícola do sul do país e com isso encarecer produtos como feijão, arroz e que fazem parte diretamente, né, da rotina dos brasileiros. Quem traz para a gente os detalhes é a repórter Isabela Miranda.
4: A região sul do Brasil deve sofrer fortes impactos do El Niño. São esperadas chuvas intensas para o Rio Grande do Sul, Santa Catarina e também para o Paraná, principalmente entre o final de agosto e o começo de setembro, podendo inclusive se estender até o mês de dezembro. Para o especialista em agrometeorologia e professor da Universidade Federal do Paraná, Marco Melo, o fenômeno pode impactar diretamente o setor agropecuário no período em que há maior produção da safra de grãos.
5: É exatamente nesse período que se tem preparo do solo, que se espera chuvas a partir de setembro, outubro, plantio de culturas de verão, especialmente grãos como feijão, milho, soja, etc. Portanto, é um período muito, muito crítico, sensível ao agronegócio. Naturalmente que existe muita preocupação com relação a isso. Os impactos podem ser muito, muito intensos, muito severos, mas esses impactos vão depender de uma série de fatores relacionados à proteção, ao grau de vulnerabilidade de cada região. Portanto, esses impactos, essas consequências vão variar de região para região.
4: Na análise do especialista, também há uma deficiência de políticas públicas que colaborem com a prevenção de desastres.
5: Não vejo, por parte do poder público, especialmente do poder executivo, uma preocupação muito assertiva em relação a esses números. A coisa vai sendo empurrada com a barriga, isso não se traduz em orçamento, em ações, e é importante levar em conta que essas ações, elas dizem, deveriam dizer especificamente sobre mitigação, adaptação, proteção, né, de populações vulneráveis e educação. Se fala muito na palavra sustentabilidade, mas essa palavra hoje traduz muito pouco do que é feito concretamente, objetivamente, em termos de ações para que esses desastres possam ser, no mínimo, minimizados.
4: Com a escassez na produção e impactos do fenômeno na região, os alimentos podem ter os valores aumentando, sobretudo aqueles que fazem parte da rotina dos brasileiros, como o arroz e o feijão.
3: Valeu, Isabela Miranda. Agora a gente vai para Recife. Vamos falar com o Kennedy Lacerda, já que as mudanças climáticas no Nordeste brasileiro trazem importantes riscos futuros, inclusive. Registros históricos mostram uma elevação de até 5 graus no semiárido, isso nos últimos anos. O Kennedy Lacerda traz mais detalhes agora.
6: Esse aumento provoca uma maior transferência de água do solo e das plantas para a atmosfera na forma de vapor, reduzindo a disponibilidade de água no solo e nas bacias hidrográficas, o que afeta diretamente a irrigação e a produtividade das culturas. Os mais impactados pelos eventos extremos aqui no Nordeste são os pequenos produtores, muitos dos quais dependem exclusivamente da agricultura familiar para sobreviver. A perda das colheitas pode afetar não apenas suas rendas individuais, mas também a economia de comunidades inteiras. Com a oferta reduzida, os alimentos se tornam mais escassos e, consequentemente, mais caros. De acordo com especialistas, isso pode agravar a desigualdade social, pois alimentos ricos em nutrientes acabam ficando restritos a parcelas da população com maior poder aquisitivo. Hortaliças, frutas, leite, carne e outros produtos perecíveis costumam sentir os efeitos do El Niño, o que deve pesar no bolso dos consumidores.
2: Bom, a gente fala agora então com o Rio de Janeiro, porque eventos climáticos extremos causam perdas humanas, materiais e financeiras. Gastos públicos com as vítimas, desaceleração de atividades econômicas e investimentos para reconstrução são apenas alguns dos exemplos dos danos causados pelas mudanças climáticas. No Rio de Janeiro, esses efeitos puderam ser sentidos, por exemplo, na tragédia das chuvas de Petrópolis em fevereiro de 2022. A Júlia Novaes traz os detalhes.
7: As mudanças climáticas têm um custo que vai muito além dos prejuízos causados pelas chuvas. Depois que a água baixa, começa outra conta: a reconstrução de ruas, recuperação da economia e assistência às famílias que perderam tudo. Um dos exemplos mais marcantes do Rio de Janeiro é a tragédia de Petrópolis, na região serrana fluminense, em fevereiro de 2022. Além das mais de 230 mortes, o desastre provocou um forte impacto na economia da cidade. Um levantamento da Firjan estimou, na época, uma perda de 665 milhões no produto interno bruto, o equivalente a cerca de 2% do PIB do município. A pesquisa mostrou ainda que 65% das empresas foram afetadas pelas chuvas e que, na época do levantamento, 85% delas ainda não haviam retomado as atividades. Os custos também recaem sobre o poder público. Além das obras de reconstrução e recuperação da infraestrutura, os governos precisam manter programas de assistência às famílias atingidas. Em Petrópolis, por exemplo, anos após a tragédia, o aluguel social continuou sendo tema de ações da Defensoria Pública para garantir o benefício a moradores que perderam suas casas. O caso mostra que os eventos climáticos extremos não provocam apenas perdas humanas. Eles reduzem a atividade econômica, afetam empresas, pressionam os gastos públicos e exigem investimentos que se estendem por anos. Em estratégia para combater os danos causados pelas mudanças climáticas, o Estado do Rio de Janeiro criou um Comitê Estadual de Enfrentamento aos Efeitos do El Niño no início de julho deste ano. A estrutura foi feita para realizar ações de monitoramento, prevenção e resposta aos impactos provocados pelo fenômeno climático. O comitê integra o Sistema Estadual de Proteção e Defesa Civil. O fenômeno do El Niño é caracterizado pelo aquecimento das águas do Oceano Pacífico Equatorial e está ligado ao aumento de eventos climáticos extremos. Alguns dos principais impactos são estiagens prolongadas, ondas de calor, baixa umidade, incêndios florestais que refletem na saúde pública, nos recursos hídricos, no sistema energético, na agropecuária e nas populações de maior vulnerabilidade. O plano é manter o comitê em funcionamento enquanto durar o monitoramento do El Niño.
3: Valeu, Júlia. E agora a gente desembarca em BH. Vamos para Belo Horizonte. Quem traz as informações é o nosso repórter Júnior de Castro. Diz aí, Júnior.
8: As mudanças climáticas também já têm grandes impactos aqui em Minas. E para entender melhor um pouco mais sobre quais as consequências elas causam, eu conversei com Altino Júnior, que é analista técnico do sistema Faeng Sanar.
9: Altas temperaturas, veranico, chuva em excesso ocasionam perdas na produtividade e na produção devido à elevação do custo desses produtos para o produtor. E isso faz com que esses produtos tenham uma elevação do preço nas gôndolas, supermercados, bufês.
8: A irregularidade das chuvas, por exemplo, atrapalha drasticamente a produção de grãos como milho, soja e café, culturas extremamente importantes para o estado.
9: No caso da soja, o aumento, né, de irregularidade de chuva vai afetar diversas cadeias, que pode afetar na produção de ração, aumento, né, do preço de ovos, carne de frango, carne de suíno. Na cafeicultura, esse aumento vai ocasionar aumento de temperatura, vai ocasionar e irregularidades de florescimento. Isso vai impactar diretamente, né, aborte de flores, que vai fazer com que esses tenham uma menor produção. E também em olerícolas, que pode ser com que tenha sofram com altas temperaturas e déficit hídrico, onde a planta vai ter um crescimento menor e vai impactar diretamente. Além disso, ocorre a incidência maior de pragas e doenças, que faz com que esses produtos não tenham uma aparência adequada, o que na maioria das vezes, em grande parte, é o visual que é utilizado, né, que o consumidor vai ali querer comprar esse produto.
8: Segundo a Emater Minas Gerais, a estiagem de 2023 prejudicou 326 mil produtores rurais em 241 municípios mineiros. Foram 92 mil hectares de lavouras perdidos, principalmente de milho, feijão e soja, além do comprometimento de abastecimento de água em quase 80% das propriedades rurais.
3: Valeu, valeu, Júnior de Castro, aliás, os nossos repórteres. Você conferiu aí, a gente passeou pelo Brasil para entender como cada região do nosso país observa as mudanças climáticas, quais são as consequências. Inclusive, mas agora a gente conversa com um especialista no assunto para a gente poder aprofundar um pouco mais e descobrir quais são as consequências da emergência climática na nossa economia. Então, para isso, a gente fala agora com o Leandro Gílio, ele que é professor do Insper Agro Global, e está aqui conosco aqui no nosso Dinheiro TMC. Seja bem-vindo, Leandro. Obrigado, viu?
2: Bem-vindo, professor.
10: Obrigado, Thiago. Obrigado, Estela. É um prazer estar aqui com vocês.
3: Prazer é nosso. Muita gente não associa que isso pode impactar, sim, a nossa economia. Mas vindo aí de um especialista, de um professor especialista no assunto, fala pra gente, então, qual que é o impacto, qual que é o perigo, inclusive, da emergência climática na nossa economia, Leandro?
10: Olha, impactos são diversos, né? Eu acho que o mais óbvio, se a gente for pensar, é justamente onde está a produção a céu aberto. Mas se a gente pensar no agronegócio, é o setor mais impactado justamente porque a produção ali depende de condições climáticas, né? Depende de regime de chuvas, estabilidade de temperatura, né? Isso, qualquer alteração dentro desse sistema, a gente tem muitas perdas produtivas, né? E aí isso impacta diretamente no produto final, né? Produto final que aí é alimentos para o consumidor, né? Muitas vezes a gente vai ter alimentos mais caros nas gôndolas dos supermercados, né? Alimentos que a gente não consegue exportar, a gente acaba sendo menos remunerado por isso, né? E não só, né? Em várias áreas da economia a gente acaba tendo vários impactos, né? Seja impactos energéticos também, mas a gente percebe ali que o regime de chuvas muitas vezes altera o nível dos rios, né? Da hidroeletricidade e tudo mais. Então isso daí acaba encarecendo custos, né? Isso daí vai impactando e contaminando a nossa economia de várias maneiras.
2: Professor, especialmente sobre aqueles produtos que a gente compra na feira, os legumes, as verduras, a gente sabe que eles dependem de uma sazonalidade que já é comum, que já é natural, né? Então tem certas frutas e verduras que dão em certas épocas do ano e vice-versa. Então a gente até se organiza economicamente para comprar aquilo que está na época, para poder comprar, pagar mais barato. As mudanças climáticas, elas acentuam essa sazonalidade ou elas mudam completamente?
10: Olha, piora muito esse cenário, porque se a gente for pensar principalmente hortaliças que você comentou, né, que a gente encontra mais na feira, são produtos mais sensíveis, né? Apesar de ser produtos de ciclo rápido, onde a produção é um pouco mais breve, qualquer regime de temperatura um pouco mais alto ou ciclo de chuvas irregulares, a gente acaba tendo uma produção ruim, né? Então a gente vai ter vegetais de má qualidade, né? Produtos ali para o consumidor final que não vão ser muito adequados, né? Ou às vezes com custo muito alto e produtos ruins. Né, isso daí afeta diretamente, eu acho que aonde o consumidor mais sente ali no bolso, na hora que vai fazer a compra ali, é justamente nesses produtos que são um pouco mais rápidos, assim, um pouco mais difícil de você administrar a produção.
3: Agora, professor, aquela pergunta de um milhão praticamente, né? A gente está preparado? O Brasil está economicamente preparado para enfrentar eventos climáticos cada vez mais frequentes? Como é que você enxerga?
10: Olha, eu acho que o Brasil se preparou muito mais no monitoramento dessas questões climáticas, né? Então, se a gente for ver a estruturação, né? Os vários centros de monitoramento, INMET, né? Várias. Se a gente for observar, até a gente fica recebendo a Defesa Civil o tempo todo,
3: sim,
10: né?
3: Sim.
10: Então, isso daí já é um preparo maior em termos de monitoramento. O problema é que a gente não tem ainda uma estrutura muito voltada, por exemplo, a seguro rural, questões aí para garantir a produção. Muitas vezes isso daí acaba sendo um problema aqui no Brasil, né? Então, por exemplo, quando a gente teve aquelas cheias no Rio Grande do Sul, né, algum tempo atrás, que inclusive agora a gente vai ter a El Niño, a gente tem um certo risco disso agora, o que a gente aprendeu com isso, né? No fim, a gente não desenvolveu políticas voltadas ao seguro para garantir a produção, garantir que aquele produtor não vai ter grandes prejuízos, né? Hoje em dia, menos de 3% da nossa safra é coberta por seguro rural, né? Isso daí expõe a gente num risco muito grande. Então, assim, essas outras estruturas que envolvem muitas vezes a produção, a gente não se preparou. Monitoramento até que a gente está realizando com uma certa qualidade, mas essas outras estruturas, seja aí para garantir segurança ou seja também para a gente agregar um pouco mais de adaptação a essas mudanças do clima, né, na produção, isso daí a gente acaba não trabalhando muito bem ainda.
2: E professor, a gente sabe que o El Niño está aí, batendo a nossa porta. Em algumas regiões, possivelmente a gente tenha mais chuvas, em outras regiões, menos chuvas. Como é que o agro se prepara agora, especialmente para os próximos meses?
10: Olha, a gente já tem praticamente uma confirmação de El Niño de grandes dimensões, né? A gente está falando de um super El Niño dessa vez, né? O que costuma acontecer com o El Niño? No sul do país, a gente tem um regime de chuvas com mais chuvas, né? Então a gente tem mais água no sul. E do centro por norte do país, a gente tem seca, né? Então, o que ocorre, né? Por exemplo, a gente pode ter enchentes no sul, né? Como já ocorreu ali, né? Prejudicando safra de arroz no passado, né? Recente aí que a gente teve. E no centro, né? Norte do país, a gente pode ter secas no momento onde as safras estão sendo plantadas, né? Que seria a próxima safra, a safra do ano que vem. E pode também empurrar a outra safra, depender do atraso na janela de produção, né? Então, isso daí pode gerar algumas quebras, alguma diminuição de produção e impactar justamente em preço ao consumidor. Como o agro está se preparando? O que o agro, né, tem que pensar é justamente nas janelas de plantio, né? Avaliando ali junto com os sistemas de monitoramento, avaliar a época melhor e mais adequada para realizar esses plantios, para não realizar, às vezes, investimentos que vão ser perdidos dentro da produção, né? Então, muitas vezes ocorre, por exemplo, quando existe uma seca, num período equivocado ali, o produtor tem que fazer um replantio da produção, porque acaba perdendo aquilo ali que foi feito, né? Então, o agro pode ser preparado dessa maneira.
2: E, professor, as consequências de mais chuva ou menos chuva representam os mesmos investimentos ou déficits, ou dá para lidar melhor com a seca do que com a enchente?
10: Na verdade, a gente precisa ver como que isso vai ser administrado, né? Como que isso vai realmente vir, né? Porque a gente tem uma previsão de El Niño, mas a gente não sabe exatamente os impactos ainda, a dimensão disso em cada região. Isso varia de região em região para o país, né? Então, às vezes, né, se a gente tem um pouquinho mais de chuva, a gente pode até ter um impacto positivo em produção em alguns lugares, uhum, né? Então, é isso que a gente precisa avaliar. Ambas as coisas são ruins, né? Muitas vezes as cheias são ruins porque elas não só retiram, né, ali quebra a produção naquele momento, mas elas também retiram nutrientes do solo, às vezes estraga, né, outros equipamentos, né, então isso daí é um pouco mais complexo, muitas vezes, do que lidar com uma seca, né, a seca ela acaba impactando muito mais na produção em si, né, mas eventualmente um regime de chuvas um pouco maior em algumas regiões, ela pode aumentar a produção também, então a gente precisa ter a confirmação climática, né, e aí conseguir administrar aí mais pra frente.
3: E com tudo isso, professor, os preparos ou mesmo a falta de preparo que acaba por trazer essas consequências que você acaba citou, pode ser que a médio e longo prazo traga baixa competitividade para o Brasil? O Brasil pode perder a competitividade internacionalmente falando? Isso preocupa você, se você olha um pouquinho mais à frente?
10: Olha, a curtíssimo prazo não, né? Nós conseguimos produzir muito, um volume de produção muito alto, a baixo custo, né? Então o Brasil tem essa vantagem, esse benefício. Só que hoje em dia o produtor ele vive um momento complicado, né, no campo, porque a gente está lidando o quê? Com margens muito apertadas, porque o preço internacional ele vem caindo, ao mesmo tempo que vocês sabem que o custo de produção está subindo muito, né? A gente está lidando com essas questões de guerras internacionais, né? Então o produtor ele está apertado, tanto é que a gente teve recordes, né, de recuperações judiciais, produtor endividado no campo, né? E a taxa de juros está altíssima também, então para o produtor conseguir ali um financiamento para o custeio, para a produção, ele está complicado isso daí. E agora, uma questão climática relevante, isso daí acaba trazendo mais um aspecto de prejuízo para a produção rural. Então, provavelmente, a gente vai ter ali uma dificuldade do produtor realizar investimentos, né? Isso daí pode vir a prejudicar as duas próximas safras, sim, pelo menos, né? Isso daí, a longo prazo, pode trazer um aspecto de dificuldade na nossa competitividade, né? Claro que internacionalmente a gente ainda tem bastante benefício.
2: E professor, voltando à questão das relações internacionais, que o senhor havia comentado agora há pouco, mas além do El Niño, que vai afetar especialmente o Brasil, quais são os produtos dos quais a gente é exclusivamente dependente de uma produção nacional, ou seja, que pode ser realmente afetado com as mudanças climáticas aqui? E o que a gente compra mais de fora que talvez com a ação do El Niño a gente não sofra tanto impacto?
10: Olha, felizmente o Brasil não tem tanta dependência alimentar de outros países, né? Muito da que a gente produz é consumido internamente. Então, a nossa, para o consumidor final, a gente tem um pouco essa garantia, né? Alguns produtos um pouco mais específicos, a gente pensar azeite, o trigo, né, um produto onde a gente ainda tem um nível de importação bastante elevado. Mas o que essa questão internacional, né, além da questão climática, eu acho que o que tem nos afetado muito internacionalmente aqui no Brasil é justamente a questão da nossa dependência de insumos. Por mais que a gente tenha uma produção muito nacional, né, do que a gente consome a maior parte é do Brasil mesmo, os insumos, eles encareceram muito nossa produção. Então, 85% dos insumos que a gente consome, eles vêm de outros países, né, com essas questões de guerra, né, países que estavam envolvidos ali em questões complicadas. Isso daí trouxe um impacto muito forte em termos de preço. Por isso que a gente vê no mercado um encarecimento dos produtos alimentares, né? Então, isso naturalmente é repassado ao consumidor. Então, agora a gente tem, na verdade, um agravante, essa questão climática.
3: Ou seja, já dá para afirmar, desculpa, Estela, que a gente já está pagando esse preço, então? O consumidor já está pagando sem saber, por conta dos efeitos climáticos? Esse aumento é meio que imperceptível, não veio recado nenhum, mas já estamos pagando?
10: Já estamos pagando, não tem como, né? Se a gente pensar aí, 85% do que a gente importa.
3: Pois é.
10: 85% do que a gente utiliza com insumos fertilizantes são importados, né? Isso daí representa muito da produção. Por exemplo, se a gente pega uma produção de grão, soja, milho, por exemplo, 40% do custo são fertilizantes, né? E se a gente teve aí um aumento de 30%, 40%, 50% nos fertilizantes nos últimos meses, naturalmente isso daí está sendo repassado ao consumidor, né? Não tem como a gente percebe, na verdade, no dia a dia, né?
7: O professor, isso impacta diretamente no crescimento de consumo de produtos industrializados, por exemplo? Que substituem a alta dos preços? Quando você começa a colocar, você superprocessa um alimento, você já colocou um monte de insumos diferentes ali também, né? Então, às vezes, as pessoas costumam falar que quando a gente faz uma dieta mais regrada, mais saudável, a gente gasta mais do que quando come porcaria, porque comprar um pacote de salgadinho custa muito menos do que comprar, né, um grão orgânico, integral. Você acha que muda esse consumo dos produtos industrializados?
10: Olha, isso muda muito quando a gente tem, por exemplo, algum efeito que causa um efeito direto ali na qualidade dos alimentos, né? Então, como a gente comentou ali, um calor intenso ali que prejudica a produção de hortaliças, por exemplo, aí faz com que o preço suba e a qualidade reduza. Isso daí acaba fazendo que a gente migre um pouco para produtos industrializados. Mas esses produtos, eles são impactados também. Por exemplo, a cadeia do cacau e chocolate, né? Que a gente teve um impacto muito grande no chocolate recentemente, justamente porque o cacau estava tendo problema produtivo, né? Então, isso daí acabava sendo repassado também para essa cadeia, né? Então, não tem como ali a indústria absorver tudo também, né? Então, eu acho que isso daí acaba impactando muito mais essa mudança de dieta, muito mais em produtos ali um pouco de ciclo mais rápido, né? Quando a gente tem um pouco de qualidade um pouco melhor, menor em hortaliças, em vegetais, produtos hortícolas, e aí a gente acaba tendo que migrar para outras opções.
3: Já que a Estela citou o mercado internacional, professor, vou ainda bater um pouquinho nessa tecla, porque veio notícia recente de que o Brasil está negociando com a Europa, com a Ásia, acordos aí de comércio. E a pergunta que fica é como é que mantém a margem, mesmo com essas negociações? A margem, como é que a gente atende às condições impostas, inclusive, né, pela União Europeia, com o mercado asiático, mas mantendo a margem de lucro para os produtores e o repasse não tão pesado aí para o nosso consumidor final?
10: Você diz essa margem, manter a margem para atender esses padrões internacionais.
3: Exato.
10: Então, exatamente, a gente tem que pensar quem vai pagar por isso, né? Exatamente. Se esses consumidores estão exigindo padrões internacionais mais elevados, geralmente ele paga um ticket maior. Nossas exportações, geralmente, para a União Europeia, elas são mais caras, né? São produtos ali de um ticket um pouco mais elevado. E a União Europeia, por exemplo, também tem um outro aspecto, né? É quase como se fosse um cartão de visita para outros mercados, né? Quando a gente vai abrir mercados para outros lugares, atender a União Europeia significa que a gente atende alguns requisitos internacionais ali um pouco mais elevados. Isso daí é interessante também pra gente. Mas geralmente, países que tendem a pedir mais padrões, mais critérios ali, eles acabam pagando também um pouco mais, né? Então não tem muito como exigir sem remunerar também. Mas isso, é claro, também é uma pressão de custo.

0: a banca dele no CEAGESP. Ele falou, então eu procuro um box diferente na CEAGESP com um precinho um pouquinho melhor para não passar esse preço para o meu consumidor final. Ou seja, esse pessoal que está ali no meio de campo também fica numa sinuca de bico, né?
1: É claro, né? Se ele repassa totalmente o preço, ele diminui o consumo, né? Então ele não quer ali perder o seu cliente, né? Então ele tenta ali trazer alguma alternativa, né? Que é difícil muitas vezes, né? Dele
0: Tem o que
1: conseguir. Não
0: fazer,
1: tem
0: né?
1: muita ação, né?
2: E o cidadão, e o consumidor tem o que fazer? Ele pode fazer alguma coisa para ajudar nessa prática, que é o controle da natureza, que é cuidar das condições climáticas, que é fazer uma economia melhor dentro de casa, né? Botar a mão no bolso para não economizar. Mas tem alguma coisa, alguma rota alternativa, o que o consumidor pode fazer? Tem algo que dê para fazer, professor?
1: É difícil falar
2: É
1: isso, né? Eu acho que o
2: difícil.
1: consumidor já faz isso
2: Já faz
1: naturalmente,
2: muito,
1: né? Como
2: malabarismo.
1: você bem comentou, né? A gente vai procurando algumas coisas da estação, né? A gente tem sazonalidades, a gente vai fazendo aquele malabarismo na feira, né? Procurando o que tá mais barato, substituindo. E é isso que o consumidor acaba fazendo, né? Então, não tem muito como administrar isso. A alimentação é a coisa básica, né? Eu acho que ninguém foge muito de alimentos. E como você falou, né? Tentar, às vezes, não ir tanto para ultraprocessados, apesar que a gente sabe que não tem muito como, eles são às vezes mais baratos do que você manter uma dieta saudável mesmo, a gente sabe disso. Mas procurar ali coisas que na sazonalidade ali consegue vir com um custo mais baixo.
0: Eu acho que é isso, professor. Muitíssimo obrigada pela sua participação aqui, professor Leandro Giglio, que é professor do Insper Agro Global, trouxe essas informações para a gente, esclarecimentos. Muito obrigada, professor. Seja sempre muito bem-vindo.
1: Obrigado, um prazer estar aqui com vocês.
2: Valeu, a gente que agradece. E agora é aquela hora da gente ir para as ruas de São Paulo. E quem esteve foi ela mesma, a Estela Ribeiro. Teve pelas ruas para conversar com os feirantes, que ela já deu uma préviazinha aí para você, com os consumidores também, para saber como tudo isso está impactando no preço de quem produz e também de quem compra.
0: Você que tem uma banca de frutas e verduras aqui, você nota que as mudanças climáticas, quando chove demais, quando está seco demais, isso altera o preço dos produtos?
3: Sim, tem alterado. Altera num sentido geral, né? Que às vezes a gente passa que só nas feiras tá tudo caro, não. Nas feiras é onde você acha qualidade, acha frescor e acha o melhor preço também. Então a gente procura sempre oferecer os melhores para os clientes. Às vezes tem mercadorias que a gente nem ganha para poder oferecer o melhor para o cliente, mas oferecer um produto de qualidade.
4: Certeza, né? Tudo isso influencia no valor final do produto. Então, ultimamente, a gente sente que os preços estão bem mais altos, né? A qualidade também, né, dos produtos. Para você pegar um produto bom, o preço está bem mais alto.
5: Às vezes depende da fruta, depende da verdura, algumas coisas altera sim, mas a gente sempre procura estar trazendo o melhor para atender a gente, nosso cliente.
6: Era, né? Porque a qualidade ela fica diferente, querendo ou não, né? A gente, às vezes ela fica mais manchada, entendeu? Menorzinha, mais gordinha, dependendo da casca não aguenta, entendeu? E querendo ou não, afeta sim.
7: Sinto, sim. O preço aumenta bastante. Tudo, tudo. Legumes, frutas, tudo aumenta.
8: Altera sim, tá? Às vezes você vai no Ceará dar um preço, às vezes você vai numa outra semana já tá outro preço, entendeu? Altera sim bastante.
0: Bom, a gente está falando aqui sobre como as mudanças climáticas interferem no nosso bolso, né? E para entender um pouco mais esses impactos climáticos, como é que a gente pode enfrentar, como é que o nosso planeta pode fazer para sair desse buraco, a gente conversa agora com o professor Carlos Bocuí, que é mestre em gestão ambiental e presidente do PROAM. Seja muito bem-vindo, professor. Obrigada pela sua presença aqui no Dinheiro TMC.
9: Eu que agradeço, Estela. Boa tarde, Tiago. É um prazer estar com vocês.
0: Professor, eu falei certo. O planeta está enfiado num buraco. Como é que a gente faz para sair disso?
9: Então, o que se esperava pela ciência é que nós teríamos um aumento gradual da temperatura. Isso estava perfeitamente diagnosticado, mas essa velocidade de aquecimento global, ela se demonstrou maior do que a ciência esperava. E os impactos decorrentes desse aquecimento também maiores do que se esperava. Então, nós fomos meio que pegos de surpresa, apesar de ser uma questão já evidenciada há muito tempo, por uma intensidade de impactos que não eram esperados. Então, nós vivemos uma situação de incerteza radical, porque a série histórica que nos dizia vai chover, não vai chover, como vai ser esse verão, etc., ela sempre é superada. Por um novo evento. Então a gente perdeu essa capacidade de olhar para a história entender o futuro. Isso é

0: muito preocupante, porque as sociedades, no geral, se vê muitas vezes apanhada em verdadeiras armadilhas, não é? De eventos extremos.
1: Agora, professor, o que mais preocupa hoje em dia os cientistas? É o aumento das temperaturas ou é essa frequência dos eventos extremos, né? Desculpe a redundância, mas eventos cada vez mais frequentes. Ou tem uma terceira preocupação aí que eu não citei?
0: Olha, existe uma questão de preocupação geral, que é a velocidade do processo e a capacidade da humanidade de se adaptar a esse processo. Esse é um problema que está sendo enfrentado no nosso dia a dia. Por outro lado, existe uma constatação científica sobre o que nós chamamos de pontos de não retorno. São elementos existentes na face do planeta, como permafrost, que é a intensidade de escape de gás metano do Ártico, não é? E outros elementos, como as correntes marítimas, que podem ser alteradas, que são pontos essenciais para o equilíbrio planetário, e se eles forem desequilibrados pelo aumento de temperatura, nós podemos ter um processo de aquecimento muito mais rápido, impactos muito maiores do que a gente imagina, né? Então, eu acho que essa é a terceira vertente que se apresenta hoje. São os pontos de não retorno planetários que estão sendo afetados pelas mudanças climáticas.
2: Professor, ao longo da história, a gente já passou por momentos emblemáticos, né, em que a humanidade causa um impacto maior sobre a natureza. Então, vou começar lá, na Revolução Industrial. A gente já começou a pensar nesse assunto lá atrás ou é uma coisa recente? E agora, com essa nova revolução que a gente vive, a tecnológica, se fala muito de como a inteligência artificial, por exemplo, consome água para ser gerada. A gente está pensando muito tarde numa coisa que já devia ter sido pensada lá atrás, quando a gente começou a emitir gases na atmosfera?
0: É interessante a sua pergunta, porque ela nos remete à capacidade da sociedade humana de perceber o impacto que provoca para o planeta. Na verdade, essa constatação, ela decorre da percepção dos limites de capacidade de suporte do planeta, que só começaram a ser desenhados praticamente, teoricamente, por Eugene Odum, em 1945. Então, toda essa constatação de que nós estamos vivendo numa fase de intensificação de atividades humanas, que vem crescendo desde a era industrial, ela começa a ser comprovada tecnicamente, cientificamente, a partir da segunda metade do século XX. Não é? Então, eu diria que dentro do olhar da história contemporânea, é um período relativamente recente que coincide com a criação dos nossos sistemas de governança ambiental. O Brasil teve a sua governança ambiental instituída a partir da década de 70, com a lei da Política Nacional do Meio Ambiente de 81, que entrou em vigor na Constituição Brasileira. Então, aí sim, a gente começa a produzir contramedidas contra essa realidade, não é? De destruição ambiental que afeta a própria vida humana.
1: Professor, o senhor citou agora há pouco, né, algo que deixa a gente muito preocupado, né, que são os pontos de não retorno climáticos. E a pergunta que eu faço é se ainda tem uma janela. Ainda há tempo da gente evitar cenários mais graves ou o foco agora, de agora em diante, é que a gente vai precisar cada vez mais se adaptar. Existe essa janela para evitar estragos maiores ou o foco de agora em diante é a adaptação?
0: Essa sua pergunta, ela é a essência do problema, não é? As duas coisas são inseparáveis. A capacidade da humanidade de mitigar os impactos das mudanças climáticas, ela está perfeitamente ligada à capacidade de adaptação. Quanto menos capacidade de mitigar o problema, maior será a necessidade de investimento para resolver a questão dos impactos, não é? Então, qual é a janela que nós temos? No momento atual, com o quadro geopolítico que existe no mundo, de guerras, né, de perda de estabilidade, perda de protagonismo dos grandes atores internacionais que deveriam estar atuando nisso, como Nações Unidas, Organização Mundial da Saúde, a perda de protagonismo do próprio painel intergovernamental das mudanças climáticas, que é o IPCC, Tudo isso faz com que a gente olhe para o futuro com preocupação, porque a capacidade de diálogo, de colaboração multilateral existente no planeta hoje diminuiu, não é? Ao passo que ela deveria aumentar. Então, a solução da questão climática, ela passa por essa colaboração multilateral das nações de todo mundo, não é? E se nós não fizermos isso, nós vamos ter um problema muito sério no futuro. Eu diria que nós não temos janela mais para pensar, nós temos que agir, não é? E essa transformação, ela é absolutamente necessária, e aí tem uma questão preponderante, que é a cadeia do petróleo, né? Que ela tem que ser realmente objeto dessa preocupação para eliminação dos gases que provocam o aquecimento global.
2: E, professor, a gente está falando aí de grandes dimensões, né? As autoridades falando de grandes empresas com grandes emissões de gases tóxicos na atmosfera, por exemplo. Agora, aquele trabalhinho de formiga que a gente faz aqui todo dia na nossa casa, de ensinar as nossas crianças a separar e reciclar o lixo, de ter um consumo consciente, tanto de água quanto de bens de consumo, de evitar aquela compra exacerbada de coisas, isso realmente faz a diferença? Ou a gente está ali, ó, só dando uma contribuiçãozinha pequenininha, mas que no grande problema não tem muito efeito?
0: Nós temos uma parcela de responsabilidade do consumidor, né, do cidadão comum, no seu comportamento, né? É importante que você mude o comportamento da sociedade. Então, essa pequena ação que acontece na nossa casa, né, no nosso dia a dia, ela se soma a múltiplas ações que estão acontecendo no mundo. Então, esse conjunto é importante, que é o papel da sociedade para resolver o problema climático global. Por outro lado, é um papel dos governos, né, das instituições, tal, que tem que ter essa ação mais efetiva do ponto de vista de planejamento, a economia tem que se adaptar. Então, tudo isso é importante, é o conjunto, a sinergia de todas as ações é que vai fazer a diferença para essa, eu diria, para essa adequação da humanidade aos limites do planeta. É o que nós não temos hoje, nós estamos ultrapassando.
1: Agora, professor, para a gente já ir encerrando e citando também a comunidade internacional neste momento, como o senhor falou agora há pouco, não há mais tempo para adiar decisões, né? A janela está cada vez ficando um pouquinho menor. Tem como você mensurar a prioridade número um, portanto, da comunidade internacional? O que tem que ser feito para agora, para se a gente quiser ainda um planeta de qualidade, um mundo de qualidade, um clima bom para todos os seres humanos, que a gente tem que mudar de imediato a partir de agora?
0: Nós temos que reconstruir a perda do multilateralismo colaborativo que ocorreu por conta da mudança do governo americano. O governo atual de Donald Trump, praticamente houve um isolamento das Nações Unidas, da capacidade de diálogo internacional, das mesas de negociação, e também temos um mundo mergulhado em guerra, né? Não é uma, são 120 conflitos hoje na face do planeta. Isso faz com que os países se voltem não para a questão essencial, que é a solução humanitária do aquecimento global, mas ficam voltados à defesa, né? À estratégia de defesa de cada país, à compra de armamentos. A prerrogativa hoje é a defesa, né? de cada nação. Então, se nós não sairmos desse ciclo vicioso da falta de paz, nós precisamos de paz para que o mundo volte ao diálogo multilateral, com fortalecimento de mecanismos que possam transformar de fato a política global, né? Essa é a missão hoje que se coloca com a máxima prioridade.
1: Tá certo, batemos um papo aí com o professor Carlos Bocuí, ele que também é mestre em gestão ambiental e presidente do PROAM, que é o Instituto Brasileiro de Proteção Ambiental. Foi uma aula aqui pra gente no Dinheiro TMC, a gente espera contar com o senhor numa próxima, professor. Um
2: Obrigada,
1: abraço.
2: Obrigada, professor.
0: Muito obrigado. Até mais.
2: Bom, a gente continua aqui repercutindo os impactos econômicos do clima maluco que a gente está vivendo agora. E a gente conversa com Felipe Serigatti, que é doutor em economia, coordenador do mestrado profissional em agronegócio da FGV Agro. Seja muito bem-vindo, professor Felipe Serigatti, aqui ao Dinheiro TMC.
3: Eu que agradeço o convite. Estela, Thiago, tudo bom com vocês?
2: Tudo jóia. Professor, água demais, seca demais, frio demais, calor demais. Como é que tudo isso impacta no nosso dia a dia, no nosso bolso?
3: Então, vamos lá. Pensando aqui nas atividades agropecuárias, mas óbvio que o clima não bate, não influencia apenas os preços, as dinâmicas associadas ao universo agro. A gente pode conversar um pouco depois, né, se vocês quiserem, a respeito de energia. Mas vamos lá, pensando no universo agropecuário, é justamente isso que você colocou, Estela. Então, olha só, parece que se chove demais é ruim, se tem seca demais é ruim. É exatamente isso, né? Produção agropecuária está associada a ciclos biológicos, né? Então, na verdade, é uma produção que é, entre aspas, refém da natureza, né? Está condicionado o que acontece na natureza. E por mais que a gente ouve, né, ouça com frequência ali, olha, teve safra recorde e tal. Gente, para ter uma safra recorde, muita coisa certa tem que acontecer, tá? Por mais que isso, essa informação, esse evento, safra recorde, tenha acontecido com certa frequência nos últimos anos, não é regra, né? Todo ano tem que conseguir, se não conseguir atingir uma safra recorde, o setor está com problemas. Não, não é isso, né? E de fato, olhando para a safra 26-27, essa safra que no calendário estamos começando agora, mas ainda não jogamos nem a primeira sementinha no solo, tem diversos desafios pela frente, tá? A gente pode falar aqui tanto do clima, a respeito ali do El Niño, mas se for de interesse de vocês, também podemos conversar a respeito de fertilizantes, aí essa dinâmica associada ali à guerra do Irã, e também podemos conversar a respeito do custo de financiamento do setor. E com as taxas de juros atuais, sim, custo de financiamento está operando em patamares bastante elevados.
1: Professor, antes de tudo isso, vamos falar da prática, né, daquilo que impacta no bolso do consumidor, de quem está ouvindo a gente. E vamos falar dos alimentos, principalmente. Quais são os mais vulneráveis, então, por conta dessas mudanças climáticas? É o arroz? É a carne? São os ovos? É o azeite? É o café? O que acaba sendo mais impactado por conta dessas mudanças climáticas que estamos presenciando já há algum bom tempo, hein, professor?
3: Maravilha, ponto importantíssimo, né? Então, antes disso, vamos dar um passo atrás, né? Então, em geral, quando você vai ter ali alguma questão climática atrapalhando a produção agropecuária, não tem um foco em um único produto, tá? O foco, na verdade, é na região. Então, é o Ninho, então temos, vamos supor, não, essa é a realidade, os mapas climáticos deixam isso muito claro, né? A gente vai operar a safra 26-27 sob influência do El Niño, tem ainda um ponto de interrogação a respeito da intensidade desse El Niño. Então, está garantido que vai ser um El Niño bem intenso? Não está garantido, mas de fato, né, ao longo do tempo tem se acumulado uma massa de probabilidade cada vez maior, justamente um El Niño mais intenso. Só para focar mais técnico, o que é um El Niño mais intenso? A gente chama de El Niño mais intenso quanto a anomalia das águas ali no Pacífico ficam superiores a 2 graus, tá? Então vamos lá. Um El Niño, tá? Normalmente, mas isso não é algo rígido, não é um fator determinístico, como é que o El Niño influencia a produção de produtos agropecuários aqui no Brasil? A produção de produtos alimentícios aqui no Brasil, ela está espalhada no território como um todo, praticamente, tá? Então, você não vai ter um único impacto, tá? Porque isso vai depender, naturalmente, de cada região. Qual que é a região que, na média, é mais desfavorecida quando nós temos El Niño? É justamente a região centro-norte do país, tá? Então, só para a gente localizar aqui, em termos aí de onde se produz ali produto agropecuário, vai ser ali numa parte do nosso Cerrado, né, a parte norte do nosso Cerrado, e também a região do Mato Piba, tá, oeste da Bahia, sul do Piauí, do Maranhão e o estado de Tocantins. O que essa região produz? É a nossa principal região produtora de grãos, com grande destaque para soja, para milho, que isso aí vai bater em outras cadeias naturalmente, seja leite, seja ave, seja suíno, seja ovos. Essa região também é onde nós concentramos a maior fração do nosso rebanho de pecuária de corte, né? Então, o El Niño, mas o que acontece nessa região ali no El Niño, né? O que prejudica essa região? Na média, o que nós temos? Nós temos escassez hídrica, que é um nome bonitinho para dizer seca, né? Mas é chuvas abaixo da média, esse é o termo mais correto. Nós temos temperaturas acima da média, tá? Além disso, essa chuva ela pode atrasar, então ao invés de chegar ali no final do inverno, início da primavera, ali no final de setembro, essa chuva pode atrasar, pode acabar chegando só em outubro e algumas regiões somente lá para novembro. E qual o problema, né? Se a chuva atrasar, qual que é o problema? É que aqui no Brasil a gente faz em diversas regiões mais de uma safra na mesma área. Ou seja, ao longo de um mesmo ciclo produtivo, a gente faz mais de uma safra. Só que, para você fazer a segunda safra, você tem que conseguir colher a sua primeira safra. Normalmente, as primeiras safras é soja, né? A nossa safra de verão. Se você planta a soja tarde, você colhe a soja tarde. Colheu a soja tarde, o milho de segunda safra, você não tem como plantar cedo. Resultado disso, às vezes, você corre o risco de plantar o milho com uma janela muito apertada, tá? Então, pensando lá em produtos, grãos, tá? Que é o principal produto ali da região, com todas as suas consequências para outras cadeias, inclusive para as proteínas, e também porque a gente tem que pensar aqui na carne bovina.
2: Professor, prato do brasileiro, basicamente, arroz, feijão, uma proteína, uma saladinha, né? O leite ali de manhã, né? E o café, né? Que a gente consome muito café. Esses produtos, o senhor já comentou sobre os grãos na região centro-norte, mas no sul também a gente tem a produção de arroz que pode ser afetada por isso. Como é que o prato do brasileiro, a rotina alimentar do brasileiro vai ser afetada pelo El Niño?
3: A grande resposta é nós não sabemos. Então, gente, é um ponto de interrogação, tá? Por que isso, né? Então, de novo, né, vai operar só por El Niño, ok, tem chance de ser um El Niño com uma forte intensidade, mas veja, tem muita coisa ainda para acontecer, tá? A primeira sementinha não foi nem jogada no solo ainda, então, né, temos que aguardar. Mas vamos lá, a gente pode aqui desenhar alguns cenários, né? Eu falei da região centro-norte, que normalmente é a que mais sente esse impacto. Vamos fazer a região sul. Então, o que acontece na região sul? Em condições mais razoáveis, o El Niño tende a favorecer ali a safra da região sul, não só na região sul do Brasil, também na safra da Argentina. E aí, o que se produz na região sul? Também tem, né, grãos, naturalmente, produz grãos praticamente em todo o território nacional, só que a safra da região sul, ela é menor do que a safra que nós temos no centro-oeste. Mas tem a produção de arroz. Em condições mais razoáveis, o El Niño pode favorecer, sim, a produção de arroz. Então, a gente produz o arroz ali no Rio Grande do Sul e com terrenos irrigados, né, ali por inundação. Né? Então, o El Niño, como traz um volume de precipitação acima da média para a região sul, fica mais fácil ser terreno, ter terrenos ali em condições mais adequadas para a produção de arroz. Então está garantido que a gente vai ter uma safra boa de arroz com o preço operando em patamares mais baixos? Não está garantido. Por exemplo, se a gente tiver um El Niño com volume de precipitação bem acima da média, isso pode tirar a qualidade ali do arroz, às vezes inclusive ali por excesso de umidade, mas mais do que isso, se você ficar com períodos muito longos ali com chuva, ou seja, ali com uma insolação menor em cima desse cereal, então faz, vamos dizer assim, vai ter uma quantidade de dias ali realizando fotossíntese de maneira adequada abaixo da média, isso na verdade pode prejudicar a safra. Então veja, um ponto de interrogação, né? Em condições normais, a safra de arroz tende a se favorecer no ano de El Niño? Tende a se favorecer, está garantido? Longe disso. Aliás, a gente pode até puxar da memória e lembrar, infelizmente, de 2024. Rio Grande do Sul vinha tendo ali uma boa safra e justamente no finalzinho, lá em maio, teve aquela tragédia que todos nós testemunhamos.
2: E professor, está se esperando um grande El Niño. A gente já teve outros El Niños em anos anteriores, como o senhor já disse, 2024. A gente tem como contabilizar os danos que esse El Niño provocou nos anos anteriores para poder fazer uma possível perspectiva de como ele vai afetar dessa vez?
3: Então, de novo, né? Não é um evento determinístico, tá? A gente até pode olhar para o retrovisor, mas um El Niño, em geral, é bem diferente do outro, né? E o exemplo do El Niño que nós tivemos na safra 23-24, acho que ilustra bem isso, né? Estava com aquela dinâmica de um El Niño ali bem característico, então teve quebra de safra, principalmente no Mato Grosso e na parte norte do Mato Grosso do Sul, e a região sul caminhando bem. No entanto, justamente ali no finalzinho da safra, chega em maio e temos aquela tragédia. Mas ainda assim, se a gente for lembrar aquilo da tragédia, né, apertou muito mais a situação dos gaúchos que foram atingidos do que do restante do país. Uhum. Porque boa parte da safra já estava colhida, né? Teve dificuldade depois ali para a distribuição, né? A parte logística, mas já estava colhida. E até mesmo o arroz, que era grande preocupação, no primeiro momento teve uma alta de preço, mas depois o mercado rapidamente voltou a se equilibrar. Então, olha, pode ter perdas? Geral tem perdas. O que vai ser a dimensão dessa perda? Não tem como saber. Já tivemos El Niños ali mais contundentes, já tivemos El Niños que a situação, a perda de uma região foi compensada pela produtividade maior em outra. Então, o que nós temos é um ponto de interrogação. Eu sei que o pessoal adoraria aquela resposta objetiva, a perda é desse tamanho. Mas, olha, gente,
2: vai custar tanto. Isso, tá?
3: Se quiser usar bola de cristal, procura um charlatão, não
1: é. É isso aí, tá certo. Professor, para a gente já ir encerrando o nosso programa mais rapidamente, saindo um pouquinho do agro e indo para a energia, como o senhor sugeriu agora há pouco, emergência climática também pode encarecer a conta de luz e muita gente não se dá conta sobre isso. Como que esse impacto chega no consumidor e o porquê? Explica para a gente, por favor.
3: Então, e esse ponto é importantíssimo, né? Então, o volume de chuvas necessário para você ter uma boa safra, em geral, é um volume de chuvas menor que você precisa para recuperar os reservatórios, tá? Então, quando a gente olha ali uma situação de estresse hídrico, ele pode prejudicar muito mais, às vezes, o setor de energia do que o universo agro. Porque tem um outro efeito importante. Inflação de alimentos, ela morre nela mesma, né? Então, você não vai ter, em geral, algum outro setor da economia dizendo, olha, estou reajustando o meu preço porque o alimento ficou mais caro. Você não vai ter isso. Energia elétrica, a situação é diferente. Esse setor de energia, seja de combustível, seja de eletricidade, todo mundo demanda, todos os setores, do setor produtivo até os domicílios. E aí você tem, sim, uma transmissão desse choque para a inflação da economia, mas não de maneira localizada, não com foco em um único segmento, de uma forma generalizada entre os diversos segmentos ali do IPCA. Em outras palavras, Banco Central provavelmente está mais preocupado com o El Niño, o impacto que vai ter no setor de energia, do que vai ter sobre a inflação de alimentos.
2: Tá joia, professor. Muitíssimo obrigada pela sua participação aqui no Dinheiro TMC. Professor Felipe Serigatti, doutor em economia e coordenador do mestrado profissional em agronegócio do FGV Agro. Seja sempre muito bem-vindo ao Dinheiro TMC.
1: Obrigado, professor.
3: Imagina, gente, eu que agradeço o convite. Um abraço a todos.
1: Abraço. E com isso a gente vai encerrando o nosso Dinheiro TMC nesse assunto muito, muito importante para ficar a liçãozinha de casa e refletir bastante, né, Estela?
2: E para a gente já começar a pensar em se organizar, né? Já começar a se organizar, inclusive, como os professores falaram por aqui, usar a pesquisa de alimentos, de preços, como um recurso para a gente poder fazer com que essas mudanças climáticas afetem um pouco menos o nosso bolso, porque tá aí, vai afetar, de todos os jeitos, né? Mas quando, se a gente puder dar ali uma dribladinha, conseguir comprar um produto mais barato aqui, outro ali, fica a nossa dica aqui do Dinheiro TMC, sempre trazendo os pontos importantes que fazem diferença pro seu bolso. Um prazer ter vocês aqui sempre e até a próxima semana.
1: Bom fim de semana a todos, até a próxima com mais um Dinheiro TMC.
2: Tchau,
1: abraço.
2: Tchau.
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1: 3 da manhã, bom dia.

Muito bom dia a você que sintoniza a TMC, Giro TMC, para você ficar muito bem informado e muito bem informada nessas primeiras horas do dia. O governo federal afirmou que vai usar a lei de reciprocidade econômica para responder às novas tarifas dos Estados Unidos, mas disse que a reação será no momento considerado mais adequado. Segundo o governo, cerca de 18% das exportações brasileiras serão afetadas pela tarifa de 25%, enquanto produtos como petróleo, café, carne bovina e aeronaves ficaram de fora da medida. Brasília também prometeu apoio aos setores mais prejudicados e manter as negociações com os Estados Unidos. Ministro do Supremo Tribunal Federal, Alexandre de Moraes, assume nesta sexta-feira a presidência temporária do STF durante o recesso da corte. Moraes ficará no comando do STF até 31 de julho. Neste período, apenas casos urgentes vão ser analisados e os julgamentos do plenário serão retomados no início de agosto. O presidente da Febraban, Isaac Sidney, contratou um financiamento imobiliário de R$5.500.000 com o Banco Master em 2020, durante a sua gestão na entidade. Segundo a reportagem do Valor Econômico, a dívida foi quitada antecipadamente em 2021. Isaac Sidney afirmou que não atuou em favor do Banco Master após assumir a Febraban e negou qualquer irregularidade. O mercado financeiro teve um dia de forte queda após os Estados Unidos confirmarem a tarifa de 25% sobre produtos brasileiros. O Ibovespa caiu 1,24% aos 173,8 mil pontos, enquanto o dólar subiu para R$ 5,10. No noticiário internacional, os Estados Unidos classificaram o cartel de Juarez e o grupo Los Viagras como organizações terroristas e ampliaram as sanções contra as duas facções. A medida prevê bloqueio de bens, proibição de transações com cidadãos e empresas americanas e faz parte da estratégia do governo Trump para reforçar o combate ao narcotráfico e ao crime organizado internacional. O Irã afirmou que o Estreito de Hormuz é uma linha vermelha e ameaçou atacar bases e outras estruturas na região no caso dos Estados Unidos se ampliarem a ofensiva militar. A tensão aumentou após uma nova rodada de ataques americanos e o bloqueio naval ao Irã. O risco de interrupção do transporte de petróleo mantém a preocupação com os impactos na economia e na segurança do Oriente Médio. Três horas, três minutos, pelo horário de Brasília, agora está no ar o seu programa favorito. Eu tô falando do Sobremesa. No episódio de hoje, recebemos a Priscila Agapito, que entende tudo de cartório. Comando da atração, o trio que faz a diferença. Lucas Salles, Marcelo Batista e a Mini Ruth. A partir de agora, você fica com mais uma edição do Sobremesa.

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1: Pra você que tá sintonizado na Transamérica TMC. Sim, Transamérica agora é TMC. Quem escuta sabe. Seja muito bem-vindo. Começa agora o Sobremesa, o seu programa favorito. Comigo, Lucas Salles, e também com ela, Mini Ruth.
2: Oi, gente. Que agora começa Sobremesa, né, Batistinha?
3: Agora começa o Sobremesa. Já estamos no ar pelo YouTube, TMC News BR, é o nosso canal no YouTube. Você vai, se inscreve no canal. Se inscreve no canal, deixa o joinha. Você pode comentar por lá também, pode mandar receitas pra gente, né, a hora que acaba o programa.
1: Receitas, eu adorei isso, essa ideia é boa, hein?
3: Pode mandar receita pelo
1: de
3: chat
1: sobremesa do
3: YouTube. Muito bom. Uma receita barata, que nós não temos dinheiro. Não vem com aquelas receitas, né, porque tem umas receitas em televisão que aquelas, sim, Ana Maria faz, você fala, ninguém tem isso em
2: amêndoas,
3: casa.
2: Amêndoas, é, nunca vi amêndoa, né, no mercado lá do meu bairro.
1: Ou até pior, tâmaras.
2: É. É. Nossa.
1: Pra essa sobremesa usaremos Damascos. Tâmaras.
3: É, ninguém tem coisa assim em casa, não é?
1: E além das receitas que o Batista pediu, você também pode participar do nosso programinha de meu Deus. Você pode participar através do nosso WhatsApp 011 97221 1001. Mande pra gente respondendo a pergunta do dia.
3: Que é? A pergunta do dia é: qual a pior coisa pra se esquecer assim no seu cotidiano?
1: Boa, acho que celular, carteira, né?
3: Celular?
1: Ah, amigo,
3: celular destravado em casa.
2: Nossa!
1: Não, esse problema eu não tenho.
3: Você não tem?
1: Mas se eu perdesse meu celular destravado na rua, aí sim ia ficar preocupado. E você, Mini Ruth?
2: Ah, gente, eu uso óculos, né? Então toda vez que eu esqueço meu óculos, eu não enxergo nada. Por isso que eu fico com tanto feio, né?
1: E você, Batista, qual a pior coisa pra se perder?
3: Eu acho, pra se esquecer no cotidiano, acho que data de aniversário de casamento. Porque hoje em dia é terrível isso. A pessoa esqueceu, já a pessoa passa em branco.
1: É verdade. Ixi. Engraçado, data de casamento. Tem a ver com o nosso papo de hoje também, sabia?
3: Data de aniversário de namoro. Nossa, tem gente que comemora um mês, dois meses, três meses.
1: É brega, né?
3: É brega.
1: É brega.
3: É brega, mas o amor é brega, Lucas Salles. O amor é brega. E falando em amor, a gente está distribuindo muito amor pro Haaland, né, da Noruega, o atacante da Noruega, tá? Arroba Erling. E-R-L-I-N-G. Só isso, arroba Erling. Sigam o Haalandinho no Instagram. A gente começou a campanha aqui. É, nem Oslo, nem na TV norueguesa estão fazendo essa campanha. E nós, o TMC do Sobremesa, estamos fazendo essa campanha. Ele começou com 59 milhões e 100. E eu acabei de olhar o Instagram do arroba Erling, que é o do Haaland, ele já está com 69 milhões e 100. Ou seja, graças à nossa campanha, ele ganhou 10 milhões de seguidores em uma semana.
1: Vocês estão vendo, nós somos os únicos no Brasil, no mundo. Como o Batista mesmo disse, nem lá na Noruega estão fazendo uma campanha como essa para que o Haaland bata 100 milhões de seguidores no Instagram. Então siga. E de onde surgiu essa ideia? Começou com o pessoal lá da Casa TV fazendo mutirão para seguirem o Vozinha, o goleiro da seleção de Cabo Verde. E ele atingiu bons números, né?
2: É, muitos.
1: Muitos bons números. Mas aqui a gente vai mostrar que nós somos muito, sim, superiores e vamos bater 100 milhões de seguidores para o Haaland, tá bom? Apoie essa campanha. Agora, amigos e amigas, vamos para a nossa parte deliciosa desta sobremesa, onde nós batemos um papo com um convidado de honra. E a convidada de hoje não é diferente. Ela, além de ser de honra, ela entende tudo de cartório. Mas olha, contrato de namoro, união estável, testamentos, acordo. Se você tá ali no namorico ou no noivado, quer fazer um acordozinho, um contrato, você precisa da ajuda dela. Ela vai tirar todas as suas dúvidas, porque hoje vamos conversar com uma tabelinha, que nada mais é do que uma dona de cartório. Senhoras e senhores, vamos receber ela, Priscila Agapito! Prazer, Priscila. Muito obrigado pela sua presença. Seja muito bem-vinda.
4: Obrigada, gente. É uma honra mesmo estar aqui com meio de tantos amigos.
1: Obrigado.
3: E eu vou lançar a campanha, hein? Eu vou lançar a campanha, mais uma campanha do Sobremesa que eu inventei agora. Campanha do Sobremesa. Você que é de São Paulo, está nas imediações da rádio aqui da TMC. Se você tiver um documento em mão, você precisa autenticar. Ela trouxe o carimbo, ela trouxe o carimbo na bolsa. Nós vamos autenticar 5 cópias pra você. É a nossa promoção, de graça.
1: De graça. Apareça aqui na TMC com os documentos que a nossa Priscila vai autenticar. Sim.
3: E se quiser mudar o nome, o nosso ouvinte Eli Osvaldo também, Vem pra cá, Eli Osvaldo, que nós vamos mudar esse nome escroto que você tem.
1: Bom, olha, a primeira pergunta de hoje pra Priscila, que é dona de cartório, é feita por ele, Marcelo
3: Sim,
1: Batista.
3: É, Priscila Agapito, é, qual a sua sobremesa preferida?
4: Nossa, minha sobremesa preferida? Mousse de chocolate.
1: Mousse de chocolate. Mousse de chocolate, muito bom. Ótimo, tá anotado aqui. Depois a gente pode registrar lá no seu cartório, é, a, autenticar, né, a nossa votação aqui, porque a gente recolhe todas as informações. Todo convidado vem ao nosso programa e a gente faz a perguntinha. É. Qual é a sobremesa favorita? Podemos ir lá registrar?
4: Pode, eu faço uma ata notarial.
1: Como é que é o nome?
4: Uma ata notarial.
1: Olha aí, não sabia.
2: O que é isso, uma ata notarial?
4: Tudo que você precisar certificar com fé pública, você pode chamar um tabelião. Então você chama o tabelião e fala, eu quero que você certifique que essa sala é verde. Eu vou lá e falo, essa sala é verde.
1: Tipo...
4: E isso vira uma prova absoluta. Ninguém pode dizer que essa sala não é verde.
3: Tipo na Copa do Mundo, se eu fizer uma aposta com o Lucas, ó, quem vai ser o campeão, Lucas? Eu posso registrar isso?
4: Pode.
3: Pra aí, se eu perder, não tem aquele negócio, ah, o cara não me pagou, aí ele pode cobrar
4: Sim,
3: na justiça.
4: Sim, vira um contrato, vira um título executivo quando você faz... É... Você faz uma prova com fé pública. Tudo que eu certificar significa que é verdade até que alguém prove o contrário. Então eu tenho essa presunção de falar a verdade. Então se eu presenciar alguma coisa aqui rolando e eu falar que isso aconteceu, ninguém pode dizer que não é verdade.
2: E eu posso fazer qualquer coisa? Tipo, e tem quantidade?
4: Não, qualquer coisa. Eu já fui chamada pra certificar cheiro de xixi de cachorro em condomínio.
1: Peraí.
4: Qualquer coisa mesmo.
1: Como é que é? Você
4: briga
1: foi chamada
4: de vizinho, briga
1: pra
4: de vizinho.
1: Certificar cheiro de xixi de cachorro em condomínio?
4: Tudo que os meus cinco sentidos puderem perceber, eu posso certificar. Então, barulho, é, cheiro, acidente de trânsito, sorteio, tudo quanto é esse tipo de coisa, eu posso certificar.
1: Você está vendo, estamos na presença de uma pessoa que, além de ser uma representante do nosso governo, porque ela trabalha a serviço do governo, ela também representa a honestidade, a imparcialidade. Esta mulher, ela tem como profissão ser totalmente uma pessoa idônea.
3: Eu nem sabia que existia esses negócios, sabia?
1: Eu lembro porque na venda de apartamento, venda de imóvel, você precisa de uma pessoa que vá até o espaço para reconhecer que é uma casa. Sabia disso? Que loucura?
4: Uso capião
1: também tem disso. A gente vai entender e tirar nossas dúvidas. Mas a minha primeira pergunta para eu entender aqui é: como é que uma pessoa descobre que serve para trabalhar com cartório, para ser dona de cartório? Você foi autenticar alguma coisa, uma identidade?
4: Não,
1: ficou
4: não.
1: Na fila, falou, tá aí.
3: Vendeu esse... um carro, aí falou, ah, gostei negócio.
1: É isso aqui que eu quero pra minha vida.
4: Eu compartilhava do ranço que a humanidade tem há 5 mil anos da minha atividade, né? Porque todo mundo tem ranço de cartório e eu também tinha. Só que eu terminei a faculdade de Direito e não existiam concursos para cartório. Eu estava prestando um concurso para juíza. Eu estava na última fase de um concurso de juiz quando abriu o primeiro concurso para cartório. E eu também, quando abriu, eram 12 vagas só na época, eu falei, gente, não, isso aí é tudo comprado, só velho presta. Eu tinha 22 anos de idade. Falei, não vou prestar esse concurso. Só que aí um amigo meu falou, olha, eu vou prestar, eu acho que você devia prestar também. Vai que. E no vai que... Eu passei, entendeu?
1: Demais,
4: eu tomei bomba no de juiz, seis meses depois eu... Mas graças a Deus, porque é uma carreira que tem muito mais a ver comigo do que se eu tivesse me tornado uma juíza.
1: Ótimo, então já que entendemos tudo, vamos pras dúvidas. Mini Ruth, você que é namoradeira.
2: Ah, eu que sou namoradeira. Olha, Priscila, eu preciso inclusive de um conselho. Por quê? Porque eu tô na pista, solteirona, estou procurando um velho da lanche. Com muitos bens.
4: Certo.
2: Se caso arrumar esse velhinho da lancha, a família pode fazer algum tipo de contrato para eu não receber um dinheirinho?
4: Então, quando você quer fazer uma falcatrua, é justamente em outro lugar que você vai que não no cartório. Porque se você levar o velhinho da lancha lá no cartório, eu vou chamar ele de canto e vou falar, você tá entendendo que você tá sendo enganado? O papel do tabelião, ele é muito diferente do papel do advogado. Embora eu seja advogada também, eu seja formada em direito, eu não tenho cliente. Então eu tenho que estar no meio, eu sou imparcial. Se eu tô vendo que alguém ali tá sendo enganado, eu não posso nem praticar o ato. Então, certo?
1: Você ia melar com esquiminha.
4: Eu ia melar com esquiminha da
1: minha mãe. Onde é você, quando eu me casei pela primeira vez? Onde é que você estava,
4: então? O cartório é de livre escolha. Você foi num cartório errado.
1: Eu fui no cartório do bairro, que todo mundo fala.
4: Não precisa. Pois é, não.
1: Mentira isso?
4: O cartório você escolhe. O preço de cartório é tudo igual e você escolhe o cartório que você quer usar.
2: Caramba, mas já aconteceu isso de você avisar realmente a pessoa?
4: Várias vezes. Sabe aquele caso do tio Paulo? Que leva o velhinho quase morto lá? Todo dia.
3: Mentira.
4: Todo dia. Pessoas que não sabem o que estão fazendo. É, cuidador de idosos que leva lá querendo forçar a pessoa a fazer alguma coisa. A pessoa não sabe o que ela está fazendo todo dia. E aí não estamos brincando. Todo dia eu brefo sério alguma isso? coisa.
3: Ô, Priscila, se eu quiser ir lá autenticar uma folha em branco.
4: Não pode. Não pode.
3: Ué, mas eu posso.
1: Que você vai querer autenticar uma folha em branco?
3: Ué, autenticar uma folha em branco.
4: Não, tá não bonitão pode. Hoje. A autenticação é um serviço que está completamente morto, gente. Quase não existe mais, porque hoje em dia é tudo digital. Então a gente faz autenticações digitais, faz tudo pelo aplicativo do notariado, que é gratuito para você baixar. Então a autenticação em papel quase não existe mais. Papel quase não existe mais.
3: Aproveitando esse gancho da Mini Ruth, que ela falou que ela, né, tá sempre à procura de um velho da lancha. Hoje em dia, muita gente procura se proteger nos relacionamentos. Então chegou o primeiro ouvinte para autenticar. Atenção, daqui a pouco a autenticação.
1: Pior que tá aqui mesmo, tá? Eu consigo ver pelo estúdio, tá aqui na frente. E tá reclamando, inclusive, com o papel na mão.
3: Pegou a senha. A senha continue, 78B.
1: Continua, por favor, Batista, eu quero saber. Muita gente que hoje tenta essa solução, querendo dar golpe, não
3: é
1: mesmo, Batista?
3: Então tem muita gente. Até para namorar hoje, tem gente que faz contrato de namoro.
4: Eu faço muito contrato.
3: Mas
4: de namoro.
3: Mas isso é quem tem. Geralmente são pessoas mais abastadas ou...
4: De todo jeito. O que acontece é que, assim, a lei hoje em dia, ela é muito vaga. Então, às vezes, você tá simplesmente namorando uma pessoa e pode ser interpretado como uma união estável, que tem praticamente os mesmos direitos de um casamento. Então, as pessoas que fazem contrato de namoro fazem justamente para dizer que não estão em união estável. Que elas estão apenas namorando, frequentando a casa uma das outras, viajando juntos, pernoitando, mas... sem o intuito de constituir uma família, que é o que muda do namoro para a união estável. O que muda é o que está dentro da sua cabeça. Por isso que não tem prazo. Então tem gente que fala, eu tô há 6 anos morando junto e pode estar namorando só.
1: Entendi. Ô Priscila, isso tem acontecido provavelmente porque teve muita gente de má fé, né?
4: Sim.
1: Muita gente que quis se aproveitar.
4: Sim.
1: Eu ouvi algumas fofoquinhas por aí no mundo afora que tinha tanto homem quanto mulher se aproveitando disso. Ficava lá, se juntava, pedia pra morar junto um pouquinho. Ó, posso morar na sua casa? Meu apartamento tá em obra. Ah, eu tô aqui mudando.
4: Pandemia.
1: Tô procurando um novo lugar pra morar. Posso ficar na sua casa?
3: Posso mandar isso? Posso, eu comprei uma blusinha na Shopee? Posso mandar na tua casa?
1: É bem isso. Falaram até que isso é golpe até. Já vi vídeo de Instagram de advogado falando, ó, não dê o seu endereço, não passe. Porque sim, isso é utilizado como prova de...
4: união estável.
1: União estável. E esses contratos, eles são realmente bons de usar?
4: São válidos. São válidos. A jurisprudência já tem aceitado assim amplamente. No ano que a gente está, 2026, já nem se discute mais. Logicamente que você não vai fazer um contrato fraudulento. Se você vive união estável, não adianta você querer dizer que você está namorando. Então, namoro é namoro, união estável é união estável.
1: E se um dos dois não tiver essa percepção? Por exemplo, tem um casal, João e Maria. O João, ele tá namorando, tá de boa, tá feliz, tá lá saindo. Aí a Maria falou, não, eu quero casar, união estável. Vou até trazer outro exemplo. Vini Júnior e a Virgínia.
4: Sim.
1: Eles estão namorando à distância, cada um tem sua casa. É união estável.
3: Ela posta fotos no closet dele, na casa dele em Madrid.
4: Exatamente. Então, no colo também. É justamente pra isso que serve o contrato. Pra que serve o cartório, gente? O cartório serve pra você evitar uma briga na justiça. Então, a ideia é que você passe no cartório, põe preto no branco, escreve no papelzinho, diante do tabelião, que aí acabou, não vai ter discussão futura. Por isso que é importante, certo? Porque se um está pensando uma coisa, outro está pensando outra, não entra num acordo, em algum momento vai parar na justiça. E vai sair bem mais caro que os R$615, que é o que custa um contratinho de namoro.
2: Eita, lasqueira.
3: E Priscila, e esse contrato de namoro é padrão ou eu posso colocar cláusulas nele? Pô, o cara pode colocar, a mulher pode colocar, olha, se ele me trair... Dá para colocar isso?
4: Sim,
3: também?
4: Sim, não existe padrão, tá? O tabelião, ele vai analisar caso a caso, vai sentar, vai conversar, vai entrevistar, vai ver qual é a bucha ali do casal e vai colocar vai fazer uma coisa personalizada. E aí pode colocar várias cláusulas.
1: Você está ouvindo Priscila Gapito, que entende tudo, absolutamente tudo de cartório. Ela que é tabeliã, Nada mais era que uma dona de um cartório muito bonito, muito chique, e que está oferecendo hoje aqui na rádio TMC 5 cópias autenticadas de graça para você.
3: Exato.
1: Traga esse documento promoção. Até a sede da TMC aqui em São Paulo e você pode sair com 5 cópias autenticadas de graça através da Priscila. Infelizmente, o nosso sistema de senhas deu uma travada, travou. Mas continuam chegando aqui pessoas muita interessadas.
3: Por que que no cartório eu chego lá, minha senha é 21... E às vezes chama 78, eu tenho que ficar lá esperando. Chama a minha 21A, aí chama 78B. É.
2: E o Batista já consegue pegar preferencial?
4: Ele já são vários preferenciais, né? 60 mais, um peso.
3: Gente, eu e uma senhora.
4: É lá de guarda. Criança de cola.
1: A piada com o Batista de ser velho não cola, porque primeiro ele não é velho, segundo ele não aparenta ser velho. Não dá, legal.
2: Mas ele consegue pegar o preferencial já. Eu passo como grávida às vezes.
1: Olha só, a gente tá falando aqui de contrato, de contratinho de namoro, isso é muito interessante. Mas tem outra coisa que também é feita nos cartórios, que é o testamento. Isso muito me interessa, porque eu quero entender se a gente consegue tirar algum valor. Por exemplo, você já fez algum contrato de testamento? Alguma coisa assim bem boa, bem bolada, grande. Você falou, nossa, isso aqui, esse cara tem dinheiro, hein? Você falou,
4: pô. Eu atendo um público bem AA, sabe? Então, eu já fiz muitos testamentos de pessoas com muito dinheiro. Então, é bem comum. Eles costumam colocar, olha, eu vou te deixar esse legado aqui, vou deixar 30 milhões de reais pra você, mas se você vier contestar, causar problema aqui, tumultuar, você vai perder. Sabe, tem várias cláusulas assim que podem ser colocadas num testamento para não tumultuar.
2: E qual o maior valor que você já viu em um contrato?
4: O testamento, normalmente, eles não falam valor, tá? Mas assim, por exemplo, impactos antinupciais, que são os prenups, que a gente chama, eu já vi multa de 30 milhões de reais, se separar vai levar bi... Sabe?
2: E alguém já deu caixinha pra vocês?
4: Não, a gente não pode ter caixinha.
1: Se separar vai levar bilhão, era isso? Uhum. Caramba! Oh, isso aí é um bom... Ele tá solteiro? Não sei.
4: Não tá.
1: Droga!
2: Não separa o isso ainda também.
4: Mas como é que vai separar depois de uma cláusula dessa, né? E aí é que eu falo, tem que pensar bem antes de colocar.
1: Priscila, você tem falado aqui de bens materiais.
4: Sim.
1: Carro, imóvel, dinheiro, ações, provavelmente... Mas e animal, pet, que tá virando uma moda agora, também entra em testamento?
4: Entra. É muito comum duas coisas. Primeiro, que pessoas que não têm herdeiros, né? Então, se você não tem filhos, se você não tem pai e mães vivos, se você não tem um cônjuge, essa sua herança vai ficando para os seus colaterais, para os seus irmãos, primos, e as pessoas não querem isso. Então, elas costumam deixar para ONG de animais... Ou elas deixam para uma pessoa com o encargo de cuidar daquele bichinho de estimação. Fiz um assim hoje.
1: Hoje?
4: Que é hoje. Que ela deixou uma pessoa, ela deu um legado, vai, sei lá, de... Era 200 mil reais para uma pessoa com o encargo de cuidar das cachorrinhas dela até que as cachorras morressem. Então isso é muito comum.
2: Então
4: muito comum.
2: Realmente tem contrato de tudo, né?
4: Sim.
2: Inclusive um dos meus filmes favoritos é 50 Tons de Cinza. Uau! E eu queria saber nessa parte, você tem muitos contratos sobre a hora H também. Ou partes íntimas, coisas do tipo. Inclusive saiu recentemente uma notícia que uma influencer, ela acabou fazendo isso. Né? Ela acabou registrando a sua parte íntima no cartório, porque diz que sustenta o trabalho dela.
4: Então, tem de tudo. Pra vocês terem uma ideia, o dono do Bahamas lá, esqueci o nome dele, que acabou Maroni. De morrer. Maroni. Ele era meu cliente. Aí uma vez ele foi lá no cartório e ele queria registrar que ele já tinha tido relação sexual com mais de 3 mil mulheres.
1: Ata. Ah, não é ata?
4: É, declaratória nesse caso.
1: Ata declaratória, viu?
4: Aí eu falei, tá bom, ferradão você, mas eu não vou botar isso no livro. Qual é a... pra quê? Entendeu? Qual é a finalidade de você colocar? Teve um outro casal que queria colocar que o fato deles não terem relação sexual não seria um motivo pra eles se separarem. Eu falei, vocês não acham melhor colocar isso numa side letter? Porque o que fica no livro do cartório é público. Você vai querer que um filho seu daqui a 20 anos leia... Sabe, que... Então tem coisas que as pessoas querem, mas o tabelião tem o dever de orientar e falar, olha, qual é a função?
1: Então não é casa da mãe Joana.
4: Não, claro que você vai chegar no tabelião.
1: Vou registrar aqui, ó, amorzinho, se nós não transar, não vai ter dinheiro. Não pode sair registrando isso.
2: Mas tem contrato assim, do tipo não, assim, ó, por exemplo, estou namorando com uma pessoa e tem a cláusula, você não pode sair com outras
4: pessoas. Sim, isso sim. Inclusive, isso se chama cláusula de fidelidade, isso é muito comum.
1: Tá ficando cada vez mais comum. Inclusive, dá pra colocar uma cláusula de fidelidade, tipo assim, se tal fulano me trair, perde direitos, perde
4: sim, as pessoas costumam colocar assim, olha, nós consideramos traição C, curtir foto de mulheres no Instagram. Eles vão colocando situações, porque é muito... É, então, é muito subjetivo, né? E aí as pessoas vão adaptando ali os contratos dela para a realidade delas, mas é muito comum.
3: Até isso, não pode nem curtir próximo.
4: Então, tá
3: mais.
4: Ficando chato, muito chato.
3: Agora, sabe? Por exemplo, o Vorcaro lá, o Vorcaro, ele teria como colocar assim, fazer uma doação, colocar no testamento, assim, sei lá, um apartamento para amante sem a mulher saber ou não?
4: É, pelo direito, gente, uma doação para amante é nula.
3: É nula?
4: É nulo, então, porque tá na lei. Porque tá na lei.
1: Salve as amantezinhas, coitadas.
4: Gente,
1: não consegue tá na lei. Nada.
4: Então você tira em não
1: vida,
4: pode... hein?
1: Não espera o amante morrer, tá? Tira em vida que é melhor, garante.
4: É, então não pode. Uma doação pra uma amante comprovadamente, aí a doação é nula. Tem regra, gente. A gente não tá, né? Aqui não é bagunça, tem regra.
1: É Brasil, mas não é bem de bagunça, não.
4: Não. O Código Civil Brasileiro, ele é super, assim, detalhado com o que pode e o que não pode.
3: Mas falando em doar, por exemplo, se o Neymar, sou fã do Ney, aí eu gostei do Batmóvel dele.
4: Tá.
3: Aí ele fala, ó, vou te doar meu Batmóvel. Vai lá no cartório, preencha a CR, não sei o que lá, de venda. E aí depois o Ney se arrepende, ele pode tomar de volta a doação
4: não,
3: ou não?
4: Não, pode, porque a doação ela é irrevogável. Você só pode revogar se a pessoa foi ingrata.
3: Colocar no testamento, assim, sei lá, um apartamento para amante sem a mulher saber ou não?
4: É, pelo direito, gente, uma doação para amante é nula.
3: É nula?
4: É nulo, então, porque tá na lei. Porque tá na lei.
1: Salve as amantezinhas, coitadas.
4: Gente,
1: não consegue
4: tá na lei.
1: Nada.
4: Então você
1: tira em
4: não
1: vida,
4: pode...
1: hein? Não espera o amante morrer, tá? Tira em vida que é melhor, garante.
4: É, então não pode. Uma doação pra uma amante comprovadamente, aí a doação é nula. Tem regra, gente. A gente não tá, né? Aqui não é bagunça, tem regra.
1: É Brasil, mas não é bem de bagunça, não.
4: Não. O Código Civil Brasileiro, ele é super, assim, detalhado com o que pode e o que não pode.
3: Mas falando em doar, por exemplo, se o Neymar, sou fã do Ney, aí eu gostei do Batmóvel dele.
4: Tá.
3: Aí ele fala, ó, vou te doar meu Batmóvel. Vai lá no cartório, preencha a CR, não sei o que lá, de venda. E aí depois o Ney se arrepende, ele pode tomar de volta a doação
4: não? Não pode, porque a doação ela é irrevogável. Você só pode revogar se a pessoa foi ingrata com você. E aí tem que entrar com uma ação judicial, contrata advogado, entra com uma ação e prova que a pessoa foi ingrata. E não é certeza de pegar de volta.
1: E que atitude para demonstrar essa ingratidão?
4: Seria... Aí tem que fazer prova. Entendi. Entendeu?
3: Não curti foto no Instagram.
1: É, tipo isso. Não disse obrigado. É. Foi uma pessoa ingrata. A gente tá falando com ela, Priscila Agapito, que entende tudo de cartório. Pra você tirar sua dúvida, acompanha a gente e mande sua mensagem também no nosso chat do canal no YouTube, @TMCNewsBR. E eu gostaria de lembrar que no início deste ano, o tio da Suzane von Richthofen faleceu e deixou uma herança de 5 milhões de reais em patrimônio. Ela, tendo o histórico dela e as atitudes que ela teve, ela teria acesso a essa herança? Como funciona se caso alguém da família tenha passado pelo mesmo histórico da Suzane von Richthofen? Tem direito a ter a abocanhar essa dinheirama toda?
4: Pior é que ela tem. Sabe o que acontece? Pelo que consta, não tenho certeza ainda, esse tio não fez um testamento. Testamento custa R$2.000. Ele com R$2.000 teria evitado que a Suzana recebesse a herança dele. Ele não tinha filhos, então quando você tem filho, seu filho recebe a herança. Se você não tem filhos, vai para os seus pais. Ele não tinha mais pais. Se você não tem pais, vai para o seu cônjuge. Ele não tinha nem cônjuge nem companheira. O próximo da lista é o colateral, que é tio e sobrinho. Então o próximo parente da lista desse tio era a Suzane. E o que ela fez não foi contra ele. Certo? Então ela não seria considerada indigna para receber a herança dele, porque ela praticou os crimes contra a mãe e o pai dela. Entendeu?
1: Mas esse valor que ele tem não é por conta da irmã que veio a falecer?
4: Mas independe. Não, e não é, porque a herança ficou pro irmão da Suzane, ficou pro André. Entendeu? Então, ele teria que ter feito um testamento, porque quando você não tem o que a gente chama de herdeiros necessários, que são descendentes, ascendentes e cônjuge, você pode ir no cartório e falar, ó, eu quero deixar 100% da minha herança para ONG de bicho, para empregada, para uma, para quem quiser. Quando você tem herdeiro necessário, você só pode deixar metade. Metade é dos herdeiros necessários, a outra metade você faz o que você quiser. Esse tio, ele não tinha herdeiro necessário, ele podia ter ido lá no cartório e falado, ó, eu quero deixar toda a minha herança pro Neymar, mas ele não falou, entendeu? Então aí vai seguir a regra da lei, que no caso a herança é ficar pra Suzane.
2: Mas e se for ao contrário? Por exemplo, eu sou filha única, tá, né? E aí minha mãe faz um testamento deixando toda a herança pra outra pessoa.
4: Não pode.
3: Não pode, ela...
4: não 50%, pode. 50% é seu, pela lei.
1: Ah. O que ela poderia fazer é gastar o dinheiro em vida.
4: Exatamente, que é o que
1: ela... Pós-vida não tem o que ser feito, você segue a legislação brasileira. E sim, a legislação diz que 50%, metade do valor que a pessoa que morreu vai pros filhos, vai perder o direto. Quem é que tá ali no jantarzinho de família de domingo à noite? E outra metade, aí pode sim, ele pode destinar pra onde ele...
4: Mas pode dizer, por exemplo, olha, eu quero que essa minha filha receba em imóvel, eu não quero que ela receba em dinheiro, eu quero que ela fique com a casa do Guarujá. Ela pode atribuir com o que vai pagar esse 50%.
2: Olha,
1: estamos falando com ela, que entende tudo de cartório. Inclusive, chegou mais um documento para ser autenticado, mas nós não deixamos a pessoa entrar porque ela estava sem comprovante de residência.
4: Ah, parou. Ah, isso já é bullying, não.
1: Peraí, então no seu cartório eu posso ir lá sem comprovante de residência?
4: Gente, comprovante de residência não é um documento exigido para quase nada. Quem exige comprovante de residência é a escola, são outras pessoas, não cartório.
1: O pessoal para fazer, assinar... Ah, assinar serviço de internet pede, o pessoal de telefonia.
4: Então, mas quem pede? Tá vendo que não é o cartório?
3: Não é, é o cartório.
1: Faz sentido.
3: Não é o cartório. E essas tretas de testamento, tem até aquele documentário, acho, né?
1: O testamento
4: da Anitta. Anitta Haley. Eu gravei um vídeo explicando esse caso. Né? É, eu gravei um vídeo, a diretora da série repostou meu vídeo explicando o caso.
1: A Camila
4: Apple repostou, fiquei super feliz.
1: Que demais. Só...

0: falo, olha, não é com você que eu vou falar. Vamos fazer um FaceTime com esse tio aí que quer deixar pra você?
1: Boa.
0: Entendeu? E aí a gente saca se ele tá sendo...
1: Que legal.
0: Coagido. Coagido ou não.
2: Tá com uma arma na cabeça.
1: Sim, doutor, eu quero sim com a pistola.
0: Mas você sabe que tem um provimento novo de 2 meses atrás, de violência patrimonial contra a mulher. O CNJ determinou pros cartórios que quando é uma mulher que vai praticar o ato, eu tenho que atender ela numa sala separada, pra ter certeza que ela tá entendendo tudo que ela tá fazendo.
1: Legal.
0: E assim, legal mais, às vezes é um homem, é um velhinho, é alguém que não... Entendeu? Não é o caso de ser mulher. O tabelião já tem esse cuidado.
3: Mas você não pode fazer o mesmo com os homens?
0: Eu faço, eu sempre fiz. Mas é que agora veio um provimento por escrito. Um
1: documento para ser autenticado.
0: Comprovante de residência não é um documento exigido para quase nada. Quem exige comprovante de residência é a escola. São outras pessoas, não cartório.
3: O pessoal para fazer assinar serviço de internet pede. O pessoal de telefonia.
0: Então, mas quem pede? Tá vendo que não é o cartório?
2: Não é o cartório.
3: Faz sentido.
2: Não é o cartório. E essas tretas de testamento, tem até aquele documentário, acho, né?
3: O testamento
0: da Anitta Halley. Eu gravei um vídeo explicando esse caso. Né? Eu gravei um vídeo, a diretora da série repostou meu vídeo explicando o caso.
1: A Camila Apel.
0: A Camila Apel repostou, fiquei super feliz.
1: Que demais. Olha, a gente recebeu uma pergunta. Posso ler aqui no YouTube?
2: Claro, claro. Olha,
1: galera, meu nome é Marcelo e tenho uma dúvida. Conheço amigos que não têm filhos e são idosos. Se eles quiserem deixar a herança deles para mim...
0: Os crimes contra a mãe e o pai dela. Entendeu?
3: Mas esse valor que ele tem não é por conta da irmã que veio a falecer?
0: Mas independe. Não, e não é, porque a herança ficou pro irmão da Suzane, ficou pro André. Entendeu? Então, ele teria que ter feito um testamento, porque quando você não tem o que a gente chama de herdeiros necessários, que são descendentes, ascendentes e cônjuge, você pode ir no cartório e falar, ó, eu quero deixar 100% da minha herança pra ONG de bicho, pra empregada, pra quem quiser. Quando você tem herdeiro necessário, você só pode deixar metade. Metade é dos herdeiros necessários, a outra metade você faz o que você quiser.
1: Gastar o dinheiro em vida.
0: Exatamente, que é o que
1: pós vida não tem o que ser feito, você segue a legislação brasileira. E sim, a legislação diz que 50%, metade do valor que a pessoa que morreu vai para os filhos, vai perder o direto. Quem é que está ali no jantarzinho de família de domingo à noite? E outra metade, aí pode sim, ele pode destinar para onde ele
0: mas
1: bem entender.
0: Pode dizer, por exemplo, olha, eu quero que essa minha filha receba em imóvel, eu não quero que ela receba em dinheiro, eu quero que ela fique com a casa do Guarujá. Ela pode atribuir com o que vai pagar esses 50%. Olha,
1: estamos falando com ela que entende tudo de cartório. Inclusive, chegou mais um documento para ser autenticado, mas nós não deixamos a pessoa entrar porque ela estava sem comprovante de residência.
0: Ah, parou. Isso já é bullying, não.
1: Peraí, então no seu cartório eu posso ir lá sem comprovante de residência?
0: Gente, comprovante de residência não é um documento exigido para quase nada. Quem exige comprovante de residência é a escola. São outras pessoas, não cartório.
3: O pessoal para fazer assinar serviço de internet pede, o pessoal de telefonia.
0: Então, mas quem pede? Tá vendo que não é o cartório?
2: Não é, verdade. É o cartório.
1: Faz sentido.
2: Não é o cartório. E essas tretas de testamento, tem até aquele documentário, acho, né?
3: O testamento.
0: Anitta Halley. Eu gravei um vídeo explicando esse caso. Né? Eu gravei um vídeo, a diretora da série repostou meu vídeo explicando o caso.
1: A Camila Apel.
0: A Camila Apel repostou. Fiquei super feliz.
1: Que demais. Olha, a gente recebeu uma pergunta. Posso ler aqui no YouTube?
2: Claro, claro. Olha,
1: galera, meu nome é Marcelo e tenho uma dúvida. Conheço amigos que não têm filhos e são idosos. Se eles quiserem deixar a herança deles para minha namorada, que trabalha para eles, como funciona o processo?
2: Ó o golpe.
1: Ó o golpe. Marcelo, tá com carinha de golpe.
2: O golpe tá aí. Cai quem quer,
0: né? Ele pode. Quem tem que... Gente, o que acontece é que quem tem que querer testar é o dono do dinheiro. Não adianta você, que é o que quer receber, ir lá no cartório. Não é assim que funciona, entendeu? Às vezes, sim, acontece. Só que aí eu falo, olha, não é com você que eu vou falar. Vamos fazer um FaceTime com esse tio aí que quer deixar pra você?
1: Boa.
0: Entendeu? E aí a gente saca se ele tá sendo...
1: Que legal.
0: Coagido ou não.
2: Tá com uma arma na cabeça.
1: Sim, doutor, eu quero sim com a pistola.
0: Mas você sabe que tem um provimento novo de 2 meses atrás, de violência patrimonial contra a mulher. O CNJ determinou pros cartórios que quando é uma mulher que vai praticar o ato, eu tenho que atender ela numa sala separada, pra ter certeza que ela tá entendendo tudo que ela tá fazendo.
1: Legal.
0: E assim, legal mais, às vezes é um homem, é um velhinho, é alguém que não... Entendeu? Não é o caso de ser mulher. O tabelião já tem esse cuidado.
3: Mas você não pode fazer o mesmo com os homens?
0: Eu faço, eu sempre fiz. Mas é que agora veio um provimento por escrito falando para evitar a violência patrimonial contra a mulher.
1: Pois é, não tem que ser a partir do gênero, tem que ser a partir da condição
0: isso,
1: que a pessoa
0: exatamente,
1: apresenta.
0: Exatamente,
1: né?
0: O vulnerável.
1: A vulnerabilidade. Senhoras e senhores, estamos aqui com ela, com a Priscila Agapito, que entende tudo.

0: de cartório. Ela que é tabeliã, nada mais é do que uma dona de cartório. Ela vai tirar todas as nossas dúvidas aqui no Sobremesa, mas antes, eu gostaria de dar uma olhada na nossa enquete do dia, que traz a pergunta: o que é que você tem medo de esquecer? Aquilo que você não quer esquecer de jeito nenhum, que você tem pavor. Você responde no 011 97221 1001. Por favor, Batista.
1: Olha só, a Juliana Lima diz que a pior coisa para se esquecer no cotidiano é quando ela esquece de passar desodorante. Ela passa o dia inteiro achando que ela tá fedendo e fala: nossa, acho que sou eu, acho que sou eu, acho que sou eu.
2: Meu Deus. O Bruno Oliveira, ele mandou o seguinte: esquecer a sacola reutilizável, você jura que dessa vez vai lembrar até a próxima compra?
0: É verdade, pior que isso acontece muito.
1: Pedro Guedes, esquecer a senha do gov.br. É uma das piores coisas do mundo, que ele falou que precisa ficar tentando provar que é ele o tempo todo.
0: Horrível isso, né? Bom, vai lá, Mini Ruth, vai lá.
2: Não, e a Priscila Almeida, ela mandou também: esquecer a garrafa de água em casa, você só sente sede quando esquece isso.
0: Bom, verdade. Você pode mandar a sua mensagem pra gente dizendo qual é a pior coisa pra se esquecer no cotidiano através do número 011 97221 1001.
1: Atenção, atenção, promoção, e chegou o Eli Osvaldo. Eli Osvaldo chegou na TMC. Ele falou que quer mudar o nome dele pra Rubens.
0: Muito melhor.
1: Rubens. Muito melhor. Ô Priscila, dá pra mudar nome? É só chegar no cartório e muda o nome assim, quem quiser?
3: Cartório de Registro Civil. Só que também não é bagunça. Você precisa provar que você não está fazendo isso por fraude. Então você precisa apresentar suas certidões negativas. Não pode ter nome protestado, não pode, entendeu? Está fazendo isso para dar golpe. E você pode fazer isso uma única vez na vida. Entendeu? Então você vai lá e fala: eu não quero mais chamar a Priscila, eu quero chamar a Verônica. E aí você muda o seu nome. Não precisa de advogado, não precisa de nada. É cartório de registro civil.
0: E já chegou alguém com a desculpa de ser numerologia?
3: Óbvio. Ah, vários.
0: Vários?
3: Vários. Tem gente que marca o contrato de união estável no horário, no dia tal. Eu tenho que ir de sábado na casa da pessoa, porque pela numerologia... É, e não mesmo? É pouco não, viu?
0: É mesmo? E no final das contas, dá certo?
3: Ah, eu tenho uma prosperidade muito grande. Normalmente as pessoas fazem contrato comigo, não morrem quando faz o testamento, casa ótimo comigo, não separa. Então assim, eu dou sorte.
1: Tem algumas exceções.
0: Está dizendo isso o homem que casou 4 vezes com a Priscila.
1: Aliás, eu queria perguntar isso, porque eu fiz o meu contrato. É um contrato que fala?
3: Foi.
1: É contrato mesmo? Foi
3: contrato de união estável.
1: De união estável. Mas aí, eu separei e falei: vou deixar pra lá.
3: Não pode.
1: Eu falei: vou deixar pra lá, que eu falei: não vou gastar 615,30 agora.
0: Ainda tá casado.
1: Falou: pô, dá pra ir 3 vezes no restaurante com 615 reais. Aí eu comecei a namorar e a moça falou pra mim: e aí, você não vai ver esse negócio não? Da dissolução aí, da extinção? Aí eu fui coagido.
3: Tem que fazer.
1: Tem que fazer porque que poderia fazer. Ter problemas?
3: Poderia, porque assim, quando você faz um contrato de união estável, você faz uma presunção de que tudo que você está ali comprando é dos dois, dependendo do regime de bens que
1: você
3: escolheu.
1: Não, era separação total. Tudo bem, mas... Eu não sou trouxa também hoje em dia.
3: Alguma coisa tem que aprender. Mas enfim, a experiência tem que trazer alguma coisa de bom na maturidade, né, Batista? Mas a presunção é de que você ainda está junto. Então, para vários efeitos jurídicos, a união estável implica, entendeu? Então, você precisa fazer um distrato. Então, vai você, a sua ex e um advogado e faz um distrato.
0: Até porque não dá para ser casado, não dá para ter dois casamentos simultâneos no Brasil.
3: Se acontecer isso, você vai... Se você, por exemplo, é casado, não fez o divórcio ainda e começa em gato uma união estável, tem uma implicação jurídica que vai valer para você o regime da separação obrigatória de bens. Então, você não poderia escolher o seu regime. A lei fala, ó, enquanto não fizer a partilha, enquanto não divorciar, ou mesma coisa, se você ficou viúvo e não fez o inventário, vai ter um regime de separação obrigatória.
0: E tem um tempinho para isso acontecer ou tem um prazo de validade? Por exemplo, eu tinha um relacionamento.
3: Tá.
0: Era união estável. Aí a gente não fez contrato. Não fizemos contrato, não passamos lá no seu cartório, não fizemos contrato. Aí eu termino com ela, aí acabou, eu começo com uma outra pessoa. Tem um tempinho para ela querer recorrer para dissolução?
3: Tem umas regras de prescrição que estão lá no Código Civil. 5 anos, tem umas regras.
0: Então algumas ex-namoradas do Batista ainda podem alegar, né?
3: Pode.
0: Falar, bater na porta uma Batistinha.
3: Tudo que não tem contrato fica sujeito à discussão na justiça. Por isso que R$ 615 é barato.
0: Caramba. Cara, então parando vale pra pena. Pensar...
3: Ainda nem fica tudo pra mim, eu te mostrei pra onde vai o dinheiro.
0: É verdade, a nossa querida convidada, ela me mostrou. Porque é o seguinte, pra você que ainda não entendeu, às vezes eu pensava assim, tá? Que dono de cartório era um cara que pegava uma casa e falava, pronto, aqui é um cartório. E acabou, não é assim. Você precisa fazer uma prova, o governo precisa te autorizar. É um serviço privado, mas que presta contas para o serviço público. Entendeu? E o dinheiro que você paga no cartório não vai pro dono do cartório, não. Ó, só de taxa são 30, quase 28% que ele tem que dar do dinheiro pro governo. Ou seja, você foi lá e gastou 100 reais. Desses 100 reais, 28 vão pro governo direto. Na hora, não tem discussão. Então não é tão simples assim, não. Respeite os tabeliões, por favor. As tabelianas também.
2: Gente, que babado, hein? Mas falando em tabelião, tem vários, né? Sempre que eu preciso em algum tabelião, eu acabo entrando em outro. Eu falo, gente, quantos são?
3: Aqui na capital, eles são criados por lei, tá? Aqui na capital de São Paulo, a gente tem 30. Eu sou a 29ª, mas são 30 tabeliões. Fora isso, tem os cartórios de registro civil, que são aqueles que se registra o bebezinho, que faz o casamento, quando morre, é lá também. Tem cartório de protesto, tem cartório de registro de imóveis, tem cartório de títulos e documentos. São 7 tipos de cartório diferentes. Então, aqui na comarca de São Paulo, a gente tem alguns.
2: Olha só que interessante.
1: Dá pra registrar nome de cachorro no cartório?
3: Faz de isso? Títulos e documentos, dá.
1: Ah, é?
3: É.
1: Aí, ó. Tá vendo?
0: Ó, temos mais uma dúvida aqui, eu vou tirar, que eu achei interessante. É do Vitor. O Vitor perguntou assim, meu pai veio a falecer no começo do ano, juntamente com meu avô. Para vendermos a casa onde eles moravam,
1: eles estavam no carro,
0: desculpa. Teria alguma restrição para pôr o meu pai? Porque ele disse aqui que tem um CNPJ com dívidas altas. Vou repetir a pergunta, hein? O pai e o avô vieram a falecer no início do ano. E para vender a casa, eles moravam, teria que pagar as dívidas primeiro? Como é que assim, faz? As dívidas podem abocanhar a casa? Como é que
3: vou
0: faz?
3: Vou explicar. É assim, se você receber uma herança de 1 milhão, mas as dívidas são de 1,5 milhão, você fica sem nada. Mas você não tem que pagar os 500 mil. Você só paga as dívidas do espólio até as forças da herança que você recebeu. Então, se por acaso as dívidas são maiores do que o que você recebeu de herança, você faz uma coisa que chama inventário negativo. Você simplesmente vai no cartório com o advogado, com os herdeiros, e vocês falam, olha, meu falecido aqui deixou mais dívida do que crédito. Então não adianta credor vir cobrar aqui da gente porque não tem dinheiro. Então para isso que serve o inventário negativo.
0: Entendi. Entendeu? E ele poderia, por exemplo, deixar a dívida caducar para depois vender a casa?
3: Não, não adianta, tem não que vai. Fazer o inventário. Não, não é bagunça.
0: Peraí, mas calma aí, que quem fez a dívida foi o pai. E o pai, infelizmente, faleceu.
3: Sim.
0: Não dá pra esperar? Vai não. Pagar a dívida de morto agora? Que mundo é esse que um morto...
3: Não é.
0: Um filho tem que pagar as dívidas do pai?
3: Não tem. O filho vai usar o dinheiro do pai pra pagar a dívida do pai. Se sobrar alguma coisa, vai pra ele.
1: Fica pra ele.
0: Minha força, tá? Te desejo
1: agora, força. Agora, por exemplo, antes da gente ir pras perguntas aqui dos ouvintes, uma última dúvida. Por exemplo, morador em situação de rua, que mora numa praça há 5 anos, ele pode reivindicar esse local como usucapião?
3: Não? Não, porque bem público não é sujeito a usucapião. Você só pode usucapir bens particulares. O que é do governo não é sujeito a usucapião.
1: Tá vendo?
2: Olha só, mas os ouvintes também mandaram várias perguntas e dúvidas, né? Tanto no YouTube, como a gente já leu por aqui, no @TMCNewsBR, mas também no nosso WhatsApp, DDD11972211001.
0: Vamos começar.
2: Bora.
0: O Mário dos Santos perguntou assim, me matriculei num curso e o contrato diz que só posso cancelar depois de 1 ano, senão eu pago multa. Posso contestar depois de já ter assinado?
3: Pode. Pode contestar, mas assim, por isso, o que que acontece? Quando você vai assinar um contrato no tabelião, ele lê o contrato e explica, e fala, ó, você tá entendendo esse pedaço aqui, mané, que você tá aceitando cancelar só depois de 1 ano?
0: Boa.
3: Se ele assinar no cartório, aí não tem conversa, não vai dar pra dizer que ele não foi, sobrar alguma coisa, vai pra ele.
1: Fica pra ele.
0: Minha força, tá? Te desejo
1: agora,
0: força.
1: Agora, por exemplo, antes da gente ir pras perguntas aqui dos ouvintes, uma última dúvida. Por exemplo, um morador em situação de rua, que mora numa praça há 5 anos, ele pode reivindicar esse local como usucapião?
3: Não? Não, porque bem público não é sujeito a usucapião. Você só pode usucapir bens particulares. O que é do governo não é sujeito a usucapião.
1: Tá vendo?
2: Olha só, mas os ouvintes também mandaram várias perguntas e dúvidas, né? tanto no YouTube, como a gente já leu por aqui, no arroba TMCNewsBR, mas também no nosso WhatsApp, DDD11972211001.
0: Vamos começar.
2: Bora.
0: O Mário dos Santos perguntou assim: me matriculei num curso e o contrato diz que só posso cancelar depois de um ano, senão eu pago multa. Sim. Meu pai veio a falecer no começo da tabelião também.
2: Gente, que babado, hein? Mas falando em tabelião, tem vários, né?
3: Testo, tem cartório de registro de imóveis, tem cartório de títulos e documentos.
0: Sim. Meu pai veio a falecer no começo do ano, juntamente com meu avô. Para vendermos a casa onde eles moravam,
1: eles estavam no carro, desculpa.
0: Teria alguma restrição para pôr o meu pai? Porque ele disse aqui que tem um CNPJ com dívidas altas. Vou repetir a pergunta, hein? O pai e o avô vieram a falecer no início do ano. E para vender a casa que eles moravam, teria que pagar as dívidas primeiro? Como é que assim faz? As dívidas podem abocanhar a casa? Como é que
3: eu vou
0: faz?
3: Explicar. Você simplesmente vai no cartório com o advogado, com os herdeiros, e vocês falam: olha, meu falecido aqui deixou mais dívida do que crédito. Então não adianta credor vir cobrar aqui da gente porque não tem dinheiro. Então, para isso sobrar alguma coisa, vai para ele.
1: Fica para ele.
0: Minha força, tá? Te desejo
1: agora,
0: força.
1: Agora, por exemplo, antes da gente ir para as perguntas aqui dos ouvintes, uma última dúvida. Por exemplo, um morador em situação de capião?
3: Não, porque bem público não é sujeito ao uso capião. Você só pode usar capi bens particulares. O que é do governo não é sujeito ao uso capião.
1: Tá vendo?
2: Olha só, mas os ouvintes também mandaram várias perguntas e dúvidas, né? Tanto no YouTube, como a gente já leu por aqui, no arroba TMCNewsBR, mas também no nosso WhatsApp, DDD11972211001.
0: Vamos começar.
2: Bora.
0: O Mário dos Santos perguntou assim: me matriculei num curso e o contrato diz que só posso cancelar depois de um ano, senão eu pago multa. Posso contestar depois de já ter assinado?
3: Pode contestar, mas assim, por isso, o que acontece? Quando você vai assinar um contrato no tabelião, ele lê o contrato e explica e fala: ó, você tá entendendo esse pedaço aqui, mané? Que você tá aceitando cancelar só depois de um ano?
0: Boa.
3: Se ele assinar no cartório, aí não tem conversa, não vai dar para dizer que ele não foi orientado. Num contrato particular, dá ainda para ele dizer que ele era leigo, que ninguém orientou, e aí dá para brigar na justiça.
0: Tá, entendi.
3: Boa. Entendeu a importância de fazer por um contrato público no cartório?
0: Boa. Próxima mensagem, vai, Batistinha.
1: Olha só, a Vilma Maia diz o seguinte: eu comprei uma moto de um cara que acabou de se separar. Tem chance da ex dele ter parte da minha moto?
3: Tem.
0: E aí, o que faz?
3: Tem, por isso que a gente precisa fazer a partilha de bens, a gente precisa ter certeza, entendeu? Do que ele tá comprando. Precisa saber, vive em união estável? Tá se declarando solteiro, mas tem uma companheira? Essa companheira tem que assinar também? Qual o regime de bens?
0: Então, eu que vou comprar um automóvel, até mesmo um imóvel, eu tenho que pesquisar a vida do vendedor?
3: Sim, pra isso que serve o cartório. O cartório pega as certidões pessoais pra você, um despachante faz isso, o advogado faz isso.
0: Ah, que bom, porque eu não tenho paciência, não.
1: Melhor
0: não,
1: mas ser cada solteiro, um na sua. Né?
0: Melhor ser solteiro e comprar alugue. Melhor do que ter é alugar. Alugue, melhor.
2: Olha só, o Luiz Oliveira, ele mandou o seguinte: eu cheguei primeiro no cartório e tava vazio. Não peguei a senha. Só que aí chegou um cara depois e pegou. Quem tem direito a ser atendido primeiro?
3: Nossa, que questão de alta complexidade, né? O que pegou a senha. Gente.
0: A Priscila é incrível. Foi o jeito fofinho dela de falar: o burro. É óbvio que pegou a senha. Próxima mensagem.
1: O Breno aí, ó. No caso parecido com o meu. Breno Tavares: nunca desfiz minha união estável com minha ex. Ela mora fora do país. Eu consigo cancelar o documento sozinho?
3: Não. Sozinho não, né? Porque se você cancelar sozinho, vai fazer uma prova unilateral. Vai dizer: olha, eu, Breno, estou fora de casa. Para ter os efeitos jurídicos de dizer: olha, nós separamos, daqui para frente o que é meu, o que é dela, precisa os dois. Não tem problema que ela tá fora, porque tem um aplicativo do e-notariado, você assina do barco, você assina lá da lua, da onde você estiver, você entra no seu celular e assina a escritura de dissolução. Todos os serviços de cartório podem ser feitos através do aplicativo do e-notariado, que é gratuito. Vai lá na sua loja de aplicativo e baixa e-notariado, gratuito.
1: Eu vou falar isso. No caso da separação, é bom que você não precisa encontrar pessoalmente.
3: Exato.
1: Falar,
3: tudo
0: digital. Minha ex estava nos Estados Unidos e eu aqui no Brasil, e aí fizemos assim. Fizemos para
3: o aplicativo, né? Tá vendo? Eu falei, 195 países do mundo vieram para o Brasil aprender nossa tecnologia. Só o Brasil tem isso, gente.
0: Só uma coisa
3: pra orgulho.
0: Olha,
3: Brasil é uma coisa para se orgulhar, afinal.
1: A mulher dele em Orlando e o Pateta aqui no Brasil.
0: Mas, ó, mas é engraçado, né? A gente tem 195 países que vieram aprender com o Brasil e só no Brasil que deve ter contrato de namoro.
3: Não, não. Tem vários lugares do mundo que tem contrato de namoro. Tá sério. Moda, então? Tem um livro da professora Marília Xavier só sobre esse tema. Leiam, contrato de namoro. Ela fala todos os países que tem.
0: Pô, mas, doutora Priscila, você entende tabelinha. Bom, aí a gente vai acabar com o prazer de conhecer alguém.
3: Eu concordo.
0: A gente já fica pensando, ai, e se essa pessoa
3: vier fazer tal coisa? Pois é, sabe o que precisa? Verdade. Mudar a lei. A lei é absurda. A lei dá direitos exacerbados para quem tá numa mera união estável. Por isso que as pessoas estão ressabiadas. Quem já tomou uma na vida, não quer ficar sujeito.
0: Uma?
3: Sabe a que ponto, sabe a que ponto a gente chegou? Eu tenho feito testamentos onde o cara vai lá e fala, olha, eu vim fazer o testamento só pra dizer que meu enteado não é meu filho sócio-afetivo. Porque as pessoas estão com medo de morrer e alguém tacar um filho na pessoa, por conta da sócia da Anitta Halley.
0: Anitta Halley, na série O Testamento, que é dona de um comércio, e que aí ela acontece isso com ela. Na série retrata isso. Ela entra em coma e aí a cuidadora dela, uma assistente dela, diz que o filho é dela também. O filho da assistente é da Anitta
3: Halley. E o juiz deu?
0: O juiz aceitou.
1: E aí a outra, que era secretária...
3: Também era companheira. Olha, uma escritura de união estável de R$615 teria resolvido. Um testamento de R$2.400 teria resolvido. Mas... Para uma pessoa que tem patrimônio
0: agora, de bi... dona Priscila, ela nunca ia imaginar que pudesse acontecer o que aconteceu.
3: Ninguém vai imaginar que vai morrer?
0: Não, não morrer, mas isso de que se acontecer algo comigo, se eu entrar em coma ou morrer... essas pessoas vão se utilizar dessas cartas.
3: Por isso que eu falo que a lei é absurda. A gente tem que mudar a lei. Enquanto não muda a lei, agora, você passa no cartório e resolve.
1: Agora eu tenho uma dúvida. Falando de testamento, gente, por exemplo. Babado, hein? Testamento, o cara tem um filho fora do casamento que ninguém sabe.
3: É raro, mas acontece muito.
1: Aí ele pode chegar lá no cartório e falar, Priscila, dá pra você meter muqueado esse moleque aqui, que só vão descobrir na hora que eu empacotar, pra eu não ter problema agora?
3: Sim, e o que acontece? O testamento, ele é sigiloso enquanto a pessoa é viva. Então, você faz o testamento, ninguém vai poder saber que você tem um testamento enquanto você tá vivo. Então, irado. Acontece, eu já fiz uns 5 testamentos aí nesses 30 anos de carreira, mais de 5, uns 10, que o cara fala, olha, às vezes ele joga assim, mesmo que exista um outro herdeiro, eu quero que a minha parte disponível fique só para esse filho A e B.
0: Tá.
3: Entendeu? Entendi. Mas às vezes ele fala, eu tenho um outro filho, a gente não usa a palavra bastardo, né, porque não pode mais, mas fala, eu tenho outro filho de um relacionamento efêmero. É super comum, existe.
0: Isso me lembrou o caso do filho do Gugu, que é o primeiro e único caso onde o filho é mais velho que o pai. É impressionante isso.
3: Muito louco.
0: Vamos continuar com as mensagens dos ouvintes que têm dúvidas. Vai, Mini Ruti.
2: Olha só, o Fábio Nunes mandou o seguinte, eu tenho um sócio numa empresa que não deu lucro. Posso pedir o que eu investi de volta?
3: Na justiça, né?
0: Isso não no cartório.
3: Não no cartório. A não ser que você tenha feito um contrato prevendo isso, aí você pode chamar o tabelião, para o tabelião atestar, fazer uma ata notarial, ele vai analisar os balanços e vai falar, olha, realmente, vocês acordaram isso, eu estou verificando aqui isso, e aí agora eu certifico aqui que você está realmente devendo. Isso poupa de você entrar com a ação, mas você tem que ter previsto isso no contrato. Ninguém prevê.
1: Olha aqui, o Saulo Neto, agora vamos ver se ela vai ficar brava ou não. O mundo todo.
3: Eu sou terapeutizado.
1: O mundo todo usando IA, assinando documento digital. E porque ainda hoje ele não entende por que ainda existe carimbo no cartório.
3: Olha, eu vou ser muito franca para vocês. Existe carimbo no cartório porque a gente mora num país onde as pessoas não são de confiança. E esse carimbo é barato demais, porque um reconhecimento de firma custa, sei lá, R$12, dos quais vem para mim 40%. E com esse carimbo meu, significa que aquela pessoa assinou mesmo aquele documento. É como se fosse um seguro que a pessoa está fazendo por R$12. Então para de resmungar, miséria.
0: Não seja sovina, né? Gaste os seus R$12 com muita inteligência. Próxima mensagem vai me
2: ligar. Olha lá, a Amandinha, ela mandou o seguinte, eu não sei onde a minha mãe tava com a cabeça para dar o nome do meu irmão de Michael Jackson. Se ele for no cartório, em quanto tempo ele consegue mudar esse nome?
3: No mesmo dia, se ele tiver 18 anos de idade, porque só a partir dos 18 que você pode ir lá pedir pra mudar. E aí você pede o oficial de registro, porque quando é cartório de registro civil, não é tabelião, é oficial de registro que chama o dono do cartório. Gente, eu adoraria ser dona, tá? Só que infelizmente esse é uma pecha que as pessoas me jogam, mas eu não sou dona, porque se eu morrer, o cartório volta pro governo e vai pra concurso. Não vai pros meus filhos, não foi meu pai que me deu o cartório. Eu passei no concurso público de 4 mil candidatos em primeiro lugar. E eu sempre falo, o concurso tá aberto, é só ir lá estudar. Tá. Estudei mesmo? Para um caramba.
0: Ó, entendeu? Pra você entender, é como se fosse uma coisa emprestada. O governo vira pra ela e fala assim, ó, toma aqui, toma conta.
3: Desfruta.
0: Vai negociando aí, vai gerenciando. Se der algum problema, eu tiro de você. É se isso. Não der, você continua. Mas
1: aí se ele quiser mudar de Michael Jackson pra Elvis Presley, pode. Ele pode.
3: Sabe por que eu chamo Priscila? A propósito,
0: Priscila,
3: meu pai gostava do Elvis.
0: Que demais. Que bonito.
2: Eu me chamo Ruth também... por causa da novela, Ruth Raquel.
3: Você é a boazinha.
2: Eu sou a boazinha. Eu posso mudar pra Mar?
3: Pode. Pode.
0: Olha, temos uma pergunta encaminhada aqui no nosso chat do YouTube do Pedro Dias. Ele pergunta assim: um amigo meu tem uma dúvida. Casei, mas namorei 5 anos antes da união. O meu marido tem um apartamento. Eu tenho direito a este apartamento?
3: É o que acontece. Quando você está em união estável sem contrato, significa que você está sendo regido pelo regime da comunhão parcial. Então, tudo que vai sendo comprado é metade do cara que está com você. Então, se ele comprou esse apartamento e você já vivia união estável sem um contrato de separação, significa que você tem metade desse apartamento. Então, sim. Por isso que tem que ter contrato.
0: É, eu sou muito bobo, sabia, Priscila? Porque eu dou tudo. Eu já tive dois relacionamentos, né? Casamentos. E aí, quando terminou, falei, faz o que você... Leva tudo. Leva o que você quiser. Toma aqui a chá. Leva o que você quiser. E levaram mesmo.
3: Então, pois levaram, é. Se você passasse lá no 20... Alguém levou alguma coisa de você depois que você fez os contratos
1: pra te abrir? Claro que não.
0: Vamos lá, voltando para as perguntas do pessoal que mandou no nosso WhatsApp. Vai, Batistinha.
1: Olha só, tem essa aqui, a Rodriga. Olha o Rodriga. Nome dela. Rodriga. Me chamo Rodriga Soares. Ela não quer mudar o nome. Ela só quer saber se ela pode ir no cartório e tirar o pai dela da certidão de nascimento.
0: Cortando mal pela raiz.
3: Então, aí tem que ser judicial. Quando você vai querer tirar o nome do seu, tirar a paternidade, aí tem que ser judicial. Mas é muito fácil hoje em dia, você contrata um advogado e pede para o advogado explicar para o juiz por que que você não tem mais afinidade, afeto com aquela pessoa, e aí você tira o nome do pai.
0: Olha aí, que radical.
3: Do mesmo jeito que você põe, tá? Hoje é super comum uma coisa que chama multiparentalidade. Você pode colocar o nome de mais um pai, colocar o nome de mais uma mãe, e isso você vai direto no cartório, tá?
1: E se eu quiser botar o nome de um famoso como sendo meu pai,
3: eu posso... Se ele quiser, se ele concordar, ele tem que querer.
0: Teve uma coisa, teve o contrário, engraçado rapidamente, mas meu pai biológico, infelizmente, desapareceu. E aí teve o processo de adoção do meu pai, que é meu padrasto. E aí a coisa mais engraçada que eu já fiz na minha vida foi uma audiência pra assinar, e aí a gente teve que ficar esperando caso meu pai biológico voltasse. Nossa. E aí você faz uma audiência pra isso, sabia?
3: Hoje não precisa mais. Hoje você vai direto no cartório.
0: Todo mundo online assim, ó, sentado.
1: E a tela dele vazia.
0: Não, e não tem nada. Ficou todo mundo olhando assim, e aí, podemos prosseguir? Porque vai que ele aparece, né? Amigos, infelizmente o nosso programinha de meu Deus vem chegando ao fim. Mas não sem antes agradecer a presença dela, a tabelinha que entende tudo de cartório. Priscila Agapito, muito obrigado.
3: Obrigada, gente.
0: Você quer deixar algum recadinho final? A hora é essa.
3: Não, gente, estou à disposição. Consultem sempre o tabelião de notas de vocês. O tabelião é um profissional do direito que está lá, em todo o bairro tem. O cartório é de livre escolha. Você vai procurar o cartório que você quiser. O tabelião não cobra consulta. Então você aproveite disso. Tá? É um serviço que o Brasil tem, que o mundo tem, que as pessoas conhecem pouco. Tem um ranço que é injusto, então vai conhecer mais de perto.
0: É verdade. A culpa não é do cartório, é do governo. Calma lá.
1: É isso aí.
0: Libera aí. Mini Ruth, muito obrigado.
2: Obrigada, gente. Um beijo. Até amanhã.
0: Marcelo Batista, muito obrigado.
1: Muito obrigado. Até amanhã.
0: Isso aí. Um beijo, um queijo. Fiquem com Deus. Tchau, tchau, pessoal.

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2: Muito bom dia, uma ótima sexta-feira para você que sintoniza a TMC. Hoje é dia 17 de julho. Seja muito bem-vindo e muito bem-vindo ao Amanhã TMC. Eu sou o Diego Andrade e eu te faço companhia ao vivo até às 5 da manhã. Aqui no Amanhã TMC você fica por dentro de tudo o que aconteceu de mais importante, tanto no noticiário do Brasil quanto do mundo, além de saber das primeiras notícias que vão impactar aí a sua sexta-feira. Se você está em Belo Horizonte, acompanhe a nossa programação em 88.7, em Recife 92.7, São Paulo e Brasília 100.1, em Curitiba 100.3 e no Rio de Janeiro estamos no 101.3. Meu muito obrigado a você que sintoniza a TMC. O WhatsApp está aberto para você participar. Manda sua mensagem, comenta sobre as principais notícias aqui do Amanhã TMC no 119-7221-1001. 119-7221-1001. Vamos às principais manchetes do programa de hoje. O governo federal afirmou que vai usar a lei de reciprocidade econômica para responder às novas tarifas dos Estados Unidos, mas disse que a reação será no momento considerado mais adequado. Segundo o governo, cerca de 18% das exportações brasileiras serão afetadas pela tarifa de 25%, enquanto produtos como petróleo, café, carne bovina e aeronaves ficarão de fora da medida. Brasília também prometeu apoio aos setores mais prejudicados e mantém as negociações com os Estados Unidos. O ministro Alexandre de Moraes assume nesta sexta-feira a presidência temporária do Supremo Tribunal Federal durante o recesso da corte. Moraes ficará no comando do STF até 31 de julho. Neste período, apenas casos urgentes serão analisados e os julgamentos do plenário serão retomados no início de agosto. O presidente da FEBRABAN, Isaac Sidney, contratou um financiamento imobiliário de R$5.500.000 com o Banco Master em 2020, durante sua gestão na entidade. Segundo reportagem do Valor Econômico, a dívida foi quitada antecipadamente em 2021. Isaac Sidney afirmou que não atuou em favor do Banco Master após assumir a FEBRABAN e negou qualquer irregularidade. O mercado financeiro teve um dia forte após os Estados Unidos confirmarem as tarifas de 25% sobre produtos brasileiros. O Ibovespa caiu 1,24% aos 173,8 mil pontos, enquanto o dólar subiu para R$ 5,10. No noticiário internacional, os Estados Unidos classificaram o cartel de Juarez e o grupo Los Viagras como organizações terroristas e ampliaram as sanções contra as duas facções. A medida prevê bloqueio de bens, proibição de transações com cidadãos e empresas americanas e faz parte da estratégia do governo Donald Trump para reforçar o combate ao narcotráfico e ao crime organizado internacional. O Irã afirmou que o Estreito de Hormuz é uma linha vermelha e ameaçou atacar bases e outras infraestruturas na região caso os Estados Unidos ampliem a ofensiva militar. A tensão aumentou após uma nova rodada de ataques americanos e o bloqueio naval ao Irã. O risco de interceptação no transporte de petróleo também mantém a preocupação com os impactos na economia e na segurança do Oriente Médio. Vamos à previsão do tempo para todo o país nesta sexta-feira. Em Curitiba faz sol o dia todo e não chove. Máximas de 24 e mínimas de 12 graus. Já em São Paulo não chove. Sexta-feira ensolarada. Máximas de 25 e mínimas de 12 graus. No Rio de Janeiro, o cenário é o mesmo que em São Paulo, máximas de 28 e mínimas de 12 graus. Em Belo Horizonte, o sol aparece entre nuvens, não chove, máximas de 22 e mínimas de 10 graus. Em Brasília, o dia é de sol, não chove, máximas de 23 e mínimas de 11 graus. Para fechar em Recife, chove o dia todo, máximas de 26 e mínimas de 23 graus. A nova tarifa adicional de 25% anunciada pelos Estados Unidos sobre produtos brasileiros vai atingir uma parcela importante das exportações do Brasil. O repórter Adrian de Almeida traz as informações.
3: O tarifaço preocupa a indústria após anúncio de taxação de 4 mil produtos brasileiros. A medida passa a valer já na próxima quarta-feira. Diante do cenário, a Confederação Nacional da Indústria emitiu nota pontuando que a medida afeta 11 bilhões de dólares em exportações aos Estados Unidos, o que equivale a uma fatia de pouco mais de 26% do setor. Segundo a CNI, a mudança compromete a competitividade da indústria nacional. O Instituto Brasileiro de Mineração chegou a solicitar ao Ministério da Fazenda para zerar a alíquota de imposto seletivo sobre o minério de ferro. Segundo o presidente interino do IBRAM, Pablo Cesário, o Instituto também defende que os parlamentares derrubem o veto do presidente Lula, que mantém a possibilidade de cobrança de exportações.
4: O pedido do IBRAM é que, em primeiro lugar, há um veto que está pendente no Congresso, que ele seja derrubado, que impede a incidência do imposto seletivo sobre exportações, o que também é uma prática ao redor do mundo. E caso, e essa é a decisão que o ministro terá que tomar agora, ele terá que tomar quais são as alíquotas, e nosso pedido é que a alíquota seja zero, ou no mínimo, que ela seja zero, reconhecendo quais são as iniciativas do setor de descarbonização e de sustentabilidade, para que os produtos, os minérios que tenham um perfil ambiental de sustentabilidade melhor, também não sejam tributados e, portanto, não haja um imposto que não é seletivo, um imposto de exportação.
3: A Associação Brasileira da Indústria Têxtil e de Confecção também emitiu nota demonstrando preocupação com as tarifas. Segundo a entidade, isso vai afetar investimentos, produção, emprego e a integração das cadeias produtivas.
2: O presidente Luiz Inácio Lula da Silva lidera a corrida presidencial de 2026, segundo pesquisa Poder Data AIA. No principal cenário de primeiro turno, Lula tem 40% das intenções de voto contra 34% de Flávio Bolsonaro do PL. Para interpretar os números da pesquisa, os apresentadores do TMC 360, Jona Trapton e Felipe Bueno, conversaram ao vivo com Matheus Netzel, diretor do Poder Campanha, do Poder Data, e a gente confere esse bate-papo agora.
5: O que a gente vê de maio para cá, desde a primeira pesquisa do Poder Data, é uma estabilidade muito grande, especialmente do pré-candidato presidente Lula, que tem 40%. E uma variação pequena, negativa, do Flávio Bolsonaro nas últimas pesquisas. Ele caiu um ponto na pesquisa anterior, e há duas semanas atrás, e mais um ponto agora, mas são oscilações ainda dentro da margem de erro. A diferença dessa pesquisa é que, pela primeira vez, nos levantamentos do Poder Data, o presidente Lula está à frente no primeiro turno, fora da margem de erro. Né? Nos outros casos, ele estava à frente nominalmente, mas dentro de um cenário de empate técnico, agora ele fica à frente, inclusive fora da margem de erro. E os outros pré-candidatos, todos do campo da direita, da centro-direita, pontuando próximos aí dos 5, 6 pontos percentuais, muito distantes do Flávio Bolsonaro com 34.
1: Matheus, queria entrar dentro desses números e entender o que pesa nesses números. A gente ainda tem bastante tempo, 3 meses para as eleições, e a cada fato novo vai mudando aí a percepção do eleitor. Nós precisamos entender o que pode acontecer ainda para mudar muito ou pouco a percepção do eleitor, mas tem alguns fatores que pesam na rejeição, alguns fatores que pesam na aprovação, uma maior simpatia. E
6: Em contrapartida, tem um dado muito interessante, eu não sei exatamente como é que vocês o chamam na pesquisa, perdi aqui a página, mas que é o que tabela, o teto que um candidato tem, ou seja, quanto é que uma pessoa diz, quanto é que os brasileiros dizem que votariam, sem pensar em outros candidatos, no Lula ou no Flávio. O meu voto é para ele, independentemente do que aconteça. O que você acha que está pesando para os dois principais pré-candidatos?
5: A gente pode observar pelos números que a gente trouxe na pesquisa, nesse teto, a gente tem o Lula um pouco com uma pequena vantagem em relação ao Flávio, porque ele tem um percentual maior de pessoas que diz que votaria nele com certeza. Mas, por outro lado, acho que a grande chave que vai definir quem vai sair vencedor nas eleições em outubro é quem conseguir superar a rejeição à sua candidatura. A gente tem um cenário de empate, né, exatamente o mesmo número de pessoas que diz que não votaria de jeito nenhum, tanto em Flávio quanto no Lula, né? São 48% das pessoas que dizem que não votariam de jeito nenhum nesses candidatos. E, ao mesmo tempo, a gente tem 17% dos eleitores que diz que escolhe seu candidato porque rejeita todos os outros candidatos. Ou seja, a gente tem um cenário que tem mais ou menos 17% da população que provavelmente rejeita tanto Lula quanto Flávio. E é esse grupo de eleitores que deve decidir a eleição para um lado ou para o outro. A gente tem o Lula com uma vantagem pequena, muito por conta das pessoas que já têm esse voto certo, né, que diz que votaria com certeza nele. Mas como a margem de vitória da eleição vai ser muito apertada, tende a ser muito apertada, é o que está mostrando todos os levantamentos recentes, o candidato que se sair melhor em reduzir essa rejeição e captar esse grupo de eleitores que diz rejeitar todos os candidatos, né, ou pelo menos esses dois principais, essa é a grande chave do sucesso para vencer essa eleição. E aí o que pode afetar esse cenário é algum fato novo, né? Como foi, por exemplo, um fato negativo para o Flávio, os desdobramentos do caso do Banco Master. No caso, o presidente Lula tem na mão a possibilidade de fazer políticas e, né, baixar projetos. Tomou várias decisões recentes para tentar captar grupos de eleitores que ainda não são favoráveis a ele. Então teve a decisão sobre imposto de renda, aumento dos programas sociais, agora a campanha em favor da PEC do fim da escala 6x1, redução da jornada de trabalho, enfim, são tentativas que o governo tem, que, né, o presidente que está na cadeira tem a mão para tentar conquistar, diminuir essa rejeição e conquistar mais eleitores. Então acho que a decisão vai vir muito nessa margem.
7: Matheus, falando em fatos, né, a gente tem, e a pesquisa capta isso, fotografa isso, o efeito Trump, né? 42% acham que é uma carga negativa, 32% acham que é uma carga positiva. E hoje, exatamente hoje, a gente tem o primeiro dia do tarifaço consolidado. Então eu te pergunto se o efeito Trump, barra Estados Unidos, barra tarifaço, tal, que é uma coisa que já começa no ano passado, tem peso para, por exemplo, aumentar esse volume de 42% negativo e, eventualmente, ter uma potência aí de dar um pouquinho de pimenta nessa disputa.
5: É um dado interessante que a gente vê que as pessoas têm uma associação negativa dessa influência do Trump sobre a política brasileira, né? Seja pela economia, seja por algum fato mais diretamente político. Isso tende a favorecer o presidente Lula, que adotou um discurso de confrontamento e de oposição às decisões do presidente dos Estados Unidos. Mas essa diferença ela também não é tão definitiva, vamos dizer assim. Ainda que o percentual negativo seja maior, tem um espaço de manobra de discurso para os candidatos no Brasil, seja o Flávio, seja o Lula, seja os outros candidatos que estão tentando competir, de tentar retrabalhar esse posicionamento. Flávio tentou fazer isso mais recentemente, com o que falou sobre o tarifaço, sobre a carta que ele mandou, com a tentativa de se reposicionar em relação a esse assunto, porque teve essa constatação por parte dos candidatos que essa associação direta com o presidente dos Estados Unidos, Donald Trump, ela é mais negativa do que positiva. Então as pessoas não vão ganhar mais simpatia por uma candidatura pelo fato de ter o endosso ou ter a simpatia do presidente dos Estados Unidos.
2: A escalada da crise comercial entre Brasil e Estados Unidos ganha novos desdobramentos e amplia o impasse diplomático entre os dois países. Quem informa é Rafael Felitti, direto de Brasília.
8: O secretário de Estado dos Estados Unidos, Marco Rubio, subiu o tom contra o governo brasileiro e afirmou que o novo tarifaço de 25% imposto aos produtos nacionais é uma forma de retaliação direta ao governo do presidente Lula. Em declaração contundente, Rubio disse que o governo brasileiro não negociou com os Estados Unidos de boa fé e que o presidente teria colocado o próprio ego à frente do bem-estar da população brasileira. Para o secretário norte-americano, essas tarifas são o preço a ser pago por essa postura diplomática. A sobretaxa confirmada pelo escritório do representante de comércio dos Estados Unidos atinge a maior parte das exportações brasileiras. Entre as exceções, estão principalmente alimentos, como carne e café, além de alguns produtos de origem animal, como o mel. Rubio argumentou que a política econômica do Palácio do Planalto é prejudicial, tanto aos interesses americanos quanto ao próprio Brasil. O governo norte-americano condiciona um eventual alívio das tarifas a uma mudança na condução da política econômica do governo federal aqui no Brasil. Segundo os Estados Unidos, a medida é o resultado de uma investigação que apontou práticas consideradas injustas, como favorecimento ao sistema de pagamentos PIX, em detrimento de empresas americanas do setor de pagamentos eletrônicos, além de questões relacionadas ao desmatamento ilegal. O governo brasileiro e setores produtivos do país afirmam que as tarifas de 25% extrapolam a política protecionista de Donald Trump e têm motivações ideológicas, além de interesses estratégicos dos Estados Unidos em riquezas naturais do Brasil, como minerais críticos e terras raras.
2: O governo brasileiro começou a definir as medidas de resposta após a confirmação da tarifa de 25% aplicada pelos Estados Unidos sobre produtos do Brasil. O repórter Murilo Hernandes traz os detalhes direto de Brasília.
9: A equipe econômica e a diplomacia brasileira definiram a estratégia de reação após os Estados Unidos confirmarem uma tarifa de 25% sobre produtos do Brasil. As autoridades brasileiras afirmaram que a medida representa uma interferência nas decisões internas do país e reforçaram que o Brasil tem autonomia para definir suas próprias regras econômicas. O vice-presidente-geral do Alckmin afirmou que as tarifas são injustas e disse que o governo tentou, até o último momento, negociar alternativas para evitar a aplicação de sanções. Alckmin também destacou que o Brasil deve buscar novos mercados para reduzir os impactos da medida.
10: Utilizado, teve recursos não só para o capital de giro, mas também para investimento. Então foram recursos importantes. Vamos procurar buscar novos mercados. Então o ministro Márcio Elias Rosa destacou, além dos três acordos já celebrados, o Brasil trabalha Japão, trabalha Canadá, trabalha Índia e trabalha com o México, ampliação de linhas tarifárias.
9: O ministro da Fazenda, Dario Durigan, também criticou os argumentos usados pelos Estados Unidos para justificar a investigação da Seção 301, que analisava pontos da economia brasileira, como estrutura tributária e o sistema de pagamentos. Segundo o ministro, a decisão norte-americana tem motivação política e prejudica a relação comercial entre os dois países.
11: Eu preciso dizer, como ministro da Fazenda do Brasil, que essa medida, baseada em motivação falsa, ela fere o senso mais básico do nosso patriotismo. Em especial, quando a oposição brasileira usa isso de muleta eleitoral, sem considerar os interesses do nosso povo. O segundo ponto, ressaltando o que já foi dito, o governo considera as tarifas ilegítimas, pois fundadas em argumentos falsos. O que atrapalha o consumidor norte-americano e o empresário brasileiro são as tarifas.
9: Durigan afirmou que as políticas econômicas e tecnológicas do Brasil são pensadas para atender aos interesses dos brasileiros. O ministro reforçou que o PIX continuará funcionando normalmente e será protegido como uma ferramenta de inclusão financeira e autonomia do país. Para ajudar os exportadores prejudicados pela nova tarifa, o governo avalia criar uma nova medida provisória com linhas de crédito e apoio financeiro para empresas afetadas. Na área da diplomacia, o ministro Mauro Vieira afirmou que o Brasil rejeita a sobretaxa e pode usar a lei da reciprocidade econômica como resposta, mas que qualquer medida será tomada de forma estratégica, levando em conta a economia do país e os contratos já firmados.
2: Ainda falando sobre a sobretaxa anunciada pelo governo Trump, a indústria têxtil brasileira também entrou na lista da nova tarifa de 25%. A dúvida agora é o tamanho do estrago. Para falar sobre este cenário, a TMC conversou com Fernando Pimentel, diretor superintendente da Associação Brasileira da Indústria Têxtil e de Confecção.
12: Olha, ainda é cedo um pouco para fazer essa avaliação toda. Nós estamos fazendo os comparativos com o que ocorreu após o tarifaço de 40 pontos percentuais no ano passado, e vendo quais são as possíveis correlações. O fato em conteste é que no primeiro semestre deste ano, comparado com o primeiro semestre do ano passado, houve uma queda no volume de negócios com os Estados Unidos, compra e venda, da ordem de 10%. Tá? Isso fruto, obviamente, de toda essa imprevisibilidade, taxações, vai para aqui, vai para ali, vai para lá. Os negócios não funcionam bem no ambiente de imprevisibilidade. Portanto, olhando para frente, 25% a mais, pegando só o Brasil, nos retira a competitividade. Então, a tendência é a redução dos negócios. Nós não somos um exportador massivo para atender o mercado norte-americano, que importa quase 100 bilhões de dólares por ano só de têxteis e confeccionados, mas nós atuamos em mercados mais de nicho. E esses mercados de nicho são importantes, por exemplo, a moda praia brasileira, que representa o mercado americano, norte-americano em torno de 30% a 35%, a parte de meias, a parte de saias e vestidos, quer dizer, é um mercado relevante e que nós trabalhamos muito para ampliar a nossa presença a despeito da forte concorrência com os asiáticos. Então, resultado final, nós vamos sentir um pouco mais à frente, porém, a tendência é de termos queda. E essa queda, nesse primeiro instante, nós estamos recomendando às empresas a não se precipitarem, a conversar com seus clientes, ver como é que pode preservar os negócios já fechados, se há espaço para compartilhar um pouco dessa tarifa, para não perder aquilo que já vinha em curso na fabricação ou contratos que já foram estabelecidos. Tivemos aí recentemente uma feira com mais de 50 empresas voltada para a área praia, temos feiras programadas, tudo isso é para evitar que hajam decisões que não sejam depois à frente validadas ou que se mostrem improdutivas. Então não é hora
13: tem de... Tem demissão à vista?
12: Oi?
13: Tem demissão à vista?
12: Olha, demissão à vista, já está ocorrendo demissão, mas não é por isso. O que está ocorrendo de redução do quadro esse ano é fruto, por exemplo, do forte crescimento das importações das pequenas encomendas que foram destaxadas por uma medida provisória que nós vamos mudar isso no Congresso. As demissões que ocorreram, porque o mercado de varejo hoje, nacional, que é o principal mercado da indústria brasileira, ele está parado, ele está flat. E as importações estão crescendo a dois dígitos e muito. Então, a perda de vigor da indústria brasileira nesse primeiro semestre não é fruto disso. Isso poderá potencializar a questão que nós já estamos vivendo, derivado desse mercado consumidor travado esse ano, pelo menos até agora, e de um crescimento das importações vertiginoso. Seja as pequenas encomendas, que foram taxadas, que nós vamos trabalhar para derrubar a CNP, e ao mesmo tempo pelo crescimento das importações convencionais. Esse é mais um fator de pressão sobre a indústria brasileira, sem dúvida nenhuma.
13: Fernando Pimentel, o senhor é representante da indústria têxtil no Brasil. Eu queria entender o seguinte, o senhor consegue identificar, o Trump livrou alguns setores porque interessa a eles manter. Por que que pegaram a indústria têxtil? Qual foi a razão para quererem pegar a indústria têxtil brasileira?
12: Dentro da indústria têxtil, dois produtos ficaram excepcionalizados, ou que entraram na exceção.
14: Um são cordas e cordéis de sisal. Isso aconteceu já desde lá de trás e fui atrás para entender o porquê disso. E esse é um produto que é muito utilizado no agro norte-americano. Os fardos de feno para amarrar, etc. E o outro que entrou agora, e esse que realmente eu já fiz contato com a nossa contraparte lá para tentar entender, eles excepcionalizaram roupas usadas. O Brasil não é exportador de roupa usada. Nós exportamos roupa nova, né? E nem queremos importar roupas usadas. Agora, o que nós estamos depreendendo do ponto de vista prático, eles focaram nas exceções, naquilo que causa mais impacto inflacionário, ou reações da opinião pública, ou produtos que são complementares à indústria norte-americana. No caso específico do Brasil, nós somos exportadores, mas nós não somos o exportador de larguíssima escala para o mercado americano. Consequentemente, o impacto nosso na vida do norte-americano vai ser menor do que, por exemplo, o café que ficou de fora do Twitter.
15: Os Estados Unidos confirmaram uma tarifa de 25% sobre parte dos produtos brasileiros. Enquanto alguns setores ficaram de fora da medida, outros devem sentir os impactos da medida. Em São Paulo, a preocupação é ainda maior, já que os Estados Unidos são o segundo principal destino das exportações do estado. A TMC conversou com Maurício Fronzaglia, que é professor de Economia e Relações Internacionais do Mackenzie, sobre este contexto e os possíveis impactos ao estado.
16: É claro que vai ter um impacto negativo, né? A gente tem um parceiro comercial que é os Estados Unidos, que colocaram, né, taxas que vão ser efetivadas na semana que vem, né, dia 22, e que vai afetar a exportação de produtos aqui, não só da cidade e do estado de São Paulo, né, mas do país como um todo. Então, quando eu ouvi vocês comentarem agora de qual seria a reação que a cidade de São Paulo poderia tomar, ou que o governo do estado poderia tomar, essas reações, elas devem ser estudadas e implementadas junto ao governo federal, né? Porque no nível de relações internacionais, a gente está falando de negociações entre estados. A gente
17: entre não tá chefes falando de estado, de negociações, né?
16: Isso, não é negociação de cidade com cidade, estado, província, com não é uma negociação entre unidades subnacionais. Né? O Itamaraty tem um corpo técnico muito competente. A gente já tratou dessa questão das tarifas há um ano atrás, quando o Trump colocou tarifas de até 50%. Né? A gente conseguiu uma lista de exceções importantes, né? Então é preciso que haja uma articulação em nível nacional, né? E não há resposta mágica assim, para essa, né, para essa pressão tarifária que os Estados Unidos nos coloca.
17: Mas, professor,
16: a questão... Oi,
17: uma dúvida que eu tenho, trazendo para nosso cotidiano, nossa realidade aqui do dia a dia de São Paulo. Então, dá para a gente dizer que existe risco na produção, enfim, até perda de empregos em São Paulo por conta desse eventual, dessas medidas impostas pelos Estados Unidos? Ou calma, não é bem assim?
16: Não, eu não vejo assim... uma crise tão forte imediatamente.
17: Certo.
16: Né? Isso certamente vai afetar muitos setores, né? Vocês até já citaram aqui antes. A lista que os Estados Unidos colocaram de produtos é uma lista enorme. Né? A gente olha no site do Departamento de Comércio Exterior dos Estados Unidos, é uma lista grande. Tem várias exceções. O que nos favorece, mas assim, imediatamente não é uma situação desesperadora, mas ela afeta a indústria, né, e ela afeta vários setores da indústria brasileira. Agora, a solução, assim, você tem dois caminhos que são claros e que são aquilo que a gente pode fazer dentro da nossa limitação, dentro do nosso poder de barganha nas relações internacionais. A primeira delas é insistir em uma negociação para você aumentar essa lista de isenção. E a outra, que vários economistas falam, é diversificar a sua pauta de exportações, é você achar outros mercados. Todos os países que foram taxados pelos Estados Unidos acabaram fazendo isso. Tá? Essa troca de compradores, digamos assim, né? A gente vai exportar e a gente precisa de alguém que compre os nossos produtos, ela não é simples, ela não é feita do dia para a noite, mas há mercado internacional que pode ser aberto para esses produtos produzidos tanto pela cidade de São Paulo quanto pelo estado de São Paulo. Os parceiros mais óbvios são a União Europeia e a China, que já é o maior ator na nossa balança comercial, né? Mas há outras alternativas. A Índia é um mercado que está crescendo bastante,

quanto com o Canadá, que é o país vizinho, que acho que é o país assim, de ligação mais forte com os Estados Unidos, econômica e politicamente, e o Canadá está arranjando outros caminhos para os seus produtos.

0: Vamos dar um giro nas notícias mais importantes para você começar muito bem o seu dia. A Anvisa determinou o recolhimento de 2 lotes da água mineral sem gás, Mamba Water, após a detecção da bactéria durante análises de controle de qualidade. Este é o terceiro episódio envolvendo esse micro-organismo em poucos meses no país. Em abril, a bactéria foi encontrada em mais de 100 lotes de produtos da IP. Em junho, motivou o recolhimento de 1 lote de águas minerais da Cristal. A medida determina o recolhimento voluntário e a suspensão da comercialização, distribuição e uso das latas de 350 ml dos lotes 13 e 14, fabricados nos dias 3 e 4 de abril deste ano. Os produtos têm validade até abril de 2027. E a Justiça de São Paulo determinou que o filho da advogada Karina Cufa permaneça com o pai após ela ter se casado com o empresário Thiago Bernard. A medida atende ao pedido do ex-marido de Karina, que solicitou a mudança da guarda por temer pela segurança da criança. Preso desde julho de 2023, Bernard responde a processos por estupro e violência contra a mulher. Karina é a responsável pela defesa de Bernard. Antes disso, ela também atuou como a advogada do ex-presidente Jair Bolsonaro e de um dos filhos dele, Eduardo Bolsonaro. Karina afirmou que vai recorrer. O irmão da mineira Silviene Rocha, de 37 anos, morta a facadas na Bélgica, faz um alerta sobre golpes envolvendo o nome da vítima. Segundo o irmão, criminosos estão criando links e se passando por parentes para pedir dinheiro. A mineira foi morta a facadas na cidade de Marche-en-Famenne na última segunda-feira. Um homem de 20 anos foi preso suspeito pelo crime. Além do alerta sobre golpes, família pede apoio do governo brasileiro para agilizar o translado do corpo de Silvilene ao Brasil. Agora vamos aos destaques internacionais. Pelo menos 11 pessoas morreram, incluindo várias crianças, e outras 19 ficaram feridas após um incêndio atingir um orfanato na periferia de Argel, na capital da Argélia. As causas do fogo ainda são desconhecidas. A tragédia ocorre em meio a uma intensa onda de calor que atinge a Argélia há vários dias. De acordo com as autoridades, quase 1000 incêndios foram registrados no país ao longo da última semana. O governo dos Estados Unidos anunciou que vai reduzir o prazo de estadia para estrangeiros portadores de vistos de estudante, de jornalista e de programas de intercâmbio. Atualmente, a validade da estadia está atrelada à duração dos cursos ou programas, no caso de estudantes e intercambistas. Jornalistas não têm prazo específico. Também no modelo atual, os vistos podem ser renovados caso os estrangeiros se inscrevam em um novo curso ou ampliem seus contratos de trabalho. Com a mudança, os estrangeiros deverão solicitar a renovação diretamente ao Serviço de Cidadania e Imigração dos Estados Unidos ou sair e reingressar ao país. Vários ataques dos Estados Unidos atingiram nesta quinta-feira áreas próximas ao Estreito de Hormuz. Nas redes sociais, o Centro de Comando do Exército dos Estados Unidos confirmou os ataques. Os bombardeios acontecem em meio a uma escalada do confronto entre Estados Unidos e Irã, que voltaram a trocar ataques nos últimos dias. Mais de 30 civis morreram desde a retomada dos confrontos.
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0: O presidente da Câmara dos Deputados, Hugo Mota, iniciou uma articulação para reagir às recentes decisões do ministro do STF, Flávio Dino, relacionadas às emendas parlamentares. De Brasília, Rodrigo Vicente tem as informações.
2: A onda de desconfiança sobre o destino das emendas de comissão acendeu um alerta aqui na Câmara dos Deputados, né? Em pleno ano eleitoral, os parlamentares temem que a suspeita sobre o repasse desses recursos afete o pleito. Por isso, Mota deve reunir uma equipe jurídica.

0: promover uma conversa com os líderes partidários para defender a legalidade desse modelo de distribuição. O movimento é uma resposta à decisão do ministro Flávio Dino, que deu 10 dias corridos para que Mota entregue todos os documentos sobre a tramitação interna dessas emendas que estão sob suspeita. O material deve ser entregue e encaminhado de forma individualizada e organizado por emendas para subsidiar essa investigação da PF. Bem questionado sobre isso, Mota afirmou que a Câmara está tranquila e sustentou que a execução das emendas de comissão respeita a legislação. A decisão do ministro Dino aconteceu após essa investigação da polícia apontar aí a destinação de recursos por pessoas sem mandatos, como o ex-deputado Eduardo Cunha e o presidente do PL, Valdemar Costa Neto. Ambos tiveram bens bloqueados por decisão do Supremo.
1: O ex-governador de Goiás, Ronaldo Caiado, criticou a condução do governo federal e da oposição nas negociações sobre as tarifas impostas pelos Estados Unidos aos produtos brasileiros. Os detalhes chegam com o Murilo Hernandes, direto de Brasília.
2: Segundo Caiado, tanto o presidente Lula quanto Flávio Bolsonaro priorizaram a disputa política e deixaram em segundo plano as negociações comerciais com autoridades dos Estados Unidos. Na avaliação do ex-governador, essa postura dificultou uma articulação que pudesse evitar a aplicação das novas taxas sobre as exportações brasileiras. As declarações foram feitas em um momento em que setores do agronegócio e da indústria avaliam os impactos das tarifas sobre as exportações brasileiras. Caiado também defendeu que o país precisa de uma representação mais técnica nas relações internacionais, sem que as negociações comerciais sejam associadas às disputas partidárias. Até o momento, os assessores do presidente Lula e do senador Flávio Bolsonaro não haviam se manifestado sobre as declarações do ex-governador de Goiás.
1: Presidente do Senado Federal, Davi Alcolumbre, segura a tramitação da PEC do fim da escala 6x1 para o segundo semestre. O repórter Adrian de Almeida, de Brasília, traz as informações.
3: A proposta completou 50 dias parada e não foi incluída na última sessão antes do recesso parlamentar, que vai até o dia 31 de julho. Alcolumbre ainda não definiu em quais comissões o texto vai passar antes de ser enviado a plenário. Até o momento, na Comissão de Constituição e Justiça do Senado, ainda não consta nenhuma pauta referente à PEC. O presidente do Senado já adiantou em uma sessão plenária que pretende fazer com que o texto tramite em uma comissão especial ou que seja analisado em mais de um colegiado. Ele ainda afirmou que não era justo o texto tramitar por 5 meses na Câmara dos Deputados, sendo debatido por diversos setores, e no Senado apenas carimbar o texto aprovado antes. O fim da escala 6x1 deve voltar a tramitar com urgência se houver a aproximação entre Lula e Davi Alcolumbre. A relação ficou estremecida após Lula indicar Jorge Messias no lugar de Rodrigo Pacheco para a vaga no STF. O advogado-geral da União acabou não passando na sabatina do Senado, o que foi considerado uma derrota histórica para o atual mandato do presidente.
1: A Polícia Civil do Rio de Janeiro cumpriu mandados de busca e apreensão contra o dono de uma joalheria investigado por vender relógios de luxo falso. O empresário possui longo histórico criminal. Informações com a repórter Larissa Cardoso.
4: A Polícia Civil cumpriu 2 mandados de busca e apreensão contra um empresário acusado de vender um relógio falso no valor de R$200 mil na Barra da Tijuca, na Zona Sudoeste. A ação aconteceu durante a manhã desta quinta-feira em um shopping do mesmo bairro. O empresário André Vinícius Peralta, de 55 anos, é proprietário deste estabelecimento. Segundo a investigação, André cobrou R$200 mil por um relógio Patek Philippe adulterado com componentes da China. Ainda de acordo com a investigação, após um cliente adquirir o aparelho, ele encaminhou para um especialista avaliar, que constatou a modificação do maquinário do produto, o que invalida o valor cobrado pelo relógio. Segundo o delegado Ângelo Lages, essa não é a primeira vez que o homem se envolve em outras polêmicas policiais.
5: Durante a investigação, a gente verificou que esse investigado já possui passagens desde 2004 por diversos crimes patrimoniais, como estelionato, furto, apropriação indébita, chamando bastante atenção o fato dele já ter sofrido uma busca e apreensão anteriormente na Operação Boca Rica, onde 6 empresas ligadas a esse ramo de atividade foi interditado. Ele já também foi indiciado pela receptação de produtos de luxo furtados na Barra da Tijuca. Com a busca, a gente pretende trazer um conjunto probatório ainda mais forte para que a gente possa finalizar essa investigação.
4: No caso desta quinta-feira, o empresário pode responder por apropriação indébita, estelionato e crime contra a ordem tributária. A reportagem tenta contato com a defesa de André Peralta.
1: A França aprovou uma lei histórica que autoriza a morte assistida no país. Por 291 votos a 241, o parlamento garantiu a adultos com doenças incuráveis, em fase avançada e com sofrimento constante, o direito de receber uma substância letal. A regra tem critérios rigorosos e ainda passa por uma revisão na justiça francesa antes de valer. Com a decisão, a França se torna o maior país da Europa a autorizar o procedimento e reacende um debate que também existe por aqui. A TMC conversou com o Anderson First, que é advogado e diretor da Sociedade Brasileira de Bioética, que é a favor do direito à morte assistida. Vamos conferir.
6: É uma vitória para o ser humano e todos que acreditam que, mesmo em um momento de terminalidade de vida, é possível ter dignidade e autonomia e decidir qual é o melhor caminho que mais condiz com a sua biografia. Para o Brasil, a influência ainda é muito pequena, para não dizer quase nenhuma, exceto pela oportunidade de podermos debater e conscientizar as pessoas da relevância que é o tema para cada um de nós decidirmos como é que gostaríamos de terminar os nossos dias. Eu não gosto muito da expressão suicídio assistido. Por quê? Suicídio, ele é pecado, suicídio é um quadro psiquiátrico agudo, assim por diante. A gente prefere falar morte assistida, porque é uma situação em que o paciente ele não reconhece mais dignidade naquela forma como ele está vivendo. No Brasil, qualquer forma de assistência clínica, médica, familiar, com compaixão, por um melhor sentimento que seja, ela é potencialmente classificada como crime. Então, o tratamento que o Brasil dá para essa mesma situação que nós estamos falando, que foi regulada lá na França, é a criminal. Profissionais de saúde e familiares vão estar cometendo um crime. Nós temos espaço tanto no avanço legislativo quanto também no avanço jurisprudencial, com o reconhecimento de que é inconstitucional criminalizar os familiares e os profissionais de saúde que auxiliem a um paciente que esteja lutando pela sua dignidade em termos de vida. Eu ia colocar uma observação, que eu sei que quem é contra sempre vai fazer essa ressalva, que é: puxa, mas será que nós não vamos criar um risco a pacientes no Brasil? O Brasil é tão grande, o Brasil tem uma situação tão diversa de falta de assistência. Eu concordo com essa preocupação. Ela também é uma preocupação de todos aqueles que apoiam essa causa. Justamente por isso, é preciso regular. Todos os países que reconheceram o direito de autodeterminação no fim de vida, eles regularam, criaram critérios, criaram caminhos e condições que autorizam o exercício desse direito. Não foi simplesmente: olha, você nunca teve assistência à saúde, nunca teve assistência à comida, à educação, a um teto para morar, e agora você tem o direito a morrer, parabéns. Não, não é um abandono total. São critérios que têm que ser preenchidos. Eu sou evangélico. Eu sou evangélico de uma linhagem bastante conservadora. E isso não me impede de defender que pessoas que estejam numa situação de sofrimento por conta da sua saúde tenham acesso a esse direito. Na bem da verdade, nós não podemos confundir uma esfera de debate público com uma esfera pessoal. Então, a minha convicção religiosa, ela é muito importante para determinar a minha biografia, as minhas escolhas, inclusive aquilo que eu aconselharia a alguém caso me viesse perguntar. Agora, se eu transformo esse argumento numa política pública e imponho como sendo a regra, eu estou violando a biografia e a crença dessas pessoas que têm uma leitura religiosa distinta da minha. porque essa pessoa ela pode também ser cristã e discordar ou concordar comigo, ela pode ser inclusive até não acreditar numa divindade ou numa espiritualidade e igualmente discordar de mim. A questão é que num plano de política pública nós não podemos transformar o sentimento religioso na política pública a ser aplicada, e sim acolher as diversas formas de manifestação e dar espaço, inclusive um espaço à liberdade religiosa e internalidade de vida de uma forma contrária ao término ou à antecipação da morte ou morte medicamente assistida, justamente porque essa é a crença dessa pessoa.
1: E ainda no mesmo assunto, para trazer o contraponto e explicar por que a morte assistida não deveria ser legalizada, a TMC conversou com o Eduardo Oyakama, que é sociólogo, professor e mestre em filosofia da religião pela PUC.
7: Eu queria mencionar o fato escandaloso que o parâmetro que nós temos hoje para falarmos do suicídio assistido ou da eutanásia, né, que se é aprovado na França, o parâmetro é a Holanda, que implementou essa lei já em 2002, portanto há mais de 20 anos, né? E você sabe o número de pessoas mortas por essas práticas em 2025, o número é mais de 10 mil pessoas. Quase 6% de todas as mortes na Holanda se deram por esse procedimento. Então, o que escandaliza, na verdade, nem a questão religiosa, não, a sacralidade da vida, né? Mas a imensa burocracia, em primeiro lugar. Há relatos de médicos com crises existenciais profundíssimas, porque eles são treinados, eles juram, né? Eles juram a fidelidade à vida e fazer tudo para que a vida seja preservada com a máxima dignidade. Então, o corpo médico holandês sofre em demasia. E também na Holanda, crianças começaram a estar sob essas luzes, né, eventuais da morte assistida. Então, qual é o problema central? Nem é religioso, é sociológico de fato. Você cria uma burocracia imensa, com gastos exorbitantes, e você vai paulatinamente ampliando o leque de pessoas que têm guarida nessa lei. Este é o meu argumento, né? Por exemplo, na França, quanto a burocracia francesa é terrível. Quem morou lá sabe o que eu estou dizendo, né? Esse investimento brutal seria muito melhor aproveitado em práticas paliativas, por que não? Ninguém em sã consciência, né, não estaria ali sofrendo, se compadecendo com a dor do próximo, evidentemente. A questão não é essa, a questão que eu estou tentando sublinhar é que a burocracia estatal europeia é gigantesca, em primeiro lugar, e segundo lugar, existe uma grande manipulação às práticas na Suíça hoje, não é? Há estrangeiros que vão à Suíça fazer os mesmos procedimentos e gastam uma fortuna para tanto. Então, qual é o medo de todas as entidades ligadas a direitos humanos? O grande medo é que isso se torne uma prática comercializável. Esta questão. Ninguém vai, em última instância, deixar de aceitar o pedido de alguém que está nas últimas, né? A questão é toda a engenharia social de uma sociedade mercantilizada, burocratizada, não é? E, convenhamos, tendencialmente corrupta. Quem controla, em última instância, apesar de todas as prédicas médicas, né? Se você acompanhar de maneira detida o que aconteceu na Holanda nos últimos 20 anos, é impressionante. É impressionante o grau de corrupção que acaba acendendo essas veias nebulosas de um Estado que sequer necrófilo, afinal de contas, né? Porque o Estado deve manter a vida, não outra coisa. O Estado republicano, não é?
1: Transamérica, TMC. mais um deputado estadual do Rio de Janeiro foi alvo de operação do Ministério Público por desvio de recurso público. Rafael Nobre e mais 9 pessoas foram denunciadas pelo MP por suspeita de fraudes em licitações. A Erika Livigardi acompanhou e conta todos os detalhes.
8: O Ministério Público do Rio requer à Justiça o pagamento de uma indenização mínima de 357 milhões e 900 mil reais aos cofres públicos e a perda dos mandatos dos parlamentares denunciados por participarem de um esquema estruturado para direcionar contratos públicos e desviar recursos. As investigações indicam que o deputado estadual Rafael Nobre, o vereador de São João de Meriti, Júlio Ricardo dos Santos Henrique, conhecido como Magrão Nobre, ambos do União Brasil, participaram da trama. Os políticos e outras 8 pessoas foram denunciadas pelos crimes de organização criminosa, fraude em licitações, falsidade ideológica e lavagem de dinheiro. Nesta quinta-feira, agentes do Ministério Público cumpriram 9 mandados de busca e apreensão em endereços ligados aos políticos denunciados. Durante as buscas, os agentes apreenderam R$ 21 mil reais em espécie na casa do deputado Rafael Nobre e R$ 45 mil reais na residência de Magrão Nobre. Segundo o MPRJ, 4 empresas atuavam como um único grupo econômico, simulando concorrência em licitações por meio de sócios laranjas. O órgão aponta que os recursos obtidos com as fraudes eram ocultados por meio de transferências entre as empresas e integrantes da organização, depósitos fracionados em espécie, saques de altos valores e utilização de empresas intermediárias para dificultar o rastreamento dos recursos. Além dos agentes públicos, foram denunciados operadores empresariais, administradores e sócios formais das empresas utilizadas para a prática das fraudes. A defesa do deputado Rafael Nobre disse à reportagem da TMC que as buscas são exclusivamente investigatórias, que não há qualquer relação que vincule o parlamentar aos fatos investigados e que ele vai comprovar a inocência ao longo do processo. Em nota, a Alerge disse que acompanha a operação e se colocou à disposição para colaborar com as investigações. A reportagem da TMC aguarda um posicionamento da defesa do vereador Magrão Nobre, da Câmara Municipal e do União Brasil.
1: E na coluna Sem Dó de hoje, o escritor e filósofo Luiz Felipe Pondé fala sobre os problemas dos governos ao redor do mundo que não possuem soluções e as promessas de candidatos que não saem do lugar. Vamos acompanhar.
9: Existem situações no mundo de hoje que são insolúveis, né? Impasse. Os candidatos políticos às eleições das democracias fazem promessas. Que promessas para encontrar, para ir ao encontro de desejos dos eleitores, e na hora que vão pôr em prática, quando vão pôr em prática, não sai do lugar. É o caso, por exemplo, da violência do ICE nos Estados Unidos. Recentemente mataram 2 imigrantes, né, numa abordagem, e a gente sabe no começo desse ano como foi o escândalo, mas não é só esse o exemplo, né? Também o tema da imigração, o tema do medo cultural do outro na Europa, da dissolução da civilização europeia e as promessas de resolver, também não se resolve. Na Europa não se tem a mínima ideia do que fazer com a imigração, que alguns acham indesejável e outros acham absolutamente normal, né? E a mesma coisa nos Estados Unidos. Aqui no Brasil, um impasse, por exemplo, é a educação, né? Você sabe que alguém não está querendo enfrentar problemas quando diz, não, a educação resolve. A educação talvez resolvesse, mas, né, sem dúvida nenhuma, é fundamental a educação formal, inclusive do ponto de vista de salário, né? Mas o fato é que a educação no Brasil, o Estado não está nem aí, é política de Estado. O Brasil não tem política de Estado, né? Aquela que depende do governo da hora. E todo mundo fala, os candidatos falam, mas ninguém faz coisa nenhuma e vai continuar não fazendo com o tanto de delinquente que a gente tem na política hoje no Brasil, né? Esses são impasses, como se diz, né? Em que a gente não encontra solução para o problema. Quer ver outro aqui do Brasil? Desigualdade social. Um drama muito sério. Você acha que vai resolver? Muito difícil. Isso significa, não que não se deve tentar lidar com o problema, atenuar, não. Significa que são situações extremamente complexas do mundo contemporâneo e que simplesmente a gente não tem instituições nem ferramentas para resolvê-los. Claro que isso varia de país para país, tem países que o tema da educação está muito bem resolvido, né? Aqui no Brasil não existe esse drama de imigração, mas a sociedade contemporânea, ela olha para impasses que muitas vezes são simplesmente moeda de troca na hora do blá blá blá da eleição, que aliás a gente vai enfrentar aqui já já.
1: Empresário e irmão de vereador de São João do Meriti está entre os denunciados pelo Ministério Público por esquema empresarial de lavagem de dinheiro na Baixada. A repórter Érica Levigardi tem as informações.
8: O homem acusado de ser o articulador entre o núcleo empresarial que direcionava contratos para desviar recursos de prefeituras na Baixada Fluminense e agentes públicos já esteve na mira de outras investigações nos últimos anos. O empresário Luiz Paulo Matos de Aquino, irmão do vereador de São João de Meriti, Marcos Aquino, é acusado de ter ligações com o Comando Vermelho. O Ministério Público do Rio denunciou o empresário e mais 9 pessoas pelos crimes de organização criminosa, fraude em licitações, falsidade ideológica e lavagem de dinheiro. De acordo com as investigações, 4 empresas atuavam como um único grupo econômico, simulando concorrência em licitações por meio de sócios laranjas. Entre as empresas utilizadas no esquema está a Nutrifoods Refeições Limitada, que era de propriedade de Luiz Paulo Matos de Aquino. Com sede em Nilópolis, na Baixada Fluminense, a empresa venceu a concorrência para fornecer kits de alimentação para a Prefeitura de Japeri a partir de 2017. De acordo com a denúncia do Ministério Público, Luiz Paulo teria atuado como articulador entre o núcleo empresarial e agentes públicos, participando de negociações relacionadas a contratos, pagamentos e vantagens indevidas. Para além das fraudes em licitações, o documento também descreve a prática de falsidade ideológica para constituição e alteração de empresas. Foram identificados registros na Junta Comercial do Estado do Rio que conferiam aparência de legalidade às empresas, embora o comando efetivo permanecesse com integrantes do núcleo político da organização criminosa. Nesta quinta-feira, agentes do Ministério Público cumpriram 9 mandados de busca e apreensão em endereços ligados aos denunciados, como imóveis localizados no bairro de Jardim América, na capital fluminense, e nos municípios de Nilópolis e Mesquita, na Baixada.
1: Tá aí. E assim encerramos o Amanhã TMC desta sexta-feira. O programa teve a minha apresentação, Diego Andrade. Muito obrigado pela sua companhia, que seu dia seja leve, produtivo e cheio de boas notícias. Você fica agora com o Start TMC com a Fernanda Câmara e o Rafael Tebas. Uma ótima sexta-feira.
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1: Cinco horas e um minuto. Muito bom dia. Despertador tocando. Seja bem-vindo aqui ao Start TMC. Dia 17, sextou. Sextou. Olha, abre a água tônica, por favor, Paco. Chegou a sexta-feira, 5 horas e 1 minuto. Você acompanha o Start TMC em Brasília, em Belo Horizonte, no Rio de Janeiro, no Recife, em Curitiba, em São Paulo, em qualquer região do universo, pelo aplicativo da TMC, em outra galáxia até, se você baixar aí no seu smartphone. O Start TMC comigo, Rafael Tebas, e com Fernanda Câmara. Sextou, Fernanda Câmara.
2: Sextou. Bom dia, Rafael Tebas. Bom dia para você que acompanha o Start TMC, que acordou bem cedinho com a gente para conferir as principais notícias, os principais destaques. Lembrando que, claro, que você pode participar conosco. A gente tem o WhatsApp, o 11972211001 e também o arroba TMCNewsBR. Como já mostrou o Paco, latinha de água tônica, um pouquinho mais tarde. Neste momento estou já com meu cafezinho.
1: Nossa,
2: esse é o primeiro.
1: Foi rápida hoje, hein?
2: Foi rápida, né? Mas
1: na
2: tem
1: água aqui.
2: Terá o segundo, depois terá o terceiro. E o Paco mostrando aí já uma champanhe, esse barulhinho.
1: É um
2: vinho? Vinho. Não, tem latinha de água tônica, tem café, tem vinho. Sextou, gente. 5 horas e 2 minutos.

0: 5:02, novo tarifaço dos Estados Unidos deve atingir até 7 bilhões e 400 milhões de dólares das exportações brasileiras, segundo o governo.
1: Segundo o ministro Márcio Elias Rosa, 18% das exportações brasileiras aos Estados Unidos serão afetadas pela nova tarifa de 25% que entra em vigor em 22 de julho, enquanto 57% da pauta exportadora permanecerá isenta. E esse é só um dos destaques que o Start TMC traz nesta sexta-feira, 17 de julho, e tem mais.
0: Presidente Lula diz que Brasil defenderá soberania e anuncia apoio a empresas afetadas por tarifas dos Estados Unidos.
1: Lula afirmou que o país não abrirá mão de sua soberania enquanto o governo prepara medidas para apoiar exportadores e ampliar mercados internacionais.
0: Dólar sobe, bolsa recua e mercados reagem às tarifas dos Estados Unidos sobre exportações brasileiras.
1: Moeda norte-americana fechou próxima de 5,10, enquanto a bolsa caiu mais de 1% em meio ao fortalecimento do dólar no exterior e a cautela dos investidores após confirmação de novas tarifas dos Estados Unidos.
0: Google e Ministério da Justiça firmam acordo para restringir anúncios financeiros e combater fraudes digitais.
1: Parceria prevê verificação obrigatória de anunciantes, selo de autenticidade e novas medidas para impedir a veiculação de anúncios fraudulentos em linha com as regras do Marco Civil da Internet.
0: E Flávio Bolsonaro afirma que foto ao lado de suposto sicário de Daniel Vorcaro foi criada por inteligência artificial.
1: Senador nega conhecer o homem que aparece na imagem divulgada e diz que a foto é manipulada, enquanto verificações citadas pelo G1 apontam baixa probabilidade de uso de inteligência artificial.
0: E nos destaques internacionais, Donald Trump volta a alegar fraude eleitoral e acusa a China de interferir nas eleições de 2020.
1: O presidente dos Estados Unidos anunciou a divulgação de documentos que, segundo ele, apontam interferência chinesa no pleito, apesar de investigações oficiais e decisões judiciais anteriores não terem encontrado evidências de fraude.
0: 5:05, esporte agora, olha só, Campeonato Brasileiro tá de volta, o Botafogo venceu o Santos, marcou nos acréscimos, venceu então o Santos por 2-1 na volta do Brasileirão.
1: E claro que tem tudo sobre a final da Copa do Mundo no domingo, 5:05.
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1: E se a sexta-feira chegou, com ela tem o tempo, o clima que vai fazer para você saber se você vai conseguir se divertir ao ar livre sem passar muito frio ou se você vai preferir ficar em casa, no edredom. Vamos lá então começar por Curitiba. Faz sol o dia todo, não chove, a máxima é de 24 e a mínima de 12.
0: Em São Paulo, no Sudeste, não chove também, sexta-feira ensolarada, parecida até com Curitiba, sexta-feira então ensolarada, máxima de 25, mínima também de 12.
1: Olha aí, vai dar pra sair, se você estiver planejando aí, não vai precisar se encapotar tanto, porque vai fazer um dia ensolarado então em São Paulo. No Rio de Janeiro, é parecido com São Paulo também, máxima 28 e mínima 12.
0: Em Belo Horizonte, o sol aparece entre nuvens, não deve chover, máxima de 22 e mínima de 10.
1: Em Brasília, o dia é de sol, não chove, máxima 23 e mínima 11.
0: Nordeste agora, Recife, né, pra gente fechar aqui, chove e bastante, tá? Previsão de chuva o dia todo, máxima de 26, mínima de 23. Então, essa diferença pequena entre a máxima e a mínima no Recife. 5:07.
1: Bom, 5:07, a gente começa aquele nosso giro de repórteres para dar o panorama geral de todos os assuntos importantes do Brasil e do mundo. Após a confirmação do tarifaço de 25%, autoridades e setores repercutem o impacto financeiro dessa medida anunciada pelos Estados Unidos. O repórter Adrian de Almeida tem as informações.
3: Olha, ontem o dia aqui em Brasília foi praticamente de repercussões desse novo tarifaço, né, imposto aí pelos Estados Unidos. No Itamaraty, o ministro de Relações Exteriores, Mauro Vieira, chegou a comentar que, desde março do ano passado, até antes do tarifaço original, o Brasil já havia iniciado negociações com os Estados Unidos. Ele chegou, inclusive, a citar mais de 30 encontros entre os presidentes, ministros e especialistas também. E a CNI, que é a Confederação Nacional da Indústria, emitiu uma nota dizendo que o Brasil vai perder cerca de 11 bilhões de dólares em exportações e que isso representa pouco mais de 26% de tudo que o país vende aos norte-americanos. E também alguns ministros do presidente Lula convocaram uma coletiva no Ministério da Indústria, Desenvolvimento e Comércio, também para repercutir toda essa questão aí do tarifaço. E olha, foi unanimidade que todos acharam que essa tarifa de 25% ela é injusta e que o Brasil também já estava se preparando, estava aí preparado para esse cenário. Para hoje, a Agência Brasileira de Promoção de Exportações e Investimentos, que é a Apex Brasil, ela convocou uma coletiva e vai ser basicamente para apresentar estudos atualizados de inteligência comercial e também o impacto, né, desse tarifaço nas relações entre os dois países.
0: Valeu, Adrian de Almeida. Esse é um assunto que a gente vai abordar aqui no Start TMC, também com o Bruno Rizzi, né? Daqui a pouquinho. Obviamente, os bastidores em Brasília, né? Realmente bastante agitados por conta do tarifaço. 5:09, a gente vai agora para São Paulo. A Polícia Civil continua investigando a morte do advogado carioca Pedro Ali Cordeiro dos Santos, de 43 anos, encontrado sem vida na zona oeste de São Paulo. É um caso ainda bastante complexo e a Alexia Marília atualiza pra gente.
4: A Polícia Civil continua investigando a morte do advogado carioca Pedro Eli Cordeiro dos Santos, de 43 anos, encontrado sem vida na zona oeste de São Paulo. Novas imagens de câmeras de segurança mostram que, pouco antes de morrer, ele entrou em uma adega na Vila Madalena, acompanhado de um homem que ainda não foi identificado. Cerca de 40 minutos depois, Pedro foi encontrado em uma rua em Pinheiros. Segundo a investigação, há registros de compras feitas com o cartão do advogado na adega. A polícia também aguarda os resultados dos exames necroscópico e toxicológico, que devem indicar a causa da morte e apontar se ele ingeriu alguma substância antes de passar mal. Como o corpo não tinha sinais aparentes de violência, os laudos serão decisivos para esclarecer o caso. Testemunhas que viram Pedro passar mal serão ouvidas nesta sexta-feira. Pedro estava desaparecido desde a madrugada do dia 10. Segundo o boletim de ocorrência registrado pela irmã, ele saiu com um amigo para assistir aos Jogos da Copa do Mundo em bares da Vila Madalena. O corpo foi identificado 4 dias depois no Instituto Médico Legal.
1: Tem muito o que se investigar e a gente, claro, que vai acompanhar todas as informações, todos os desdobramentos. 5:10, a gente vai para o Rio de Janeiro, que tem 2 destaques. Amigos e familiares se despedem do jornalista Renato Machado no Rio de Janeiro. A cerimônia vai ser aberta ao público. E, além disso, a sentença dos irmãos Pedro e Otto Emanuel deve ser conhecida nesta sexta-feira. Os ex-PM são acusados de morte do bicheiro Fernando Inácio. E a repórter Érica Levigardi tem todos os detalhes.
5: Vai ser realizado na manhã desta sexta-feira o velório do jornalista Renato Machado. A cerimônia está prevista para começar às 11h30 da manhã no cemitério do Caju, na zona portuária do Rio. O corpo deve ser cremado às 2h30 da tarde. Renato Machado morreu na manhã desta quinta-feira aos 83 anos. Ele estava internado na clínica São Vicente, que fica na Gávea, na zona sul do Rio de Janeiro. Apontado como um dos principais nomes do telejornalismo do Brasil, ele começou a carreira na década de 1960. Renato Machado participou das coberturas da Guerra das Malvinas e do desastre nuclear de Chernobyl. Ele seguia ativo nas redes sociais, onde fazia publicações sobre vinhos e música. Amigos e familiares prestaram homenagens ao jornalista. A sentença dos irmãos acusados da morte do bicheiro Fernando Inácio também deve ser conhecida nesta sexta-feira. Os ex-policiais militares Pedro e Otto Emanuel Donofre Andrade respondem por homicídio triplamente qualificado. O Tribunal de Justiça do Rio iniciou mais um júri popular relacionado ao caso. O primeiro a depor nesta quinta-feira foi o delegado da Polícia Civil Moisés Santana, responsável pelas investigações. Segundo ele, Pedro Emanuel fez um voo de reconhecimento do local do crime três dias antes da execução do bicheiro. Na época, Pedro era PM no Rio de Janeiro e estudou a rotina de Fernando Inácio, que costumava sobrevoar o trajeto entre a capital e a casa de verão na Ilha Grande, em Angra dos Reis. Inácio foi morto em uma emboscada com tiros de fuzil na cabeça no estacionamento de um heliponto no Recreio dos Bandeirantes em 2020. Otto Samuel, PM, que era lotado em São Paulo, apresentou um atestado falso de Covid-19 para estar no Rio no dia do assassinato. A participação dos irmãos foi confirmada por imagens de câmeras de segurança, além de dados telefônicos e da geolocalização. Segundo o delegado, Pedro e Otto atuavam como seguranças na escola de samba Mocidade, cujo patrono é o bicheiro Rogério de Andrade, apontado como mandante do assassinato. A previsão é que os debates das defesas e a sentença sejam realizados ao longo do dia.
0: Valeu, obrigado pelas informações. A gente continua acompanhando esses dois destaques da Erika Livgardi no Rio de Janeiro ao longo do dia. 5h13, lembrando que então você participa no nosso WhatsApp no 11972211001, são muitas mensagens já chegando aqui, daqui a pouquinho eu vou ler várias mensagens, o pessoal tá animado aí com a final da Copa do Mundo, muita Mas gente antes... falando da sexta-feira também, que chegou.
1: É, e antes da final, no sábado tem um jogaço que é do terceiro lugar, Inglaterra e França, né?
0: Exato, exatamente, amanhã, já amanhã.
1: É, conhecido como amanhã.
0: Neste sábado, mais conhecido como amanhã, tem realmente Inglaterra e França e, como sempre, cobertura da TMC.
1: Já vamos falar o placar de Inglaterra e França e aí de Argentina e Espanha a gente deixa pro final do estádio.
0: Tá bom, e aí? E aí?
1: Então, Inglaterra e França, eu gostaria que fosse 2-1 pra Inglaterra.
0: Eu também, mas eu acho que a França ganha por 3-1. A França vem melhor que a Inglaterra, deve estar toda cabisbaixa depois de ser eliminada para a Argentina daquela forma lá, que foi realmente difícil.
1: Vamos ver quem virá de peruca, então. É. Aê, Fabiano Fará.
0: 5 horas e 15 minutos, a gente continua aqui girando a nossa reportagem no Status TMC. Vamos para Curitiba, então. Órgãos ambientais do Paraná e o Ibama passaram a investigar o vazamento de óleo no litoral do Paraná. O risco para a saúde e até de explosões ainda não foi completamente descartado. E quem conta para a gente, então, é Brian Valêncio.
6: O Instituto Água e Terra investiga um vazamento de óleo de xisto registrado em Paranaguá, que fica no litoral do Paraná. O problema foi percebido por moradores do bairro Serraria do Rocha, que relataram um forte cheiro vindo das galerias de águas pluviais. O Corpo de Bombeiros e a Defesa Civil chegaram a ser acionado e tiveram ações na área, principalmente ações de contenção e monitoramento do espaço. De acordo com o Corpo de Bombeiros, a contenção do produto e a limpeza das galerias pluviais estão sendo realizadas pela Catalime Terminais Marítimos, apontada como responsável pelo vazamento sob fiscalização do Instituto Água e Terra. A corporação permanece no local, fazendo medições dos índices de explosividade e da concentração de gás sulfídrico, devido ao risco inicial de formação de gases. De acordo com os bombeiros, não foram identificadas partículas explosivas na atmosfera. As investigações começaram após moradores gravarem vídeo mostrando água com aspecto oleoso passando pelos bueiros. O IAT apura se houve contaminação ambiental. Em nota, a Catalina informou que identificou um vazamento de pequena monta de um insumo destinado ao centro de tancagem 2. Também ressaltou que acionou equipes de emergência e comunicou os órgãos ambientais. A empresa afirma que o vazamento foi contido, que não atingiu o mar e que também não trouxe riscos à saúde da população.
1: Brian Valêncio, então, com todas as informações, né, dos órgãos ambientais do Paraná. E agora a gente vai para a Mariana Reis, tradicionalmente associada ao verão e aos períodos de chuva, a dengue está em alta também no inverno, gente. Atenção! Minas Gerais também sofre pelo número elevado de doenças respiratórias além disso. Vamos ver então esse panorama com a Mariana Reis.
7: Em Minas Gerais, a dengue tem crescido durante o inverno. Após o início da estação, no intervalo de 21 dias que separa os boletins epidemiológicos de junho e julho, o estado registrou 4.707 casos confirmados e 6 mortes. Isso mostra que o recuo de 75% nos casos de dengue registrado no início do ano trouxe um alívio temporário, porque as previsões para o segundo semestre acendem um alerta. Um estudo feito pela Fiocruz projeta um aumento na incidência da arbovirose atribuída ao El Niño, principalmente a partir de outubro, nas regiões sul e sudeste. Além disso, o estado mineiro também está com alto risco para o aumento dos casos de síndrome respiratória aguda grave, segundo o novo boletim da Fiocruz divulgado nesta quinta-feira. Minas Gerais, Mato Grosso do Sul, Paraná, Santa Catarina e Rio Grande do Sul estão na contramão do cenário nacional, que tem tendência de queda. Minas segue com casos graves de influenza A elevados, mesmo após o período de maior circulação do vírus ter sido superado.
0: E a gente continua acompanhando também. Agora a gente vai para o Recife, nova linha de crédito para produtores do campo. Estabelece regras e prevê punições contra fraudes. Kennedy Lacerda.
8: A medida editada pelo governo federal permite a renegociação de aproximadamente 100 bilhões de reais em dívidas rurais. De acordo com o Ministério da Fazenda, agricultores afetados por perdas provocadas por eventos climáticos e oscilações nos preços agrícolas terão condições diferenciadas. De forma geral, o prazo para quitar as dívidas será de até 8 anos, com carência de 2 anos para o pagamento da primeira parcela do principal. Terão acesso à linha de crédito os produtores rurais e as cooperativas de produção agropecuária, que registraram entre 2019 e 2025 perdas em 2 ou mais safras, com redução de no mínimo 30% da renda bruta agropecuária esperada para cada safra. Mas a medida também prevê punições para quem tentar fraudar o acesso à linha de crédito. A apresentação de documentos falsos ou com informações fraudulentas para comprovar perdas de safra ou de renda poderá resultar na perda imediata do benefício, além da devolução dos valores recebidos com correção monetária, juros e demais encargos legais. O fraudador também pode ficar impedido de receber incentivos públicos por até 5 anos, observando, claro, o devido processo legal.
1: Muito obrigada, Kennedy Lacerda. A gente vira a página aqui. O presidente Luiz Inácio Lula da Silva lidera a corrida presidencial de 2026, segundo pesquisa Poder Data. No principal cenário de primeiro turno, Lula tem 40% das intenções de voto contra 34% de Flávio Bolsonaro, do PL. Para interpretar os números da pesquisa, os apresentadores do TMC 360, Joana Treptow e Felipe Bueno, conversaram ao vivo com o Matheus Netzel, diretor do Poder Data. Vamos conferir.
9: O que a gente vê de maio para cá, desde a primeira pesquisa do Poder Data, é uma estabilidade muito grande, especialmente para candidato presidente Lula, que tem 40%, e uma variação pequena, negativa, do Flávio Bolsonaro nas últimas pesquisas. Ele caiu 1 ponto na pesquisa anterior, e há 2 semanas atrás, e mais 1 ponto agora, mas são oscilações ainda dentro da margem de erro. A diferença dessa pesquisa é que, pela primeira vez, nos levantamentos do Poder Data, o presidente Lula está à frente no primeiro turno, fora da margem de erro, né? Nos outros casos, ele estava à frente nominalmente, mas dentro de um cenário de empate técnico, agora ele fica à frente, inclusive fora da margem de erro. E os outros pré-candidatos, todos do campo da direita, da centro-direita, pontuando próximos aí dos 5, 6 pontos percentuais, muito distantes do Flávio Bolsonaro com 34.
1: Matheus, queria entrar dentro desses números e entender o que pesa nesses números. A gente ainda tem bastante tempo, 3 meses para as eleições, e a cada fato novo vai mudando aí a percepção do eleitor. Nós precisamos entender o que pode acontecer ainda para mudar muito ou pouco a percepção do eleitor, mas tem alguns fatores que pesam na rejeição, alguns fatores que pesam na aprovação, uma maior simpatia. E, em contrapartida, tem um dado muito interessante, eu não sei exatamente como é que vocês o chamam na pesquisa, perdi aqui a página, mas que é o teto que um candidato tem, ou seja, quanto é que uma pessoa diz, ou quanto é que os brasileiros dizem que votariam, sem pensar em outros candidatos, no Lula ou no Flávio. O meu voto é
10: para ele, independentemente do que aconteça. O que, que você acha que está pesando para os dois principais pré-candidatos?
9: A gente pode observar pelos números que a gente trouxe na pesquisa, nesse teto a gente tem o Lula um pouco com uma pequena vantagem em relação ao Flávio, porque ele tem um percentual maior de pessoas que diz que votaria nele com certeza. Mas por outro lado, acho que a grande chave que vai definir quem vai sair vencedor nas eleições em outubro é quem conseguir superar a rejeição a sua candidatura. A gente tem um cenário de empate, né, exatamente o mesmo número de pessoas que diz que não votaria de jeito nenhum, tanto em Flávio quanto no Lula, né? São 48% das pessoas que dizem que não votariam de jeito nenhum nesses candidatos. E, ao mesmo tempo, a gente tem 17% dos eleitores que diz que escolhe seu candidato porque rejeita todos os outros candidatos. Ou seja, a gente tem um cenário que tem mais ou menos 17% da população que provavelmente rejeita tanto Lula quanto Flávio. E é esse grupo de eleitores que deve decidir a eleição para um lado ou para o outro. A gente tem o Lula com uma vantagem pequena, muito por conta das pessoas que já têm esse voto certo, né, que diz que votaria com certeza nele. Mas como a margem de vitória da eleição vai ser muito apertada, tende a ser muito apertada, é o que está mostrando todos os levantamentos recentes, o candidato que se sair melhor em reduzir essa rejeição e captar esse grupo de eleitores que diz rejeitar todos os candidatos, né, ou pelo menos esses dois principais, essa é a grande chave do sucesso para vencer essa eleição. E aí o que pode afetar esse cenário é algum fato novo, né, como foi, por exemplo, um fato negativo para o Flávio, os desdobramentos do caso do Banco Master. No caso, o presidente Lula tem na mão a possibilidade de fazer políticas e, né, baixar projetos, tomou várias decisões recentes para tentar captar grupos de eleitores que ainda não são favoráveis a ele. Então teve a decisão sobre imposto de renda, aumento dos programas sociais, agora a campanha em favor da PEC do fim da escala 6x1, redução da jornada de trabalho, enfim, são tentativas que o governo tem, que, né, o presidente que está na cadeira tem a mão para tentar conquistar, diminuir essa rejeição e conquistar mais eleitores. Então acho que a decisão vai vir muito nessa margem.
11: Matheus, falando em fatos, né, a gente tem, e a pesquisa capta isso, fotografa isso, o efeito Trump, né? 42% acham que é uma carga negativa, 32% acham que é uma carga positiva. E hoje, exatamente hoje, a gente tem o primeiro dia do tarifaço consolidado. Então eu te pergunto se o efeito Trump, barra Estados Unidos, barra tarifaço, tal, que é uma coisa que já começa no ano passado, tem peso para, por exemplo, aumentar esse volume de 42% negativo e, eventualmente, ter uma potência aí de dar um pouquinho de pimenta nessa disputa?
9: É um dado interessante que a gente vê que as pessoas têm uma associação negativa dessa influência do Trump sobre a política brasileira, né? Seja pela economia, seja por algum fato mais diretamente político. Isso tende a favorecer o presidente Lula, que adotou um discurso de confrontamento e de oposição às decisões do presidente dos Estados Unidos. Mas essa diferença ela também não é tão definitiva, vamos dizer assim. Ainda que o percentual negativo seja maior, tem um espaço de manobra de discurso para os candidatos no Brasil, seja o Flávio, seja o Lula, seja os outros candidatos que estão tentando competir, de tentar retrabalhar esse posicionamento. Flávio tentou fazer isso mais recentemente com o que falou sobre o tarifaço, sobre a carta que ele mandou, com a tentativa de se reposicionar em relação a esse assunto, porque teve essa constatação por parte dos candidatos que essa associação direta com o presidente dos Estados Unidos, Donald Trump, ela é mais negativa do que positiva. Então as pessoas não vão ganhar mais simpatia por uma candidatura pelo fato de ter o endosso ou ter a simpatia do presidente dos Estados Unidos.
0: E a gente vai continuar também acompanhando, né, todo esse cenário, né, da disputa eleitoral. As eleições gerais estão chegando e, obviamente, a disputa presidencial é um dos principais temas, né, uma das principais pautas do noticiário nacional. E falando também ainda, né, falando também sobre as taxas anunciadas pelo governo dos Estados Unidos, afinal de contas isso também esbarra e tem impacto nas eleições, a indústria têxtil também entrou na lista da nova tarifa de 25%. Para falar sobre esse assunto, a gente conversou, né, com o Fernando Pimentel, que é diretor superintendente da Associação Brasileira da Indústria Têxtil e também Confecção. Vamos acompanhar.
12: Olha, cedo um pouco para fazer essa avaliação toda. Nós estamos fazendo os comparativos com o que ocorreu após o tarifaço de 40 pontos percentuais no ano passado e vendo quais são as possíveis correlações. O fato em conteste é que no primeiro semestre deste ano, comparado com o primeiro semestre do ano passado, houve uma queda no volume de negócios com os Estados Unidos, compra e venda, da ordem de 10%. Tá? Isso fruto, obviamente, de toda essa imprevisibilidade, taxações, vai para aqui, vai para ali, vai para lá. Os negócios não funcionam bem no ambiente de imprevisibilidade. Portanto, olhando para frente, 25% a mais, pegando só o Brasil, nos retira a competitividade. Então, a tendência é a redução dos negócios. Nós não somos um exportador massivo para atender o mercado norte-americano, que importa quase 100 bilhões de dólares por ano só de têxteis e confeccionados, mas nós atuamos em mercados mais de nicho. E esses mercados de nicho são importantes, por exemplo, para a moda praia brasileira, que representa o mercado americano, norte-americano em torno de 30% a 35%, a parte de meias, a parte de saias e vestidos, quer dizer, é um mercado relevante e que nós trabalhamos muito para ampliar a nossa presença a despeito da forte concorrência com os asiáticos. Então, resultado final, nós vamos sentir um pouco mais à frente, porém, a tendência é de termos queda. E essa queda, nesse primeiro instante, nós estamos recomendando às empresas a não se precipitarem, a conversar com seus clientes, ver como é que pode preservar os negócios já fechados, se há espaço para compartilhar um pouco dessa tarifa para não perder aquilo que já vinha em curso na fabricação ou contratos que já foram estabelecidos. Tivemos aí recentemente uma feira com mais de 50 empresas voltada para a área praia, temos feiras programadas, tudo isso é para evitar que hajam decisões que não sejam depois à frente validadas ou que se mostrem improdutivas. Então não é hora
13: tem de... Tem demissão à vista?
12: Oi?
13: Tem demissão à vista?
12: Olha, demissão à vista, já está ocorrendo demissão, mas não é por isso. O que está ocorrendo de redução do quadro esse ano é fruto, por exemplo, do forte crescimento das importações das pequenas encomendas que foram destaxadas por uma medida provisória que nós vamos mudar isso no Congresso. As demissões que ocorreram, porque o mercado de varejo hoje, nacional, que é o principal mercado da indústria brasileira, ele está parado, ele está flat. E as importações estão crescendo a dois dígitos e muito. Então, a perda de vigor da indústria brasileira nesse primeiro semestre não é fruto disso. Isso poderá potencializar a questão que nós já estamos vivendo, derivado desse mercado consumidor travado esse ano, pelo menos até agora, e de um crescimento das importações vertiginoso, seja as pequenas encomendas que foram destaxadas, que nós vamos trabalhar para derrubar a CNB, e ao mesmo tempo pelo crescimento das importações convencionais. Esse é mais um fator de pressão sobre a indústria brasileira, sem dúvida nenhuma.
13: Fernando Pimentel, o senhor é representante da indústria têxtil no Brasil. Eu queria entender o seguinte: o senhor consegue identificar, o Trump livrou alguns setores porque interessa a eles manter. Por que que pegaram a indústria têxtil? Qual foi a razão para quererem pegar a indústria têxtil brasileira?
12: Dentro da indústria têxtil, dois produtos ficaram excepcionalizados, ou que entraram na exceção. Um são cordas e cordéis de sisal. Isso aconteceu já desde lá de trás, e fui atrás para entender o porquê disso, e esse é um produto que é muito utilizado no agro norte-americano. Os fardos de feno para amarrar, etc. E o outro

0: o exportador de larguíssima escala para o mercado americano. Consequentemente, o impacto nosso na vida do norte-americano vai ser menor do que, por exemplo, o café que ficou de fora da suíte.
1: 5 horas e 32 minutos. A gente então também conferiu mais um assunto importante para você aí do Fernando Pimentel, diretor superintendente da Associação Brasileira da Indústria Têxtil e de Confecção, falando, né, sobre a sobretaxa anunciada pelo governo Trump. E tem muita gente aqui no YouTube dando bom dia para mim, Fernanda Câmara, e também para Rafael Tebas e o pessoal comentando sobre Copa do Mundo. Vou ler uma das mensagens aqui, o Marcelo Junqueira de São Paulo. Ele diz que tô terminando minha volta no parque e acompanhando vocês pelo celular. E chegou a sexta-feira finalmente. Amanhã vou assistir França e Inglaterra para ver quem fica com o terceiro lugar. Mas confesso que já tô contando as horas para a final entre a Argentina e a Espanha. Vai ser um jogaço e eu vou torcer para a Espanha. E tem a Denise Alvarenga de Brasília. Já combinei com a família um almoço especial no domingo para acompanhar Argentina e Espanha. E amanhã também quero ver França e Inglaterra. Copa chegando ao fim, dá até uma saudade, ainda mais, né? E a gente não tá torcendo pelo Brasil na final, já que não chegou. E o Rogério Matoso, do Rio de Janeiro, diz que tá abrindo a padaria dele agora, que o café já tá saindo, e os clientes só falam em duas coisas: temperatura baixa pela manhã e futebol. E ele acha que a Inglaterra e França vão fazer um jogo bem aberto amanhã, mas domingo promete parar todo mundo com essa decisão entre argentinos e espanhóis. E ele diz: domingo serei Argentina.
2: E o Marcelo Greenberg, também é do Rio de Janeiro, também está comentando sobre o frio. Ele escreve aqui que está com frio nesse momento e manda aqui um bom dia pra gente, um bom cafezinho. Valeu, Marcelo, obrigado, saúde pra você, o bom café. Cafezinho tá quentinho aqui, tá uma delícia. Também o Carlos Tanuri mandando mensagem pra gente aqui lá de Recife. Lá do lado do Recife, seguinte: a minha aposta é Espanha e vou torcer muito por eles nessa Copa, merecem o bicampeonato.
1: Eu também.
2: Ok, o Eduardo Valério de BH, de Belo Horizonte, dizendo que a Argentina tem uma raça impressionante, não desiste e por isso vai levantar a taça no domingão. Então você vê que tem opinião para todos os gostos aqui. E assim, aqui a liberdade é total, você manda mensagem pra gente. Pauta livre aqui no nosso WhatsApp, hein? Mande a sua mensagem 119-7221-1001. Também o Fábio Queiroz, só para fechar aqui, de Curitiba, dizendo que tá saindo do trabalho, ou seja, tá voltando para casa, deve trabalhar de madrugada, mas não está sentindo tanto frio assim, né? E na semana passada, o nosso repórter Leonardo Gomes, de Curitiba, chegou a entrar ao vivo com a gente, apontando 5 graus, 4 graus, realmente situação complicada, mas hoje então situação melhor, segundo a nossa audiência de Curitiba. Ainda assim tá frio. 5h35.
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1: 5 horas e 36 minutos, Start TMC no ar, agora com os principais destaques nacionais, das principais capas dos jornais nacionais e também do nosso portal TMC, Rafael Tebas.
2: A gente começa aqui então no tmc.com.br, o nosso portal. Lula diz que Brasil não vacilará em preservar soberania após tarifas aplicadas pelos Estados Unidos.
1: E aqui na capa da Folha de São Paulo o assunto é o mesmo. Governo Lula estima que tarifaço atinja 18% das exportações aos Estados Unidos.
2: Aqui também o destaque do Globo, né? Citando o tarifaço também, esse é o principal assunto. Resposta política, socorro a empresas e retaliação. Como o Brasil decidiu reagir ao tarifaço imposto pelos Estados Unidos, né? E também um destaque aqui sobre o xadrez da Copa do Mundo, como deve entrar em campo a Argentina, a Espanha, realmente essa expectativa sobre a grande final.
1: E aqui na capa do UOL tem também o tarifaço. Brasil não

0: Vacilará no dever de preservar nossa soberania, diz Lula sobre tarifaço, mas também tem um destaque do esporte. Botafogo aproveita atrapalhada no fim e vence o Santos na volta do Brasileirão.
1: É, o Campeonato Brasileiro tá de volta, gente. Depois aí de bastante tempo, por conta da Copa do Mundo, Brasileirão voltou, né? A antecipação desses dois jogos, então... Ontem nós tivemos Botafogo 2, Santos 1, jogo como a gente trouxe aqui no Rio de Janeiro. E também ontem nós tivemos Vitória 1, Vasco da Gama 0. E hoje também tem bola rolando pelo Brasileirão. Veja só, tem no Maraca. No Maracanã tem Fluminense e Red Bull Bragantino, às 8 horas da noite. E no mesmo horário, Mirassol encarando o Grêmio no estádio Maião. Então... tá de volta o Brasileirão.
0: Ninguém fica carente de futebol no Brasil, não,
1: ninguém,
0: né?
1: Ninguém, ninguém. A TMC tá em cima do... Gente, a TMC cobre Copa do Mundo, cobertura completa. Brasileirão, cobertura completa. Libertadores, enfim, por aí vai. Não, não passa nada, não passa nada.
0: Que bom, né?
1: É.
0: Tudo completo.
1: 5 horas e 38 minutos.
0: O governo brasileiro começou a definir as medidas de resposta após a confirmação da tarifa de 25% aplicada pelos Estados Unidos sobre produtos do Brasil. O repórter Murilo Hernandes traz as informações.
2: A equipe econômica e a diplomacia brasileira definiram a estratégia de reação após os Estados Unidos confirmarem uma tarifa de 25% sobre produtos do Brasil. As autoridades brasileiras afirmaram que a medida representa uma interferência nas decisões internas do país e reforçaram que o Brasil tem autonomia para definir suas próprias regras econômicas. O vice-presidente-geral do Alckmin afirmou que as tarifas são injustas e disse que o governo tentou, até o último momento, negociar alternativas para evitar a aplicação de sanções. Alckmin também destacou que o Brasil deve buscar novos mercados para reduzir os impactos da medida.
3: Utilizado, teve recursos não só para capital de giro, mas também para investimento. Então foram recursos importantes. Vamos procurar buscar novos mercados. Então o ministro Márcio Elias Rosa destacou, além dos 3 acordos já celebrados, o Brasil trabalha Japão, trabalha Canadá, trabalha Índia e trabalha com o México ampliação de linhas tarifárias.
2: O ministro da Fazenda, Dario Durigan, também criticou os argumentos usados pelos Estados Unidos para justificar a investigação da seção 301, que analisava pontos da economia brasileira, como estrutura tributária e o sistema de pagamentos. Segundo o ministro, a decisão norte-americana tem motivação política e prejudica a relação comercial entre os dois países.
4: Eu preciso dizer, como ministro da Fazenda do Brasil, que essa medida, baseada em motivação falsa, ela fere o senso mais básico do nosso patriotismo. Em especial, quando a oposição brasileira usa isso de muleta eleitoral, sem considerar os interesses do nosso povo. O segundo ponto, ressaltando o que já foi dito, o governo considera as tarifas ilegítimas, pois fundadas em argumentos falsos. O que atrapalha o consumidor norte-americano e o empresário brasileiro são as tarifas.
2: Durigan afirmou que as políticas econômicas e tecnológicas do Brasil são pensadas para atender aos interesses dos brasileiros. O ministro reforçou que o PIX continuará funcionando normalmente e será protegido como uma ferramenta de inclusão financeira e autonomia do país. Para ajudar os exportadores prejudicados pela nova tarifa, o governo avalia criar uma nova medida provisória com linhas de crédito e apoio financeiro para empresas afetadas. Na área da diplomacia, o ministro Mauro Vieira afirmou que o Brasil rejeita a sobretaxa e pode usar a lei da reciprocidade econômica como resposta, mas que qualquer medida será tomada de forma estratégica, levando em conta a economia do país e os contratos já firmados.
1: Valeu, Murilo. A TMC acompanhando então, ele ali no Palácio do Planalto, apurando e trazendo as informações. E uma observação também importante, a gente ouviu, né, tanto Geraldo Alckmin, vice-presidente da República, como também o ministro da Fazenda, e ao lado dele estava ali o Gabriel Galípolo, que é o presidente do Banco Central. Então, para a gente pontuar aqui essa boa reportagem do Murilo Hernandes. A gente movimenta mais uma vez nossos repórteres agora A gente vai trazer informações com o Luiz Fernando pelo seguinte: a Anvisa determinou recolhimento voluntário de lotes de água mineral após identificar contaminação por bactéria nos produtos. Conta pra gente, Luiz Fernando Haniche.
5: A Agência Nacional de Vigilância Sanitária mandou recolher latas de 350 ml da marca Mamba Water. A definição atinge os lotes 13 e 14. As embalagens foram envasadas em abril de 2026 e têm validade até abril do ano que vem. As análises comprovaram a presença da bactéria Pseudomonas aeruginosa na água. O micro-organismo não causa danos em pessoas saudáveis, mas pode provocar infecções graves em crianças, idosos e pacientes com baixa imunidade. A bactéria atinge principalmente os pulmões, corrente sanguínea, trato urinário, ouvidos e a pele, causando manchas avermelhadas no corpo. Este é o terceiro caso recente envolvendo a mesma bactéria, depois de alertas em produtos de limpeza da marca IP e também lotes da água mineral Cristal que tiveram a venda suspensa em todo o país. Em nota, a empresa responsável pela Mamba Water, HNKBR, Indústria de Bebidas, informou que realiza o recall preventivo dos lotes após detectar uma falha microbiológica em análises de rotina. Segundo a HNK, o problema foi pontual e ocorreu no invase realizado por uma empresa parceira. A companhia destaca que 82% dos produtos já foram recolhidos antes de chegar aos supermercados e que não há registro de consumidores afetados pela bactéria.
0: Muito obrigada por todas as informações, Fernando Haniche. E agora é a hora da nossa coluna Marcas e Consumidores com o nosso colunista João Faria. E ele fala sobre os desafios das marcas para o segundo semestre e hoje vai conversar com a Márcia Esteves, da ABAP, o Espaço de Articulação Coletiva do Ecossistema Publicitário. Vamos conferir.
6: Olá, nesta sexta-feira seguimos contando para você aqui no Marcas e Consumidores sobre os desafios do mercado publicitário para o segundo semestre de 2026. Esse período que já começou e vem aí Black Friday, vem aí também Natal, tem eleições, vai ser um período cheio de movimentações. Ontem eu entrevistei a Sandra Martinelli, presidente da ABA, a Associação Brasileira de Anunciantes, e hoje é a vez da ABAP. ABAP, que é o Espaço de Articulação Coletiva do Ecossistema Publicitário, e quem fala comigo nesta sexta-feira é a Márcia Esteves. Márcia, conta pra gente aí o que você está sentindo do mercado publicitário para o segundo semestre do ano.
7: As projeções indicam que o mercado publicitário brasileiro deve crescer entre 9% e 10% no ano de 2026, né, em comparação com o ano anterior, o que é um crescimento muito importante e relevante, muito acelerado e puxado pela Copa do Mundo e muito também concentrado esse crescimento em TV aberta e plataformas digitais. Então, é um ano que começa muito acelerado, o segundo semestre está lotado de desafios, a gente não tem um grande evento pela frente, temos eleições e temos um fator importante que é a inteligência artificial entrando muito forte, não só no mercado publicitário, mas em toda a nossa sociedade. Isso tem transformado bastante as relações, não só a forma como a gente trabalha, mas as relações de consumo.
6: É importante ressaltar que a publicidade acaba sendo um termômetro para a economia brasileira, porque você tem aí anunciantes, marcas de diferentes segmentos da nossa economia. E também vale ressaltar a questão da importância das agências de publicidade. As agências de publicidade, elas são extremamente relevantes para toda a cadeia publicitária e muitas vezes se olha para a criação, para a questão da criatividade, mas é importante valorizar também outras áreas, como a área de mídia, a área de planejamento, e fazem a diferença para conhecer melhor o consumidor e atuar de uma forma direta na comunicação das marcas. E amanhã, anote aí, porque tem o programa Marcas e Consumidores, o primeiro programa Marcas e Consumidores aqui na TMC. Eu vou entrevistar o Alexandre Nogueira, o Alexandre que é diretor de marketing do grupo Bradesco Seguros. Nós vamos falar sobre o mercado de seguros, o marketing das seguradoras, e o Alexandre esteve agora na última edição do Festival Internacional de Criatividade, o Cannes Lions, que acontece lá na Riviera Francesa, e ele vai trazer notícias fresquinhas pra gente de tudo que aconteceu por lá. Até lá e um bom final de semana.
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1: Cinco horas e 48 minutos e você participa aqui do Start TMC. Mande a sua mensagem pra gente no nosso WhatsApp, aos teclados aí. 11972211001. Você participa, fique à vontade. Paulo Marinho aqui de Belo Horizonte participando, mandando um bom dia pra gente. Bom dia, Fernanda Tebas também, aqui ele escreve. O Cláudio Gazanel também no Rio de Janeiro mandando aqui mensagem, dizendo que hoje é sexta-feira. E o Fernando Arruda em São Paulo também aqui participando e dando um palpite. Tô falando que a Espanha vai ser campeã do mundo pela segunda vez neste próximo domingo. Vamos pras manchetes? Mais manchetes aqui. Bora. No Start TMC. Bom, e os Estados Unidos realizaram uma nova série de ataques contra o Irã pela sexta noite consecutiva, enquanto o conflito se intensifica em torno do controle do Estreito de Hormuz. O governo do Irã afirmou ter retaliado com ataques a alvos militares ligados aos Estados Unidos em Omã, Kuwait, Bahrein e Síria. O fechamento do Estreito de Hormuz continua afetando o fluxo global de petróleo, aumentando consequentemente a preocupação com o abastecimento mundial de energia. E esse cenário amplia as tensões no Oriente Médio, elevando os riscos também para a economia internacional.
0: 5 horas e 49 minutos. A China rejeitou as acusações do presidente dos Estados Unidos, Donald Trump, de que teria interferido nas eleições americanas de 2020, classificando as alegações como infundadas. Pequim afirmou que nunca interferiu no processo eleitoral dos Estados Unidos e cobrou que Washington reflita sobre seu próprio comportamento. Trump, por sua vez, não apresentou provas para sustentar as acusações. 5 horas e 49.
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1: Vamos para o Rio de Janeiro agora, girando a nossa reportagem. Há uma renovação, de acordo com uma concessionária que administra rodovias, está chamando a atenção do Tribunal, do TCE no Rio de Janeiro, né? O Tribunal de Contas do Estado do Rio de Janeiro. Conta pra gente essa história, Rebeca Renzi.
9: O Tribunal de Contas do Estado do Rio de Janeiro abriu uma investigação sobre o recente acordo que prorroga por mais 25 anos a concessão da rodovia RJ-116, administrada pela concessionária Rota 116 SA. Esse acordo, firmado durante a gestão do ex-governador Cláudio Castro, pode gerar um prejuízo de R$2 bilhões aos cofres públicos do Estado. A rodovia liga os municípios de Itaboraí, Nova Friburgo e Cantagalo. E o novo contrato renova a concessão por mais 25 anos. O que chamou a atenção do TCE foi um detalhe que responsabiliza o Estado de possíveis riscos. A renovação transferiu ao poder público o compromisso pela variação do fluxo de veículos. Um risco que, segundo os auditores do tribunal, deveria ser integralmente assumido pela concessionária. A análise ainda aponta falhas técnicas na renovação, como a falta de estudos detalhados que provem que a prorrogação com a empresa seria mais vantajosa do que a realização de uma nova licitação, além da falta de envio prévio de informações ao TCRJ e entre outros documentos. Na decisão, a relatora alerta que eventuais pagamentos concedidos à concessionária em desacordo com a legislação poderão anular os atos administrativos e responsabilizar pessoalmente os gestores envolvidos, podendo inclusive resultar na obrigação de devolver o dinheiro aos cofres públicos.
0: Rebeca Renzi com todas as informações do Rio de Janeiro. E agora, olha só, gente, saúde. Tradicionalmente associada ao verão e aos períodos de chuva, a dengue está em alta também no inverno. Atenção, hein? Quem nos traz as informações é a Mariana Reis.
10: O recuo de 75% nos casos de dengue registrados no início do ano trouxeram um alívio temporário, que as previsões para o segundo semestre acendem um sinal de alerta. Um estudo feito pela Fiocruz, em parceria com a Fundação Getúlio Vargas, projeta o aumento na incidência da arbovirose atribuída ao El Niño. O impacto, segundo especialistas, será maior a partir de outubro, especialmente nas regiões sul e sudeste. Em Minas Gerais, a dengue, tradicionalmente associada ao verão e aos períodos de chuva, tem crescido agora no inverno. No intervalo de 21 dias que separa os boletins epidemiológicos de junho e julho, após o início da estação, o estado registrou 4.707 casos confirmados e 6 mortes. A climatologista do Instituto Nacional de Meteorologia, Anete Fernandes, explica que em todo o país o atual outono e inverno não preservou a secura sazonal.
11: Este ano a gente teve um outono e um início de inverno um pouco diferente do normal. Maio foi mais úmido que o normal, nós tivemos chuvas ao longo do mês. Junho, embora as chuvas tenham sido raras, elas também ocorreram ao longo do mês. A expectativa é que a gente passe a ter ondas de calor a partir de agosto, né, por conta da atuação do El Niño.
10: O problema é que o calor acelera o ciclo de vida do Aedes aegypti, transmissor da dengue. Por isso, o estudo da Fiocruz recomenda medidas preventivas, como a antecipação de campanhas sobre combate à dengue e o fortalecimento da vacinação. Com a suspensão do imunizante desenvolvido pelo Instituto Butantan, pelo Ministério da Saúde, em 8 de junho, a vacina foi alvo de desinformação. Mas o imunizante alternativo continua sendo o melhor caminho para prevenir o contágio, como reforça o infectologista Leandro Cury.
12: Tem outra vacina, que é da Takeda, essa continua sendo utilizada e eu recomendo que quando chegar a vez de você vacinar, se vacine, porque eu acho que é como a gente vai terminar com o dengue atualmente.
1: Realmente é um cenário de preocupação, a gente vai continuar ligado também nesse assunto. 5h54, Copa do Mundo, agora aqui no Start TMC, vamos para os Estados Unidos, está chegando a hora, momento mais importante da Copa do Mundo, a grande final acontece nesse próximo domingo, sábado, amanhã tem também a disputa pelo terceiro lugar e a gente conversa com Leandro Boldaquian e o 10 do rádio, o Éder Luiz, também com ele. Fala, pessoal!
13: Muito bom dia, pessoal do Start TMC, começando esta sexta-feira com muitas informações aqui de Nova Jersey, palco da grande decisão da Copa do Mundo no próximo domingo, Argentina e Espanha, Espanha e Argentina. E hoje nós tivemos, né, ontem os ensaios, né? Vamos ter muitas celebridades passando, né, nessa final, tanto antes quanto no intervalo do jogo. O intervalo vai ser diferente. 30 minutos de intervalo para acomodar as estrelas e certamente uma grande ansiedade de todas as partes. Éder, seja muito bem-vindo, bom dia. Expectativa lá em cima, Éder?
14: Bom dia, Leandro. Expectativa altíssima, afinal de contas nós vamos ter um confronto hispano na final dessa Copa do Mundo. De um lado, a seleção da Espanha tentando o seu bicampeonato, foi campeã em 2010, tenta o bi esse ano, e a equipe da Argentina, que nos últimos 4 anos participou de 3 finais de Copa do Mundo e com 2 conquistas. Então a expectativa é muito grande, as duas equipes compartilhando da mesma filosofia do jogo, a posse de bola, e a gente vai ver os dois meio de campos aí se defrontando. O Rodri, que foi destaque contra a seleção da França, tentando anular Lionel Messi, que tem 12 assistências e tem 21 gols em todas as edições de Copa do Mundo que ele participou. Vai ser um grande espetáculo e um jogo que não tem favoritismo, né? O que vai prevalecer agora? Será o toque de bola da seleção da Espanha ou a raça e a vontade, a determinação do time argentino? A gente vai descobrir nesse domingo, Leandro.
13: E tem muito espanhol, como disse o próprio Scaloni, que tem, né, uma predileção pelo Messi, especialmente os de Barcelona, já os de Madrid não gostam tanto, e o Messi vai certamente levar também o carinho do público, metade dos espanhóis que torcem pro Barcelona, afinal de contas, a história que ele escreveu lá foi incrível. É isso, gente, voltamos a qualquer momento aqui de Nova Jersey com mais detalhes da final da Copa do Mundo.
1: Valeu, show de bola, né, muito legal, o Leandro Boldaquian e Éder Luiz, os dois ali, e deu para ver até observar o estádio na grande final, você que tá no rádio, nossa audiência gigantesca no dial, dois ali conversando praticamente em frente ao estádio, o palco, né, da grande final da Copa do Mundo, e quase com a chuva chegando, é isso, né? Realmente, nossa, cenário ali muito nublado, céu nublado, céu fechado realmente em Nova Jersey. Bruno Chesi tá ao vivo com a gente aqui para falar de Copa do Mundo, histórias de Copa do Mundo. Fala aí, Chesi.
15: Pois é, mas vocês repararam, para quem estava nos acompanhando no YouTube, que além de neblina, tem uma causa para isso. Está um incêndio muito forte no Canadá.
1: Olha lá.
15: E isso está indo para os Estados Unidos. E é por isso que quem nos acompanha ali no YouTube pode ver o Éder.
1: Eu achei que era só o céu fechado, mas não, então não é isso.
15: Também, né? São duas coisas congruentes uma na outra. Então, quem viu agora o vídeo pode também perceber que está uma neblina acima da média, na verdade, ali já na região de Nova Jersey, que é colado ali nos Estados Unidos, e é onde vai ser a final da Copa do Mundo, que chega ao final nesse final de semana. E vamos nessa, histórias da Copa do Mundo, começando pela grande surpresa da Copa do Mundo, que foi a seleção de Cabo Verde, né? A seleção do Vozinha aí, que bateu recorde de seguidores no Instagram e tudo mais, e que, enfim, acabou sendo eliminada para a Argentina de uma forma até melancólica, né? Mas conquistou aí um espaço nessa galeria de seleções que não ganharam, mas que vão ser sempre lembradas em edições de Mundial. Mas queria perguntar para vocês, além, obviamente, da surpresa do Cabo Verde, qual foi a outra surpresa da Copa do Mundo? E eu apontaria aqui uma seleção que até pode ter passado despercebido, que foi a Suíça, né? Que teve próximo de se classificar, chegou a empatar o jogo contra a Argentina, e muita gente, inclusive, classifica como a mais, assim, abaixo do radar, que acabou passando ali. Muita gente não esperava que ela fosse chegar tão longe, né?
1: É verdade, bem lembrado. A Noruega também. Foi muito bem, né? A Noruega foi muito bem também. Nesse caso, até infelizmente. Porque eles eliminaram o Brasil. Sabe que o Messi, de certa maneira, sendo o gênio que é, também surpreende ele estar jogando toda essa bola aos 39 anos, uhum, né? Não é comum um jogador com essa idade conseguir atuar dessa maneira. Então, também coloco nessa lista, claro, é um gênio, reconhecendo isso, um dos maiores da história, mas aos 39 anos está jogando desse jeito, exato, é impressionante.
0: Já que você falou do Messi, o que me chamou a atenção nessa Copa do Mundo foi a Argentina vencer de virada.
1: Vários
0: até
1: jogos.
0: Mesmo não, de repente, pelo futebol mesmo, mas pela garra, pela disciplina, né? Isso chamou bastante atenção.
15: Terceira final em quatro Copas da Argentina, então vamos imaginar que um pequeno argentino que nasceu ali em 2006, viu aí já bons 20 anos de futebol argentino, três finais de Copa,
1: é verdade.
15: Enquanto que um brasileirinho que nasceu em 2006 não viu muita coisa. Né?
1: Fazendo um contraponto aqui, no futebol de clubes, o Brasil tem vencido bastante Libertadores aí, com o Flamengo, com o Palmeiras, mas enfim. Ó, só mais uma curiosidade rapidamente aqui, né? A gente sempre passa o ranking de títulos, o Brasil é pentacampeão, a Alemanha e a Itália tem 4, a Argentina tem 3 e a Espanha 1. Mas uma curiosidade, né? Se você fizer um ranking de títulos do século 21, aí tem Brasil, Itália, Espanha, Alemanha, França e Argentina, todo mundo com um título. Ou seja, o vencedor entre Espanha e Argentina vai ser a primeira seleção a conquistar o segundo título no século XXI.
0: E aqui no YouTube tá tudo bem dividido. O Eduardo Nogueira, de São Paulo, diz: domingo ninguém me tira da frente da televisão para acompanhar Argentina e Espanha e eu sou o hermano. E a Juliana Ferraz, do Recife: hoje o dia rende porque é sexta-feira, bora Espanha.
15: Mas ele é irmão e como assim? Porque
0: eu entendi.
15: Os espanhóis também vou chamar de irmão. Né?
0: Eu entendi que ele é argentino aqui. Eu classifico ele aqui como argentino, já que a Juliana Ferraz veio bora Espanha. Eu tô classificando ele como argentino.
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0: Novo tarifaço dos Estados Unidos deve atingir até 7 bilhões e 400 milhões de dólares das exportações brasileiras, de acordo com o governo.
1: Segundo o ministro Márcio Elias Rosa, 18% das exportações brasileiras aos Estados Unidos serão afetadas pela nova tarifa de 25% que entra em vigor em 22 de julho, enquanto 57% da pauta exportadora permanecerá isenta. Esse é só um dos destaques que o Start TMC traz nesta sexta-feira, 17 de julho, e tem mais.
0: Presidente Lula diz que o Brasil defenderá a soberania e anuncia apoio a empresas afetadas por tarifas dos Estados Unidos.
1: Lula afirmou que o país não abrirá mão de sua soberania enquanto o governo prepara medidas para apoiar exportadores e ampliar mercados internacionais.
0: Dólar sobe, bolsa recua e mercados reagem às tarifas dos Estados Unidos sobre exportações do Brasil.
1: Moeda norte-americana fechou próxima a 5,10, enquanto a bolsa caiu mais de 1% em meio ao fortalecimento do dólar no exterior e a cautela dos investidores após confirmação de novas tarifas dos Estados Unidos.
0: Google e Ministério da Justiça firmam um acordo para restringir anúncios financeiros e combater fraudes digitais.
1: Parceria prevê verificação obrigatória de anunciantes, selo de autenticidade e novas medidas para impedir a veiculação de anúncios fraudulentos, em linha com as regras do Marco Civil da Internet.
0: Assunto para Bruno Rizzi. Flávio Bolsonaro afirma que a foto ao lado de suposto sicário de Vorcaro foi criada por inteligência artificial.
1: O senador nega conhecer o homem que aparece na imagem divulgada e diz que a foto é manipulada, enquanto verificações citadas pelo G1 apontam baixa probabilidade de uso da inteligência artificial.
0: Nos destaques internacionais, Donald Trump volta a alegar fraude eleitoral e acusa a China de interferir nas eleições de 2020.
1: O presidente dos Estados Unidos anunciou a divulgação de documentos que, segundo ele, apontam interferência chinesa no pleito, apesar de investigações oficiais e decisões judiciais anteriores não terem encontrado evidências de fraude.
0: E no esporte, ele está de volta, o Campeonato Brasileiro. O Botafogo marca nos acréscimos, vence o Santos por 2-1 na volta do Campeonato Nacional.
1: E tudo claro sobre a final da Copa do Mundo no domingo. Sábado também tem jogo, França e Inglaterra. E no domingo, Argentina e Espanha, tudo aqui pela TMC. 6:05.
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0: Bruno Rizzi, nosso colunista do Start TMC, já com a gente aqui. Bom dia, Bruno. Imagino que, ó, deixa eu ver se eu sou bom de chute, hein? Vamos falar de tarifaço, tarifaço e um pouquinho de tarifaço também.
3: Um pouquinho de tarifaço, não, é isso aí.
1: Tarifaço, tarifaço, tarifaço. Flávio e Sicário.
3: Ah, tá. Achei que
1: e tarifaço de novo.
0: E Argentina e Espanha.
1: E final, claro.
3: A final disputa terceiro lugar é uma das coisas mais desanimadoras que existem, né?
0: É, a finalíssima é legal, mas o terceiro lugar
3: é bem, bem xoxo, né? É isso aí. Bom dia, Rafael Tebas, Fernanda Câmara. Bom dia ao nosso ouvinte, espectador do Estádio TMC. É isso, quase monotemático aqui falar de tarifaço e as reações. É, a gente comentou ontem aqui dessa questão e dos frutos eleitorais sendo colhidos. E hoje a gente vai comentar também das reações, as primeiras reações oficiais do governo em relação a isso, quais os impactos diretos já observados. E também a gente vai analisar uma segunda parte da Pesquisa Quest que a gente analisou aqui a primeira parte ontem. Hoje a gente vai analisar a segunda parte que foi divulgada ontem pela manhã, né? A outra parte havia sido divulgada anteontem e ela traz exclusivamente percepções sobre o tarifaço. Exatamente o nosso tema aqui, então a gente vai poder ter uma sensibilidade maior de como são essas reações a nível popular. E quando a gente fala a nível popular em ano eleitoral, isso tem um impacto muito evidente, muito direto para a questão das urnas. Então, a gente vai analisar isso juntos aqui hoje no Start TMC.
1: Combinado.
3: Nessa sexta-feira.
1: Boa. Nessa sexta-feira, que não é 13. 6:08, a gente começa agora a movimentar a nossa reportagem ao vivo. Um bom dia especial, então, para os nossos repórteres que já estão posicionadíssimos para nos trazer todos os destaques desta sexta-feira. Lula visita unidades de saúde no Rio de Janeiro. Hoje, presidente cumpre agenda na Fiocruz e no Instituto Nacional de Traumatologia e Ortopedia para acompanhar ações e serviços da área de saúde. Gustavo Sleman, ao vivo. Gustavo, estamos contigo.
4: Gustavo, estamos contigo.
5: É isso, Luiz Inácio Lula da Silva de volta ao Rio de Janeiro em mais uma agenda, dessa vez relacionada à área da saúde. Bom dia para vocês, para todos que nos acompanham. A ação da TMC, pois é, essa agenda começa no início da tarde de hoje. Lula primeiramente vai estar na Carreta da Saúde da Mulher, que é uma estrutura montada pelo Ministério da Saúde recentemente aqui no Rio de Janeiro, que também percorre outros municípios do estado fluminense, né, os 92 municípios que compõem o estado do Rio de Janeiro. Dessa vez está na Escola de Saúde Pública da Fundação Oswaldo Cruz. E aí ele vai estar ao lado do ministro da Saúde para poder visitar e falar um pouco mais sobre essa estrutura voltada para a saúde feminina. Posteriormente, Lula vai visitar o INTO, né, que é um importante hospital aqui do Rio de Janeiro, referência nacional, afinal de contas, é um instituto nacional, uma das heranças também em relação a hospitais federais aqui na capital fluminense, voltado para a questão de ortopedia, traumatologia também. É um hospital que nos últimos anos cresceu cada vez mais em relação ao atendimento de acidentados com motos, né? O número de acidentes com motos cresceu bastante aqui no Rio de Janeiro, e o INTO se tornou uma referência em relação ao atendimento dessas vítimas. Enfim, Lula vai visitá-lo, então, conhecer um pouco mais também da estrutura e também falar sobre possíveis avanços e evoluções em relação à unidade no futuro. Então fica essa expectativa até mesmo de algum tipo de anúncio em relação ao INTO para o futuro. A gente, claro, vai acompanhar a agenda do presidente da República aqui no Rio de Janeiro, repercutir também outros assuntos, né? Existe essa possibilidade também dele poder se pronunciar até mesmo sobre a questão do tarifaço também. Ainda fica muito dentro ainda da possibilidade apenas, até porque a agenda é voltada para a área de saúde, mas conhecendo bem o Lula também, da forma como ele gosta de falar, mesmo que ele fale que fale pouco, né? A gente, enfim, sempre fica na expectativa que ele se pronuncie sobre outros assuntos, além daquele assunto da agenda em si, pessoal.
0: E o microfone da TMC, como sempre, acompanhando tudo. Olha, enquanto o Lula, então, vai ao Rio de Janeiro, a tensão permanece instalada no Palácio do Planalto. Vamos para Brasília, então, conversar com o Rafael Felitti. Vai trazer informações também sobre esse clima, né, relacionado às tarifas impostas pelos Estados Unidos. Fala, Rafa.
6: Fala, Rafa, meu xará. Oi, Fernanda. Bom dia para vocês e para todo mundo que nos acompanha. É isso, né? É tensão grande ali dentro do governo durante todo o dia de ontem, também anteontem, na expectativa do anúncio do tarifaço. E o governo acabou decidindo fazer uma defesa mais coordenada, né? Com entrevistas coletivas de ministros, começando pela nota de manhã, né? Dizendo que as tarifas representavam um marco lastimável, como a gente comentou ontem, e também apontando ali a participação da família Bolsonaro na construção do tarifaço, também dando uma pincelada, né, nesse aspecto eleitoral, já que é um ponto ali da campanha do presidente Lula, né, ganhar votos ali com essa discussão da soberania nacional. Ele, inclusive, no ano passado ganhou um pouco até em popularidade durante essas discussões, e também de aumentar a rejeição para o Flávio Bolsonaro. Mas é importante a gente citar também, né, que a defesa dos ministros ali brasileiros, além dessa defesa do tarifaço, elas também apontaram um ponto importante, que foram os ataques diretos de Marco Rubio ao presidente Lula, porque ali na diplomacia existe uma regra velada de que ministros, auxiliares, não devam atacar o chefe de Estado de um outro país. Isso deve ficar entre chefe de Estado. Mas Marco Rubio atacou Lula diretamente e teve uma resposta ali, principalmente do ministro das Relações Exteriores, Mauro Vieira, que disse que os ataques do Marco Rubio foram grosseiros e arrogantes ao presidente de um país amigo, e que a insatisfação americana não se dá por conta de falhas comerciais do Brasil, mas porque o país não se curvou às pretensões desmedidas e irrazoáveis apresentadas durante o curso das negociações pelos Estados Unidos. Né? Ontem, inclusive, pela manhã e também à tarde, chegou a ser especulado aqui em Brasília, nos bastidores, uma entrevista coletiva no Palácio do Planalto em que o próprio presidente Lula iria participar. Inclusive, uma estrutura chegou a ser montada no Salão Leste do Palácio do Planalto, mas internamente parece que houve um recálculo aí dessa rota, e o governo acabou fazendo essa resposta com os ministros, né? Além dessa coletiva do Mauro Vieira, teve uma outra coletiva comandada ali pelo vice-presidente Geraldo Alckmin, mas que participaram o ministro da Fazenda, Dario Durigão, o próprio ministro Mauro Vieira, o ministro da Indústria, Márcio Elias Rosa, enfim, vários ministros aí participaram dessa entrevista coletiva e também dando respostas ali, avaliando a possibilidade de uma retaliação, que inclusive deve ficar para um segundo momento, segundo o Geraldo Alckmin, né? E também uma resposta outra forte ali do ministro Dario Durigão, dizendo que o Brasil ia responder essas questões de cabeça erguida e sem vira-latice, entre aspas, foi o que disse o ministro Dario Durigão. Hoje isso vai dar muito pano para manga ainda, a gente vai seguir acompanhando aqui da Capital Federal.
1: Por todas as suas informações, e o Rizzi também vai continuar aqui nos desdobramentos, eu queria saber sua percepção, então, sobre os primeiros impactos, os setores mais afetados, enfim, um panorama.
3: Pois é, a gente falou aqui ontem, falou diversas vezes, Flávio Bolsonaro criou um palanque para Lula trabalhar em cima de um tema, né? Desde 2025, né? Era um não tema isso, e aí Eduardo Bolsonaro, Paulo Figueiredo e agora Flávio, envolvidos nessa questão, conseguiram criar um tema, criaram uma agenda positiva, criaram um inimigo. Todo mundo precisa de um inimigo para se sobressair em tempos de eleições, isso é muito importante, a ciência política nos mostra isso, e Flávio Bolsonaro conseguiu criar esse elemento. E, claro, o governo aproveitou não só na seara política, mas também se pronunciou ontem na seara econômica, afinal, essa discussão deveria ser econômica. Mas o próprio Marco Rubio mostra que é política ao dizer que o Brasil não quis negociar, não quis conversar e Lula foi muito rude e tudo mais. Na verdade, enfim, né, não se trata disso.
0: Sinais exatamente. Trocados, né?
3: Exatamente, exatamente. É. Mas na seara econômica, né, que é algo importante, não adianta a gente ficar na seara política eleitoral, porque tem setores, empresários, pessoas, famílias, empregados, empregadores afetados. Né? Então, nessa seara, os ministros já anunciaram aí algum reforço de crédito, principalmente para os setores mais afetados pelo tarifaço, afinal, alguns ficaram de fora dessa exceção, e eles condicionaram também a lei de reciprocidade a um segundo momento. Então, sabe aquela coisa, vamos esfriar a cabeça? Cabeça está quente, é natural falar, ah, então vamos dar o troco na mesma moeda. Não, então vamos segurar, vamos condicionar. O governo Lula nesse momento deve tocar a bola mais pro lado em relação a isso, até porque é negativo querer reagir, né? Tanto do ponto de vista político quanto do ponto de vista econômico. Então é melhor segurar a onda, eles condicionaram uma coisa um pouco mais pacífica agora, apesar de todo o clima muito pesado. Também afirmou que vai seguir na negociação, o governo disse que segue na negociação, segue na mesa de negociações, não dá o tema como encerrado, mas entende que é cada vez mais complexo, mais complicado. Bom, último ponto aqui para a gente trazer, setores mais afetados, né? A gente está falando bastante aqui de setores, quais os setores mais afetados por esse novo tarifaço de 25%? Madeira, máquinas e equipamentos elétricos, móveis imobiliários, produtos cerâmicos, calçados e açúcar. Esses são os principais setores mais afetados. Então, são os setores que o governo deve trabalhar uma reação aí econômica, né? Um apoio um pouco maior e tentar trabalhar aí para que a situação econômica, principalmente dessas empresas, mas também na questão fiscal, na questão do país, uma vez que são importantes formadores da economia ali, não seja tão impactada assim.
0: Bom, a gente vai voltar a esse assunto já já aqui no Start TMC, mas a gente vai girar agora a nossa reportagem e vamos para o Paraná atualizar alguns casos importantes de casos de síndrome respiratória grave que felizmente estão caindo, né? Registraram uma queda nos últimos dias aqui no Brasil. E de Curitiba, Leonardo Gomes tem as informações. Léo, com você.
7: É isso, a gente tem uma boa notícia, queda no número de casos de síndrome respiratória aguda grave em todo o país, quando a gente pega uma média das unidades da federação, claro, contando também com o Distrito Federal, isso muito por conta, associado à queda no número de pacientes com o vírus sincicial respiratório, ataca principalmente crianças muito pequenas, bebês, crianças até 4 anos de idade. Até conversa com a notícia que nós trouxemos ontem ao longo da programação aqui da TMC, que falava sobre a vacinação em gestantes contra o vírus sincicial respiratório. Ou seja, é um efeito dominó. Agora, inclusive, impactando positivamente no boletim Infogripe, que é divulgado toda semana e a gente sempre traz aqui de Curitiba trabalho da Fundação Oswaldo Cruz. Apesar disso, a Fiocruz alerta que existem sim casos graves e até mesmo aumento de casos graves do vírus sincicial respiratório em crianças muito pequenas em alguns estados. Além disso, a gente tem queda também, que ajuda, né, nesse índice de queda geral de síndrome respiratória aguda grave, por exemplo, em jovens, adultos e idosos, na queda de hospitalizações, número de hospitalizações por gripe, pela influenza A, em crianças de 5 até adolescentes de 14 anos, nós temos uma queda principalmente dos casos de rinovírus. Apesar dessas quedas, reforço, existem estados, principalmente nas regiões sul, sudeste e centro-oeste, com perspectiva de aumento de casos de doenças respiratórias. Por isso, é importante não só a vacinação contra a gripe e também para gestantes a vacinação contra o vírus sincicial respiratório, mas medidas simples, como, por exemplo, a higienização das mãos e, se a pessoa tiver com um resfriado, usar máscara, principalmente se ela for em um local de aglomeração.
1: Tá? Obrigada pelas informações, importante mesmo se prevenir e também fazer isso para que outras pessoas não sejam prejudicadas. Muito obrigada por todas as suas informações. Leonardo Gomes, 6:19. E agora a gente vai para Belo Horizonte. Minas Gerais prevê rombo bilionário nas contas públicas em 2027. E a LDO, aprovada pela Assembleia, estima déficit de 7,6 bilhões de reais, com despesas superiores a receitas previstas para o próximo ano. Júnior de Castro já está aqui ao vivo com a gente. Júnior.
8: É isso, Fernando. Ótimo dia para você, ótimo dia, Rafael, Bruno. Excelente sexta-feira para todo mundo ligado com a gente aqui na TMC. Pois é, a Assembleia Legislativa aqui de Minas Gerais aprovou dessa vez essa lei de diretrizes orçamentárias, que serve justamente como base para a elaboração do orçamento aqui de Minas do ano que vem, de 2027. E a previsão, como você bem disse, Fernanda, não é das melhores. Minas deve fechar o próximo ano com um déficit de mais de 7 bilhões de reais. E na prática, o que isso significa? Significa que o governo estima arrecadar cerca de 142 bilhões e 800 milhões de reais, mas prevê gastar aproximadamente 150 bilhões e 500 milhões de reais. Ou seja, as despesas devem superar as receitas. E um dos principais motivos é justamente o aumento dos gastos obrigatórios, principalmente com a dívida do Estado. Só o serviço de dívida prevê consumir aí 7 bilhões e 760 milhões de reais agora em 2027, um crescimento de 21% em relação ao previsto para este ano agora. O ISMS, ICMS, continua aí sendo a principal fonte de arrecadação aqui do governo de Minas, mas o crescimento da receita não acompanha esse ritmo das despesas. E com a aprovação da LDO, o projeto segue agora para a sanção do governador e vai servir de referência para a elaboração do orçamento estadual do ano que vem. Volto com vocês.
0: Valeu, obrigado pelas informações e a gente já continua aqui girando a nossa reportagem, mais um giro de assuntos. Vamos voltar para Brasília, a gente volta então ao tema do tarifaço dos Estados Unidos. Pesquisa Quest então apontando que a maioria está culpando Flávio Bolsonaro pelo tarifaço. É isso, Lívia Braz, bom dia para você.
9: Oi, Rafa, Fê, Bruno, bom dia para vocês. Pois é, essa pesquisa que foi divulgada ontem, né, Pesquisa Quest, ela mostra que 51% dos entrevistados concordaram com a versão do presidente Lula de que foi Flávio Bolsonaro quem motivou aí a adoção dessas tarifas, justamente quando ele pediu as sanções ao Brasil junto ao governo Donald Trump. Já 30% dos entrevistados nessa pesquisa concordaram com a versão que foi apresentada por Flávio Bolsonaro de que essas medidas, na verdade, seriam aí uma consequência das ações e também das declarações do governo brasileiro. Na comparação com o outro levantamento, com o levantamento anterior que tinha sido feito no mês passado, a parcela dos ouvidos que responsabiliza Flávio Bolsonaro subiu de 47% para 51%, enquanto a versão que concorda com ele, né, que concorda com o senador, caiu de 35% para 30%. Bom, agora sobre o motivo dessas tarifas, 49% dos entrevistados acreditam que essa medida é uma retaliação realmente relacionada ao PIX, como diz, né, como afirma o governo federal. Outros 33% concordam com a explicação de Flávio Bolsonaro, de que essa decisão americana foi uma resposta às declarações de Lula contra o governo americano. Pesquisa também mostra que 57% dos brasileiros disseram nem saber da viagem de Flávio Bolsonaro aos Estados Unidos para tratar sobre esse tema, né? A gente lembra que ele viajou aos Estados Unidos há 2 semanas para participar de uma audiência pública sobre esse assunto. Entre os que tinham conhecimento de que Flávio viajaria para os Estados Unidos, 58% avaliam que ele não tem influência suficiente para convencer o governo americano a rever essas tarifas, enquanto 34% acreditam que ele pode sim ter esse poder de articulação. Esse levantamento foi encomendado pela Genial Investimentos. Ouviu 2.004 eleitores entre os dias 10 e 13 desse mês, ou seja, antes da confirmação do tarifaço, que só veio anteontem à noite, né? A margem de erro é de 2 pontos percentuais para mais ou para menos e o nível de confiança de 95%.
1: Obrigada, Lívia Brás, sempre trazendo pontos importantes para a gente discutir aqui no estúdio. Rizzi, a pesquisa trazendo um desgaste político para Flávio, né?
0: Inclusive, né, o Rizzi chegou a pontuar agora há pouco, né, o governo se organizando, enfim, pode adotar medidas na esfera econômica nos próximos dias. Já aproveito para te perguntar se você apurou alguma coisa em relação ao tema.
3: É isso, desgaste político, eleitoral e econômico, né? Afinal, a gente está sofrendo um tarifaço, né? Acho que tá muito clara e cristalina ali. Eu consegui pegar algumas medidas de imediato que o governo deve trabalhar, tá? A primeira coisa é a questão da diversificação. Então, trabalhar a diversificação de outros mercados, né? Para exportação para outros mercados, não substituindo os Estados Unidos, claro, mas tentar trazer alternativas e crescer em outros países, né? As negociações com outros países para crescer em outros mercados e tirar a dependência, o peso dos Estados Unidos. A gente até peguei um dado aqui que das 2.400 empresas que exportam para os Estados Unidos, mais de 70% já estariam acessando outros países. Então, você já tem uma abertura aí para mais de 70%.
0: É bastante.
3: Então, reafirmar essas parcerias, essas negociações, tentar crescer nesse país, tirando peso ali, a dependência dos Estados Unidos. Mas, de novo, sem substituir, afinal, é um mercado super importante e continuará sendo. Outra coisa é a questão do Brasil Soberano, Plano Brasil Soberano, que vem aí como um plano de suporte e apoio para as empresas. Foi criado lá no ano passado, no primeiro tarifaço, e ele deve ser ampliado agora, mas ampliado na esfera de abrangência de empresas, mas não necessariamente na esfera econômica. Pelo contrário, na esfera econômica, o montante final deve ser ainda inferior às edições anteriores. Lembrando que a última medida provisória sobre o tema liberou aí 15 bilhões para linhas especiais de crédito, que é o principal tema aí desse programa. Então deve ser inferior a esses 15 bilhões, mas resgatar o programa, reavivá-lo para dar esse suporte aí, essa liberação de crédito para as empresas. E além disso, também a questão da lei de reciprocidade, que eu comentei anteriormente, que ainda vai ser discutida, mas com um pouco mais de parcimônia ali. Eles não querem estressar e desgastar ainda mais a relação. De novo, eu sempre falo aqui que aquela questão do mais fragilizado na história tem uma vantagem no espectro político eleitoral. Se há uma reação muito forte agora e entra nesse embate, a reação, isso pode causar uma nova ação e aí sim pode cair no colo do governo, do presidente Lula, por ter atiçado essa nova reação. Então eles estão muito sensíveis quanto a isso. Só por fim, vocês perguntaram sobre a questão comercial, porque ainda tem pontos de atrito nessa discussão comercial, em todo esse imbróglio que a gente está vendo. Primeira coisa é a questão dos minerais críticos, né? A gente viu aí que os Estados Unidos teriam solicitado a aplicação de medidas que limitassem os investimentos no setor por atores não orientados pelo mercado, fecha aspas aqui, né? e algumas entidades estrangeiras, uma condição que não foi aceita. Ela queria basicamente, os Estados Unidos queriam basicamente determinar ali o mercado usando esse, abre aspas, não orientado pelo mercado. Ficou até uma coisa meio estranha, até uma manipulação ali de quem seria esse mercado endereçável. A questão do PIX, né, que o governo já tem batido na tecla que é inegociável, e que há uma tentativa de interferência dos Estados Unidos cada vez maior. Inclusive, essa é uma das bandeiras de defesa do governo, que tem sido reafirmada por diversas vezes. A questão do setor químico também, que os Estados Unidos teriam solicitado a abertura total desse segmento, também não foi aceito. E a questão de bens industriais, foi um pleito por redução a zero de tarifas dos bens industriais, foi negado. E o setor automotivo, um pleito por maior abertura do mercado brasileiro à indústria americana. Essa é uma das questões que o governo tenta negociar. O governo americano, inclusive, tem batido no setor automotivo, mas naquela coisa de libera pra gente, né? Dá uma aliviada pra nós no setor automotivo. Não pode, eu falei aqui ontem, anteontem, que pelas regras da Organização Mundial do Comércio, você não pode favorecer um único país, e sim um bloco de país. Mas essa questão dá pra organizar e negociar num bloco.
0: E Riz, em 30 segundinhos aqui, muito rapidamente, né? A gente também chegou a antecipar a sua análise aqui de que em relação à pesquisa da Quest, né? E ela confirmou essa análise de que o desgaste para Flávio em relação ao tarifaço seria realmente maior, e agora a Quest confirmou isso, né?
3: Confirma o ponto, trazendo assim até um contraponto que a pesquisa, se a campanha de Flávio for olhar, não digo nem o copo meio cheio, mas tentar olhar o copo não tão vazio, é que o nível de conhecimento da população a respeito desse novo tarifaço, ele está bem inferior ao que era em 2025, naquele primeiro tarifaço. Tá? Então a gente tem um nível menor dessa percepção, desse conhecimento de causa, então isso pode ser algo mais favorável, assim, talvez não, nem seja a palavra favorável, mas se for olhar algum ponto, esse contraponto seria esse. De resto, super negativo para a campanha de Flávio.
1: Muito bem, tem uma mensagem aqui no YouTube do Marcelo Teixeira do Rio de Janeiro. Faço questão de ouvir análise política todos os dias. Muitas vezes a notícia parece complicada, mas o colunista Bruno Rizzi explica de um jeito que a gente entende o que realmente está acontecendo. Estamos atingindo, então, o nosso objetivo.
3: Muito obrigado.
1: E tem a Patrícia Teixeira falando de futebol aqui, Belo Horizonte. Ela diz que está esperando o ônibus para ir ao trabalho. Sexta-feira tem outro clima, né? E Argentina e Espanha, sou argentina.
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5: 6:34, você está sintonizado na Transamérica, que agora é TNC, quem escuta sabe. Eu sou Júnior de Castro e sextou, sexta-feira, dia 17 de julho de 2026. 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Também pelo nosso aplicativo oficial da TMC e no site tmc.com.br. Sexta-feira gelada, inclusive. Agora em BH faz 11 graus. Mas sexta-feira também é dia que o trânsito agarra por aqui. Será que esta hora, 6:35, tá agarrado? Ou ainda dá tempo de sair correndo de casa para chegar cedo para onde você for? A gente vai falar com Eliseu Júnior, que está no Anel Rodoviário. Bom dia para você, Eliseu.
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7: 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Bom dia para você, bom dia ouvinte TNC. Destaque desta manhã já é o anel rodoviário. No sentido Rio de Janeiro, tem ocorrência envolvendo 3 carros na passagem pelo bairro Jardim Alvorada, sentido Rio de Janeiro. O motorista vai pisando no freio já na passagem pelo Engenho Nogueira. Você que quer ganhar tempo neste ponto, vale acessar a via marginal, já que por lá o trânsito vai fluindo melhor. 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
5: 6:36 aqui na nossa Transamérica TMC. Já tem ocorrência lá no anel rodoviário, como Eliseu Júnior nos trouxe aqui. Muito cuidado na hora de se dirigir, presta muita atenção, principalmente nesse nosso anel rodoviário, que é difícil. Além de não ser fácil, ainda é difícil, né, gente? Mas vamos lá para a temperatura, para a previsão do tempo para esta sexta-feira, dia 17. Olha só, o dia vai ser de poucas nuvens durante todo o dia mesmo, manhã, tarde e noite. E a temperatura mínima registrada foi de 10 graus durante a madrugada. A máxima prevista para hoje é de 24. A umidade relativa do ar varia aí entre 95% e 40%. Dia segue gelado, então leva a sua brusinha de frio para onde você for e a sua garrafinha de água também. Importantíssimo se hidratar, porque claro, no frio a gente sente um pouco menos de sede, mas isso também, se a gente não se hidrata, ajuda a nossa imunidade a cair e as doenças respiratórias que são mais propícias para esse período de frio aumentam, viu gente? Então lembre-se sempre de levar sua garrafinha de água para onde você for. Agora 6:37, TMC, a notícia que importa para você. E olha só, amanhã, dia 18, o cortejo junino volta a ocupar as ruas lá da Pampulha, com o objetivo justamente de celebrar a cultura popular e oferecer uma prévia do que o público vai poder conferir na 47ª edição do Arraial de Belô. Você já foi? Você gosta? Ah, é uma delícia, né? Realizado em Belo Horizonte desde 1979, o desfile vai ter concentração a partir das 11 horas da manhã no Mineirinho, de onde os dançarinos vão seguir em triciclos decorados até a Igrejinha da Pampulha. Pelo terceiro ano consecutivo, o percurso vai ser realizado sem uso da tração animal. Muito bacana isso, né? Tadinhos dos nossos

0: bichinhos, nossos animais. Imagina a gente sair com um cavalo, sair com esses animais que ficam lá só judiados lá. E olha só, representantes de 20 grupos do concurso municipal de quadrilhas vão conduzir o desfile pelas ruas do Conjunto Moderno da Pampulha. As quadrilhas participantes do cortejo vão ser avaliadas por uma comissão julgadora elaborada pela União Junina Mineira. Voltamos a reunir a Rede TMC.
1: 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Quem escuta, sabe. 6 horas e 38 minutos, agora já virou 6 horas e 39 minutos, aqui a hora passa rápido e a gente movimenta a nossa reportagem ao vivo. Justiça Eleitoral determina a retirada de posts contra Tarcísio e multa aliado de Haddad. Decisões apontam propaganda antecipada negativa e informações falsas em conteúdos publicados nas redes sociais. Assunto para Ricardo Sparvoli, é contigo.
2: Em um dos casos, Fernando, o deputado estadual Emídio de Souza, que é coordenador do programa de governo de pré-campanha de Fernando Haddad, foi condenado a pagar uma multa de R$10 mil por publicar um vídeo produzido com inteligência artificial, com IA, que associava a imagem do governador Tarcísio de Freitas ao personagem Chuck, aquele dos filmes de terror. Em nota, o deputado afirmou que é lamentável que o governador e o seu partido, no desespero, recorram a um processo judicial para tentar responder a uma crítica política. Outros políticos que foram citados nas decisões da Justiça Eleitoral foram os deputados estaduais Antônio Donato e Gilmar Tato. A decisão também tornou definitiva a retirada das publicações, que foram 21 no total, e proibiu as republicações. As ações foram movidas pelo Diretório Estadual do Partido de Tarcísio, o Republicanos, contra publicações feitas por parlamentares petistas e páginas que se apresentavam como independentes. Segundo a pré-campanha do governador Tarcísio, os conteúdos impulsionados tinham caráter negativo e buscavam atacar a imagem dele durante esse período de pré-campanha. Bruno Rizzi.
3: Pois é, a gente está vendo aí o início da inteligência artificial sendo usada nas eleições desse ano. Os conteúdos são inegavelmente criativos e muito bem feitos, mas isso é justamente o perigo, né?
4: Exatamente.
3: Justamente por ser tão bem feito. Inclusive, só um comentário rápido aqui, que usa a inteligência artificial, sem querer romantizar essa questão, mas a gente sempre tem uma questão, e essa notícia, ela é advinda de um fato negativo, né? Tanto é que a justiça determinou a retirada. Mas só olhando um contraponto dessa história, é que o uso de inteligência artificial, a partir dessas eleições, né? Afinal, a tecnologia nunca esteve tão presente, ela vai democratizar o acesso das campanhas a conteúdos de altíssima qualidade, com orçamentos super restritos.
4: Interessante esse ponto. Né?
3: Porque antes a gente via mega produções através de
4: muito
3: mega
4: dinheiro,
3: investimentos.
4: Muito dinheiro.
3: Sim. Então você acabava deixando isso para quem tem um fundo eleitoral, um fundo partidário maior.
4: E rapidamente aqui, claro. Rizzi, né? Sobre a regulamentação da inteligência artificial, perfeito, do uso da IA, eu cheguei a acompanhar esse tema no Congresso Nacional, mas nós não temos uma lei geral ainda que delimita isso, né? Houve aprovação no Senado, mas está ainda na Câmara em discussão, quer dizer, a gente entra no período eleitoral sem uma regulamentação efetiva.
3: A gente entra ali, vamos dizer assim, formalmente, uma coisa super bem definida, assinada, martelo batido, tá ali cravado na história, a gente entra um passo atrás. Porém, existe uma regra, um manual a ser seguido a nível de lei, uhum, para essas eleições, que exige uma série de pontos, por exemplo...
4: O TSE também chegou a delimitar.
3: Que o TSE delimitou. E isso vai ser seguido e vai ser cobrado e vai ser ali a ferro e fogo. A gente já tá vendo desde antes. Por exemplo, um selo de uso de inteligência artificial. Esse vídeo, por exemplo, do uso do personagem Chuck com o Tarcísio de Freitas, não teve essa característica. Claro, a gente tá falando de um período pré-candidaturas, sim, ainda, mas só como exemplo. Então, teria que ter. E mesmo assim, não pode ter efeito negativo. Outra coisa, 72 horas antes da votação, não vai poder ter nenhum tipo de uso de inteligência artificial. Mesmo com identificação, mesmo sem teor negativo, é outra regra. Então, a gente caminha, poderia estar mais avançado, como você trouxe, Tebas, mas o TSE se antecipou e trouxe uma série de regras a serem seguidas, e o TSE vai ter que cobrar. É, então, a gente tem esse ponto que é preocupante, porque você gera ali até um descontrole. Vai controlar como? Vai controlar também através das redes sociais, dos aplicativos de mensageria, porque para viralizar precisa ser encaminhado e distribuído. E aí as plataformas vão distribuir. E como vai ser o controle disso? Através das plataformas? Como que as plataformas vão ter o controle? Então, a discussão é muito longa.
2: Com certeza.
3: Mas o TSE já tem atuado desde já, já está mostrando ali que vai ser um trabalho muito bem fiscalizado. O único ponto, o único não, né? A gente já falou vários, mas mais um ponto preocupante é que aquela velha historinha, né? Uma vez visto, não tem como ser desvisto.
4: Exatamente.
3: Né?
4: Exatamente.
3: E aí, cara, você tem lá, distribuiu sem selo, sem nada, e foi o vídeo, e tá bom, retirou,
4: já montou. Compartilha, enfim, vira
2: aquela
4: loucura.
2: O que adianta
4: loucura,
2: você,
4: né,
2: tirar depois que mais de 1 milhão de pessoas já viram?
3: Exatamente. Então, assim, uma vez que viralizou, ah, foi fora das regras, multou, tirou do ar, fez tudo que era possível pra punir aquele que soltou, mas... De novo, uma vez visto, não tem
2: como saber. Já tá na cabeça das pessoas, né?
3: Então, essa é a principal questão da inteligência artificial, né? Mas na questão burocrática, a gente tem trabalhado e tá bem à frente de muitos países, viu? Só rapidinho esses parênteses. Na eleição argentina, ano passado, eleições legislativas, foi terra de ninguém. Tinha vídeo de candidato opositor a Milei e seus apoiados declarando apoio a um candidato, vídeo, um deepfake, e rolou. Caramba. E foi isso. Então, foi pesado, né? Então a gente tá bem à frente de muitos países. Mas tem muito a caminhar e esse ano vai ser uma bela proxy aí pro que a gente vai ter daqui em diante. E só isso só vai aumentar, sem dúvida.
4: 6 horas e 45 minutos, a gente continua aqui girando a nossa reportagem. Vamos para Curitiba agora, um assunto nacional muito importante. Bolha de calor provocando temperaturas extremas em várias regiões do Brasil nessa semana. E é um fenômeno que deve elevar os termômetros muito acima da média no sul, centro-oeste e áreas também do sudeste e no norte. Leonardo Gomes, mais uma vez conectado com a gente, tem mais detalhes, né, sobre essa preocupação, né? Isso realmente é preocupante, né, Léo?
5: É, até tirei o casaco aqui porque realmente Curitiba, por exemplo, hoje já amanheceu com 12 graus. Para Curitiba a gente já começa a sentir que está vindo um calorzinho, a gente chama de veranico, sem exagero, porque assim, Curitiba pode registrar 27 graus neste final de semana, no começo da semana que vem 28, 29 graus, é muito alto para Curitiba, mas calma. Vamos falar do Rio Grande do Sul, por exemplo. Rio Grande do Sul pode registrar 30, 32 graus, principalmente a partir de segunda-feira, por conta desse sistema de baixíssima pressão. É dessa forma, inclusive, que ele é comentado e citado pelo Metsul, como outros meteorologistas, até mesmo o Instituto Nacional de Meteorologia. Um sistema que não se forma aqui no Brasil, mas se forma até mesmo na Bolívia, vai descendo, passa pelo Chile, chega até, passa, né, pelo Paraguai e Argentina e afeta boa parte da região sul aqui do país. Como eu disse, todos os estados da região sul, Rio Grande do Sul, Santa Catarina e Paraná devem registrar temperaturas fora do normal, bem atípicas para esta época do ano, já neste final de semana, mas principalmente entre segunda e terça-feira. Mas estados como São Paulo, Mato Grosso do Sul, Mato Grosso podem sim registrar temperaturas altíssimas. Estado de São Paulo interior, por exemplo, pode registrar 30 graus a partir deste final de semana, principalmente, como eu disse, no início da semana que vem. Cuiabá, a gente está falando de Campo Grande, cidades já quentes, podem chegar a 35 graus, mas é assim, é bem atípico, vai durar alguns dias. A partir da quarta, quinta-feira da semana que vem, os meteorologistas prevêem que o frio ou a temperatura mais amena já retorne.
1: É uma oscilação, hein? Tem que tomar muito cuidado com a saúde. Obrigada, então, por todas as informações, Leonardo Gomes. E agora a gente vai para o Rio de Janeiro. Velório de Renato Machado será aberto ao público nesta sexta-feira, no Rio de Janeiro. A família informa que a homenagem ao jornalista que morreu aos 83 anos de idade ocorrerá no Memorial do Carmo, na zona portuária carioca. E o Rafael Alves está aqui com mais detalhes, Rafael.
6: É isso, Fernanda. Muito bom dia para você, para o Rafael Tebas, para todos os nossos ouvintes. Cerimônia marcada para começar às 11h30 da manhã no cemitério Memorial do Carmo, despedida do grande jornalista Renato Machado, que faleceu ontem aos 83 anos. A cerimônia está marcada para começar às 11h30 e depois, durante a tarde, a partir dali por volta de 2h30 da tarde, vai acontecer a cerimônia de cremação do corpo do Renato Machado. O apresentador morreu do dia de ontem, aos 83 anos, ele estava internado na clínica São Vicente, na Gávea, e sofreu uma insuficiência cardíaca. Durante todo o dia de ontem, claro, amigos, colegas de profissão, admiradores prestaram homenagens ao apresentador, ficou muito conhecido depois de apresentar os jornais da Globo e também o Bom Dia Brasil, reconhecido aí como um dos principais nomes do telejornalismo brasileiro. Renato Machado se formou em Direito pela PUC aqui do Rio de Janeiro e começou a carreira no jornalismo ali na década de 60. Além de apresentar os jornais que eu acabei de citar, ele também construiu uma carreira longa dentro da TV Globo, foi correspondente internacional, repórter especial, então várias passagens marcantes, inclusive coberturas importantes como a Guerra das Malvinas, que foi tanto falado essa semana, aí em meio a esse jogo entre Inglaterra e Argentina, que acompanhamos durante a Copa do Mundo, e também do desastre nuclear de Chernobyl. Claro, um dia vai ser hoje também marcado por homenagens durante a despedida de hoje, que deve contar aí com grandes amigos e pessoas reconhecidas durante a vida do Renato Machado. Volto com vocês, Rafa e Fernanda.
4: Obrigado, Rafael Alves, no Rio de Janeiro, 6 horas e 49 minutos. E a gente muda de assunto aqui no Start TMC e volta para os Estados Unidos. Copa do Mundo, Leandro Boldaquian tá de volta. Fala, Boldaquian.
7: Fala, pessoal da TMC, voltando aqui no Start com mais detalhes da Copa do Mundo. Tá chegando a hora, domingo, 4 da tarde, a bola rola. Duelo entre Espanha e Argentina. Argentina chegando à sua terceira final de Copa nas últimas 4 edições, no total são 7 finais de Copa do Mundo, contra os espanhóis, que tem por enquanto um aproveitamento de 100%. Uma final em 2010, um título conquistado, aquele gol do Iniesta lá na África do Sul, deu o único título por enquanto da Espanha. As equipes devem ser as mesmas que entraram em campo nas últimas rodadas. O Scaloni com um desgaste muito grande na sua equipe por ter disputado várias partidas na prorrogação, jogos em que a seleção da Argentina virou o placar, então o desgaste foi muito grande, mas agora não tem muito o que se desgastar, só resta um jogo para essa grande decisão e duelo também de duas gerações de craques. Lionel Messi, artilheiro máximo de Copas do Mundo, e dessa também, ele tem 8 gols e 4 assistências, 21 gols em todas as Copas, contra Lamine Yamal, que debuta nessa Copa do Mundo, marcou o seu primeiro gol nessa edição, e certamente tem uma história muito incrível ainda pela frente com a seleção espanhola. Vai ser um destaque à parte, é claro, e tudo com a cobertura total da TMC domingão. 4 da tarde a bola vai rolar, e vocês, claro, acompanham tudo com a gente. Um abração, boa sexta-feira a todos.
1: Obrigada igualmente, Leandro Boldaquian, 6 horas e 51 minutos, e a gente viu as imagens no YouTube, e inclusive a gente comentou aqui agora há pouco sobre essas imagens embaçadas ali onde o Leandro Boldaquian está em Nova York, e é por causa de uma neblina. Só que esse motivo vem de outro país, uma nuvem de fumaça causada por centenas de incêndios florestais no Canadá. Atingiu diversas regiões dos Estados Unidos nesta quinta-feira, afetando a qualidade do ar e a saúde da população. Por isso que quem acompanhou pelo YouTube viu tudo embaçado ali. Autoridades recomendaram que moradores reduzam atividades ao ar livre, especialmente grupos vulneráveis. E cerca de 858 incêndios seguem ativos no Canadá, com milhões de hectares já destruídos nesta temporada. Especialistas alertam que mudanças climáticas têm agravado a intensidade dos incêndios. Basta a gente saber se isso vai prejudicar ou não os jogos.
4: Exatamente, a final da Copa do Mundo é exatamente lá, mas é domingo. A gente espera que a situação melhore também por conta disso. 6 horas e 52 minutos. Bruno Rizzi, quero abordar um assunto com você aqui que acho que é fundamental. O governo federal, integrantes do governo federal, estão avaliando que é muito possível que uma investigação dos Estados Unidos sobre trabalho forçado em 60 países, isso inclui o Brasil, resulte em um novo tarifaço de 12,5%. É isso, então um novo tarifaço pode chegar ao Brasil.
3: É isso, não é notícia velha, não estamos requentando aqui, Pô, que loucura. Falar de tarifaço agora, já falou ano passado, está falando agora, falou ontem, falou hoje, está falando de novo, outro tarifaço semana que vem, sim. A gente falou isso algumas semanas, foi até uma segunda-feira que a gente antecipou, foram duas levas ali de tarifaço, uma que é essa decisão que envolve o PIX, que tem essa questão comercial, política, política disfarçada de comercial, mas tem a outra questão que é uma tarifa adicional de 12,5% por falha na fiscalização do trabalho forçado. Essa é uma nova leva de tarifas que os Estados Unidos estão impondo a uma série de países e em diferentes categorias, ali, em diferentes percentuais, e o Brasil está enquadrado no 12,5%. Qual a discussão no governo? Até conversei com dois interlocutores ontem sobre esse novo tarifaço, né? Tava todo mundo ainda meio impactado pelo tarifaço atual agora, né?
4: Que é o de 25%.
3: Que é o de 25%, mas a dúvida que paira e ainda não tá muito claro é que esses 12,5% estão embutidos nesses 25% de ontem ou são 12,5% além desses 25% agora? Essa é a discussão inicial. Então, antes de qualquer medida, antes de qualquer ação mais imediata, eles estão avaliando se esses 12,5% vão valer sobre os 25% ou embutidos nesses 25% de agora aqui vigente.
4: E Rizzi, a gente tem falado bastante aqui, o governo tem inclusive recebido muitas críticas por conta do gasto, enfim, ano de eleição, tem gastado muito, segundo muita gente, por conta das eleições. E agora vem esse anúncio importante feito pelo Geraldo Alckmin para ajudar os setores mais impactados com o tarifaço agora de 25%. Quer dizer, como que fica esse balanço entre o gasto, aquilo que está acima do que deveria realmente acontecer, e a ajuda que é importante também?
3: Tem uma questão burocrática aí que o governo tem achado alguns caminhos alternativos, alguns atalhos, algumas brechas para colocar alguns gastos fora daquele orçamento oficial. Isso a gente não está dizendo de uma ação ilegal, ilícita, enfim, a gente está falando de subterfúgios usados para um uso daqueles valores fora das caixinhas teoricamente pré-determinadas para aquilo. Mas assim, independentemente da caixinha daqui, de caixinha dali, é o dinheiro público. Mas, ano que vem, independentemente de quem seja eleito, vai precisar trabalhar esse ajuste fiscal. É inegável, isso já é uma preocupação que vem há muito tempo. O que o governo alega é que essas questões envolvendo, por exemplo, o tarifaço, até mesmo envolvendo o desenrola 2.0 agora, é que são medidas do governo, o governo incentivando, o governo sendo o mediador da questão, mas que as questões financeiras não saem do bolso do governo. Por exemplo, desenrola, ele é uma negociação do contribuinte com o banco, né? Do cidadão com o banco, e não com dinheiro do governo subsidiando dívidas da população. Então, a justificativa é essa, de que nem todo programa, nem todo valor agregado para a população sai do bolso do governo. Mas assim, independentemente disso, a discussão é que ano que vem vai precisar ter um ajuste fiscal. Isso é inegável, já vem sendo trabalhado. Mas é uma discussão assim, todo ano de eleição, independentemente de quem é o presidente, a gente tem essa discussão sobre gastos em ano de eleições. É a tal da máquina na mão, que assim, é inegável que sempre vai acontecer, então sem novidades. Mas sim, a gente precisa ficar atento e cobrar, independentemente de quem seja o presidente ano que vem, precisa ter esse ajuste.
1: 6:56. Olha, sobremesa sexta-feira. Um dos maiores especialistas em segurança pública do país, Jorge Lordello, vai estar aqui no Sobremesa hoje. Ele leu todo o inquérito da Deolane Bezerra e vai falar no Sobremesa o que ninguém ainda falou. Vamos ver então, hoje, 2:00 PM.
4: 6:57, estamos chegando ao final de mais uma edição. É sexta-feira, a Água Tônica vai abrir aí
3: hoje. Hoje foi que foi.
4: Em 2 segundos, final da Copa, vou pular pra final. Argentina ou Espanha, Rizzi?
3: Tô torcendo pra Espanha, mas eu acho que esse ano é da Argentina, ninguém tira.
4: Placar.
3: 2-1 pra Argentina, 2-1 na prorrogação.
4: Fernanda Câmara.
1: 3-1 pra Espanha.
4: 3-1 Espanha. 4-3 para a Argentina. Nossa, com prorrogação.
1: Ele quer uma chuva de gols.
4: Quero gol. Vem aí o TMC 360 com Joana Trepto e Felipe Bueno.
1: Tchau.
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1: Bom dia, 7 horas. Bom dia, Felipe Bueno. Uma ótima sexta-feira para todos. Vamos começar o dia já naquele pique, pensando que amanhã é sábado. Um sábado para aproveitar bastante. Depois vem o domingo para aproveitar bastante. Mas antes ainda tem uma sexta-feira recheada de acontecimentos, recheada também de informação. Por isso é que aqui o TMC 360 está no ar todos os dias das 7 às 10 para levar a informação que importa para você, para a sua vida. Meu nome é Jona Trepton. Estou aqui com o Felipe Bueno.
2: É o que eu ia falar, essa aqui é a Joana Trepton. Bom dia para você que está nos acompanhando. Seja bem-vinda, seja bem-vindo. Até as, como a gente sempre diz, 9h59, muita informação, prestação de serviço. Pique de final de Copa do Mundo com transmissão aqui da nossa TMC neste domingo. Mas até lá, vamos lá, com as informações atualizadas para você começar o seu dia.
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2: Brasil admite que os Estados Unidos devem aplicar tarifa adicional de 12,5%. A nova sobretaxa seria por falhas em coibir a pirataria. De Brasília, com você, Lívia Brás.
4: Os Estados Unidos concluiu que a União Europeia e outros 59 países, entre eles o Brasil, falharam em proibir e fiscalizar a entrada de produtos fabricados com trabalho forçado.
1: Já o presidente Lula diz que a soberania nacional está acima de partidos. Rafael Felice.
5: Em post nas redes sociais, presidente diz que o governo vai apoiar setores produtivos para proteger empregos e fortalecer produção.
2: Hugo Mota também repudia a decisão do governo dos Estados Unidos. Presidente da Câmara dos Deputados diz que o parlamento apoia o diálogo respeitoso entre as nações, mas discorda do uso de barreiras comerciais como instrumento de ingerência ou pressão política.
1: BNDES recorre ao Ministério da Fazenda para socorrer os setores mais afetados. O banco quer a liberação de 7 bilhões de reais do Fundo de Garantia à Exportação para abastecer linhas do Plano Brasil Soberano.
2: China responde a Donald Trump e nega interferência nas eleições norte-americanas de 2020. O presidente dos Estados Unidos disse que 220 milhões de eleitores tiveram dados hackeados.
1: E como praticamente todas as notícias do dia envolvem Estados Unidos, ataques no Oriente Médio continuam. Guarda Revolucionária do Irã diz ter atacado caças norte-americanos na Jordânia.
2: Campeonato Brasileiro que está de volta e já com, olha, vou te falar, atrapalhada no fim do jogo, hein? O Santos errou no fim, perdeu para o Botafogo, a gente vai falar mais sobre isso. O Vitória bateu o Vasco da Gama e hoje tem Fluminense e Bragantino. São 7h04. Seja bem-vinda, seja bem-vindo. Começa agora mais um TMC 360.
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1: A principal notícia desta semana é o tarifaço dos Estados Unidos. E o governo brasileiro avalia que os Estados Unidos devem aplicar uma tarifa adicional. Estamos falando de outra tarifa. Uma tarifa de 12,5% sobre produtos brasileiros por considerarem insuficientes as medidas de combate à importação de mercadorias produzidas com trabalho forçado e pirataria. De Brasília, a Lívia Braz vai nos explicar. Bom dia para você, Lívia.
4: Oi, Joana, bom dia para você. Pois é, segundo o Ministério do Desenvolvimento e Indústria, a decisão final dos Estados Unidos sobre mais essa tarifa deve ser divulgada até a próxima semana, que é justamente quando termina a investigação que foi aberta pelo governo americano sobre esse tema. Segundo o ministro Márcio Elias, a maior dúvida está justamente nesse ponto, se essa nova tarifa de 12,5% vai ser somada ou não àquela tarifa que foi imposta há 2 dias de 25%, ou se uma dessas duas cobranças poderá ser excluída. Só detalhando aqui para o nosso ouvinte, né, a gente está falando de uma nova tarifa e o motivo também é outro, aquela investigação dos Estados Unidos que concluiu que União Europeia e outros 59 países, entre eles o Brasil, falharam em proibir e em fiscalizar a entrada de produtos fabricados com trabalho forçado. E aí, como consequência, o governo americano ele propôs uma tarifa adicional de 12,5% sobre as exportações desses países. Para alguns países, essa tarifa ficou em 10% e para outros, como o Brasil, ficou em 12,5%. Segundo esse relatório americano, né, embora o Brasil tenha aí compromissos internacionais de combate ao trabalho escravo, ainda não tem uma proibição legal que seja considerada efetiva para impedir, na prática, a importação de mercadorias que são fabricadas nessas condições. Então, agora o governo brasileiro está mais uma vez esperando uma decisão oficial dos Estados Unidos para saber qual vai ser o impacto definitivo dessas medidas sobre as exportações brasileiras. Se a gente vai ter mais uma tarifa além dos 25% ou não.
2: Tá certo, Lívia Brás volta ao longo da programação com outras informações, são 7:07. Nós seguimos em Brasília, seguimos com esse assunto que, como lembrou a Joana Treptow, é o assunto da semana, né? O governo brasileiro avalia que os Estados Unidos, o presidente Lula, o governo brasileiro elevou o tom contra a sobretaxação e declarou que proteger a soberania do Brasil é uma obrigação que está, atenção, em acima de partidos e divergências políticas. Agora a gente vai com Rafael Felitti, da capital do país. Diga, Felitti, bom dia para você.
6: Bom dia, Felipe, Joana, para todo mundo que nos ouve, que nos acompanha. Essa declaração, na verdade, foi uma publicação do presidente Lula nas redes sociais. Ele publicou uma foto em que ele está com a mão sobre uma bandeira do Brasil e dentro dessa foto está dizendo que a defesa da soberania nacional está acima de todos os partidos. O presidente, que não chegou a fazer uma declaração ali, ele mesmo falando, mas fez publicações nas redes sociais, logo após ali as tarifas, né? Desde a nota que foi também veiculada pela Secretaria de Comunicação da Presidência da República, em que ele define como lastimável as tarifas dos Estados Unidos e aponta a responsabilidade da família Bolsonaro, mas ao longo do dia de ontem ele fez outras publicações replicando ali justamente as falas dos ministros do governo, como a fala do Mauro Vieira, em que Mauro Vieira defende ali a soberania nacional e também faz uma firme resposta para o secretário de Estado Marco Rubio, porque o Marco Rubio ele praticamente descumpriu ali uma regra velada ali da diplomacia de que auxiliares não devem atacar chefes de Estado. E ele atacou ali o presidente Lula em uma publicação nas redes sociais, né? Disse que o presidente Lula colocou o ego à frente da população brasileira. E o ministro Mauro Vieira respondeu isso, dizendo que as falas de Rubio foram arrogantes e desrespeitando o país amigo. O presidente Lula também replicou ali falas ali do ministro Márcio Elias Rosa, do vice-presidente Geraldo Alckmin, do ministro da Fazenda Dario Durigan e outros ministros que participaram de uma outra entrevista coletiva ontem, já mais para o final da tarde, dizendo que o governo brasileiro vai estar do lado do setor produtivo, vai estar do lado dos empresários e da população brasileira para evitar perda de empregos, né, para proteger os empregos brasileiros e manter a produção em bom nível, dando todo o suporte para enfrentar esse período de tarifas que vão ser de 25%, mas o governo internamente também avalia que os Estados Unidos podem sim colocar aquela taxa adicional de 12,5%. Volto com vocês.
1: É taxa em cima de taxa, é declaração em cima de declaração. Inclusive, o vice-presidente Geraldo Alckmin disse que as empresas afetadas pelo novo tarifaço, elas terão ajuda do governo federal. Essa fala aconteceu na reunião em que autoridades nacionais rebateram os argumentos do governo americano para a imposição das tarifas. Vamos ouvir o que Alckmin disse.
7: O governo do presidente Lula trabalha para apoiar quem trabalha aqui dentro, quem ajuda o Brasil a crescer e a nossa economia. Então, o governo terá um programa de apoio aos que aqui dentro estão labutando, trabalhando e que tenham aí problemas.
1: E Alckmin falou também que a lei da reciprocidade, e essa é uma palavra, essa é uma expressão que a gente vai ter que ter muita atenção nos próximos dias, será implementada no momento adequado.
7: Nós temos uma lei, que é a lei da reciprocidade, aprovada por unanimidade no Congresso Nacional, aprovada por unanimidade, e que o governo, no momento adequado, saberá como implementá-la.
8: Me
2: ministro da Fazenda, Dario Durigan, ressaltou que o governo federal já tem um plano pronto para dar apoio às empresas afetadas pelo novo tarifaço imposto pelos Estados Unidos.
8: Nós já temos prontos os mecanismos de proteção das nossas empresas e dos nossos empregos. Portanto, a gente, com coordenação do ministro Márcio Elias Rosa, os setores afetados serão mais uma vez chamados ao diálogo e nós ampliaremos e reforçaremos o Plano Brasil Soberano, que dá apoio a quem foi injustamente afetado pelo tarifaço dos Estados Unidos.
2: Plano sobre o qual falamos agora há pouco, né? Durigan ainda reforçou que a política econômica do Brasil deve ser aplicada em benefício do povo brasileiro.
8: A política econômica de um país, ela é feita para os seus cidadãos, não para atender o secretário de Estado de um outro país, sinalizando com um programa de governo de transição para atender as suas prioridades estrangeiras. É para reduzir desigualdade, melhorar o bem-estar das famílias, combater privilégio e injustiça, que a gente adota uma política econômica num país.
1: Bom, ao mesmo tempo em que o noticiário sobre o tarifaço não para de crescer, e vocês acompanham, vocês escutam, veem que boa parte do noticiário é dedicado a isso, a notícia propriamente dita, ela continua sendo uma só, que é o anúncio das tarifas pelos Estados Unidos. Todo o resto até aqui são reações do governo, da oposição, do setor produtivo, do mercado, uns preocupadíssimos, claro, querendo encontrar uma solução, e outros querendo surfar a onda para usar o tema como arma eleitoral. O problema é que essa é uma arma que está apontada para nós, brasileiros. Ninguém deveria querer usá-la. Então, o que nós vemos é que, de um lado, existe uma negociação diplomática e comercial, ainda cercada de incertezas, para tentar reduzir o impacto das tarifas. Do outro lado, existe uma guerra de narrativas aqui dentro do nosso país, em que governo e oposição disputam quem vai ser responsabilizado pela crise e quem vai aparecer como salvador, como o capaz de resolvê-la.
2: Veja só, ouça só, o que aconteceu de ontem para hoje nesse sentido. O governo Lula atribuiu parte da responsabilidade e atuação da família Bolsonaro nos Estados Unidos. Integrantes do governo federal voltaram a chamar os adversários de falsos patriotas e disseram que setores da oposição trabalharam contra os interesses econômicos do próprio país. Aí a oposição faz o quê? Devolve a acusação. Flávio Bolsonaro diz que Lula provocou o governo americano e responsabiliza a política externa brasileira pelo agravamento da relação com Washington. Outros adversários também criticam o que consideram uma condução ruim das negociações pelo Palácio do Planalto, argumento que foi endossado pelo secretário de Estado dos Estados Unidos, o Marco Rubio.
1: Aí, por exemplo, Ronaldo Caiado tentou ocupar um espaço diferente nessa discussão, criticou Lula e Flávio Bolsonaro e afirmou que os dois pensaram mais na disputa eleitoral do que nos interesses do Brasil, e até agora me parece que é o mais certo até aqui, mas falar e não fazer nada também não é nem um pouco frutífero, ou seja, o tarifaço está definitivamente dentro das pré-campanhas e cada lado está tentando convencer o eleitor que o adversário é o responsável pela crise e que só ele mesmo conseguiria resolvê-la. Mas está tentando resolver ou será que está só falando?
2: Vamos lá, o Palácio do Planalto, próprio Palácio do Planalto, passou a recalcular a exposição pública do presidente da República sobre o assunto. Não porque o tema tenha perdido importância, mas justamente porque qualquer pronunciamento do presidente em pleno período eleitoral pode ser interpretado como parte da disputa política, aliás, é, né? Então, em vez de o presidente falar sobre esse assunto, a tendência é que sejam ministros e auxiliares que assumam uma parcela maior dessa comunicação e vão contaminar a comunicação com mais acusações porque querem se defender e jogar a batata quente para o colo de outros. Só que enquanto Brasília discute a responsabilidade política, a população já demonstra preocupação com os efeitos práticos. Segundo pesquisa Quest, por exemplo, 63% dos brasileiros acreditam que as novas tarifas vão prejudicar a própria vida. Essa preocupação tem motivo de sobra para existir. Os setores afetados falam em perda de competitividade, redução das exportações, risco de demissões também. Eles precisam, sim, ser ouvidos nessa história, porque dependendo da reação das empresas, determinados produtos que deixarem de ser exportados também poderão ser redirecionados ao mercado interno, só que com consequências sobre preços e produção.
1: E aí, para a gente encerrar esse assunto, o que que acontece agora? A gente tem que ficar atento aos próximos passos. O governo prometeu apoiar os setores atingidos, isso é bom, mas é uma ajuda que vai sair de algum lugar. O governo disse que deve recorrer à lei da reciprocidade no momento adequado. Qual é a melhor estratégia? É sobre isso que a gente precisa falar e entender, é sobre isso que a gente precisa abordar nos nossos noticiários, porque dentro do próprio governo há receio de que essa resposta, essa reciprocidade, ela provoque uma nova rodada de medidas americanas. O próprio Estados Unidos, né? O governo dos Estados Unidos sinalizou que as tarifas podem aumentar, podem diminuir, dependendo da reação e da postura, e esse pode ser o fato mais relevante depois do anúncio. As tarifas de fato foram oficializadas, mas será que o tamanho do prejuízo está definido? Estou falando do prejuízo para o nosso bolso, prejuízo para nós consumidores, pode ser que ainda não.
2: E aqui fica uma reflexão final para a gente pensar, especialmente para você que está nos acompanhando, né? Disputa política, mas não tenha dúvida, produz muitas manchetes, muitas declarações, mas é a negociação diplomática que pode preservar exportações, empresas e empregos. E o Brasil tem boa tradição, uma tradição muito elogiada nesse aspecto. É isso que precisa ser observado daqui para frente. Menos quem conseguiu produzir a frase mais dura ou atribuir melhor a culpa ao adversário. Quem lacrou, né? E mais, quem será capaz de abrir uma negociação efetiva? O tarifaço já foi anunciado. A verdadeira notícia é que a gente espera agora que o Brasil consiga, então, reduzi-lo.
1: E antes da gente mudar de página aqui, nós queremos a sua participação depois dessas explicações, depois de entendermos em que pé nós estamos. Quem mais contribuiu para o novo tarifaço dos Estados Unidos ao Brasil? É a nossa pergunta de hoje, a nossa enquete que está no nosso canal do YouTube, TMC News BR, e também no nosso canal do WhatsApp. As possibilidades de resposta são quatro: governo Lula, família Bolsonaro, Donald Trump ou todas as alternativas. Acima, acesse o nosso canal, nossa transmissão ao vivo e vote lá. Agora são 7:17.
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2: Noticiário policial agora, vamos para a capital paulista. Novos desdobramentos sobre a morte de Pedro Eli Cordeiro dos Santos mostram que o advogado passou por uma adega acompanhado de um homem de boné branco. Vamos recontar essa história que a gente está acompanhando já nos últimos dias com a repórter Luísa Mutoni. Bom dia para você.
9: Bom dia, Felipe, Joana, a todos que nos acompanham no 360. Pois é, nessas imagens, o Pedro e esse homem que estava com um boné branco são filmados entrando ali em uma adega que fica na rua Aspicueta, em Pinheiros, na zona oeste da capital paulista, uma rua bastante noturna, né, com bastante barzinhos ali naquela região. E eles entram nesse estabelecimento pouco antes das 3 horas da madrugada. Cerca de 40 minutos depois, o corpo do advogado carioca foi encontrado caído na calçada da rua Fradique Coutinho, que fica a poucas quadras dali. Esse homem com o boné branco, ele ainda não foi identificado pela Polícia Civil, mas o que se sabe é que ele não é um amigo que estava com Pedro naquela mesma noite, horas antes, assistindo aos jogos da Copa do Mundo ali na região da Vila Madalena. Depois que Pedro já estaria morto, a polícia identificou algumas compras feitas no cartão dele, inclusive em uma adega com compras de valores menores, né, que foram passadas ali no cartão dele, e outras tentativas em valores maiores de quase 10 mil reais, essas não autorizadas pelo banco. A gente lembra que o Pedro foi encontrado sem a carteira dele, portanto sem a identificação, e por isso ele foi dado como desaparecido por 4 dias, e a identidade dele só foi confirmada na terça-feira, mas a morte dele completa uma semana hoje. A Polícia Civil, aqui o Departamento de Homicídios e Proteção à Pessoa, segue investigando esse caso. A expectativa é de que hoje algumas testemunhas venham prestar depoimento. A gente, é claro, vai seguir acompanhando a movimentação por aqui. A principal linha de investigação até o momento é de que ele tenha sido dopado e sofrido um golpe, mas a polícia ainda aguarda o resultado dos exames feitos pelo Instituto Médico Legal, que vão determinar de fato a causa da morte do Pedro. Esses exames que devem ficar prontos aí dentro de 3 semanas. Então, por enquanto, as investigações ainda seguem. O corpo dele foi liberado pela família já no dia em que foi identificado. Chegou ao Rio de Janeiro, a cidade onde ele morava, um dia depois. E ontem ele foi enterrado sob forte comoção dos familiares e amigos, que ainda, é claro, buscam saber o que de fato aconteceu com ele.
1: Obrigada, Luísa, pelas informações. História realmente muito esquisita, história que precisa de resposta, mas o que a polícia acredita é que ele tenha sido dopado com uma dose absurda e com isso ele tenha vindo a morrer. Vamos aguardar e acompanhar agora 7h21.

0: jogos para o fim da Copa do Mundo e nós vamos falar sobre essa expectativa, claro, especialmente para a final do domingo entre Argentina e Espanha, Espanha e Argentina. Leandro Boldaquian, direto dos Estados Unidos, acompanhando a Copa desde o início, falando pra gente como é que começa esse fim de semana de fim de Copa do Mundo, grandes espetáculos, inclusive polêmica sobre o show do intervalo e tudo mais. Mas vamos lá, Boldaquian, conta tudo pra gente, bom dia.
1: Tudo bem, Felipe? Bom dia, Joana, para quem está com a gente aqui no 360. Bom, algumas informações, vamos começar então por essas duas últimas partidas, 102 jogos já realizados no novo formato de Copa do Mundo, serão 104 e teremos a novidade, né, no final de semana, que serão duas atrações, a cerimônia de encerramento, que acontece antes do jogo, e vamos ter aí a novidade, né, para a Copa do Mundo, uma mudança na regra, né, por que não? O intervalo de 30 minutos, com algumas celebridades cantando nesse intervalo, Shakira, Justin Bieber, estão falando até em Madonna, né? Embora algumas pessoas ainda não confirmem, mas é, também está no prognóstico o show de intervalo, que é comandado, né, e feito, idealizado por Chris Martin, né, o vocalista do Coldplay. Antes vamos ter Robin Williams com Laura Pausini, Post Malone, nessa cerimônia de encerramento que acontece antes do jogo. Então serão 30 minutos de intervalo, os técnicos vão ter mais tempo, né, para poder comandar aí a mudança para o segundo tempo, mas de qualquer maneira é uma situação que muda bastante o jogo, né? E ontem nós estivemos por aqui, né, por conta do incêndio que está rolando aqui em Ontário, no Canadá, uma região cerca de 500 quilômetros aqui de onde estamos, em Nova Jersey, é uma visibilidade muito ruim, né? Ontem o ar estava insalubre, hoje amanheceu melhor aqui e há uma expectativa de chuva amanhã, o que deve dar uma tranquilizada ainda maior nessa questão do tempo. Alguns jogos da Major League Soccer, né, que é o futebol daqui, foram cancelados ontem por conta do mau tempo, e realmente estava muito difícil para respirar. Hoje, de uma forma melhor, amanheceu essa sexta-feira, né, para justamente presentear a gente com uma grande partida de Copa do Mundo aqui entre Argentina e Espanha.
0: Lembra, Boldaquian, a última Copa América, que foi disputada também nos Estados Unidos, na final Argentina e Colômbia, que foi um jogo polêmico, bem pegado também, você se lembra? Teve um intervalo que foi maior também e rendeu muita discussão, muita polêmica. A própria Copa América nos Estados Unidos acabou rendendo bastante polêmica, né? E em tese, um intervalo maior, ele pode ajudar a equipe mais cansada. Mas por outro lado também pode desconcentrar, desaquecer, enfim. É, tem para todo lado, né? Tem crítica de todos os lados por causa dessa história aí do show do intervalo maior, né?
1: É, já tínhamos a crítica em relação às paradas para hidratação durante os jogos, né? Que dividia Exato. O tempo em dois, então, teoricamente, a gente tinha quatro tempos num jogo de futebol, metade de um, metade do outro, né? Divide por, você pega quatro tempos nesse caso, e agora, essa mudança, né, Felipe? Tudo para dar o show, né? Tudo para transformar o futebol num espetáculo que eles estão muito acostumados aqui com o NBA, com o NFL, né, que é o futebol americano, o hockey, tem muita paralisação, beisebol para cada 5 minutos, muda o jogo, tá? Isso muda o jogo realmente, acho que a mudança de aquecimento do jogador no intervalo, né, de concentração mesmo, então vai ser uma situação nova para todo mundo e vamos acompanhar se de fato vai ter polêmica. Uma coisa eu te garanto, Felipe, quem perder vai reclamar bastante.
0: Não tenha dúvida nenhuma. Um abração, Boldaquian, bom trabalho para todo o nosso time aí, valeu.
1: Obrigado, gente, boa sequência para você.
0: Valeu. E aí, Joana Trepto?
2: Show
0: Chris Martin, no intervalo de um jogo de futebol, corrido,
2: final.
0: Suado.
2: Chris Martin, eu adoro Coldplay, mas assim, Chris Martin é uma coisa mais... Não sei se é mais soft, né? Mais devagar. Né? Eu acho, eu votaria numa Shakira sempre. Shakira é a rainha da Copa. Inclusive, Shakira com muito mais Copa, muito mais premiada no futebol, muito mais reconhecida no futebol do que Piqué, o ex-marido dela. Não sei se você concorda com isso. Ela é especialista em Copa. Eu votaria numa Shakira.
0: Só os torcedores do Barcelona vão discordar de você. Eu votaria também numa Shakira. Bom, vamos mudar de assunto, mudar de página, mas ainda a Copa do Mundo, né, Joana?
2: Vamos! A seleção argentina pode ser punida pela FIFA depois dos jogadores exibirem uma faixa. Vocês viram essa imagem, com certeza. Se não viram, a gente conta. Foi no final do último jogo entre Argentina e Inglaterra. Os jogadores estavam comemorando. Aquele momento em que, se a Inglaterra tivesse vencido, os jogadores estariam cantando Wonderwall. Pois é, então os jogadores da Argentina ganharam. O que que eles fizeram? Não tinham uma música para cantar, eles não estão com essa tradição. Pegaram uma faixa com a frase "As Malvinas são da Argentina". E o regulamento da competição proíbe manifestações políticas antes, durante e depois das partidas. Quais são as punições previstas? Elas vão de advertência e multa até devolução de prêmios ou retirada de título.
0: Minha mãe ficou preocupada, falou assim: vão tirar o título da Argentina. Mas calma, não ganhou ainda o título, calma, vamos esperar até domingo. Mas a história, mesmo numa Copa do Mundo realizada no quintal de Donald Trump, com Donald Trump mandando tirar cartão vermelho de jogador nos Estados Unidos, de fato a FIFA continua dizendo que política e futebol não se misturam. A gente costuma falar de Malvinas, da Argentina, desde os anos 80, por causa daquele período final da ditadura. O general Leopoldo Galtieri manda invadir as Falklands, né? As Malvinas, Malvinas para os argentinos, Falklands para os ingleses. E em menos de 3 meses, os argentinos são expulsos de uma ilha que de fato é ocupada pelos britânicos desde o século XIX, né? A história, na verdade, começa no século XVII. E se você tiver curioso, dá uma olhada no nosso tmc.com.br. A gente te convida a ler essa coluna, que se chama exatamente, o título é exatamente o seguinte: As Malvinas são argentinas, para você entender exatamente de onde que vem essa história. E claro, né, o estopim da confusão entre jogadores de futebol argentinos e ingleses se deu em 86, por causa do gol de la mano de Dios, né, de Diego Maradona, e do maior gol da história de todas as Copas, que foi justamente num quê? 2-1 da Argentina sobre a Inglaterra, no ano em que Maradona levou a Argentina ao seu segundo título. Foi logo depois do fim da Guerra das Malvinas, redemocratização da Argentina, que sai da ditadura muito por causa desse fracasso. Mas a história está toda lá, então a gente te convida para dar uma olhada. E em todo o nosso site também, tmc.com.br. Agora são 7:28.
2: E daqui a pouco, no TMC 360, vamos conversar com Constanza Negri, que é gerente de comércio e integração nacional da CNI. Vamos voltar a falar sobre o tarifaço dos Estados Unidos no Brasil, sobre a perspectiva de quem vai sentir os primeiros impactos dessas tarifas. 7:28.
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7: 7:32. 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Eu sou Júnior de Castro, 12 graus. Agora aqui na capital mineira, você, claro, seja muito bem-vindo, muito bem-vinda sempre às 88.7 FM aqui em BH e região metropolitana. E a gente vai de novo, sabe para onde? Para o anel rodoviário. Parece que tem mais problemas por lá.

0: Você que quer ganhar tempo, vale insistir neste ponto pela Marginal. Uma outra opção também é vias internas da Pampulha e do bairro Ouro Preto. 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
1: Sete horas 34 minutos. Definitivamente hoje não é o dia de pegar o anel rodoviário. Isso se você não precisar pegá-lo, né? Melhor encontrar aí um desvio, que o anel tá agarrado hoje desde bem mais cedo. Há uma hora atrás já tinha incidência de problemas por lá, mas vamos que vamos, né? Sextou aqui na nossa Transamérica TMC. Eu quero saber, você já tem programação pro seu fim de semana? O que você pretende fazer? Quero saber, manda para mim aqui pelo WhatsApp 319-9944-8870, 88.7 é o nosso dial aqui em BH e região metropolitana. 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E ontem você sabe também que foi o dia de Minas Gerais, né? 330 anos. Do nosso estado de Minas Gerais, se dá justamente por conta do aniversário de Mariana. E gravamos um programa, eu gravei um programa especial, A Cidade é Sua, com um historiador e um gastrônomo, professor de gastronomia, trazendo um pouco aí da história do nosso estado, cultura, patrimônio, da cozinha tão tradicional de Minas, né, que é patrimônio da humanidade. Então você fica conferindo isto amanhã, a partir das 11 horas da manhã, no programa A Cidade é Sua. Já anota aí na sua agenda, tá bom? TMC, a notícia que importa pra você, 7 horas 35 minutos. E a Polícia Civil investiga a morte de uma passageira de uma motocicleta por aplicativo de 58 anos. Um acidente envolvendo um ônibus, viu, gente? A mulher morreu ontem, nesta quinta-feira pela manhã, na Avenida Doutor Cristiano Guimarães, lá no bairro Planalto, região norte aqui de BH. Até o momento, segundo a investigação, ninguém foi conduzido à delegacia. De acordo com a Polícia Militar, o motociclista tentou fazer uma ultrapassagem proibida. O trecho é uma via de mão dupla com faixa contínua e uma faixa de rolamento em cada sentido. A moto ficou presa embaixo do ônibus e a passageira, que estava indo para o trabalho, sofreu um traumatismo craniano grave e teve a morte constatada ainda no local. A perícia da Polícia Civil esteve também lá no local do acidente por volta das 6 horas da manhã, quando foi realizada a coleta de vestígios e informações que vão dar subsídio aí para as investigações. Já o corpo da vítima, né, fatal, a mulher de 58 anos, foi encaminhado para o Instituto Médico Legal André Roquette para exames. Segundo o Corpo de Bombeiros, o condutor da motocicleta não se feriu. Além disso, o ônibus que realizava o transporte fretado de funcionários de uma empresa também não teve feridos, graças a Deus, né? Mas que situação mais triste.
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3: Agora são 7 horas e 38 minutos. 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
1: Ah, bom, ganhei uma figurinha bonitinha, então. Então tá bom, beleza.
0: Beijo para você.
1: Aproveitar minha recarga para mandar uma figurinha pros meus amigos agora. Beijo,
0: boa.
2: São 7h42. Nós voltamos a falar sobre o futuro da economia brasileira após os 25% impostos a uma série de produtos brasileiros importados pelos Estados Unidos. Vamos ouvir a Constança Negre, gerente de comércio e integração internacional da CNI. Prazer falar com você, Constança. Muito bom dia, seja bem-vinda.
3: Muito bom dia, Felipe, Joana, para estar aqui com vocês.
2: Bom, estamos falando há semanas sobre essa história e de fato veio a notícia dos 25% dessa taxa. Muitos setores produtivos, muitas empresas, pessoas jurídicas, pessoas físicas, políticos já se manifestaram, mas a gente quer saber exatamente o que de prático pode acontecer agora, né? Então, qual deve ser, na opinião da CNI, o caminho a ser adotado pelo governo? Diplomacia ou enfrentamento?
3: Bom, eu acho que o primeiro ponto é confirmar que essa preocupação que a indústria sente diante desse cenário de tanta pressão, imprevisibilidade, dificuldade para essa exportação da indústria, o cenário não mudou. O cenário teve algum alívio com essa medida anunciada, alguns produtos poderão ser isentos, então não terão que pagar aquela alíquota adicional de 25%, mas continuamos num cenário onde mais de um quarto das exportações brasileiras estão sendo prejudicadas e até em alguns casos poderão sofrer alíquotas maiores. Acho que é importante lembrar o cenário, se trata das exportações que mais geram emprego na economia brasileira. Nós, como CNI, entendemos que o cenário atual exige uma estratégia de múltiplas frentes, de cautela e parcimônia para reavaliar as estratégias, entender o que pode ser colocado na mesa para as negociações, mas nunca abandonando a mesa negociadora. Entendemos que é o momento de intensificar os esforços para se atingir um consenso entre ambos os governos.
0: Constança, e eu tenho a sensação que a gente tem uma memória do outro tarifaço que nos remete a uma consequência que, de certa forma, teve um balanço positivo. Ou seja, no primeiro tarifaço, nós imaginamos algo que poderia vir de uma forma, ter algumas consequências, teve outras. Nós estamos em outro momento. Qual pode ser a consequência para o bolso do consumidor? As pessoas que estão ouvindo a TMC agora, por que que esse assunto é tão importante e ocupa tanto espaço no nosso noticiário e precisa que haja esforço político para resolvê-lo?
3: Oh, Joana, isso afeta diretamente o dia a dia da economia do cidadão brasileiro. Nós estamos falando de setores que geram emprego por meio das suas exportações, setores que estão sendo afetados, como madeiras, químicos, metais, minerais não metálicos, que terão mais de 50% das suas exportações afetadas. Então, estamos falando de um cenário onde talvez várias dessas empresas que estão nos estados brasileiros, nos diferentes estados, tanto do norte como para o sul do país, não terão talvez mais condições de exportar. E essa mudança faz com que elas talvez não tenham a oportunidade de mudar de mercado de um dia para o outro. Se trata de processos produtivos complexos, situação de perda de risco, de perda de emprego em alguns casos. Então estamos nós diante de um cenário que preocupa para vários setores da indústria, mas para a economia brasileira. Agora, do lado dos Estados Unidos, é importante mencionar que essas medidas também podem trazer efeitos negativos. Nós temos uma relação econômica comercial muito complementar e interdependente. Então, que nós exportamos serve para o processo produtivo, para o consumo nos Estados Unidos. Diante dessa situação, pode vir a ter alguma pressão inflacionária, mas a nossa preocupação no curtíssimo prazo é aqui, é na economia e na indústria brasileira.
2: Bom, Constança, o que pode ser feito, independentemente dessa expectativa que nós temos com relação ao governo federal, ainda, né, diplomacia e tudo mais, o que que pode ser feito, de que maneira o setor produtivo brasileiro, o setor exportador brasileiro pode agir à margem, independentemente? Seria uma hora de procurar novos mercados, olhar com mais atenção para a Europa, olhar com mais atenção para a China, simplesmente esperar, conversar com os Estados Unidos independente? A gente sabe que muitas instituições e empresas têm essa conversa direta, mas o que seria esperado do setor produtivo para não ficar esperando, simplesmente ficar com as mãos amarradas?
3: Felipe, esperar não é uma opção. E de fato, assim, já vem desde o início dessa mudança na política norte-americana, se engajando com uma estratégia. Eu olho em primeiro lugar o desafio de diversificação de mercado. De fato, o Brasil tem um desafio nesse sentido e a indústria vem apoiando, mas essa é uma agenda que não gera resultados de um dia para o outro, e que essa diversificação das parcerias tem que ser olhada com qualidade, com parceiros que consigam garantir benefícios para o Brasil. Então existe de fato esse desafio de diversificar, e isso continua sendo uma prioridade no contexto atual, preme ainda mais, urge, mas o Brasil deu passos importantes. E quando a gente olha a questão dos Estados Unidos, entendemos que a frente negociadora público-privado que vem sendo desenvolvida, por um lado nós como setor privado dialogando com as nossas contrapartes para que elas também façam o seu trabalho de mostrar os impactos nos Estados Unidos e tentar sensibilizar, é uma estratégia que continua, em alguns casos se tornou e deu resultados. E nós entendemos também que é preciso de outras ações de mitigação de risco no curtíssimo prazo, sobretudo para aqueles setores que, diante de um cenário como o que a gente assiste, poderão vir a ter as suas exportações prejudicadas, numa situação onde não será mais possível exportar. Então, entendemos que a ação ela passa por essas múltiplas frentes, além de, obviamente, continuar trabalhando nessa agenda de competitividade onde o Brasil tem tantos desafios estruturais.
0: Constança Negri, gerente de comércio da CNI, obrigada por estar aqui conosco, nos ajudar a entender os impactos das tarifas. Bom trabalho, até a próxima.
3: Muito obrigada a você, Felipe e Joana.
2: E seguimos falando sobre esse assunto, ouvimos a indústria, vamos ouvir agora o setor da agricultura, né? A CNA, o que que a CNA diz sobre essa questão? Houve a aplicação das tarifas adicionais, né? E a Suemi Mori, diretora de Relações Internacionais da CNA, explicou... como que o agro deve ser afetado, pelo menos impactado com esse novo cenário, no mínimo no curto prazo. Vamos acompanhar.
4: Apesar da ampliação da lista de exceções, que passou a incluir produtos importantes do agro brasileiro, como pescados, mel e café solúvel, uma parcela relevante das exportações brasileiras continuará sujeita à medida. Em relação aos produtos do setor que serão tarifados, a lista inclui itens de madeira, arroz, uva, ovos e açúcar, entre outros. Em 2025, esses produtos representaram cerca de 4,6 bilhões de dólares em vendas para o mercado norte-americano. A CNA defendeu o agro brasileiro e demonstrou, com dados e evidências, que a competitividade do setor não decorre de práticas desleais de comércio, mas sim de ganhos de produtividade, inovação e investimentos realizados ao longo de décadas.
0: Bom, e como nós temos falado bastante aqui na TMC e no TMC 360, nós temos dois fatos andando em paralelo, dois acontecimentos. Um é a negociação, é a diplomacia e é a aplicação das tarifas. E, em paralelo, nós temos a troca de acusações, troca de farpas entre governo e oposição. Lembrando que nós estamos no ano eleitoral. Então, a Lívia Bright vai trazer um pouco sobre essa disputa de narrativa para a gente. Ao vivo de Brasília. Lívia.
5: É, Joana, esse é o palco perfeito, né, para essa guerra de narrativas, como você disse. Na oposição, a gente tem parlamentares atribuindo a decisão ao governo Lula, como, por exemplo, Flávio Bolsonaro, que disse que tentou evitar todas essas tarifas aí durante a viagem que ele fez aos Estados Unidos, classificou o presidente Lula como ranzinza e inconsequente, inclusive comparando o presidente Lula ao ex-presidente americano Joe Biden. Senador Rogério Marinho, que é o líder da oposição lá no Senado, disse que o governo colhe o que plantou. Acusou também o presidente Lula de agora tentar se apresentar como um defensor da soberania nacional. Já o líder do PL na Câmara, deputado Sóstenes Cavalcante, disse que o governo está tentando transformar esse tarifaço aí numa arma eleitoral. Agora a gente tem o lado governista, né? O discurso é justamente o oposto. Aliados do presidente Lula estão responsabilizando a atuação da família Bolsonaro aí por essa decisão americana desse tarifaço. O líder do PT na Câmara, deputado Lindbergh Farias, disse que o tarifaço é uma obra dos bolsonaros. Já o ministro Guilherme Boulos, do PSOL, acusou o Flávio Bolsonaro de entregar o Brasil aos americanos. Enquanto a gente vê esse embate político se intensificando, né, o governo federal está estudando quais são as respostas que serão dadas a essas tarifas americanas que podem vir, né, relacionadas aí à lei da reciprocidade, e paralelamente vem tentando manter uma negociação justamente para tentar reverter essas tarifas.
2: Bom, e qual que é a palavra do parlamento brasileiro? Qual que é a palavra da Câmara dos Deputados? Em uma nota à imprensa, o presidente Hugo Mota repudiou a decisão do governo dos Estados Unidos de impor novas taxas de 25% aos importados brasileiros, né? O Rodrigo Vicente, também de Brasília, tem mais informações sobre essa repercussão. Diga, Vicente, bom dia.
6: Oi, Felipe, bom dia a você, bom dia a Joana, a todos que nos acompanham. Pois é, o presidente Hugo Mota emitiu essa nota e foi no mesmo tom do que tem feito o governo já, né? Ele criticou, claro, duramente, disse o seguinte, né? Chamou de agressão ao livre comércio e à soberania brasileira e disse que não há justificativa nem técnica e nem comercial. E ele disse que, claro, essas medidas unilaterais e protecionistas prejudicam a economia e, claro, os empregos que são gerados pelos setores produtivos aqui. Ele mencionou, como você disse, a lei de reciprocidade que foi aprovada aqui na Câmara dos Deputados ano passado e ontem foi citada lá naquela coletiva no Ministério de Desenvolvimento, Indústria e Comércio como um mecanismo, a Lívia falou há pouco aqui sobre isso, como um mecanismo possível aí. O vice-presidente Geraldo Alckmin chegou a citar de que a lei não vai ser usada como retaliação, mas sim como proteção, e foi nesse mesmo, como proteção ao setor produtivo brasileiro que vai ser afetado por essas novas tarifas, e o presidente Hugo Mota foi no mesmo sentido, né? Ele disse o seguinte, que a Câmara vai acompanhar de perto os desdobramentos e vai atuar com responsabilidade e firmeza nos interesses do Brasil. Bem, esse é um ponto importante, né? Porque ontem também nessa mesma coletiva, o governo disse que deve lançar programas aí para ajudar esses setores afetados. E, claro, a criação desses programas deve passar aqui pela Câmara dos Deputados, pelo Senado Federal. Portanto, esse apoio dos presidentes das casas, Câmara e Senado, Congresso Nacional como um todo, vai ser essencial para que o Brasil enfrente, claro, essas novas tarifas impostas pelos Estados Unidos. Volto com vocês.
2: Muito bem, seguimos acompanhando, são 7:54. Ainda sobre esse assunto, você sabe que tem uma pergunta para responder, tanto no nosso canal do WhatsApp, como no TMC News BR, que é o nosso espaço no YouTube para você nos assistir ao vivo, ver outros programas também, curtir, compartilhar e discutir aqui os temas do dia no nosso chat. Bom, a enquete de hoje é: quem mais contribuiu para o novo tarifaço dos Estados Unidos ao Brasil? Tudo isso que a gente está falando desde a abertura do TMC 360. São quatro opções para você escolher: governo Lula, família Bolsonaro, Donald Trump ou todas as alternativas acima. Bom, está vencendo a opção família Bolsonaro, 45%. Na sequência, governo Lula, 26%. Aí tem o Donald Trump com 16% e todas as alternativas acima, 13%. E você pode votar até as 9:59.
0: Vamos continuar falando sobre o tarifaço, porque tem vários setores que vão ter prejuízos, vários setores da economia. Agora, falando sobre o agronegócio do Rio Grande do Sul, está estimando um prejuízo de mais de $500 milhões. Ângelo Sfaier, de Curitiba, traz mais informações. Ângelo, bom dia para você.
7: Muito bom dia a você, bom dia a todos. Alguns estudos de federações ligadas ao agronegócio no Rio Grande do Sul apontam que o estado gaúcho pode ser afetado acima da média nacional. Isso devido à característica dos produtos que são exportados pelo Rio Grande do Sul aos Estados Unidos, como, por exemplo, o sebo bovino, sapatos de couro, o fumo, todos esses itens que entram justamente nessa lista da sobretaxa. Portanto, a soma, né, dessas exportações, elas alcançam o patamar de $541 milhões, valor que representa aproximadamente 70% de tudo que é enviado pelo Rio Grande do Sul aos Estados Unidos. Esse impacto atinge diretamente alguns itens que eu já citei, mas, por outro lado, alguns itens eles escapam dessa sobretaxa de 25% que vai começar a ser aplicada a partir do dia 22 de julho. Entre os itens que não serão afetados estão o mel orgânico, o café solúvel e também couros bovinos. Um estudo feito pela Federação da Agricultura do Rio Grande do Sul aponta que o prejuízo causado pelas sobretaxas vai afetar 70,4% das exportações gaúchas, enquanto a média nacional gira em torno de 32%.
2: Seguimos acompanhando esse assunto, com certeza, no TMC 360. A gente vai voltar a falar sobre isso bastante. São 7:57 agora.
0: Vamos para o Rio de Janeiro. O júri dos ex-PMs Pedro e Otto Andrade, acusados de executar o bicheiro Fernando Inácio em 2020, entra no segundo dia. Após depoimento de 6 testemunhas ontem, a expectativa é que a decisão seja anunciada ainda hoje. Do Rio, Beatriz Trindade.
8: Exatamente, Joana. Bom dia para você, para o Felipe, para todo mundo que acompanha a gente. Segundo dia de júri aqui na capital fluminense. Pedro Emanuel Donofre Andrade e Otto Samuel Donofre Andrade respondem por homicídio triplamente qualificado por motivo torpe, emprego por meio cruel e uso de emboscada e meios que impossibilitaram a defesa da vítima. O primeiro dia de júri, como você disse, já ouviu 6 testemunhas e a sessão terminou ali, foi interrompida por volta das 9:30 PM e retoma hoje às 9:30 AM. Daqui a pouquinho. Foram reproduzidos então vídeos onde os depoimentos de Diego Tietti, piloto desse helicóptero de onde estava Fernando Inácio, e de Vanessa Mouso, administradora da empresa L Rio, que alugou a aeronave para o bicheiro. Eles foram ouvidos na primeira fase do processo e, como faltaram na quinta-feira, o juiz Thiago Portes determinou que os vídeos fossem exibidos aos jurados. Então, sessão marcada hoje para ser retomada às 9:30 AM. A gente segue aqui acompanhando, claro, e trazendo todas as atualizações desse caso. Volto com vocês.
2: E daqui a pouco, no TMC 360, a gente vai falar sobre sabe o quê? É, tarifaço, 25%, Estados Unidos batendo na nossa porta com uma tarifazinha a mais, mas a gente vai falar de bastidores com quem? Com o Jamil Chad. Espera um pouquinho aí.
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0: 8 horas da manhã em ponto. Estamos aqui prontíssimos para mais uma hora de TMC 360, o noticiário que leva até você informação que importa para a sua vida. Hoje é sexta-feira, dia 17 de julho de 2026. Sexta-feira sempre tem um gostinho diferente, a não ser que você não esteja de folga amanhã. Aí não tem gostinho nenhum, mas de forma geral, sexta-feira já começa um pouco mais animada. O nosso noticiário também está animado e quente. Então vamos às principais notícias desta manhã. Donald Trump exige que Brasil barre investimentos da China no setor de terras raras e minérios. Essa é uma informação que chega agora. O presidente norte-americano teria prometido redução nas tarifas como contrapartida.
2: Business as usual, né? Kuwait acusa o Irã de atacar infraestrutura vital e chama a agressão de hedionda. As tropas iranianas bombardearam uma usina de energia e dessalinização de água.
0: Homens armados tomam um navio petroleiro na costa do Iêmen. A embarcação, cuja bandeira não foi revelada, seguia para a Somália.
2: Termina hoje o prazo para inscrições no FIES. Serão ofertadas quase 45 mil vagas e os interessados devem acessar o portal Acesso Único do Ministério da Educação.
0: Na Copa do... Aliás, Campeonato Brasileiro. Hoje tem Fluminense e Bragantino às 8 horas da noite no Maracanã. São 8 horas e 2 minutos.
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0: Pois é, depois de um mês, todos os dias falando aqui de Copa do Mundo, aquela animação, aquele clima bem de Copa, agora vai desacelerar. Agora vai desacelerar. Felipe Bueno, nosso olhar volta para aqui, para dentro.
2: Mas ó, o entretenimento já começou. Depois a gente vai falar sobre isso, né, com o nosso pessoal do futebol. Santos e Botafogo foi um festival ontem, um festival de erros, tudo bem, né? Mas inclusive um no último minuto, mas a gente já fala sobre isso. Então você não tá errada não de chamar a Copa, porque não se esqueça, você que tá nos acompanhando. Domingo tem a transmissão aqui na TMC da final da Copa do Mundo, bola rolando às 4, mas o pré-jogo começa às 3, Joana Trepton.
0: E no sábado?
2: E no sábado tem decisão do terceiro lugar.
0: Ah, tá, tá bom. Sábado também importa. As pessoas estão mais ligadas sábado no domingo, importa. Mas sábado também importa. Você que acompanha a TMC, eu tenho certeza que você tá doidinho pra saber quem vai ficar com o terceiro lugar da Copa do Mundo.
2: Aleleble. Bom, de volta ao assunto tarifaço. Medida também atinge o Rio Grande do Norte. Em especial, exportações de sal. Por outro lado, setores de pescados, derivados de petróleo também ficaram de fora das barreiras comerciais. A Carol Oliveira do Recife tem as informações pra gente. Diga, Carol.
13: Bom dia, Felipe, Joana e a todos que nos acompanham aqui no TMC 360. Excelente sexta-feira para todo mundo. Voltamos a falar então do tarifaço, né? Essa pauta que já vem sendo bem comentada durante a nossa programação. Bom, em relação a Rio Grande do Norte, essa medida foi confirmada nesta semana pelo governo americano após a conclusão de uma investigação comercial conduzida pelo escritório do representante comercial dos Estados Unidos. A medida entra em vigor na próxima quarta-feira, no dia 22. No setor produtivo potiguar, a decisão é recebida com preocupação e incerteza diante dos possíveis impactos sobre as exportações. O levantamento da CNI aponta que 20 estados exportaram menos para os Estados Unidos nesse ano. O Rio Grande do Norte foi o mais impactado, reduzindo aí em 72% as suas exportações entre os primeiros semestres de 2025 e também de 2026. A sobretaxa agrava um cenário que já vinha pressionando as exportações nacionais e amplia a insegurança para empresas dos dois países. Volto com vocês.
0: Vamos virar a página aqui. Obrigada, Carol, pelas informações. Nós ainda vamos falar sobre tarifaço, sobre todas as consequências, os setores mais afetados, como isso vai chegar ao nosso bolso, sobre a disputa política em relação ao tarifaço, sobre possíveis novas tarifas. Mas, por enquanto, vamos voltar o olhar aqui para outras disputas, outras decisões. Vamos falar de política. Em Minas Gerais, o PT está próximo de oficializar a candidatura de Patrus Ananias ao governo do estado. O Júnior de Castro entrou aqui ao vivo conosco ontem para contar sobre uma reunião que ia acontecer. Depois do sim de Lula, a sigla tem uma reunião, outra reunião, na próxima segunda com o ex-ministro. A escolha de Patrus acontece depois do PT enfrentar uma série de nãos de outros nomes. O plano A de Lula para Minas Gerais era Rodrigo Pacheco, do PSB, que decidiu deixar a vida pública. Depois, e vale lembrar que ele decidiu deixar a vida pública depois de ter tido o nome ali rejeitado nas negociações para a vaga do Supremo Tribunal Federal. Depois disso, a ex-prefeita de Contagem, Marília Campos, também foi cotada, preferiu manter o foco no Senado, veio aqui ao TMC 360, deu entrevista, disse que as coisas não são bem assim, não é quando o partido decide que ela tem que mudar a opinião dela, mas que está à disposição para ajudar o partido no palanque, sim. Só que aí a demora preocupa a bancada petista. E por que que isso importa para você? Porque Minas é o segundo maior colégio eleitoral do país. É um verdadeiro termômetro para a eleição presidencial. Júnior de Castro, em que pé está a situação por aí? Bom dia para você.
14: Ótimo dia para você também, Joana, Felipe. Excelente sexta-feira para todo mundo sintonizado com a gente aqui na TMC. Pois é, o PT já trata como praticamente certa essa candidatura do deputado federal Patrus Ananias ao governo aqui de Minas nas eleições. Apesar disso, a oficialização ainda depende de uma conversa entre Patrus e o presidente Lula, que justamente deve acontecer nos próximos dias. O nome dele, Joana, como você bem disse, ganhou bastante força depois que outros nomes cotados desistiram da disputa. A ex-prefeita de Contagem, Marília Campos, que decidiu manter a pré-candidatura ao Senado, o senador Rodrigo Pacheco, que optou ficar fora da eleição, e vários outros nomes passaram também pela mesa do PT, como dos deputados Rogério Correia e Reginaldo Lopes, a ex-reitora da Universidade Federal de Minas Gerais, a UFMG, a Sandra Goulart. O PT, inclusive, também tentou conversar com outros nomes de outros partidos, como o Gabriel Azevedo, que é ex-presidente da Câmara de Vereadores aqui de Belo Horizonte, o Alexandre Calil, ex-prefeito aqui de BH também, e até o Jarbas Soares Júnior, ex-procurador de Justiça. Mas nenhuma dessas conversas foi para frente. Agora, nos bastidores, o Patrus é visto como um nome capaz de unir aí o partido aqui em Minas. Dentro de uma pesquisa interna, ele tem cerca de 15% de aceitação, bem próximo ao que tinha Marília Campos, que tinha entre 18% e 20%. E a gente lembra aqui que ele também já foi prefeito de Belo Horizonte e ex-ministro dos governos Lula e Dilma, ficando conhecido, inclusive, por participar da implementação do Bolsa Família aqui no Brasil. E se essa candidatura for confirmada agora, próximo desafio do PT é justamente montar uma chapa, definir aí quem vai ser o vice na chapa com Patrus e também buscar alianças com outros partidos. Afinal de contas, o PT atrasou bastante para essa escolha, né? E as articulações ainda têm que ser definidas também. Volto com vocês, Joana, Felipe.
2: Trabalho não vai faltar para o Júnior e para todo o nosso time em BH nesse segundo semestre. Não tem a menor dúvida. 8:09. Agora a gente vai para o Rio de Janeiro, mudar um pouquinho de página. Procuradoria-Geral do Estado aciona a justiça contra o grupo Master para, olha, estamos falando de 640, para recuperar 640 milhões de reais. Só isso. O Estado alega que o Rio Previdência, por meio de fundos de investimento, caiu em uma armadilha. A repórter Luísa Rodrigues vai contar pra gente que armadilha é essa. Bom dia.
15: Bom dia, Felipe, Joane, a todos que nos acompanham aqui no TMC 360. Exatamente, Felipe. A Procuradoria-Geral do Estado do Rio entrou na justiça para tentar aí proteger os recursos, né, do Rio Previdência após perdas de quase 650 milhões de reais em fundos de investimentos ligados ao Grupo Master. Foram protocoladas aí três ações, né, contra a Master Corretora e empresas também responsáveis pela administração e também gestão desses fundos. Segundo a PGE, parte do dinheiro do Fundo de Previdência dos servidores estaduais sofreu forte desvalorização. E eles explicam que em um dos casos, por exemplo, um investimento de 150 milhões de reais, né, passou a valer pouco menos de 15 milhões de reais. Estamos falando aí de uma perda superior a 90%. Além de apurar a responsabilidade, né, das empresas, o Estado pede o bloqueio de bens dos envolvidos e quer garantir o resgate de outros 481 milhões de reais que continuam aplicados em um segundo fundo. A Procuradoria também afirma que houve falta de transparência na gestão dos investimentos e pede que a Justiça conceda medidas em caráter de urgência, inclusive antes mesmo da manifestação dos réus. Segundo a PGE, claro, o objetivo é evitar novos prejuízos e preservar os recursos do Rio Previdência, que, lembrando, é claro, a quem nos acompanha, a Rio Previdência é responsável pelo pagamento de aposentadorias e pensões dos servidores estaduais, Joana e Felipe.
0: Obrigada pelas informações. Achei interessante aqui a Procuradoria-Geral do Estado do Rio de Janeiro dizer que o Rio caiu em uma armadilha, o Rio Previdência, né, por meio de fundos de investimento do Banco Master, porque essa armadilha, ela tem nome e sobrenome, Daniel Vorcaro, e quem caiu, que nem um patinho, foi Cláudio Castro, também tem nome e sobrenome, ficou encantadíssimo com as benesses que foram oferecidas por Daniel Vorcaro, jantares com carne de ouro, coisa que a gente nem imagina, carne de ouro, a gente nem consegue imaginar, mas Cláudio Castro ficou encantadíssimo e tudo leva a crer, as investigações apontam que foi depois desses encontros regados a luxo que Cláudio Castro topou, então, investir dinheiro de aposentados e pensionistas do Rio de Janeiro em contas do Banco Master. Assim ficaram interessantes e essa é a grande armadilha que o Rio de Janeiro, que não existe se não existirem pessoas, ou seja, as pessoas do Rio de Janeiro, caíram. Rio de Janeiro caiu, de fato, numa armadilha, mas essa tem nome e sobrenome. Bora seguir aqui com o nosso noticiário?
2: 8:12. O ministro das Relações Exteriores, Mauro Vieira, critica as declarações do secretário de Estado americano, Marco Rubio, ao anunciar as novas tarifas dos Estados Unidos sobre produtos brasileiros.
16: As declarações do secretário de Estado, Marco Rubio, veiculadas na madrugada de hoje nas redes sociais a respeito das tarifas adotadas contra o Brasil, são inaceitáveis, ofensivas ao povo brasileiro e ao governo brasileiro.
2: Olha só, o chanceler também condenou o que chamou de ataques, ele usou essa palavra, ataques de Rubio contra o presidente Lula e disse que as demandas dos Estados Unidos durante as negociações não foram razoáveis.
16: Rubio ataca de forma grosseira e arrogante o chefe de Estado de um país amigo. Claramente, o que incomoda o governo dos Estados Unidos é o fato do Brasil não ter se curvado às pretensões desmedidas e às demandas irrazoáveis apresentadas no curso das negociações.
2: O chanceler ainda rebateu o argumento do governo americano de que eles têm déficit na balança comercial com o Brasil. E sobre esse assunto, vamos chamar o nosso enviado especial, nosso correspondente na Europa. Olha só, o Jamil Chad vai contar pra gente bastidores, uma apuração exclusiva sobre o quê? A proposta apresentada pelo governo Trump ao Brasil condicionava uma possível redução de tarifas comerciais à adoção de uma série de medidas favoráveis aos interesses de quem? Meus, da Joana, seu que está acompanhando, não, dos Estados Unidos. Entre as exigências, restrições ao comércio com a China. Jamil Chad, meu amigo, conta essa história pra gente, bom dia.
17: Impressionante, Felipe. Bom dia, Joana, bom dia a todos. Olha, por meses nós estávamos procurando, afinal de contas, o que é que os americanos tanto querem do Brasil? Qual é a negociação? A gente vai entregar o quê em troca de não ser tarifado? E nós estamos aqui revelando com exclusividade o que os americanos pediram para o governo brasileiro em troca de não tarifar tanto. Eles nem prometiam eliminar as tarifas, eles prometiam só reduzir um pouco essa tarifa que eventualmente poderia ser colocada no Brasil e que acabou sendo colocada. Então, o que eles pediam, Felipe? Em primeiro lugar, que a China seja limitada nos investimentos que ela possa fazer no Brasil em terras raras. Ponto número dois, que todas as tarifas para bens industriais americanos sejam zeradas no Brasil. Ou seja, que carros, equipamentos, tudo que você pode imaginar do setor industrial possa entrar sem tarifas no Brasil. Ponto exigido pelos americanos. No que se refere às plataformas digitais, se o governo brasileiro eventualmente tomar alguma medida em relação às plataformas digitais, olha a exigência americana, que primeiro consulte as empresas americanas antes de tomar a decisão. E assim vai. É uma lista até bastante grande, é uma carta que eu obtive, mandada por Jameson Greer, que é o negociador-chefe dos Estados Unidos, mandada para o governo brasileiro. Isso foi ainda em janeiro, quando as negociações ainda estavam acontecendo, quando a investigação americana estava acontecendo contra o Brasil. E aí, claro, eles falando, olha, está acontecendo isso. Nós estamos investigando vocês, eventualmente vamos colocar tarifas contra vocês, mas se vocês quiserem negociar, está aqui a nossa lista de desejos. Era basicamente como o ministro Mauro Vieira, maximalistas, pedidos fora basicamente de um propósito. E o que eles ofereciam em troca, Felipe? O que eles ofereciam em troca, Joana? Que eventualmente aquelas tarifas que não existiam, que foram seriam criadas, fossem reduzidas. Eles não falam eliminadas. Eles não falam, se vocês fizerem tudo isso aqui, a gente deixa de lado a investigação e vida segue como antes. Não, seria um pouco mais reduzida. Só isso. Ou seja, haja desequilíbrio nessa negociação.
2: E está dentro do histórico de negociador de Donald Trump. A gente fala há muito tempo sobre isso, Jamil, né, você que está acompanhando a gente, sobre o procedimento. Albert Camus dizia que quando você não tem caráter, você tem que ter método, pelo menos. Olha aí, fica a dica.
0: Agora, eu tenho uma questão, Jamil. Nós temos falado bastante sobre o vai e volta de Donald Trump em relação ao Irã. Qual é a possibilidade de nós vivermos uma instabilidade desse tipo? Nós estamos falando de tarifas a semana inteira. É um assunto que chega a ser até difícil da gente abrir mão no nosso noticiário, por mais que seja repleto de declarações, um fala, outro fala. É algo que é difícil de entender na prática. A gente fala de cifra milionária, muita porcentagem. Tem uma estafa, assim, de termos que falar isso para as pessoas que estão em casa. Agora, a gente corre o risco de viver ou de ser sugado por esse buraco negro de instabilidade dos Estados Unidos, que nem os Estados Unidos estão fazendo com o Oriente Médio, chantagem atrás de chantagem?
17: Na verdade, Joana, nós já vivemos isso, exatamente isso, desde 2025. Essa carta que eu obtive, que nós estamos trazendo aqui, é uma carta de chantagem. Você está dizendo o seguinte, olha, eu estou apontando uma arma para a tua cabeça. Se eu disparar, você vai perder milhares de postos de emprego, indústrias vão fechar no Brasil, eu quero controle, ou pelo menos a participação muito majoritária em setores inteiros da sua economia, e eu só vou evitar disparar a minha arma se vocês cumprirem tudo isso aqui. Então, você tem toda a razão, Joana, que bom que você trouxe dessa forma, porque a gente fala 25%, o que é 25%? O que são 11 bilhões em perdas, etc.? Vamos lá, para o trabalhador é muito simples, no fundo. É o seu posto de trabalho que seria eliminado se a empresa brasileira, se a empresa que está atuando naquele setor, simplesmente tivesse de concorrer com uma empresa americana de igual para igual, sem tarifas e absolutamente sem o apoio que as empresas americanas têm. Vamos lembrar, a gente acha que nos Estados Unidos é um país capitalista, que, portanto, ali é cada um por si. Não, o Estado americano é extremamente benevolente em dar subsídios, em dar créditos para essas empresas exportarem, em participar. Imagina, a empresa de minérios raros dos Estados Unidos tem uma participação do próprio governo americano. Então, vamos lá. Nós estamos aqui, às vezes a gente pensa, bom, isso aqui significa o quê para o trabalhador? No caso dessas tarifas norte-americanas contra o Brasil, representa sim um risco de perda de empregos no país.
0: Obrigada, Jamil. Até segunda-feira.
17: Até mais.
0: Bom fim de semana.
2: 8:20. O período de defeso eleitoral, se você não sabe ainda o que é isso, a gente vai explicar, tem feito o Palácio do Planalto adotar mais cautela na definição das manifestações públicas do presidente Lula. Seria assim qualquer que fosse o presidente, né? Sobre o tarifaço imposto pelos Estados Unidos, essa é a bola da vez, mas poderia ser por qualquer outro tema, né? Integrantes do governo federal avaliam que declarações do presidente ou de ministros podem extrapolar o tom institucional e ser interpretadas como o quê? Atos de campanha. A oposição está de olho. De volta a Brasília, Rafael Felitti, conta pra gente.
18: Olha, Felipe, isso mesmo, né? Então, a equipe do presidente Lula tem uma grande preocupação com relação a isso, para que a campanha do presidente Lula, mais para frente, não seja prejudicada por medidas do Tribunal Superior Eleitoral, que hoje é presidido por Cássio Nunes Marques, né? Que vai ser o presidente do TSE durante as eleições, e Cássio Nunes Marques foi indicado pelo ex-presidente Jair Bolsonaro. Embora eles tenham uma... Lula e Cássio tenham uma relação cordial, a equipe de Lula ainda leva com desconfiança o peso que ele pode ter em algum ato que possa ser confundido ou então, de fato, avaliado como de campanha. Ontem, inclusive, chegou a ser avaliado uma entrevista coletiva no Palácio do Planalto para Lula comentar ao lado dos ministros as tarifas aplicadas pelo governo dos Estados Unidos. Mas o governo acabou recalculando essa rota justamente com receio de que pudesse haver um entendimento, até porque a equipe jurídica do principal adversário de Lula, do senador Flávio Bolsonaro, está atenta a qualquer deslize para tentar entrar com ações no Supremo Tribunal Federal. A gente lembra que, inclusive, nas últimas eleições, né, o ex-presidente Jair Bolsonaro perdeu algumas propagandas ali em televisão, em rádios, por conta do uso da máquina pública, né, durante o período de defesa eleitoral, durante o período de campanha, que o presidente deve evitar. O cuidado é tão grande que, inclusive, que o Planalto já avalia em atos que possam ser de campanha mais para frente, quando começar o período eleitoral a partir do dia 16 de agosto, de evitar usar até mesmo o Wi-Fi da presidência da República e de órgãos do governo. Está nesse nível a preocupação com relação a esse período de defeso eleitoral. Então, o presidente Lula só se posicionou comentando ali falas dos ministros nas redes sociais. Também há uma orientação para que os ministros não falem no Palácio do Planalto, que falem em outros locais. Então, nesse período de defeso, vai ter muita cautela por parte do presidente Lula nas suas declarações. A campanha dele ele deve começar a fazer campanha ou algo e fazer esse tipo de discurso só a partir ali do dia 16 de agosto, que é quando começa o período de campanha eleitoral, que também vai precisar respeitar algumas regras, né? Ele não vai poder falar em instalações ali do governo, deve também resguardar ali alguns horários, né? Ele deve falar fora do expediente e em folgas quando ele for fazer campanha ou pedido de voto. Mas uma cautela muito grande ali do Palácio do Planalto com relação à defesa eleitoral. Confesso que no tempo que eu estou aqui em Brasília, eu vi poucas vezes uma cautela tão grande como a da atual gestão do governo Lula.
0: Que a oposição está de olho. Obrigada, Felipe. Vamos mudar de página agora? Sexta-feira de perdas nos mercados. Na Ásia, bolsas da China caíram mais de 3%, pior desempenho semanal em mais de 2 anos. Em Nova York, contratos futuros operam em forte baixa, pressionados pela queda de 9% nas ações da Netflix. E mais, o avanço de uma startup chinesa faz o mercado relembrar o momento DeepSeek. Guilherme Ravache, nosso colunista de tecnologia e negócios, conta pra gente o que é isso. Bom dia, Ravache.
19: Bom dia. Hoje o dia promete para os investidores aí. A Bolsa Americana deve abrir bastante pressionada, né? Principalmente as ações de tecnologia. A gente veio falando essa semana, né, de quedas no setor de inteligência artificial, principalmente empresas de chip. E ontem, de ontem para hoje, na verdade, né, na China, foi divulgado um novo modelo, né, de IA de uma empresa, uma startup chamada Moonshot. A Moonshot lançou o Kimi K3, que é um modelo muito competitivo, um modelo que rivaliza com as versões mais avançadas da OpenAI e da Anthropic, que são as duas líderes do setor. O que é um modelo? Um modelo é como se fosse o programa, né, o software que move as respostas quando você pede uma tarefa para o ChatGPT ou para o Claude. Só que a Moonshot, ela é uma empresa chinesa, né? Então isso muda muita coisa. Como as empresas americanas eram vistas como líderes do setor e com capacidade de cobrar mais do que as concorrentes chinesas, a chegada, né, do Kimi, do K3, muda essa dinâmica, porque o modelo não só supera o mais avançado nesse momento, que é o modelo da Anthropic, na visão de muitos, e pelos testes que são feitos aí no mercado, esses testes ainda não foram validados pela comunidade, né? Comunidade científica precisa validar o teste, mas já tem primeiros indícios de que os números são muito bons. Mas o valor desse modelo é inferior aos americanos. Ainda assim, a China, esse modelo está sendo precificado por um valor mais alto que os similares concorrentes chineses, né? Similares no sentido de entregarem respostas de IA, porque esse modelo é mais superior. E isso fez relembrar aquele momento do DeepSeek no ano passado, quando uma startup chinesa lançou um modelo e chocou o mundo, porque esse modelo era muito eficiente e muito mais barato que os modelos americanos. Então agora a China lança um modelo ainda mais eficiente, muito competitivo, por um preço também competitivo. É claro que não é só esse fator que pressiona o mercado. As ações de tecnologia ligadas à inteligência artificial já subiram muito nesse ano, então tem muito investidor realizando lucro. Ele vende aquilo que foi muito bem e começa a investir em ações que não performaram de maneira tão expressiva nesse ano. Rebalanceia, reequilibra o portfólio. Claro que, além desse contexto, né, de pressão nos valores da indústria de tecnologia, tem a guerra do Irã, tem os tarifaços, né, do Trump, a imprevisibilidade do governo americano. Tudo isso também pressiona o mercado de ações, faz com que o investidor fique mais cauteloso. E então a China... Ah, e tem um dado interessante aqui, só para complementar. A China também está realizando um evento muito grande de inteligência artificial, e o Xi Jinping, né, que é o mandatário chinês, quem lidera a China, convocou o mundo a formar uma aliança em torno da inteligência artificial. Então também tem essa cúpula da IA na China que deixou os americanos meio desconfortáveis, né? Porque enquanto eles estão brigando com o mundo inteiro, a China está chamando o mundo para se aliar em torno da inteligência artificial que ela desenvolve, que é uma inteligência em boa parte de código aberto, que qualquer um pode usar, qualquer um pode se beneficiar, modelo bastante diferente do americano.
2: Muito bem, Guilherme Ravache, volta ao longo aqui no nosso 360, aquele abraço para você, são 8h27, falando ainda sobre pressão e colocando os Estados Unidos na conversa mais uma vez, como trouxe o Ravache, né? Um estilo de conduzir as suas negociações beligerante, né? Se separando, queimando pontes, a China faz justamente o oposto, o pragmatismo chinês, né? Bom, mas enfim, com relação ao tarifaço nosso aqui, o presidente do STF afirmou que a corte continuará exercendo as suas funções sem se submeter a pressões externas. Agora é com você, direto de Brasília, Rodrigo Vicente, conta pra gente, bom dia.
20: Oi, Felipe, mais uma vez bom dia a você e a todos que nos acompanham. Pois é, essa nota do ministro Edson Fachin, para além de ser, claro, uma nota de um representante de mais um poder no caso judiciário, ela também vem para defender aí medidas do Supremo Tribunal Federal, uma vez que entre as justificativas para a imposição de tarifas pelo governo americano estavam decisões do Supremo Tribunal Federal, principalmente aquelas contra Big Techs, que permitiam aí a retirada de perfis e de publicações do ar sem autorização judicial. Fachin disse, no entanto, que o Supremo exerce funções com base na Constituição brasileira e que as decisões do tribunal são públicas e fundamentadas na lei. Ele ressaltou, claro, que as divergências internacionais precisam ficar no campo diplomático sem esses constrangimentos de um país com o outro, né? Bem, a gente lembra o seguinte, que em decisões aí do ministro Alexandre de Moraes, que permitiu aí, que autorizou, na verdade, a retirada de perfis de pessoas que

0: moram fora do Brasil e que atacam aí a democracia e inclusive o poder judiciário. Ele foi processado no estado da Flórida pela Rumble e pela Trump Media, que é uma empresa, claro, ligada ao presidente norte-americano Donald Trump, e tem sido aí processado. Diversos entraves foram colocados ao longo desse processo. A Advocacia Geral da União é quem representa o ministro Alexandre de Moraes e diz o seguinte, né, que agentes públicos não podem ser processados aí ou ser alvos do poder judiciário de outro país sem autorização, claro, aqui no caso do Brasil. Portanto, é mais um ponto aí nessa questão do tarifaço, essas decisões aqui do Supremo Tribunal Federal. Volto com vocês.
1: Muitos pontos. Obrigada, Rodrigo Vicente. Daqui a pouquinho a gente se fala mais um pouquinho e nós teremos também o nosso escritor e filósofo Luiz Felipe Pondé. Às sextas-feiras, a coluna Sem Dó ao vivo. Ele vai falar também sobre eleições, a corrida presidencial e nem só presidencial, tem eleições de forma geral esse ano, 8 horas 29 minutos.
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1: Muito bem, muito bom dia para você, ouvinte TMC, 8 horas 33 minutos. Eu sou Letícia Benassi, viu? Tô chegando para trazer as notícias mais importantes do seu dia, né? Por aqui você fica muito bem informado. E agora chega a hora de saber do trânsito, né, gente? Eliseu Júnior, conta pra gente como é que tá na MGC 356. Bom dia para você, Eliseu.
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1: Valeu, valeu pelas informações do nosso Eliseu Júnior, ele que sabe tudo sobre o trânsito, né? 8:34, a gente continua te atualizando aqui a respeito das informações desta sexta-feira, dia 17 de julho, sextou, gente, e as inscrições pro FIES do segundo semestre terminam hoje, viu? Quem quer financiar a graduação em uma faculdade particular precisa fazer o cadastro exclusivamente no site oficial do governo. A seleção dá prioridade para quem ainda não concluiu o ensino superior e nunca usou financiamento estudantil. Nesta edição estão disponíveis cerca de 45 mil vagas em todo o Brasil, somando os dois processos seletivos de 2026. O governo federal oferece mais de 112 mil oportunidades. Se sobrarem vagas nesta etapa, elas vão poder ser redistribuídas, né, ao longo aí do processo. Para participar é preciso ter feito o Enem a partir de 2010, alcançar média mínima de 450 pontos nas provas, não zerar a redação e comprovar renda familiar de até 3 salários mínimos por pessoa. Quem atende aos requisitos e pretende começar a faculdade com financiamento estudantil, precisa ficar atento aí ao prazo, viu, gente? Então termina hoje, fique ligado aí nessas informações. Eu fiz o FIES, inclusive fiz metade da minha faculdade, na verdade, não foi toda ela. Eu lembro que faltavam dois anos e meio, mais ou menos, eu fiz o FIES e foi muito bom, muito importante. Ajuda muito a gente a concluir o nosso curso, né? Então, se você tem esse interesse, é até hoje, viu, gente? Vamos ficar ligadinho aí nos prazos, né? Vamos que vamos, a gente continua trazendo informações para você. Agora, 8:35, gente. O governo de Minas divulgou onde estão os itens que fazem parte do acervo do Palácio das Mangabeiras, tema que ganhou força, né, nas últimas semanas, depois que os parlamentares acionaram o Ministério Público para investigar o destino dessas peças, né, que não estavam mais no imóvel. A discussão voltou à Assembleia Legislativa nesta quinta-feira, ontem, né? Durante a audiência pública, a presidente da Companhia de Desenvolvimento de Minas Gerais, a Codenge, a Luísa Barreto, afirmou que não teve desaparecimento de bens, viu, gente? Segundo ela, o acervo tem mais de 3.900 itens, todos estão catalogados e com localização registrada. Ela explicou que o fato de um objeto não estar mais ali no palácio não significa que ele tenha sumido, né? De acordo com o governo, parte dos móveis, como poltronas, mesas e abajures, foi destinada a órgãos estaduais e ao Palácio da Liberdade. Outros itens, como sofás, cadeiras e televisores, estão armazenados em um galpão da Codenge, em Belo Horizonte. Também tem materiais leiloados e peças de maior valor histórico preservadas em espaços culturais, como o Museu Mineiro. Mesmo com os esclarecimentos, deputados da oposição ainda afirmam que está faltando, viu, gente? Que faltam respostas sobre todo o acervo existente antes de 2019. A deputada Bela Gonçalves, do PT, acionou a Polícia Federal para investigar o caso, enquanto parlamentares também demonstraram preocupação com o uso comercial do palácio e os possíveis impactos na preservação do patrimônio histórico. É, realmente, tem que ser analisado aí se sumiu, não sumiu, onde é que estão esses itens, se está tudo lá mesmo, né, gente? Vamos apurar direito essas informações aí, afinal de contas, é o Palácio das Mangabeiras, né? Vamos de volta a São Paulo, daqui a pouquinho tem Minas TMC para você, hein?
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3: 8:38, o senador Flávio Bolsonaro disse que a foto em que aparece ao lado de um dos chefes da milícia de Daniel Vorcaro, no caso Master, foi manipulada por inteligência artificial. Só que ferramentas de checagem de fraude colocaram em dúvida essa versão dele. O Rafael Felitti conta para nós.
4: O pré-candidato à presidência, Flávio Bolsonaro, classificou como manipulação por inteligência artificial uma fotografia em que aparece ao lado de Luiz Felipe Mourão, conhecido como Sicário. Mourão foi apontado pela Polícia Federal como coordenador de uma milícia privada que atuava para o ex-dono do Banco Master, Daniel Vorcaro, no Rio de Janeiro. Logo após a foto ser veiculada inicialmente pelo portal ICL Viratona, o senador disse que é abordado para tirar fotos com diversas pessoas por conta de seu trabalho na política, que não se lembrava de ter encontrado Luiz Felipe Mourão e que sequer conhecia o Sicário. Entretanto, o registro sugere um momento de maior privacidade, já que o parlamentar aparece sem camisa e de óculos escuros em um ambiente que seria um hotel na cidade do Rio de Janeiro. Em transmissão ao vivo nas redes sociais, Flávio Bolsonaro ironizou a imagem, alegando que erros na anatomia na mão do homem ao seu lado provariam o uso de inteligência artificial. Mas checagens em diversos...

0: diversas ferramentas de IA e de detecção de fraudes digitais realizadas pela reportagem indicam que a probabilidade da imagem ter sido gerada artificialmente é baixíssima. As ferramentas apontam que o índice de probabilidade de uso de inteligência artificial é inferior a 10%. Ao final de suas declarações, o senador afirmou que está com saudades de seu pai, o ex-presidente Jair Bolsonaro. Flávio está proibido de visitar Bolsonaro pelo ministro Alexandre de Moraes por 90 dias. A decisão foi tomada no dia 13 de julho, pois, segundo o ministro, o senador descumpriu medidas cautelares impostas ao ex-presidente.
1: Seguimos acompanhando. E por falar em senador Flávio Bolsonaro, pré-candidato à presidência da República, ele anunciou um programa de governo voltado às mulheres. O anúncio do projeto, que se chama Brasil por Elas, foi feito em uma live ao lado de Daniele Marques, ex-presidente da Caixa Econômica Federal e uma das principais conselheiras do senador. Bom, entre as 12 medidas previstas no plano estão a oferta de internet para 70 milhões de mulheres, a criação de uma inteligência artificial chamada Mariá. Vamos ouvir.
2: Bem, só para contextualizar vocês, Mariá é uma inteligência artificial, é um canal de comunicação onde as mulheres vão poder usar a voz ou escrever para se comunicar com essa pessoa.
3: Estou ansiosa para mostrar, peraí.
2: Com essa assistente virtual que é a Mariá. A gente chamou de Mariá porque é Maria e A de inteligência artificial. Mari e A.
3: Maria é mãe de todos
2: e
3: também.
2: Mãe, né? De todas, padroeira do Brasil. Então, assim, a gente... E tem muitas mulheres, gente, que não sabem escrever, né? Que são analfabetas, semi-analfabetas. Então, tem também a comunicação por voz.
1: Ou seja, então é Mar e A, né? E essa voz feminina que você ouviu ao lado do Flávio Bolsonaro é, como a gente citou, da Daniele Marques, ex-presidente da Caixa Econômica Federal. Agora, 8h42. A Justiça de São Paulo aceitou, perdão, Joana Treptow, aceitou a denúncia do Ministério Público de São Paulo contra o influenciador Leonardo Marcondes e o tornou réu por preconceito em razão de conteúdos considerados discriminatórios contra pessoas pobres nas redes sociais. Ouça essa história, que é coisa, como a gente está conversando aqui, né? Coisa que é bom dizer que você nunca ouviu de tudo na vida. De São Paulo, repórter Luísa Mutoni, conta pra gente essa história.
4: Pois é, Felipe, agora esse influenciador, entre aspas, está proibido de fazer novas postagens nas redes sociais, consideradas então discriminatórias contra pessoas em vulnerabilidade social. Apesar de a justiça ter tornado ele réu nesse processo, ela negou um dos pedidos que foi feito pela Promotoria de Justiça e Direitos Humanos aqui da capital paulista, que pedia também a exclusão do perfil dele no Instagram, perfil esse que tem mais de 1.300.000 seguidores. Para os promotores do Ministério Público, as postagens de Leonardo Marcondes promoviam um discurso de ódio, então, contra pessoas em vulnerabilidade social, porque entre esses discursos, ele defende, por exemplo, nas palavras dele, que pessoas pobres não poderiam votar, já que não souberam escolher o melhor para si e, portanto, não poderiam escolher o melhor para o país. Em uma outra postagem, por exemplo, ele chega a dizer que pessoas pobres não trabalham aos feriados porque são preguiçosos. Pois é, é isso mesmo que vocês ouviram. Bom, diante de todo esse processo, Leonardo Marcondes apagou as publicações do perfil dele que eram consideradas discriminatórias. Perfil esse, como eu falei, com milhões de seguidores nas redes sociais, e agora então esse processo segue em andamento na justiça aqui de São Paulo. Nós pedimos um posicionamento da defesa dele e estamos no aguardo.
5: Obrigada, Luísa, pelas informações. Aporofobia é uma palavra nova, mas é uma palavra que define um preconceito bem antigo, que é a aversão aos pobres. Essa aversão, ela pode ser vista em muitos países, mas no Brasil, que é um dos campeões do mundo em desigualdade, ela se torna ainda mais cruel. Entre 2002 e 2015, um período em que houve queda ininterrupta da desigualdade de renda aqui no Brasil, não foram poucas as pessoas de classes mais abastadas, vamos colocar assim, que reclamaram por passar a encontrar os mais pobres em espaços que são considerados nobres. É até ruim a a gente falar, mas como aeroportos, por exemplo. Não falta quem considere muito importante mostrar que não tem relação com pessoas de menos posses, como se a conta bancária fosse uma régua de caráter, uma régua de valor moral. Esse caso do influenciador querendo tirar o direito dos mais pobres de votar, o direito de exercer a cidadania, serve para a gente lembrar que tem pessoas que são tão pobres, que às vezes tudo que elas têm é dinheiro. 8h45.
1: Enquanto a gente reflete um pouco sobre isso que a Luísa Mutoni trouxe, sobre essa reflexão proposta pela Joana Trepto, a gente traz mais alguns destaques do noticiário internacional. Começando com esse aqui, ó. Nos Estados Unidos, o secretário de defesa, Pete Hegseth, anuncia que militares com 30 anos ou mais, incluindo mulheres, deverão fazer exames anuais obrigatórios para medir níveis de testosterona. Bom, tratamento para quem apresentar baixa taxa de hormônio, por outro lado, será opcional. Mesmo assim, a medida já recebe críticas. Opositores apontam incoerência, já que regras norte-americanas proíbem militares transgênero de realizarem terapia hormonal.
5: Na Europa, a Justiça da Espanha decide levar a julgamento Begoña Gómez, esposa do primeiro-ministro Pedro Sánchez. Ela é investigada por suspeita de tráfico de influência e peculato. Peculato é aquele crime em que um funcionário público se apropria ou desvia bens ou valores, valendo-se do cargo que ela ocupa. O premier espanhol diz que essas acusações têm motivação política, que é a oposição que está querendo minar o governo dele, e garantiu que vai permanecer no cargo até o fim do mandato em 2027. A suspeita é que ela tenha usado então a influência dela, o status dela, enquanto esposa do primeiro-ministro, para ocupar uma função em uma universidade.
1: Bom, aqui na América Latina, o Senado do Chile aprova a principal reforma econômica do presidente José Antonio Kast. O projeto prevê a redução gradual do imposto de renda para empresas e amplia benefícios fiscais para atrair grandes investimentos no país. Proposta que agora segue para votação na Câmara dos Deputados divide a opinião pública. Enquanto apoiadores defendem um estímulo ao crescimento econômico, críticos alertam para o risco de um forte impacto negativo nas contas públicas.
5: Vamos continuar falando de dinheiro, vamos falar de negócios. Ações da Netflix caem cerca de 8% depois da divulgação de dados do segundo trimestre. O streaming frustrou investidores ao registrar uma receita de US$12,560 bilhões. Além disso, a companhia reduziu projeções de faturamento para o restante do ano. Ravache, explica pra gente qual é a situação da Netflix.
2: Olha, estava caindo 8%, mas eu acabei de olhar agora, já está caindo 11%. Ou seja, está bem feia a coisa para a Netflix no dia de hoje. Não só no dia de hoje, tá? Nos últimos 12 meses, antes do anúncio que aconteceu ontem, né? Ontem foi o anúncio de resultados e por isso essa queda, ela já vinha caindo 40%. Né? As ações da Netflix já estavam caindo 40% nos últimos 12 meses e agora estão caindo mais 11%. Então vai ser uma queda brutal aí, mais de 50% de queda no valor das ações da Netflix nos últimos 12 meses. O que explica essa queda? Primeiro, um cenário mais concorrido, né? Tem a competição com o YouTube, tem a competição com o TikTok, competição pela atenção das pessoas, competição também pela verba publicitária. A Netflix vai chegar esse ano a US$3 bilhões de faturamento. É muito dinheiro, mas dentro do tamanho desses negócios, os US$3 bilhões acabam não sendo o que os investidores esperariam, né? É um valor muito alto, mas é uma empresa global, está atuando no mundo inteiro. Só que o fato é que o YouTube, TikTok e outras alternativas, inclusive concorrentes do próprio streaming, estão ganhando terreno. E aí tem um dado que está preocupando, e é a real razão da queda das ações. Por quê? O lucro e a receita da Netflix nesse trimestre que ela divulgou foi bom, ele cresceu dentro, inclusive, das expectativas do mercado. O que decepcionou foi o guidance, né? Que é aquele número ou os números que a empresa divulga para o próximo trimestre ou para o futuro. E o guidance que ela deu foi ruim.
6: ela vai desacelerar o crescimento. O que está acontecendo? Assinatura cara, né? As plataformas de streaming estão ficando muito caras, então as pessoas estão pensando mais, estão cancelando a assinatura. Então vem essa resistência ou dificuldade de trazer novos assinantes. E outro dado fundamental, o engajamento dentro da plataforma está caindo. O que isso significa? As pessoas que assistem ao conteúdo e principalmente que vão assistir a uma segunda ou terceira temporada, esse número tem caído muito. Então a Netflix não teve grandes sucessos no último trimestre e também viu uma queda muito relevante de engajamento no seu conteúdo. Esses números de engajamento são divulgados pela própria Netflix. E aí o que a Netflix fez? Quando o número de engajamento, né, no conteúdo, com o conteúdo dela caiu, ela simplesmente anunciou que ao invés de divulgar esses números duas vezes por ano, vai divulgar apenas uma vez. O mercado interpretou como algo na linha, se fosse bom, eles divulgariam, não esconderiam. A Netflix, no ano passado, já fez isso com assinaturas. Quando as assinaturas começaram a cair em velocidade de crescimento, ela também disse que não divulgaria mais os números de crescimento de assinatura trimestre a trimestre, só quando tivesse um dado relevante. Ela justifica essas mudanças, dizendo que ela quer que os investidores foquem no lucro e na receita, não no crescimento de assinantes ou no engajamento que as pessoas têm com conteúdo. E fica uma questão no ar. Será que as pessoas, né, com cada vez menos atenção ou gastando menos tempo assistindo conteúdos longos, não estaria disposta, não estaria querendo um conteúdo diferente? Tanto que a Netflix tem mais esporte ao vivo, vai gastar aí 5% da receita do investimento dela em conteúdo ao vivo, muito esporte também dentro dessa equação, está trazendo youtubers para dentro da plataforma, então tem muita coisa mudando para a empresa tentar recuperar aí essa audiência.
5: O futuro é ser youtuber, que é para ser contratado em todo quanto é canto, porque conteúdo realmente hoje em dia, entender qual vai ser o comportamento das pessoas é um grande desafio para as pessoas, para as empresas, aliás, que dependem disso para sua receita. Até já, Ravache.
2: Até.
1: Enquanto isso, o próximo filme do Christopher Nolan, que já estreia, né? Tem quase 3 horas. É outra história, né? Ainda existe cinema.
5: Mas será que será mais visto do que um streaming de um youtuber?
1: Nunca. Sabe o que é muito visto e ouvido? Esse cara que a gente vai chamar aqui agora. Nessas eleições existem duas corridas, uma para quem ganha a presidência da República, outra para quem sairá como líder da direita. E o nosso líder filosófico aqui é o Luiz Felipe Pondé, que está ao vivo conosco, afinal de contas, sexta-feira, sextou, a gente vai se divertir ao vivo com o Pondé. Salve, Pondé, bom dia!
5: Bom dia!
7: Bom dia, Felipe, bom dia, Joana, bom dia a todos, é um prazer estar aqui de volta.
1: Diga, Pondé, por qual corrida você quer começar? Qual que é a mais longa? Você quer começar pela mais longa ou pela mais curta, Pondé?
7: Olha, essa, digamos assim, me parece que nessa eleição, o primeiro movimento, claro, é quem vai levar a presidência, né? Sem dúvida. Porém, há uma suspeita, não só minha, de que a família Bolsonaro, que tem trazido a direita, digamos assim, no garrote, né? Ela lida até com a possibilidade de não ganhar essa eleição, mas o que ela não quer perder mesmo é o controle da direita no país. Isso que eu chamei de segunda corrida, né? É a ideia de que, para a família Bolsonaro, que tende a uma certa ética tribal, né? Ou o que alguns chamam de puro sangue, Bolsonaro puro sangue, que nesse movimento nem a Michelle faria parte, né? Porque ela é uma agregada. Nesse movimento, os bolsonaristas temem que elementos à direita, seja o Renan, que é uma figura que vem crescendo muito, tem uma prática nas redes sociais muito colada em pessoas mais jovens, né? E, portanto, vem crescendo significativamente, ou Caiado ou Zema, que são mais clássicos, digamos assim. O Renan é muito jovem, né? Significa que ele poderá ter muito fôlego. Então, eu arrisco dizer que talvez os bolsonaros até sacrificariam essa eleição de 26, né? olhando para o futuro, Lula, mesmo que ganhe agora, dificilmente concorreria uma quinta vez, né? E aí a esquerda teria 4 anos para viabilizar alguém que não foi viabilizado até agora, portanto, se continua insistindo no Lula como opção à esquerda, e os bolsonaros, de repente, estariam até aceitando a ideia de sacrificar essa eleição, olhando para 30, porque o Flávio é jovem, então ele poderá ter fôlego mais para frente. Nesse sentido, a briga da segunda corrida me parece não tão evidente, mas eu acho que é bastante importante no movimento dos bolsonaros. A briga pela herança da direita no país.
1: Então tem uma de 100 metros, né? E outra que é mais ou menos uma maratona, já pensando lá em 2030.
7: Isso aí.
1: E além, né, Pondé?
7: Além.
1: Agora, tem uma coisa que é uma outra corrida também que é muito interessante, que é a corrida para o parlamento, porque cada vez mais, né, o executivo está de mãos atadas e é o parlamento, é o legislativo que anda dando os nortes, né, para a política do país, para o bem e para o mal, né, Pondé?
7: É, isso é importante, isso é bem importante, porque com o impeachment da Dilma e de lá para cá, né, depois o Temer, depois o Bolsonaro, um governo extremamente disfuncional, né, a era Bolsonaro, inclusive por conta da pandemia, a verdade é que o legislativo vem crescendo. A história das emendas, né, troca de nome, mas continua existindo, mas assim, isso mostra que é quase como alguns dizem, se o Brasil estaria vivendo uma espécie assim de parlamentarismo escondido, né? Ou canhestro, de certa forma, porque o executivo, como você bem disse, vem perdendo força desde então, e nesse sentido você teria de fato uma corrida que alguns acham, agora não está se falando tanto assim, mas tem se falado muito, tipo uma corrida muito importante é para colonizar o Senado com elementos que poderiam vir a investir no impeachment de ministros do STF. Portanto, ter uma maioria à direita significativa no Senado e também na Câmara dos Deputados, nesse sentido, forçando, mesmo que o Lula viesse a ganhar a eleição, tentando transformar o Lula, assumindo que ele venha a ganhar a eleição, a gente não sabe ainda, numa espécie de rei da Inglaterra, né? Que manda, entre aspas, mas não governa. Isso pode vir a acontecer mesmo, e tem muita gente à direita que está investindo nessa opção, inclusive porque essa opção ela é meio pulverizada, né? Muita gente não percebe como funciona e o que significaria você ter um legislativo que já está na última eleição, já atendeu mais uma posição conservadora, mas isso pode se radicalizar, isso tem graves consequências.
5: Pondé, o nosso tempo está esgotado, mas eu preciso fazer mais uma pergunta para você.
1: É tradição, vem, né?
7: É a tradição.
5: Vamos renegociar esse contrato, por favor, um pouco mais de tempo? Mas vamos lá, seguinte. A gente estava conversando com o Guilherme Ravache, nosso colunista de tecnologia e negócios, sobre essa questão das empresas terem que se adaptar ao comportamento humano. E está cada vez mais difícil entender qual vai ser a tendência do comportamento. O jornalismo também tenta, todas as empresas, todos os setores ficam tentando adivinhar como é que as pessoas vão se comportar. E isso tem muito a ver com a questão do imediatismo, a falta de paciência, a falta de tolerância. A política também se adapta, mas nós, enquanto sociedade, acabamos sofrendo com isso. Onde é que é o ambiente para a discussão política? Porque atualmente fica nas redes sociais, fica tudo muito raso, inclusive os políticos fazem discursos nas redes sociais planejados para engajarem, ou seja, não sei se estão tão preocupados com a mensagem passada. Uma mensagem bem passada, às vezes uma mensagem mais longa, bem explicada, um vídeo de 1 minuto e meio batendo na tela. O Flávio Bolsonaro fez isso, super engajamento, ele batia na tela, Lula, a culpa é sua. E aí teve um mega engajamento, chama a atenção. Mas qual é hoje o ambiente que a gente usa para discutir o nosso futuro?
7: Eu acompanhei a conversa de vocês com o Ravache há pouco, eu estava acompanhando ela, e ele usou, entre outras coisas, ele usou a expressão de uma espécie de disputa pela atenção, né? Que é um conceito que está em jogo já há algum tempo, que é a economia da atenção. E nesse sentido, no caso do streaming, do conteúdo, talvez exista aí, diante de nós, uma tendência cada vez menos paciência do consumidor de conteúdo para conteúdos mais complexos, mais longos, que exige mais atenção e que o impede de usar o celular enquanto ele está vendo esse conteúdo no streaming, ou seja lá onde for, né? Portanto, acho que tem esse elemento que o Ravat já aponta e que tende a ser uma espécie de referência para olhar para onde vai esse consumidor de conteúdo. Agora, quando você passa para a política, eu lembro aqui do Chacrinha, que dizia que não comunica, se estrubica, né? Uhum. Então, assim, ele é foi um verdadeiro profeta nesse sentido, né? E tem um conceito circulando por aí de hiperpolítica, sabe? A política está em toda parte, está em comida, está em questão de gênero, né? Está em questões ambientais, está em debate escolar, mas a política, enquanto arte de governo, está inercial, está paralisada. E esse problema não é só no Brasil. Se você olhar opções em vários países do mundo, inclusive países importantes, não se tem opções assim fora de opções meio extremistas, uhum, que são polarizadas, e não é só entre nós. Portanto, é um fenômeno histórico, não só brasileiro, o que o torna mais importante e mais difícil de ser lidado. Agora, em que espaço se dá a política? Até agora, o que a gente está vendo é uma possível crise do mecanismo de representação, do tipo de propaganda. Por isso, me parece que, no nosso caso aqui, a gente precisa ficar de olho no que vai acontecer com esse candidato Renan Santos, certo? Uhum. Que justamente usa técnicas de redes sociais, né? Há muito tempo, domina essa linguagem, e pode ser que a política venha cada vez mais a transitar pelas redes sociais, o que significa um empobrecimento semântico de linguagem, certo? De troca de ideias, porque o ambiente das redes sociais normalmente privilegia, em termos de engajamento, o que é superficial, sensacionalista e pobre.
5: Vou falar uma coisa que a galera da minha geração tem falado muito. Logo na minha vez. Bom, obrigada. Valeu, até a próxima.
7: Tchau, tchau. Obrigado, até a
1: próxima.
7: Tchau, tchau. Tchau.
1: 9:01.
5: Daqui a pouco aqui no TMC 360, vamos falar sobre o presidente Lula concentrar esforços para concluir as articulações em torno das candidaturas ao Senado. Era sobre isso que estávamos falando também com o Luiz Felipe Pondé há poucos minutos. 9:01.
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1: Agora, 9:03, terceira hora do nosso TMC. Hoje, TMC 360, desta sexta-feira, 17 de julho de 2026, comigo, Felipe Bueno, com ela, Joana Treptow. A gente traz para você que está nos acompanhando os destaques atualizados do noticiário. Brasil adia reciprocidade ao tarifaço dos Estados Unidos para o chamado momento adequado, qual ainda não sabemos. Inclusive, o Palácio do Planalto admite uma nova possibilidade de sobretaxa de 12,5%. Por qual razão? Por falhas em coibir a pirataria.
5: BNDES recorre ao Ministério da Fazenda para socorrer os setores mais afetados. O banco quer a liberação de cerca de 7 bilhões de reais do Fundo de Garantia à Exportação para abastecer linhas do Plano Brasil Soberano.
1: Donald Trump teria exigido que o Brasil barrasse investimentos da China no setor terras raras e minérios. Apuração do nosso correspondente na Europa, Jamil Chad. O presidente norte-americano teria prometido redução nas tarifas como contrapartida.
5: Futuro primeiro-ministro do Reino Unido é confirmado como líder do Partido Trabalhista. Andy Burnham substitui Keir Starmer na segunda-feira.
1: Irã chama ataques dos Estados Unidos contra alvos civis de crimes de guerra. O governo de Teherã respondeu à ofensiva com ataques contra bases e aeronaves militares norte-americanas na Jordânia, no Kuwait, no Catar e na Síria.
5: China responde Donald Trump e nega interferência nas eleições norte-americanas de 2020. O presidente dos Estados Unidos disse que 220 milhões de eleitores tiveram dados hackeados.
1: Hoje tem Campeonato Brasileiro, tem Fluminense e Bragantino às 8 horas da noite no Maracanã, no mesmo horário o Mirassol recebe o Grêmio no Maião. E domingo tem a final da Copa do Mundo, Argentina e Espanha, bola rolando a partir das 16h, mas o pré-jogo aqui na TMC começa a 13h e a gente espera você lá, agora 9:06.
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5: O Tribunal Superior Eleitoral firmou acordos com as plataformas digitais no combate à desinformação. De volta a Brasília, Lívia Braz tem os detalhes.
14: A cerimônia foi na sede do TSE e marcou a renovação e a ampliação das parcerias do Programa Permanente de Enfrentamento à Desinformação, que é promovido pela Justiça Eleitoral. Essa iniciativa busca proteger a integridade das eleições, das urnas eletrônicas e de todo o sistema de votação. 7 empresas de tecnologia assinaram os memorandos, entre elas Telegram, Meta, que é responsável por Facebook, Instagram e WhatsApp, Google e TikTok. Além disso, 3 empresas de inteligência artificial aderiram a esse programa por meio de um termo de adesão. Entre elas está a OpenAI, que é a desenvolvedora do ChatGPT. Pelos acordos, as plataformas se comprometem a desenvolver soluções técnicas para identificar e reduzir comportamentos coordenados e fraudulentos em seus serviços, especialmente aqueles que possam contribuir para a disseminação de desinformação durante o período eleitoral. Já o TSE, o Tribunal Superior Eleitoral, ficará responsável por oferecer o balizamento legal e a segurança jurídica para as ações de moderação e remoção dos conteúdos previstos nos acordos.
1: Agora 9:07, vamos para Minas Gerais, vamos para Belo Horizonte. A família de um chefe de cozinha mineiro está vivendo dias de angústia após o desaparecimento dele em Londres, na Inglaterra. O repórter Júnior de Castro vai contar pra gente essa história.
15: Denner Marcos Guieiro, de 28 anos, é natural aqui de Belo Horizonte e foi visto pela última vez na madrugada do dia 4 de julho, por volta das 2h, depois de sair de uma festa na região leste da capital britânica. Denner mora em Londres há cerca de 6 anos, é formado em gastronomia e trabalha como chefe de cozinha em um restaurante na cidade. Depois do desaparecimento, a Polícia Metropolitana de Londres divulgou uma foto dele e fez um apelo para que qualquer pessoa com informações procure as autoridades. Segundo a família, imagens de câmeras de segurança mostram Denner na região antes do seu desaparecimento, mas até agora ele não foi encontrado. Hospitais também foram procurados e não há registro de atendimento em nome dele. O Itamaraty informou que acompanha o caso de perto e que o Consulado Geral do Brasil em Londres está em contato com a Polícia Britânica prestando assistência à família. Enquanto isso, parentes seguem na expectativa de novas informações que ajudem justamente a localizar o mineiro.
5: O corpo do jornalista Renato Machado vai ser velado hoje no Rio de Janeiro. A cerimônia vai ser aberta ao público. Do Rio, Rafael Alves tem os detalhes.
16: Vai ser velado na manhã de hoje o corpo do jornalista Renato Machado no cemitério Memorial do Carmo, no Caju, zona portuária aqui do Rio. A cerimônia está marcada para as 11:30 da manhã e depois, às 14h30, o corpo vai ser encaminhado para a cremação. O apresentador morreu nesta quinta-feira aos 83 anos. Ele estava internado na Clínica São Vicente, na Gávea, na Zona Sul, e sofreu uma insuficiência cardíaca. Durante todo o dia de ontem, amigos, colegas de profissão e admiradores prestaram homenagens ao jornalista que ficou amplamente conhecido ao apresentar os jornais da Globo e o Bom Dia Brasil. Ele é reconhecido como um dos principais nomes do telejornalismo brasileiro. Renato Machado se formou em Direito e Jornalismo pela PUC do Rio de Janeiro e começou a carreira no jornalismo na década de 60. Ainda na Globo, ele participou das coberturas da Guerra das Malvinas e do desastre nuclear de Chernobyl. Apaixonado por jornalismo, vinhos e música clássica, o jornalista se apresentava nas redes sociais como alguém que gostava de ouvir e contar boas histórias.
1: São 9h10. Seguimos com o nosso TMC 360, mudando de página agora e falando sobre o quê? O Google e o Ministério da Justiça aqui do Brasil assinam um acordo para restringir anúncios de serviços e produtos financeiros para evitar fraudes digitais. Muito importante. O documento prevê, por exemplo, que anunciantes terão que passar por um processo de verificação, mas restringe a publicação de anúncios apenas àqueles que possuírem o selo de checagem. E agora, o que que acontece, hein? Guilherme Ravache, conta tudo.
17: Pois é, Felipe, a justiça, né, tomou uma decisão que vai mudar a vida aí das gigantes de tecnologia, das redes sociais. Com a mudança, né, realizada pelo STF do artigo 19 do Marco Civil da Internet, as plataformas passam a ter mais responsabilidade pelo conteúdo que é publicado nelas, inclusive publicidade. Então, esse acordo do Google com o Ministério da Justiça já é uma resposta a essa nova exigência da legislação brasileira, né? Ou seja, certificar, ter um selo para garantir que quem anuncia ali na plataforma, de fato, é uma empresa idônea e não alguém que está promovendo fraudes. É uma iniciativa positiva, é uma boa ideia. É claro que isso precisa ser fiscalizado, né, para garantir que esse selo de fato seja utilizado corretamente, mas é uma boa notícia. Agora fica a questão: Meta, por exemplo, que é dona do Instagram, do Facebook, do WhatsApp, não vai fazer algo semelhante ou não vai ter uma iniciativa nesse sentido? Por que que eu digo isso? Estudo do NetLab, né, foi feito ano passado, mas ainda assim não perde sua validade, né? Foi divulgado ano passado, melhor dizendo. Mais de 70% das fraudes que acontecem no ambiente digital começam em plataformas da Meta. O Google, assim como outras empresas, também tem problemas, está se movendo, mas a Meta aí também é um catalisador de problemas em torno de fraudes com publicidade na internet. E é importante que a gente tenha isso, porque os consumidores estão sendo lesados, as pessoas estão perdendo muito dinheiro por conta das fraudes digitais, que já superam aí as fraudes que acontecem no mundo real, né? É muito mais seguro o crime à distância do que o crime cometido aí na rua, apesar de que a gente tem muito dos dois, infelizmente. Outro ponto importante: a gente precisa observar que no mundo inteiro a regulação em torno das redes tem aumentado, né? Tem mais limitações para uso de aparelho celular por menores de idade. Então, tem uma mudança de perspectiva. E aí, só para fechar essa questão, Felipe, vale a gente observar que a internet também se tornou um ótimo lugar para lavar dinheiro. Quando a gente observa, né, as investigações realizadas aí em torno de em torno de apostas, mas também lavagem de dinheiro, não raro tem um influenciador envolvido. Por quê? Porque o influenciador consegue lavar dinheiro, né, recebendo pagamentos de diversas fontes ali, seja com publicidade, com streaming, e é muito difícil fiscalizar isso. Então, a minha sugestão aqui para as empresas e também para a Justiça, o Ministério da Justiça fechou esse acordo, é que esse selo de validade valha não só para anúncios financeiros, como é agora, nesse caso com o Google, mas para todos os anúncios que circulam na internet, porque isso com certeza dificultaria ou tornaria a vida dos bandidos que atuam nas redes aí aplicando fraude com publicidade um pouco mais difícil.
1: Guilherme Ravache trazendo uma advertência muito importante, porque está cada vez mais sofisticado, cada vez mais difícil diferenciar o errado do certo, o falso do verdadeiro. Isso é muito importante, principalmente a pessoa que vai fazer no impulso, na pressa, né? Ah, preciso fazer isso agora. Compro. E vai, e aí não tem volta. Ravache, ótimo fim de semana para você, um abraço.
17: Para vocês também, um abraço.
1: Agora 9:15. A Anvisa determina o recolhimento voluntário de lotes de água mineral após identificar a contaminação por bactérias nos produtos. Detalhes com o repórter Luiz Fernando Hannes.
18: A Agência Nacional de Vigilância Sanitária mandou recolher latas de 350 ml da marca Mamba Water. A definição atinge os lotes 13 e 14. As embalagens foram envasadas em abril de 2026 e têm validade até abril do ano que vem. As análises comprovaram a presença da bactéria Pseudomonas aeruginosa na água. O micro-organismo não causa danos em pessoas saudáveis, mas pode provocar infecções graves em crianças, idosos e pacientes com baixa imunidade. A bactéria atinge principalmente os pulmões, corrente sanguínea, trato urinário, ouvidos e a pele, causando manchas avermelhadas no corpo. Este é o terceiro caso recente envolvendo a mesma bactéria, depois de alertas em produtos de limpeza da marca IP e também lotes da água mineral Cristal que tiveram a venda suspensa em todo o país. Em nota, a empresa responsável pela Mamba Water, HNKBR, Indústria de Bebidas, informou que realiza um recall preventivo dos lotes após detectar uma falha microbiológica em análises de rotina. Segundo a HNK, o problema foi pontual e ocorreu no envase realizado por uma empresa parceira. A companhia destaca que 82% dos produtos já foram recolhidos antes de chegar aos supermercados e que não há registro de consumidores afetados pela bactéria.
1: 9:16. São Paulo agora. O Tribunal de Justiça do Estado condenou duas empresas e um empresário a indenizarem R$300 mil à família de Fábio Ezequiel de Moraes, que morreu após um acidente, se é que a gente pode chamar isso de acidente, né? Durante um salto de bungee jump em Mairinque, cidade que fica no interior paulista. Além da indenização por danos morais, os condenados também deverão pagar pensão à viúva e ao filho da vítima, também da capital paulista. Com você, repórter Luísa Mutoni.
19: Pois é, Felipe, essa indenização de R$300 mil, ela será dividida igualmente entre a esposa e o filho da vítima. Já em relação a essa pensão mensal, ela foi fixada em 2/3 do salário mínimo, portanto, pouco mais de R$1.000. O filho da vítima terá direito até que complete 25 anos, já a esposa vai receber o benefício até a data em que a vítima, o Fábio, completaria 72 anos. Na ocasião do acidente, em 2016, ele tinha 35 anos. E nessa decisão da justiça, o relator destacou uma série de falhas na execução desse salto, entre as quais ele cita a montagem apressada dos equipamentos, a não realização de um salto teste e até mesmo a ausência de uma equipe de socorro no local. Essa decisão ainda cabe recurso. A TMC aguarda um posicionamento das empresas que foram responsabilizadas. Para contextualizar, esse acidente aconteceu em dezembro de 2016 na Ponte Férrea Engenheiro Acrísio, que liga o município de Mairinque a Itu, no interior de São Paulo. Segundo o Corpo de Bombeiros, a corda que limita o elástico que é usado em saltos de bungee jump acabou se rompendo e o Fábio acabou caindo de uma altura de 53 metros. Volto ao estúdio.
1: E nós seguimos acompanhando. Bom, 9:18, voltando a falar sobre política. No Rio de Janeiro, o presidente Lula cumpre a agenda voltada à saúde no estado. Quem está acompanhando da capital fluminense é você, Rafael Alves.
16: Isso, Felipe. São duas agendas do presidente Luiz Inácio Lula da Silva aqui no Rio de Janeiro e duas agendas voltadas para pautas da saúde. Isso porque o presidente visita primeiro a Fiocruz, a sede da Fiocruz, que fica na zona norte aqui do Rio de Janeiro, e logo depois vai seguir para o Instituto Nacional de Traumatologia, o INTO. Essa visita acontece, as duas voltadas para pautas da saúde. Duas diferentes frentes do SUS vão ser atendidas nessas agendas públicas do presidente hoje, com foco no atendimento especializado à saúde da mulher, na assistência hospitalar e também nos serviços de alta complexidade em traumatologia. Vale destacar, Felipe e Joana, que essa visita do presidente Lula à Fiocruz acontece há pouco tempo dele também ter ido à unidade, quando em maio ele fez outras entregas voltadas também para a área da saúde. Já a visita ao Instituto Nacional de Traumatologia acontece em meio à reestruturação da rede hospitalar aqui do Rio de Janeiro, rede federal. Tanto unidades federais de hospitais quanto institutos foram reestruturados nos últimos anos e essa visita acontece em meio a essa reestruturação. A última agenda pública de Lula aqui no Rio de Janeiro aconteceu no ano passado, na verdade no mês passado, no fim de junho, quando ele cumpriu uma série de agendas em vários pontos do Rio de Janeiro, inclusive a entrega do novo trecho da Serra das Araras, nova Serra das Araras, entregue pelo presidente. Claro, vamos seguir de olho também em todas as falas do presidente sobre o Brasil e também sobre o mundo. Joana e Felipe.
1: Tá certo então, Rafael Alves do Rio de Janeiro, são 9h20, a gente continua falando da estratégia do lado da situação, do lado do governo federal para as eleições, especificamente o capítulo eleições para o Senado, né? O presidente Lula está concentrando esforços para concluir as articulações de Brasília. Rafael Felitti, é com você.
0: Isso mesmo, Felipe. O presidente Lula, já que o governo tem feito menos eventos ali no Palácio do Planalto por conta do período de defesa eleitoral, que tem uma limitação de novos anúncios, de publicidade do governo, ele vem focando a sua agenda junto à sua equipe de campanha para fechar ali as suas chapas nos estados. Então a informação que a gente tem é que ele fechou ali a chapa já no Ceará e também no Mato Grosso do Sul. No Ceará ele conseguiu convencer ali o senador Cid Gomes a concorrer à reeleição ao Senado, né? Cid Gomes, que é do PSB, é irmão irmão de Ciro Gomes, os dois já foram governadores do Ceará, depois ali do racha da família entre os irmãos Gomes, Cid Gomes acabou ficando mais próximo ali ao presidente Lula. Ele resistia a concorrer de novo ao Senado, mas acabou aceitando para fortalecer esse palanque do presidente Lula. A outra candidatura da chapa do presidente da República no Ceará ainda vai ser definida, mas Cid Gomes junto com Lula vão compor ali a chapa que no estado é encabeçada pelo governador Eumano. Então o Lula conseguiu aproximar ali a definição da sua chapa no Ceará e no Mato Grosso do Sul, inclusive ele fechou também apoio da senadora Soraya Tronic. Ela vai para a campanha de reeleição. Ela, inclusive, publicou uma foto junto ao presidente Lula, né? Soraya Tronic, que curiosamente entrou no Senado em 2019 na onda bolsonarista, ali pelo PSL, no então partido do ex-presidente Jair Bolsonaro, mas acabou mudando ali a sua atuação política, principalmente depois da CPI da Covid, em que ela ficou, se posicionou de forma contrária ali à política.
1: Então, ela... Daqui a pouquinho conclui o Felitti sobre essa articulação, todo esse trabalho que obviamente existe do outro lado também, dos outros lados, para elaborar quais serão as candidaturas mais adequadas para os estados, nos estados, para o Senado. Voltamos a falar sobre isso daqui a pouquinho. Por falar em Senado, o presidente da Casa, Davi Alcolumbre, continua segurando a tramitação da PEC do fim da escala 6x1 para o próximo semestre. Vamos continuar em Brasília, na capital do país. Adrian de Almeida tem informação para você.
20: A proposta completou 50 dias parada e não foi incluída na última sessão antes do recesso parlamentar, que vai até o dia 31 de julho. Alcolumbre ainda não definiu em quais comissões o texto vai passar antes de ser enviado a plenário. Até o momento, na Comissão de Constituição e Justiça do Senado, ainda não consta nenhuma pauta referente à PEC. O presidente do Senado já adiantou em uma sessão plenária que pretende fazer com que o texto tramite em uma comissão especial, o que seja analisado em mais de um colegiado. Ele ainda afirmou que não era justo o texto tramitar por 5 meses na Câmara dos Deputados, sendo debatido por diversos setores, e no Senado apenas carimbar o texto aprovado antes. O fim da escala 6x1 deve voltar a tramitar com urgência se houver a aproximação entre Lula e Davi Alcolumbre. A relação ficou estremecida após Lula indicar Jorge Messias no lugar de Rodrigo Pacheco para vaga no STF. O advogado-geral da União acabou não passando na sabatina do Senado, o que foi considerado uma derrota histórica para o atual mandato do presidente.
1: E já que estamos falando em parlamento, em Senado, né, o Senado do presente, por que não concluir a fala do Rafael Felitti sobre o Senado do futuro, eventual Senado do futuro, as articulações, os desenhos e tudo mais. O Felitti estava conversando com a gente aqui, caiu a internet, mas já está de volta. Conexão restabelecida, conclua, Felitti, o microfone é seu.
0: Isso, Felipe, como eu vinha dizendo, o Lula conseguiu fechar ali a participação de Cid Gomes em sua chapa presidencial. Conseguiu fechar para Gomes como candidato ao Senado lá no Ceará e no Mato Grosso do Sul. Além de Soraya Tronic, a chapa dele vai ser composta pelo petista Wander Lubê, que a princípio a articulação era que Soraya fosse suplente de Wander Lubê, mas depois de uma articulação, Soraya Tronic é do PSB, partido do vice-presidente Geraldo Alckmin, ela acabou também fazendo parte dessa chapa do presidente Lula, que também vai contar com a candidatura do Puro Sangue ao governo do Fábio Tradi, que vai ser o candidato do PT ao governo de Mato Grosso do Sul. Então, o presidente Lula conseguiu compor essas chapas, né? Ele tem conseguido já acertar as candidaturas ao Senado nos estados, ainda as indefinições que Lula ainda tem estão em Minas Gerais e em Goiás. Volto com você.
1: Tá certo, então, trazido aqui o recado do Felitti sobre essas articulações. Vamos trazer mais destaques do Noticiário Nacional, Jona Trepton.
5: Agora, uma comissão da Câmara aprovou um projeto que prevê aumento de 5% na aposentadoria ou na pensão do INSS para cada filho nascido ou adotado, limitado a 3 filhos. O adicional poderá chegar a 15% e será destinado a mulheres que comprovem dedicação direta ao cuidado. A proposta ainda precisa passar por outras 3 comissões e, como está hoje, não beneficiaria mulheres que já estão aposentadas.
1: Ainda na Câmara dos Deputados, ouça só, foi aprovado o projeto que reconhece o hip-hop como manifestação da cultura nacional. O texto considera o movimento para além da música, incluindo elementos como o rap, o break e o grafite e sua atuação social nas periferias. A proposta agora segue para análise do Senado.
5: Mas só depois do recesso, porque agora estamos em recesso parlamentar. Mas esse assunto pode ficar. A camisa usada por Pelé na final da Copa do Mundo de 58 foi vendida por quanto? $4.900.000. Vai fazendo aí a conversão? Conseguiu fazer a conta? R$25 milhões. Em um leilão, o uniforme foi usado na vitória por 5-2 sobre a Suécia, quando o rei, aos 17 anos, marcou 2 gols e conquistou seu primeiro título mundial. A peça se tornou o item mais valioso da carreira de Pelé e a segunda camisa de futebol mais cara já vendida em leilão. Atrás apenas da usada por... chute.
1: É, Deus.
5: Exatamente, Diego Maradona no jogo da Mão de Deus na Copa do Mundo de 86.
1: Uma coisa é rei, outra coisa é divindade, né? Agora, você que tá nos acompanhando aqui pelo vídeo, a camisa está surpreendentemente bem conservada. É azul com o número costurado em amarelo, o brasão também costurado em amarelo, era assim, né? Um tecido muito pesado, literalmente e na prática, né? Dentro de uma redoma, né, exposta no museu, mas muito bem conservada, né? Realmente esse é um mercado que é impressionante, como camisa de futebol, né? As colecionáveis principalmente são caras, viu, Joana?
5: Se forem usadas por reis, mais ainda, você pagaria R$25 milhões?
1: Não, pagaria para uma viagem, para todo mundo aqui.
5: Agora 9h28.
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1: Bom, já que falamos em rei, falamos em divindade, vamos falar do quê? De Copa do Mundo, daqui a pouquinho, no TMC 360, é hora de falar de futebol, hora de falar de Copa e tudo mais. O verdadeiro 10, maior que Maradona, maior que Pelé, maior que Messi, Éder Luiz vai estar conosco daqui a pouquinho, agora 9h29.
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9: 9h31, eu estou de volta com você, trazendo as últimas informações de Belo Horizonte e região metropolitana nessa sexta-feira, sextou. Como é que tá por aí, hein? Me conta como é que tá a sua sexta-feira, dia 17 de julho. E quem conta tudo pra gente a respeito do trânsito aqui na região é o nosso Eliseu Júnior, que agora traz informações lá da Avenida Carlos Luz, não é isso, Eliseu? Bom dia mais uma vez pra você.
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11: 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Destaque agora é de Avenida Carlos Luz, quem deixa a região da Pampulha e segue rumo ao centro da capital. A região central enfrenta fila neste momento devido à ocorrência por lá. O motorista vai pisando no freio desde o encontro da Carlos Luz com a rua Sargento Robson da Cruz. Lentidão que chega até o encontro com a rua Sigma. Neste ponto, para ganhar tempo, o motorista pode desviar por vias internas do bairro Caiçara. Na sequência, Carlos Luz tem trânsito bom até a chegada a Pedro II. 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
9: Muito bem, tá aí informações do trânsito lá na Carlos Luz, pelo nosso Eliseu Júnior. Muito obrigada, meu querido, pelas informações. E agora vamos atualizar mais aqui o nosso noticiário, gente, porque a Prefeitura de Belo Horizonte realiza hoje a 40ª Blitz da Operação Oxigênio em 2026. A ação acontece coordenada, né, pela Secretaria Municipal de Política Urbana, e o objetivo é fiscalizar a emissão de fumaça por veículos movidos a diesel e contribuir para a melhoria da qualidade do ar na capital, né? Durante a operação, as equipes de fiscalização atuam em diferentes pontos da cidade, como estações, pontos finais de ônibus, áreas próximas a escolas e principais avenidas. A primeira etapa é a avaliação visual da fumaça emitida pelos escapamentos dos veículos. Caso identifiquem, né, indícios de irregularidades, o motorista é convocado para uma inspeção mais detalhada no Centro de Inspeção Veicular. Lá o veículo passa por um teste com um opacímetro, gente, que é um equipamento que mede a capacidade da fumaça emitida pelo escapamento e verifica se as

0: R$ 500 e mais de R$ 5.000, reais, gente, dependendo ali do tipo de infração. Além da fiscalização, a Operação Oxigênio também tem um caráter educativo, né? A ideia é orientar os motoristas e proprietários sobre a importância da manutenção adequada dos veículos para reduzir a emissão de poluentes e preservar também a qualidade do ar. Importante demais, né, gente? A gente está vendo um tempo super seco. Eu tô com os olhinhos todos vermelhos aqui, tô usando soro pro olho também. Muita gente usa pro nariz, né? A gente sofre muito aí com a qualidade do ar nesse tempo. Então é importante demais esse tipo de fiscalização, né? Vamos que vamos, agora 9 horas e 35 minutos aqui na sua Transamérica, que agora é TMC. Gente, a FIENG realiza nos dias 18 e 20 de julho um feirão de empregos, viu? Com várias oportunidades para atuação nas áreas de serviços gerais. A iniciativa busca profissionais interessados em integrar o time do sistema FIENG aqui em BH e região, tá? Os candidatos podem comparecer de forma presencial lá na sede, né, da FIENG, que fica na Avenida do Contorno, 4520, no bairro Funcionários, amanhã, dia 18 de julho. O atendimento será de 8:30 da manhã ao meio-dia. Já na segunda-feira, gente, dia 20, os interessados podem participar de 9 ao meio-dia, viu? Entre os diferenciais oferecidos, tem ticket alimentação, tem plano de saúde para o empregado, com possibilidade de extensão aos familiares e previdência privada.
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2: São 9 horas e 37 minutos após 3 anos, a Light pede o encerramento da recuperação judicial e anuncia o aumento do capital no valor de R$1,5 bilhão. Assunto para Marisa Wanzeller, da agência Infra.
3: A Light protocolou nesta semana um pedido de encerramento da recuperação judicial, na qual se encontra desde 2023. O movimento vem após a companhia homologar um aumento de capital no valor de R$1,5 bilhão, o que só foi possível graças à renovação do contrato de distribuição de energia elétrica no Rio de Janeiro. A companhia entrou em recuperação judicial em maio de 2023, quando alegou dificuldades econômicas financeiras em decorrência de problemas com furto de energia em sua área de concessão. Agora, a informação é que a Light já cumpriu todas as etapas previstas no plano de recuperação judicial.
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5: Brasil registra queda no número de casos de síndrome respiratória aguda grave. Leonardo Gomes chega com os detalhes.
6: Uma queda associada principalmente à diminuição do número de crianças muito pequenas, principalmente bebês até 4 anos de idade, internados por conta do vírus sincicial respiratório que provoca a bronquiolite, reflexo, claro, da vacinação contra esta doença aplicada em gestantes. Apesar disso, o boletim Infogripe da Fundação Oswaldo Cruz alerta que existem sim alguns estados, principalmente nas regiões sul e sudeste, com alerta até mesmo de alto risco a longo prazo de aumento de casos de vírus sincicial respiratório. Por isso, a importância da vacinação e dos cuidados. Mas, de modo geral, a gente tem queda não só dessa doença, mas também da gripe, por exemplo, em jovens, adultos e idosos. E também casos de rinovírus em crianças de 5 anos até adolescentes de 14 anos, portanto, que deixam de ser hospitalizados, até chegam a ser atendidos em hospitais, mas os casos, eles são mais leves. Segundo os pesquisadores, apesar dessa tendência de queda de modo geral em todo o país, é importante manter medidas de higiene respiratória. A gente está falando de lavar as mãos, usar máscara, se a pessoa tiver algum sintoma respiratório, alguma doença respiratória, vai trabalhar, vai pegar transporte coletivo, até mesmo dentro de casa, para evitar o contágio, principalmente a pessoas que são da família, por exemplo. No cenário nacional, quando a gente vai falando de estado por estado, 5 das 27 unidades da federação apresentam incidência de síndrome respiratória aguda grave em nível de alerta, risco ou alto risco. A gente está falando do Mato Grosso do Sul, Minas Gerais, Paraná, Santa Catarina e Rio Grande do Sul, que precisam estar atentos. As temperaturas um pouco mais baixas agora durante o inverno acabam facilitando a proliferação de vírus, principalmente da gripe.
2: Bom, a gente sempre alerta, né? Essa época do ano

0: problemática, por quê? Óbvio, primeira coisa, temperaturas baixas. Segunda coisa, especialmente para as grandes cidades, tem poluição, né? Qualidade atmosférica. Não é, Jona Trepton?
1: Exatamente, por isso, tomem vacina contra a gripe. Tomem vacina. Vamos agora para Brasília? Vamos chamar o nosso Rodrigo Vicente. A discussão sobre a regulamentação, sobre o homeschooling, que é o ensino domiciliar, voltou ao debate. Depois de um pedido de urgência no Senado, aqui no TMC 360, nós tivemos uma discussão muito interessante com especialistas no assunto, um que defende e outro que não defende a causa. O Rodrigo Vicente agora vai explicar para a gente como está essa tramitação. Rodrigo.
2: Oi, Joana. Pois é, aqui no Congresso esse tema divide muita opinião, né? Ele é um tema de fato polêmico. Esse projeto foi aprovado agora, o regime de urgência, para ele tramitar de forma mais rápida aqui na casa. Só para a gente ter uma ideia, né? A estimativa hoje da Associação Nacional de Educação Domiciliar, a ANED, ela mostra que cerca de 75 mil famílias já adotaram, mesmo que não seja regulamentado, tem mais ou menos 150 mil crianças e adolescentes estudando nessa modalidade. O projeto aqui no Senado, ele é relatado pela senadora Dorinha Seabra, do União de Tocantins, e propõe o seguinte, né, de que seja alterado a LDB, a Lei de Diretrizes e Bases da Educação, e também o ECA, o Estatuto da Criança e do Adolescente, para permitir que, se o pai quiser, a mãe, os pais, enfim, os responsáveis, possam educar essa criança em casa sem precisar levar à escola. Uma decisão do Supremo de 2018 disse o seguinte, que só vai poder ser regulamentado se tiver uma lei tramitando aqui no Congresso, por isso esse projeto, né? Um dos pontos contestados dessa proposta em tramitação é que não há obrigação, por exemplo, de alguém licenciado, ou seja, que fez uma universidade, uma faculdade e que seja licenciado para aquela área, só de que ele tenha um curso superior e possa ser aí o tutor dessa criança e do adolescente. E um dado importante, né? Esse debate ocorre num momento em que há perdas no cenário da alfabetização no Brasil. Em 2019, por exemplo, crianças do segundo ano do ensino fundamental que não sabiam nem ler e escrever eram 15%. Agora, em 2025, esse número saltou para 34%. O que teve aí no meio? A pandemia de Covid-19, que colocou muitas crianças entre 2020 e 2022 em casa, portanto, sem esse aparato escolar. E outra preocupação escolar, outra preocupação dessa questão é a falta do ambiente escolar como um espaço de sociabilidade e, inclusive, um espaço que possa identificar aí violência contra as crianças. Um outro dado aqui só para nos primeiros meses desse ano, até abril, 115 mil denúncias de violações de direitos aí de crianças e de adolescentes foi registrada aqui no Brasil, a maior parte meninas, e que acontecem onde? Dentro desse ambiente familiar, dentro de casa. Portanto, é uma situação para esse debate aí, essa regulamentação de não permitir ou de permitir que a criança popularizada em casa, né, educada em casa, e não nesse ambiente que volta com vocês aí no estúdio.
0: Muito bem, são 9h44 e agora a gente volta a analisar a questão do tarifaço, dos 25% impostos a produtos brasileiros importados pelos Estados Unidos, né? A Câmara Americana de Comércio para o Brasil classifica a medida como negativa para justamente o que? A relação bilateral entre as duas nações. Os impactos nas exportações podem ser de até 11 bilhões de dólares. E a gente vai entender esse número, entender essa situação do ponto de vista da própria Câmara Americana. É um recorte muito interessante do debate, porque é, de fato, uma entidade que faz a conexão entre as duas nações já faz bastante tempo, né? O diretor de políticas públicas, Fabrício Panzini, está conosco aqui. Muito bom dia, prazer falar com você, Fabrício.
3: Bom dia a todos aí, bom dia aos ouvintes.
0: Bom, vamos entender então quais que foram os critérios para chegar a esse valor de 11 bilhões de dólares, né, dos prejuízos, das perdas, nesse comércio entre Estados Unidos e Brasil com essa taxa de 25%.
3: Tá certo. Esse cálculo, ele foi obtido com base na própria lista, né, de produtos que os Estados Unidos divulgaram, né, na terça-feira, né, não, na noite anterior, agora no dia 15, né, na quarta-feira, dos produtos que não vão estar sujeitos às exceções, ou seja, aquela lista de produtos em que os 25% adicionais de sobretaxa serão aplicados. Esse número de 11 bilhões, ele equivale aproximadamente 26% de todas as nossas exportações para os Estados Unidos. Portanto, não é um cenário, o pior cenário possível, não é um cenário de terra arrasada, mas 26% das nossas exportações ainda assim é um valor relevante, né? Como a gente está colocando aqui, 11 bilhões. Alguns setores, essa situação fica mais crítica, para alguns deles é mais importante. E, né, vamos lembrar
4: muito
3: que
4: bom dia pra você,
3: o Brasil, nesse 11 bilhões, né, nesses 26% de exportação, ele passa a ter um acesso mais desfavorável do que seus concorrentes, e ainda pode vir algumas tarifas adicionais na próxima semana.
1: Pois é, eu queria falar então sobre essas tarifas. Nós estamos lidando com um cenário agora, mas um dos destaques do noticiário é a possibilidade de outras tarifas surgirem e serem aplicadas. Você acaba de dizer que nós não estamos num cenário de terra arrasada. Com outras tarifas, podemos entrar num cenário mais preocupante do que aquele que estamos vivendo hoje?
3: Sem dúvida, ele fica mais preocupante, porque esse 12,5% de tarifa extra, né, que pode vir aí na próxima semana, ele vai se acumular aos 25%. Mas, de novo, ele se acumula aos 25 nesse universo específico de produtos e não para todos. E os 12,5%, diferente dos 25, eles vêm de uma maneira, digamos, mais uniforme para todos os concorrentes brasileiros, né? Todos os outros concorrentes vão estar ou com 10 ou com 12,5.
4: Mais uma vez, fazendo o segundo teste, daqui a pouco o Minas TMC, primeira edição, Letícia
3: mais desfavoráveis é nesse universo.
4: Com as principais informações do dia para você.
3: Os 25% me faz uma pergunta, vão estar mais incidindo, né? E aí há setores e setores, né? Setores estão excetuados, como café, carne, combustíveis, frutas, outros estão mais dentro do tarifaço, como móveis, maquinários, pedras, granitos, entre outros aí.
0: E aí, eu queria colocar para você, Fabrício, até para quem está nos acompanhando, ter uma dimensão dessas conversas. Perfeito. Porque as conversas não param, né? Perfeito. O próprio governo dos Estados Unidos diz que está aberto a negociações. Teve aquele discurso político contra o presidente e tudo mais. Mas, enfim, o que, que é mais fácil, digamos, combater? O tamanho da lista de produtos ou o tamanho da taxa que é imposta aos produtos brasileiros?
3: Nossa visão é que tem que se aplicar todas as frentes ao mesmo tempo. A gente imagina que, do ponto de vista de aumento de exceções, é possível o setor privado continuar trabalhando junto com o setor privado americano, os dois lados juntos, junto ao governo dos Estados Unidos, para demonstrar que alguns produtos ferem a competitividade da indústria americana e que, por isso, precisam estar em exceção. A gente sempre, né, faz muita questão de ressaltar que a relação é, de fato, muito complementar. A maior parte dos produtos que nós exportamos aos Estados Unidos são de insumos, são de matérias-primas, que a indústria americana agrega valor lá, gera emprego nos Estados Unidos. Portanto, é importante buscar mais essas exceções. E eu acho que o volume de exceção maior que a gente está vendo hoje, ele já é justamente resultado destes esforços que o setor privado tem feito, também de conversas com o governo, mas entre governos, mas principalmente do setor empresarial. E uma outra frente que tem que ser atuada, com certeza, é a diplomacia entre os governos, obviamente, a negociação continuar. Você mencionou muito bem, né, a própria divulgação dessa medida contra o Brasil. O governo dos Estados Unidos fez questão de deixar aberto o diálogo, o canal de diálogo, isso é muito positivo e nisso a gente aposta. E também alguns apoios pontuais do governo federal para alguns setores que vão sofrer mais, é importante. E ressaltar aqui, não só o governo federal, governo estadual também, eu acho que do ponto de vista de devolução de tributos para os exportadores, é algo que é uma política que pode ser adotada de uma maneira muito bem sucedida entre, em parceria entre governo federal e governo estadual.
1: Tá certo, muito obrigada, Fabrício Panzini, diretor de políticas públicas da Câmara Americana de Comércio para o Brasil. Vamos aguardar então as próximas notícias e até breve.
3: Obrigado, Felipe, obrigado, Joana, até a próxima.
0: 9h51.

0: Ah, olha, eu vou falar o seguinte. Vamos, Paco, põe a vinheta aí. O 10 do futebol, Éder Luiz. Apenas isso, não vou dizer mais nada. Vou dizer assim, bom dia, Éder Luiz. A Copa está chegando ao fim. Meu amigo, conta tudo pra gente. Fala das expectativas. Tem transmissão aqui na TMC, no sábado, no domingo. Conta tudo, Éder. Opa. Sumiu a conexão. Sumiu a conexão com o Éder Luiz.
1: Só porque você chamou, sumiu na hora em que você chamou.
0: Então eu não vou chamar mais.
1: O problema foi você, tá, com toda certeza. Não chame mais, deixa que eu trabalho aqui. Vamos fazer o seguinte, eu tenho uma história bem legal pra contar.
0: Conta.
1: Pra você que nos escuta, que viu o sucesso que foi o Haaland, as curtas da derrota do Brasil, mas tudo bem. Vamos contar agora uma história que mistura futebol com Haaland, cinema e uma mensagem ignorada por engano. Meses atrás, o ator Tom Holland... Não é Haaland, é Holland, conhecido por interpretar o Homem-Aranha, encontrou o jogador norueguês Erling Haaland durante o Grande Prêmio de Mônaco da Fórmula 1. Holland viu Haaland, mas achou que não seria, para de rir, apropriado abordá-lo no meio do evento. Por isso, esperou a corrida terminar, procurou o jogador pelas redes sociais e enviou uma mensagem para ele, convidando-o para jantar. O ator mandou para o jogador de futebol: oi, tudo bem? Vamos jantar e tal, adorei te ver lá. Bom, dois famosos, duas celebridades, se relacionam assim. Mas ele nunca recebeu resposta. Aí, essa história, ela surgiu agora, e o Haaland explicou que viu a mensagem, mas que não sabia quem era Tom Holland. Por isso, ele preferiu não responder a um desconhecido. O Homem-Aranha, poxa. Só depois dos companheiros de time contarem ao Haaland que se tratava de um dos atores mais famosos de Hollywood, é que ele percebeu o que ele fez. E aí, ele respondeu um pouquinho atrasado. Ele aceitou o convite e disse: ai, diga o lugar que a gente vai jantar. Só com alguns meses de atraso.
0: Moral da história: se você é o Homem-Aranha, mande a mensagem dizendo o seu nome profissional, não o seu nome, enfim. Agora, eu não sei se eu jantaria com nenhum desses, mas com o Éder Luiz já tá feito o convite para nós três aqui. Ai, quando
1: Éder
0: voltar.
1: Volta logo.
0: Fala, Éder.
2: Bom dia, Felipe, bom dia. Já tá feito o convite aqui, né? Agora a queda da conexão deve ser em função das condições atmosféricas que a gente tá vivendo aqui em Nova York, New Jersey, porque aquele incêndio incrível que aconteceu lá nas florestas canadenses tá influindo no clima aqui em Nova York, New Jersey. Ontem nós tínhamos um final de tarde com muita, mas muita poluição aqui nos Estados Unidos. Aliás, todo o Nordeste norte-americano atingido pela fumaça que veio lá do incêndio no Canadá. Mas dizem amanhã o clima deve melhorar, deve chover no período da manhã e domingo acho que nada vai afetar a grande decisão da Copa do Mundo. Chegamos na reta final da grande festa do futebol mundial que domingo vai reunir a Argentina de um lado, a Espanha do outro. E aliás, Joana, Felipe, já temos o árbitro para a partida no próximo domingo, Slavko Vintić. Árbitro esloveno vai dirigir a decisão da Copa do Mundo de 2026. Ele apitou três partidas aqui na Copa do Mundo, entre elas a estreia da seleção brasileira contra o time de Marrocos. O Slavko vai ser o árbitro da partida de domingo. Existia até uma perspectiva da escalação do Wilton Pereira Sampaio, árbitro brasileiro, ele estava bem cotado, mas como temos a Argentina na decisão da Copa do Mundo, então foi descartado aí o aproveitamento do brasileiro. Ele poderia apitar a decisão de terceiro e quarto lugares, mas todo mundo se recorda daquela péssima arbitragem entre Inglaterra e França, o mesmo jogo na Copa do Mundo de 2022 no Catar, e aí então os ingleses certamente iriam protestar, né? Ele foi muito questionado, principalmente pelos dirigentes ingleses naquela oportunidade, não teve uma boa arbitragem. Em função disso, Jesus Valenzuela, até numa homenagem para os venezuelanos, né, que sofreram tanto com a tragédia do terremoto, Jesus Valenzuela, árbitro venezuelano, vai apitar o jogo da decisão do terceiro e quarto lugares. E no domingo nós teremos o árbitro esloveno para essa grande final aqui, Felipe e Joana, envolvendo Espanha e Argentina.
0: Você falava, né, ao longo da semana, especialmente depois do jogo da semifinal, da segunda semifinal, que esperava uma partida muito, muito equilibrada, coisa de xadrez mesmo, domingo. É essa a expectativa, né?
2: É, Felipe, porque na verdade os dois treinadores, né, compartilham da mesma concepção de jogo, né? É o que determinou o ritmo da Argentina durante toda a Copa do Mundo e também da seleção da Espanha, que valoriza demais a posse de bola. Mas tem alguns detalhes interessantíssimos, né, nessa final de Copa do Mundo. Você vê, o Luis de la Fuente, ele chegou a ser professor numa escola de técnicos da Federação Espanhola de Futebol. Naquela oportunidade, o treinador argentino Lionel Scaloni morava na Espanha e era o assessor do Sampaoli no comando da seleção argentina. O que é que ele fez? Foi lá participar desse curso, que era ministrado exatamente pelo atual treinador da seleção espanhola, o Luis de la Fuente. E aí quis o futuro, né, que eles tivessem 19 anos depois, frente a frente, numa decisão de Copa do Mundo. Agora vamos ver, será que o aluno vai conseguir derrotar o mestre, ou o mestre mais uma vez vai estar à frente e vai conseguir esse bicampeonato para a seleção espanhola, que a gente vai ver no próximo domingo, né, Felipe?
1: Vamos ver muito, Éder, mas a história realmente é muito boa, tem um enredo maravilhoso, já está escrita, só falta sabermos qual é o final. Éder, um ótimo trabalho para você, obrigada por tudo nessa jornada de Copa do Mundo, a gente te admira demais, foi muito trabalho, a gente fica muito feliz por ter você aí, mas volta logo para pertinho da gente, para pertinho da sua família, já tá acabando, só falta saber quem vai ganhar, só falta isso.
2: É isso aí, minha querida Joana, Felipe, um prazer participar diariamente com vocês aqui no TMC 360, durante toda essa cobertura de Copa do Mundo. Amanhã tem mais, domingo, vai ser uma cobertura espetacular, a partir de 1h da tarde, aliás, desde as 10h da manhã, né? Nós já vamos mobilizar todo o time da TMC na cobertura dessa grande decisão, Argentina tentando o seu 4º título mundial e um bicampeonato que já aconteceu 2 vezes, né? A Itália, 34 e 38, e a seleção brasileira, 1958-1962. A Argentina pode também entrar nesse seleto grupo de bicampeões consecutivos de uma Copa do Mundo e tentando o seu 4º título mundial. Enquanto que do outro lado, os espanhóis vão tentar o 2º título, campeões que foram em 2010 e agora tentando aí com essa nova safra do futebol da Espanha, com Lamine Yamal, com 19 anos, a gente falava inclusive há pouco aqui da questão do De La Fuente, que foi o professor do Lionel Scaloni, e tem também aquela questão, né? O Lionel Messi, que é o grande astro da seleção da Argentina, um dos maiores jogadores da história do futebol mundial, já deu banho naquela criança, que foi o Lamine Yamal, numa campanha promovida pelo Barcelona com a Unicef em 2007. Quis o destino que eles se reencontrassem numa decisão de Copa do Mundo. O Messi com 39 anos, Lamine Yamal com 19 anos de idade. Quer dizer, vai ser realmente uma festa e o palco já está preparado para essa grande decisão que nós vamos transmitir aqui na TMC. Forte abraço para vocês.
3: Outra história muito bonita. Um abração, Éder. Bom trabalho, boa jornada para todo mundo aí nos Estados Unidos. Para fechar aqui o 360 de hoje, os números finais da nossa enquete, né? A pergunta foi: quem mais, esse contexto de tarifaço, né? Quem mais contribuiu para esse novo tarifaço dos Estados Unidos ao Brasil? Venceu? Família Bolsonaro. Opção Família Bolsonaro, 58%, ganhou de lavada aqui. Governo Lula na sequência, 24%. Todas as alternativas, 11%. E por último, Donald Trump com 8%. Na segunda-feira tem mais uma enquete aqui no 360. Tá na hora, hein, Jona Trepto?
1: Até segunda. Tchau.
3: Tchau.
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12: Olá, olá, olá, Letícia Benassi.
1: Ei, bom dia, 10 horas e 1 minuto, tá começando, né, gente? Mais um Minas TMC, uma edição do nosso Jornal Diário, né, gente? Hoje é sexta-feira, dia 17 de julho, vamos nessa, né? Na próxima hora você fica comigo, Letícia Benassi, e também com ele, o nosso André Rocha. Bom dia pra você, André, sextou.
12: Pois é, sextou, Letícia, estamos ao vivo pra toda a região metropolitana de Belo Horizonte e pelo aplicativo da TMC, também pelo site tmc.com.br, para todo o Brasil e para todo o planeta. Eu quero te convidar para participar junto com a gente no 319-9944-8870, 319-9944-8870. Você pode interagir à vontade no nosso WhatsApp.
1: Lembrando, gente, que você pode acompanhar a gente também lá no nosso Instagram, é @TMC Minas Gerais. Lá tem todas as notícias, tem os bastidores, tem muito conteúdo legal demais pra você. Ontem a gente postou aquele rio, né, que congelou, né, André? Nossa senhora, como é que tava frio daquele jeito ali, gente?
12: Tá muito frio,
1: tem
12: viu?
1: Tem muito conteúdo importante lá no nosso @TMC Minas Gerais, viu? As notícias que te interessam estão todas por lá.
12: É isso, agora são 10 horas e 3 minutos, sextou, chegou a hora de nós começarmos o Minas TMC primeira edição e você, claro, vem junto com a gente.

0: Polícia Civil investiga a morte de passageira de moto por aplicativo em acidente com ônibus na região norte de Belo Horizonte.
1: Dengue avança também no inverno e mortes pela doença já aumentaram 18% em Minas Gerais.
0: PT deve definir na próxima semana o candidato ao governo de Minas. Ex-ministro dos governos Lula e Dilma é o principal nome na disputa.
1: E ainda as principais notícias do esporte, a agenda cultural do fim de semana e as dicas da Tati Rocha na nossa coluna de turismo.
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1: Já estamos ao vivo, então, portanto, para toda a região metropolitana de Belo Horizonte, pelo Dial 88.7 FM e para todo o planeta, pelo aplicativo TMC e pelo site tmc.com.br. Letícia Benassi, vamos saber do trânsito. Como sempre, lá na reta do Califórnia, ali é na BR-040, encontro com o anel rodoviário, tem um afunilamento de pista e todo dia garra por lá, viu?
0: Vamos saber como é que tá por lá? Eliseu Júnior conta pra gente nessa sexta-feira como é que tá o trânsito por aí.
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5: 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Bom dia para você, André, Letícia e aos ouvintes TMC. Destaque de reta do Califórnia. Motorista que sai de Neves e dirige pela BR-040 rumo a BH. Enfrenta lentidão por lá. Neste momento, lentidão desde o bairro Cincão até a chegada ao encontro com o anel rodoviário. Relatos de ocorrências. Motorista pode ganhar tempo desviando na altura do trevo da Ceasa, acessar a Avenida Helena de Vasconcelos Costa via expressa de Contagem e aí sim chegar ao anel rodoviário. 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
1: Aí, portanto, Letícia Benassi, que vai entrar de férias, está toda feliz.
0: Eu vou, gente.
1: O trânsito nosso de cada dia vai ficar 15 dias ou 20 dias?
0: 15, não, 20 eu não consigo, né, gente?
1: 20 dias? 15, você vai viajar,
0: Letícia? Eu tenho saudade de vocês. 15, só 15 dias tá bom. Eu devo ir para minha mãe na segunda semana. Nessa eu devo na primeira também. Eu vou visitar Santa Bárbara, vou lá para a Terra da Júlia, curtir umas cachoeiras. É que nesse frio, né? Mas é bom também. Tá um solzinho bom por lá. E depois eu devo ir para Patrocínio, viu, gente? Lá no meu Triângulo Mineiro, querido.
1: É isso aí. Nós estaremos aqui.
0: Mas eu retorno inicinho de agosto, viu, gente?
1: Inicinho de agosto você está de volta, Letícia.
0: Estarei de volta, se Deus quiser.
1: Viu? Em nome de Jesus.
0: Amém, aleluia.
1: Então vamos seguir. Vamos seguir de informação. Infelizmente, notícia muito triste, né, Letícia, que nós vamos dar agora, né?
0: 10:06, um idoso de 63 anos que estava foragido da justiça desde 2022, foi preso na última quinta-feira no bairro Bom Sucesso, viu, gente, na região do Barreiro, aqui em BH. Ele é investigado, olha só, 4 casos de estupro de vulnerável registrados em Conselheiro Pena, lá no Vale do Rio Doce.
1: A prisão aconteceu após um trabalho de inteligência realizado por forças de segurança de Minas com apoio do Ministério Público. O homem foi localizado, mas não reagiu. Ele acabou sendo levado para a delegacia de plantão lá do Barreiro e ele está, portanto, à disposição da justiça. Que história.
0: Ele não reagiu, sabia que era culpado.
1: Não tinha o que fazer, né?
0: Que absurdo.
1: 4 casos de estupro de vulnerável. É muito grave uma situação como essa. E provavelmente pode haver mais vítimas. Por isso que o papel da polícia de pedir para que as pessoas procurem a delegacia é fundamental, até para embasar o inquérito policial e para que esse homem fique na cadeia o maior tempo possível, Letícia.
0: Exatamente, André. É um absurdo esse caso. E agora a gente continua também falando de casos tristes, né? Porque a Polícia Civil investiga a morte de uma passageira de uma motocicleta por aplicativo de 58 anos em um acidente envolvendo um ônibus. Ela era passageira ali de um moto Uber, né? Esses motoristas de aplicativo. A mulher morreu ontem pela manhã na Avenida Doutor Cristiano Guimarães, no bairro Planalto, região norte de BH. Até o momento, segundo a instituição, ninguém foi conduzido à delegacia. Inclusive, a minha mãe me ligou por causa dessa morte, tadinha. Ela viu a notícia, deixou tristíssima. Ai. Ela sabe que eu pego moto Uber de vez em quando, morre de preocupação e me ligou 7:30 da manhã por isso, André.
1: Eu também fico muito preocupado quando isso acontece, né? Eu já pedi, já implorei para minha irmã para não usar moto Uber, porque de acordo com a Polícia Militar, o motociclista tentou fazer uma ultrapassagem proibida. O trecho é uma via de mão dupla com faixa contínua e uma faixa de rolamento em cada sentido. A moto ficou presa embaixo do ônibus e a passageira, que estava indo para o trabalho, sofreu traumatismo craniano grave e teve a morte constatada ainda no local. Eu vi as imagens, é terrível o que acontece. Ela cai imediatamente debaixo do ônibus que passa por cima dela e, claro, o motociclista entrou em desespero.
0: A perícia da Polícia Civil esteve no local do acidente por volta de 6 horas da manhã, quando foi realizada a coleta de vestígios e informações que subsidiarão as investigações, né? Já o corpo da vítima, mulher de 58 anos, foi encaminhado para o Instituto Médico Legal André Roquete para exames.
1: Segundo o Corpo de Bombeiros, o condutor da motocicleta, ele não se feriu, ele também, né, ele bateu nesse ônibus que realizava transporte fretado de funcionários de uma empresa. No ônibus, que parou imediatamente, eu vi as imagens, né, do circuito de segurança, não houve feridos no coletivo, mas é uma imagem que choca, porque é em um segundo. A mulher acaba caindo da moto e o ônibus acaba a atropelando. O motociclista, ele tira o capacete, entra em desespero, olha o que aconteceu, mas já era tarde. Por isso que quando você está de moto, a atenção deve ser redobrada, Letícia. Você coloca a sua vida nas mãos de uma pessoa que você nem conhece, é? Ainda mais de moto. De carro já existe um perigo, claro, mas de moto esse perigo é muito maior. Por isso, sinceramente, eu posso ter uma fala um pouco polêmica aqui, mas eu acho que tem que se repensar se nas grandes cidades como Belo Horizonte nós temos que ter autorização para transporte de moto, né, por aplicativo, porque todas as semanas nós falamos de mortes aqui.
0: Sempre, sempre tem moto, e principalmente moto, passageiro de motorista de aplicativo, né, muito complicado, às vezes a gente está com pressa, eu pego quase sempre, gente, mas eu sempre ouço isso que o André me fala, o André já me falou, Letícia, não pega moto por aplicativo. E eu pego eu sei que a gente pega por causa da pressa, a gente quer chegar, é mais barato, né, o moto pelo aplicativo é bem mais barato do que o carro, ele chega mais rápido, é mais eficiente, mas assim, acho que a gente tem que repensar, e isso eu me incluo no meio também, a gente tem que repensar se a gente quer chegar mais rápido ou chegar vivo, né, então é complexo isso.
1: É, a gente tem que pensar que às vezes é uma economia que não vale a pena.
0: Vale a pena, é verdade.
1: É porque em um segundo essa mulher perdeu a vida, em um segundo, uma mulher de 21 anos, né, uma mulher nova, morreu dessa, não, 58, morreu dessa forma, 21 anos é a próxima notícia que nós vamos falar. Essa de 58 morreu dessa forma, de repente, em um segundo, as coisas acontecem.
0: Complicado, né? Você já começou aí a notícia, pra gente falar de outra notícia, assim, que deixa qualquer um indignado, porque um homem de 22 anos e uma mulher de 21 foram presos preventivamente pela morte de um recém-nascido. O motivo teria sido asfixia por ingestão de leite materno. As prisões foram efetuadas em São Gonçalo do Abaeté, na região noroeste de Minas.
1: É, durante as investigações da polícia na casa da família, foi identificado uma grave negligência e insalubridade no ambiente doméstico onde todos viviam.
0: Segundo a Polícia Civil, a investigação aponta para a tipificação de dolo eventual, que é quando o agente não quer diretamente o resultado ilícito, mas prevê a possibilidade dele acontecer e assume o risco de produzi-lo por conta das condições de convívio da família. É claro, se estava tudo muito negligente e insalubre, você prevê que uma tragédia pode acontecer, mas não exatamente tinha a intenção de fazer isso, né?
1: Exatamente. É, mas, de fato, tudo aconteceu, os suspeitos foram encaminhados ao sistema prisional. A Polícia Civil informou ainda que os procedimentos policiais seguem em tramitação para a conclusão dos laudos complementares. Meu Deus do céu, né? Como você mesmo disse, ninguém está falando que eles queriam esse resultado morte, mas eles podem ter contribuído para que isso acontecesse. E quando você contribui, existe no Código Penal o dolo eventual e existe no Código Penal a punição para isso, uma situação extremamente grave que vai ser investigada a partir de agora.
0: Eu acho que toda morte de uma criança, ela significa um fracasso coletivo enquanto sociedade. toda, a gente tem a morte dessa, de uma, lá em Fortaleza, né? A gente nem falou desse caso, graças a Deus, uma criancinha que morreu vítima de estupro de 10 meses, está todo mundo repercutindo isso na internet, é um neném, né? Então, um absurdo. Então, a gente tem visto muitas mortes de crianças, de bebês. Então, assim, toda morte de uma criança é um fracasso nosso enquanto sociedade, porque a gente tem que fortalecer a rede de proteção, a gente tem que ter acompanhamento para essas famílias em situação de vulnerabilidade. A política pública falhou aí, tem que agir com rapidez sempre que tiver risco. Nenhum neném tem que perder vida por causa por falta de cuidado básico, né, gente? Então é uma notícia que deixa a gente muito triste e muito indignado, obviamente.
1: Exatamente, Letícia Benassi. Agora são 10 horas e 13 minutos, 10 horas e 13 minutos, sexta-feira. Vamos continuar de operação policial. Dessa vez a Polícia Federal fez a segunda fase de uma operação para combater a comercialização ilegal de canetas emagrecedoras. O famoso Monjaro, Tizer Patida, foram cumpridos 11 mandados de busca e apreensão em várias cidades aqui de Minas.
0: Olha só, em Ipatinga, onde tivemos 3 mandados, um homem foi preso em flagrante pelos crimes de contrabando e descaminho. Além disso, também tivemos ações policiais aqui em BH, Caratinga, Coronel Fabriciano e Santana do Paraíso.
1: As investigações da Polícia Federal apontam a existência de novos núcleos vinculados à importação clandestina, ao armazenamento, ao fracionamento, à divulgação e à comercialização de medicamentos injetáveis destinados exatamente ao emagrecimento.
0: De acordo com a instituição, os principais produtos encontrados são os que contêm tirzepatida, retatrutida e substâncias similares. Os alvos são investigados por importar os itens e comercializá-los sem a devida autorização sanitária.
1: Olha só, isso é uma febre absurda, né? Que é da tirzepatida e precisa de controle médico. As ações, portanto, fazem parte da segunda fase da operação policial Sanitas. O objetivo é garantir a salubridade e a preservação, né, da questão adequada do estado sanitário das substâncias oferecidas ao público, já que, por exemplo, a tirzepatida, ela tem que ser armazenada dentro da geladeira o tempo inteiro num ambiente refrigerado. Se isso não acontecer, ela perde a função, ela perde o efeito. Então, é preciso que a polícia faça esse tipo de combate mesmo, porque está afetando a saúde de muita gente e muita gente está comprando um medicamento que não funciona.
0: 10 horas e 15 minutos, chegou a hora da gente falar do Julho Amarelo, gente. Julho Amarelo é uma campanha nacional de conscientização sobre as hepatites virais, que são doenças, né, que atingem o fígado e muitas vezes elas não mostram sintomas nas fases do início ali, né? Apesar de ser uma doença muito silenciosa, elas continuam sendo um importante desafio aí para a saúde pública.
1: Dados do Ministério da Saúde mostram que entre os anos 2000 e 2024, mais de 826 mil pessoas tiveram casos de hepatites virais confirmados no Brasil, com quase 50 mil mortes relacionadas à doença.
0: Por isso, gente, informação, prevenção e diagnóstico precoce fazem, claro, toda a diferença. E a gente está ao vivo aqui com ela, que vai falar sobre esse assunto. A gente conversa com a Juliana Guimarães. Ela é enfermeira responsável técnica da Rede Saúde Livre. Juliana, muito bom dia para você. Seja bem-vinda à TMC, viu?
4: Bom dia. É muito bom estar aqui com vocês.
1: Pois é, Juliana, vamos lá. Vamos falar sobre essa questão das hepatites virais no Brasil, né? Pelo que eu sei, nós temos 3 tipos de hepatite, A, B, C. Eu queria que você explicasse cada um desses tipos e a maneira de contágio.
4: Nós temos hepatites A, B, C, D e E. Na verdade, as mais prevalentes são a A, B e a C. E sendo que a A e a B, nós temos vacina, nós temos prevenção para elas, né? O grande problema da hepatite é que ela, você pode conviver com ela por um longo tempo, né? E quando ela realmente aparecem os sintomas ou que você descobre, o fígado já está bastante prejudicado. Então, a prevenção é sempre melhor.
0: Entendi, Juliana. Agora, as hepatites, como a gente falou aqui, elas são doenças conhecidas por serem um pouco silenciosas, né? Quais os primeiros sinais de alerta que a pessoa pode ter? E por que tanta gente demora muito para descobrir que está infectada?
4: Porque ela não tem sintomas. Então, você não acaba que, quando você vai descobrir, quer dizer, os sintomas principais, né? Quando ela começa a manifestar: cansaço intenso, mal-estar, náusea, vômito, dor abdominal, perda de apetite, urina escura, fezes claras, pele e olhos amarelados, né? Uma icterícia. E quando chega em um desses estágios que já se manifesta, né, alguns sintomas, muitas vezes o fígado já está muito prejudicado.
1: Juliana, então vamos lá. Como que você faz esse diagnóstico precoce? A prevenção pode ser, por exemplo, vacina, mas o diagnóstico precoce, para que você não, né, só descubra no estágio mais avançado, mais preocupante, como é que isso deve ser feito? É exame permanente a cada 6 meses? Como é que é isso?
4: São cuidados, né? A hepatite A é transmitida por alimento contaminado, locais que tem pouca infraestrutura, né? Vamos de saneamento, também tem mais transmissão de hepatite, por exemplo, a A, né? Então, assim, hoje, para hepatites A e B, nós temos vacinação. As criancinhas são vacinadas ali desde o nascimento de hepatite B e a partir de 1 ano nós já temos a indicação da hepatite A, né? Então, assim, hoje, a prevenção, não existe nada que eu consiga descobrir, né? Um exame, nada disso. No momento, eu tenho que me vacinar e me precaver, né? E, claro, me cuidar, né? Fazer exames periódicos, cada 6 meses. Mas, assim, é uma doença muito silenciosa e de difícil, né, diagnóstico.
0: Ô, Juliana...
4: Antecipado, né? Vamos dizer assim.
0: Sim. Juliana, tem algum tipo de grupo que precisa ter uma atenção especial, como profissional de saúde, gestante, pessoas em determinadas condições? Como é que funciona isso?
4: Sim, profissionais de saúde têm que ter um cuidado, porque eles estão ali expostos o tempo todo, né? A sangue, a fezes, né? Urina. Então, assim, principalmente os profissionais de saúde, né? Pessoas que fazem viagens internacionais, que muitas vezes vão para locais que têm pouco saneamento básico. Então, tudo isso, todos esses, assim, são grupos de risco que precisam estar, principalmente, se vacinando contra A e contra B, que nós temos proteção.
1: Ah, então a hepatite C, né, que é a sexualmente transmissível também, ela não tem vacina. Eu queria que você falasse um pouco, pelo menos eu não sabia, sobre a DIE.
4: Desculpa, cortou, eu não consegui entender.
1: Eu falei que, assim, a hepatite C, ela não tem vacinação, né, e eu queria que você falasse sobre a hepatite DIE, que as pessoas desconhecem.
4: Você fala da hepatite C, que a B e a C são transmitidas por contato sexual, né? Mas a C é sangue contaminado, compartilhamento de objetos perfurocortantes. Normalmente, a gente tem que tomar muito mais cuidado com a C, porque ela não tem vacina, né? Então, quando ela é descoberta, já pode estar ali com uma cirrose no fígado, né? Ou complicações ainda maiores.
0: Ô, Juliana, o André perguntou sobre a hepatite D e E. A gente queria que você falasse um pouquinho mais sobre elas, porque a C não tem vacinação, é que você mencionou, e a hepatite D e a E, você podia falar um pouquinho mais sobre esses tipos pra gente?
4: A B ocorre em pessoas, apenas em pessoas infectadas pelos vírus da hepatite B, pois um depende do outro para se multiplicar, né? E ela é considerada uma forma mais grave da doença, só que ela não tem vacina. A E é semelhante a A, e é transmitida principalmente por água contaminada, né? Hoje no Brasil é menos frequente, e a maioria dos casos causa uma infecção aguda.
0: Ô, Juliana,
4: as duas não têm vacina, tá?
0: Entendi, entendemos. Olha só, para quem está ouvindo a gente, para a gente fechar aqui a sua participação, qual que é o principal recado que você gostaria de deixar nessa campanha de conscientização, nesse Julho Amarelo, para as pessoas que estão ouvindo a TMC nesse momento?
4: É muito importante sempre, né? A primeira recomendação é que toda pessoa verifique sua situação vacinal, verifique seu cartão de vacina. Vacina não é só para criança, é para adulto também. E o adulto vai depender da fase da vida que a pessoa está vivendo. Uma gravidez tem um tipo de vacina, uma viagem tem um tipo de vacina. Então, o importante é sempre estar com o meu calendário, minha carteirinha de vacinação em dia. Porque, sim, aí eu vou estar protegido, né, de enfrentar qualquer tipo de doença infecciosa que eu possa estar encontrando aí pelo caminho. Então, o mais importante é... Esse mês é de conscientização das hepatites, mas existem inúmeras outras doenças que eu me vacinando, me protegendo, né? Eu vou estar tendo uma longevidade ainda maior, né? Então, hoje a vacina é um dos pilares principais de longevidade. Então, vamos nos vacinar.
1: Ok, Juliana, muito obrigado pelas suas informações. Até uma próxima oportunidade.
0: Valeu, Juliana. Obrigada aí pela sua entrevista, viu? A Juliana, que é a enfermeira responsável técnica da Rede Saúde Livre. Juliana, obrigada. A TMC está sempre de portas abertas para você, viu?
4: Eu que agradeço. Muito obrigada a vocês e um bom dia.
1: Valeu. Bom dia.
0: Bom dia. Assunto muito importante para a gente, né, André? A gente esclarecer essas questões. E Júlio Amarelo está aí. Um mês de conscientização com respeito às hepatites.
1: Exatamente. Agora são 10 horas 23 minutos, e a Prefeitura de Ibergá realiza hoje a 40ª Blitz da Operação Oxigênio em 2026. A ação vai ser coordenada pela Secretaria Municipal de Política Urbana e tem como objetivo fiscalizar a emissão de fumaça por veículos movidos a diesel e contribuir para a melhoria da qualidade do ar aqui na capital.
0: Pois é, durante a operação, as equipes de fiscalização atuam em diferentes pontos da cidade, como estações e pontos finais de ônibus, áreas próximas a escolas e principais avenidas. A primeira etapa é a avaliação visual da fumaça emitida pelos escapamentos dos veículos.
1: Olha, se forem identificadas irregularidades, o motorista é convocado para uma inspeção mais detalhada no centro de inspeção veicular. Lá o veículo passa por um teste com um opacímetro, equipamento que mede a opacidade da fumaça emitida pelo escapamento e verifica se as emissões estão dentro dos limites estabelecidos pela legislação.
0: Em 2025, gente, a Operação Oxigênio contabilizou 1.713 vistorias, 1.048 veículos fiscalizados e 127 multas aplicadas em 2026. Considerando os dados parciais até agora, foram registradas 885 vistorias, 706 veículos inspecionados e 6 autuações.
1: Entre os principais motivos para a aplicação de multas estão o não cumprimento à inspeção veicular determinada pela fiscalização e a emissão de poluentes acima dos limites permitidos por lei. As penalidades variam de R$ 466 e a mais de R$ 5.000, dependendo do tipo de infração.
0: Além da fiscalização, a Operação Oxigênio também tem caráter educativo, né? A ideia é orientar os motoristas e os proprietários sobre a importância, né, da manutenção adequada dos veículos para a gente reduzir essa emissão de poluentes e preservar a qualidade do ar. Realmente, está todo mundo tá muito seco, né? Eu estou com o olho vermelhinho hoje, estou usando soro no olho, no nariz. Então, assim, a secura está alta, o nosso ar está bem poluído, né?
1: Exato, está muito poluído, por isso que as pessoas têm que tomar todo o cuidado. Falando nisso, geralmente, a dengue, ela é uma doença do verão, da primavera, por causa das chuvas, por causa do período chuvoso que aqui no Brasil ocorre, principalmente nessas estações do ano. Só que a doença, a dengue, está em alta também no inverno, por incrível que pareça. Em Minas Gerais, as mortes pela doença subiram 18% no início da estação.
0: Pois é, incomum isso aí, né, gente? A previsão é de que os casos cresçam ainda mais por reflexo do El Niño a partir de outubro, né? Quem conta tudo pra gente, os mais detalhes, a gente tem com a nossa repórter Mariana Reis.
1: Pois é, a Mariana Reis então vai trazer todos os detalhes, até porque a própria Mariana teve o pai, né, com dengue, né, com essa situação, e a gente vai ouvi-la porque é extremamente preocupante. Mariana, é com você.
6: O recuo de 75% nos casos de dengue registrados no início do ano trouxeram um alívio temporário, que as previsões para o segundo semestre acendem um sinal de alerta. Um estudo feito pela Fiocruz, em parceria com a Fundação Getúlio Vargas, projeta o aumento na incidência da arbovirose atribuída ao El Niño. O impacto, segundo especialistas, será maior a partir de outubro, especialmente nas regiões sul e sudeste. Em Minas Gerais, a dengue, tradicionalmente associada ao verão e aos períodos de chuva, tem crescido agora no inverno. No intervalo de 21 dias que separa os boletins epidemiológicos de junho e julho, após o início da estação, o estado registrou 4.707 casos confirmados e 6 mortes. A climatologista do Instituto Nacional de Meteorologia, Anete Fernandes, explica que em todo o país, o atual outono e inverno não preservou a secura sazonal.
7: Este ano a gente teve um outono e um início de inverno um pouco diferente do normal. Maio foi mais úmido que o normal, nós tivemos chuvas ao longo do mês. Junho, embora as chuvas tenham sido raras, elas também ocorreram ao longo do mês. A expectativa é que a gente passe a ter ondas de calor a partir de agosto, né, por conta da atuação do El Niño.
6: O problema é que o calor acelera o ciclo de vida do Aedes aegypti, transmissor da dengue. Por isso, o estudo da Fiocruz recomenda medidas preventivas, como a antecipação de campanhas sobre combate à dengue e o fortalecimento da vacinação. Com a suspensão do imunizante desenvolvido pelo Instituto Butantan, pelo Ministério da Saúde, em 8 de junho, a vacina foi alvo de desinformação. Mas o imunizante alternativo continua sendo o melhor caminho para prevenir o contágio, como reforça o infectologista Leandro Cury.
8: Tem tinha outra vacina, que é da Takeda, essa continua sendo utilizada, e eu recomendo que quando chegar a vez de você vacinar, se vacine, porque eu acho que é como a gente vai terminar com o dengue atualmente.
1: Tá aí, portanto, essa preocupação da questão da dengue no inverno, o que não é muito comum. As arboviroses são doenças principalmente do verão e da primavera, e as doenças respiratórias do inverno e do outono, mas não é isso que está acontecendo por causa desse aumento, Letícia.
0: Exatamente, gente. Vamos ficar ligado, então, com a dengue, né? Que é essa doença terrível e muito difícil, que é um grande desafio para o sistema de saúde do nosso país, né, gente? Agora, 10 horas e 28 minutos, vamos falar da de um sofrimento que uma família de um mineiro está sofrendo por aí, né, gente, aqui em Minas Gerais, porque a família de um chefe de cozinha mineiro está vivendo dias de angústia aí depois do desaparecimento dele lá em Londres, na Inglaterra. Quem explica essa história para a gente é o nosso Júnior de Castro.
1: Pois é, vamos ouvir então, portanto, o Júnior falando sobre isso lá de Londres. Denner
9: Marcos Guieiro, de 28 anos, é natural aqui de Belo Horizonte e foi visto pela última vez na madrugada do dia 4 de julho, por volta das 2 horas da manhã, depois de sair de uma festa na região leste da capital britânica. Denner mora em Londres há cerca de 6 anos, é formado em gastronomia e trabalha como chefe de cozinha em um restaurante na cidade. Depois do desaparecimento, a Polícia Metropolitana de Londres divulgou uma foto dele e fez um apelo para que qualquer pessoa com informações procure as autoridades. Segundo a família, imagens de câmeras de segurança mostram Denner na região antes do seu desaparecimento, mas até agora ele não foi encontrado. Hospitais também foram procurados e não há registro de atendimento em nome dele. O Itamaraty informou que acompanha o caso de perto e que o Consulado Geral do Brasil em Londres está em contato com a Polícia Britânica prestando assistência à família. Enquanto isso, parentes seguem na expectativa de novas informações que ajudem justamente a localizar o mineiro.
1: Ok, portanto, muito obrigado ao nosso Júnior de Castro. Letícia, vamos faturar?
0: Vamos pro nosso break. Vamos rapidinho, gente, rapidinho, só pra você fazer tomar uma aguinha, dar um intervalinho, daqui a pouco a gente volta com mais informações aqui no Minas TMC.
1: É, tem a questão da atualização lá no Palácio das Mangabeiras.
0: Exatamente, tem muita coisa para você.
1: Do PT.
0: Temos um ao vivo aí a respeito da missão da Venezuela, uma entrevista incrível que vai rolar aqui pra gente. Você pode participar aí com a gente no 31 99448870. Manda aí a sua pergunta, a sua questão pra gente.
1: Vamos lá, vamos pro intervalo.
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0: Estamos de volta. Eu falei que era rapidinho, gente, nosso break. Já voltamos com o nosso Minas TMC. 10 horas 32 minutos. Vamos saber do trânsito, André?
1: Bora lá saber do trânsito. Agora na BR-381 com ele, o grande Eliseu Júnior. Eliseu, é com você, hein?
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14: 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Destaque agora de BR-381, motorista que chega a Belo Horizonte. Enfrenta grande lentidão neste momento. Desde a passagem pelo bairro Bom Destino, em Santa Luzia, lentidão chegando até o encontro da 381 com o anel rodoviário. O motivo, obras de manutenção na via. Você que segue rumo a BH para ganhar tempo, vale desviar. Por Taquarassul de Minas. 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
1: Tá Tá aí, Letícia, o trânsito nosso de cada dia. Letícia, mandar um abraço pro Lê Gravino, que tá aqui falando que a questão da dengue depende também da vizinhança. Então, se você ficar sabendo, né, de um vizinho que tá fazendo coisa errada, liga pra zoonose, denuncia. E também o nosso Marcelo Sérgio, sempre participando conosco aqui, sempre muito solícito e muito bacana. Marcelo Sérgio, bom dia pra você, sextou, é? Ele tá falando que a Letícia vai pro colinho da mamãezinha.
0: Vou pro colinho da mamãe, que é coisa melhor, Marcelo.
1: É,
0: um abraço aí pra você.
1: Coisa
0: a gente
1: melhor.
0: Tem que aproveitar os pais enquanto eles estão aqui, né, gente? Abraço pro Marcelo e pro Lê Gravino. Beijo pra vocês. Agora, vamos falar de uma coisa muito importante, gente. Uma missão que exige um preparo técnico, né? Muita coragem e, acima de tudo, muita humanidade. Quando um desastre natural acontece, como um terremoto, né? Cada minuto pode significar a diferença entre a vida e a morte. É justamente nesse cenário que entram em ação equipes especializadas de busca e salvamento.
1: É, uma equipe do Corpo de Bombeiros Militares de Minas Gerais participou de uma missão humanitária na Venezuela, atuando durante 13 dias nas operações de resgate após os terremotos que atingiram o país. Hoje nós vamos entender como funciona esse trabalho, quais os desafios enfrentados pelos militares e conhecer um pouco mais dos bastidores dessa missão.
0: É isso, quem conversa com a gente é a Tenente Jaqueline Bemadi, ela que integrou essa operação. Tenente, muito bom dia, você nos ouve, bom dia, bem-vinda ao Minas TMC, viu?
13: Oi, bom dia, muito bom dia aí os telespectadores também, todos estão bem?
1: Tudo bem, Tenente. Assim, a senhora voltou recentemente da Venezuela e, pelo que nós podemos observar daqui, era um cenário de terra arrasada, muitos corpos debaixo dos escombros,

0: começando a sofrer impactos no fornecimento de água, fornecimento de energia elétrica também, né, de alimentos. Então foi um cenário muito crítico, né, muito sensível.
1: Tenente, como é que surgiu o convite para a convocação para essa missão? Como é que é feita essa escolha de quem participa de uma operação internacional desse tipo?
0: Olha, nesse tipo de desastre, quando ele acontece, né, nós temos equipes internacionais já especializadas para esse tipo de suporte, de apoio. Então, ocorrem tratativas entre o governo local e a ONU, né, quando ele envia uma mensagem dizendo que sim, eu preciso de apoio de equipes internacionais aqui em virtude do desastre que ocorreu. A partir daí, as equipes começam a se mobilizar. Internamente aqui no Brasil, nós já tínhamos um desenvolvimento de uma equipe especializada, né, uma equipe classificada para atendimento nesse tipo de cenário, que ela está nesse processo de classificação. Então, através do governo federal, foi montada essa equipe de bombeiros, né, e outros agentes de 3 estados, Minas Gerais, São Paulo e Paraná. A partir daí foi feita a tratativa de quantidade de bombeiros de cada estado, e então chegou para nós aqui em Minas Gerais essa definição, né, de que nós apoiaríamos a Venezuela, de qual era o cenário esperado, então o que nós precisaríamos de levar, porque é importante a gente entender que nesse cenário de desastre a equipe ela tem que ser autônoma. Nós não podemos nos tornar mais um empecilho para aquele país que já está passando por uma situação caótica. Então, a gente tem que ter autonomia de alimentação, autonomia de água, autonomia de equipamentos para chegar no país de fato e ajudá-lo, né? Então, a partir dessa mobilização do governo federal, chegou no nosso estado e a gente conseguiu nos organizarmos para a gente estar partindo, né, para Venezuela aproximadamente 24 horas após a ocorrência do desastre. E quando nós falamos de ajuda humanitária, né, de equipes de busca e salvamento urbano para esse tipo de cenário, esse tempo ele é fundamental. Nós precisamos conseguir chegar no local rapidamente, porque o tempo ele determina a possibilidade e a probabilidade de encontrarmos pessoas ainda vivas.
2: Eu queria saber da senhora, para finalizar da minha parte, porque assim, essa questão de encontrar pessoas vivas é o mais importante, né? É a prioridade. Houve algum relato que a senhora viu de pessoa que ficou muito tempo e foi recuperada, de pessoa que estava procurando um parente e conseguiu encontrar debaixo dos escombros? Queria que a senhora falasse um relato de esperança, né? Só para falar dos números dessa tragédia, né? O terremoto foi no dia 24 de junho, foram até agora 4.930 mortos, mais de 16 mil feridos e 18 mil desabrigados. Então, Jaqueline, teve histórias de esperança?
0: Sim, esse tipo de cenário, né, o colapso estrutural, ele pode fazer com que, após o colapso da estrutura, a gente tenha alguns espaços que são conhecidos como espaço vital isolado, que é um espaço onde seria possível alguém permanecer com vida e ter certa possibilidade de ficar vivo por alguns dias. Nós tivemos lá na Venezuela cerca de 14 pessoas que foram resgatadas com vida pelas equipes internacionais que deslocaram para o país. Eu não vou saber dizer, com certeza, a última vítima viva resgatada, quantos dias após o terremoto, mas foi algo em torno de 10 dias ainda foi possível resgatar uma pessoa com vida. E é importante a gente pontuar também, pelas doutrinas, né, que nós temos, pelos estudos, cerca de 98% das pessoas, das vítimas de desastre, elas são resgatadas pela própria comunidade, que é quem está no local ali no momento. Então, esses 2% são aquelas pessoas que realmente vão receber o suporte dos órgãos de emergência, de equipes internacionais. Cenário devastador, realmente a possibilidade de permanecer com vida, ela depende de um rearranjo ali dos escombros e dessa pessoa, por alguma razão, ter permanecido num espaço que foi possível manter-se viva, né? Vou deslocar, que está fazendo um pouco de barulho aqui. Consegue me ouvir?
1: Estou te ouvindo, estamos te ouvindo, Jaqueline.

0: Ok.
1: Olha,
0: E outra característica lá da Venezuela, em muitos locais, foi que o prédio ele colapsou e em seguida iniciou-se um incêndio. Então, muitos escombros que foram vistoriados por nós tinham as marcas, né, de que tinham sido incendiados. Isso dificulta mais ainda, a probabilidade de uma pessoa que estivesse ali sob os escombros de permanecer viva, né?
1: Jaqueline, para fechar, eu queria, na verdade são duas perguntas juntas que eu vou te fazer aqui. Eu queria muito saber qual que era a rotina de vocês. Tinha algum tempo de descanso ou vocês trabalhavam ininterruptamente? E eu queria saber também como é que é o impacto psicológico depois de presenciar tanta destruição assim. Você acha que vocês voltaram diferentes depois dessa missão?
0: Olha, sobre a nossa rotina, nós estávamos em uma base de operações, né? Estávamos acampados em um campo de futebol lá na região de Laguaira. Enquanto estávamos lá, né, várias réplicas foram acontecendo. Então, em dois momentos, nós conseguimos sentir esse ruído, né, essa vibração do solo característico de uma réplica do terremoto. Nos primeiros dias, nós estávamos trabalhando 24 horas por dia, mas tínhamos equipes que trabalhavam em revezamento. Então, via de regra, uma equipe trabalhava por 12 horas, e aí ela era substituída por uma segunda equipe nossa também. E aí tínhamos esse período de descanso, de cerca de 12 horas de descanso por dia, trabalhando em revezamento, né? E sobre o impacto psicológico, claro que tudo que a gente experimenta na vida, né, todas as experiências, elas fazem parte de quem nós somos. Então, nos modifica. Com certeza, nós que estivemos nesse contexto, tivemos experiências que nos mudam. Porém, o nosso treinamento, o nosso preparo, ele já abarca essa questão psicológica também. Então, desde o início da formação no Corpo de Bombeiros, a gente já vem trabalhando os aspectos psicológicos do atendimento às emergências. Então, de modo geral, a gente vai. Não vou dizer que nós nos acostumamos a estar em cenários desse tipo, mas a gente consegue criar certos mecanismos que fazem com que nós não sejamos tão impactados assim. Mas, claro, somos pessoas diferentes depois de uma experiência dessas, mas profissionalmente, uma experiência de crescimento, de amadurecimento, mas a gente já vem trabalhando a formação desde o princípio para em relação a isso.
2: Muito obrigado, Jaqueline dos Santos, parabéns pelo trabalho lá na Venezuela, parabéns pelo trabalho do Corpo de Bombeiros de Minas Gerais, uma das instituições mais respeitadas do nosso país. Muito obrigado e até uma próxima oportunidade.
0: Muito obrigada, um bom dia.
2: Bom dia, vamos seguir Letícia Benassi.
1: Vamos nessa, vamos falar de esporte,
2: hoje
1: André.
2: Hoje é sexta-feira, hoje é dia de falar de esporte, que é importante sempre a gente falar de esporte. Ó, vamos colocar a trilha do nosso esporte.
1: Da jornada esportiva. Final da Copa tá batendo na porta, viu gente? Brasileirão voltando aí depois dessa pausa pra Copa. E quem traz os detalhes desse retorno pra gente é o Marcos Botelho dessa vez, viu?
2: Estreando aqui no nosso jornal. Ele que é o nosso setorista, o Marcos Botelho. Conta pra gente, meu filho, como é que tá essa volta do Brasileirão?
3: Opa, salve, salve! Hoje é comigo, hein? Hoje é comigo, então vamos lá falar bastante de futebol, de esporte como um todo, porque o Papo de Craque do primeiro tempo tá chegando, hein? A partir do meio-dia, e no Papo de Craque vamos falar bastante de Campeonato Brasileiro e Copa do Mundo. Brasileirão voltou ontem, turma. Estavam com saudades? Ontem, dois jogos pela 19ª rodada. Os triunfos, as vitórias do Botafogo por 2-1 contra o Santos, do Vitória contra o Vasco por 1-0. Vamos falar bastante também dos jogos que vão ocorrer hoje. Serão três. Um da quarta rodada, jogo em atraso entre Bahia e Chapecoense. Dois da 19ª rodada, Fluminense e Bragantino, Mirassol e Grêmio. E, evidentemente, vamos falar também das preparações dos nossos clubes, dos mineirinhos, de Cruzeiro e Atlético, que entram em campo já na semana que vem pelo Campeonato Brasileiro, também 19ª rodada. O Atlético recebe o Bahia na Arena MRV na terça-feira. E quarta-feira o Cruzeiro visita o Internacional de Porto Alegre, lá em Porto Alegre, no estádio Beira-Rio. Falando em Cruzeiro e Atlético, para o torcedor atleticano, fique ligado na TMC, porque hoje tem entrevista exclusiva. Giovana Oliveira, Luiz Soares vão entrevistar o atacante argentino Tomás Coelho, só aqui na TMC, uma exclusiva da nossa equipe. Para o ouvinte cruzeirense, fique ligado, porque vamos falar também da preparação celeste para o Campeonato Brasileiro e, claro, vamos reforçar os bastidores. Vamos falar a que pé anda as tratativas para uma extensão contratual com o zagueiro Lucas Vidalba. Tudo isso dentro do Papo de Craque do primeiro tempo. Como eu disse, hein? Não é só o retorno do Campeonato Brasileiro, vamos falar também de Copa do Mundo, porque este final de semana será de decisão. Amanhã, sabadão, a partir de 6 da noite, teremos a disputa, horário de Brasília, hein? Teremos a disputa do terceiro lugar, França e Inglaterra, com transmissão aqui da TMC. E domingão, a grande final, Espanha e Argentina. Ah, que duelo, hein? Choque de gerações. De um lado, a Argentina de Lionel Messi, o último jogo dele de Copa do Mundo. Do outro lado, a Espanha de Lamine Yamal, jovem Lamine Yamal de apenas 19 anos. Primeira Copa do Mundo dele, primeira final e pode ser um título, hein? Que isso, um choque de gerações de estrelas do Barcelona, o passado do Barcelona contra o presente do Barcelona, grande clube espanhol. Mas é isso, tudo isso na TMC e você, ouvinte, confere a partir do meio-dia dentro do Papo de Craque. Vamos falar bastante do Campeonato Brasileiro, Copa do Mundo e da preparação dos nossos clubes Cruzeiro e Atlético. Turma!
1: Valeu, valeu, Marcos Botelho, pelas informações do esporte. Daqui a pouquinho tem mais, né, André? Tem o nosso Papo de Craque a partir do meio-dia aqui na sua TMC, viu?
2: É isso, meio-dia tem o Papo de Craque, né, o Papo de Craque primeira edição e tem o Papo de Craque segunda edição, sempre, claro, né, às 18 horas ou 6 horas da tarde.
1: Exatamente, gente. Depois do nosso Minas TMC segunda edição, né, que você vai conferir aí nessa tarde. Hoje tem, né?
2: Hoje, André? Tem, hoje. A partir Copa do Mundo, agora acabou a Copa do Mundo, né? Acabou.
1: Só domingo.
2: Só sábado e domingo, tem sábado, domingo, né? Sábado tem o terceiro e quarto lugar.
1: Vamos falar do Palácio das Mangabeiras, gente?
2: Bora lá.
1: Tivemos várias notícias sobre isso, né? Repercutimos muito esse assunto. O governo de Minas divulgou onde estão os itens que faziam parte do acervo do Palácio das Mangabeiras, tema que ganhou força, né, nas últimas semanas, após parlamentares acionarem o Ministério Público para investigar o destino de peças que não estavam mais no imóvel. A discussão voltou à Assembleia Legislativa nesta quinta-feira.
2: Pois é. Durante a audiência pública, a presidente da Companhia de Desenvolvimento de Minas Gerais, a Condenge, a Luísa Barreto, ela afirmou que não houve desaparecimento de bens. Segundo ela, o acervo tem mais de 3.900 itens, todos catalogados e com localização registrada. A gestora explicou que o fato de um objeto não estar mais no palácio não significa que ele tenha sumido.
1: Pois é, de acordo com o governo, parte dos móveis, como poltronas, mesas e abajures, foi destinada a órgãos estaduais e ao Palácio da Liberdade. Outros itens, como sofás, cadeiras e televisores, estão armazenados em um galpão da Codende, em Belo Horizonte. Também tem materiais leiloados e peças de maior valor histórico preservadas em espaços culturais, como o Museu Mineiro.
2: Mesmo com os esclarecimentos, deputados da oposição afirmaram que ainda faltam respostas sobre todo o acervo existente antes de 2019. A deputada Bela Gonçalves, do PT, acionou a Polícia Federal para investigar o caso, enquanto parlamentares também demonstraram preocupação com o uso comercial do palácio e os possíveis impactos na preservação do patrimônio histórico.
1: Tem que apurar isso aí, né, gente? Tem que ver onde é que estão essas peças de verdade, né?
2: Exatamente, é. Vamos esperar. Isso aí virou uma polêmica danada.
1: Uma novela, né, do Palácio
2: de Mangabeiras.
1: Vamos falar de política? O candidato ao governo de Minas, pelo PT, né, deve ser decidido na próxima semana. Ex-ministro de Lula e Dilma é o mais cotado para a disputa, viu? E quem conta tudo para a gente, quem é?
2: É, nós vamos trazer com o Júnior de Castro, né? Deve ser o Patrus Ananias, não sei, vamos ver o que ele vai falar.
4: Reta final e o PT já trata como praticamente certa a candidatura do deputado federal Patrus Ananias ao governo de Minas nas eleições. Apesar disso, a oficialização ainda depende de uma conversa entre Patrus e o presidente Lula, que deve acontecer nos próximos dias. O nome do deputado ganhou força depois que outros cotados desistiram da disputa. A ex-prefeita de Contagem, Marília Campos, decidiu manter a pré-candidatura ao Senado. Já o senador Rodrigo Pacheco optou ficar fora das eleições. Nos bastidores, Patrus é visto como um nome capaz de unir o partido em Minas. Ele já foi prefeito aqui de BH e ministro dos governos Lula e Dilma, ficando conhecido por participar da implementação do Bolsa Família. Se a candidatura for confirmada, o próximo desafio do PT vai ser montar uma chapa, definindo quem será o candidato a vice e buscando alianças com outros partidos para fortalecer a disputa ao Palácio Tiradentes.
2: É, Letícia Benassi, nós vamos. Você não vai acompanhar daqui de perto, não, porque você vai estar de férias, mas o bicho vai pegar.
1: Vou estar acompanhando à distância, gente, essa novela aí desse candidato do PT, que realmente isso aí tá uma novela, né? Depois que o Pacheco saiu, ficou várias ali, várias possibilidades, Marília Campos, um vai, não vai, e agora a gente vai saber, vocês vão acompanhar aqui na TMC, eu vou acompanhar de longe.
2: Exatamente. Olha, Letícia, chega a Belo Horizonte, mais uma edição da parada LGBTQIA+, com uma programação especial com várias atrações.
1: É, o tema desse ano é democracia, nosso voto, nossas vidas, Celos MG, que é quem faz, né? 25 anos, sua luta traz conquistas. É muita luta, né, gente? Quem traz mais detalhes sobre a parada LGBT desse final de semana é o nosso Murilo Luiz.
5: Acontece neste fim de semana a 27ª Parada LGBTQIA+, de Belo Horizonte. Maicon Chaves, presidente do Centro de Luta pela Livre Orientação Sexual de Minas Gerais, fala da programação do evento.
6: Sexta-feira nós temos três grandes momentos. O primeiro momento é o Encontro Mineiro de Paradas, o segundo Encontro Mineiro de Paradas. A gente vai acolher organizadores e organizadoras de paradas de Minas Gerais aqui em Belo Horizonte. É, após isso, nós vamos ter a comemoração, né, o encontro de comemoração, celebração dos 27 anos da parada LGBTQIA+, de Belo Horizonte, a partir de 20h30, lá no Estação Gueto. Sábado, nós vamos ter o Festival Fuzuê, a partir de 14h30, né, lá na Serraria Souza Pinto. No paralelo, nós temos a segunda Marcha de Mulheridades, começa a meio-dia, em frente à Prefeitura, em frente ao Parque Municipal. Domingo, parada do Orgulho LGBTQIA+, de Belo Horizonte, começa a partir de 13h30, concentração. Vai ter o nosso grande tri parado, com costume, com atrações artísticas, culturais, com tendas de serviço. E a gente sai em marcha lá da Brasil com Afonso Pena e caminhamos até a Praça 7.
5: Maicon também fala sobre a importância e o tema da parada deste ano.
6: O tema da parada deste ano é democracia, nosso voto, nossas vidas. Nós entendemos a democracia como um processo que acontece para além do ano eleitoral, né? Democracia é a possibilidade de convivência das pessoas como cidadãs. Nós não somos mais comunidadezinha, nós somos população com direitos, com deveres, que constroem a cidade, que pagam seus impostos e que precisam, mais que outras pessoas, reafirmar isso o tempo inteiro. E a nossa pauta é por outra coisa, é por cidadania, é por espaço, por vida.
5: A secretária adjunta de Assistência Social e Direitos Humanos de Belo Horizonte, Luana Magalhães, fala sobre o papel da prefeitura na parada.
7: O município coloca toda a sua infraestrutura à disposição da parada. A gente conta, né, com o centro de operações, que reúne ali todos os órgãos públicos que estão direta ou indiretamente envolvidos na parada, órgãos de trânsito, de segurança, de limpeza urbana, né, para que a gente tenha a organização da cidade, a cidade recebendo a parada de forma adequada, para que a parada possa trazer para a cidade aquilo que ela deseja trazer para a cidade, que é alegria, que é cor e que é uma luta por direitos, né? É um momento de celebração, mas também de luta pelos direitos dessa população LGBTQIAPN+.
2: É isso, Let's Benassi! E vamos para o trânsito, correndo que o bicho está pegando, Letícia.
1: Hora de trânsito,
2: Fernão, vamos saber, Dias.
1: Vamos lá.
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9: 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Destaque agora André e Letícia, Fernão Dias, com trânsito complicadíssimo para o motorista que vai chegando em Betim, dirigindo rumo a Belo Horizonte. Neste momento, na passagem por Igarapé, quase 4 quilômetros de fila por lá. O motivo, uma ocorrência envolvendo um caminhão que bloqueia totalmente as pistas. Motoristas vão desviando pela marginal, mas ainda assim trânsito complicado. Quem ainda está na altura de Itaguara neste momento e quer ganhar tempo, pode desviar passando pela estrada de Brumadinho. 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
2: Tá aí o nosso trânsito, Letícia Benassi, e hoje é dia de quê? Conta
1: pra de mim. Turismo, né? Com a nossa Tati Rocha, a Nômade, né? Preparou uma dica especial pra gente de um destino mineiro que conquista turistas ao ano inteiro, viu? Cheio de turista por lá nesse destino. Vamos saber qual é?
2: É, hoje a parada é um destino que tem águas minerais. Tati Rocha, conta pra gente a partir de agora.
8: Oi, gente, bom demais estar aqui com vocês, ouvintes da TMC, em mais uma sexta-feira falando sobre turismo e viagens. E hoje eu quero levar vocês para um dos meus destinos preferidos do sul de Minas, São Lourenço, uma cidade efervescente, com povo acolhedor e muita coisa legal para fazer. Na semana passada eu estive por lá mais uma vez, aliás, essa foi a quarta visita em apenas 3 anos. Todas as vezes eu fui a trabalho, mas eu sempre aproveito a viagem para conhecer ou revisitar os atrativos turísticos da cidade. O principal cartão postal de São Lourenço é o Parque das Águas. Eu faço questão de passar por lá todas as viagens. Eu gosto de caminhar pelo parque, fazer exercícios físicos, experimentar as diferentes águas minerais com propriedades medicinais e tomar um cafezinho. É um lugar que reúne natureza, história e bem-estar. E muita gente nem sabe que dentro do próprio parque existe um spa que utiliza as águas minerais para quem quer incluir momentos de relaxamento no roteiro. Eu já tomei alguns banhos com essas águas e fiz uma massagem com pindas chinesas, muito legal. Dessa vez eu finalmente fiz um passeio que estava na minha lista desde a primeira vez que eu estive por lá. A tradicional rota de Maria Fumaça entre São Lourenço e Soledade de Minas. São cerca de 2 horas de passeio, com paisagens e aquele clima nostálgico e de mineridade. Agora, tem uma experiência que eu ainda não tive coragem de fazer, o passeio de balão. Quem já voou, diz que a vista da Serra da Mantiqueira é inesquecível. Eu ainda prefiro admirar da terra mesmo. Mas quem sabe um dia eu tomo coragem. E para quem gosta de altura, essa é uma dica importante. Outra coisa que eu gosto muito em São Lourenço é que a cidade está sempre movimentada. Na semana passada, por exemplo, estava cheia de turista porque estava rolando o Festival da Viola Caipira. Muito legal. Ao longo do ano, a cidade recebe eventos muito importantes, como, por exemplo, o Festival de Jazz e Blues, que vai rolar semana que vem. Tudo isso mantém a cidade viva durante praticamente todo o ano. E não dá para terminar sem falar de gastronomia. Sempre que eu estou por lá, eu faço questão de visitar alguns dos meus restaurantes preferidos, como o Saint Laurent, a Pizzaria Julieta, o Soberano e o Ceci. São ótimas opções para quem aprecia uma boa gastronomia. Então fica a dica, se você está planejando uma viagem por Minas Gerais, coloque São Lourenço no seu roteiro. É uma cidade que combina natureza, cultura, boa comida, passeios para todas as idades e uma estrutura que recebe bem quem chega. Então até a próxima sexta-feira e não se esqueça, vamos continuar conversando lá no meu perfil do Instagram, @nômade. Até mais!
2: Até mais, Tati Rocha. E ô, Letícia, vamos programar pro final de semana?
1: Vamos! Hoje é dia de agenda cultural. A gente ajuda se você não decidiu ainda o que fazer nesse final de semana. Quem conta tudo pra gente é o nosso Murilo Luiz. Vamos saber?
10: Vamos que vamos, porque chegou a hora da agenda cultural aqui em Belo Horizonte. Na sexta-feira, a partir das 8 da noite, o cantor e compositor Zé Ibarra se apresenta na Autêntica com a turnê do álbum Afim. No repertório, o artista reúne as músicas do novo trabalho e explora diferentes paisagens sonoras. O show acontece após uma extensa turnê pela Europa e marca a chegada dessa nova fase ao público mineiro. A venda de ingressos é feita pela Shotgun, com entradas a partir de R$ 160. Nesse sábado, a partir das 2 da tarde, o Mineirão recebe nada mais, nada menos que a dupla sertaneja Henrique e Juliano. A apresentação faz parte da turnê Manifesto Musical 2026 e promete um show ainda mais intenso e repleto de sucessos. Os ingressos, com preços a partir de R$ 165, podem ser adquiridos pela Guichê Web. Também no sábado, às 9 da noite, Djavan sobe ao palco da Arena MRV com a turnê Djavanear 50 anos, só sucessos, que celebra 5 décadas de carreira. O espetáculo reúne cerca de 25 músicas que marcaram diferentes fases da trajetória do artista. Os ingressos estão à venda pela Ticketmaster, com valores a partir de R$ 150. E para fechar o sabadão, o público poderá conferir no Sesc Paládio um dos espetáculos de maior sucesso da Orquestra Ouro Preto, que vai se unir com os grandes clássicos da banda norueguesa a-ha.
5: com versões de sucesso como Take On Me e Crying In The Rain. Os ingressos custam a partir de R$ 25,00 e estão disponíveis pelo Simpla.
2: É, você vai fazer uma dessas coisas, Letícia?
1: Eu vou na parada, gente. Eu vou na parada LGBT, importantíssima, no domingo, que o Murilo contou aí pra gente. E você, André, parar algum desses?
2: Eu vou...
1: Tem um showzão do Djavan aí, hein, que ele falou.
2: Eu vou ficar descansando, Letícia.
1: Tá muito cansado, né, André?
2: Eu trabalho domingo também, né, então...
1: É muita
2: ralação. Vou ver o jogo da final, né, Espanha e Argentina.
1: Jogaço,
2: torcer para... Pra torcer pra Espanha.
1: Quase você falou, achei que você falou Argentina.
2: Não, vou torcer pra Espanha. Desta vez a metrópole vai ganhar.
1: Espanha.
2: Da colônia. É. Vambora.
1: Vambora, tchau, gente. Tchau, beijo. Gente,
2: beijo.

0: 9:01, sextou e começou o Trend das 11 ao vivo para todo o Brasil. Até o meio-dia. Bora nessa, depois da programação local. Thiago Matheus, eu mesmo e Pietra Mesquita, ela mesma. Tá por aqui, tamo por aqui com mais um Trend das 11. Bom dia.
1: Bom dia, Thiago. Bom dia você que tá acompanhando a gente aqui na programação da TMC. Sextou. Sextou muito bem, viu? Cheio de informação aqui de tudo que tá viralizando nas redes sociais.
0: Sextou de olho na tela, olho no feed, atualizando, contextualizando pra você. É o que teremos aqui nessa próxima hora. Como, por exemplo, resposta tarifas. Um dos assuntos mais bombados nesta sexta-feira pra você.
1: E aí também, impacto taxação.
0: Sabre de luz. É, tá testando pros fãs de Star Wars. O pessoal já pegou aí o gancho.
1: E Jurassic Park. Tudo isso e muito mais aqui no nosso Trend das 11.
0: Bora nessa. Conto com você, com a sua participação. E a gente vai atualizando o feed aqui e trazendo os principais assuntos, como, por exemplo, anúncio do dia. Assunto do dia desta sexta-feira. Não pode ser diferente. Resposta tarifas. Toma lá da cá. Os exportadores taxados terão um programa de apoio a partir de agora. Então a gente já sabe, viemos falando desde ontem, que os Estados Unidos confirmaram aquelas tarifas de 25% para os produtos aqui do Brasil. Como, por exemplo, etanol, máquinas do agro e tudo mais. Então, para ajudar esses setores, que são os mais afetados, agora o governo brasileiro vai lançar algumas medidas emergenciais. Por exemplo, algumas reuniões vão ser feitas nos próximos dias para definir as próximas ações. Mas o plano é só facilitar, é facilitar o acesso a recursos federais. Então, se tem taxação, vai prejudicar, portanto, aí o pessoal do agro, os exportadores taxados, então o governo federal vai compensar de outro lado agora.
1: E por falar nisso, Thiago, impacto taxação também trendando por aqui, porque olha isso, quase um quinto, né, dessas tarifas, um quinto das exportações, na verdade, brasileiras, vai ser ali afetada. O ministro de Desenvolvimento disse que cerca de 7,5 bilhões de dólares em mercadorias vão ser taxados, exatamente, tendo como base ali números de 2024. Então, né, antes ali dos primeiros tarifaços. No total, gente, itens como aço e alumínio vão somar taxas de até 50%. É muita coisa. Isso significa o seguinte, tá? Significa ali que um exportador levava o seu produto até os Estados Unidos por 100 dólares, tá? Com essa taxação agora, ele pode custar 150. Ou seja, isso acaba aí, né, com isso acaba vendendo mais, né, vendendo menos no mercado americano, e aí a gente acaba saindo no prejuízo então para a economia brasileira.
0: É uma diferença de quase 50%, pesa no bolso. Vamos continuar atualizando o feed por aqui, ó, para você que gosta de um filmezinho, uma série. A tag do momento é IA na Netflix. Pois é, mais de 300 produções. Fica ligado nesse dado aqui. Mais de 300 produções da plataforma estão usando inteligência artificial. Isso é bom? Isso é ruim? A Netflix diz que centenas de séries e filmes do catálogo eles estão usando IA generativa em alguma parte da produção. É uma tecnologia que é usada para gerar imagens, ou mesmo vídeos, ou mesmo textos, para ajudar, portanto, aí nas gravações. Nesses casos, serviram para cenas complexas como batalhas muito grandes, né, para colocar multidões ali na tela. Por exemplo, a minissérie Brasil 70, a saga do Tri, que fala, né, sobre a terceira estrela brasileira, também teve inteligência artificial, teve IA. O CEO do streaming falou que isso ajudou a otimizar o tempo, a cortar custos. Muita gente, né, acaba torcendo o nariz, mas fato é que muita gente está usando também, cada vez mais presente aí na Netflix também, a inteligência artificial.
1: E olha, essa minissérie que fez muito sucesso, viu? O pessoal tá falando muito bem.
0: Muito bem.
1: Bom, lembrando que aqui é o Trend das 11, onde você fica, né, por dentro de tudinho que tá sendo bastante comentado nas redes sociais. Como, por exemplo, atualizando aqui o nosso feed, remédio de colesterol. Pois é, os Estados Unidos têm aí o primeiro comprimido pra colesterol alto. Oh. E até ontem, gente, só existia essa classe de medicação em forma de injeção. Então, aí, né, um avanço na medicina. Foi aprovado pela agência reguladora do país, equivalente ali à nossa Anvisa, né? E os estudos, eles mostram uma redução de 60% do colesterol LDL, que é aquele colesterol ruim, que a gente chama, né?
0: Isso.
1: E o objetivo, então, é tornar esse tratamento mais acessível agora, tá? Um terço da população, vale lembrar, da população brasileira sofre com colesterol alto. Então, uma notícia boa.
0: Apareceu pra mim aqui no feed, sabre de luz. Tá trendando nesta sexta-feira. Atenção, os nerds de plantão. Esse item icônico de Star Wars está sendo vendido por um valor recorde, hein? Ó, quando houve essa marcha, o pessoal já fica ligado. Uhum. Quanto é que você pagaria pra ter o sabre de luz de, por exemplo, Luke Skywalker, que é o protagonista da saga? Uma pessoa pagou, acredite, quase 21 milhões de reais nesse objeto que é original. É o que foi gravado ali no filme. Ele foi usado no filme O Império Contra-Ataca, na famosa cena da luta de Luke Skywalker com Darth Vader. Então, é nesse momento que o vilão se revela. Seu pai do Luke... Desculpa, spoiler, pra quem ainda não viu. Luke, I'm your father. Ele fala, ó, ainda mais que eu tô...
1: Postou até a voz, ó.
0: Quase gripado, até ajudou. Então, com esse preço, quase 21 milhões de reais, se tornou o item de Star Wars mais caro já vendido. Por isso que sabre de luz tá trendando nesta sexta-feira.
1: Trendando por aqui também, tornado no Brasil. E aí fica um alerta pra região sul, tá, gente? A Defesa Civil emitiu um alerta laranja no Rio Grande do Sul. O órgão, né, avisa ali para risco de temporais, granizo e condições para tornado. Esse alerta, ele foi emitido ontem, tá? E segue aí durante um período, porque o período de tempo mais instável da região vai ser entre essa noite e amanhã. A previsão é de registrar ali ventos acima de 90 km por hora, tá? A região metropolitana de Porto Alegre ainda tá se recuperando das chuvas intensas do final de semana passado, vale lembrar. Então fica esse alerta aí pra quem tá morando no sul, mais especificamente no Rio Grande do Sul.
0: Fica o alerta. A tag de momento é Tarifaço e Flávio. Por quê? Porque uma pesquisa Quest tá mostrando que a maioria dos brasileiros responsabiliza o senador. Pois é, o levantamento aponta que mais da metade da população culpa o filho do ex-presidente pelas tarifas dos Estados Unidos. No mês passado, era bem menor, estava com 35%. Enquanto isso, 3 em cada 10 apontam o presidente Lula como o provocador das medidas. Quase 50% dos entrevistados acha que as taxas do governo americano são retaliações ao PIX, o tarifaço contra produtos no Brasil. Como a gente já falou ontem, na abertura do programa de hoje também, começa a valer a partir da semana que vem, na quarta-feira.
1: Brasil na final, sendo um dos assuntos mais comentados por aqui também, porque a final da Copa vai ter jogador do Brasileirão, tá? Vou te contar o que aconteceu. Desde 2002, ali, o Campeonato Brasileiro não tem representante na decisão do Mundial, né? Mas aí apareceu ele, El Flaco, Flaco Lopes, que é atleta do Palmeiras, é argentino e pode entrar no jogo ali contra a Espanha na final da Copa do Mundo. Até agora, gente, ele só jogou ali uns 10 minutinhos, né? Na Copa inteira, inclusive. Mas quando entrou, foi muito bem. Ele deu uma assistência contra a Suíça, que abriu, inclusive, o gol ali para a Argentina, para que eles virassem o jogo. Então, Flaco Lopes, jogador, né, do Brasil, a gente pode falar assim, e vai entrar na final da Copa do Mundo, se for escalado.
0: E uma confusão danada, né? Tá rolando Copa do Mundo, voltou Brasileirão ontem também, mas
1: enfim.
0: É uma mistura danada, mas tudo com transmissão TMC. Vamos para Brasília?
1: Vamos
0: falar com o Distrito Federal nesse momento e saber qual o assunto que tá trendando por aí na manhã desta sexta-feira. Quem conta pra gente é o Rodrigo Vicente. Bom dia pra você.
2: Oi, pessoal. Bom dia pra vocês. Bom dia pra todo mundo que nos acompanha aqui no Trend das 11. O que acontece é o seguinte: houve uma decisão aqui no TSE, no Tribunal Superior Eleitoral, com as Big Techs, com essas empresas aí de tecnologia, uma vez que o objetivo, já há algum tempo, e defendido agora pelo novo ministro do TSE, Cássio Nunes Marques, é o seguinte: de que essas empresas adotem medidas e tenham mais rigidez aí na identificação de conteúdos falsos, né? Na quinta-feira, durante essa cerimônia, o ministro chegou a dizer o seguinte: de que hoje um conteúdo manipulado aí por inteligência artificial viraliza, a gente sabe, com uma rapidez imensa. Só que a defesa institucional dessa pessoa, enfim, que foi aí afetada de alguma instituição, demora muito. Portanto, o objetivo desse acordo aí com diversas redes sociais, com diversas empresas, inclusive de inteligência artificial, que assinaram, inclusive, um memorando de entendimento para que eles aperfeiçoem esses mecanismos de identificação de manipulação de conteúdo, é para que não haja tantos problemas, embora o ministro disse que haverá, com toda certeza, porque hoje essa é uma realidade, o uso de inteligência artificial, mas o objetivo é defender as eleições desse mecanismo. Portanto, esse é um passo aí do TSE junto a essas empresas de tecnologia para tentar evitar esses problemas nas redes. Volto com vocês.
0: Valeu, Rodrigo. Então, acordo TSE com as Big Techs contra esses conteúdos falsos, principalmente nessa reta final de ano. Tem eleição 2026, pessoal. Tá de olho.
1: E a gente segue acompanhando. Jurassic Park trendando por aqui também, porque, gente, a causa da morte de Senil, o Dr. Grant da saga, foi divulgada, tá? De acordo com o assessor do ator, ele faleceu aos 78 anos em decorrência de uma pneumonia.
0: Poxa,
1: recentemente, Senil havia se recuperado ali de um câncer raro, inclusive no sangue, né? E segundo o seu perfil discreto de vida, a despedida vai ser fechada na fazenda da família, na Nova Zelândia. 4 filmes com participação dele ainda vão ser lançados até o final do ano que vem. Então a gente ainda vai ver esse ator maravilhoso aí nas telonas, né? Ele que deixa um legado brilhante.
0: Tá certo, então. Vamos agora de outra tag. Água contaminada. Você viu isso? A Anvisa mandou recolher produtos com bactéria. Se você tem água mineral aí na sua casa, da marca Mamba Water, então toma cuidado, presta atenção. É aquela embalagem prateada, tem uma cobrinha lá na capa, Mamba Water. Presta atenção, durante a análise de qualidade feita pela fabricante, o pessoal encontrou micro-organismos no líquido. É a mesma bactéria que foi achada tempos atrás ali no produto da IP e também da Cristal no comecinho do ano, que ganhou muita repercussão. Os lotes contaminados da lata de 350 ml são os com final 13 e 14, todos que foram fabricados no mês de abril. Ou então, repetindo para você, água mineral Mamba Water, lotes finais 13 e 14 com fabricação de abril. Procure falar então com a fabricante, não beba não.
1: É isso mesmo. E Trump final de Copa do Mundo tá trendando por aqui, tá, gente? Acontece que o presidente Trump vai estar na final da Copa do Mundo, que vai acontecer nesse domingo. A Casa Branca confirmou a presença aí do presidente americano, tá nessa decisão final do torneio. E o governo dos Estados Unidos diz ali que essa vai ser a coroa da Copa mais bem sucedida da história, tá? A competição, ela vai se encerrar no domingo, como eu mesmo falei aqui, à tarde, com uma série de apresentações artísticas, inclusive Post Malone, né, foi anunciado aí.
0: Exatamente.
1: Mais um artista pra cantar na final da Copa. Pois é. E ainda não tá certo ali se Trump vai ter papel nisso, né? Mas ele entregou o troféu do Mundial de Clubes ano passado, então talvez entregue a taça da Copa também esse ano, e a gente vai conferir isso no domingo.
0: Pois é, então ele só tem que chegar a uma conclusão se é só que o futebol também. Eles precisam decidir isso.
1: É verdade.
0: Da final. Boa. Tem esse embate também. Tem muita gente se apresentando, mas vamos decidir se é soccer ou é futebol. Não tem dúvida não, né? É futebol. E pronto, esse é o Trend das 11, os assuntos mais comentados. Ó, sextou daquele jeito pra você ficar bem informado ao vivo até o meio-dia. Como, por exemplo, nesta tag aqui, Defesa Flávio. Ainda assuntos sobre política. Estão vendo muita repercussão na internet. E agora a defesa de Flávio Bolsonaro está pedindo mais tempo para depoimento. O que aconteceu? No começo do ano, Flávio publicou que o Lula seria deletado, entre aspas, e associou ele a uma série de crimes. Por isso foi indiciado a calúnia contra o presidente. Agora, os advogados estão pedindo mais tempo antes do depoimento na Polícia Federal. O pedido foi feito ontem ao ministro Alexandre de Moraes. A defesa diz que o prazo não é compatível com a correria da pré-campanha à presidência da República. Tem isso também rolando aí nas redes sociais.
1: Série da Odisseia também tá trendando, viu, gente? A gente falou sobre o filme A Odisseia, de Christopher Nolan, ontem aqui. Sim. No nosso Trend das 11. E aí a gente tem uma novidade agora. A Odisseia vai virar série com o produtor de, sabe qual série? Stranger Things. Exato. Então vai ser sucesso, viu? O filme, ele conta ali, né, sobre a volta de um grego pra casa depois da Guerra de Troia. Inclusive estreou ontem nos cinemas, tá? E agora essa história vai virar, então, uma série, né? Mas ela vai ser um pouco mais pezinho no chão, tá, gente? Vai ter uma outra temática aí, né? Temática não, uma outra vertente, digamos. Boa. Assim. Ela vai focar ali nos acontecimentos reais da época, tá? Ela vai ser produzida, como a gente falou aqui, por um dos executivos por trás da primeira temporada de Stranger Things. Então a gente vai ficar de olho pra saber quando que vai, né, estrear a série da Odisseia, mas já tem, né, o filme que tá no cinema, estreou ontem, fresquinho, vai conferir.
0: Exatamente, mal estreou o filme, já estão anunciando a série pra em breve, ou vai demorar um pouquinho, né, porque superproduções...
1: vai demorar um pouco.
0: Demoram também. GTA 6. Então a gente sai do cinema e vamos pro mundo dos games. Tá trendando porque o jogo ainda nem lançou oficialmente e já tá batendo recorde, viu? Ó, pra surpresa de zero pessoas, ninguém. GTA 6 vem se superando antes de qualquer um jogar. Tem estimativa aí de 260 milhões de dólares e é a maior pré-venda da história dos videogames. A previsão é de que, uma vez lançado, esse jogo movimente mais de 4,5 bilhões de dólares em vendas. 13 anos após o quinto jogo da franquia, o mundo aberto, baseado aí na Flórida, fica disponível em novembro. Se não adiarem mais uma vez, pelo menos, porque, né, o pessoal já tá cansado de adiamento, talvez isso explique a quantidade de pré-vendas que teve o GTA 6.
1: A galera já tá na expectativa e tomara, né, que não adie novamente. Bom, atualizando o feed, mães e INSS aparecendo aqui pra gente, porque mulheres com filhos vão ter aumento na aposentadoria. É isso mesmo que você ouviu, viu? As brasileiras que têm ali um ou mais filhos vão receber mais aposentadoria. Vai ser um acréscimo ali de 5% por criança, limitado a 3 filhos, tá? Então, se a pessoa ganha ali R$1.000, né, e tem 3 filhos, vai passar então a ganhar R$1.150, por exemplo. O projeto, né, foi aprovado ontem por uma comissão da Câmara, mas só vale para quem recebe ali do INSS. A lei ainda vai passar por umas etapas, né? Mas pode entrar em vigor no ano que vem. Então, notícia aí para vocês, mulheres com filhos vão ter aumento na aposentadoria.
0: Então, vamos seguindo por aqui no nosso Trend das 11, porque o nome de Renato Machado continua trendando. A gente trouxe ontem, né, a morte do jornalista aos 83 anos de idade. E nesta sexta-feira tem muita gente ainda se manifestando, né, nas redes sociais, se despedindo, como, por exemplo, os colegas de trabalho. Lembrando que a causa da morte do jornalista não foi divulgada, né, mas Renata Vasconcelos, apresentadora do Jornal Nacional, fez homenagem para ele. Ana Paula Araújo, do Bom Dia Brasil também, lamentando essa grande perda do jornalismo. É claro, William Bonner, também citando ele como um símbolo de serenidade e elegância. Então, nome do Renato Machado continua trendando. Fica a nossa homenagem também, os nossos sentimentos aos amigos, aos familiares de Renato Machado, ainda sendo lembrado e homenageado nesta sexta-feira.
1: Vamos falar de esporte agora, gente? Bora. Porque, assim, Brasileirão voltou, né? Copa do Mundo tá chegando ao final no domingo. E aí agora é o nosso momento do Trend do Esporte. Com ele, o nosso Fabiano Fará. Bom dia, Fará.
3: Tudo bem, gente?
1: Tudo bom?
0: Tudo bem, Fará. Pra quem reclamava de uma Copa do Mundo...
3: Quem reclamou?
0: Já assisti aí...
3: Por mim tem Copa até o fim do ano.
0: Pra não ver aquelas cenas do Brasileirão de ontem, né, Fará?
3: Eu vou falar um negócio, é sério mesmo. Sabe o que deveria trendar? Fica a minha sugestão aqui. Música dos Trapalhões no último volume e o lance do segundo gol do Botafogo.
0: Brasão, hein?
3: Ana, é patético. Foi patético o que eu vi ontem. Há um abismo muito grande, gente, do que é o futebol, Copa do Mundo, e do que é o Brasileirão.
0: A realidade, né?
3: É uma realidade.
0: Realidade é dura.
3: Gente, e assim, aí teve a declaração do lateral esquerdo do Botafogo, Marçal. Sabe o que ele disse? Ele teve a capacidade de dizer isso ontem. Nossa, o Botafogo e Santos hoje foi muito parecido com Inglaterra e Argentina. Aí eu parei.
0: Tá, pelo amor de Deus.
3: Aí eu parei.
1: Ele fez essa comparação mesmo.
3: Fez. Fez. Aí eu parei, gente. Aí...
0: porque teve gol no finalzinho, ele achou que...
3: Não, mas eu quero
0: comparar.
3: Quem era o Messi ali? Quem era o Harry Kane? Eles são descolados da realidade, né? Um dia eu vou tomar o que eles tomam.
1: A Difícil. Copa vai dar saudade, então?
3: Bastante. Muito.
0: Aliás, quem não viu esse lance de Trapalhões aí da zaga do Santos, do goleiro do Santos, tá nas nossas redes sociais.
3: Boa.
0: No arroba TMC do Esporte e também TMC News BR. Tá lá, né? O nosso tem querido narrador,
3: nosso querido Ricardo Melo.
0: Ricardinho, narrou isso com muita elegância. Mas tá lá, Atrapalhada tá lá pra você se ligar pra
3: Ricardo
0: você.
3: Ricardo Melo ficou tão preocupado ontem com o Santos que deu dor de barriga nele. Então, se vocês forem utilizar o banheiro lá de baixo, cuidado.
1: Tá interditado, deu ruim.
3: Vai treinar isso aí.
0: Quem mais fará? Então, vamos falar
3: de da, Copa, né? Da,
0: amanhã, terceiro e quarto lugar, mas é um jogão também.
3: É um jogo importante, né? França e Inglaterra. É assim, é mais importante até pro Mbappé esse jogo. Porque assim, a disputa do terceiro lugar é uma coisa... Tudo bem, vale pro ranking, conta pro ranking da FIFA. Mas pro Mbappé, ainda dentro de uma Copa, passar ou se igualar ao Messi em número de gols.
0: Ainda
3: né?
0: dá tempo,
3: sim. Ainda dá tempo, ele é jovem, 27 anos, tem mais no mínimo duas Copas pela frente.
0: É certeza que ele vai passar. Ah, eu tô me referindo a essa Copa ainda. Ainda dá Exato. Tempo pra essa Copa, né?
3: Exato, é que a gente tá focado nisso. E depois, domingo, tem a grande final, Espanha e Argentina. É, que não dá pra fazer nenhum tipo de projeção. É. Eu ainda acredito que a Espanha, pelo que pratica de futebol, tem um pouquinho de favoritismo, mas eu tenho medo de falar isso, porque do outro lado tem um Messi. Então, quando o cara resolve
1: Tudo
3: jogar...
1: Tudo pode acontecer.
3: Quando ele resolve jogar...
0: 50-50. Meio-dia, tem esporte aqui na programação da TMC, com toda a nossa equipe, e o Fará tá nessa também. Um abraço, viu?
3: Valeu. Coloca no Scroll lá, aquela pataquada lá, por favor.
1: Pode deixar.
3: Por favor.
1: Pega o Scroll TMC. É. Bom, gente, esse foi o nosso Trend do Esporte.
0: É, e a gente segue falando de esporte também aqui na programação do Trend das 11. Vamos falar agora de La Liga. Tá trendando La Liga, que é o campeonato espanhol em plena Copa do Mundo. Por quê? Porque quase metade aí dos jogadores da final dessa Copa estão jogando no campeonato espanhol. 24 atletas. A gente citou o Flaco Lopes, que é o único do brasileirão que pode entrar numa final da Copa do Mundo. Se a gente tem só um, La Liga tem 24
1: Nossa,
0: atletas.
1: Muita gente.
0: É, que goleada, hein? Pois é. Outros 13 estão na Premier League, que é a liga inglesa, é da Inglaterra. No total, os elencos da seleção espanhola e argentina somam 52 pessoas, ou seja, 7 em cada 10 jogadores da final da Copa do Mundo jogam entre esses dois países, mas com ampla vantagem, claro, está envolvendo aí o país da Espanha. Por conta disso, La Liga com 24 atletas disputando a final da Copa do Mundo.
1: Bem representada, né? É isso. Política pop também trendando por aqui. Porque, gente, Nicolas Ferreira é o político mais popular do Instagram. Eu vou te contar o porquê, tá? Um estudo aí da Zing, empresa que faz o monitoramento de marcas e também de trends, já que a gente tá falando de trendar aqui, colocou o deputado federal como o político brasileiro mais presente na rede social. Foi levado ali em consideração, né, o engajamento em publicações no primeiro semestre desse ano, tá? Pra vocês terem ali uma ideia, enquanto Lula tem quase 15 milhões de seguidores no Instagram, Nicolas ultrapassa esse número com 22 milhões. Então, Nicolas Ferreira conquistando aí esse título, né, de político pop.
0: Tá isso aí, dos mais seguidos, aliás, o mais seguido aqui no Brasil. Vou trazer esse outro assunto aqui, que a gente já falou ontem, mas tá trendando ainda nesta sexta-feira por conta de desdobramentos.
1: É.
0: Teve uma petição, pessoal, querendo excluir a Argentina, fazendo um abaixo-assinado.
1: Foi. Não querendo tirar de qualquer jeito da Copa.
0: Exatamente. Tiveram outras manifestações por conta ali da faixa da Argentina após a vitória contra a Inglaterra. E Argentina investigada é a tag da vez, só que agora o Reino Unido entrou na parada e tá pedindo pra FIFA investigar a seleção do Messi. A gente sabe, após a classificação, aquela faixa lá, as Malvinas são argentinas, uma frase que faz referência ao arquipélago que já foi motivo de guerra com a Inglaterra, enfim. E lembramos ontem, manifestações políticas são proibidas na Copa do Mundo pela FIFA. Só que agora o Reino Unido, a entidade, está analisando as punições cabíveis e entrou o primeiro-ministro britânico na parada e disse: a Copa do Mundo não é nossa, mas as Malvinas são. Ou seja, toma lá, dá cá. Agora, primeiro-ministro britânico também se metendo. E vamos ver o que a FIFA vai fazer.
1: É, e mais uma polêmica envolvendo a Argentina, né? Muita gente falando sobre a questão de racismo também, que Messi tá calado em relação a esse assunto também.
0: Tem muita
1: também.
0: Gente falando, sim.
1: Então vamos ver o que vai acontecer com a Argentina durante, né, essa Copa, o finalzinho dessa Copa, e depois também. A gente segue aqui atualizando o nosso feed pra falar de protestos na Ucrânia. Tá trendando por aqui. Milhares, gente, são contra a demissão do ministro da Defesa, tá? Desde o início ali da guerra, né, com a Rússia, mais de 2 milhões de pessoas morreram ou foram feridas. E nessa semana, o presidente Zelensky tem feito ali uma reforma ministerial. E um dos demitidos foi o responsável pela defesa. Ele era bem popular ali por combater a corrupção e também aumentar a tecnologia usada no conflito. A população não gostou muito, né, dessa demissão e a galera foi ali, foram às ruas, estão protestando em relação a essa demissão do ministro da Defesa.
0: Bora lá para BH, onde você sintoniza 88.7 no FM, falar com a Letícia Benassi. Parece que vapes e cigarros estão trendando por aí, Letícia. Bom dia.
4: Exatamente, é isso que está trendando por aqui. Bom dia para você, Thiago, Pietro e todo mundo que está curtindo aí o Trend das 11. Gente, uma pesquisa publicada numa revista europeia acende um alerta para quem acredita aí que o vape é menos prejudicial do que o cigarro comum, tá? O estudo mostrou que tanto o cigarro eletrônico quanto o convencional reduzem em cerca de 15% a capacidade física e o consumo de oxigênio durante exercícios de maior intensidade. Além disso, os pesquisadores também observaram que usuários de vape e fumantes sentem mais falta de ar, cansaço nas pernas e fadiga durante o esforço físico. Também foram identificados prejuízos na função dos pulmões e nos vasos sanguíneos, viu? A conclusão, então, reforça, né, que o cigarro eletrônico não é uma alternativa inofensiva e também pode comprometer a saúde e o desempenho físico ali de quem utiliza. Volto com vocês aí do estúdio, viu?
0: Valeu, valeu, Letícia. Nem o eletrônico, nem o normal, então esses assuntos não combinam com exercícios, deixa de lado, vai fazer sua caminhada, seu exercício, sem nada disso.
1: É isso, e olha, visto americano também sendo um dos assuntos mais comentados nas redes sociais, os Estados Unidos vão reduzir ali a permissão de estadia a estrangeiros, tá? Então, se alguém, se você, por exemplo, né, vai estudar nos Estados Unidos, pode ficar até acabar o curso. Se um jornalista vai trabalhar por lá, tipo eu e o Thiago Matheus, tá? Tem que ter a volta já marcada. Mas a partir de setembro, isso tudo muda, viu, gente? O visto estudantil vai durar no máximo 4 anos e os profissionais ali da imprensa vão ter no máximo 4 meses. É, tá ficando difícil entrar nos Estados Unidos.
0: Cada vez mais, ó. Daqui a pouquinho a gente vai falar de um influenciador que virou réu. Vamos falar do Irã, que agora quer paz, além daquele padre excomungado que falamos nesta semana. Tudo isso em instantes aqui no nosso Trend das 11.
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10: Muito bem, estamos de volta, 11 horas 31 minutos aqui de Belo Horizonte, região, né, gente? Sextou por aqui e eu sou Letícia Benassi, continuo com você trazendo as informações que realmente te interessam e te interessa muito o quê? O trânsito, né, gente? Vamos saber do trânsito nesse momento com a nossa Josiele Lemos. Bom dia para você, Josi.
11: 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Bom dia para você também, para o ouvinte que nos acompanha aqui na TMC. Ótima sexta-feira, né? O rodoviário é o nosso destaque. Está muito agarrado nos dois sentidos, lá perto da cabeceira do antigo aeroporto Carlos Prates. Ocorrência gerando fila no sentido Rio de Janeiro, desde o Caiçaras e no caminho para Vitória, desde o viaduto da Via Expressa. Motorista, você que está seguindo no sentido Rio de Janeiro, pode utilizar o desvio por vias internas da Pampulha. E quem dirige no caminho para Sabará, saída para o Espírito Santo, pegará a Avenida Amazonas e depois Tereza Cristina, passando por vias internas do Padre Eustáquio, é alternativa. 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
10: Valeu, Josi! Valeu demais pelas informações do trânsito pra gente aqui nessa sexta-feira, né, gente? Complicado o trânsito por aí. Me conta como é que tá. Participe com a gente no 319-9944-8870. Me conta como é que tá a sua sexta-feira, como é que vai ser o seu final de semana. Compartilha aqui com a gente. Participe agora 11 horas 32 minutos. E amanhã, gente, dia 18, o cortejo junino volta a ocupar as ruas da Pampulha com o objetivo de celebrar a cultura popular e oferecer uma prévia do que o público vai poder conferir na 47ª edição do Arraial de Belô, que é semana que vem, né, gente? É, acontece desde 1979, viu, esse desfile, e vai ter concentração a partir de 11 da manhã lá no Mineirinho, de onde os dançarinos vão seguir em triciclos decorados até a Igrejinha da Pampulha. Pelo terceiro ano consecutivo, o percurso vai ser realizado sem o uso de tração animal. Grande vitória isso, né? Representantes de 20 grupos do concurso municipal de quadrilhas vão conduzir o desfile pelas ruas do Conjunto Moderno da Pampulha. As quadrilhas participantes do cortejo vão ser avaliadas por uma comissão julgadora elaborada pela União Junina Mineira, que vai analisar tanto a caracterização dos triciclos quanto a animação e também o desempenho, né, dos grupos durante todo o percurso. Uma das manifestações mais emblemáticas do Arraial de Belô, o cortejo junino preserva uma tradição que atravessa gerações e transforma as ruas da Pampulha em um grande espetáculo de cores, música e celebração da cultura popular. Além de valorizar as raízes das festas juninas na capital, a iniciativa também convida moradores e turistas que acompanham o desfile a conhecerem, claro, e participar também da programação do Arraial de Belô na sua 47ª edição, né, que vai ter muita apresentação de quadrilha, vai ter atrações musicais e diversas experiências gastronômicas também. Você gosta de comidinha de festa junina, gente? Quem não gosta, né? Eu amo comida de festa junina. Programação completa você encontra no site da Prefeitura de Belo Horizonte. Então confira lá a programação completa do nosso Arraial de Belô. 11h34 aqui na sua TMC. E ó, você já pensou em adotar um animalzinho, adotar um pet pra você? Ó, então se você tá afim de adotar, você tem um compromisso. Nesse sábado, amanhã vai rolar uma feira de adoção com muitos cães e gatos resgatados de situações de abandono, negligência e risco de vida, viu? A ação acontece de 10h30 da manhã até as 5 da tarde, lá na Avenida Nossa Senhora do Carmo, número 1700, no bairro Sion. Gente, vai ter animais adultos e também filhotes esperando, claro, por um novo lar. Para adotar é só apresentar um documento de identificação e estar disposto, né, a assumir um compromisso de longo prazo com um novo companheiro. Lembrando, né, gente, que adoção é uma responsabilidade imensa, é um filho que você adota ali. Então tem que ter muita responsabilidade e disposição. Reforçamos também um recado que nunca sai de moda, né? Se a ideia é ganhar um grande amigo, não compre, gente. Adote. Você que está pensando aí em comprar um cãozinho, não vamos comprar. Tem vários aí para adoção, vários filhotinhos, vários cães adultos, gatinhos também, que foram resgatados. Vamos fazer uma boa ação, né, gente?

0: apareceu pra mim Irã querendo paz com os Estados Unidos.
1: E também padre excomungado, gente.
0: A tag do momento é Uai Neymar. Bem com esse sotaque aqui, mas daqui a pouquinho eu explico pra você.
1: Que será que é, hein? Vamos falar de influenciador vira réu, gente, porque Leonardo Marcondes é acusado de discriminação contra pobres, tá? Pra quem não conhece, ele tem mais de 1 milhão de seguidores. Os conteúdos costumam ali ser sobre finanças pessoais e também lifestyle. Mas ele publicou alguns vídeos preconceituosos, né? Por exemplo, dizendo ali que pessoas pobres não deveriam votar. Né? Então ele foi denunciado por discriminação e agora ele está proibido de publicar coisas assim e pode ter que pagar aí R$300 mil, gente. Pois é. Inclusive, olha só, hoje no Sobremesa, tá? Um dos maiores especialistas em segurança pública do país, Jorge Lordello, ele, né, que leu todo o inquérito, inclusive, da Deolane, vai falar no Sobremesa o que ninguém ainda falou. Então, já que a gente tá falando sobre o Leonardo Marcondes, ele também vai dar a opinião dele hoje. Não perca as 2 horas aqui no Sobremesa.
0: Ó, Jorge Lordello, não sei como ele aceitou participar de um papo com o Lucas Salles, é, o Barbosa e a Mini Ruth, mas vai estar por aqui.
1: Vai ser bom, vai ser bom.
0: Sempre, sempre é bom. A partir das 2. Barbosa, falei Barbosa uma vez, ele tirou sarro, é o Batista. Marcelo Batista. É a segunda vez que eu erro em Batista. Terceiro, presto música no Fantástico.
1: Tudo igual, começa com B, dá tudo certo.
0: Vamos atualizar o feed aqui e falar de Irã quer paz. É dos assuntos mais comentados hoje. Casa Branca tá confirmando que continuam as conversas por acordo de paz, Estados Unidos e Irã. Mas a gente sabe aí que os dois países estão intensificando os ataques nos últimos dias. Os Estados Unidos aplicaram bloqueio naval, impediram acesso ou saída lá dos portos, mas por baixo de tudo isso, o governo iraniano mantém contato com os americanos para buscar um cessar-fogo permanente. Então, ó, uma porta-voz do Donald Trump está dizendo que ontem que as hostilidades recentes são consequências de disparos do Irã no Estreito de Hormuz. Então fica aquele joga lá para cá, sim, um acusa o outro, o cessar-fogo não acontece. O Irã dizendo que quer paz, quer acordo, Estados Unidos também. Vamos ver se na prática, finalmente, isso vai acontecer.
1: Padre excomungado aparecendo aqui, porque é o seguinte, gente, o religioso que foi expulso pelo Vaticano se pronunciou pela primeira vez. A gente falou sobre esse caso aqui no nosso Trend das 11, tá? No começo do mês, pra vocês entenderem, um padre de Brasília, ele foi excomungado. Isso significa o quê? Significa que oficialmente ele não pode mais fazer missas, casamentos ou coisas ali do tipo, né, religioso. A expulsão, ela aconteceu por ele ter se juntado a um grupo católico conservador. E essas pessoas, elas defendem, né, as missas em latim, governo cristão e rejeitam também a modernização da igreja como um todo. Ontem, ele se pronunciou, então, sobre esse caso, né, sobre ele ter sido ali excomungado. Criticou, tá, bastante, muito ali o Vaticano, dizendo que as novidades dos últimos anos são parasitas. Padre polêmico esse aí, né?
0: Vamos atualizar o feed por aqui. Falando em polêmico, Neymar sempre é polêmico, mas ele tá trendando de uma outra forma nesta sexta-feira com a tag Uai Neymar. É que o atacante pode receber o título de cidadão honorário de Minas Gerais. Alô, entendi. BH, alô, BH 88.7, ó, o deputado estadual Arlen Santiago fez esse requerimento para dar honraria ao jogador. Ele diz que se trata de um dos maiores talentos do esporte mundial. Outros 30 políticos assinaram o documento, na maioria, nomes do Partido Liberal. Esse pedido foi publicado ontem no Diário Legislativo, só que agora precisa passar por comissão. Então, sempre bom lembrar que o pedido foi publicado ontem. O Papa Francisco, o cantor Chico César já receberam esse mesmo título. Vamos ver se Neymar vai levar essa honraria também de Minas Gerais.
1: Vamos continuar falando de jogador de futebol por aqui. Aí você vai me ajudar, tá, Thiago? Porque eu chamo de Cucurella.
0: Cucure, pode ser,
1: pode ser. Pode ser? É um espanhol um pouquinho ali castelhano. Pessoal, Cucurella.
0: A brasileirada fica Cucurella. Tá valendo. Ele bate de tudo quanto é forma.
1: É, ele é polêmico também, viu, demais, gente? Jogador, então, Cucurella, né? Que promessa você faria se fosse um jogador de futebol pra ganhar a Copa do Mundo? Porque o Cucurella fez, tá? O lateral esquerdo da Espanha disse ontem, olha isso, que vai tatuar o rosto do técnico em caso de título. Essa eu quero ver, viu? Ele falou que a homenagem vai ser pequena, mas uma boa lembrança. Conhecido, né, gente, pelo cabelo longo e cacheado, ele que sempre fica...
0: É.

0: passando a mão no cabelo.
1: O Slash do Guns N' Roses.
0: Ele já comentou ali que poderia até aparar um pouquinho os cachos, né, pela taça do Mundial. Tudo vai depender do jogo contra a Argentina nesse domingo à tarde, né? Com transmissão aqui da TMC sem delay. Vamos ver se Cucurella vai tatuar então o rosto do técnico da Espanha, gente?
2: Vamos ver.
0: E aparar os cabelos também?
2: Tomara que sim.
0: Tomara.
2: Tomara que sim.
0: Tomara.
2: Vamos pra Curitiba, onde a sintonia é 100.3 no FM, falando em futebol. Isabela Miranda, tem um empresário preso em flagrante com mais de 3 mil figurinhas falsas? É isso mesmo? Bom dia pra você.
3: Bom dia, Thiago. É isso mesmo. Tá trendando por aqui, viu? Esse empresário na região de Irati, cidade que fica aqui no centro-sul do Paraná, 45 anos, foi preso com mais de 3 mil figurinhas falsificadas da Copa do Mundo. Esse flagrante foi feito pela Polícia Civil depois de uma denúncia anônima desse comércio irregular no centro da cidade. Os policiais encontraram centenas de pacotes ali que estavam à venda e também uma grande quantidade que estava estocada ali no comércio. Uma figurinha do Neymar, inclusive, vocês estavam falando dele ali, né, para receber essa honraria. A figurinha do Neymar chamou bastante atenção por ter vários traços ali de falsificação. De acordo com a polícia, os produtos tinham impressão, uma qualidade bem inferior à original, claro, e não traziam os selos de segurança que são exigidos, né? E também os licenciamentos que são obrigatórios nesses itens oficiais. Ao todo, foram 3.104 figurinhas apreendidas. Uma amostra ficou com a Polícia Científica do Paraná para essas primeiras análises e o restante foi lacrado e também enviado para a polícia para uma perícia complementar. O dono do comércio foi autuado em flagrante por violação de direito autoral, mas ele pagou uma fiança de R$2.000, foi liberado e vai responder por esse processo em liberdade. Volto com vocês aí no estúdio.
2: Valeu, Isabela, que bela empresária, hein? Se ele vende figurinha falsificada, imagina os contratos que ele não faz.
0: É difícil.
2: Com os atletas.
0: Sobrou até pro álbum de figurinhas da Copa. Tá fácil pra ninguém. Vamos falar de Pelé, gente?
2: Porque bora.
0: Camisa Pelé tá sendo um dos assuntos mais comentados nas redes sociais. Isso porque a roupa do nosso rei ali do futebol, né, no primeiro título brasileiro, foi vendida. Pois é, a camisa 10 azul que Pelé vestiu lá na final da Copa de 1958 foi leiloada ontem. O valor final, sabe quanto?
2: Quanto?
0: 25 milhões de reais, tá? Aos 17 anos, né, gente, a gente tem que trazer aqui. O jogador histórico fez 2 gols ali contra a Suécia.
2: Inclusive um dando um chapéu, um golaço dentro da área. Não teve nada igual, igual ao Pelé.
0: Não tem como comparar com outra pessoa, não tem. E deu também a primeira estrela ao país, né? O site da venda descreveu a blusa, né, a camisa, como usada pelo maior jogador de todos os tempos na noite em que o seu reinado começou. E a gente concorda, muito.
2: Com certeza, e vale todas as cifras aí da camisa do nosso rei do futebol, Pelé. Dinheiro ambiental é o assunto que está trendando, dos mais buscados nesta sexta-feira, porque a Câmara aprovou usar quase 700 milhões de reais para os desastres ambientais. O mundo tem sofrido, a gente sabe, é só acompanhar noticiário, as redes sociais, cada vez mais com esses efeitos da emergência climática. O Brasil não foge disso, não, é só olhar as chuvas aí, ó, estão destruindo parte do sul do país, muito calor no Nordeste, por exemplo. Agora a Câmara dos Deputados vai aumentar o orçamento do governo para essas pautas, ou seja, quase 340 milhões de reais vão ser usados na prevenção e combate de incêndios. Outros 280 milhões vão ser usados aí para ajudar cidades atingidas por desastres naturais. Dos assuntos, ó, mais gugados, o pessoal fala, mais buscados na manhã desta sexta-feira.
0: Previsão Copa trendando por aqui também. Gente, olha essa notícia. Ô, notícia triste, viu? A Argentina vai ganhar a Copa do Mundo.
2: Quem
0: não
2: diz?
0: Não sou eu que tô falando,
2: quem
0: não.
2: Quem diz?
0: Tá? Quem tá falando é um tubarão que mora no Rio de Janeiro. Ele previu isso.
2: Ah, mas manja de bola, tubarão?
0: Não tá.
2: Não manja, não manja.
0: Eu acho que não.
2: Não manja nada.
0: A Ritinha, como é chamada o animal, tinha na sua frente a bandeira da Espanha e a bandeira da Argentina. E ali, gente, sem hesitar, tá? A Ritinha ignorou totalmente a Espanha, os europeus, não curte europeu, a Ritinha. E a atividade, ela fez parte de uma programação especial do Aquarrio, né, gente? No domingo, à tarde ali, a gente vai descobrir se Ritinha é mesmo vidente. Eu espero que não, espero que Ritinha esteja errada. Acho que foi ela se confundiu.
2: Deve ser.
0: Se confundiu. É. A gente quer que o Cucurella tatue, né, o técnico.
2: Então,
0: que vamos manter.
2: O tubarão não enxerga bem, ele vai mais, né, pelo cheiro, então se confundiu a Ritinha, então
0: boa.
2: Não aconteceu nada.
0: É isso mesmo.
2: Aconteceu nada. Aliás, foi muita tendência nessa Copa, né? Tinha gatinho escolhendo quem era o vencedor da partida, cachorrinho, agora tubarão também. A tubarão Ritinha, portanto. Vamos atualizar, já que estamos falando de Copa do Mundo?
0: Vamos lá.
2: Anéis da Copa. Você viu essa? Apareceu no seu feed aí, quem ganhar o Mundial vai receber uma novidade. Tá uma Copa cada vez mais americanizada. Parecendo futebol americano, basquete, que eles ganham, né? Os anéis, sim, as equipes sempre vencedoras. Então vai ter agora no futebol. A seleção que ganhar o jogo do domingo vai receber um anel exclusivo. A ideia segue essa linha do futebol americano, que faz essa ação toda temporada. Um lado da joia vai ter a taça e do outro vai ser personalizado para o país vencedor, Argentina ou Espanha. Alguns vão ser vendidos pela FIFA, mas ainda sem preço confirmado. O fato é que os campeões mundiais vão levar para casa, além da taça, os anéis da Copa do Mundo.
0: Você falou sobre essa Copa tá americanizada, né? Estão chamando inclusive o Messi de Patrick Mahomes, que é o quarterback ali dos Chiefs, né? Porque o Messi, ele tem ali a visão de fazer jogo, a jogada pra fazer o gol. Bom, americanizada mesmo. A gente segue aqui, então, atualizando o nosso feed, porque beijo de IA, beijo de inteligência artificial. Que isso, gente?
2: Que isso?
0: A Madonna compartilhou um vídeo de jogadores argentinos se beijando. Exatamente. A postagem mostra ali o Messi e o técnico da Argentina em um momento de bastante proximidade, digamos assim. As imagens, elas foram geradas por inteligência artificial e é uma recriação de um clipe da cantora da música Danceteria. Uma Madonna polêmica, né? Trazendo ali a IA pra fazer esse beijo entre Messi e o técnico da Argentina.
2: É, mas antigamente o pessoal já fazia isso nos muros, nas artes, umas pinturas por conta de uma foto tradicional do Pelé beijando o Muhammad Ali.
0: Uhum.
2: Depois, no lugar do Muhammad Ali, eles colocavam o Maradona, colocavam a Mona Lisa, enfim, mudavam aí quem era a figura que o Pelé estava beijando, mas na pintura, agora, com a ajuda da inteligência artificial.
0: Thiago Matheus Cultura, viu?
2: Tá vendo? É só olhar aí pelos grafites das cidades. Vamos atualizar o feed? Vamos falar do apito final da Copa do Mundo, que é o que está trendando agora, porque a FIFA já escolheu o árbitro da finalíssima. É um esloveno, ele que vai apitar. Os assistentes também serão da Eslovênia. Trio de arbitragem da Copa já trabalhou, inclusive, em 3 jogos nessa edição. O brasileiro Wilton Pereira Sampaio, que é um dos favoritos para a final, ficou de fora. Ainda bem, o árbitro brasileiro também não vai estar na disputa pelo terceiro lugar. O Brasil já teve 2 árbitros em finais, né, de Copa do Mundo, relembrando para você. Um deles foi o Arnaldo César Coelho, ele mesmo, comentarista lá na Copa de 82. E também o Romualdo Arpi Filho na Copa do Mundo de 1986.
0: Vamos falar de fenômeno astronômico por aqui, porque finalmente, gente, um eclipse solar total vai acontecer. Vai acontecer no dia 12 de agosto, tá? O fenômeno vai ser visto ali totalmente em países como Espanha, Islândia e Groenlândia. E em partes da Europa, né, Canadá e Estados Unidos também, o eclipse vai ser parcial. O eclipse acontece quando a Lua passa entre a Terra e o Sol. Para contextualizar vocês aqui, para evitar dano nos olhos, é preciso usar óculos especiais. Olha isso, o primeiro eclipse solar, para vocês terem uma noção, foi registrado, eclipse solar total, né? Ele foi registrado em 585 a.C., ó, muito tempo, e teria feito uma batalha para parar, porque o dia virou noite de repente. Olha isso, uma curiosidade então aqui para vocês. Pelo que eu tô vendo, não vai acontecer no Brasil. Mas se você estiver na Espanha, Islândia, Groenlândia, ou então ali parte da Europa, ou Canadá, Estados Unidos, não sei, você vai conseguir ver.
2: Tem muita opção, tem muita opção pra você. A tag do momento que tá trendando é Gigantes de Aço. Eu não sei se você viu isso, tá aparecendo na internet. A primeira liga de luta entre robôs humanoides da história já tá acontecendo na China. Tá lá vendo as imagens? Parece coisa de videogame.
0: Meu Deus.
2: É um octógono normal, onde, né, os atletas do UFC fazem suas disputas, mas lá dentro estão 2 desses robôs. Sabe esses robôs que fazem dancinha?
0: Sei.
2: Que tropeçam e caem, mas eles estão lutando mesmo. Um dando sopapo no outro.
0: Meu Deus, tô vendo aqui o vídeo, realmente é complicado.
2: Então, o que antes acontecia, né, como se fosse aí os Gigantes de Aço mesmo, né, tá acontecendo agora na vida real na China. É uma liga de combate entre robôs humanoides, escala real. Estão colocando 2 modelos, classificados como T-800, dentro de uma arena. E o público vai ao delírio. Então eles não aparecem do nada, né? Ele já vinha viralizando em demonstrações de força, equilíbrio, resistência. Como eu falei, diversos vídeos aí pelas redes sociais. Agora estão virando robôs humanoides lutadores. É o que está trendando, portanto, na China nesse momento. Então, se você imaginava que algo naquele estilo, gigantes de aço, para quem é das antigas, aconteceria tão cedo na vida real, pois é, bem-vindo à era moderna. Tem robô lutando agora no octógono. Que beleza, hein?
0: É, chefe tricolor também trendando por aqui. Rafinha, gente, é o novo executivo de futebol do São Paulo, tá? O ex-jogador, ele foi efetivado no cargo depois de exercer a função de forma interina. Rafinha assumiu o posto, que estava vago desde junho. Ele encerrou a sua carreira, né, como atleta no ano passado. E passou, então, a trabalhar na diretoria do clube. Agora, ele vai ter a grande missão, né, gente, de ajudar na montagem do elenco. Como jogador, vale lembrar aqui, Rafinha foi campeão pelo São Paulo e também teve passagens por clubes como Flamengo, Grêmio, Bayern de Munique, além também da seleção brasileira, agora como novo executivo do São Paulo.
2: Foi promovido, portanto, a executivo do Tricolor Paulista. Agora a gente atualiza o feed, uma nota preocupante envolvendo o nosso Bituca. Milton Nascimento tá trendando nesta sexta-feira e a nota que chega aqui pra gente e que foi postada nas redes sociais oficiais do Milton é que o artista tá internado desde ontem, dia 16, para tratar de uma pneumonia, uma intercorrência comum em seu estado atual de saúde. A nota também diz que o Bituca, ele segue estável, em boa evolução clínica, com todo o suporte necessário e assistido por uma excelente equipe de profissionais. A previsão é que o Milton Nascimento vai receber alta nos próximos dias, vai seguir o tratamento na sua casa, visando o seu conforto, e é tudo que a gente deseja pro nosso eterno Bituca Milton Nascimento internado. Mas ó, boa sorte para ele. Saúde. E que tenha alta em breve.
0: Muita saúde, a gente vai continuar aqui torcendo. E olha, gente, enquanto eu e o Thiago Matheus a gente tá aqui passando essas trends pra você, o nosso, né, nossa redação tá lá apertando o F5, atualizando também o feed pra trazer o nosso trend de agora. Hoje na Falari, é com ele, Lineker, o nosso favorito também, tá cronicamente online.
2: Tá sempre online o Lineker, bom dia pra você.
4: Bom dia, gente, tudo bem? Hoje eu vim aqui falar com vocês sobre o show do Harry Styles, show que Larissa Torati está lá no Morumbi.
0: Por isso que ela não veio hoje, exatamente por isso.
2: Entendi. Um ponto que liga o outro aqui na TMC, ó. Sacana,
0: hein? Então, informação pra Larissa Torati também, vamos lá.
4: Hoje começa a turnê Together Together, do Harry Styles, que leva os dias 17 e 18 nesse final de semana e também no próximo dia 21 e 24, no estádio do Morumbis, que divulga o novo álbum dele, que é o Kiss All The Time. Os portões abrem, para quem vai lá, abrem às 4 horas da tarde. A banda Fookers sobe ao palco 7h45 e o Harry Styles começa a apresentação dele 8h45 da noite. E assim, pra quem vai, sempre tem aquelas orientaçõezinhas, né, da segurança. Então assim, não pode levar câmeras profissionais, certo, cigarros eletrônicos, acho que é mais o básico, mochila, bolsas, enfim, essas coisas no geral, que são proibidas na entrada.
2: Toma cuidado pra levar a garrafinha de vidro, não pode, latinha, exato, aquela coisa.
0: Pra não dificultar a entrada, né,
2: gente? Você consome lá dentro e tome cuidado com o entorno, que fica qualquer estádio do Brasil. Você tem show desses grandes artistas pop, tem muita interdição, muita muvuca, toma cuidado na ida também.
4: E a organização também recomenda que o pessoal vá bem hidratado e se hidrate bem durante o show, porque como é muita gente, sempre acaba tendo um problema de desmaio, alguém fica um pouco mal, então vá bem hidratado e curta bastante Harry Styles.
0: Muito bom, inclusive Harry Styles, que tá muito paulista já,
2: tá,
0: né?
2: Tá paulistano,
0: Aí tá fazendo rolê de paulistano, viu, gente?
2: Parque do Ibirapuera, foi pra barzinho, foi caminhar.
0: Enfim. Eu falei, inclusive, que eu posso passar o posto de apresentadora pra ele como apresentador do Cidade é Sua.
2: Boa.
0: Pra ele apresentar a cidade pra gente todo sábado às 11 horas da manhã.
2: Lineker aqui conosco no nosso trend de agora. Valeu, um abraço.
0: Obrigada, Lineker. Beijo. Bom, a gente segue por aqui, então, com o nosso trend das 11. Por aqui você fica muito informado de tudo que tá trendando nas redes sociais. E olha, Irã quer paz está trendando por aqui também, viu? A Casa Branca confirmou que continua as conversas por um acordo. Os dois países intensificaram ataques ali nos últimos dias. Os Estados Unidos aplicaram bloqueio naval, né, pedindo acesso ou saída ali dos portos, impedindo, no caso, o acesso ou saída dos portos, mas, por baixo disso, o governo iraniano mantém contato com os americanos para buscar um cessar-fogo permanente. Um porta-voz de Trump disse ontem que as hostilidades recentes são consequência de disparos do Irã no Estreito de Hormuz. A gente falou isso aqui também um pouco durante o nosso Trend das 11. A gente espera aí que a paz chegue o quanto antes.
2: Pois é, vamos falar de Mariah Carey, que ela sempre chega no fim do ano, quando a paz está reinando na época do Natal. Mas agora ela está trendando de uma outra forma. Nesta sexta-feira, tem uma nova versão de um álbum icônico da cantora que está chegando hoje. Aí as plataformas, viu? Estão disponibilizando a versão de 30 anos de Daydream. Ó, que tem esse sucesso aqui. Além de grandes hits como Fantasy, Always Be My Baby, o disco traz sessões de gravação e também demos raras. Lembrando que esse foi o quinto lançamento de álbum da carreira dela. Ela que lançou esse em 95. E lembrando também, viu, ô Pietra, a Mariah Carey tem dois shows marcados pro Brasil.
0: Olha!
2: No mês de novembro, um pouquinho antes, fazendo aquele esquenta pro Natal.
0: Exato, pra se descongelar. Tá se descongelando aos poucos, né? Pro Natal tá bem descongelada.
2: E o calor que tá fazendo aqui no Brasil, ela vai se descongelar facinho, facinho. É. Então, ao som de Mariah Carey, ponto final no nosso Trend das 11.
0: Vamos sextar, gente. Um beijo pra vocês. Segunda-feira, às 11 horas, a gente tá aqui com esse encontro marcado com o Trend das 11.
2: Tamo de volta. Fica com o esporte na TMC agora. Sextou. Bom fim de semana. Abraço.
0: Beijo.

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1: Você já imaginou como é cruzar um continente inteiro jogando bola? A Copa do Mundo FIFA 2026 está rolando na América do Norte e o trabalho logístico é gigante. São até 4 fusos horários diferentes de uma costa a outra. As seleções precisam de um planejamento de sono e recuperação com espaçamento entre as partidas de 6 a 4 dias. Viajar de Nova York para Los Angeles, por exemplo, gera um jet lag ou uma confusão por mudança de fuso que pode destruir o rendimento em campo. A ciência esportiva trabalha dobrado para ajustar esse relógio biológico dos atletas. E para o torcedor brasileiro, já até se acostumou a preparar o café ou o energético. Como temos cidade-sede na costa oeste, que são a horas atrás do horário de Brasília, muitas partidas começam tarde, 10, 11, meia-noite ou até 1 da manhã. Mas é tempo de Copa do Mundo, tá liberado ficar até tarde da noite para assistir às grandes decisões.
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9: Muito bem, a partir de agora estamos começando o Papo de Craque Primeiro Tempo, que acontece sempre de segunda a sexta-feira, de meio-dia até as 2 horas da tarde. Você fica aqui com a gente para conferir o melhor do esporte. Tem Minas TMC, segunda edição às 5 da tarde, tem de 5 a 6. Por quê? Porque aí teremos o Papo de Craque Segundo Tempo de 6 às 8 horas da noite, esperando por você também. Então esse é o nosso primeiro tempo, você descansa com sobremesa logo em seguida. E aí, de tardinha, você tem ali o Minas TMC, segunda edição, 5 da tarde. E tem o Papo de Craque, o segundo tempo entrando em campo a partir das 18 horas. Mas bora lá pra gente saber quais são os destaques do programa de hoje, hein?
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9: 11 contra 11, Espanha e Argentina. Qual o melhor time entre as duas finalistas, hein? Ah, pois é, Marcos Botelho, chega aí, meu caro, conta pra gente seu destaque da equipe celeste. Bora.
10: Em reta final de intertemporada, Arthur Jorge começa a desenhar a equipe que vai entrar em campo na quarta-feira, diante do Internacional no Beira-Rio. Pedro Lourenço, sócio majoritário da SAF Celeste, comenta sobre o período de atividades e de mercado da Raposa.
9: Giovana Oliveira, por gentileza, seu destaque do Galo.
11: Técnico Eduardo Domingues retoma atividades no CT Alvinegro. Bahia vai poder contar com trio recém-contratado diante do Galo. Mas antes, contra a Chapecoense, ainda não poderão estrear com o manto do tricolor de aço.
9: Atlético de Madrid bate o martelo e Álvarez fica no time. Brasileirão de volta, rodada dupla abre o retorno da temporada nacional.
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9: É, esse é o Papo de Craque, primeiro tempo. A gerência geral da TMC Belo Horizonte é dela, Marcela Melasso, gerência de jornalismo de André Rocha, coordenação de esportes de Laura Dolabella, produção de Matheus Murici. Apresentação é minha, Alex Barbosa, e comentários hoje mais do que especiais com ele, Felipe Soares, boa tarde, meu caro, seja muitíssimo bem-vindo aqui, ó.
12: Ah, meu filho, boa tarde, Alex, boa tarde a todo mundo que tá ligado conosco aqui na TMC, nos 88.7 FM. Vamos falar de muito futebol, tem Copa do Mundo, decisão, fim de semana, pegado, hein, meu filho?
9: Já chegou no clima e vocês perceberam aí quem é essa voz. Sim, é o nosso narrador celeste que tá por aqui, abrilhantando o papo pela primeira vez no Papo de Craque Primeiro Tempo. Tem que aparecer isso, mais por aqui.
12: Uma honra, né? Primeiramente, uma honra, legal demais poder estar junto com toda a equipe fabulosa aqui da TMC, né, meu filho?
9: Prazer todo nosso. Mas é o seguinte, quando você chegou aqui, tinha um cafezinho ali?
12: Tinha
9: então, um café maravilha. Rolando,
12: meu filho. Seja sempre muitíssimo. Tem um baita de um café, parabenizando aí quem sempre tem esse café aí, mesmo de tarde, né, no final do dia. Sim. Também, sempre muito bom, né? É força pra galera aqui, né, chegar junto nesse, a partir do meio-dia até as 14h, tem toda a programação aí, você falou, pra galera ficar sempre junto conosco aqui na TMC, né?
9: Isso, tem que ter um cafezinho pra dar aquela esquentada, aquela energia também, né?
12: Pra acompanhar também essa volta, a gente vai falar também dessa volta do futebol brasileiro, do calendário oficial, antes mesmo dessa final também, você falou aí do 11 contra 11, uma baita final, né? A terceira da Argentina nos últimos anos, a Espanha volta depois de 2010, uma grande final, duas equipes aí que começaram o Mundial até tropeçando, a gente teve aquele empate e tudo mais, mas agora na final foram desenvolvendo, né? Durante a temporada, a gente vai falar tudo sobre isso nessa edição, meu filho, do Papo de Craque.
9: Sim, sem dúvida alguma. E depois vamos falar um pouquinho também, uma pitadinha do terceiro lugar, né? Querendo ou não, um grande jogo, França e Inglaterra.
12: Essa disputa do terceiro.
9: Só que pra esses dois é complicado, né?
12: Como que é? Aí eu falo até o mental, depois de vindo uma semifinal, duas grandes partidas, a Inglaterra sendo superada pela Argentina ali no limite. A França não conseguiu jogar contra a Inglaterra, a verdade é isso que vinha fazendo durante o Mundial. E agora esse prêmio de consolação, o Alex, seria esse terceiro lugar? Mas a galera...
9: Pois é, mas prêmio... Pois é, isso. Essa é a minha grande questão. Como eu já usei o exemplo do vôlei naquela época do Bernardinho ali, que ganhava tudo. A primeira vez que foi disputar um terceiro lugar, eu falei com a minha esposa e perdeu ela. Como que perdeu? Eu sou muito melhor do que fulano, que eu nem lembro quem era. Aí eu falei, não... É porque é o seguinte, a seleção tá ganhando todos os títulos. Sim. Ela não tem motivação nenhuma pro terceiro lugar.
12: Já ganhou tudo.
9: Isso.
12: E o nível dos jogadores lá, eles estão acostumados a sempre disputar. A gente fala não só no futebol, daqui a pouco a gente vai falar de Fórmula 1 também, na Fórmula 1, em todos os esportes, no tênis. O alto nível não é só a qualidade, é aquele desejo de vencer que teve muito ali, principalmente na Espanha, com aquele nível de defesa, a gente vê a Espanha sofrer apenas um gol em todo o Mundial, e aquela vontade da Argentina, uma Inglaterra que recuou, e aí a vontade, você vê o Messi comemorando no final do jogo, o Messi, a gente tá falando de vencer, de grandes, a gente não precisa nem citar a carreira do Messi, tudo que já venceu. Já
9: campeão de tudo.
12: Já ganhou tudo. E aí agora tá na final de mais uma Copa, ele comemorou como se fosse um garoto na sua primeira Copa.
9: Agora, o que eu não estou gostando é essa questão da arbitragem muito favorável à Argentina. Entende? Isso aí eu não tô gostando. E uma coisa que eu não gosto já há muito tempo, algo que eu falei aqui, inclusive, nesse programa, aquele futebol de agressão, de dar pancada nos outros jogadores, deveria ter ficado lá nos anos 70.
12: E é uma característica que vem com a Argentina.
9: Vem com a Argentina. Então o cara dá um soco na nuca do jogador da Inglaterra e não é expulso.
12: Quando a gente vê aqui as competições sul-americanas, por exemplo, Libertadores e a própria Copa Sul-Americana, a gente fala sempre desse clima, né? Nesse fator Copa Libertadores, mas é muito por causa desse, né, desse espírito argentino.
9: Sim,
12: que sempre leva, porque a gente vê, por exemplo, no momento que a Inglaterra estava bem no jogo, que a Inglaterra começa bem no primeiro tempo, a Argentina começa a fazer aquela catimba conhecida, né? Muita falta mais dura. A gente sabe de todo o clima que envolve sempre uma Argentina e Inglaterra. Mas, e aí a gente vê como, por exemplo, os ingleses não estão acostumados com esse ritmo de jogo. Você vê como eles caíram, né? Na provocação, muitas faltas bestas ali, cartões subindo. A própria discussão que a gente vai falar também do Bellingham com o Messi.
9: Sim, pra mim é um jogo desonesto. É um jogo, a agressão não pode acontecer. Aí você fala assim, mas então como que vai roubar a bola? Como que vai, vem forte, vem firme, vem consistente? Cucurella é a resposta.
12: Sim.
9: O cara conseguia ser extremamente firme na defesa, sem precisar agredir ninguém.
12: E você
9: aquilo é futebol.
12: Você vê que ele joga pra frente. Ele faz aquela entrada, ele já procura com quem jogar. Inclusive uma baita contratação do Real Madrid.
9: Isso é futebol.
12: E você tá falando da arbitragem, ô Alex, hoje já saiu, né? Já teve o sorteio da arbitragem. Um esloveno. Vai ser o Slavko Vintic. Não sei se fala assim, se pronuncia assim. Slavko
9: Vintic. Mas fica sendo. Vintic.
12: Fica sendo, da Eslovênia. Ele apitou o empate do Brasil contra o Marrocos na fase de grupo. Ele que vai ser o árbitro dessa final. Argentina e Espanha. Em Nova York no domingo.
9: E aí é uma região ali que eu sou doido pra conhecer, viu? Região da Eslovênia ali, todos aqueles países ali, a Estônia. A Estônia, Tallinn, que eu não sei se fala Tallinn, é uma das capitais medievais mais preservadas.
12: Sim.
9: Então é um lugar que eu sou doido, assim, tá na minha listagem. O dia que eu ganhar na Mega, aí um lugar que eu vou é lá.
12: Ninguém segura o Alex.
9: Perfeito. Não, aí na hora que vocês olhar assim, peraí, o Alex tá onde? Tá lá na Estônia, Letônia, Lituânia, tá passeando pela Eslovênia.
12: Mas eu vou te falar, Alex, quando fala esses lugares, claro que eu... E aí eu penso nessa arquitetura clássica aí, falando um pouco mais nesse sentido. Mas eu gosto mesmo do sol, cara. Eu penso que esses lugares são frios, velho. Você não acha, não?
9: Vamos lá, o negócio
12: agora... A gente tá vendo frio que a gente tá sofrendo. Eu tô falando isso porque a gente tá numa semana que aqui em Belo Horizonte tá fazendo a temperatura aí, tá batendo recorde de temperatura mais baixas do ano aí. Meu Deus, meu filho, prefiro calor.
9: Eu já enfrentei o zero absoluto uma vez na vida. Os cientistas falam que não é possível chegar no zero absoluto, que é menos 273,15, alguma coisa assim. Mas eu já enfrentei em Itabirito.
12: Eita, meu filho, ali
9: meu cara. O zero absoluto é porque eles falam o seguinte: pra acontecer o zero absoluto, nenhuma molécula pode mexer. Porque se alguma molécula mexer, tem movimento, tem energia. Tem energia, tem calor.
12: Sim.
9: Né? Então tudo tem que ser paralisado.
12: Isso.
9: Cheguei lá, meu irmão morava numa casa dos fundos e tinha um córrego no fundo do fundo. Você já viu que esfria.
12: Ah, meu filho, pagando ali depois de 5 horas da tarde, repente.
9: Ardósia na parede. Chegamos em casa, na casa dele, devia ser quase meia-noite. Aí ele virou pra mim e falou assim: o chuveiro tá com problema. Se eu fosse você, não arriscava, não. Eu falei: não, deixa comigo.
12: Deixa que eu.
9: Vou ali. Cara, na hora que a água tocou no corpo, todas as moléculas paralisaram. Não tinha movimento algum, atingiu o zero absoluto.
12: Esse é o famoso, tem que ser aquele famoso banho de gato. Vai.
9: Sim, vai pulando pra lá e pulando pra cá. Mas atenção, Felipe Soares, já que você tá aqui, eu tenho que te fazer perguntas, meu caro.
12: Faça.
9: Fazer perguntas, porque a Espanha e a Argentina vão entrar em campo no domingão pra definir o campeão do mundo da Copa de 2026.
12: Sim.
9: Mais uma vez, tô na dúvida se eu torço pra Argentina ou pra Espanha. Que meu objetivo é que a Argentina perca. Aí eu tô na dúvida, qual que eu torço pra Argentina perder?
12: Você tem que pensar também que pode ser aquele. Se a gente falar assim, não, a Espanha vai ganhar, a gente vai torcer pra Espanha. Pode dar uma pesada.
9: Pois é, pode dar.
12: O que eu torci aí. Na verdade, desses todos aí, o único que deu certo aí foi a Espanha e França, que eu tava torcendo pra Espanha. Passou. Mas a Inglaterra, tava querendo que a Inglaterra passasse, meu.
9: E tinha tudo pra passar naquele jogo. Aí, mesmo caso do Brasil pra mim. O erro principal foi do técnico. O erro principal foi do técnico que chegou lá e recuou cedo demais um time que estava dando mais resultado em campo do que o adversário.
12: O futebol pune, né, Alex?
9: Pune.
12: Do mesmo jeito que a gente não... Isso aí não vale só para a Copa do Mundo, não, tá? Mata-mata aí a gente vai ter agora o segundo semestre bem movimentado e todo mundo vai acompanhar as equipes mineiras aqui na TMC.
9: Sim.
12: Não se perde pênalti em mata-mata.
9: Não pode.
12: A cobrança vem. Mesmo jeito que a gente não recua, ainda mais... Você tem uma Argentina com o Messi pela frente, você fez só 1-0. Com 10, 15 minutos do segundo tempo, você recua todo mundo.
9: E além de recuar, ainda deu espaço pro Messi.
12: A cobrança veio.
9: Cara, você podia recuar, mas devia falar com um ou dois assim: seguinte, você vai ficar igual um carrapato em cima desse Messi, ele não pode pegar na bola. Isso era o mínimo. O mínimo, não.
12: Recua. Não pode dar espaço.
9: Recua, ainda dá espaço pro Messi. Que isso? Aí já era, a bola vai chegar redonda. A
12: tranquilidade que o Lautaro chega ali pra cabecear e sozinho.
9: Sozinho.
12: Entre todos os zagueiros ali da Inglaterra. E vamos falar, os caras são grandes, meu filho. Entre todos ali, o Lautaro, na comparação, ele é muito menor, ele subiu por causa do Messi, da visão do jogo do Messi que colocou com a mão ali a bola pro cabeceio do atacante argentino.
9: Mas um dos pontos-chave de grandes jogadores, ou de grandes momentos de alguns jogadores, às vezes não é um grande jogador, mas em alguns momentos ele consegue entender isso. É entender o tempo da bola. O cara sabe onde a bola vai chegar, em que ponto que ela vai chegar. Isso faz uma diferença gigantesca. Então, às vezes você vê um escanteio, um jogador é muito mais baixo, como o próprio Romário, Sim. Romário fazia gol de cabeça, meu cara. A gente chama ele de baixinho,
12: mas
9: não é
12: qual,
9: à toa.
12: Qual a característica de todos esses aí, Alex? A vontade, como a gente disse agora há pouco, a vontade de ganhar. Porque se a gente for traduzir isso e, na verdade, for comparar com o Brasil, vamos lá, no gol você tem o Alisson, um goleiro do Liverpool, de um time da mais alta prateleira da Inglaterra. Você tem ali uma zaga de final de Champions, o Gabriel Magalhães e o próprio Marquinhos. Você tem o Vini Júnior, protagonista do Real Madrid. Então ali, você tem vários bons atletas, atletas com muita qualidade, de alto nível da Europa, do futebol, né, onde está o principal, melhor futebol do mundo, mas a vontade. Onde está essa vontade? Que faltou para a Inglaterra, faltou vontade para ganhar.
9: Sim.
12: E aí abre o espaço, quem vem mais na gana leva melhor e não foi diferente. A Espanha quis o jogo. A Espanha tem a capacidade de controlar um jogo defensivo e parecer ao mesmo tempo uma equipe que ataca, que agride a defesa adversária.
9: Ela controla com a bola no pé, né? Ela consegue recuar com a bola no pé.
12: Alex, ela chega numa final de Copa do Mundo sofrendo apenas um gol.
9: Pois é. E no começo da competição eu duvidei muito da Espanha. Todo mundo falando que a Espanha era... Muita gente ao meu redor falando que a Espanha era a favorita para essa Copa do Mundo. Para mim era a França, disparada inclusive. Para mim era a França, ponto. Então ficava ali Espanha, França, Argentina e... Aí o restante correndo mais por fora.
12: Sim.
9: Inglaterra, Brasil, secundários ali. Secundários mais possíveis. Só que a Espanha me começa empatando em 0-0 com Cabo Verde. Eu falei, gente, como que esse time vai chegar em algum lugar se não consegue furar o bloqueio de um Cabo Verde?
12: Sim.
9: Você não vai imaginar que vai longe. Mas é uma estreia de Copa também. Tem toda a tensão, tem todo o cenário que envolve uma estreia de Copa do Mundo.
12: Assim como a final também
9: tem. Tá, sim.
12: Abre o espaço, né?
9: Sim, sem dúvida.
12: Mas aí entra essa preparação. E aí é a evolução que você tá falando. Começou ali sofrendo, começou com o empate e foi evoluindo. A Copa também permite, né?
9: É
12: você tem uma fase de grupos.
9: É verdade.
12: Você vai estudando, a gente vai vendo também as outras equipes. Não tiveram jogos fáceis, o Alex. Mesmo você tá falando em Cabo Verde.
9: Isso.
12: Toda a vontade das equipes pra jogar uma Copa do Mundo.
9: Mas aí depois a Espanha deu uma acordada, ela fez 4-0 na Arábia Saudita.
12: Sim.
9: E fechou contra o Uruguai na terceira rodada, fazendo 1-0 no Uruguai ali. O Uruguai, pra mim, talvez seja a grande decepção.
12: Sim. Mas
9: eu esperava mais de um
12: Uruguai. O Uruguai sofreu muito com aquela tensão interna ali, né? O Loco Bielsa, a condução ali dos atletas. Você via ali uma indefinição, não tinha um estilo de jogo. Parecia que os jogadores queriam resolver por eles mesmos. E aí você viu.
9: Pra mim, eu sempre fico o pé atrás. Pra mim, o motim veio dos jogadores, não tava satisfeito. Opa, vamos enfiar o pé na jaca aqui, vamos.
12: É.
9: Pra mim, minha visão de fora, não tava lá dentro.
12: É complicado. Né? Você sabe, né, Alex? Se não tem um vestiário ali unido.
9: É muito difícil você chegar em algum lugar.
12: Não consegue. O futebol é um dos poucos esportes, se eu não me engano, eu acho que é o único esporte que permite quem está em uma pior situação vencer alguém que está vindo bem.
9: Sim.
12: Porque
9: sim.
12: Tem muito disso. É o clima, é o dia que acorda ali a galera, como é que tá todo mundo fechado com o objetivo. Tá todo mundo se doando, vai, pode correr que o Marco aqui atrás passa por tudo isso.
9: Não, uma distração no futebol pode ser o suficiente para uma derrota ou uma vitória. É impressionante.
12: É triste, por exemplo, a gente lembra de algumas decisões, aí eu tô falando, por exemplo, do Cruzeiro, que, por exemplo, em 2009 o Cruzeiro tinha tudo para vencer o Estudiantes.
9: Ah, não, aquela lá eu não engulo até hoje.
12: Só que a gente vê ali que um intervalo, a gente vê, já ouviu falar de todo o clima, como é que tava para definir premiação.
9: Ali eu ouvi falar tudo, essa questão também da
12: premiação. Ao mesmo tempo que o que levou o Cruzeiro até aquela final foi uma garra, a gente viu um time que não era o favorito no início da competição, fazer uma baita Libertadores até aquele momento. Uhum. E aí, são os ingredientes, Alex. A gente fala, por exemplo, da França em 2002. A gente tá falando da França. A França vinha de um campeonato mundial em 98, jogando, né, batendo o Brasil na final, e todo mundo vendo ali a evolução do Zidane, uma grande seleção. A França não passou da fase de grupos em 2002.
9: Ali foi muito curioso mesmo.
12: E chega a final em 2006.
9: Não, e em 2006 eu acreditei que ela seria campeã, porque a Itália não era nada.
12: Mas
9: nada assim. Era uma seleção, era uma grande seleção, tinha grandes jogadores, sim, sim. mas eu tô falando, ninguém apontava, o pessoal apontava mais o Brasil como favorito do que a Itália em 2006.
12: É uma das características, muita gente sempre fala, né? Quando a Itália tá mal, meu amigo, presta atenção, toma cuidado, mas só que tá muito mal nos últimos anos, tem três Copas do Mundo que a Itália não vai, mas e aí, voltando a falar dessa final, tudo que envolve Argentina e Espanha nessa final, e a gente for analisar os outros jogos, né? Os outros sete jogos que tiveram cada uma das seleções, a gente vai falar, a gente pode falar de oscilações em algum momento, alguns jogos mais duros, também depende do adversário, a vontade que chega para jogar, mas a gente vai falar principalmente da qualidade dos protagonistas.
9: Isso.
12: Porque é uma, como a gente vem falando, uma Copa dos Protagonistas. Não só a qualidade, mas também quem serve junto. A gente vai falar da Espanha, daqui a pouco você está falando do 11 a 11. A gente vai ver o Oyarzabal, né? Oyarzabal. Ele não é uma das estrelas da Espanha, mas o que jogou de bola o Oyarzabal em toda a Copa do Mundo é brincadeira.
9: E na hora que precisou dele chegar lá, colocar a bola embaixo do braço, ele colocou a bola embaixo do braço.
12: Sim.
9: Foi lá e resolveu. Hora que precisou. Mas aí, só pra gente concluir a sequência da Espanha aqui. A Espanha foi lá, na segunda fase, venceu a Áustria por 3-0, aí teve propriedade.
12: Sim.
9: Aí foi com tranquilidade ali, passou por cima da Áustria, fez o esperado, veio para as oitavas de final, aí era um jogo duro mesmo. Todo mundo imaginava que seria um jogo difícil aí, Espanha e Portugal.
12: Sim.
9: Espanha foi, venceu Portugal por 1-0, com aquele gol contra Portugal, já foi o gol achado?
12: Portugal é aquele clássico, né? Espanha e Portugal é sempre um jogo muito pegado. Eu acho que também passou muito pelo clima, como é que tava a seleção de Portugal.
9: Pessoal se estudando também um pouco.
12: A gente viu algumas coisas ali, um clima mais tenso, né? Muito em conta do Cristiano Ronaldo, muita gente falou, não vou jogar para ele, de jogar para Portugal.
9: Isso aí foi um erro de Portugal.
12: Então,
9: a gente falando de vestiário.
12: Isso,
9: o problema de Portugal, o problema maior foi questão de vestiário, o pessoal não tava um grupo fechado. Diferente da Argentina, que olha pro Messi e fala, ô cara, você é o nosso líder aqui mesmo, a gente vai te procurar no campo o tempo todo e a gente vai jogar para você e proteger tudo que for necessário para que você possa desempenhar o melhor futebol em campo. Sim. Você olha pro jogo da Argentina e isso é muito claro.
12: A vontade e a qualidade, vamos falar, a gente vai falar no 1x1 aqui, no cara a cara, a gente vai falar da qualidade, não só isso, né? A gente falou do Oyarzabal, mas a gente vai falar de outros atletas que...
9: Não, vamos falar de todos.
12: De todos os atletas, mas a gente vai falar de alguns que não são estrela do time, tá todo mundo com foco nele, mas que ajudou, claro, a equipe a chegar
9: lá. Sem dúvida alguma. Aí nas quartas de final, a Espanha pegou a Bélgica, fez 2-1 em cima da Bélgica. Passou pra semifinal, e aí foi aquele jogão contra a França. Não deixou a França jogar, não deixou Mbappé, Dembélé... Não deixou ninguém fazer nada.
12: Não,
9: impressionante. Mbappé
12: não armou nada.
9: Impressionante.
12: Não conseguia armar a jogada a França.
9: Mas, mesmo assim, a França teve umas 3 oportunidades, 3 ou 4, e desperdiçou essas 3 ou 4 oportunidades que vieram.
12: E a característica do jogo? A Espanha deixou a França jogar. A França não conseguiu ir pra cima, não conseguiu chegar lá no Unai Simon, mas... A França tinha a bola, tinha o domínio. Você via a tentativa toda hora. O Mbappé chegou uma hora a cansar de partir pra cima lá pela esquerda, voltou, tentou puxar pelo outro lado. E assim, a qualidade, né? Muito, muito em conta ali também, né? De toda a vontade do Cucureja, meu filho.
9: Não.
12: Toda hora que você olhar.
9: Aquilo é futebol.
12: Você olha pra, pra lateral esquerda e tá lá. Ué, mas de repente ele não é da lateral esquerda. Mas
9: e
12: ele
9: a tava classe lá. Pra roubar uma bola?
12: Então, aí você olha pra frente, ele tá lá no meio campo, tá na ponta esquerda, ele volta, ajuda na direita, ele tá em todo lugar.
9: Ah, sim. Impressionante. Agora vou dar uma passada geral aqui nos jogos da Argentina, pra gente chegar na sequência no 11 contra 11, beleza? Claro. Vamos lá, ó. Na primeira rodada, fase de grupos, aliás, o grupo da Argentina foi uma baba.
12: Sim.
9: Deu sorte demais em toda a sequência.
12: Foi tranquilo?
9: Toda a sequência, muito tranquilo. A Argentina pegou a Argélia, fez 3-0. Na sequência, a Argentina fez 2-0 na Áustria e fechou fazendo 3-1 na Jordânia. Essa foi a fase de grupos. Argentina 100% de aproveitamento. Aí veio para a segunda fase. Nossa querida Argentina entrou em campo, fez 3-2 em Cabo Verde. Passou aperto com Cabo Verde ali.
12: Eu acho que muito porque não acreditava que Cabo Verde ia querer jogar contra a Argentina. A Argentina achou que Cabo Verde ia fazer, por exemplo, aquele jogo do Paraguai.
9: Sim.
12: Né, que todo mundo tá lá na zaga, 10 jogador dentro da área e tentando... Não, Cabo Verde faz... Deu, inclusive, tem um golaço. nesse jogo. É, faz um grande jogo. Cabo Verde é um dos destaques, né, dessa Copa do Mundo. A gente olha com alegria os jogos de um time que você pensa assim, antes da Copa do Mundo, você fala assim, vai ser um saco de pancada.
13: Sim.
12: Não, sem desmerecer, mas você vê a vontade. Mais uma vez, a gente vai falar disso. Você vê a vontade. É a primeira Copa dos caras.
13: Tem... Chegaram com muita vontade mesmo, jogaram demais, encararam de frente uma Argentina.
12: Um país que não tem 800 mil habitantes. E a vontade deles para jogar e para participar de uma Copa do Mundo.
13: Sim, honrar a camisa. Não tô querendo dar indireta, mas um abraço para toda a seleção brasileira. Como eu tava falando, aí depois...
12: É isso que a gente lamenta, porque quando a gente vai ver... A gente vai comparar com a gente sempre, mas aí você vê os jogos e...
13: Falta essa garra. Infelizmente. Falta essa vontade. Falta sim. Ó, aí depois a Argentina pega o Egito, faz 3-2, mais um jogo polêmico assim, aqui, assim como aquele primeiro. Teve o pênalti não dado pro Egito aí, e na sequência desse pênalti, inclusive, resulta no gol da Argentina. Tinha que ter dado, aí seria um pênalti a favor do Egito, muito provavelmente Egito 3-2. Isso mudaria completamente a história.
12: Os egípcios ficaram, entendeu, bem na bronca.
13: Sim, é isso que eu tô falando, a arbitragem mexe e vira, ela acaba sendo favorável à Argentina, como foi no jogo contra a Inglaterra.
12: Cada vez mais dispõe de tecnologia, de auxílio para apitar, mas a gente vê cada vez mais a arbitragem parecendo com...
13: Dois pesos, duas medidas.
12: E com meio, com receio, medo, eu falo assim, receio às vezes de marcar uma coisa esperando o VAR ajudar, alguém vir falar, é incrível.
13: É muito complicado. Aí nas quartas de final, a Argentina fez 3-1 na Suíça, talvez foi um dos jogos mais tranquilos aí, né, nesse 3-1 contra a Suíça.
12: Sim.
13: Depois foi pra semifinal, essa grande batalha contra a Inglaterra, 2-1, mas também teve polêmica de arbitragem, jogador argentino entrando na maldade, agressão, soco na nuca de jogador da Inglaterra, deveria ter sido expulso, e a arbitragem, mais uma vez, gentilmente, acabou sendo, não suspeito de nada, mas acabou sendo gentil com a Argentina.
12: A gente tá falando dessa arbitragem no jogo um outro jogo, né, da Espanha contra a França, também um árbitro muito despreparado para apitar um jogo
13: de tamanho. Isso é um problema. Isso é um grande problema, sim. Aí o que acontece? Essas duas seleções chegaram agora para disputar a grande final da Copa do Mundo. Terceiro lugar vai ser amanhã às 18 horas. Você acompanha aqui na TMC também. França contra a Inglaterra. E no domingão às 4 da tarde, a Espanha e a Argentina entram em campo para saber se a gente vai ter um bicampeão em campo ou um novo tetracampeão. Pode entrar pro clube dos tetras a Argentina aí, hein? Vai igualar com a Alemanha e igualar com a Itália. São os únicos tetracampeões e o Brasil, o único pentacampeão mundial. Agora, para mim é uma preocupação, porque nesse embalo total aí de raça, de vontade, de gentilezas, é mais fácil a Argentina conquistar mais uma do que o Brasil no momento levar outra. Ou não? O que você pensa? Vamos lá. Não, chega junto.
12: Eu penso na sequência.
13: Voltou. Isso. Às vezes ele tinha caído no poço aqui, mas puxamos ele de volta.
12: Às vezes é o seguinte, eu penso na sequência. O que o Brasil tem pro futuro? O que dessa seleção do Brasil fica para a próxima Copa do Mundo?
13: Agora, para 2030, se fizer um bom trabalho técnico, cara, eu acredito muito nessa seleção.
12: E é isso. A gente vê, por exemplo, uma Espanha, uma França, a Argentina mesmo, que você olha e pensa assim, não, 2030 vem de novo.
13: Não, tomara que o Messi aposente. Porque esse cara tá jogando demais.
12: E aí eu falo isso. O que fica pro Brasil? Tem muitos bons atacantes, a verdade é essa. A
13: gente
12: tem
13: e Estevão, vai voltar Estevão, vai voltar Rodrigo, né?
12: O Hendrick
13: vai estar mais experiente. A gente espera que não.
12: Ainda pode, tem idade,
13: muito
12: jovem.
13: Espero que o Hendrick chegue a ponto de não perder um gol como aquele.
12: Mas e o meio-campo? Principalmente
13: os
12: jogadores
13: carência.
12: Que protegem a defesa. A gente falou muito do Casimiro. E a defesa? E os laterais? Então, o que fica pra próxima Copa do Mundo? Essa é a preocupação.
13: Sim. Sem dúvida alguma, e a gente precisa resolver essas questões, precisa resolver muito. Mas ó, antes de falar no 11 contra 11 aqui que eu quero saber de você, um por um, Felipe Soares, vamos pra informação do trânsito?
12: Bora
13: pra informação do trânsito chegando por aqui.
12: Até
13: Diego Costa.
12: Até porque sextou, né?
13: Sextou, a gente tem que saber desse trânsito por aqui. Diego Costa tá na área, opa, Diego, bora lá meu caro, vamos nessa com as informações do trânsito, o que você fala pra gente aí? Anel rodoviário, trânsito lento? Opa, explica pra gente. Boa tarde pra você.
14: 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Boa tarde para você também, meu caro, e para o ouvinte do Papo de Craque. Então, o anel rodoviário tá com trânsito com cara de sexta-feira mesmo, viu? Nos dois sentidos, lentidão, próximo ali à Praça São Vicente, no caso do sentido Vitória. Vejo a retenção começando antes mesmo do viaduto da Via Expressa. Você, ouvinte TMC, tem a marginal aí para economizar tempo. Ainda no sentido Vitória, também pontos de atenção, chegando ao viaduto sobre a Amazonas. 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
13: Opa, valeu, Diego. Obrigado pelas informações, meu caro. Quando tiver mais detalhes do trânsito aí, passa pra gente. Mas agora vamos lá, Felipe Soares. Atenção, atenção pra sua missão agora, um por um.
12: Bora.
13: Vamos passar. A gente falou dessas seleções que chegaram aí pra disputar a final da Copa do Mundo. Uma Espanha que começou titubeando, a Argentina começou forte em um grupo mais fraco, mas depois no mata-mata passou algumas dificuldades aí,
12: sim,
13: mas chegou na final da Copa do Mundo e é isso que importa agora nesse momento. Unai Simon ou Dibu Martínez? E aí, pra você, quem é
12: o
13: melhor?
12: Eu prefiro o Unai Simon.
13: É mesmo?
12: Ah, a gente vê, por exemplo, o Dibu Martínez, ele é como se fosse o Ochoa do México.
13: Ah,
12: chega na Copa do Mundo, joga muito.
13: Isso.
12: E
13: catimba muito.
12: Tem muito disso, entendeu? Então, eu prefiro ainda o Unai Simon.
13: Então lá, vamos nós. Pedro Porro ou Molina?
12: Ah, Pedro Porro. A gente vai olhando. É muito difícil a gente ver, principalmente ali, setor defensivo da Espanha. A gente tá vendo aqui, o Molina é um grande jogador também.
13: Sim.
12: Mas a gente vê mais uma vez, a Espanha chegou à final sofrendo um gol.
13: Joga
12: muito bem.
13: O problema que eu acho do Molina é a maldade, a agressividade nele, no sentido de agressão mesmo.
12: Sim.
13: Ele deu pancada nesse jogo da Argentina, que deveria ter sido expulso, ou no mínimo um cartão amarelo.
12: Sim.
13: Então ele se arrisca demais e agredindo o adversário. Eu não gosto disso. Para mim isso não é futebol. Mas Cubarsí ou Cuti Romero? E aí?
12: São dois excelentes jogadores, né? A gente,
13: sim,
12: pode falar. Mas nesse eu vou ficar com o argentino, vou ficar com o Romero.
13: Beleza, então Romero por aqui.
12: Sim, prefiro o Romero ali. Tem muito dessa raça também, né, Alex? Tem muito dessa qualidade da marcação, assim como, pessoal, tem muita gente que gosta, por exemplo, do Otamendi por causa dessa qualidade. É muito aguerrido e tudo mais, tem isso também.
13: Só que eles têm que fazer o seguinte: chegar pro Cucurella e falar: Cucurella, faz um curso pra gente, sim, meu cara, pra gente aprender a ter raça sem precisar ir na violência.
12: Jogar na bola.
13: Isso, jogar na bola, sim. Isso mesmo, ótimo termo. Ensina a gente a jogar na bola. A gente, tranquilo, não quer dar pancada no adversário mais, não. Ele devia ter ficado nos anos 70. A gente ouviu o papo de craque, o Alex falou.
12: Isso passa muito pelo... Além de escutar o Alex, também passa muito pelo treinador, a orientação que ele...
13: E a própria FIFA.
12: Claro.
13: A FIFA devia chegar pro árbitro e falar: árbitro, fez isso. Foi violência em campo. Foi agressividade em campo, expulsa. Quando fizer isso, o time para. Porque sabe que todas as vezes vai ser expulso. Ele não vai querer ser expulso.
12: Você viu como
13: então, isso
12: já
13: passa
12: mudou
13: pela FIFA.
12: Já viu que mudou, nessa, principalmente na Copa agora, aquela questão da cera, né? Que temos,
13: sim,
12: agora
13: isso,
12: várias regras. Isso. Ali, por exemplo, na hora da substituição, ele tem 10 segundos para sair. Senão, o outro não entra, ainda fica sem jogador, fica com um a menos. É loucura. Tem que ser assim. É o seguinte: você tem a liberdade. Não sabe lidar com a sua liberdade, meu amigo?
13: Beleza, tem que ter a regra, isso. Você vai lembrar naquele jogo do Cruzeiro contra o Boca Juniors aqui? Eu não sei até agora se o jogador do Boca saiu de campo.
12: Sim.
13: Ele demorou 5 dias e meio para poder sair de campo.
12: É o que, fazendo cera. É o que eu falei no início. A gente vê muito isso na Libertadores, na Sul-Americana. E se estão ganhando, vão jogar a bola para fora.
13: Uau.
12: Agora mudaram também. Tem que ter... não tem aquele gandulinha mais segurando a bola, né? Tem que deixar ela lá na beirada do campo, pronta, nas posições demarcadas.
13: Boa.
12: Justamente para evitar essa cera.
13: Sim.
12: Então são atitudes que também ajudam, né?
13: É, tem que ter. Vamos lá, Laporte ou Lisandro Martínez?
12: Laporte. Mais um ali do setor defensivo espanhol que precisa ser citado, vem fazendo uma ótima Copa, o Laporte. Muito em cima daquilo que a gente falou, né? Muitas vezes a gente não tá esperando o Laporte jogar, mas ele tem feito sim uma boa Copa.
13: Sim. Agora peço a gentileza de não me contrariar agora, beleza? Lógico, você pode me contrariar, tem toda a permissão.
12: Mas...
13: Toda a permissão.
12: A preferência.
13: Tá livre isso. Mas, por favor, não me contrarie, beleza?
12: Vamos lá. Eu tô com você, né, Alex? Você sabe que a gente joga
13: tem
12: junto,
13: certeza?
12: Né? A gente joga junto.
13: Então vamos ver. Cucurella ou Tagliafico?
12: Aí, eu de... claro.
13: Ah, vai lá, não fala o nome que eu quero
12: nem...
13: ouvir.
12: Aí não tem nem como
13: fala discutir. O nome que eu quero
12: Cucurella, ouvir. Jogador Perfeito. Do Real Madrid, acabou de ser contratado.
13: O nosso coach do verdadeiro futebol defensivo, Cucurella, tem que fazer um curso, a gente vai ajudar a vender aqui. Ele vai dar um curso gratuito. Isso. E aí, nesse curso gratuito, no final dele, ele vende o curso principal dele.
12: Joga pra frente.
13: Perfeito.
12: Como diria no jargão do futebol, ele tem dois pulmões.
13: Tem. Esse aqui tem dois pulmões, sim. Aí vamos pra Rodri ou Paredes.
12: Até mandar um abraço aqui pro amigo meu aqui, o Rafael Henrique, que tá acompanhando a gente aqui na TMC, nos 88.7 FM.
13: Boa, grande abraço.
12: Ele que é fã do Rodri, né? Não tem jeito. Rodri, o Paredes, quando saiu nesse último jogo aí, o Paredes... É, a gente viu um argentino sofrer muito com esse setor de marcação. Ele é um ótimo jogador, mas ali o Rodri não tem como, né? O Rodri domina a arte do futebol também.
13: Perfeito. E aí, Rodri ou Paredes?
12: Não, aí o Rodri, né? No caso,
13: Rodri?
12: Né?
13: Beleza, maravilha, Rodri.
12: É isso.
13: Ah, Fabián Ruiz ou Rodrigo De Paul?
12: Fabián Ruiz ou De Paul, hein?
13: De Paul. E aí?
12: Qual que você
13: pensa, Alex? Cara... Depou é muito Depou, né?
12: Sim, é Depou, né? É. Eu também vou pro Depou, além, apesar do Ruiz, do Fábio Ruiz fazer uma ótima Copa também, ser um excelente jogador, mas Depou, acho que ali ele ganha essa.
13: Dani Olmo ou Enzo Fernandes? E aí?
12: Enzo Fernandes. Por o Dani Olmo joga por conta do gol, por conta... Da vontade. O Dani Olmo também joga. Dani Olmo, a qualidade no passe do Dani Olmo. Mas aí é muito. Tem a particularidade, Alex.
13: Sim.
12: Tem muita gente que vai gostar do. Vai preferir o Dani Olmo, vai falar assim: o Felipe tá ficando doido.
13: Não, mas, e às vezes é no detalhe que você tem que escolher. Você, pô, mas Fulano é isso, mas quem decidiu em determinado momento quando precisou?
12: Escalaria
13: foi o Enzo Fernandes? Cara, então eu vou acabar ficando com ele porque ele acabou definindo. Né?
12: É ele.
13: É isso. O Alex Baena ou McAllister?
12: Outra dúvida, mas eu vou ficar de novo com. A gente fez um pra Inglaterra e Argentina, eu fiquei com o McAllister, não tem como o McAllister.
13: McAllister novamente?
12: Fez uma ótima Copa em 2022, vem fazendo mais uma ótima Copa em 2026.
13: Olha, se fosse. Tá certo que ele não estaria aqui em 2018, 2014, mas se fosse lá. Poderia haver uma dúvida, mas nessa aqui, pelo que jogou até aqui, Lamine Yamal ou Messi? Não tem como, né?
12: A gente viu um Yamal fazendo uma Copa que o pessoal esperava assim, faltou mais gols do Yamal. Mas ele participa, joga muito. Participa, dá passe, faz assistência. Mas sobrou é o Messi.
13: Sobrou
12: nessa. O Messi, toda hora que você fala assim, não, essa Copa não vai dar, não, né? O Messi já tá com 39 e ele não vai conseguir. Não, ele joga mais do que. Muito mais do que a gente sempre espera. Então é muito fora da curva, é um alien, né, meu filho?
13: Isso. Impressionante mesmo. Lionel Messi. E agora? Oyarzabal ou Julian Álvarez? Qual dos dois?
12: Oyarzabal,
13: beleza. Também.
12: O Julian Álvarez é muito bom.
13: Também.
12: Mas a Não. Copa, a gente falou da classificação agora para a final da Espanha, passa muito por ele.
13: Então vamos lá. Deu 1, 2, 3, 4, 5. 6 da Espanha, 5 da Argentina. Tá, foi bem equilibrado, hein? Nesse 11 contra 11 aí, bem equilibrado.
12: E aí, vamos falar, se a gente fosse pensar

0: jogo, né? Saber fazer a leitura. Você tá vendo que uma França gosta de jogar com a posse da bola, por exemplo, nessa semifinal. A Espanha tem a qualidade na marcação.
1: Ah.
0: Então por que não puxar esse contra-ataque? A França vai propor o jogo.
1: Sim.
0: Mas é aquele negócio, né? É no limite, né, Alex? A gente tá falando do mais alto nível. Do mesmo jeito que poderia... No mesmo jeito que deu certo pra Espanha, por exemplo, nesse jogo, poderia... vamos supor, se a França faz um gol ali, claro que é no campo da suposição.
1: Sim, é isso.
0: Mas se a França abre o placar logo cedo, esse estilo de jogo tem que mudar, tem que ser um estilo mais pra frente. E aí, talvez, como que seria nessa situação?
1: Não, e o equilíbrio é tão delicado, Felipe, que é o seguinte, nos dois gols da Espanha, teve falha da França. E se a França não falha? E se a França corre junto? E se a França marca como deveria marcar? Entende? Poderia ter mudado completamente. Poderia ter ido uma partida para os pênaltis.
0: Sim.
1: Poderia ter ficado, por exemplo, no 0-0. Mas se a França aproveita as poucas chances que teve, porque mais teve, sim, três ou quatro vezes que chegou ali na frente e você via realmente chance de fazer o gol, momento que dava para poder chutar de primeira, por exemplo, e optaram por dar mais um passe. Ou falharam como o Mbappé falhou num domínio de bola lá. E era, se ele pega de primeira, ele teria feito o gol. Então tudo isso pode mudar completamente o resultado da partida. A gente estaria falando assim, você viu a estrela do Mbappé?
0: Sim.
1: Você viu a estrela do Dembélé?
0: A terceira final de Copa seguida, que seria.
1: Seria a terceira final de Copa seguida. Poderia faturar mais um título, ia pro tricampeonato agora.
0: Sim.
1: O Mbappé iria pra UBI e o pessoal ia começar a falar, que é isso? Essa seleção é melhor do que a do Brasil de 70? O pessoal da França ia falar isso. Eles falam que a de 98 deles na época era a melhor seleção de todos os tempos. E pra mim não é, não.
0: E você sabe por que o brasileiro preocupa mais nesse sentido? E aí eu vou te falar o seguinte.
1: Ah.
0: Pelo futuro, a gente falou agora, a gente fala de uma França, a idade do Olise, Dembélé,
1: sim,
0: do próprio Mbappé.
1: Tudo isso ajuda, porque podem chegar fortes na próxima
0: Copa. Eles ainda jogam mais duas, três Copas. Ah. E pra ganhar, não é difícil.
1: Não é não, pode chegar
0: pra em eles, no caso,
1: nível, né, na próxima. Então isso muda muita coisa. Só que eu pra 2030, se o Ancelotti colocar a mão na consciência, fizer um bom trabalho com o Brasil, tem condição de chegar. Agora, realmente, tem essa falha. A gente não tem um 10 mais no Brasil, me fala um 10.
0: Tem o
1: Matheus Pereira.
0: Matheus
1: Pereira pra mim, mas ele não quis levar.
0: Vai passar pelo estilo
1: Matheus
0: do treinador.
1: Matheus Pereira,
0: ele poderia ter levado, Matheus Pereira.
1: Até um Gerson ele poderia ter levado para essa construção.
0: Eu acho que ele poderia ter dado uma chance pro Pedro, esse ataque. Ele usou o Matheus Cunha, botou 9 no Matheus Cunha, mas todo mundo sabe, o Matheus Cunha não tem essa qualidade de 9. E já tem o Pedro.
1: E o Rafinha na seleção, infelizmente, não tem entregado. Impressionante, o Rafinha não tem entregado na seleção brasileira.
0: Eu queria ter visto o Estevão.
1: Queria ter
0: Rodrigo,
1: visto.
0: Rodrigo, essa seleção completa, como seria.
1: Sim. É. E a questão desses atacantes que a gente tem aí vai ser um bom problema para o Ancelotti para 2030. Um bom problema, que tem uma chuva de atacantes aí. Eu espero que seja um bom problema e uma boa montagem, mas ele tem que entender esse meio de campo e essa defesa brasileira que estão aquém do que deveria.
0: E o goleiro?
1: Pois é.
0: Quem seria o goleiro? Porque os três, eles, eu acho que não voltam na próxima Copa. A gente sabe que o goleiro tem um tempo maior de carreira no futebol e tudo mais.
1: Sim.
0: Mas eu não acho que Alisson, Ederson ou Everton voltem na próxima Copa.
1: É, mas quer uma coisa que é polêmica para a torcida? Um problemão da torcida brasileira é que a torcida não quer o melhor jogador na seleção. Ela quer o melhor do seu time na seleção. Então isso é um problema. Não, você tem que ser isento. Se o melhor jogar no Cristalino lá de Pompeu, que é o grande rival do CAP, maior time do mundo. O grande rival do CAP é o Cristalino. Se o melhor do Brasil jogar no Cristalino, você tem que pegar o jogador do Cristalino. Então, pra mim, pra você ter uma ideia, o Tadeu do Goiás é melhor do que esses três que você falou.
0: Tadeu é um excelente goleiro.
1: Pra mim é
0: um
1: melhor do que esses três. Goleiro. Só que se você falar com um torcedor do Flamengo, torcedor do Corinthians, duas das maiores torcidas do Brasil e das mais influentes do Brasil, você fala com o Tadeu do Goiás. O quê? Um jogador do Goiás? Sim, se ele é o melhor, ele tem que ir, não importa o clube. E nós estamos falando Goiás, uma equipe gigante.
0: Olha, do futebol nacional. Olha, você trouxe aí um ótimo, entende, nome para goleiro, né? Se ele, talvez não, né? Se ele tivesse, por exemplo, no Flamengo.
1: É, mas ele machucou. Sabe, não, se ele tivesse no Flamengo, estaria na seleção com certeza absoluta. Não, não te garanto que seria titular.
0: Não pelo time, eu falo pela. Claro que
1: mas estaria. Estaria, sim, pelo time, pela visibilidade, estaria. Porque o futebol ele já tem. ele já é esse goleiro nesse nível.

0: a questão
1: que ele tá é um líder Goiás. Em campo, viu? Lá no Goiás ele é o líder, o capitão.
0: Pois é, então tudo isso pesa, tudo isso conta. Tudo isso pesa demais e conta demais. Mas, ó, lá vamos nós então. O Gleidson falou o seguinte: esse técnico da Inglaterra me lembrou os técnicos do Brasil, incluindo o Larcamão do Cruzeiro de 2024 na final do Mineiro. Bem lembrado, hein?
1: Sim.
0: Aquela final do Mineiro, ele abriu mão de vencer a partida.
1: É aquele negócio, né? Quem não quer o jogo, você tá entregando pro adversário fazer o espaço. É aquele negócio, você dá espaço, o futebol é isso. Tanto que a gente vê cada vez mais a tentativa de um futebol mais rápido, porque cada vez mais as equipes marcam melhor. A gente vê hoje o futebol, a gente fala do talento durante os anos aí, não tem mais o camisa 10, você acabou de perguntar, um camisa 10, por quê? A qualidade física está sobressaindo a parte técnica.
0: Sim.
1: Então, o que muda isso? É um futebol mais, mais agressivo no sentido do futebol, do esporte, é aquele de marcação, mais pegado e menos espaço.
0: Mais veloz, né?
1: Então
0: mais
1: você
0: veloz.
1: Tem que... Qual que é a reação em relação a isso? Você tem que ser mais veloz. Então, o que você precisa para ter essa velocidade? Você tem que ter o espaço. Se você dá o espaço, o outro time... Você tem 35 minutos de um time jogando contra um time que tá só defendendo.
0: Sim.
1: Fatalmente, a bola vai passar, meu amigo. Você tá jogando contra um dos melhores times do mundo, o atual campeão da Copa do Mundo.
0: Então, sim. Aí ele lembrou aqui, ó, que do mesmo jeito que o Cruzeiro ganhou as Copas do Brasil de 96 e 2000 no jogo final, ele perdeu a Libertadores de 2009. Mas Libertadores de 2009, pra mim,
1: eu acho
0: meu
1: que
0: caro, foi outra história, foi realmente vestiário.
1: Não tem como, né?
0: Ali, pra mim...
1: Aquela indecisão, eu acho que passou muito também ali, era o jogo pro Sorin entrar como titular, eu lembro que ali tinha o Atirson, a Dilson Batista coloca o Atirson lá na esquerda,
0: E o Cruzeiro era o grande favorito ali.
1: Claro. Tinha feito um grande jogo, né? Buscou um empate fora de casa.
0: Sim.
1: Abriu o placar.
0: Enfim. Mas, vamos lá.
1: É o futebol.
0: Mas que é isso, hein? O Jude Bellingham tá explicando aí essa discussão com o Lionel Messi depois da derrota da Inglaterra. Mas antes de falar disso, vamos embora pra informação do trânsito?
1: Claro, a galera então, tem que acompanhar, meu filho.
0: Isso. Ô, Diego, chega aí, meu caro. Tem a atualização da Fernão Dias pra gente em Igarapé. Conta aí, aquele trechinho ali é complicado, hein? Eita. Aquela serra de Igarapé ali.
1: A saída pro fim de semana.
0: Me lembra muito Congonhas, meu cara. É parecido até a questão da mineração ali perto. Deixa o clima parecido com Congonhas.
1: Mais estreito também a pista, né?
0: Isso. Ali é meio tenso, mas conta pra gente aí, Diego.
2: 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Tenho sim, Alex. A atualização agora sobre a rodovia Fernão Dias com pista liberada no sentido BH, passagem por Igarapé. Mais cedo teve um engavetamento, foram 3 carretas, um caminhão e um carro envolvidos no quilômetro 512. Segundo a concessionária, também houve derramamento de carga por lá, a pista chegou a ser totalmente fechada. Mas agora a concessionária confirmou a liberação, ainda há trecho um pouco mais carregado, mas sem a necessidade de você, ouvinte TMC, desviar a sua rota. Neste ponto, no sentido São Paulo, trânsito bom na Fernão Dias. 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
0: Valeu, Diego! Assim que tiver mais informações, manda aí pra gente. E o meia Jude Bellingham resolveu abrir o jogo sobre o bate-boca com o Lionel Messi na semifinal da Copa do Mundo. Após a eliminação da Inglaterra, o craque inglês garantiu que a discussão com o argentino não passou de um desentendimento comum de jogo após uma reclamação sobre uma falta. Bellingham tentou colocar panos quentes na polêmica, afirmando que a imprensa e os torcedores aumentaram o tamanho do episódio. Apesar da frustração pela derrota, o inglês fez questão de exaltar o rival e definiu como um enorme privilégio ter enfrentado um dos maiores jogadores da história. Agora, antes de entrar na seara da polêmica, isso aí deve ser muito legal mesmo, né? Você saber que você tá dividindo o jogo ali com um dos maiores de todos os tempos.
1: E o Bellingham tem a idade ali que, né, ele acompanhou o início da carreira do Messi antes de ser jogador profissional. Eu tenho certeza que se inspirou muito também no camisa 10 argentino, né? É aquele negócio, né? Essa discussão, o Alex, passa muito também por aquele clima antes do jogo.
0: É.
1: A gente sabe, toda a Copa do Mundo, quando tem Inglaterra e Argentina, o pessoal revive o episódio das Malvinas, e... tem aquela essa rivalidade política, né? Geopolítica, no caso. Então tem muito disso. Então entra o clima, a gente viu um jogo bem pegado, né? Muitas faltas duras dos dois lados, a verdade é essa. E principalmente naquele momento onde a Inglaterra partia para cima antes de fazer o seu gol ali no primeiro tempo, a gente via muitas faltas, né? A gente tava falando da catimba argentina, muita falta, e principalmente quando os ingleses faziam as faltas, era muito caindo nessa catimba, caindo na pilha dos argentinos. E no final do jogo, né, acabou ali tendo essa confusão, o Bellingham com o Messi, aquele negócio, né, já tô perdendo, começa a discussão, e aí sai uma outra palavra mais ácida, Alex.
0: É, e você tenta acabar vencendo também, desestruturando o adversário emocionalmente, né? O futebol tem muito disso.
1: É o que faz, né? Principalmente a gente, você vai batendo, aí você sofre falta de um, aí tem aquele rodízio de falta.
0: Isso.
1: Aí o dois vem e faz a falta de você. Aí o juiz
0: você pode perder a cabeça, e aí você faz uma falta mais dura.
1: Chega e faz a falta.
0: Aí você é expulso. Então o juiz tem que conseguir entender esse jogo também para ser mais justo em campo.
1: Passa pelo mental, né? Passa pela preparação. A gente tá falando do futebol que hoje em dia é mais físico, e um futebol também que é mais mental. Aquela disputa, aquela pressão. Muito disso que a gente tá falando da classificação da Espanha, passa por isso também. Saber sofrer. É o famoso, né? Vamos saber sofrer, vamos saber fazer a marcação, buscar no contra-ataque com calma, com tranquilidade. Parece que chega no gol no momento que tem que chegar no gol. Então é isso. E aí, no clima... Argentina, Inglaterra, Inglaterra, Argentina. No final das contas, meu filho, quando você vê a vaca indo pro brejo, você vai disputar um terceiro lugar no sábado.
0: Pois é.
1: Aí o sangue esquenta, Alex.
0: Aí amanhã, então, às 18 horas, França e Inglaterra disputando o terceiro lugar, você acompanha aqui na TMC. O que, que você acha que vai dar nessa partida? Mas tem um complemento muito importante nesse jogo aí. O Mbappé tem 8 gols, empatado com o Messi, que também tem 8. O Bellingham tem 6 e Harry Kane tem 6. Pra mim, essa questão da artilharia pode estimular esse pessoal aí a querer fazer gol.
1: É, o Mbappé ainda disputa artilharia, vamos falar, de todas as Copas do Mundo.
0: Não, vai chegar, vai ser em algum momento, ele vai ser o líder.
1: Vai jogar mais duas,
0: pelo menos umas duas
1: pela frente.
0: É, então, provavelmente na próxima ele vai
1: ser o número. Ele já passa, mas já passar agora e terminar a Copa com esse prêmio de consolação...
0: É gigante, né?
1: Então, você não ganhou a Copa, mas se tornou o maior artilheiro de todas as Copas, eu acho que seria um incentivo por isso, e também por esse clima de terceiro e quarto lugar que, vamos falar, as duas equipes entram ali mais borocrochô, não querendo, né, queria, claro, estar na final, mas tá ali. Eu acho que vai pesar mais pra Inglaterra, então por isso que eu acho que tá mais tranquilo para a França levar, além de toda a qualidade, né, dentro das quatro linhas.
0: Sim, mas você acha que vai pesar mais para a Inglaterra em que sentido?
1: É mais esse estado anímico mesmo, não tem muita... Por mais que o Bellingham vai tentar ser o artilheiro da Copa, eu acho que é muito difícil o Bellingham fazer, teria que fazer uns 3 gols, né, porque o Messi amanhã deve
0: marcar. Tem que fazer 3 e torcer para o Messi não marcar, ou marcar umzinho só para ficar empatado ali.
1: É, então por isso eu acho que nessa balança aí vai pesar mais. Acho que a França leva amanhã.
0: Você acha, dá pra chutar um placarzinho aí entre França e Inglaterra?
1: Cara, um 3-1. Eu acho que
0: 3-1 pra assim, França?
1: Pra França.
0: 3-1 pra França amanhã. Eu acho que vai ser, sei lá, viu? Eu acho que vai ser mais choroso esse jogo. Acho, tudo pode acontecer.
1: Você vê, por exemplo,
0: pode acontecer.
1: Claro que é futebol, mas a gente vê, por exemplo, dentro de campo, e aí for colocar o 11 contra 11, a gente vê uma Inglaterra mais limitada do que seria, do que a França.
0: Sem dúvida.
1: Então, o que que estava trazendo a Inglaterra até aqui, vamos dizer, para chegar nessa semifinal? Muita vontade.
0: Era.
1: Aquele Wonderwall, a torcida vindo junto, cantando no final do jogo. E aí, meu amigo, aí eu falo isso sempre. Tem duas coisas no futebol. Tem a vontade, mas você tem que ter a qualidade. Porque no momento que você tropeça, a vontade acaba.
0: É.
1: E aí vai sobrar o quê?
0: A qualidade.
1: Aquele ímpeto, o foco vai embora. E aí eu acho que vai pesar mais, por isso que eu penso que a França...
0: Não, o próprio Brasil, N vezes, foi alguma qualidade individual que acabou fazendo uma grande diferença. Por exemplo, na Copa 94, ninguém queria que o Branco... Muita gente não queria que o Branco fosse chamado para a seleção. O Branco foi chamado. O cara bateu uma falta, meu caro. Que foi a falta da classificação.
1: O Matrix do Romário.
0: Isso, o Matrix do Romário, isso mesmo. Aquela ali, o Romário deve estar com a coluna torta até hoje. Porque ele teve que entortar aquela coluna. Ele percebeu, a bola foi em direção ao gol, ele entortou a coluna dele, a bola passa e o goleiro não chega nela a tempo. E foi um jogador na individualidade.
1: E tinha um Zagallo ali, que trazia esse espírito da vitória, de competição. Sim, faltam Zagallo, 6, faltam 5, isso. Faltam 4. Isso. E terminava, ia pra cima. Você via ali aquela vontade, então, meu amigo.
0: Agora vai, de todo jeito, tem 13 letras, vamos lá.
1: Ele arrumava uma frase
0: pra frase ter 13 letras. Ele falava, ó, essa frase tem 13 letras. E o Brasil vai ganhar de todo jeito, tem 13 letras. Vambora, vamos lá. Aí, por exemplo, 2002, o jogo contra a Inglaterra. Verdade. Contra a Inglaterra, que joga amanhã contra a França. Jogo travado, truncado, o negócio tá difícil. O Brasil vai passar, não vai passar. Vem Ronaldinho Gaúcho, me acerta uma falta. Que até hoje muita gente fala que ele queria cruzar a bola.
1: Ele queria cruzar a bola?
0: ele garante que ele chutou pro gol. Golaço.
1: Mas foi um golaço.
0: Golaço.
1: Cima.
0: Você acha também. Cima
1: ficou meio torto. Mas
0: não, você é do time que ele foi cruzar?
1: Ele foi cruzar essa bola. Tava muito longe, Alex. O Ronaldinho é muito fora da curva, claro. É o Ronaldinho Gaúcho. Mas meu amigo ali foi muito, muito longe, muito distante. E a bola cai de uma vez também. Tem muito esse efeito que pega. Por cima ficou só.
0: Ficou parecendo. Ficou,
1: tortou o pescocinho olhando pra trás, meu filho.
0: Ah. O próprio treinador, o Filipão, falou: sim. Não, ele quis cruzar.
1: Ele quis cruzar, ele mesmo fala, nada.
0: Ele quis cruzar essa bola aí. E o Ronaldinho, não, é o gol mesmo. Mas ele tem que defender o lado dele.
1: Claro, né? Claro.
0: Ele tem que defender a história dele. E a história está sendo construída nessa Copa do Mundo. Mas para a Inglaterra, um terceiro lugar, não tem mais brilho do que o terceiro lugar da França, que tem muitos anos que a Inglaterra não chega?
1: Sim. Nesse peso, claro que a França vem de um Mundial e de um segundo, de um vice-campeonato, né? Em 2022.
0: Em sequência,
1: duas finais. E aí, você vê, assim, nesse contexto, um terceiro lugar, assim, é algo menor. Claro que para a Inglaterra, vindo desse histórico, até uma convocação, deixou ali alguns jogadores de fora, teve polêmica na
0: O técnico vai ser criticado agora. Agora que perdeu.
1: Agora vai pesar, agora que porque estava ganhando, opa, então beleza. O técnico é gênio. Perdeu, é bagre. Então, tem que ter esse cuidado. Mas pensando no contexto, para a Inglaterra, mas eu acho que cai muito nisso. O torcedor inglês. A Giovana acompanhava, né, durante os jogos, né, o pessoal que acompanhava aqui na TMC via, o torcedor inglês é muito desconfiado, porque sabe que mais cedo ou mais tarde a vaca vai pro brejo, o chá vai desandar. E aí, eu acho que nesse sentido, por isso que eu falo que o estado anímico do time inglês ali vai...
0: pesa muito.
1: Se não segurar, meu amigo, vai ser goleada.
0: Sim, tem que tomar muito cuidado com isso mesmo. Mas aí... finalíssima, domingão, 4 horas da tarde na TMC, Espanha encarando a Argentina encarando a Espanha. Que você acha que é a grande vantagem da Espanha para essa partida? Depois vou perguntar também a grande vantagem da Argentina.
1: A Espanha vai fazer o que fez contra a França. A Espanha vai, no meu ponto de vista, tentar eu acho que...
0: se defender com a bola
1: no pé. Vai deixar a Argentina, porque a Espanha, vamos lá, tem essa característica também. Não só da defesa, mas a gente tá falando da equipe do tic-tac.
0: Isso.
1: Quem sabe tocar, sabe trabalhar, é muito analítica. A gente tá falando da defesa, o meio-campo, o Cucurella ajudando. Lá na frente tem o Yamal pela direita, que também, né, é o perigo de gol. Trabalha as jogadas. Então, vai ser muito nesse sentido. A Espanha vai jogar da mesma forma que se posicionou contra a França. Muito por isso. Muito pelo detalhe, muito pelo... E a gente vai falar amanhã, talvez, né, depois na segunda-feira aqui na TMC, que ou a Espanha ganhou porque soube se defender, ou a Argentina ganhou porque conseguiu partir para cima desde o início e abriu o placar e mudou o estilo de jogo da Espanha. Que é o que vem dando certo durante toda a Copa do Mundo.
0: Sim.
1: Mas eu acho que a Espanha vai procurar esse jogo e tem que passar muito por ali. Ele tem muita qualidade no meio campo, o Oyarzabal vai ajudando ali, o Yamal, o Baena, o Olmo, e eles vão jogar nessa característica. E a Argentina vai tentar. O que fez também. É o futebol argentino. Da garra, da vontade, da raça, sobretudo, mas acima vai ter ali aquela catimba. Uhum. Vai tentar provocar. A torcida da Argentina tem muito isso e vai estar presente, vai estar em peso lá em Nova York para acompanhar esse jogo. Então vai ter aquele clima de Libertadores. Olha a gente falando de novo.
0: Sim.
1: Vai ter esse clima de Libertadores. Então a Espanha vai jogar contra a França, mas vai ter um tempero diferente. Perfeito. Que vai ser esse clima de Libertadores que a Espanha não sei como que vai se portar no jogo. Então, vai passar muito por isso. A estratégia da Espanha se defender, a estratégia da Argentina fazer o que vem fazendo, tentando provocar, tentando desestruturar a equipe, tirar ela da zona de conforto. Uhum. E aí, dentro disso, consegue fazer os seus gols.
0: Pois é, e agora vamos falar de ponto fraco. A gente falou de ponto forte, quero saber ponto fraco da Espanha e da Argentina. O que você acha que é o ponto fraco da Espanha nessa partida e o ponto fraco da Argentina nessa partida que o adversário pode explorar para tentar ganhar o jogo?
1: É, a gente falou, né? É o espaço. Por exemplo, no caso da Espanha, a Argentina vai, para chegar ali no gol do goleirão da Espanha, que me fugiu o nome agora, peraí, vamos pegar aqui, ó.
0: Da Espanha, isso, é o Nai Simon.
1: Isso, claro, como é que eu esqueço? É, o Nai Simon. Pra chegar lá no gol do Nai Simon, a Argentina vai usar esse espaço. Então, um ponto fraco da Espanha nessa Copa do Mundo, na minha visão, é dar esse espaço, meu amigo. Se você deixa outra equipe jogar. A Argentina sabe jogar com o Messi. O Messi cobra o escanteio.
0: Eu
1: vou te falar no último jogo da Argentina. Ficou toda hora aquele toque de lado na hora do escanteio. Eu sou a favor do bola pra área na hora do escanteio. Uhum. Ficou aquilo o tempo inteiro.
0: Não, a Argentina Messi cansou de fazer aquilo.
1: Aquele toca, isso. Aí vem alguém, chega junto, devolve a bola pro Messi. O Messi partia pra cima, ele puxa. Até que deu certo. Por quê? Porque a Inglaterra deu espaço. É isso. A Inglaterra deu espaço para a Argentina.
0: Certo.
1: O Messi entortou a marcação, meu amigo, e conseguiu deixar a bola onde que ele queria. Uhum. Então vai passar muito por isso. O ponto fraco da Espanha é justamente esse.
0: E o ponto fraco da Argentina que a Espanha pode explorar, na sua visão?
1: O ponto fraco da Argentina é... Eu vou falar e aí eu vou falar da qualidade dos jogadores.
0: Certo.
1: O ponto fraco da Argentina fez um 11-11 aí, equilibrado, mas que sobressaiu a Espanha.
0: Sim.
1: Então, acho que a dificuldade da Argentina vai ser nesse todo. A gente viu entrando ali o filho do Simeone no último jogo, entrando bem ali no momento que a Argentina não se encontrava, ele foi uma válvula de escape, mas tenta na qualidade, no plantel ali, buscar alguma coisa, tenta trazer ali o treinador da Argentina, achar alguma coisa. Então, na qualidade, jogador por jogador, a Espanha tem a vantagem. Então, é onde seria o ponto fraco da Argentina. Porque a gente vê, eu vou falar assim, mas a Espanha, a Argentina tem um ponto fraco de não saber jogar perdendo. Poxa, a Argentina...
0: Os caras mostraram que conseguem.
1: Mas a Argentina não sabe jogar quando tá ganhando. A gente viu aí, falou.
0: Sim.
1: Então, a Argentina não sabe jogar com a bola no pé? Sabe.
0: Sim.
1: Então, é justamente isso. Se eu fosse a Espanha, eu acreditaria, claro, muito no meu talento individual, partir pra cima nesse 11 contra 11, porque a qualidade da Espanha é maior, então a Argentina...
0: Pra mim tem dois pontos que eu vejo aí também, que eu acho que os dois têm que ficar atentos. Um, como a Espanha é muito de toque de bola, e às vezes toca a bola perto da área da Espanha, se perder uma bola aí o negócio pode complicar.
1: É, aquela saída com o goleiro muito perigosa.
0: Isso. E, às vezes um chute de primeira ali de fora, pode pegar o goleiro ainda num contrapé ali, uma situação aí pode complicar, e isso é muito a favor da Argentina. Agora, o outro lado, se a Espanha conseguir anular as jogadas através do Messi, é meio caminho andado para a Argentina não fazer nada.
1: Tem muito
0: meio isso. Meio caminho. Não tô
1: mas
0: dizendo que não vai fazer.
1: Eu ia até falar assim, Thaís, vai marcar o Messi. Mas o Messi contra a Inglaterra, tinha hora que tinha três jogadores em cima dele. A gente tá falando da cobrança do escanteio. Já carimbada durante um jogo inteiro, mesma jogada, toca, recebe.
0: Ele cansou
1: toca,
0: de fazer ele sem o pessoal chegar nele.
1: Isso. E aí que eu tô te falando. E é isso que eu vou chegar. A Inglaterra viu isso acontecer o jogo todo. Não conseguiu segurar na hora do gol, no último momento ali, que tinha que ter feito o serviço, não conseguiu.
0: Sim. E acabou não fazendo o que tinha que ter feito ali. Então vamos ver. Vamos ver o que, vai ser essa partida. Você tá esperando qual placar nesse jogão aí? Eu já perguntei isso pra você, Felipe.
1: Não, eu falei da França vencendo a Inglaterra.
0: 3-1. Beleza. 1. Mas Espanha e Argentina.
1: Espanha e Argentina. Vai ser ali na prorrogação.
0: Nossa, prorrogação?
1: Vai ser na prorrogação. 2-1 pra Espanha. Vai ficar aquele 1-1 travado ali.
0: É.
1: E a Espanha leva melhor.
0: 3-2. Será que na prorrogação esse 3-2, hein? Será o meu 3-2 na prorrogação?
1: Eu acho que é muito gol num jogo envolvendo a Espanha.
0: É.
1: 3-2.
0: É, mas se a Espanha for, ela vai. Se a Argentina for, a Espanha vai ter que buscar.
1: Isso.
0: Né?
1: É o que a gente falou aqui. Depende de como começa esse
0: jogo.
1: Alex, vai depender muito dos primeiros 30 minutos dessa partida. Se a Argentina vai conseguir fazer o primeiro gol. Porque aí vai forçar a Espanha
0: a mudar o jogo.
1: A mudar o jogo.
0: Coisa que ela não tá muito acostumada.
1: Saída de bola, por exemplo, que dá, às vezes ali dá um, calafrio no torcedor espanhol, aquele toque ali entre os zagueiros, o goleiro, que é muito utilizado ali, né? A gente falou do tic-tac, é uma característica do futebol espanhol. Sim. E aí, quando você tá perdendo, você tem que fazer isso saindo pra cima. Ah. E com pressão, numa final do mundo, na final de Copa do Mundo.
0: Então, sim. E agora
1: começa a acontecer nesse momento.
0: É. E agora o seguinte, se chegar na disputa de pênalti, pra mim o Dibu Martínez sai na vantagem, apesar da Copa dele não estar sendo tão boa quanto foi a Copa passada. Mas o Dibu Martínez, ele faz aquela catimba dele ali e ele consegue dar uma descontrolada no jogador adversário.
1: Mas será que já não ficou
0: tarimbado isso? Marcado? Todo mundo já sabe? Ah, é o jeitinho maroto dele.
1: E aí vai faltar. Aí, ô Alex, a gente estava falando da experiência que vai pesar nesse momento.
0: Isso.
1: Talvez os jogadores da Argentina, por serem os atuais campeões e terem toda a cancha que tem ali a seleção argentina, isso pese nesse momento. Nesse momento eu falo da reação. Por isso que eu tô dizendo, se a Argentina faz esse gol rápido, eu tenho curiosidade para saber como será a reação da Espanha nessa final. Já acho
0: isso vai ficar muito interessante.
1: E aí eu acho que a dificuldade da Argentina para tentar reverter é menor por causa dessa experiência e saber sofrer, como a gente vem falando durante todo
0: e o pelo estilo de jogo também, né?
1: Sim.
0: Ela sabe sofrer e o estilo de jogo ajuda. Então tudo isso é positivo. Mas você falando na catimba, por exemplo, o jogador da Noruega, o goleiro da Noruega me pega e vai fazer catimba em cima do Neymar, porque ele cutucou o Neymar primeiro.
1: Sim.
0: Ele começou a provocar o Neymar antes para descontrolar o Neymar. Em cima de quem o cara tava tentando? Se tem uma coisa que o Neymar tem, é a malandragem na hora de bater pênalti.
1: Experiente.
0: Sim, muito, muito. Isso aí eu tenho que dar o braço a torcer. É impressionante a tranquilidade e a visão do Neymar na hora de bater o pênalti.
1: Sim.
0: Na hora que o goleiro foi lá, travou a perna para um lado, pro lado direito do goleiro, se não me engano. Isso. Neymar, puf, bate no lado esquerdo, o goleiro paradinho, não tinha como fazer nada.
1: Ele só viu a bola passar e ele falou,
0: Pra comigo, que eu fui mexer com esse cara?
1: É por isso que a gente falou, não se perde pênalti em mata-mata.
0: Não pode.
1: A gente vai lamentar esse pênalti, não assim pode. Como lamentou aqueles últimos
0: não
1: quatro
0: pode.
1: Minutos contra a Croácia.
0: Ah, o Endrick também não pode perder um gol daquele. Não pode no mata-mata. Chegou cara a cara com o goleiro, você tem que fazer. A França também tá saindo porque perdeu o gol assim. Tinha chance de chutar de primeira e fazer. E aí deu um passe a mais e falhou um domínio. Às vezes você tem uma chance na partida e os caras não aproveitaram. A Espanha teve duas, aproveitou as duas.
1: É Copa do Mundo, a gente tá falando do mais alto nível do futebol, do mesmo jeito que a gente falou da Inglaterra. Não pode, você não pode abdicar do jogo com 10 minutos de um segundo tempo contra a Argentina, atual campeão do mundo.
0: Não dá pra fazer isso. Tinha muito tempo de jogo ali, ainda fora que, no mesmo caso do Brasil, que tava melhor do que a Inglaterra, criando melhores situações do que a Noruega, sim. Era o Brasil continuar naquele ritmo pra frente.
1: Sim.
0: Não. Deu um buraco no meio de campo, tirou o Endrick pro lado e o Vini Júnior pro outro lado, destruiu o jogo que tava dando certo. E o técnico da Inglaterra fez a mesma coisa.
1: A gente viu a Noruega, o Alex, jogar contra o Brasil do jeito que quis.
0: Sim.
1: Essa que foi verdade.
0: Sim.
1: E aí, se você não quer jogar, alguém vai querer jogar. E é o outro time.
0: E aí a Inglaterra cometeu o mesmo erro de mudar o seu jogo que estava funcionando. Piorar o jogo que estava funcionando.
1: A liberdade com... A gente fala, todo campeonato, todo ano, vai falando da qualidade de cada time. Aí Noruega, quem que é a estrela da Noruega? O Haaland.
0: E aí, aquele que ficou livre?
1: Entendeu? E aí você dá espaço pro Haaland, você deixa uma Noruega trabalhar uma jogada para entregar do jeito que o Haaland gosta, um cruzamento, ou o Haaland, ele mesmo, abriu espaço e finalizar, porque finaliza muito bem.
0: Aí a Inglaterra me dá espaço pro Messi? O pessoal não sabia quem era o Messi? Então, gente, o Messi é aquele ali, ó. Olha pelo número. Devia ter falado, não, vocês não conhecem a carinha dele? Vai pelo número. Olha pela camisa ali. Poxa, a Inglaterra cai num jogo, numa mancada dessa, de deixar um Messi livre o tempo todo. Eu nunca iria numa dessa. Poxa, pelo amor de Deus. Mas bora lá pro intervalo, tem informação do trânsito chegando por aqui. Daqui a pouco a gente vai falar, ó. Tem que falar de Atlético, de Cruzeiro hoje ainda. Tem muita coisa pra
1: gente conversar. O brasileiro tá de volta, o campeonato brasileiro tá de volta.
0: Até que enfim voltou esse campeonato brasileiro.
1: É, meu filho, tem gente que preferia que não tivesse voltado.
0: Já tava com saudade desse altíssimo nível.
1: É.
0: Nós vamos ver vários jogos aí, nível Argentina e Inglaterra.
1: E ontem a gente já viu uma amostra.
0: Espanha e França.
1: Você vem acompanhando aí. Você vai vendo os jogos, semifinal, quartas de final da Copa do Mundo.
0: Como de repente, estava boa aquela Copa do Mundo.
1: De repente, vem um Botafogo e Santos.
0: Eita, nossa.
1: Hoje os três... A gente vai falar daqui a pouco.
0: Então, bora lá. A gente fala daqui a pouco. Mas, Diego, tem destaque para o Hipercentro de Belo Horizonte, meu caro? Conta pra gente aí, 1 hora mais 6 minutos. Lembrando que você participa pelo 9-9944-8870.
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2: 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Então, Alex, no hipercentro da capital, mais cedo teve uma ocorrência entre carro e moto no encontro da Avenida do Contorno com a Avenida dos Andradas, isso no sentido rodoviário. A pista por lá chegou a ser totalmente fechada também, viu? Causou lentidão próximo à Praça da Estação. No caso da Andradas, vejo que o fluxo já melhorou com a liberação do trecho, mas para o motorista que agora deixa o bairro Floresta e pega o viaduto na sequência, ainda há filas passando ali pela Avenida do Contorno. 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
0: De volta por aqui com Papo de craque primeiro tempo que segue até as 14h. Duas tem sobremesa, tem Minas TMC segunda edição de 17h às 18h esperando por você. Toda a equipe TMC trabalhando aqui para fazer aquele jornal imperdível com as notícias que importam para você ali no finalzinho do dia de 17h às 18h. Aí de 18h às 18h. Tem o Papo de Craque, tem o segundo tempo por aqui, tem muita informação pra você. Felipe Soares, você estará no Papo de Craque segundo tempo hoje? Hoje tá de boa, sextou?
1: Hoje já sextou, meu filho. Sextou? Daqui a pouquinho já sextou, mas claro que eu vou acompanhar, né, meu filho? Minha sexta-feira fica completa depois do Papo de Craque segundo
0: tempo. E sextou nesse negócio claro, por aqui, hein?
1: Nós já vamos ver umas ampolinhas ali, meu filho, mais tarde.
0: Aquele sabe, suco?
1: Né? É, claro, né? Com gelinho, né? Gelinho. O famoso gelinho.
0: Ah, beleza. Então tá bom. Eu fico impressionado com esse povo que reclama do frio.
1: É.
0: O povo reclama do frio, mas aí depois você vê o cara sentar numa mesa, tá tomando uma geladaça.
1: Ah, meu filho, mas a gente... Mas é longe do sereno. O que faz mal, Alex,
0: é o sereno.
1: É longe do sereno, meu filho. Deixa o sereno.
0: Igual aquelas propagandas antigas. O cara vai lá, vai pro churrasco aí... Vem uma picanha, vem um cupim, vem um costelão no bafo, vem isso, vem aquilo. No final, cara, serviram uma banana com leite condensado. Aquele leite condensado aquele não leite caiu condensado. Bem, cara. Muito doce. Não foi bom.
1: É. Tem que saber a estratégia, meu filho.
0: Isso, perfeito, então. Mas vamos aproveitar aqui, falando em saber estratégia. Quero saber a estratégia da equipe Celeste. Vamos chamar Marcos Botelho aqui. Vamos falar do lado que Felipe Soares escuta também.
1: Ah, meu filho. É
0: bora lá. Opa! Bora lá, Marcos Botelho. Chega aí, meu caro. 1 hora mais 11 minutos. Fala tudo do cabuloso pra gente. Boa tarde pra você.
7: Opa, salve, salve, meu. Muito boa tarde pra você. Boa tarde a todos os amigos, em especial você, ouvinte. Alô, ouvinte, aquele abraço. Tamo junto. Vamos lá no pique falar do cabuloso, falar da raposa. que segue preparação intertemporada a todo vapor, reta final, quarta-feira. Tem duelo contra o Internacional, inclusive torcedor cruzeirense, já tem data, já tem horário para a compra dos ingressos no setor visitante lá no Beira-Rio a partir de segunda-feira, próxima segunda, a partir das 10 horas da manhã. Torcedor cruzeirense no site oficial do Internacional, podendo garantir ingressos, R$130 valor integral, R$65 a meia entrada. Torcedor cruzeirense tem pouco mais de 2 mil ingressos à disposição para este duelo, a retomada do Cruzeiro no Campeonato Brasileiro, na temporada como um todo. Cruzeiro que não vai ter Lucas Romero, hein? Vamos lembrar, Romero tá suspenso, o Arroio ainda tá no DM, também não deve participar do duelo, mas o Cruzeiro já tem uma espinha dorsal para entrar em campo. Inclusive, a gente até pega a escalação do jogo treino contra o São Caetano. O Cruzeiro, aí também a gente pode pegar o Cruzeiro que entrou em campo na segunda parte dos jogos treino de ontem contra o Ipatinga. O Cruzeiro, já que a gente já pode até projetar, o Cruzeiro deve entrar em campo contra o Internacional na próxima quarta-feira, com o Otávio no gol. Aí fica a dúvida, porque o William tá ganhando o ritmo com o Arthur Jorge, foi titular nos amistosos, no jogo treino contra o São Caetano. Será que o William vai ser titular? Acredito que sim. Ou ele ou o Fagner, mas eu tô achando que o William vai ganhar essa titularidade no primeiro momento. A dupla de zaga não deve ser diferente de Fabrício Bruno e Jonathan Jesus. E na lateral esquerda, o Rojas deve ser o titular. Foi contratado para isso. O Matheus Henrique deve ocupar a vaga do Lucas Romero com Gerson, Matheus Pereira, e acredito, pelo desenho dos jogos treino de ontem, que o ataque vai ser de Gabriel Peck, Sinisterra e Caio Jorge. Isso mesmo, Gabriel Peck já deve estrear oficialmente em jogos oficiais como titular. Fez a estreia dele contra o Grêmio no amistoso, mas em jogos oficiais a estreia vai ser diante do Internacional. Acredito que o Peck vai ser titular, pelo que está desenhando o Arthur Jorge. Mas é isso, preparação a todo vapor. E quem falou da preparação do Cruzeiro, da intertemporada, dos amistosos, dos jogos treinos, foi o Pedro Lourenço, em uma entrevista institucional para a TV Cruzeiro. Vamos escutar aspas do Pedro Lourenço, que também falou de mercado. Escute aí, ouvinte TMC, o que disse o patrão, o dono da SAF Celeste, Pedro Lourenço, o Pedrinho.
8: Primeiro, a gente deve uma explicação para o nosso torcedor, né? Deixar um grande abraço para a nossa nação azul e dizer o seguinte, que nesses dias foi muito importante para o Arthur, nessa, vamos falar aí, uma pré-temporada, né, curta, e que hoje encerrou com dois jogos aí, né, que fez dois jogos oficiais e esses dois jogos hoje, e para dizer que nós estamos aqui firme, trabalhando, né, foi bem proveitoso esses dias com o Arthur, deu para ler bastante o jogador, treinou todo mundo, correu todo mundo, então ele tem agora já vai entrar no clima do jogo, né, a partir de sábado, o treinamento já é pró-jogo, né, e para dizer que tem muito torcedor, que a mídia coloca, que nós estamos trazendo isso, trazendo aquilo outro, que cria uma ilusão, que nós, né, da diretoria, eu nunca disse que ia trazer tal jogador, né, então se cria essa bolha, que não é verdade, nós trabalhamos aqui com muita responsabilidade, com dedicação, né, com empenho, mas nunca vamos fazer loucura, né, no futebol. A gente está trabalhando junto com o nosso técnico, vem fazendo um grande trabalho, dando valor à categoria de base, tem 7 meninos aqui da base treinando, e a gente não vai a loucura que alguns aí vai na rede social, vai na às vezes da imprensa, que fala que vai trazer, fala que tem que trazer, mas é para dar uma resposta a esse tanto de pergunta que fica aí no ar e falando que nós vamos fazer uma janela, que vão trazer o Cristiano Ronaldo, que vai trazer o Messi, né, que na realidade não procede.
7: Palavras do Pedrinho, chefe, The Boss. Falando também de mercado, hein? Falou que não é pro torcedor ficar criando grandes expectativas, que ele em nenhum momento prometeu contratar Messi, Cristiano. Não, mas imaginem essa dupla de ataque, nossa senhora, seria sensacional. Mas aí o Pedrinho foi lírico até demais nessas palavras, mas o Cruzeiro não vai de fato fazer nenhuma loucura. O valor também dos jogadores está bem inflacionado, né? Principalmente pro Cruzeiro. A turma sabe que o Cruzeiro tem bala na agulha, que o Pedrinho tem dinheiro, mas não quer fazer loucura. O Arthur Jorge já disse, hein, a torneira está fechada, mas o Cruzeiro segue, turma, de olho em um primeiro volante para ser reserva do Lucas Romero, não vai fazer nenhum grande investimento, nenhuma loucura para contratar um primeiro volante, vai procurar uma opção boa no mercado e o Cruzeiro que está quase concretizando a extensão contratual de Lucas Villalba. Luquita Villalba. Esse aí, eu acredito, vai ser bastante utilizado na segunda perna da temporada. Ou como zagueiro pelo lado esquerdo, ou na lateral esquerda, sendo opção do Rojas. O Villalba vai ser muito utilizado, eu tenho certeza, e o Cruzeiro preparando uma extensão contratual para o Villalba até o final de 2028, meus amigos. Mas é isso, daqui a pouco eu volto fechando o Cruzeiro aqui no nosso Papo de Craque.
0: Valeu, Botelho, obrigado pelas informações aí, meu caro. Mas, Felipe, vale a pena um esforço extra aí para manter o Villalba?
1: Vale, né? O Villalba foi muito importante, principalmente na temporada passada. A gente está falando de um segundo semestre muito decisivo, a verdade é essa. O Cruzeiro tem mata-mata de Libertadores, mata-mata na Copa do Brasil, vem num campeonato brasileiro de retomada, vem de 8 vitórias, né? E tem que focar na parte de cima da tabela, né? O Cruzeiro hoje que é o 13º com 24 pontos, e aí nesse campeonato aí muito próximo ali as equipes nessa meiuca de tabela, então é muito importante os bons resultados e passa muito por isso. O Villalba, ele é peça de elenco, a gente tá falando de grandes competições e com o Cruzeiro vai ter que chegar um momento, Alex, que vai ter que priorizar. Infelizmente, a gente tá falando do calendário brasileiro, que são, né, muitos jogos, a gente quer ver o Cruzeiro avançando, então para não ter que ficar escolhendo e aí às vezes mudar muito a equipe, passa muito por ter um plantel. O Villalba é importante para essa sequência. A gente tá falando, o Botelho trouxe aí, e aí já pensou Messi e Cristiano Ronaldo no Cruzeiro?
0: Que isso?
1: Ia ficar... Nossa, aí ia ficar cabuloso demais.
0: Demais. Mas na questão do Villalba ainda, queria saber o seguinte, não é questão minha, isso foi ouvinte participando aqui, ouvinte falou, inclusive na época, que gostaria de ver o Villalba ocupando o lugar do Romero. Você acha que tem alguma possibilidade? Porque, sendo sincero, o Matheus Henrique como primeiro volante não caiu nas graças da torcida.
1: Sim.
0: Não caiu. A torcida não tem confiança nenhuma no Matheuzinho como primeiro volante.
1: Verdade.
0: Não seria uma boa experimentar?
1: Não é questão de confiança, né, Alex? Porque é uma característica diferente. A gente quer ver o Matheuzinho mais solto dessa preocupação em marcar.
0: E quando ele sabe tá da lá qualidade marcando, dele. E quando ele tá lá marcando, ele não consegue marcar. Ele não consegue.
1: E é por isso que eu ia chegar nesse ponto, né, da fala do Pedrinho em relação a contratações. O Pedrinho aprendeu, né, o mercado do futebol, Alex, a verdade é essa. A gente teve um Cruzeiro que começou bastante agressivo no início do ano passado, trazendo aí o Gabriel Barbosa, trazendo também o Dudu, o Wallace, uma barca que já foi embora. Uma barca cara, a verdade é essa. Então, o Pedrinho não vai se arriscar, se aventurar em qualquer tipo de negócio. E como disse também o Botelho, muita gente, aliás, o mercado inteiro sabe que o Cruzeiro tem dinheiro. Então, muitas vezes, inflaciona o jogador. O Pedrinho não vai entrar em negociação interminável, não vai entrar em leilão. O Pedrinho aprendeu, Alex. Por exemplo, se o jogador custa 10 milhões, o Pedrinho vai chegar lá com 8. Aí o time pode aceitar ou não, e aí no máximo que ele vai chegar nesses 10. E ali, muito
0: pago na entrega.
1: Ainda muito próximo a isso. Porque ele não vai chegar oferecendo 15 em alguém que vale 10 mais. Ele não vai fazer isso. Então, mas, em contrapartida, eu acabei falando no início dos comentários sobre o Cruzeiro, eu falei sobre esse calendário de segundo semestre. O Cruzeiro vai enfrentar um Flamengo nas oitavas de final da Copa Libertadores.
0: Esse é o jogo crítico do ano.
1: E aí, como que vai esse time?
0: Até o momento, lógico, né?
1: A gente está falando de uma volta do Campeonato Brasileiro que o Cruzeiro não vai poder contar com o Romero por suspensão. E aí a gente está falando da característica de marcação do Romero que nenhum volante ali tem, principalmente no nível do Romero.
0: E um Villalba, ele não conseguiria fazer, porque pelo menos na parte de marcação, ele é um cara que marca. Não sei se ele conseguiria sair jogando como o Romero faz, conseguir armar esse ataque rápido. Eu não sei se ele conseguiria fazer isso.
1: Eu acho que seria necessário a gente ver ele primeiro como se sai em situação de jogo.
0: Isso.
1: Porque ao mesmo tempo que o Romero, ele tem a qualidade de marcar, e é muito bom marcador, ele tem visão de jogo. Como que seria essa visão de jogo do Villalba? Porque um primeiro volante, ele precisa ter essa marcação, mas precisa saber sair jogando também. É o que pesa muito mais pro Matheuzinho. Matheuzinho tem essa qualidade da troca de passes, né? Da bola rolando, trabalhar a jogada.
0: Eu acho que isso é que encanta o treinador. Por isso que ele continua. O treinador vê o talento que ele tem, mas esse talento ainda não deu o resultado que o Cruzeiro precisa.
1: O talento do Mateuzinho é incontestável, a gente vê ele nos jogos, né? Eu acho que o meio campo, como é feito hoje no Cruzeiro, pro Mateuzinho, pro Matheus Henrique, não deixa ele desenvolver o seu melhor futebol no estilo técnico. Ele seria um ótimo parceiro ali pro Gerson auxiliar o Matheus Pereira. Ele seria uma ótima válvula de escape se não precisasse tanto dessa marcação, voltar, se preocupar em ser essa proteção da zaga. Eu acho que, por exemplo, se fosse para utilizar o Vidalba nesse setor, seria interessante até, talvez, ele pensar num 3-5-2, mas aí já ia mudar o esquema de jogo do Cruzeiro, que não seria interessante.
0: Poderia complicar até o esquema já que os outros jogadores já estão entrosados.
1: E o que a gente está falando? De temporada, a gente está falando de improvisar. Então, por isso que seria muito mais importante, realmente, o Cruzeiro ir de forma pontual ao mercado.
0: Isso aí a gente vem cobrando. Que
1: chegue para somar realmente. O Cruzeiro precisa de mais uma peça.
0: Um reserva para o Romero, fácil.
1: O Cruzeiro precisa de mais um lateral. Pelo menos mais um. E falando a longo prazo, precisaria de dois: um para a direita e outro para a esquerda.
0: Um reserva para o Matheus Pereira. Matheus Pereira sai aí. Entende? É uma posição difícil, mas precisa de um reserva para ele.
1: Eu tô gostando muito desse retorno. Quero ver. Tô apostando muito nesse retorno do Sinisterra. Que sofreu muito com lesões, né, no passado recente do Cruzeiro, que ele tenha um segundo semestre livre de lesões, que ele possa jogar e desenvolver. Ele é bom jogador.
0: Não, e outra, um problemão do Cruzeiro tá sendo, eu sou redundante aqui, atacante que faça gol. Porque o Caio Jorge caiu numa má fase nesse momento, foi o grande artilheiro do Campeonato Brasileiro no ano passado, da Copa do Brasil no ano passado, beleza. Mas nesse ano, ele sumiu do mapa. Comparando com o Caio Jorge da versão passada.
1: Mas eu tenho uma ideia que isso aconteceu tudo em virtude do senhor Adenor, o Tite.
0: Você acha? Ele bagunçou o esquema todo ali.
1: Colocou o Gerson de ponta. Deu uma camisa 11 pro Gerson jogar na ponta esquerda. Ser um atacante, beleza, o Gerson tem essa qualidade, mas o Gerson precisa vir de trás, precisa ter o campo aberto na frente dele pra ele trabalhar a jogada.
0: Sim.
1: Então tudo isso influencia. O Caio Jorge caiu muito em cima disso. Então por isso que a gente vê um Cruzeiro na retomada. Por isso que eu falei antes da pausa, o Cruzeiro vinha de 8 vitórias. Então é muito importante, mas essa composição pra sequência. Libertadores, Brasileiro, Copa do Brasil, momento de definição, segundo semestre que não tem 6 meses.
0: Sim.
1: Vamos falar, vou colocar assim, 4 meses? 4 meses intensos, Alex. Uhum. Então precisa de ter um elenco maior aí, o Cruzeiro precisa ir ao mercado, eu acho. Sim,
0: sem dúvida alguma. É
1: necessário.
0: E agora, eu também sou do lado da torcida que tem reclamado do seguinte: tá demorando a fazer essas contratações, deveria ter contratado logo para esse pessoal tá treinando e entrosando com os jogadores. Aí vai contratar lá na frente, ainda gasta um tempo para entrosar, e aí? Nesse meio tempo já perdeu ponto para poder tentar uma vaga na Libertadores no Campeonato Brasileiro, tomara que não, mas pode acontecer isso. Nesse meio tempo pode ter sido eliminado de algum mata-mata importante, porque esse jogador não chegou, não entrosou.
1: Por isso que eu vou citar até uma fala agora do Pedrinho, ele acabou de falar, sobre o período de treino do Arthur Jorge. Eu acho que esses mais de 30 dias, né?
0: Isso.
1: São 40 dias, eu acho, no total, assim, de pausa, mas de preparação vai dar 30 dias cravados, porque o Cruzeiro voltou em 22 de junho e volta a jogar agora no dia 22 de julho. Então dá esse um mês. Essa é uma das principais contratações dessa intertemporada, se a gente pode dizer assim, pro Cruzeiro. É o Arthur Jorge com o tempo que ele não teve. Ele chegou no primeiro semestre correndo, apagando incêndio. E esse período.
0: Uma turma meio bagunçada ali pelo esquema
1: assim,
0: que não deu certo.
1: E conseguiu implementar o seu estilo de jogo e conseguiu mudar da água pro vinho o Cruzeiro.
0: Não, os resultados do Cruzeiro com ele são sensacionais.
1: Então, eu quero ver esse Cruzeiro nessa retomada, agora contra o Internacional, depois da sequência, antes dessas decisões aí de Copa do Brasil e Brasileiro, para ver o efeito Arthur Jorge nesses dias de preparação dessa intertemporada.
0: Perfeito. E agora o Pedrinho falando aí do que não tá para trazer Messi, Cristiano Ronaldo, mas não podia trazer um Yamal, um Mbappé, por exemplo, já que não vai dar Messi, Cristiano Ronaldo?
1: Quem sabe os dois, né?
0: É isso.
1: Mas o Cruzeiro vai, como eu disse, vai com mais atenção, com mais calma.
0: Mais pontual
1: nesse mercado.
0: Ali, né? Sem cair no oba-oba. Então, porque tem um detalhe importante ele falando nessas jogadas aí de... Ah, o Cruzeiro tá contratando isso e aquilo. Tem muito interesse do empresário também, e aqui eu não tô falando no mau sentido não, gente, é na questão de fazer parte do jogo mesmo. Você tem um elemento importante ali, de repente ele não está sendo valorizado, ou você sabe que ele pode ter um contrato melhor, você vai ventilar o nome do seu produto. A gente não tem tanta gente anunciando o produto aqui, compre pizza, lugar Sim. tal, compre isso, vem pro meu banco, vem isso, vem aquilo na TMC. É a mesma coisa. É a jogada deles fazerem, opa, jogador tal tá interessando o Cruzeiro. Peraí. Aí o outro time começa, peraí, por que o Cruzeiro tá atento com esse jogador? Deixa eu saber desse jogador, que jogador é esse? Pô, é bom pra caramba, pode encaixar no meu sistema. O
1: Alex.
0: Faz parte esse jogo.
1: Mas tem muito também ali da carreira, aí eu vou falar da carreira de cada atleta, assim, uh-huh. bem ou mal administrado nesse sentido. Eu vou dar um exemplo recente, o Sim. Wesley. Wesley tava lá na Arábia, ex-jogador do Corinthians, ventilado aqui no Cruzeiro. O Cruzeiro foi atrás do Wesley, que caiu na bobagem com o seu investidor. Tava tudo certo. Mas o empresário, essa é a minha ideia, né? Porque o Corinthians uhum. entra do nada, entra na jogada. O Corinthians, sem condição de pagar a folha salarial atual.
0: Pois é. E com transfer ban. Olha a situação aí chega do
1: time. O Corinthians oferecendo um valor, e aí tudo que estava certo tem uma pausa ali, uma tensão. O Cruzeiro inteligentemente se retira.
0: Ah, sim.
1: Tava tudo certo, o Cruzeiro não vai entrar em leilão, Alex. Então por isso que eu tô falando, o Pedrinho já tá ficando mais cascudo nesse sentido, no mercado do futebol.
0: Sim.
1: E não vai fazer loucura. Então por isso que a gente tá falando de ser pontual, não só dessa experiência do Pedrinho, mas também por esse calendário. O Cruzeiro precisa de alguém que chega pra jogar, porque nós estamos há 5 dias do retorno do Cruzeiro. O brasileiro, a gente vai falar daqui a pouco, voltou ontem. Mas está 5 dias do Cruzeiro retornar de forma oficial no calendário oficial do futebol brasileiro. Então tem que chegar alguém para somar, alguém que jogue e já com ritmo de jogo.
0: Isso.
1: Assim como foi Rojas e assim como está sendo o Peck. O Peck. A gente viu o Botelho trazendo a possibilidade do Peck começar o jogo.
0: Isso. E é isso que eu vou querer saber de você, mas antes tem informação do trânsito. Vamos saber dos 11, se você concorda com os 11 do Botelho ou se você muda alguma coisa.
1: Claro, vamos
0: sim. Beleza? Então bora lá, mas ô Diego, chega aí, meu cara. Tem ocorrência na 040 em Nova Lima? Eita, explica pra gente aí, conta tudo.
2: 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Então, Alex, pro nosso ouvinte que agora vai deixar Belo Horizonte, vai no sentido Rio de Janeiro da BR-040, vai pegar aquela praia já no clima de fim de semana, férias de julho, atenção porque tem lentidão ali na região de Nova Lima, próximo do acesso a Macacos, teve uma ocorrência sem detalhes confirmados, segundo a concessionária, e não tem desvio que vale a pena, você pode dar uma segurada aí para sair, ou então com um pouco mais de paciência, você supera essa fila na 040 no sentido Rio de Janeiro, na região de Nova Lima. Neste ponto, veja que o caminho para a capital tá tranquilo. 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
0: Valeu, Diego. Obrigado pelas informações, meu caro. Mas, Felipe, atenção para os 11 de Marcos Botelho, quero saber de vocês se vocês concordam com isso. Ou se você mudaria alguma coisa, vamos beleza? Lá. Ó, o João aqui vai ficar contrariado com o primeiro, com Eita. O segundo nome que eu vou falar. Eita. No gol é o Otávio, beleza? Beleza. Mas já o segundo nome que eu vou falar.
1: Botelho também. Pô,
0: se eu falar isso aqui com o João, eu acho que ele não deixa eu nem esquentar a minha comida no micro-ondas ali.
1: Fica triste.
0: É, ele fecha a porta da cozinha e eu vou ter que comer minha comida fria. Complicado. Mas vamos lá.
1: Mas vai ter que falar, porque o Botelho trouxe.
0: Ele trouxe, eu tenho que falar. O William, na lateral direita ali do Cruzeiro, e aí?
1: É, eu falei dessa reposição aí, talvez, pra lateral. Eu prefiro o Fagner, sem muito rodeio, Alex. Eu prefiro o Fagner, porque pelo final aí desse primeiro semestre, o Fagner vai muito bem, faz um gol contra o Boca, ele vem... É aquele jogador assim...
0: Mais consistente, né?
1: O Fagner, você não vai esperar que ele vai fazer chover. Mas também, você pode saber que ele não vai dar mole, não vai cometer erro primário, não vai entregar...
0: É mais estável.
1: E além de tudo, ele tem aquela vontade. O Fagner, a gente viu ele no Corinthians, ali numa reta final de Corinthians, que ele estava sendo escanteado, ele mesmo já falou que estava triste, pensava até em encerrar a carreira pela má gestão ali, tudo que aconteceu nos bastidores do Corinthians, mas a gente vê um Fagner revigorado no Cruzeiro, partindo pra cima, com vontade, com gana, e eu acho que ele regula mais que o William, eu sou mais o Fagner. Mas o Arthur Jorge viu um William nesses dias, nessa preparação. Sim. E a gente torce também porque o William faça se ele entrar, ele faça uma boa partida. Claro que a nação azul, 5 estrelas, meu filho, vai estar ao lado dele. Se ele fizer um feijão com arroz ali, já tá bom.
0: É aquela coisa, a gente não quer determinado jogador no nosso time ou nossa seleção. Mas se ele entrou, opa, que faça o melhor.
1: Já é o perigo. Já é o perigo também de você manter os jogadores. Às vezes, por exemplo, se você tá com dificuldade com algum jogador, tenta negociar ele, porque corre o risco dele entrar.
0: É, tem isso. Mas então vamos lá, completando a nossa linha defensiva aí, Fabrício Bruno, Jonathan Jesus, Rojas. Vai mudar alguma coisa?
1: Vem bem, é uma boa zaga, vem bem nos jogos contra o defensor, entrou bem. Né, teve aquele tropeço ali diante do Grêmio, mas era um jogo treino, onde o Arthur Jorge ali tava testando. Mas chegou bem, chegou ali para ocupar essa lateral esquerda do Rojas.
0: Beleza, meio de campo com Matheus Henrique, Gerson, Matheus Pereira.
1: É esse mesmo? Esse meio campo.
0: Vai mudar nada.
1: O Romero ali, claro, ele não pode jogar, tá suspenso. Eu colocaria ele ali também, aí o Cruzeiro talvez entraria com 4-4-2.
0: Sim,
1: porque seria importante, mas gostei do meio campo com o que a gente tem. É um bom meio campo para esse.
0: Perfeito. Jogo. O ataque, se tudo der certo. Peck, Sinisterra, KJ. Peck estreando aí, Sinisterra vindo pra titularidade.
1: Gostei dos jogos, eu tava falando sobre essa importância do retorno do Sinisterra, de uma regularidade, de uma sequência de jogos. Gostei do Sinisterra nesses jogos treinos que a gente pôde acompanhar, né, contra o Defensa e contra o Grêmio, né, contra o São Caetano e contra o Ipatinga, né? É, a gente não pôde ver o jogo, mas entrou bem ali. Sinisterra, que é um bom atleta pro Cruzeiro contar para essa recuperação. É uma contratação para esse segundo semestre ter o Sinisterra bem numa sequência de jogos no time do Cruzeiro. Caio Jorge, ele precisa fazer gol, Alex.
0: Sim, é isso.
1: Caio Jorge tá fazendo esse primeiro gol aí, aquela hora de fazer o gol e aquela comemoração de Sazica, Chozica, ele vai fazer mais gols ali. O Peck veio bem também. Eu confio muito nesse Cruzeiro para a sequência da temporada. Mais uma vez, Alex. O que precisa é de um detalhe ou outro ali, uma composição para o elenco ter gente, ter perna para essa sequência de muitos jogos decisivos, acima de tudo.
0: Perfeito. E o Arroio que está no DM vai fazer falta nessa partida contra o Internacional quarta-feira?
1: O Arroio é sempre aquele
0: atleta. Caso não esteja, né? Mas pode ser que ele jogue.
1: Pode ser que ele retorne. Mas isso. O Arroio eu gosto muito quando ele entra durante o jogo, o Alex.
0: É, mais do que ele como titular?
1: Quando ele começa. Tem aqueles jogadores que a gente. No próprio Cruzeiro, e aí eu vou citar 98 ali naquela campanha que o Cruzeiro chega à final, infelizmente.
0: É, a final do Campeonato Brasileiro contra o Corinthians.
1: Contra o Corinthians, tinha o Alex Alves.
0: Ah.
1: Capoeirista.
0: Sim.
1: Ele, quando ele entrava durante o jogo, era um amuleto. Jogava muito. Ah. Quando começava o jogo, já não era a mesma coisa. Então, assim, tem jogador que eu penso que tem essa qualidade de saber fazer uma leitura, tá ali no banco acompanhando o jogo, entra, vê uma oportunidade, faz o gol.
0: Sim.
1: Eu gosto muito do Arroio quando ele entra, mas é um grande jogador também.
0: Mas eu comparo isso, tem jogadores, já fiz essa comparação aqui no ar, quando, por exemplo, eu tô fazendo meu horário, aquele domingão, você tem que fazer locução ali 5 horas no domingo, aí o chefe liga falando assim, fulano, Cicrano teve um problema com ele, não vai chegar. Você vai ter que dobrar aí no ar, meu cara. Salva essa pra gente. Aí o seguinte, se eu tava a 100 por hora, eu tenho que cair pra 80, pra 70. Pra eu dar conta de chegar até as 5 da tarde.
1: Entendi.
0: E a mesma coisa pra você. Se você estiver narrando, e aí tem 2 jogos, aí fala, cara, ô Felipe, infelizmente fulano não vai chegar a tempo aqui, você vai ter que narrar os 2 jogos. Provavelmente você já dá uma segurada de leve. Então tem jogador também que sente naturalmente, você percebe que ele, opa, começou jogando, ele joga, ele entra num ritmo menor. Ele entra numa rotação mais baixa.
1: E aí quando entra durante o jogo já entra.
0: Isso. Firme. E ele fala assim, pera, eu tenho 30 minutos aqui agora, eu posso gastar minha energia toda nesses 30 minutos.
1: Sim.
0: E ali ele faz a diferença. É muito curioso isso acontecendo. Muito curioso. Mas ó, bora lá, porque a gente tem que falar do outro lado também. O Cruzeiro vai jogar no Brasileirão, então, na quarta-feira. É a reestreia no Campeonato Brasileiro. Me contrariar, o CBF não me perguntou.
1: É.
0: Não me perguntou. Se tivesse me perguntado, eu tinha feito diferente. Deixaram um jogo do turno pra agora. Por que não terminou o turno antes?
1: É, termina esse primeiro turno.
0: Isso, e aí antes vai da Copa. Ponto.
1: É o que eu tô falando. Por exemplo, nesse calendário do primeiro semestre, ele foi muito lento. Por si. imaginar que, como começou mais cedo, a gente teria tempo para os outros jogos, então não iria encavalar. Só que começou muito lento e agora vai acelerar tudo de novo. Como é todo ano.
0: Sim,
1: vai começou acelerar antes, tudo. Começou em janeiro o Campeonato Mineiro. Mas vamos ver, vamos torcer para ver como é que vai ser isso aí.
0: Beleza, bora lá. Mas agora vamos fazer o seguinte. Vamos falar do outro lado.

0: né? Alguma partida já sendo realizada, alguns jogos já sendo realizados, e eu sinto falta do nosso futebol mineiro, principalmente do Galo entrar em campo, saudade da Arena MRV pulsando, estádio cheio, empurrando o Galo. Daqui a pouco então teremos esta partida muito importante, porque então, como eu disse pra vocês, né, teremos a retomada da programação atleticana terça-feira, pois é, terça-feira o Galo enfrenta o Bahia na Arena MRV, jogo de extrema importância e vai ser muito legal, meus caros, porque torcedores habilitados para retirar os 5 mil ingressos gratuitos disponibilizados pelo Galo, para quem nunca foi ao estádio, já podem garantir a presença na partida na partida de terça-feira. Lembrando, né, amigos, é necessário ser Galo na veia, incluindo da massa, então sócio gratuito, possuir conta no Galo ID e ter feito o cadastro da biometria facial até a última quarta-feira. A venda padrão para os sócios GNV começou às 10 horas da manhã, mas assim, é muito importante vermos realmente o Galo pensando nesta conjuntura, né, de torcedores que nunca foram ao estádio, agora poderem então realizar este grande sonho. 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Bora lá então. Ontem, o técnico Eduardo Domingues concedeu uma folga geral para todos os atletas, né? Todo mundo pôde ficar em casa, descansando com seus familiares. E hoje, voltamos à programação normal no CT atleticano. Teremos então hoje, amanhã, domingo e segunda-feira, as últimas preparações visando então esta reestreia na competição nacional. Vale lembrar, o Galo até o momento, né, amigos, realizou apenas uma contratação. Se trata do Léo Duarte, o zagueiro. Porém, com uma lesão muscular na coxa, vai ficar de fora desta partida diante do Bahia. Então, não teremos realmente a presença deste jogador, principalmente para termos noção melhor de como que ele vem atuando, né? Óbvio, tivemos um jogo treino diante do Galinho, em que tivemos a transmissão do jogo, mas assim, eu falo uma partida oficial. Vale lembrar do outro lado da moeda, né, em relação ao Bahia, que fez 3 contratações, Aleia Ruguido e Marco. Eles não estarão em campo diante da Chapecoense. Pois é, o Bahia que ainda vai enfrentar a Chape antes de jogar contra o Galo na próxima terça-feira. A equipe baiana então terá pela frente este jogo a ser realizado hoje às 19h30 da noite, mas o trio não poderá ser relacionado, isso porque a janela internacional abre apenas no dia 20 de julho, um dia antes do jogo contra o Galo, então eles irão fazer suas estreias em jogos oficiais apenas, né, no compromisso diante da equipe do Galo. Meus amigos, vale lembrar que o Bahia realizou os jogos mais fortes, né, em relação ao Atlético de preparação. Na última semana, realizou uma partida amistosa contra o Fluminense no estádio Maracanã, e o Rogério Ceni ficou muito abatido realmente depois da partida. Ele deu uma entrevista à GETV, não poupando nenhuma crítica ao árbitro da partida, tá? Tivemos então um pênalti em que inclusive o Hulk converteu, marcando então seu primeiro tento com a camisa do tricolor carioca. Ceni falou que ele solicitou um árbitro de fora, mas quem apitou foi um juiz carioca, que segundo ele, ele é o mesmo árbitro que apita jogos no CT do Fluminense. Falou que o primeiro tempo teve um gol mal anulado para a equipe baiana, que o motivo do gol ter sido anulado não foi explicado pelo árbitro. Então assim, o Bahia chega um pouco mais forte neste quesito que eu falo, né, meus caros, assim, de partidas mais fortes, e principalmente hoje já tem um jogo oficial que vai ser contra a Chapecoense, válido pelo Campeonato Brasileiro. O Galo terá então só apenas o jogo contra o próprio Bahia para ter noção de como que está o elenco alvinegro, amigos.
1: Valeu, Giovana, muitíssimo obrigado pelas informações. Antes de bater esse papo com o Felipe Soares, eu quero a informação do trânsito por aqui com o Diego Costa. Ô Diego, chega aí, meu caro, tem atualização da 381 pra gente, é isso? Explica melhor o que é que tá acontecendo aí, hein? Fala tudo.
2: 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No sentido capital, também há pontos mais carregados na 381 por causa de trabalhos ali inicialmente em Ravena Sabará, depois na altura do bairro Bom Destino e já na parte ali do bairro Nazaré, o trânsito está mais lento, mesmo assim, você pode insistir, motorista, não compensa o desvio. visite a exposição.

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1: Valeu, Diego. Muitíssimo obrigado pelas informações, meu caro. Então, o Atlético está planejando aí esse retorno, está se preparando para retornar. A primeira partida vai ser pelo Campeonato Brasileiro. Vai pegar o Bahia na terça-feira, às 19h30. Eu já deixei a minha visão aqui. Para mim, quando você escolhe os seus adversários, até em jogo treino, você está dando dicas de onde você acredita que vai chegar, onde você espera chegar. Minha visão. Pro Danilo Marra, não tanto assim. Para ele, não faz tanta diferença. Mas eu queria saber de você. Porque, por exemplo, o Bahia pegou um Fluminense. O Cruzeiro pegou um Grêmio. O Atlético pegou o Sub-20 e o Betim.
2: E o Bahia pegou o Fluminense num jogo amistoso com clima de decisão, meu amigo.
1: Ah, com o
2: Rogério Ceni nervoso com a arbitragem.
1: Isso.
2: Foi polêmica, foi, mas pô, foi um jogo amistoso. Mas ele ficou nervoso lá com a marcação do pênalti, o Hulk fazendo o primeiro gol. A verdade é o seguinte, ô Alex, a gente falou da movimentação do mercado do Cruzeiro, a gente falou aí das contratações, da preparação que teve e que seria a contratação também, um dos diferenciais seria esse tempo do Arthur Jorge trabalhar a equipe, dar sua cara pro Cruzeiro, que o Arthur Jorge não teve tempo no primeiro semestre. A mesma coisa aconteceu pro Barba Domingues. Mas é só isso. O Atlético não foi ao mercado. Trouxe aí o Léo Duarte. É a famosa contratação desfalque, né? Porque já chega não podendo jogar, porque já se machucou.
1: É um problemão isso.
2: E como você bem disse, se preparou jogando. Quando foi fazer ali os jogos treinos para tentar aplicar o jogo, foi jogar contra o Sub-20.
1: Isso.
2: Que tá na Série B do Campeonato Brasileiro Sub-20.
1: Tinha um arroz com feijão de casa ali e mesmo. Contra o Betinho. Chamar os meninos vez ou outra para fazer isso mesmo, faz parte.
2: É comum o pessoal das categorias, né, abaixo ali, chegar para compor um treino ou outro, mas você precisa de um treino realmente onde você vai ter uma situação de jogo. O Atlético não teve essa situação de jogo. O Cruzeiro fez ali treinos contra o São Caetano e o Ipatinga, fez ali 8-1, 9-0, mas jogou contra o Defensor do Uruguai e contra o Grêmio.
1: Isso. O Bahia pegou o Fluminense. O Flamengo foi enfrentar o Benfica.
2: Sim.
1: Então, pra mim, isso mostra muito sobre suas pretensões. Pra mim, mostra muito isso.
2: E aí, a gente vai ver uma retomada pro torcedor. Por isso que no início da nossa do programa eu falei, tem torcedor aí que talvez queria que tivesse mais tempo de Copa do Mundo, mais tempo de pausa. Eu acho que o torcedor atleticano se encaixa nesses torcedores. Porque esperava mais. A verdade é essa, o torcedor do Atlético esperava mais, esperava que chegasse mais contratações.
1: Sim,
2: que tivesse desafios à altura da Série A do brasileiro, pelo menos para a sequência da temporada. Porque se o Cruzeiro tem uma Libertadores, o Atlético tem a Sul-Americana, é decisão também. E o Atlético tem uma Copa do Brasil também de decisão nesse segundo semestre.
1: E lembrando que este ano não participou da Libertadores, meu caro. Então a torcida quer que o time volte para a Libertadores.
2: E até por falar em torcida, a Giovana trouxe 5 mil ingressos ali disponibilizados para quem nunca foi à Arena. Eu acho muito legal, porque o torcedor que não pôde ir por diversos motivos, a gente sabe também do valor que é o agregado se ir ao campo, não só ingresso, tem estacionamento, comida, bebida.
1: Você começou a respirar mais do que deve, já tem que pagar
2: É muito caro. E isso ajuda muito. O torcedor que acompanha, que é fã, isso é muito legal. Porque também o Atlético vem no momento, antes da pausa do brasileiro, que o torcedor já tava um pouco desanimado, Alex. Você vê ali a queda na média de público. Verdade é essa.
1: E tem que investir nessa formação de público mesmo.
2: Mas o que que tá faltando ali pro Atlético? O time encaixar. O time não encaixou, a verdade é essa. O time com promessa de contratações, pelo contrário, só viu sair. O pessoal tá saindo. Saiu o Hulk. Agora chega apenas o Léo Duarte ali, uma composição pra zaga. E para a torcida do Atlético vai ser preocupante esse retorno, na verdade, esse segundo semestre que está aí com a pulga atrás da orelha aí, o torcedor atleticano. Meu
1: filho. Para mim está ficando claro que vai ser o arroz com feijão até o fim do ano, briga para se manter, com sorte a vaga na Libertadores, com sorte, não porque está fazendo esse jogo, porque vai fazer o jogo de uma Sul-Americana, E o jogo de Sul-Americana é o jogo de se manter na primeira divisão, porque praticamente se mantendo, você pega uma Sul-Americana, você se mantendo tranquilo. Agora, se você se mantiver passando aperto, você ainda pode ficar fora da Sul-Americana.
2: Eu quero até abrir a tabela aqui, Alex, estou abrindo a tabela aqui pra gente acompanhar. Não,
1: o Atlético está em 11º com 24 pontos, vai pegar o Bahia, que é o 6º com 26, é um jogo de 6 pontos, mas vai jogar em casa, tem que aproveitar que está jogando em casa para vencer esse Bahia, pegar esses 3 pontos e superar a equipe baiana.
2: O Atlético, ele pega o Bahia agora, depois isso, pega fora o Palmeiras.
1: É, aí.
2: E depois pega o Bragantino. São as três próximas rodadas do Atlético são bem complicadas, a verdade é essa. Sim. Porque o Bahia vem nessa vontade, você falou tudo aí, a gente tá falando do Rogério Ceni, a Giovana trouxe informação, são 3 contratações que já vão estar aptas a jogar, o Bahia já vai ter feito outro jogo que o Bahia joga agora, né, com o jogo
1: atrasado. Rogério Ceni não vai dar água pra ninguém no Galo.
2: Então, em questões de preparação, o Bahia vai chegar muito mais bem preparado neste retorno pra esse jogo contra o Atlético do que o Atlético.
1: Mas o Cruzeiro tem que aproveitar, né?
2: E aí, por falando na tabela, como eu estava citando, o Atlético tem a mesma pontuação que o Cruzeiro. Mas o Atlético vem numa queda. E o Cruzeiro vem no sentido oposto, vem crescendo no campeonato. E aí, se você for olhar mesmo para como que está a pontuação, o Atlético está apenas 4 pontos. 24 pontos. O Cruzeiro também está a 4 pontos. Mas é muito mais preocupante pela sequência que vinha o Atlético e pela sequência que vai ter o Atlético.
1: Pela reestruturação da equipe.
2: E muito mais importante, porque o Atlético pegou uma intertemporada com muitos treinos, vamos ver como é que vai ser esse time, né, contra o Bahia, mas é uma sequência logo já, e aí a curto prazo, de 3 rodadas no Brasileiro, muito difícil.
1: É, e a intertemporada também não foi tão a favor do Galo, que ficou sem 3 jogadores, sem o Preciado, o Franco e o Alaminda. E teve o Alonso substituído, o Alonso foi, mas o Léo Duarte, que chegou, por exemplo, já chegou e machucou. Então, acho que foi pior pro Galo essa intertemporada.
2: E eu vou falar, no nível de dificuldade dessas 3 próximas rodadas, o Alex, o Atlético pega o Bahia, que tá em 6º, o Bragantino, que tá em 5º, e o Palmeiras, que é o primeiro. Isso. Então, os 3 acima dele na tabela. Tropeçar, e aí eu falo da situação, porque já tá acontecendo, a gente tá voltando o futebol, mas já tá acontecendo o campeonato. E o Atlético tropeçar nesses 3 jogos vai deixar...
1: Não pode jamais.
2: A situação bem complicada.
1: Jamais.
2: Lá pro lado da Lagoa, do lado de lá.
1: Ó, já tem que chegar contra o Bahia, tem que vencer essa partida para ter um pouquinho de tranquilidade. Porque é praticamente certo que não vai conseguir vencer o Palmeiras.
2: Mas eu vou falar com você uma coisa, Alex. O pessoal que tá acompanhando agora, que segue também a TMC nas redes sociais aí, no @TMC Minas Gerais. Vai vendo agora como é que a gente vai trazendo as próximas transmissões. Meu filho, eu não vou ficar triste não, viu? Não vou ficar triste se o Atlético tropeçar logo nesse
1: Não vai ficar. Ah, gente. Só porque Felipe Soares coisas, é o nosso coisas, narrador do Cabuloso.
2: Coisas do futebol, Alex.
1: Faz parte. Eu entendo você dizer isso porque você é nosso narrador oficial do Cabuloso aqui na TMC. Luiz está aqui para defender as cores do Clube Atlético Mineiro, o famoso Galo. A gente vai falar mais de Campeonato Brasileiro daqui a pouco.
2: Beleza.
1: Vamos pro intervalo, beleza?
2: Já a gente tá de volta, então.
1: A gente volta, é rapidão. Não saia daí.
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2: De volta por aqui com Papo de Craque. Primeiro tempo que segue até as 14h, agora 1h51. E a Confederação Brasileira de Futebol, também conhecida como CBF, convocou os clubes das séries A e B para um ciclo de reuniões decisivas a partir de agosto. O objetivo principal é acelerar a criação da futura Liga do Futebol do Brasil e definir as regras do Brasileirão de 2027. O primeiro encontro está marcado para o dia 10 de agosto, com foco em arbitragem e nas novas diretrizes da FIFA pós-Copa do Mundo. Outro tema central será a implementação da Lei Vini Júnior, que endurece o combate ao racismo nos estádios. Tomara que a galera se una e faça uma boa liga, hein, Felipe?
3: Passa muito também por essa organização interna. A gente está falando de Copa do Mundo, passa muito por isso também. A gente falou sobre a formação, a gente fala muito dos atletas, que o talento está deixando espaço para a força física, mas passa muito por isso aqui, ó, por uma liga forte, por uma liga bem organizada. A gente está falando de uma final. Na verdade, o futebol tem desses detalhes. Desses finalistas, dos quatro finalistas aí, quem tem a liga mais confusa é a time da a Liga Argentina. Uhum. Que tem ali uma série de confusão. Mas tem muito talento, e aí, né, e aí vai superar. Mas você vê uma Inglaterra que vem numa crescente, não preciso nem falar sobre a Premier League. A gente vê uma França com grandes talentos, e aí a gente vai olhar para trás nesses últimos anos de campeonato francês. São desde o Ibrahimovic, Cavani lá atrás, o Lyon com o Juninho pernambucano, toda uma estruturação, uma liga que vem muito bem estruturada e organizada.
2: Sim, sem dúvida
3: alguma. A Liga Espanhola, eu também não preciso nem me estender muito. Então, passa, você ter uma grande seleção, passa por ter uma boa, uma grande liga. É, em casa, né, meu filho? Boa. Tudo começa em casa. Então, acho muito importante que seja, né, de bom proveito. A gente já viu outras iniciativas de liga e tudo algumas coisas que não deu certo, mas que os clubes abracem a liga e que também ajudem, né? É uma via de mão dupla, né? Isso. Depende da CBF, mas depende dos clubes também.
2: Sem dúvida alguma, e que já que a gente está no futebol brasileiro, o Campeonato Brasileiro retornou ontem. Botafogo entrou em campo num jogo dos desesperados. Mas o Botafogo venceu o Santos por 2-1, partida disputada lá no Nilton Santos, 19ª rodada do Campeonato Brasileiro, jogo equilibrado, time carioca garantiu a vitória com gol nos acréscimos, aproveitando falha da defesa santista. Com o resultado, o Botafogo soma os 3 pontos importantes aí, sobe para a 9ª colocação, enquanto o Santos segue com dificuldades fora de casa, continua na beira da zona de rebaixamento, hein, com 21 pontinhos.
3: Cara, França, Espanha, Argentina, Inglaterra, de repente você...
2: Você
3: fala assim, não, mas vai voltar o brasileiro, bora assistir, bora lá. Aí você vai ver um Botafogo e Santos, ficou 2-1 pro Botafogo, ou seja, 3 gols. Os 3 gols foram de erro, ô Alex. Uma coisa bizarra, vamos ser bem francos, né? Bizarro o jogo de futebol que você tá acostumado a ver em alto nível e volta o Campeonato Brasileiro. Por isso eu tava dizendo agora há pouco. Passa e depende muito de uma liga bem organizada, estruturada, para o futebol brasileiro voltar onde nunca devia ter saído, era lá de cima. Né?
2: E outro jogão aqui, vamos falar dele, vitória 1-0 no Vasco, no Barradão.
3: E Vasco.
2: O Vitória se impôs dentro de casa, reiniciou o Campeonato Brasileiro com os 3 pontos aí. Na noite da quinta-feira, o Leão da Barra venceu o Vasco por 1-0 no Barradão, em um duelo que ficou devendo tecnicamente. O único gol da partida foi na segunda etapa, após o atacante Renato Kaiser desarmar o volante vascaíno Cauã Barros na saída de bola e tocar com categoria na saída do goleiro Léo Jardim. Com o resultado, o time baiano respira aliviado na tabela, enquanto os cariocas seguem em situação dramática. O Vasco tá numa draga, hein?
3: É o primeiro time na zona de rebaixamento. O Vasco é o 17º, 20 pontos. A vitória do Vitória fez a equipe baiana subir 3 posições, por isso que é importante. É. E o Cruzeiro fica alerta, porque o Vitória subiu e já passou o Cruzeiro com 1 ponto a mais. Né? Então, por isso que é importante essa retomada, Alex. Eu falei da retomada pro Atlético, pro Cruzeiro também, pros times mineiros, para todo mundo. É importante já voltar no 220, né? Nem 110, no 220 para cima, porque esse início de retomada vai ditar muito como vai ser esse próximo semestre dentro do Campeonato Brasileiro. Eu falei agora do Vitória subir 3 posições, Botafogo também subiu 3 posições, vencendo o Santos. Então tá tudo muito embolado ali naquela meiuca.
2: Pois é. Aí hoje a gente vai ter ainda Bahia versus Chapecoense, já falado por aqui na Fonte Nova. Fluminense vai enfrentar o Bragantino no Maracanã, pode ser a estreia de Hulk no Campeonato Brasileiro. E o Mirassol vai enfrentar o Grêmio lá no Maion, no cemitério de elefantes, mas esse ano não tem sido um cemitério assim de elefantes, né?
3: É, o Mirassol tá melhor na Libertadores, tá muito bem na Libertadores, e o brasileiro, ele tem que ligar o alerta, é o 19º.
2: Alerta máximo no Campeonato Brasileiro.
3: 19º, tem só 16 pontos, que o Mirassol foi a sensação do brasileiro do ano passado. Ah. Vai enfrentar o Grêmio, que também não tá bem não, viu, Alex? O Grêmio é o 15º, tem 21 pontos. Por isso que é importante o Mirassol vencer o jogo hoje, que é aquela disputa dos 6 pontos, né?
2: É, esse também é um jogo de 6 pontos.
3: E a gente tá falando da retomada, não é só isso não. É a última, como você trouxe bem também durante o papo de craque, é a última rodada do primeiro turno. Ou seja, essa retomada marca muita coisa. É aquela hora, ó, acabou a primeira parte, quem fez o dever mal feito agora tem que dar um jeito, correr atrás do prejuízo, quem tá bem lá vai, então vai afunilando. Então é importante isso aí.
2: Sem dúvida alguma, mas bora lá para os destaques finais aqui na TMC. Lembrando, você acompanha a semifinal da Copa do Mundo, o final nesse fim de semana, mas destaque final da equipe celeste, por gentileza, Marcos Botelho, bora.
4: Galera, para fechar o Cruzeiro, vamos falar de futebol feminino, porque o futebol feminino também está retornando. E na próxima sexta-feira, o Cruzeiro entra em campo pela 13ª rodada do Brasileirão Feminino Série A1. Jogo contra o São Paulo na Arena do Jacaré às 9:30 da noite. Mas que horário horroroso, hein, CBF? Ah, me ajuda aí. Mas o Cruzeiro começa a dar início à venda de ingressos pelo sócio torcedor 5 estrelas. Site oficial do clube, vendas liberadas. O valor integral R$20, a meia entrada R$10. O torcedor tem até 5 ingressos por CPF para compra. Jogo na próxima sexta-feira, 9:30 da noite, 13ª rodada do Brasileirão Feminino Série A1, Cruzeiro e São Paulo, Arena do Jacaré. Me despeço aqui, volto ao longo da nossa programação para todos vocês. E para você, ouvinte, aquele abraço.
2: Valeu, Botelho. Grande abraço, meu caro. Destaque final do Galo, por gentileza, Giovana Oliveira. Bora.
5: Estamos chegando então aqui ao final do Papo de Craque, primeiro tempo desta sexta-feira, amigos. Bora lá então, a venda de ingressos para o jogo contra o Bahia, que vai ser realizado então na próxima terça-feira, às 19:30 da noite. Jogo válido pela 19ª rodada do Campeonato Brasileiro. 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Voltamos então mais tarde no Papo de Craque Segundo Tempo com muito mais Galo e também com entrevista exclusiva com o Coelho, que iremos gravar hoje na Cidade do Galo. Um abraço.
2: Valeu, Giovana. Aquele abraço para você. Muitíssimo obrigado por todas as informações aí. Bom, a gente tá chegando à reta final aqui, Felipe Soares.
3: É isso, Alex. Valeu demais, velho. Baita parceria aqui hoje, cara. Pela primeira vez no Papo de Craque Primeiro Tempo. Valeu demais aí a oportunidade. Tamo junto nas próximas.
2: Que bom que você veio aí.
3: E a galera agora tá aprendendo a acompanhar as equipes mineiras aqui nas transmissões da TMC.
2: É isso aí.
3: Vai começar, vai voltar com tudo, Cruzeiro, Atlético. É isso, meu filho. Tamo junto.
2: Valeu, grande abraço, Felipe Soares. Abraço pra você. 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

0: você. 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
1: Finalmente, galera, mais uma semana se encerrando e hashtag sextou, né, Batichinha?
2: Sextou, sextou, sextou também no nosso YouTube, já estamos ao vivo em imagem. TMC News BR, por lá você comenta, faz perguntas, deixa o seu joinha e se inscreva no canal. E já quero chamar você também para participar da nossa enquete através do 11 97221 1001. A pergunta de hoje é: qual a coisa mais difícil de escapar, de se escapar?
1: Mini Ruth? Ai, gente, é muito difícil eu conseguir escapar de homem cafajeste. Eu adoro, viu? É muito difícil. Nossa,
2: só pensa nisso. Chinelo de mãe.
3: Chinelo de mãe.
2: Chinelo de mãe foi o primeiro drone a ser inventado, né? O primeiro drone, e ele tem infravermelho, que ele vai seguindo a tua busanfa onde quer que você vá.
3: Olha, pra mim é promoção de viagem. Não dá pra fugir, cara. Apareceu, quero comprar, quero viajar. E pra você, o que, que é impossível de se escapar? Manda pra gente no nosso WhatsApp, 011 97221 1001. É isso aí, agora, amigos e amigas, vamos para a nossa entrevista
2: calma,
3: especial.
2: Calma, calma, calma.
3: O que que aconteceu?
2: Calma, porque eu tenho aqui uma exclusividade que só o Sobremesa conseguiu.
1: Eita.
2: Porque você sabe que nós fizemos uma campanha do Haaland, né, o jogador da Noruega, o centroavante da Noruega. Ele ganhou mais de 10 milhões de seguidores, porque nós do Sobremesa pedimos para que o povo brasileiro seguisse ele.
3: É verdade.
2: E agora a nossa torcida é pela Argentina.
3: Aê, irmãos!
2: A nossa torcida é pela Argentina e eu consegui um áudio, foi difícil.
3: Um áudio?
2: Foi
3: difícil. Do Messi?
2: Não, que Messi? Que Messi? Ué, o quê?
3: Que áudio você conseguiu então?
2: Foi difícil porque eu tô desde o começo da Copa em contato. Porque ele tem um filho brasileiro, então ele dá uma arranhada no português, aprendeu português.
3: Peraí, filho brasileiro?
2: É. E eu tenho um áudio que eu vou soltar agora. Eu peço que vocês façam silêncio. É um áudio. É a... Atenção, Argentina! Los hermanos! Peraí,
3: então é a campanha do Batista para dar sorte à Argentina na final da Copa do Mundo.
2: Exatamente.
3: E tá bom, tem um áudio de alguém?
2: Tem,
3: tá bom,
2: vamos ver. Tem um áudio, vocês vão ver agora, vamos. Vou colocar aqui
3: pra no microfone. Pra dar sorte pra Argentina.
2: Que me mandou no WhatsApp, não dá pra colocar na rádio.
3: Tudo bem,
2: atenção.
3: Mostra ele pra gente.
2: Atenção.
4: Olá, pessoal do Sobremesa. Aqui é o Mick Jagger. Tô torcendo pelos nossos hermanos argentinos. Nós vamos ganhar no domingo. 2 gols do Messi. Grande abraço para o Lucas, a Mini Ruth e o Batista. 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
2: Olha aí. Satisfaction, baby! Mick Jagger mandou esse áudio com exclusividade para o Sobremesa.
3: Muito legal.
2: E vocês já sabem o que acontece.
3: Não, quando... não, parou.
1: Será
3: não.
1: Que vai dar bom isso aí,
3: não,
1: gente?
3: Não, parou. Eu caí no golpe do Batista. Eu estava achando que ele realmente ia trazer aqui uma novidade, ia torcer agora para a minha nação argentina. E ele traz o áudio do Mick Jagger. Bom, em primeiro lugar, parabéns. Que o áudio do Mick Jagger é muito... é demais, cara.
2: Você viu?
3: É, ainda bem que a gente é amigo do filho dele. Que bom. Então é isso aí, lançada a campanha Buena Sorte para a Argentina. Agora que o Batista já fez a campanha dele, vamos então para a nossa entrevista especial com o convidado de honra. O nosso convidado de hoje, ele é mais do que de honra, ele promove a honra. Ele é apresentador do Operação de Risco na Rede TV. Também é conhecido como Doutor Segurança, um dos maiores especialistas em segurança pública. Ele está na Rede TV toda sexta e todo sábado a partir das 10h10 da noite com Operação de Risco. E também está no YouTube com o seu canal Na Cena do Crime. Senhoras e senhores, recebemos ele, o incrível Jorge Lordello!
5: Valeu, pessoal! Obrigado, Lucas, Mini Ruth, Batista, um prazer estar aqui.
2: Tá de volta.
5: E principalmente que vocês me ligaram, a sua produção me ligou, falou: Lordello, você tem novidades do caso de Holanda? Eu falei: não é que eu tenho novidades, eu tenho todas as novidades. E nós estamos trazendo aqui em primeira mão para o programa Sobremesa.
3: Para você que está nos ouvindo agora, você sabe muito bem quem é Deolane Bezerra. Você sabe, com certeza você sabe. Você pode, eu não conheço ela muito bem, mas você sabe onde ela está agora, nesse momento. Ela está presa. E o Jorge Lordello, ele foi o único homem que foi lá e foi estudar esse caso. Porque você está acompanhando notícias através de portais, através de sites de fofoca, e tudo bem. Mas agora a gente vai conversar e vai ouvir notícias exclusivas de um homem que parou e estudou as 2.000 páginas do inquérito de Deolane Bezerra, a advogada que está presa com fortes acusações sobre ela, envolvendo, claro, o tráfico, por isso que ela está presa. E o Jorge Lordello parou para ler as 2.000 páginas de inquérito, e a gente vai falar sobre isso mais daqui a pouquinho, porque antes, Lordello, eu quero conversar com você de outros assuntos, também de outras personalidades famosas que foram presas. Como, por exemplo, bom, eu já ia começar o assunto. Vamos fazer a primeira pergunta de hoje. Batista, por favor, traga a primeira pergunta de hoje.
2: A primeira pergunta, ele já respondeu a primeira vez que ele veio aqui no Sobremesa, foi um dos nossos primeiros convidados. Mas eu quero saber hoje, o Lordello, ele já foi diretor de presídio, né? Eu quero saber, ô Lordello, no presídio tem sobremesa pros presos ou não? E qual seria essa sobremesa? Tem um docinho lá ou não?
5: Olha, preso passa muito bem em matéria de comida. Tem sobremesa.
2: Olha aí.
5: Basicamente são 4 refeições que não são feitas nos presídios. O Estado de São Paulo sempre contrata uma empresa que serve as quentinhas. Então a quentinha chega momentos antes da refeição. Então você tem um café da manhã, você tem a hora do almoço que vem a quentinha, você tem um café da tarde e o jantar. Sobremesa à vontade. Outro detalhe.
2: O que é a sobremesa? Qual é?
5: Geralmente frutas. Geralmente são frutas.
2: Não, a fruta
5: e tudo
2: não
5: isso
2: é
5: em tese feito com nutricionista. Um dado muito importante também, que acabou redundando no caso da Deolane, eu, como fui diretor de presídio, quero colocar. Estão dizendo que a cela dela está suja, está com problema. Gente, presídio não tem funcionário para limpar a cela. Quem limpa a cela é o próprio preso. E o presídio fornece material de limpeza.
3: Olha aí.
5: Então, tá, tanto para os homens como para as mulheres, são eles que têm que dar um trato na cela. Se a cela dela estiver suja, é porque ela não está limpando.
3: E te falo outra coisa. Tá vendo? Tem preso aí com condições melhores que muita gente.
2: Pô,
3: nutricionista.
2: Comida com nutricionista.
3: Não, não precisa comprar produto de limpeza. É só, a única obrigação é arrumar a própria cela. Não,
5: nossa, você quer ficar revoltado?
3: Eu quero.
5: Posso deixar o público da TMC sobre revoltado?
3: Por favor, vai.
5: Você falou que muita gente fora da cadeia não come como preso, isso é verdade. Só que tem outro detalhe. O preso, quando passa um pouco mal, toda a cadeia você tem um departamento de enfermeiros para tratar. E se a doença não for muito grave, é tratado na hora. Não, mas a doença é grave. Precise ir para um hospital.
2: Vai pro Sírio.
5: Você coloca ela o preso no hospital, leva para o hospital mais próximo e o preso não passa por aquela fila.
3: Meu!
5: Sabe aquela fila que a pessoa que não tem um convênio médico vai? Você tem que fazer e ficar esperando? Preso não passa. Preso vai direto. Se o preso precisar de uma internação, ele tem prioridade em quarto, ele tem prioridade eventualmente até também numa operação. Por quê? Porque como ele é preso, você tem que ter homens cuidando dele no hospital. Então, quanto antes ele sair, é melhor para o Estado e menos risco para ele fugir. Ou seja, em tratamento médico, é fato que eles levam vantagem também.
3: Oh, já me deu até a ideia de um roteiro de uma pessoa com uma doença. Você ela viu? É presa para ser.
1: Não, já me convenceu. Vou sair do sobremesa hoje, vou saltar um banco, tá doido?
3: Bom, estamos conversando com ele, Jorge Lordello. Ele é um dos maiores especialistas em segurança pública, apresentador da Operação de Risco e também o homem que leu 2.000 páginas do inquérito de Deolane Bezerra. E o Jorge Lordello foi categórico aqui conversando conosco. Ele falou assim: você sabe, Lucas, que a Deolane não vai sair da cadeia até a hora do julgamento. E aí, na hora do julgamento, pode ser que dê liberdade ou não, que ela seja realmente condenada. Mas até a hora do julgamento, Jorge Lordello disse: eu sei que ela não vai sair e eu te digo o porquê. E, rapaz, depois de ler 2.000 páginas, eu confio nele, eu acredito nele. Mas ele vai falar sobre isso daqui a pouquinho. Antes, vamos falar sobre outra mulher que cometeu um crime e que está em vias de ganhar uma bolada de dinheiro. O nome é Suzane von Richthofen. O tio dela faleceu e deixou uma herança de 5 milhões de reais. E agora parece que ela vai ter acesso a essa dinheirama toda.
5: Olha, essa mulher dá sorte, hein? Você sabe, Lucas, que quando o tempo que ela ficou presa em Tremembé, ela arrumou namoro à torta e direito. Namorou com mulher, namorou com homem. Ela conseguiu namorar com um rapaz que era visitante, que foi visitar a irmã, namorou, ficou noivo, quase que acaba casando. E Batista, quando ela sai da cadeia, imediatamente ela conhece um médico. Ela casa com o médico, tem um filho com o médico e tem muita gente que entra nas minhas redes sociais E mulheres que falam assim, Mini Ruth, mas pô, eu tô fora da cadeia, não sou bandido e não consigo arrumar homem.
1: Exatamente.
5: E essa mulher presa, ou mesmo solta, com todo o histórico que ela tem, tem fila de gente com ela. Ou seja, ela realmente tem esse magnetismo. Mas além do magnetismo, ela tem sorte. Por quê? Porque ela tem um tio. Esse tio é solteiro, esse tio não tem filhos. E esse tio odiava ela. Por quê? Porque ela foi condenada pela morte de quem? Da irmã dele, que é o tio Miguel Abdala, que é um senhor que tem uma fortuna em imóveis e carros e 5 milhões, fora o que ele tem no banco que ninguém sabe. E de uma hora para outra, esse homem que tinha saúde e morava sozinho, ele foi encontrado morto dentro da sua casa. E agora consignou, que não tem participação nenhuma de ninguém, em que ele teve um infarto e morreu. Imediatamente tem que se fazer o quê? Abrir um inventário. E ela, que agora é estudante de direito, está no terceiro ano, ingressa nesse inventário e diz: eu quero ser inventariante. Só tinha ela. Ela foi determinada pela justiça como inventariante. Mas aí, Lucas, tem um detalhe importante. Ela tem um irmão, que é o Andreas von Richthofen, que tem direito à metade dessa herança, que eu avalio que deve ser entre 7 e 8 milhões de reais. E aí, o que que acontece? Só que o Andreas, ele é um rapaz que teve problema com drogas por causa da Suzane, ele foi morar na rua por causa da Suzane, ele esteve internado em clínica psiquiátrica por causa da irmã dela, ele não quer ver a Suzane.
3: Ele vive um trauma, né, Eduardo?
5: Ele vive um trauma, só que ele se recupera. Ele sai das ruas, ele se recupera emocionalmente, e a família dele tinha um pequeno sítio aqui numa cidade próxima de São Paulo, não vou falar qual é, senão as pessoas vão correr lá. E ele hoje mora nesse sítio, e eu consegui uma pessoa que esteve lá e fez uma filmagem. Você não vai acreditar, é uma pequena propriedade e a casa, ele não corta uma grama. Aquela vegetação subiu que tampou a casa dele. E ele não tem carro, ele não tem celular, ele vive andando, ele vai, tudo a pé. Ele virou uma pessoa extremamente solitária, porque pelo jeito ele está com medo do ser humano, porque ele foi traído pela própria irmã e ficou sem família. Bom, a informação que eu tive é que ele abre mão do inventário. Ou seja, ele não quer o dinheiro que é lhe direito, ele teria direito à metade, ou seja, então Suzane em breve pode colocar a mão aí entre 7 e 8 milhões de reais.
3: Nossa, gente, que loucura. Senhoras e senhores, é muito louco. Olha, tem algumas frases que são bem famosas sobre segurança pública e a gente gostaria de saber se você concorda ou discorda. Topa fazer isso com a gente?
5: Vamos lá. Então, surpresa que não foi combinado, mas tudo bem.
3: Por favor, Batista, traga aí.
2: Essa é a famosa: mais escolas e menos presídios. O que que você acha, Lula?
5: Pô, isso é verdade, cara. Olha, e eu vou te dizer mais. Você concorda? Se eu fosse governante, tanto municipal, estadual, federal, eu faria o que tinha antigamente, Mini Ruth, que eram as escolas, desde ginásio até o colegial, antigo colegial, que era profissionalizante. Porque tem gente que não tem pique nem condição de fazer faculdade, mas se ele sai do ensino médio já com uma profissão, ele já vai trabalhar. Tem uma frase da minha avó: cabeça vazia, oficina do diabo. A pessoa que não estuda, não tem uma profissão, acaba no crime.
1: E a próxima frase, hein? Tem mulher que gosta de bandido.
5: Mas tem muita mulher que gosta de bandido, tanto homem como mulher. O maníaco do parque, que eu colei na investigação inteira dele, recebeu 5 mil cartas. Mulheres que iam no presídio onde ele está, até que uma foi tão insistente, Mini Ruth, que ele aceitou. Eles namoram numa visita no parlatório e casaram no papel.
1: Nossa!
5: O maníaco do parque que, daqui a um ano e meio, dois anos, vai ser colocado em liberdade, porque ele vai cumprir os 30 anos de pena e, em tese, ele vai morar com a esposa que, de tanto insistir, é casada no papel.
2: Que coisa, hein? Atenção, próxima frase: vagabundo corrige na peia.
5: Olha, essa frase, vamos trazer o seguinte: vagabundo corrige com cadeia, não corrige. Vou dizer uma coisa, quando eu trabalhei como diretor de cadeia, a gente monitorava o tempo que o preso tinha para cumprir, Lucas, em determinado momento a gente ia conversar com o preso, até para entender para onde ele vai, mas vários falaram para mim: ô, senhor Lordello, eu já tenho a quem sequestrar, eu já tenho convite para eu vou matar algumas pessoas para levantar um dinheiro. E tem gente que você solta do cumprimento de pena, ele vira duas, três ruas, ele vai roubar um carro para fugir mais rápido, é preso e volta para cadeia no mesmo dia. Então a cadeia, ela não corrige a grande maioria dos presos, e muito pior, serve como uma verdadeira escola do crime, uma pós-graduação, porque lá, além de celular, além desse convívio com facção criminosa, a pessoa acaba entrando até para uma facção.
1: E a frase malandro não para, malandro dá um tempo?
5: Não, malandro é malandro, né? Malandro, a pessoa quando tem uma índole de malandro, ela já começa desde garoto. Ela já tem aquela malandra. Eu vou dar outro exemplo. Eu conheço pessoas, eu me lembro da época do colégio, que eram gente agressiva. Pessoas agressivas são agressivas uma vida inteira. É difícil a pessoa mudar uma personalidade, infelizmente, né?
2: Essa aqui, ladrão rouba celular, Lordela, é só pra comprar uma cervejinha.
5: Olha, ladrão hoje rouba celular pra tomar o seu dinheiro. Eu vou contar. Ontem, um grande amigo meu estava na rua Doc Lobo, em frente a uma pizzaria famosa que tem lá, em frente àquele restaurante, ao restaurante francês, que tirou o nome do prato da Deolane.
3: A gente vai falar sobre isso também.
5: Esse amigo meu foi atravessar a rua olhando o WhatsApp. Passou um cara de moto, pegou o celular dele, ele começou a gritar, perdeu o celular. Bom, até ele chegar na empresa dele, ele poder travar o celular, aquela coisa toda. Hoje ele me liga novamente, Batista, e descobriu. A pessoa pegou, o vagabundo, todos os contatos primeiros que ele tinha feito contato no celular. Normalmente você coloca o nome da pessoa, o irmão, você identifica. E aí, com o IA da voz desse meu amigo, mandava para essa pessoa e falava: olha, eu tô precisando fazer um pagamento, eu tive um problema no meu aplicativo, por favor, eu vou te mandar o link, você paga para mim. Então, nossa, imagina, uma pessoa que você conversou, naquele instante, teve o celular roubado e você recebe um áudio desse com a voz igualzinha. Ele falou: vários amigos meus agora fizeram o pagamento e agora querem que eu pague.
6: Nossa.
5: Olha,
6: nossa,
5: que situação.
2: Por isso, prejuízo em dobro. Por isso que eu não coloco o nome assim. Nome da minha namorada, por exemplo.
1: É Alan do TI.
2: Exatamente.
5: Mas é que você tem várias namoradas.
2: Eu coloco Alan do TI.
3: Mas ó, lembrando pra você que tá ouvindo: não pague nada. Ah, é minha mãe que tá pedindo, meu filho, minha tia. Não paga. Não paga. Não, não dá, não pague. Não caia nesse golpe.
1: É por isso que meu nome tá no Serasa. A próxima frase: o funk proibidão é apologia do crime?
5: O funk proibidão, parte dele é apologia do crime, muita gente está presa por isso. Eu digo o seguinte: quando eu coloco lá na minha rede social, eu falo de funk e falo que eu não gosto, as pessoas falam: ah, você está criticando o funk. Não é que eu critico o funk, eu não gosto daquela música. Mas eu sempre digo que essas pessoas são artistas e eu sou criticado por isso. Por quê? Porque eles alegam: mas canta uma porcaria de música. Não, uma pessoa que tem 8, 9, 10 milhões de seguidores, ele é um artista. Ele consegue mobilizar. Só que esse pessoal que falava mal da polícia, que incentivava o crime, tem parado. O caso mais curioso foi o MC da Leste. O MC da Leste, ele começa com o funk proibidão e ele não fez sucesso. Quando ele virou para o funk ostentação, ele fez sucesso e estava ganhando dinheiro. Então essa fase de querer falar do crime é muito do Rio de Janeiro, e funkeiros que a gente nem conhece aqui em São Paulo, mas que vão acabar indo pra cadeia.
3: É verdade, no Rio de Janeiro, cidade onde eu nasci e cresci, de fato, o funk proibidão é uma coisa assim louca. A gente ouve em qualquer lugar, inclusive em muitas casas de festas.
2: Agora essa aqui, ô Lordelão, essa aqui, ó: o ladrão é uma vítima da sociedade.
5: Olha, ladrão é ladrão, mané é mané. Ladrão, olha, eu comparo o ladrão à garota de programa. Sabe aquela garota que ela viu algumas amigas começaram a fazer programa? Em determinado momento ela fala: pô, mas eu faço ou não faço? E ela fica um pouco envergonhada. Até um dia que ela resolve ir numa boate, ou ela resolve ir numa casa de massagem. E naquele dia ela decidiu fazer o primeiro programa. Depois que você fez o primeiro programa, ela não volta mais, ela vai ser garota de programa. E isso é no mundo do crime. A pessoa, pro primeiro crime, é difícil pra pessoa, porque ela tem que romper uma barreira ética, romper uma barreira moral. Depois que ela rompe, ela não volta mais. E aí eu quero trazer de uma área em que eu trabalhei, que é a área policial. Infelizmente, na polícia tem, como não poderia deixar de ser, policiais corruptos. E o policial, quando comete a primeira corrupção e sente o sabor do dinheiro, essa pessoa não volta mais. Ela vai ser corrompida e vai corromper pro resto da carreira.
2: É igual eu com casamento. Comecei a casar, não paro mais.
3: E aí, nada melhor do que ouvir um cara que casou 4 vezes.
1: É, a nossa Gretchen do
3: 4
1: rádio.
3: Delitos. Vai, Milihut.
1: E pra finalizar essa polêmica, hein? Bandido bom é bandido morto?
5: Sabe quem disse essa frase, Milihut? Pouca gente sabe. No meu canal, na Cena do Crime, eu tenho contado histórias antigas. E eu fui contar a história do Mariel Mariscô. Não sei se o Lucas tem essa noção, quem foi o Mariel Mariscô. Na década de 70, nós tínhamos os grupos de morte, né? Os pelotões de morte, tanto em São Paulo quanto no Rio de Janeiro. E o principal no Rio de Janeiro era o Mariel Mariscô. E o Mariel Mariscô, ele era amigo de um policial chamado Sivuca, que depois virou deputado. E o Sivuca, ele tem essa frase célebre: bandido bom é bandido morto. Só que essa frase, o Sivuca, ela tem um complemento que pouca gente sabe. O Sivuca falava: bandido bom é bandido morto, enterrado a 7 palmos, em pé para não ocupar espaço. Tá? Na realidade, bandido bom é bandido preso. Agora, quando o bandido coloca a mão na arma, mesmo sem apontar para o policial que está dando ordem de prisão, aí ele tem que ser morto, porque é uma questão de legítima defesa do policial.
1: Falando em morte, né? Eu acho que uma das mortes mais que tem viralizado, inclusive, é da Elise Matsunaga, né? Quando ela matou o marido dela. Enfim, teve aquele crime horroroso. Só que tem viralizado bastante nas redes sociais, principalmente mulheres levantando a moral da Elise Matsunaga. O que você acha disso, hein? Romantizando a história dela.
5: Olha, todo criminoso famoso, ele acaba adquirindo. A maioria das pessoas ficam com ódio. Muita gente tem ódio dela, mas muita gente acaba tendo, porque a exposição na mídia é tão grande que uma parte da população acaba torcendo. Por exemplo, a gente pega o caso da Deolane. É impressionante o batalhão de gente que é a favor dela, que quer que ela saia. Mesmo se eventualmente ela for condenada, vai ter gente que vai jurar que ela não foi. E outro detalhe, tem muita mulher que diz que ela agiu corretamente porque ela teria apanhado do marido. Ou seja, a gente sempre encontra gente dos dois lados.
3: E falando em Deolane, vamos lembrar a nossa audiência que Jorge Lordello, que é o apresentador da Operação de Risco e também um dos maiores nomes em segurança do nosso país, ele leu as 2.000 páginas do inquérito de Deolane Bezerra, que está presa nesse momento. E o Jorge Lordello confirma: a Deolane não vai sair da cadeia até a hora do julgamento. E aí no julgamento a gente vai entender se ela vai ser solta ou se ela vai ser condenada. E bom, uma das coisas que já aconteceram aqui fora enquanto ela está presa é o nome dela que saiu do restaurante Paris 6. Um restaurante famoso aqui no Sudeste, porque ele tem nomes de artistas como prato. Você quer comer um escondidinho de camarão? Você vai lá e pede a Suzana Vieira. Ah, mas eu quero comer uma tábua de frios. Aí pede lá o Cacá. Todo prato tem o nome de uma pessoa famosa. Tanto é que deram o nome de um prato para Deolane Bezerra. E tiraram. Você acha que isso é um meia-culpa ou até mesmo um medo do que possa acontecer no futuro?
5: Olha, tiraram o prato da Deolane, era baião de dois, porque ela frequentava o restaurante. E um dia o dono lá conversando com ela: que prato mais você gosta? É baião de dois. Então esse prato existia lá e tirou. Hoje, eu fiz uma pesquisa na internet, o dono, muita gente diz que não vai mais. Os apoiadores dela, que frequentaram o Paris, se sentiram constrangidos, acharam que isso está errado, acharam que ela ainda não é condenada, que ele não poderia fazer isso. Então eu não sei se ele mais ganhou ou perdeu com essa retirada do menu do famoso baião de dois de Deolane Bezerra.
3: Eu entendo que tirar o nome é para você evitar qualquer, né, qualquer alusão a essa pessoa. Nem é alusão, é uma conexão direta, né? Mas ele tira para poder evitar problemas no futuro. Como se um restaurante estivesse dando força para uma pessoa que possivelmente tenha cometido um crime. E já que a gente está falando de possivelmente, você acha que tem mais gente além da Deolane envolvida nesse meio? Porque tem a mãe, tem a irmã. Você acha que vai sobrar para mais pessoas?
5: Então, vamos lá. A informação é que a polícia tem outro procedimento que apura as duas irmãs, apura a mãe. Um outro detalhe importante: no próprio inquérito em que eu li quase 2.000 páginas do caso da Deolane, houve também busca e apreensão na casa do filho adotivo. Foi encontrado dinheiro lá. Porque se vocês repararem, não é só a Deolane que vive uma vida milionária. Toda a família vive um padrão de vida completamente diferente das pessoas ricas que eu conheço. Porque a pessoa que é rica, que trabalha duro, você não vê elas gastando tanto dinheiro da forma como elas gastam. Nesse procedimento que ela está respondendo, e que agora ela é denunciada, ela é uma ré, só para vocês terem uma noção, na conta, entre conta física e contas jurídicas que ela tinha de 35 empresas, foram apreendidos 27,5 milhões de reais.
3: Que isso?
5: Tá?
3: 27,5 milhões
5: que ela tinha parado nessas contas, mais os carros de luxo que foram apreendidos. Ou seja, ela sendo condenada, Batista, ela perde todo o dinheiro, ela perde todos os carros que foram apreendidos e tudo que ela eventualmente adquiriu e não tiver procedência, até a própria casa, ela pode vir a perder.
3: Caramba, a gente já vai entender por que que na visão do Jorge Lordello ela não vai sair da cadeia.
5: Olha, eu trouxe um documento aqui que eu vou mostrar, que é a primeira vez que eu vou mostrar.
3: Mas, ó, eu vou
5: é um documento muito interessante para a gente poder mostrar o tamanho do pepino que está de Leonane Bezerra.
2: E Lordello, antes de você revelar o porquê ela não vai sair antes do julgamento, o fato dela, que o povo que entra nas redes sociais dela, o fato dela ficar ostentando nas redes sociais, isso também chamou atenção ou a investigação já havia sendo feita ali por baixo dos panos sem ela perceber?
5: Batista, essa pergunta é muito importante porque eu tenho acompanhado as duas irmãs, a mãe, e eles insistem em falar que é uma perseguição contra a filha porque ela é nordestina, porque ela era pobre, ficou rica e porque ela ostenta. Gente, isso não é verdade. Imagina uma investigação policial que foi oriunda de 2019, quando o Marcola, o irmão dele que estava preso, e o presidente Venceslau e mais 20 membros do PCC, o promotor Lincoln Gaquia, conseguiu remover todos de São Paulo. Foi um fuzuê e naquele momento o PCC passou a autoridade de mando a dois presos que estavam naquele presídio e a sala é a 139. Depois de 4 meses, então fevereiro de 2019, o Marcola, o irmão e mais 20 foram mandados para a presídio de segurança máxima. Sobrou nesse presídio 2 presos, sala 139. 4 meses depois, teve o quê? Uma vistoria naquela cela. No esgoto, encontraram papel que eram cartas escritas com ordens.
2: Olha aí.
5: Imagina essas cartas, todas com barro, com fezes, foram lavadas pela perícia. E quando se revela o conteúdo, tinha ordem de morte pro diretor, antigo diretor e o atual de morte. E nisso estourou um inquérito. O nome da Deolane só surge em 2022, depois de 3 anos, Lucas.
3: Olha aí,
5: então não tem perseguição.
3: E falando em Deolane, eu quero saber, então, a minha PPP de hoje para Jorge Lordello é: por que, Jorge, você afirma categoricamente que Deolane Bezerra não vai sair da cadeia até a hora do julgamento? Ela que é ré e que está sendo acusada de forte envolvimento com tráfico. Por que, Jorge Lordello? Eu quero muito entender. Você que leu as 2.000 páginas do inquérito, o que é que você tem de novidade sobre esse caso? Não precisa me contar agora, me conte depois do intervalo comercial. A gente vai para um rápido break e na volta tem mais sobremesa para você. Não sai daí!

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1: Caro ouvinte que nos ouve com seu ouvido, estamos de volta com Sobremesa, o seu programa favorito aqui na TMC, com o nosso convidado de hoje, o especialista em segurança pública, apresentador da Operação de Risco e também amigo de longa data do Sobremesa, Jorge Lordello. E antes de irmos para o break, nós fizemos a PPP e daqui a pouquinho ele vai responder. Mas antes, eu quero dar uma olhada na nossa enquete do dia. Batista, é com você.
2: Qual a coisa mais difícil de escapar? Você pode responder pelo 11 972 21.
3: 1001.
2: Exato. A Roberta Guedes, ela falou: tá difícil de entrar no Instagram e não esbarrar em um vídeo da Luana Piovani falando besteira. Tá difícil de escapar.
3: Tá difícil. Nossa, sempre aqui com a gente. Vai, Minuti. O Nilson Pereira, ele mandou o seguinte: quando eu tô no elevador e vem aqueles papos chatos de, ai, nossa, hoje esfriou, né? Não dá pra escapar de jeito nenhum.
2: Jamile Neves falou: quando eu tô num karaokê, não tem como escapar daquela música Evidências. Quando eu vou ver, ela disse que já cantou umas 5 vezes.
3: Tá bom demais, bom demais.
1: Manda aí pra gente o que é que não dá pra escapar no 011 972 21 1001. Boa, voltemos então com Jorge Lordello. Jorge, eu te fiz a PPP e vou repetir pro pessoal de casa. Por que é que a Deolane Bezerra não vai sair da cadeia até a hora do julgamento?
4: Vamos lá, Lucas. Se vocês viram os últimos vídeos das duas irmãs e da mãe, elas estão revoltadas com a prisão, que ela tem que ser solta ou ter, no mínimo, uma prisão domiciliar. O advogado que ela contratou, um dos advogados mais caros do Brasil, ele fala muito numa injustiça, fala que ela está tendo os direitos dela tolhidos. Só que nenhum deles fala que ela é ré num processo juntamente com Marcola, com o irmão do Marcola, dois sobrinhos e um operador financeiro. Entenda uma coisa, se ela estivesse no inquérito com 4 ou 5 trouxa, com 4 ou 5 pessoas pequenas, aí geralmente ela já teria conseguido uma liberdade. Mas eu trouxe aqui a denúncia ministerial que foi feita pelo Dr. Lincoln Gaquia, mais 6 promotores. E começa nas duas primeiras páginas o nome das pessoas envolvidas: Alejandro Juvenal Herbas Camacho Júnior, Everton de Souza, que é o operador, Leonardo Alexander Ribeiro Herbas Camacho, Marcos William Herbas Camacho Marcola e a outra sobrinha, Paloma Sanches Herba Camacho. Ou seja, ela está no inquérito com gente grossa. Ela está no inquérito com a cúpula do PCC. O crime é muito grave. E o principal promotor que combate o PCC assina esta denúncia. Ou seja, acho, essa é a minha opinião jurídica, acho muito difícil ela conseguir a liberdade até o julgamento. No julgamento, se ela for condenada, ela continua presa. Se ela for absolvida, ela vai para a rua e aí vai ter festa no Tamboréu.
1: Senhor Jorge Lordello, esse documento que o senhor trouxe é a primeira vez, é com exclusividade que o senhor traz essas informações, ainda não tinham sido soltas na internet.
4: Esse documento, eu trouxe aqui, são quase 12 páginas, mas na realidade foi a primeira denúncia que eu vi na minha vida, depois de 40 anos operando com dinheiro, com direito. Essa denúncia tem 356 páginas. Uma denúncia normal de qualquer crime tem 4 ou 5 páginas. Uma denúncia mais complexa tem 30 páginas. Eu nunca vi na minha vida uma denúncia de 356 páginas, onde o Dr. Lincoln faz toda uma narrativa de tudo que aconteceu e apresenta provas.
1: Tá. Então eu vou só lembrar aqui que você está ouvindo com exclusividade no Sobremesa. Bota aí na tela que é notícia. É exclusivo.
3: É exclusivo.
1: Deu trabalho, meu filho. Tá bom? Enquanto o pessoal tá aqui, Mayara Bachanello está arrancando os cabelos pra descobrir furos de notícia, tá, nós do Sobremesa trazemos aqui Jorge Lordello.
2: E a Deolane, a mãe Deolane, tá lascada. Ela falou que ia sair antes da eleição.
1: Não vai
2: sair. Prisão, então, ó.
1: E você não pode, por favor, me relembrar quem é o Marcola? Pra quem está nos ouvindo e não associou o nome aos crimes, quem é o Marcola?
4: Olha, vocês recentemente, todo mundo viu, o ex-delegado de

0: cadeia ele fez o PCC hoje, para mim, a maior organização mundial do crime. Só para vocês terem uma noção, o último levantamento que o Ministério Público fez é que o dinheiro que eles ganham durante um mês é em torno de R$1 bilhão. Então, o PCC é R$1 bilhão por mês, o Comando Vermelho, que é a segunda facção brasileira, é em torno de 400, 450 milhões, e nós temos, no total, no Brasil, 88 facções criminosas.
1: Então, quer dizer que Deolane Bezerra está sendo citada junto com o PCC.
0: E isso a família dela não fala. Quando você assistiu um filme da mãe, das irmãs e do Dr. Auri, eles falam de qualquer coisa, mas eles não citam o nome ou sobrenome Marcola.
2: E a função da Deolane aí, né, junto nessa turma, o que que ela fazia?
0: Vamos lavagem? Lá. Esse rapaz que não é do sobrenome, que eu vou ler pra vocês, que é o Everton de Souza. O Everton de Souza, ele é considerado pela Polícia Civil, Ministério Público, como operador financeiro. E depois de 3 anos de investigação, surge no celular dele um nome de uma mulher. D.O.B. Ninguém sabia quem era ainda. D.O.B. era um apelido. Só que nessa investigação, o que que aconteceu? Cai a teia aonde? Foi pescando, sem querer, na Deolane Bezerra. E a Deolane foi investigada 2024, 2025, 2026, e ela não sabia. A polícia deixou ela gastar. A polícia estava monitorando, através do COAF, as contas bancárias. Quantas empresas ela tinha. Mas eu quero levantar uma coisa aqui que está engasgada. Posso, Lucas?
1: Jorge, posso? Pode, claro.
0: Olha, ela alega que tem 35 empresas. A pergunta é, qual o horário que ela trabalha nessas empresas? Quantos funcionários ela tem? Tem muita gente na internet, influencer, e tem muita gente que vende curso na internet e que é milionário, tem avião. O cara não tem funcionário. Sendo que na padaria que eu frequento perto da minha casa, eu perguntei esses dias pra dona, quantos funcionários ela tem nessa padaria? Ela falou, 90. Perguntei no rapaz que vende a carne perto da minha casa que eu compro. Quantos funcionários você tem? 16. E essa turma que anda de avião, que compra avião, essas pessoas não apresentam um departamento jurídico, um RH, o departamento de vendas, nunca trabalham e estão nadando do dinheiro. Outro detalhe, todos eles têm dinheiro em casa. Então, é tudo muito estranho, só que ela cai na teia da investigação e agora ela tem que provar que os 27 milhões que estavam nas contas dela, física e jurídica, ela tem que mostrar a legalidade. Se ela não mostrar, ela é condenada, ela perde o dinheiro, perde os carros e perde os bens.
3: Gente, o Kevin não devia ter escrito doutora 3, era doutora 157 então, né?
2: 171, doutora 171. Você está ouvindo Jorge Lordello, ele que é especialista em segurança, que trouxe com exclusividade informações do inquérito de Deolane Bezerra. Ele leu 2.000 páginas e acabou de dizer aqui pra você. E olha, não sabia, hein, que Deolane estaria ligada ao PCC. Que
4: loucura. A mãe tá presa.
3: A mãe tá enjaulada.
2: A mãe tá enjaulada, vai ficar lá. Vai passar o réveillon na cadeia. Vambora, olha. Quando nós dissemos para os nossos ouvintes que Jorge Lordello estaria conosco, mandaram mensagem. Tá na hora de ler as mensagens dos ouvintes. É com você, Batista.
4: Essa aqui do Pedro Liceu. Isso aqui não sei não onde aconteceu isso, hein? Ô Lordelão, é o seguinte, ó. É, na cozinha do meu trabalho, já roubaram minha marmita, né? Roubaram pimenta, roubaram meu caqui e até meu energético. Tem alguma dica pra pegar esse meliante, esse delinquente, esse bandido?
0: É claro, você vai na internet, hoje você compra uma câmera, uma micro câmera, muito baratinho, você coloca lá e vai pegar o gaturo. Mas eu acho que o Pedro tem que ser mais inteligente e colocar um cadeado. Você põe um cadeado, guarda a comida.
4: Mas na empresa, como é que faz?
0: É, mas eu vou te falar, some muita coisa em empresa, como sobe muita coisa em qualquer lugar. Você deixou uma oportunidade, alguém vai lá e acaba levando, infelizmente.
2: Isso não acontece aqui na TMC.
3: Não, aqui não.
2: Pode deixar. Isso aqui vai
3: até
2: vivo.
3: Porque se acontecer, eu vou botar laxante na minha marmita. Tô avisando, viu, galera? A Fátima Silva, ela mandou o seguinte. Eu estava no meu carro e um cara de moto pegou meu celular e levou. Como conseguimos parar com esses furtos?
0: Vamos lá. Provavelmente ela estava usando o celular, aparente, muita gente usa, ou ela estava com o celular acoplado no painel. Gente, o celular tem que estar escondido. Só tem um detalhe, pessoal. Vale a pena você fazer um investimento, colocar aquela película anti-vandalismo. A pessoa dá uma porrada, ele não consegue invadir. O vidro até quebra, mas o vidro

0: fica ali parado. Ou seja, esconda o celular quando você estiver dirigindo, pois se alguém da polícia ou do Detran verificar você com o celular, você vai receber uma multa, porque é proibido também, e você evita assalto.
1: Então, Bruno Gaspar, o Bruno falou o seguinte: ele sempre tinha dois celulares, né, pra não ter aquele celular do ladrão, pra não ter o risco de levar o dele. E aí falou que da última vez que ele foi assaltado, levaram os dois. Aí ele pergunta: Lordelo, devo andar com três celulares?
0: Não, então? Não, você deveria andar só com um celular. Mas aqui eu quero levantar uma polêmica, que é o seguinte: quando eu falo de dois celulares hoje em dia, eu falo o seguinte: tem um celular com aplicativo de banco para deixar na sua casa ou na empresa. Não andar 24 horas por dia com o seu celular com o aplicativo. Por quê? Porque esse amigão meu que foi roubado ontem na Doc Lobo, além dos amigos perderem dinheiro, entraram no aplicativo de banco e sacaram o dinheiro dele, sendo que o celular dele, em tese, o aplicativo estava fechado. A habilidade desses jovens criminosos hoje são demais. Só para vocês terem uma noção, essa gangue que rouba aqui nas áreas nobres de São Paulo, eles roubam o celular e eles levam para uma central do crime, onde tem garoto nerd, hacker, que vai abrir e vai eventualmente sacar o seu dinheiro. Então eu acho que o aplicativo de banco fica no celular guardado na sua casa.
2: Muito bom.
3: Olha só, o Naldo Oliveira, ele mandou o seguinte: quando eu tô na rua à noite, eu ando tipo malandro pra enganar os bandidos. É uma boa estratégia?
0: Malandro, eu tava recentemente...
1: Ele anda que nem mano.
0: Eu fui numa palestra, eu tava no Rio, e pertinho ali do shopping Leblon, e eu tava à noite, eu ia um pulo no shopping, e a pé, gostoso, muito quente. Eu tô andando, e eu ando como se fosse um gato. Eu fico percebendo tudo o que acontece. E eu ouvi uns passos atrás de mim. Eu dei uma olhadinha, eram dois jovens. Não deu pra ver se tava bem vestido ou não, mas não importa. Imediatamente eu atravessei a rua, porque eu pensei: se eles atravessarem, eu vou acelerar o passo. Se eles acelerarem, eu saio correndo. Eu não vou deixar ele chegar perto de mim. Eu atravessei, Lucas, e tô de rabo de olho aqui olhando. Eles continuaram e fui embora. A atenção te livra dos grandes problemas que você pode ter na rua. Agora, a desatenção, o criminoso percebe e vai pra cima de você.
1: André Costa quer saber o seguinte do Jorge Lordelo: morar perto do presídio é mais perigoso ou é mais seguro, Lordelo?
0: Olha, tem gente que acha que é mais perigoso, isso não é verdade. Por quê? Porque o trânsito de viatura é direto. O único incômodo é que todo presídio vai muito familiar de preso. E é que não é que vai 5, 6, são milhares. Dia de visita de preso é uma loucura. O que vai de mulherada, amante, mãe, vai visitar, menos homem, não sei se você sabe, homem não vai visitar preso. Por quê? Porque o filho, quando comete alguma coisa muito grave, o pai abandona. Fala: esse meu filho é vagabundo. Agora, a mãe, que tem o coração maior que ela, perdoa. Tanto é que eu me recordo que eu entrevistei a mãe do maníaco do parque, quando ele confessa que era o matador. Antes eu tinha entrevistado e eu tinha falado: olha, a polícia alega que o seu filho matou as meninas. Ela ficou brava, levantou a voz pra mim. Quando ele confessa o crime, eu tive a oportunidade de estar numa próxima a ela, e eu fiz a pergunta. Falei: olha, a senhora estava muito brava que a polícia acusava o seu filho de ser o matador, só que agora ele confessa. E agora, qual a opinião que a senhora tem sobre o seu filho? Batista, ela vira para mim, assim, rapidamente, ela falou: olha, fiquei muito chateada, muito triste, mas ele é meu filho e eu vou estar do lado dele até a morte. Então, os pais, o homem, ele abandona se o filho faz uma coisa desse nível. Agora, a mulher, o coração de mãe acaba perdoando.
3: E eu tenho uma dúvida minha agora. Seguinte, eu como mulher, como que eu posso me proteger? O que é melhor? Usar spray de pimenta ou arrumar um namorado polícia?
0: Olha, o namorado polícia é bom. Por quê? Porque ele tá sempre armado. E o policial armado, ele também é um gato. Porque ele sabe, se ele for assaltado, se o ladrão abordar ele na escama, ele pode morrer. Agora, o spray pimenta tem um grande problema. A pessoa compra o spray pimenta e aperta em qualquer lugar. E eu vou te dar um exemplo. Eu estava numa delegacia uma vez, essas delegacias novas que são dois andares, e um investigador fez uma brincadeira, espirrou spray pimenta lá fora. Aquilo sobe, esvaziou a delegacia toda.
3: Nossa.
0: Porque o spray pimenta, ele é muito forte. E o vento, ele bate e leva para tudo quanto é lugar. E aquilo irrita olhos e garganta. Você não consegue mais trabalhar, é uma desgraça. Eu acho que melhor do que arma é você ter uma conduta de ordem preventiva, e você vai diminuir risco quase zero com a sua conduta como um gato que tá sempre ligado ali no que tá acontecendo.
1: E vou dizer, viu, pra encarar a Mini Ruth tem que ser só policial do BOP pra encarar isso aí.
2: Pra encarar esse camburão aqui.
3: Esse canhão não é qualquer um que pega, não.
1: Essa roupa preta aí, ela tá parecendo um caveirão.
2: Fala assim com o Mini Ruth, não. Para com isso. Mini Ruth, você está cada dia mais bonito.
3: Muito obrigada,
2: tá?
3: Lucas.
2: Você, se você fosse um crime, muita gente ia querer ser preso. É. Tá bom?
3: É. Meu crime é amar demais.
2: Vamos lá. Ô, Lordelo, eu gostaria de falar com você de um assunto que é chato, mas eu acho que tem muita importância. É um caso que ainda não foi muito bem destrinchado. Esses dias, o tenente Ronickson, irmão da Eloá, foi baleado por dois homens numa moto que o seguiram na rua. Quais as chances disso ter sido premeditado?
0: Premeditado foi, porque foi o que a gente chama de um crime de monitoramento. Só para você ter uma noção, através do Smart Sanca, que é o Smart Sampa de São Caetano do Sul, eu tive acesso a 90 dias de imagens aonde o tenente, tanto na casa dele como na academia, Batista, ele era seguido por quatro carros, ou três carros e uma moto, principalmente aquele Logan branco. Ou seja, onde ele estava, eles estavam circulando. E naquele fatídico dia, o que aconteceu? Ele sai da academia e veio uma ordem. É hoje que nós vamos matar esse homem. E aí o que aconteceu? A moto sai na frente com duas pessoas e o Logan estava atrás. Eu vou contar uma coisa para vocês que pouca gente sabe. Todo mundo viu aquela cena tenebrosa dele sendo abordado pelas costas, aonde o rapaz no banco traseiro da moto faz os tiros. Batista, se você continuar assistindo o vídeo que eu consegui, passado assim 4 segundos, encosta o Logan branco logo atrás. Um dos criminosos tirou o celular e tirou uma foto do tenente caído no chão. Nossa. Que era a prova, ó, atiramos e matamos ele. Mas felizmente não morreu. Ele tá no hospital, tá grave, ele tá tentando se recuperar. A última notícia que a gente teve desse caso é que os delegados do DHPP estão procurando algo que sumiu da cena do crime, que é o celular do tenente Pimentel. Desapareceu. Ele estava com uma jaqueta, o celular estava dentro da jaqueta, ele estava momentos antes na academia, ele tirou uma foto e postou na rede social e o celular sumiu. Qual a importância do celular? É a polícia saber se ele vinha recebendo algum tipo de ameaça ou pressão no celular, e a polícia até agora não sabe dizer aonde foi parar o smartphone do tenente Ronickson Pimentel.
1: Que coisa, hein? Que Deixa coisa. E se acontecer uma coisa dessa comigo, a primeira coisa que eu peço é sumam com o meu celular. Sumam com o meu celular. Porque vai que eu vou pro hospital e tem...
2: Muito, né? Ruim.
1: Sumam pro meu celular.
2: Eu pego o meu celular e eu quebro. Acabou.
0: Tem um apresentador famoso, amigo meu, ele passou mal, foi pro hospital e um outro amigo meu foi visitá-lo. Quando o rapaz chegou, ele falou, ainda bem que você chegou primeiro com a minha mulher. Apaga tudo que tem aqui, que senão eu acabo com o meu casamento.
2: Celso Portioli é fogo, né, gente? É. Celso apronta muito, Celso, né? Vai lá, ô Batista, você tem alguma dúvida pra tirar
1: não,
2: pro nosso
1: convidado? Eu quero saber, porque agora acabou a Copa do Mundo, praticamente domingo é a final, que você vai acompanhar na TMC, sem delay, Argentina e Inglaterra. E aí vão começar a falar de eleição, eleição, eleição, eleição. Ô Lordelo, você que já foi delegado e um grande especialista em segurança pública, quem você acha que está mais apto, que será mais capaz de resolver os problemas de segurança no Brasil? A direita ou a esquerda?
0: Vamos lá. Olha, eu estou trabalhando com isso, estudando, desde a faculdade de Direito, tem 40 anos. Eu posso dizer para você, todas as pessoas que estiveram no governo, principalmente nos governos estaduais e governo federal, investiram muito dinheiro nas polícias. Porque as polícias hoje têm equipamento, mas erraram nas estratégias. E digo mais, o que um governo tem que fazer, seja de direita ou de esquerda, se eu sou eleito agora em outubro, se o Jorge Lordelo fosse eleito, o que eu faria imediatamente? Que ninguém fala o que eu vou falar agora, Batista, é o seguinte... Temos que construir em 2 anos 2 milhões de vagas. Qual que é a solução? Vou te dar a solução para o crime no Brasil. Primeiro, construir 2 milhões de vagas em todo o Brasil. Não é caro. Por quê? Porque o prejuízo maior é o criminoso na rua. Depois de 2 anos construindo o presídio, eu aperto a lei e coloco 2 milhões de vagabundos presos. Só hoje no Brasil... Nós temos 350 mil procurados pela justiça que deveriam estar presos. Fora muitos que são soltos porque não tem cadeia. Então não adianta falar nada de segurança pública se a primeira ordem constrói cadeia para depois apertar a lei. Apertar a lei sem ter cadeia, você não tem onde colocar o preso.
1: Ou seja, se todo mundo que cometesse um crime hoje fosse pra cadeia, não tem lugar para todo mundo.
0: Não, é que não tem lugar. Entenda uma coisa. O déficit carcerário hoje nós temos 720 mil presos. Nós temos um déficit carcerário de 260 mil. Ou seja, você tem mais presos do que deveria caber. Só que nós temos na rua 350 mil presos procurados. Que se fossem amanhã todos presos, você não tem onde colocar. Então o déficit carcerário hoje está na faixa de quase 600 mil.
1: Mais de meio milhão.
0: E eu fiz uma comparação com o Bukele, de quantos presos ele tinha, com o número de países e quantos presos ele tem para trazer tranquilidade. Nós precisaríamos ter, para ter uma tranquilidade social, como eu te disse, esse amigo meu não ser assaltado em qualquer lugar aqui de São Paulo, nos Jardins, você tem que ter 2 milhões de brasileiros presos. E hoje nós temos 700 mil. Só isso vai resolver. Tudo que os outros falam é só para enrolar, porque construir cadeia não dá voto. Eu não sou candidato. Eu venho aqui falar a verdade. Eu vejo os candidatos, muitos deles policiais, eles falam, mas ninguém fala em construir cadeia. Porque construir cadeia demora 2 anos. Isso, infelizmente, não dá voto.
2: E pode ter algum auxílio de uma iniciativa privada? Ou tem que ser tudo feito por base do governo?
0: Olha, só para você ter uma noção, os terrenos já são públicos, você não paga o terreno. Já começa por aí. Terreno é público. A construção de presídio, ele é muito barato, por quê? Porque é cimento, areia e... É barato, gente. Cadeia não tem detalhes de... É caro, é tudo barato. Entenda uma coisa, o preso na rua é caríssimo, porque ele gera um prejuízo estrondoso para a indústria, para o comércio e um sofrimento para as pessoas.
2: É verdade.
0: Só para vocês terem uma noção, 6% de quem mora em São Paulo hoje tem algum tipo de doença emocional, como síndrome do pânico, estresse pós-traumático, por causa da violência urbana. Ou seja, a pessoa sofreu um assalto de celular e ela acaba perdendo emprego, ela acaba perdendo as relações afetivas porque ela fica doente. Preso, vagabundo tem que estar preso e não solto.
2: É isso aí, essa campanha com certeza merece sua atenção. Preso tem que estar, bandido tem que estar preso. E falando em bandido preso, sabe que dá pra ver bandido sendo preso, sabia disso, Mini Ruth?
3: Dá pra ver?
2: Claro que dá pra ver.
3: Como?
2: Ah, no programa Operação de Risco.
1: Oh, é verdade.
2: Toda sexta e sábado você vai lá, sintoniza na Rede TV e assista ao programa que o Jorge Lodello apresenta, que você vai ver bandido sendo preso, que dá uma satisfação, dá um quentinho no coração, não dá não, Batista?
1: Dá, adoro ver.
2: É muito bom, é um dos programas, acho que talvez a maior audiência da RedeTV, né,
0: o Jorge Lodello? Olha, não sábado passado, o outro sábado, nós mostramos uma prisão que a Polícia Civil fez num apartamento de classe média, aonde uma mulher muito bonita, ela colocava roupa sensual, biquíni, e ela praticava uma coisa que realmente pouca gente sabe, que é a zoofilia. Ela pegava bichinhos e ela usava uma plataforma enorme. Ela pisava no...
3: Ai, que horror!
0: E ela vendia isso.
2: Não,
3: Lorena,
2: eu vou te
0: ela
2: pedir
0: vendia.
2: Licença, eu não quero nem falar
0: disso. Não, é brincadeira.
2: Tem tanta gente com parafilia aí que vai querer essa...
3: Ai,
2: essa...
3: credo.
2: Não quero, mas ó... Se você quer ver um bom programa de sexta-feira à noite e sábado à noite, sintoniza na RedeTV pra assistir. E também no YouTube, você pode assistir ao canal
0: do Jorge Lodello.
2: Na cena do crime, assista lá. Lodello, infelizmente o nosso programinha vai ficando por aqui e eu gostaria de pedir o seu recadinho final. A câmera é sua, meu anjo.
0: Olha, muito obrigado. Eu sei que a gente fala aqui numa linguagem suave, mas eu consigo passar uma mensagem de segurança. Tanto segurança privada, como algumas vezes dicas de segurança, como também essa mensagem que eu deixei agora sobre construção de presídio, para que as pessoas se conscientizem e cobrem daquelas pessoas que eventualmente estão no poder. Deixa eu deixar o meu Instagram também, que é o Jorge Lodello Real, onde eu publico ali os crimes que acontecem no Brasil no dia a dia.
2: É isso aí. Jorge Lodello Real, siga lá. E olha, nós voltamos segunda-feira com mais sobremesa pra você. O nosso programinha de Meu Deus vai ficando por aqui, mas você continua acompanhando a programação da TMC. Segunda-feira tem mais, Mini Ruth.
3: Um beijo, galera. Até segunda. Um beijo dessa bandida.
2: Tem mais Marcelo Batista.
1: Tchau, Brasil. Vem aí o link TMC.
2: E tem mais Lucas Salles. Um beijo, um queijo e bom final de semana. Tchau, tchau, pessoal. Valeu!
0: Valeu.

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1: A BMC está nas ruas do México e pergunta: o que os gringos sabem sobre o Brasil?
2: O gringo quer saber, para alguns mexicanos, qual o estádio mais importante para a história do futebol, Maracanã ou Azteca?
3: Azteca, o Maracanã é muito bom, mas o estádio Azteca é o primeiro estádio em albergar 3 inaugurações em um mundial, então acho que minha opinião é o estádio Azteca. O estádio Banorte.
4: O estádio Azteca, hermanito.
5: Azteca!
6: Para mim, o Azteca, pues soy aqui, estamos aqui justo a ponto de vivir o arranque do mundial em Azteca e estou muito emocionado.
7: Yo digo que la Azteca, ¿no? Yo digo que la Azteca porque 3 mundiales y la verdad yo creo que pues ya la Azteca es el mejor, ¿no? El más con ambiente, un buen de gente mexicana, la verdad es el Azteca.
8: Finales con Pelé y Maradona.
7: Finales, Maradona, exacto. Y finales con el América, campeonatos, la verdad sí, yo le voy más a la Azteca.
1: E Azteca mayor que o Maracanã, pelo menos os argumentos deles são válidos, né?
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19: Olá, muito boa tarde pra você. 3 horas em ponto, acontece, começa agora o nosso Link TMC comigo, Mayara Bastianello, e com Rodrigo Alvarez. Link TMC, quem escuta, sabe. 84 milhões de reais. Essa foi a bolada que a FIFA depositou na conta da CBF pelas oitavas de final. O Brasil se despede de bolsos cheios, mas com o futebol no vermelho. Ficamos em 11º na fila do caixa. A Noruega, que nos mandou fazer as malas, levou mais de 100 milhões. Justo. Eles jogaram bola. Nós jogamos a toalha. Até Cabo Verde, que faturou 64 milhões, saiu desta Copa muito mais rico. A seleção africana esbanjou suor e encantou o mundo. O Brasil só demonstrou apatia. Nem no avião fretado pela CBF nossos jogadores voltaram. Cada um foi para um lado e só tinha um passageiro do plantel, Danilo. A FIFA pagou 84 milhões pela nossa participação. Vale tudo isso? Mas o espírito de equipe, pelo visto, não tem preço e nem a passagem de volta.
14: 84 milhões em ação, vamos todos juntos pra frente, Brasil. Eu acho que era 90 milhões e era a população, não era o dinheiro. Naquela época ganhava-se crédito com a população brasileira e não dinheiro no bolso. Era muito mais camisa do que cartão de crédito. Bom, e na economia mundial, o adversário joga... Pois é, o adversário joga pesado. E a conta é em dólar. O governo Trump ameaça engrossar o tarifaço contra
4: produtos brasileiros ou será contra o Brasil? A sobretaxa, que já chega a 25%, pode passar para 37,5% no fim do mês. É o Trump ameaçando subir mais um pouquinho, ou mais a metade do que já subiu. O motivo da punição ao povo brasileiro? Uma nova investigação americana concluiu que o Brasil falha na defesa do jogo limpo no comércio. Somos terríveis. Não temos leis eficazes para barrar mercadorias feitas com trabalho escravo. Talvez eles tenham lá nos Estados Unidos e a gente não sabe. Na Copa do Mundo a gente joga mal, cai cedo e ainda volta com o bolso cheio. Se bem que não dá para dizer que é cheio 84 milhões para a seleção brasileira quando o Trump já embolsou mais de 2 bilhões como presidente, só por ser presidente, com os negócios que ele faz com a família. No mercado internacional a regra é outra. O Brasil, dizem, falha na fiscalização, a taxa sobe, quem paga? Bom, quem toma esse gol contra, no fim das contas, é a nossa indústria. E não é só isso, Maiara Bastianello, caro ouvinte.
19: É, o México foi atingido por um terremoto e pode sofrer com um tsunami. É o caos no meio da festa da Copa.
4: E um aluno de uma escola de aviação morreu durante um ritual de comemoração no Paraná. Banho de óleo é chamado esse rito aí, ou seria banho de morte?
19: É, a gente vai trazer tudo isso e muito mais com falação, discussão, uma delação aqui, outra ali, tá começando mais um Link TMC, um programa propositivo e jornalístico com ponto e contraponto do jeitinho que tem que ser.
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19: Como você sempre está acostumado aqui neste horário, a gente chama a nossa enquete do dia. E claro que teria que ser sobre Copa, né, Alvareza? Terminando, tô sentindo teria abstinência.
4: É, não sei se é claro não, mas tudo bem, vamos lá. Se trouxe, eu aceito.
19: Claro, é Copa, é o último dia que eu vou poder falar de Copa, assim, sem ter terminado, né? Então a gente quer saber o seguinte, na nossa enquete, já sei a resposta do Alvarez.
4: Segunda-feira, quando a gente voltar, já teremos um campeão. Ou será um bicampeão, a Espanha, ou será um tetracampeão, a Argentina. Qual desses nós queremos, Maiara, caro ouvinte?
19: Esse é o tema da nossa enquete. Então vamos lá, Cuca. Tô sentindo falta daquele raiozinho nas opções. Vamos lá, será que rola? Então, ó, quem você acha que ganha a Copa? Espanha? Argentina? Eu não me importo porque o Brasil não está mais lá. Vote agora na enquete.
4: A pergunta é quem você acha que ganha. Então, não, se você se importa ou não se importa. Você acha que é a Argentina? Você acha que é a Espanha? Ontem eu declarei aqui, não minha predileção, Maiara, mas a minha opinião. Acho que a Espanha vai ganhar porque a Copa, que começou como a Copa dos Craques, vai terminando como a Copa da Estratégia. E a estratégia da Espanha tá afiadíssima.
19: E qual a sua predileção, meu amigo? Vai. Foi falar de predileção.
4: Na predileção não tenho, porque Álvarez é um nome espanhol, mas tem o Álvarez na Argentina também, que é o número 9 do time, então eu fico em dúvida. Minha origem espanhola, o meu amigo, meu parente Álvarez, que é o número 9 da Argentina, não sei. Agora ficou tudo igual.
19: Não, eu quero saber de torcida mesmo. Falamos
4: espanhol, estamos todos juntos, vamos ganhar o mundo.
19: Eu quero essa enquete, que seja a primeira enquete que a gente dê 100% para uma opção só, que deve ser mais ou menos o que deve
4: não
19: acontecer.
4: Vai rolar.
19: Então, ó, vote lá no nosso YouTube, @TMCNewsBR. Pelo WhatsApp também, conversa com a gente no 11972211001. Lembrando que o WhatsApp você pode, né, mandar sua dúvida, reclamação, sugestão,
4: vamos
19: comentar o noticiário.
4: Vamos juntos, 84 milhões no bolsão, só
19: a seleção. Seleção, né, 84, só a seleção, né, enfim, tudo bem. Bom, vamos lá, porque não tem muita coisa boa. A gente tem por aqui tarifaço, a gente tem... Bom, vamos começar esse jornal falando aqui que o presidente do Congresso, o senador Davi Alcolumbre, prorrogou por mais 2 meses a medida provisória que prevê... Ah, isso é bom. A subvenção e a isenção de impostos para conter os efeitos da alta do petróleo. Mas será que isso vai ser visto nas bombas logo? Quem fala com a gente agora, abrindo esse jornal, o repórter Adrian de Almeida, direto de Brasília, com mais informações. Boa tarde, Adrian.
5: Boa tarde, pessoal, a todo mundo que nos acompanha. Olha, com a iniciativa, a União, ela paga uma subvenção de R$1,12 por litro de óleo diesel para as refinarias nacionais e também para as empresas, né, que importam esse combustível. Esse auxílio, ele substitui outros dois benefícios que acabaram lá no fim de maio. Desses dois, Um deles é de 32 centavos de subvenção por litro de óleo diesel e o outro ele é dividido em duas partes. A primeira, olha, é de 80 centavos por litro destinado àquele óleo diesel que é produzido aqui mesmo no Brasil. E o outro, ele é de R$ 1,20 por litro do diesel que é importado de outros países. E como é que ele é pago, né? É metade financiada por recursos federais e a outra metade pelos estados e o Distrito Federal. Importante lembrar que todas as medidas provisórias, para elas terem uma validade, né, como de fato fosse uma lei, o Congresso Nacional precisa aprovar todas essas medidas provisórias. Elas têm um prazo inicial de 2 meses e podem acabar sendo prorrogadas por mais 2 meses, como é esse caso da medida provisória aí que dá essa subvenção, né, no combustível para toda essa questão da guerra no Oriente Médio, envolvendo aí o Irã, os Estados Unidos e o Israel também. Então agora é mais a gente aguardar, né, essa finalização aí do período em que os parlamentares vão ficar mais de férias mesmo, e quando eles votarem, já então votarem nessa medida provisória para ver se ela vai se tornar de fato uma lei.
8: Álvares?
4: Tá certo, Adri, tá certo, obrigado, tá certo. E vamos falar desse assunto que não cala, que a gente vem cantando, nem é, a gente não está nem comemorando, a gente está cantando. Poxa, ganhamos 84 milhões, a seleção recebeu da FIFA pela participação na Copa do Mundo, super participação. Jogamos a primeira fase, passamos daquela 1/16 avos e aí rodamos nas oitavas, repetindo o fracasso de 1980 e 90. O preço da eliminação nas oitavas de final, né? Foi perder uma graninha para a Noruega, que a gente perdeu aí. O valor que o Brasil recebeu é o mesmo pago às outras 7 seleções que caíram nas oitavas de final, como Portugal, México e Colômbia. E aí o Brasil fica na 11ª posição do ranking de premiações do Mundial. Dá para se contentar com 11º? O Maiara, eu costumava ver o Brasil pelo menos no andar de cima, lá entre os 3, 4, 5. A gente estava entre os primeiros, né? Antes da Copa começar, mas em premiação foi mal, né? Ah, a conta da FIFA é o seguinte, tem etapas, Maiara, tem etapas.
8: Vai lá.
4: Quem parou na fase de grupo levou 54 milhões. Deve dar para cobrir o custo, né? Talvez você pague só o custo, sua viagem, a equipe e tal. Vai sobrar um trocado. Quem caiu nas quartas de final, como a Noruega, levou 105 milhões de dólares.
8: Reais.
4: É um trocado, vamos pensar que é um... É reais?
8: É reais, é reais ainda, Varese. Por que eu tô falando que não cobre? Não cobre o preço.
4: Merreca, não paga nada isso aqui.
8: É, a gente botou tudo pra real.
4: A gente acha, se fosse pra mim, me dá 100 milhões de reais, eu compro um apartamento na praia de Ipanema, correi. Mas não é o caso,
8: que
4: né?
8: Que apartamento é esse, né? Vamos lá.
4: Não, um não, né? Eu compro um prédio, quase, não, uns 2 andares, né? Mais que isso não, não exagera não. Vista pra praia ali, dois andares.
8: Dá.
4: Mas de qualquer maneira não é nada, não paga muita coisa não. E o prêmio grande tá em jogo no domingo, também não é tão grande assim, gente. Argentina e Espanha disputam, além da taça, que é muito mais valiosa e importante, 263 milhões e meio de reais pro campeão, e o vice fica com 166 milhões de reais. É uma graninha, né? Pensando em salário de jogador, em negociação de jogador, não é nada. Para o futebol isso aqui é merreca. Mas vamos colocar em perspectiva, então, a diferença entre levantar o troféu e perder a final passa de 85 milhões de reais. Eu acho que o pessoal não está dando a menor bola para isso, Maiara. O pessoal que perdeu, que estava pensando em fazer postagem no Instagram, em ficar mais famoso na internet, em ganhar o próximo contrato, não está nem aí para esse dinheiro aí, isso aí para eles não é nada.
8: Não,
4: a gente que é bobo está torcendo aqui para que a gente tivesse passado de fase, mas não rolou, né?
8: Não, com certeza, e é isso, respeita a nossa história, né, que não foi respeitada, mas já que estamos falando aí de Copa, vou trazer uma pessoa para essa conversa, que eu sempre digo aqui, tapetão vermelho pra ele, vermelhaço aqui, o 10 do rádio, Éder Luiz.
4: Éder Luiz!
8: Tá com a gente.
4: Você está ao vivo no Link TMC, Éder.
8: Boa tarde, meu querido Éder Luiz, já apostos pra narrar essa grande final, conta pra gente, boa tarde.
20: Boa tarde, Maiara, Rodrigo, Tomás, enfim, todos que acompanham o nosso Link TMC, mas expectativa, né, Maiara? Domingo, a grande final. Vamos descobrir quem é o novo campeão mundial de futebol. Será que a Espanha conquista pela segunda vez o título de campeã, a exemplo do que fez em 2010, naquela decisão épica contra a equipe da Holanda? Ou a Argentina vai chegar no seu bicampeonato consecutivo, feito que só a Itália em 34 e 38 e o Brasil em 58 e 1962 conseguiram. Enfim, a expectativa é muito grande por aqui. Ontem uma certa preocupação nas imediações do MetLife Stadium, uma fumaça terrível tomou conta de toda a cidade de Nova York, aqui em New Jersey também. A origem, um incêndio florestal grandioso que aconteceu no Canadá, e a fumaça veio aqui para o Nordeste dos Estados Unidos e a coisa se complicou ontem. Inclusive existia uma passão muito grande, nós recebemos alguns comunicados via celular para tomar cuidado, não se expor excessivamente. Os olhos ficam realmente vermelhos, tá difícil às vezes para respirar. Hoje melhorou um pouquinho, amanhã a previsão é de chuva, o que deve limpar um pouquinho o ambiente, deve melhorar a condição atmosférica aqui para a decisão do próximo domingo, né? Amanhã chuva, mas no domingo deve fazer tempo bom e nós vamos ter a grande festa de encerramento da Copa do Mundo de 2026, com direito a show de 12 minutos no intervalo, com a presença da Madonna, da Shakira, Justin Bieber, enfim, tem muito artista participando dessa festa que finaliza a Copa do Mundo de 2026, viu, Maiara?
0: Demais. Éder, você que é meu guru, você que é meu guru, eu queria saber de você o seguinte, você narrou vários jogos de Argentina e Espanha aí. A gente tá vendo, o Messi vai voltar ao estádio em que ele perdeu um pênalti lá atrás e disseram que ele ia até encerrar a carreira de tanta vergonha que foi pra ele quando perderam lá pro Chile. O Lamine Yamal é um molequinho ainda, só fez um gol contra 8 do Messi. A bomba que eu jogo no seu colo, Éder, o 10 do nosso rádio, quem vai ganhar este certame?
20: Meu querido Rodrigo Alvarez, olha, eu ainda não tô com o diploma de vidente garantido, né? Eu acredito muito que a Argentina vai ter mais dificuldade do que teve contra a seleção da Inglaterra diante da Espanha. É difícil. O jogo coletivo dos espanhóis conseguiu sobrepor tudo, né? Naquele ataque da seleção da França, ninguém conseguiu produzir. O meio de campo espanhol, que sabe reter, que sabe segurar a bola, dificulta demais para o adversário. O Rodri fez uma grande partida, anularam completamente o Olise, o Mbappé teve dificuldade, o Dembélé não apareceu na partida, e é o grande ataque, o poderoso ataque francês, que não funcionou contra a seleção da Espanha. É um time muito coeso, muito preparado. Eu acredito que a Argentina vai ter uma grande dificuldade diante da Espanha, mas a Argentina, em função de tudo que demonstrou até aqui, né, Rodrigo, Maiara, é um time que jogou com muita disposição, com muita raça, com muita vontade. Cheguei a dizer ontem, inclusive, eu não torço e jamais torcerei para o futebol da Argentina. Mas tem que respeitar, né? Afinal de contas, Lionel Messi, 21 gols em todas as edições de Copa do Mundo que ele participou, Rodrigo. 12 assistências. É o líder das assistências em todas as edições de Copa do Mundo. Tá vivendo uma grande fase, aos 39 anos, levando o time da Argentina praticamente sozinho para essa decisão. Então, uma coisa eu posso te garantir: vai ser um lindo espetáculo, vai ser um grande jogo de futebol para quem ama o esporte e vai curtir grandes momentos desse Espanha e Argentina. E olha, eu acredito que a Espanha vai dar muito trabalho. Você está entendendo a mensagem nas entrelinhas, Rodrigo?
0: Não,
20: acho que
0: a Argentina
20: vai ter muita dificuldade domingo contra os espanhóis.
0: Você não vai se comprometer. Você não vai se comprometer, mas você vai me dizer tecnicamente quem está com mais tendência a vencer. Vamos assim, então.
20: Olha, tecnicamente, pelo que eu vi até agora, os espanhóis estão jogando muito, né? Eliminar a seleção da França não é uma missão fácil para ninguém. Jogar contra os franceses, com a campanha extraordinária que a França vem realizando, e o próprio retrospecto da seleção da Espanha, né? Tá 37 partidas invictas, é uma invencibilidade que inclusive superaram os italianos, né? É um recorde que foi batido pela seleção da Espanha. Eu acredito muito nos espanhóis, eu acho que a Argentina vai ter grande dificuldade. Eu apostaria na Espanha domingo contra a Argentina. Acredito que a Espanha vai entrar com muita efetividade em campo, vai jogar aquele futebol que jogou contra os franceses e deve conseguir fazer o resultado. É o trenzinho que está passando aqui, vocês devem estar ouvindo, né? Que ficamos bem aqui em frente à estação aqui de Union, né? nas proximidades aqui do estádio MetLife.
4: Tá passando atrás, olha, de você.
20: Eu realmente estou na expectativa de um grande jogo. Nós vamos ter um momento épico aí do futebol mais uma vez. E um detalhe interessante, algumas curiosidades desse grande evento do próximo domingo, né? Luis de la Fuente, treinador da seleção da Espanha, ele deu aulas para o treinador da Argentina, Lionel Scaloni. Scaloni era o assessor do Sampaoli na seleção da Argentina, Rodrigo Maiara, e naquela oportunidade ele vivia na Espanha e houve um curso na Federação Espanhola de Futebol, promovido inclusive pela equipe do Sevilha, e naquela oportunidade ele foi aluno do De La Fuente. Será que agora o aluno superará o mestre na decisão de domingo que vem? É isso que a gente vai conferir, né?
8: Muito
4: bem.
8: Eu
4: vou deixar anotado aqui, Mayara, vou deixar anotado que o Éder não é vidente, ele já declarou isso, ele não está prevendo, mas nos disse que tem uma tendênciazinha aí para a Espanha, e como ele é meu guru, eu vou com ele.
8: Vou
4: botar
8: também
4: todas as minhas fichas agora. Quer
20: dizer, se você for fazer uma aposta, você vai na minha dica então, Rodrigo?
4: Eu vou apostar aqui com a molecada, né? Que eu não faço aposta pública, que eu não tenho dinheiro pra gastar. Mas o chopinho que eu vou apostar com a galera, em seu nome, vai ser na Espanha.
8: Boa! Éder, querido, obrigada. Poupa essa voz. Cuidado aí, né? Com essa fumaça toda que também atrapalha a voz. Precisamos demais de você. Mais do que nunca. Nosso maravilhoso Éder Luiz, obrigada pela honra de estar aqui com a gente. Feliz demais de te ver. Um beijão.
4: Beijo, Éder.
20: Forte abraço para você, Mayara, para o nosso Rodrigo Alvarez. Tô com saudade de vocês. Em breve nos vemos no domingo, a grande final, a partir das 10 horas da manhã. Time da TMC já mobilizado aqui direto nos Estados Unidos. Nós já estaremos desde manhãzinha lá no MetLife Stadium, com informações, com detalhes dessa grande festa. A partir da 1 hora da tarde começa a transmissão. E às 16 horas do horário brasileiro, 15 horas, horário aqui de New Jersey, Nova York, nós vamos transmitir essa grande decisão. Decisão hispana, né? De um lado, o time da Espanha, do outro, o time da Argentina. Vai ser um grande espetáculo, mais uma Copa do Mundo chegando ao seu final, com a grande cobertura da TMC.
8: Sem dúvida nenhuma. Um beijo, meu amigo. Olha, e olha,
4: você sabe, cara, eu fico pensando na alegria do Donald Trump de ter uma Copa que tem uma final hispana do lado de Nova York. Ele deve estar feliz da vida.
8: Maravilha.
4: Tá
8: feliz da vida. E vamos lá pro primeiro bloco da Rádio Uber, mas fica aí, tem muita coisa pra você. A gente vai falar de muita coisa importante, claro, mais de tarifaço. Que história é essa de subir mais ainda a tarifa? Sim, vai acontecer, pode acontecer. Também estado de saúde do genial Milton Nascimento, já já. Mas primeiro a gente vai com o primeiro bloco da Rádio Uber.
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22: Uma boa tarde para quem tá aqui na Rádio Uber, feita para você e por você, parceiro e parceira. A partir de agora, Uber Responde. As questões sobre a plataforma Uber enviadas pelos motoristas de todo o Brasil. E a primeira pergunta de hoje é do parceiro Wellington, do Rio de Janeiro. Abre aspas, sou entregador da Uber. O cliente disse que não recebeu a encomenda, mas eu entreguei. O que eu faço? Fecha aspas. Opa, Wellington, essa eu vou te responder. Então, para comprovar a entrega, sempre tire uma foto do local e do pacote no ato da entrega. E, se possível, peça o nome de quem recebeu. Isso é a prova real contra reclamações. Outra pergunta que chegou para a gente aqui no Uber Responde também veio do Rio de Janeiro. Quem mandou através do 11 95321 0083 foi o Luiz Dias. Abre aspas. Por que a Uber apresenta mapas de demanda e tarifas dinâmicas diferentes para cada motorista? Fecha aspas. Quem respondeu foi o Eduardo, do time de operações da Uber.
23: Luiz, é importante deixar claro que o mapa dinâmico pode variar conforme os produtos que você está habilitado a atender, como UberX ou Comfort. Pode gerar diferenças entre motoristas a depender de seus produtos elegíveis. Além disso, o mapa dinâmico é atualizado a cada 6 minutos. As áreas de dinâmico permanecem no mapa por esse período para facilitar o seu deslocamento e para que você possa se posicionar melhor, para ter mais oportunidades de viagem e assim melhorar os seus ganhos. E como os preços são atualizados com base na demanda em tempo real, o preço dinâmico pode mudar rapidamente. Ele também é específico para cada região da cidade e pode estar ativo em um bairro, mas não em outro. Por último, a taxa de aceitação também influencia na quantidade e na qualidade das corridas recebidas. Ou seja, quanto mais viagens você aceitar, melhores corridas você pode receber. Obrigado por participar do Uber Responde, aqui da Rádio Uber.
22: E vamos a mais uma pergunta que eu também vou responder. Quem enviou foi a motorista parceira Simone, de Curitiba. abre aspas, porque carros do mesmo modelo e ano podem estar elegíveis em uma cidade e não em outra, fecha aspas. Oi, Simone, o principal motivo para a variação de elegibilidade entre cidades é a existência de regulações municipais e estaduais que limitam a idade veicular para viagens por aplicativo, ok? Obrigado pela participação. Esse foi o Uber Responde, com a participação da motorista parceira Simone de Curitiba e os parceiros Wellington e Luiz Dias do Rio de Janeiro, que enviaram suas dúvidas para o nosso WhatsApp exclusivo 11 95321 0083. Participe você também.
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7: E enquanto a bola rola nos Estados Unidos, um dos países sede da Copa lida com um alerta para tsunami. Um terremoto de magnitude 7,4 atingiu a costa sul do México nesta sexta, perto da fronteira com a Guatemala. E os Estados Unidos emitiram um alerta de tsunami para a região, inclusive com risco de ondas perigosas, num raio de 300 quilômetros do epicentro. O tremor aconteceu no mar, mas a profundidade foi de apenas 10 quilômetros. Para você entender, quanto mais raso é o terremoto, mais energia, claro, chega à superfície, aumentando o potencial de estragos em terra. O chacoalhão foi sentido com força no estado americano, aliás, no estado mexicano de Chiapas, né? E assustou os países vizinhos. Na capital da Guatemala, prédios tremeram e moradores correram para as ruas. Em El Salvador, tremor também foi percebido. A boa notícia, até a última atualização, nenhum registro de vítimas ou danos graves. Tem essa, Alvarez, e tem também a notícia que o Éder acabou trazendo pra gente, que vai muito no que tá acontecendo na Europa, né? Que é o calorão ali nos Estados Unidos e Canadá, a seca, incêndio florestal no Canadá, interferindo no ar que o nova-iorquino tá respirando, né? Quer dizer, enfim, os efeitos aí das mudanças climáticas, não claro, o terremoto, mas também vale esse alerta, né?
9: Lembrando que a gente, mais ou menos na mesma semana, teve Paris e Nova York, duas das cidades mais importantes do mundo, sofrendo com incêndios que, de alguma maneira, afetaram a vida da população. Então, a gente está vendo que até quem está melhor posicionado em tese, quem está nas capitais, quem tem mais dinheiro, quem está em edifícios, está sofrendo com as mudanças climáticas. Não é quem mora na área rural do Canadá. Sim. Ou na área rural da França. O planeta inteiro está sofrendo. O Éder estava sofrendo lá, nosso querido Éder Luiz, a gente preocupado com a voz dele aqui, porque tem fumaça para todo lado. E olha, o Canadá, razoavelmente longe de Nova York, lá em cima, tem uns bons mil ou mais quilômetros aí no caminho. Então é complicado e está muito difícil, né? A natureza não está perdoando muito, não. Bom, agora a gente está sofrendo, né? Está triste aqui, né, Mayara? Porque o nosso querido Milton Nascimento está com 83 anos, foi internado para tratar de uma pneumonia. É uma informação que saiu nas redes sociais do próprio Milton. E a Érica Levigard, lá no Rio, tem informações ao vivo para a gente.
24: Pois é, pessoal. Inclusive, o quadro de saúde do Milton Nascimento é estável. Esse cantor que foi internado para tratar desse quadro de pneumonia, que, segundo a equipe do cantor, é comum ali no quadro atual de saúde. saúde dele. Ele foi diagnosticado em 2025 com demência por corpus de Lewy, que é uma demência que ela é causada pelo acúmulo anormal de proteínas chamadas alfa-sinucleínas no cérebro, que afeta então funções cognitivas, motoras também, bem similar aos sintomas de um Parkinson. Uma nota que foi divulgada nas redes sociais do próprio artista nesta sexta-feira disse que ele chegou ao hospital aqui no Rio de Janeiro, na capital fluminense. A família não revelou qual é a unidade hospitalar em que ele está na quinta-feira. Então, ele está com um quadro de saúde estável, inclusive deve receber alta hospitalar nos próximos dias e seguir o tratamento em casa para ficar mais confortável. Então, boa notícia para os fãs e amigos de Milton Nascimento. Volto com vocês.
10: A gente torce pela recuperação dele, mas é difícil na idade. E só lembrando que o último show que o Milton fez, se não me engano, foi em 2022, no Mineirão, em Belo Horizonte, e a apresentação ali marcou o encerramento da turnê de despedida, que se chamava A Última Sessão da Música. Sorte de quem pôde estar lá e acompanhar. Obrigada, viu, Érica?
11: Grande Milton, grande Milton Nascimento, um marco gênio na nossa música em todos os sentidos, a grande voz brasileira.
10: Fato. Bom, agora a gente vai falar que a rodovia que liga Brasília a Goiânia vai trocar de dono. E a novela que travava esse caminho durou mais de 6 anos. O Tribunal de Contas da União aprovou nesta semana o acordo que encerra a concessão da BR-060, né? A disputa envolvendo bilhões de reais é uma das negociações mais complicadas já analisadas pelo TCU. E quem conta mais pra gente é o Luiz Araújo, da Agência Infra.
12: O Tribunal de Contas da União aprovou nessa semana um acordo que coloca fim a uma disputa de mais de 6 anos entre o governo federal e a Conceba, a concessionária responsável pela BR-060, principal ligação entre Brasília e Goiânia. A empresa havia pedido para devolver a concessão em 2020, alegando desequilíbrio econômico-financeiro do seu contrato, mas desde então o caso passou por diversas discussões até finalmente chegar à mesa de solução consensual do TCU. E foi uma das negociações mais complexas já analisadas pelo tribunal até aqui. A primeira versão do acordo chegou a ser rejeitada em abril, quando os ministros entenderam que os descontos previstos para as dívidas da concessionária eram excessivos. Com a nova modelagem, a dívida da concessionária, que era de cerca de 3,4 bilhões de reais, foi reduzida para aproximadamente 1 bilhão e meio após a aplicação dos descontos previstos no acordo atual. Por outro lado, a decisão prevê o fim definitivo da participação da Concebra na rodovia. O trecho será levado a um leilão simplificado, que é previsto para ainda esse ano, quando será escolhida uma nova concessionária. E a concessionária precisa assumir a operação e realizar cerca de 4,2 bilhões de reais em investimentos.
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11: O governo federal reconhece que os Estados Unidos devem impor uma tarifa adicional aos produtos brasileiros por causa da investigação que, segundo os Estados Unidos, é sobre o trabalho forçado do Brasil. A taxa de mais 12 pontos percentuais e meio, ou seja, que subiria de 25% para 37,5%, deve ser anunciada na sexta-feira que vem. A dúvida só é se é cumulativo ou não, se esses 25 se somam aos 12,5, o que vai acontecer, porque com o Trump no governo é incerteza garantida. Então vamos fazer o seguinte, vamos lá para Brasília com o Murilo Hernandes, que vai trazer pra gente atualizações, mas eu não acredito que você traga certezas, né, Murilo?
15: Alvarez, certezas ainda não temos, viu? Ontem, inclusive, nós participamos de uma reunião, né, ali, uma coletiva junto com várias entidades do governo para tratar justamente disso. E essa foi uma das perguntas feitas,
25: Washington,
15: né? Se seria de fato ali junto com a. De fato, seria junto com essas taxas, seriam cumulativas ou não, o ministro Dario Durigan, ele falou que ainda não tem como dar esse tipo de resposta, né? E sobre essas questões da taxação, né? Essa medida, ela tem um efeito cascata, inclusive, Alvarez, porque ela atinge em cheio, por exemplo, a construção civil dos americanos, né? Já que o Brasil, ele fornece 30% de madeira e 36% de granito para as construções norte-americanas, né? E de acordo com o presidente da Apex Brasil, que é a entidade brasileira que trata sobre a exportação e investimentos para fora do Brasil, né? Ele fala justamente sobre essa questão da sobretaxa, ela desestruturar os negócios e gerar inflação no mercado americano, né? E afetando principalmente o preço final das casas, pois os importadores, eles não têm como substituir esses fornecedores de forma imediata, né? Essas falas foram dadas hoje também durante uma coletiva da Apex Brasil a jornalistas, que a TMC também estava lá para cobrir e tratar sobre essas informações, né? Então, assim, para mitigar os danos, a Apex, ela investe 130 milhões de reais na diversificação de mercados, né? Que é a estratégia para mostrar os resultados na balança comercial do primeiro semestre, que mostra um recorde histórico de 185 bilhões de dólares em exportações globais, Alvarez. O crescimento foi puxado pela ampliação de vendas para a China, inclusive Europa, e principalmente para a Índia, que saltou para a posição de quarto principal destino das exportações brasileiras, né? Então, o governo brasileiro, ele e o setor privado, ele mantém essa mobilização para tentar ampliar a lista de produtos isentos junto às empresas americanas para tentar mitigar essas questões, que inclusive foram faladas ontem também, durante essa repercussão do tarifaço, né? Que o ministro Dario Durigan, ele falou sobre o Plano Brasil Soberano, sobre mitigar essas questões aí, principalmente para as regiões mais afetadas do Brasil, que é a gente tem as regiões de Santa Catarina e de São Paulo, principalmente a região de Santa Catarina, de acordo com a Apex, que é uma das regiões mais afetadas pelo tarifaço aqui do Brasil. Então, assim, tem muita água para rolar debaixo da ponte sobre esse assunto, né? Vamos aguardar aí os próximos passos do Brasil soberano, esse plano do governo também, e da possibilidade do uso da lei da reciprocidade, que, segundo o ministro Mauro Vieira, não será usada como uma retaliação, mas vai ser usada também como uma forma de preservar a soberania do país. A gente vai seguir acompanhando tudo daqui de Brasília para atualizar quem nos acompanha pela TMC. Volto com vocês.
19: Obrigada, viu, Murilo? E com a gente aqui já chegou o nosso comentarista, analista político, Wilsinho Pedroso, que, né, tá por dentro do tarifaço, não tem jeito. Fala, Wilsinho, boa tarde.
1: Maiara, boa tarde, Alvarez, boa tarde quem nos escuta, quem boa nos tarde. Assiste no link TMC. É o que o Alvarez falou ontem, né? Sequestro. E não basta só querer sequestrar. Agora eles também querem cancelar a nossa relação com a China. Porque, diferente dos Estados Unidos, que a nossa relação é deficitária, ou seja, o Brasil compra mais do que vende, a nossa relação com a China é positiva. A gente acaba vendendo mais para a China do que comprando. E outra, ele quer transferir uma relação ruim comercial que os Estados Unidos e uma pressão comercial que os Estados Unidos têm com a China para o resto dos países. E achando uma questão que não é comprovada, que é uma questão de soberania não só do Brasil, mas sim também da China. Cadê o trabalho escravo? Não adianta só falar. Não adianta só falar e volta a dizer, além de eles atrapalharem, os Estados Unidos atrapalharem nossa economia com tarifaço de 25%, eles querem ampliar para mais 12,5%, que dá 37,5%, mas atrapalhar nossa relação com a China, porque eles sabem também que eles aumentando a tarifa de produtos brasileiros, parte desses produtos ou vão ser consumidos internamente, porque vai ter mais produto para oferecer para o povo brasileiro e a economia acaba de alguma forma melhorando, mas também vai aumentar a relação com a China, porque parte desses produtos vão ser vendidos para a China. E eles não querem sossegar, eles querem sufocar a economia brasileira e, volto a dizer, isso é um tarifaço político e não executivo.
19: A gente fala mais sobre isso daqui a pouquinho, mas agora é hora de abrir espaço para as notícias da sua região.
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11: Opa, tudo certo? Agora sim, hein? Muito boa tarde, seja muito bem-vinda, muito bem-vindo você, ouvinte TMC, aqui nos 88,7 FM. Eu sou Bruno Marinho e estou chegando para atualizar o noticiário desta sexta-feira, hoje 17 de julho de 2026. A capital mineira segue com tempo firme, mas o frio continua, hein? 22 graus agora a temperatura. Vamos nessa, sextou. E sextou cheio de novidades, cheio de informações para você. E primeiro já vamos trazer o Pedro Gonçalves, que está aqui comigo também, para atualizar o trânsito. Ele fala da Avenida Antônio Carlos, não é isso, Pedro? Boa tarde, meu amigo.
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13: 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Boa tarde para você, Marum, e pro 20 TMC. Destacamos a Avenida Antônio Carlos, que tem lentidão no caminho para Pampulha. Motorista reduz a velocidade do Cachoeirinha, indo assim até o bairro Indaiá por causa do excesso de veículos nesse trecho. Sair da região central pelas avenidas Pedro II e Carlos Luz, nesse momento vale mais a pena. No sentido oposto, também tem lentidão no Antônio Carlos na chegada ao São Francisco. E a Carlos Luz de novo pode ajudar. 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
11: Valeu, Pedro. Pedro Gonçalves agora retorna dentro, ou melhor, não, na próxima hora, né? Ainda tem mais um noticiário local aqui antes do nosso jornal. Por volta de 4h30, o Pedrão estará de volta. E olha só, pessoal, a tramitação daquele projeto de lei que institui a Operação Urbana Simplificada para a regeneração de bairros da região central aqui de Belo Horizonte entrou em uma nova etapa técnica nesta semana lá na Câmara Municipal. Após o encerramento do prazo para a emissão de um parecer da Comissão de Direitos Humanos, Habitação, Igualdade Racial e Defesa do Consumidor, a matéria agora foi encaminhada à Comissão de Orçamento e Finanças Públicas, né? Aquela que trata da grana. O avanço ocorre em conformidade com o que prevê o regimento interno lá da Câmara Municipal. Segundo a norma, os colegiados têm o prazo de 15 dias úteis para emitir seus pareceres. E caso esse período expire sem uma manifestação formal, a regra estabelece que a comissão se absteve de se pronunciar sobre a matéria. E aí, qual seria, né, o próximo passo? Aí a proposta, né, chegou ao colegiado, presidido pelo vereador Pedro Patrus, do PT, em maio, né, para a tramitação em segundo turno. Sem a emissão do parecer dentro do prazo regimental, o projeto agora segue para essa Comissão de Orçamento e Finanças Públicas, presidida pelo vice-líder do governo na casa, o vereador Diego Sanches, do Solidariedade, podendo retornar ao plenário para discussão definitiva já no próximo mês. O projeto prevê, né, enviado pelo prefeito Álvaro Damião, tem como foco a requalificação urbana e o adensamento populacional do centro e de bairros próximos, como Floresta, Lagoinha e o Barro Preto. Entre as intervenções previstas estão a modernização e a readequação de prédios antigos, a transformação de galpões e estacionamentos subutilizados em novos empreendimentos e a conclusão de obras abandonadas. Para tornar os projetos viáveis, o texto propõe mudanças nas regras de construção aqui do município, entre elas a isenção da outorga onerosa, garantindo que projetos protocolados dos primeiros dois anos

0: anos de vigência da lei fiquem totalmente isentos do pagamento da taxa cobrada para construir acima, né, daquele coeficiente básico. Isso aí dá muito pano para manga, é discussão atrás de discussão, essa tal da outorga onerosa, né? Já muita gente contra, gente a favor. Vamos aguardar para ver aí os próximos passos, né, desse projeto de lei que prevê aí a melhora, né, digamos assim, a revitalização da região central e de bairros aqui no entorno, inclusive de onde falamos aqui, a região do bairro Floresta. 3h44, daqui a pouquinho eu volto com mais atualizações aqui de Belo Horizonte e Minas Gerais. 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
2: No Universo Uber agora, o Edson Agassi dá uma dica de como escolher a melhor oficina na hora de fazer a manutenção do seu veículo.
3: Oi, minha amiga parceira da Uber. Oi, meu amigo parceiro da Uber. Eu sou o Edson Agassi, jornalista automotivo. Você sabe que o automóvel é uma máquina que necessita de manutenção periódica. No Brasil, existem várias oficinas com qualidade que atendem veículos nacionais e importados. Para escolher a melhor, é preciso seguir algumas dicas. Pesquise a reputação. Use plataformas digitais para ver avaliações de outros clientes e procure comentários sobre honestidade e cumprimento de prazos. Peça também referências a familiares, amigos e outros parceiros que possuam carros similares e já levaram o carro para reparar naquela oficina que você está prestes a escolher. Visite o local. Verifique se a oficina é organizada e limpa. Isso indica que trabalham com processos técnicos mais rigorosos. O orçamento deve ser detalhado. Exige um documento contendo a descrição minuciosa do serviço, peças a serem trocadas, marca e preço destes itens, valor da mão de obra e prazo de entrega em papel timbrado. Escolha profissionais que expliquem de forma simples o problema e mostrem as peças velhas substituídas. Se o seu carro é importado, automático ou possui tecnologia complexa, escolha oficinas especializadas no seu modelo de veículo e não esqueça de pedir nota fiscal das peças e serviços. A emissão da nota é obrigatória e fundamental para validar a garantia do serviço, geralmente de 3 meses por lei. É isso. Até a próxima aqui na Rádio Uber, com mais dicas especialmente para você, parceira e parceiro da Uber.
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1: 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Quem escuta, WhatsApp. 2 em cada 3 brasileiros já usam a inteligência artificial no dia a dia, mas na hora de cuidar do dinheiro, quase ninguém pede ajuda para a máquina. Uma pesquisa apontou que 64% das pessoas têm interesse em usar a tecnologia para organizar as finanças. Só que apenas 9% fazem isso hoje. Será que a galera está sabendo que a inteligência artificial pode ajudar a organizar as finanças, a dever menos, a, né, a fazer as pazes ali com o seu dinheiro? Quem vai responder isso para a gente agora é o professor Rafael Gonzalez, pesquisador na área de inteligência artificial. Rafael, já vou ser direta contigo. De que maneira a gente pode usar o ChatGPT, Gemini, Claude, Cloud, sei lá como que vocês queiram chamar, para organizar a vida financeira? E essa, vou fazer uma pergunta de cunho pessoal, porque também me interessa. Boa tarde.
4: Boa tarde, Mayara. Boa tarde, Rodrigo. Boa tarde, pessoal da nossa audiência. Olha, essas ferramentas são ótimas para fazer para ajudar em uma das grandes dores que a gente tem, que é o controle de gastos, né? Quem fala sobre finanças costuma dizer que a primeira etapa é você ter um controle maior sobre os gastos. E hoje, com os bancos digitais e com a tecnologia que a gente tem de integração, quase todos eles permitem com que você baixe o extrato ali da sua conta corrente e do seu cartão de crédito, por exemplo. Então, só de baixar isso e colocar no ChatGPT ou em alguma dessas IAs mais populares, já vai te ajudar a fazer esse controle, pelo menos para você começar a saber quanto que você está gastando.
5: Eu ia te perguntar, Rafael, se a gente não pode confiar na inteligência artificial para um monte de coisa, por que que a gente pode confiar para a finança?
4: Então, é uma questão de controle de dados, né? Então, assim, você... uma das grandes desafios aí é você ter os dados corretos, porque se você imputar dados errados lá para a inteligência artificial, ela vai te aconselhar baseada em números errados, né? Então, a gente tem essas tecnologias, por exemplo, nesse controle de gastos, uma das grandes dificuldades também é você conseguir colocar isso no seu dia a dia, porque às vezes você vai na padaria, gasta um pouquinho ali, vai no posto de gasolina. Então, hoje existem softwares que são assistentes de inteligência artificial pelo WhatsApp. Então, uma curiosidade, por exemplo, se a gente for pensar, um estudo do Yosha Bengel diz que a inteligência artificial já superou a capacidade humana de ler imagens desde 2015, e hoje você tem esses softwares que você tira uma foto do seu extrato ali, que você gastou no cafezinho, manda para essa inteligência artificial que está no seu WhatsApp, pede para ela adicionar na sua planilha de controle. Então, você veja quanta tecnologia que a gente já tem para ajudar nesse controle financeiro. E você falou em confiar nos dados, aí tem a questão de segurança. É sempre bom manter os dados, as senhas, com aquele fator de autenticidade, né? Aí é mais um controle de segurança nesse caso.
1: Eu brinco, olha, os meus dados financeiros não interessam a ninguém. Ninguém vai querer saber o que eu tô gastando, porque olha, né? Mas, Rafael...
5: Dívida ninguém quer ter.
1: Ninguém quer ter
5: acesso à dívida.
1: Até bom que o golpista olha e fala assim, essa aí é uma ferrada, não vou pra cima, não. Mas, Rafael, exemplo prático, então. Por exemplo, eu, sei lá, uma pessoa tem um problema com cartão de crédito, gasta demais, não sabe onde tá indo esse dinheiro. Poxa, meu cartão de crédito vem todo mês uma fatura gigante, eu não sei no que eu tô gastando. Como que ela pode usar a inteligência artificial para que aponte para ela, por exemplo, ó, que você está gastando demais nisso, dá para você economizar nisso, tem alguma ou talvez trazer alguma sugestão na prática? Como é que a pessoa pode fazer isso?
4: Existem ferramentas, né? Eu não vou citar aqui para a gente não fazer propaganda, mas Sim. Se você pesquisar assistente de inteligência artificial para o WhatsApp, que é um primeiro passo. Então, você escolhe a ferramenta que seja mais adequada para você e ela vai te ajudar ali a fazer esse controle do dia a dia. E além de conseguir enxergar os comprovantes, por exemplo, elas conseguem entender o que você está falando. Então, às vezes você manda um áudio, não vai conseguir mandar o comprovante, manda um áudio para essa ferramenta e ela vai fazer todo o controle daquilo que você está gastando. Costuma ser mais eficiente do que você usar um ChatGPT da vida, que é genérico para essas coisas. Eles também ajudam nisso, mas se você utilizar o software que é voltado para isso, vai facilitar. E o que é interessante desses softwares voltados para finança, né, baseados em inteligência artificial, é que aí você consegue dar o passo 2, né? Porque o passo 1 é você ter um controle dos seus gastos. O passo 2 é você ter uma análise preditiva, né, de quanto que você vai gastar se você se mantiver nesse ritmo de gastos, vamos dizer assim, né? Então eles acabam sendo um assistente pessoal, que vão, é como se você tivesse um analista de finanças ali no seu bolso.
6: Isso é muito bom. E só para lembrar, né, gente, procure por analista, mas procure assim, gratuito, porque tem algumas inteligências artificiais que, ó, pesa ainda mais no bolso, que passa de 100, 150 reais por mês. Não cai nessa pegadinha, não. Bom, quero muito agradecer ao professor Rafael Gonzalez, pesquisador na área de inteligência artificial, ajudando a gente a usar a tecnologia a nosso favor para parar de dever e resolver a vida financeira. Obrigada, viu, professor?
5: Obrigado, Rafael. Obrigado.
6: Até mais. Bom, agora vamos para o último bloco da Rádio Uber. Daqui a pouquinho a gente vai falar daquele caso absurdo do piloto que faleceu após um trote ali, um banho de óleo no sul do país. E confusão com pré-candidata, tem bastante coisa, tem bastante assunto ainda aqui no Link TMC. Não sai daí não, a gente volta já já.
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2: 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Tudo isso pensando em trazer mais autonomia para a sua experiência. É você no comando, é você no controle. 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
6: Já de volta por aqui com as notícias nacionais. Conforme prometido, a gente vai trazer um caso absurdo de um engenheiro de 27 anos que morreu após participar de um ritual comemorativo, conhecido como banho de óleo, em uma escola de aviação no interior do Paraná. Meu querido Brian Valêncio, traz essa história deplorável aqui pra gente. Explica o que é esse banho de óleo pra gente poder
5: entender. É uma espécie de trote isso, Brian? Tipo um trote de aviação, é isso?
14: É uma espécie de trote, mas diferentemente do que acontece nas universidades, que é quando a pessoa é aprovada para começar um curso, nesse caso é quando a pessoa conclui. Então, esse jovem aí, o Gustavo Henrique de Lara, ele ficou 8 anos estudando aviação civil porque era um sonho da vida dele. E aí, quando ele terminou o curso, agora que ele estava liberado para pilotar aviões, ele passou por esse trote. E quem aplicou, inclusive, esse óleo no corpo dele foi o próprio instrutor. Nossa. De acordo com a delegacia de Ponta Grossa, ele sofreu uma grave reação alérgica e aí morreu no hospital. De acordo com o Centro de Instrução de Aviação Civil de Ponta Grossa, esse ritual ocorreu fora das dependências da instituição. E a gente tem a explicação do delegado Lucas Petri de como aconteceu esse ritual. Vamos acompanhar.
15: Chamado de banho de óleo, que ocorre após o piloto ter se graduado e completado o seu primeiro voo solo. Conforme os elementos iniciais, foi despejada sobre a vítima uma substância oleosa conhecida por fazer parte dos motores das aeronaves. Segundo relatos, ainda a vítima foi socorrida ainda no centro da aviação, foi levada pelo SAMU, foi ao hospital e, infelizmente, foi a óbito.
14: É agora a delegacia, né, a polícia, investiga se houve negligência ou imprudência por parte desse instrutor. Ele chegou a ser preso, pagou R$3.000 de fiança e foi indiciado por homicídio culposo, porque não tinha ali a intenção, de acordo com esse laudo preliminar feito pela polícia. A própria família do jovem disse que o Lucas e o instrutor eram muito amigos e que eles duvidam que tenha havido aí uma má intenção. Eles realmente acreditam que foi uma tragédia. E agora à tarde, a ANAC divulgou uma nota lamentando o caso, mas reforçando que nenhum tipo de produto químico aeronáutico, como óleo e lubrificante, devem ter contato com a pele humana e que, de fato, já havia essa explicação, mas esse trote acabou acontecendo mesmo assim e a gente viu o resultado, né, gente?
6: Nossa, que lamentável.
5: Não é questão de boa intenção, né? É questão de fazer algo que é certo, algo que é razoável. Tem coisas que não são razoáveis. O trote na universidade não é razoável. Isso também não é razoável. Então, é lamentável, né? Porque normalmente a pessoa não acha que não está fazendo uma coisa de errado. E no fim das contas está matando o cidadão. Espero que alguém tome uma decisão de proibir isso definitivamente.
6: Fato. Obrigada, viu, Brian, pelas suas informações. Agora vamos para o Nordeste do país. Você traz essa notícia aqui, Alvarez?
5: É uma história estranha, né? A pré-candidata a deputada estadual dessa. Pelo PL, Minas.
6: Ainda não está pronto essa, amigo. A gente vai falar da história lá de Recife, da árbitra. Você tem aí? Senão eu trago, daí depois você comenta.
5: O que a gente tem aqui é o seguinte: a chefe da arbitragem do futebol cearense, o chefe, Paulo Silvio dos Santos, deixou o cargo depois de ser alvo de acusações de assédio sexual e estupro. A saída aconteceu no mesmo dia em que o registro foi feito na polícia. Mas, segundo a Federação Cearense, o pedido de afastamento já tinha sido feito. Então, vamos entender com o nosso querido Júlio Andrade, lá em Recife, o que é que está acontecendo, vai ser preso, qual é o fim dessa
16: quatro
5: história?
16: Quatro árbitras denunciaram Paulo Silvio dos Santos, que se licenciou do cargo por 30 dias. Elas afirmaram que os episódios de assédio tiveram início em 2018 e aconteceram num período entre a participação das vítimas no curso de formação de árbitros e após o início da carreira delas. Uma das vítimas disse que o gestor costumava fazer convites para que ela fosse à casa dele tomar vinho. Em 2023, ela e mais 5 pessoas saíram para uma confraternização e ingeriram bebidas alcoólicas. Após o restaurante fechar, o grupo decidiu ir a um motel onde continuaram a beber. No local, algumas pessoas ficaram na piscina, enquanto ele a teria chamado para o quarto, momento no qual teria tentado agarrá-la. A Polícia Civil investiga as denúncias e já solicitou medidas protetivas para pelo menos uma das vítimas. Bom, a Federação Cearense também abriu sindicância administrativa para investigar o diretor. Por meio de nota, a defesa de Paulo Silvio negou as acusações e afirmou que ele jamais praticou qualquer conduta de assédio sexual, importunação sexual, violência sexual ou qualquer outro ato ilícito. A defesa também argumenta que as declarações divulgadas até o momento representam versões unilaterais apresentadas perante a autoridade policial. A Delegacia da Mulher de Fortaleza investiga os casos.
6: E só aproveitando esse gancho, Avarê, sabe quem que vai ser o árbitro de Espanha e Argentina?
5: Pois é, vai ser o mesmo que apitou Brasil e Marrocos. Tem alguma objeção? Não me lembro aqui. Tem objeção?
6: Lembra, a gente falou dele. Ele foi aquele que foi preso em uma festa com prostitutas, com drogas, etc. Foi em 2020, na Bósnia. O nome dele é, vou tentar aqui, Slavko Vincic. Acho que é assim que se fala, né, e tal. Ele estava ali numa propriedade rural, acompanhado de 26 homens e 9 mulheres. Ele prestou depoimento, acabou não sendo acusado formalmente, foi inocentado. Após as investigações, ele falou que estava no rancho por acaso. A gente até brincou, falou assim, nossa, tô aqui andando na rua, tropecei e caí no rancho. Tinha droga, tinha prostituta, tinha mulher, mas enfim. Ele que vai ser o juiz da final da Copa, e tem até um vídeo rolando aí na internet que ele ficou realmente muito emocionado quando ficou sabendo que era ele, teve um anúncio ali e tudo mais, né? Então era só para lembrar deste caso. E também, além, falando disso, né, as autoridades locais na época afirmaram que apreenderam ali nessa festinha cocaína, 10 pistolas, medicamentos e cerca de 10 mil euros nessa época. Enfim, vai ser esse então o árbitro da final.
5: Mas a questão de árbitro, tem alguma questão contra ele como árbitro? Só pra gente entender aí.
6: Ai, tem alguma questão aqui. Dentro de campo tem uma história dele que é a seguinte, ó. Ele irritou bastante Real Madrid durante a eliminação do clube espanhol na última Champions League contra o Bayern de Munique. No jogo de volta, tô falando aqui uma nota da ESPN, tá? Na Alemanha, o árbitro expulsou o Eduardo Camavinga, que ficou em campo por apenas 25 minutos, levou 2 cartões amarelos em um intervalo de 8 minutos. Após o apito final, Fede Valverde, Vinícius Júnior, Dani Carvajal e Jude Bellingham não esconderam a insatisfação e criticaram o esloveno ainda no gramado e em conversa com os jornalistas. Lembrando que esse árbitro vai apitar apenas o seu quarto jogo na atual edição da Copa. Além de Brasil e Marrocos, ele apitou Jordânia e Argélia e México e Equador também. Na verdade é o terceiro, né? É isso. Só para lembrar desse caso.
5: E continua. Bem lembrado. Bem lembrado. Olha, falar em lembrar, a gente não consegue se esquecer que tem uma guerra que começou em 28 de fevereiro. Nós estamos indo para julho, né? março, abril, maio, junho, julho, nós vamos para 5 meses de guerra, e os Estados Unidos aumentaram nessa sexta-feira os bombardeios contra o Irã, e pela primeira vez desde a retomada dessa guerra, atacaram a infraestrutura de transporte do país. E aí tem uma infraestrutura civil, tá? O que é importante, os Estados Unidos se colocando no mesmo nível que a gente vê a Rússia, por exemplo, quando ataca estruturas civis da Ucrânia, e a Ucrânia quando reage atacando áreas civis na Rússia. Pelo menos 6 pontes no Irã, um aeroporto e uma estação de trem foram atingidos. Isso fica no sul do país. 8 pessoas morreram, 20 ficaram feridas. Isso é informação da imprensa estatal iraniana. E a resposta do Irã veio numa série de mísseis e drones contra bases, radares e aviões americanos. A gente sabe que não é nos Estados Unidos, porque os mísseis não chegam aos Estados Unidos. Então, quem sofre são os aliados dos Estados Unidos no Oriente Médio. Por exemplo, o Kuwait, onde uma usina de energia e água foi atingida e pegou fogo. O Irã já avisou que se os Estados Unidos continuarem atacando, toda a infraestrutura da região vira alvo. E aí o Irã vai mantendo fechado o Estreito de Hormuz, por onde passava, antes da guerra, passava um quinto do petróleo e do gás do planeta. Enquanto isso, China e Paquistão estão pedindo negociação. Os Estados Unidos dizem que a diplomacia segue aberta, mas o que segue aberto mesmo é o caminho das bombas que continuam caindo. E a gente lembra que Trump ficou sem uma saída para essa guerra. Ele está entrando no que ele disse que nunca ia fazer, é uma guerra sem fim, sem saída. Outros presidentes americanos, como George W. Bush, entraram em guerras que se arrastaram por outras presidências, que vão sendo deixadas de herança para os próximos presidentes. Está pintando aí, caro ouvinte, Mayara, uma guerra que o Trump vai deixar para o sucessor dele, porque ele não sabe como terminar. Ele não tinha um problema chamado Estreito de Hormuz. Em tese, ele não tinha problema nenhum, porque ele rasgou o acordo nuclear de 2015, que o Obama assinou, disse que não precisava porque não prestava para nada. Começou uma guerra, arrastado por Benjamin Netanyahu de Israel, e agora não sabe como sair dessa guerra declarando vitória. Ele até poderia dizer que ganhou, e a base dele é aceitar, mas ele não se dá por satisfeito, que é algo maior, e por enquanto o Irã está se mostrando forte o suficiente para resistir e, se quiser, até cantar a vitória.
6: Boa, Vareza. Agora a gente vai voltar aqui para São Paulo para trazer um caso que ganhou repercussão nacional. Polícia Civil tenta identificar um suspeito pela morte do advogado carioca Pedro Eli, de 43 anos. Imagens de câmeras de segurança mostram a vítima acompanhada de um homem minutos antes de ter sido encontrado morto em Pinheiros, na zona oeste da cidade. Quem traz os detalhes desse caso ao vivo aqui é o repórter Abraão Ramos. Fala, Abraão.
17: Olá, Mayara. Boa tarde a você e a todos que nos acompanham. É isso mesmo, viu? A polícia segue com as investigações para identificar este homem. Inclusive, nós conversamos há poucos instantes com a delegada Ivalda Leixo, diretora do DHPP, que gentilmente conversou com os jornalistas aqui na porta do Palácio da Polícia Civil, e disse que as equipes seguem empenhadas nessa identificação. Outro ponto também que está sendo investigado pela Polícia Civil é com relação a uma mulher. O advogado foi deixado em Pinheiros em um carro, que ainda não se sabe se é um carro de aplicativo, e nesse carro havia uma mulher. A polícia está trabalhando também para tentar identificar essa mulher. Outro ponto também é que uma das ligações feitas para o SAMU, quando ele foi encontrado ali em Pinheiros, também foi de uma mulher. A polícia quer saber se foi a mesma mulher e quer identificar também essa pessoa. Como você bem disse, imagens gravadas por câmeras de segurança mostram um momento em que ele entra em uma adega acompanhado de um homem. O homem está utilizando um boné branco e acompanha ali o momento que ele faz a transação, o pagamento com o cartão de crédito. A polícia segue com essas investigações para identificar quem é este homem, viu, Mayara?
6: Obrigada, Abrão, pelas suas informações. E vamos daqui de São Paulo para BH, Alvarez?
5: Vamos para BH, porque a pré-candidata a deputado estadual pelo PL em Minas Gerais, Renata Vieira, se envolveu numa confusão e foi vista agredindo um entregador. Os vídeos estão circulando pela internet, já está tudo viralizando, como sempre, né? A deputada deu um tapa no rosto do homem e arremessou uma pedra na direção dele. Vamos entender melhor isso falando com a Mariana Reis, que vai trazer os detalhes dessa história ao vivo pra gente.
18: Alvarez Maiara, boa tarde a vocês. Pois é, nessas imagens que foram obtidas com exclusividade aqui pela TMC Minas Gerais, essa pastora e também pré-candidata a deputado estadual pelo PL, como vocês disseram, aparece agredindo esse entregador de imóveis. Essa confusão aconteceu em um condomínio de Contagem aqui na região metropolitana de Belo Horizonte. Nesses vídeos, inclusive, que estão nas nossas redes sociais, é possível ouvir ela dizendo, né? Ela segurando o entregador pelo colarinho e dizendo: me solta. Ele, ao mesmo tempo, também pedindo para ser solto. O que a gente vê ele o tempo inteiro muito contido, principalmente quando ele leva um tapa no rosto, ele não reage. Então, em um outro corte também, a pastora acusa o entregador de estar insatisfeito com a profissão, estar descontando nela, e ela diz também que foi agredida por ele momentos antes desses cortes, quando estava com as filhas dentro de um carro. Essas imagens, se existem, nós não recebemos. E aí nós procuramos a pastora para um posicionamento, ela não nos respondeu, mas divulgou uma nota nas redes sociais dizendo que esse conflito aconteceu durante a entrega de imóveis na casa dela e por cunho político, já que, segundo ela, o entregador teria se recusado a concluir a entrega desses imóveis por descobrir que ela é uma candidata filiada ao Partido Liberal. Então, por uma questão de oposição, ele se recusou a fazer a entrega e o conflito foi iniciado. E ela diz também nessa nota que, em razão das agressões sofridas e do abalo físico e emocional decorrente do episódio, ela não tem condições de dar entrevistas ou se manifestar para além dessa nota. Como eu disse, nessas imagens, né, a gente não vê ela sendo agredida. Se existe de fato uma agressão, a gente não tem ainda essas imagens. E essa confusão toda a gente está acompanhando aí para quem está na nossa live. Essa pastora, ela se descreve nas redes sociais também como neurocientista, e ela deu recentemente uma entrevista para a ex-atriz Karina Bach, dizendo de uma violência que ela teria sofrido, violência doméstica em um antigo relacionamento, e que ela se declara contra, então, violência, mas não é isso que a gente vê nessas imagens que aparecem. Volto com vocês.
5: Mariana, a gente vê ali, Mariana, ela se dependura na roupa dos suposto entregador ali, parece que é um entregador, e não solta mais, né? A gente não vê ele.
6: Ela cai no chão.
5: Em nenhum momento atacando ela, ela se atira pra cima, puxa ele pro chão, e ele tá o tempo todo tentando evitar o confronto. Tudo que a gente vê é uma tentativa desse, que parece que é o entregador, tentando evitar o confronto. Então, o que ela tava querendo, não tá claro aí, se tem imagem, vai ter que mostrar, porque por enquanto vamos dizer que não tem. O que tem é o que está visto aí, e é uma pessoa, um homem, tentando evitar o confronto, sendo agredido e tentando evitar o confronto.
6: O porteiro, pelo lamentável que eu entendi ali, está tentando intervir, mas nem o porteiro consegue tirar essa mulher do colarinho desse entregador, só depois. E ela continua, ele consegue se desvencilhar uma hora, ele sai, ela ainda está com uma pedra nele e sai correndo. Wilcinho Pedroso, uma pré-candidata, se prestando esse papel, né? O que vem agora? Ela falou que não vai se manifestar por enquanto, mas podemos esperar aquele posicionamento com a cara lavada, o cabelo preso, camisa branca. Olha, estava lá num momento psicológico complicado.
19: Com a Bíblia debaixo do braço. E o papinho aranha, né? Que o entregador quis descontar nela a frustração de ser entregador, né? É uma coisa meio vitimista, mas um negócio assim de segunda categoria. Mas é chato, né? A gente fala do nível dos nossos deputados que estão lá na Câmara. Olha o nível dos deputados que querem ir para a Câmara.
6: Eu só aguardo mesmo.
19: E o Alvarez falou algo correto. Você vê, ele a todo momento tentou se desvencilhar. Ele não levantou um dedo pra
6: nada,
19: ela.
6: Nada, ele só tenta tirar ela ainda com muito cuidado. Ele não agride, ele só tenta tirar ali a mão. Tanto é que ele não consegue, né?
19: Não tem um A sobre a postura dele.
6: Nada.
19: Não tem um A sobre a postura dele.
6: Parabéns esse homem pela paciência, né? E por perdido.
19: Você vê nas imagens ele falando: solta, solta. Ele não xinga, não chama. Não vai pra palavras de baixo calão. Ele só tenta se desvencilhar daquela cena e daquela maluca.
6: Não tá fácil pra ninguém, viu? Autocontrole, minha gente, que é isso. E tratamento psicológico
5: que
6: é bom.
5: Pelo menos anulem a pré-candidatura, né? Não insistam numa candidatura, não está qualificada aparentemente para assumir um cargo público. Né?
6: E sabe o que é o pior,
5: ou meninos? Tá, né? Porque no Brasil talvez o critério seja esse. Isso. Se pegar o Rio de Janeiro como exemplo, quanto mais estranho, melhor. Quanto mais imoral, melhor. Quanto mais corrupto, melhor. Então, isso aí é uma corrupção moral que a gente está vendo, né?
6: Eu ia falar isso, ainda é capaz de se eleger. Né? Ainda é capaz de se candidatar mesmo e se eleger, porque... Ah, mas aí porque...
5: tá até aumentando a chance, é isso que eu tô tentando pensar aqui, eu acho que tá até aumentando a chance de eleger.
6: Então, que é o que o Valdemar Costa Neto nos falou aqui, que hoje em dia ninguém vota mais em proposta, não vota, só vota ali, ah, vou votar nessa pessoa porque ó, é pastora, conservadora, pelo menos é o que ela fala, cristã, etc e tal, né, e é do partido que eu gosto, vou votar, não interessa também, eu vou confiar no que ela vai fazer. Olha, gente, terapia, às vezes até um medicamentozinho faz bem, viu? Não, eu recomendo, faz bem pro ser humano. Bom, e um acordo firmado entre o Tribunal Superior Eleitoral, plataformas digitais e empresas de inteligência artificial quer ampliar a atuação preventiva contra perfis falsos nas redes sociais durante as eleições. Outro problemaço que a gente tem. A proposta é estabelecer protocolos e canais permanentes de comunicação para que as empresas consigam identificar riscos e adotar medidas com maior rapidez. Será que a gente consegue, hein, Adrien de Almeida, ao vivo de Brasília?
20: Olha, é um pouco difícil, né, mas tem que conseguir, né, na verdade. Olha, boa tarde, Maiara, Alvarez, a todo mundo que nos acompanha. Olha, esse acordo, né, ele foi firmado para que eles possam agir antes que essas publicações falsas ou fraudulentas, elas ganhem ainda mais repercussão. É como se eles quisessem, então, cortar ao máximo o mal pela raiz. E olha, 7 plataformas já assinaram um memorando de entendimento com o tribunal. São elas o Kawai, Telegram, Meta, TikTok, Google X, que é o antigo Twitter, e o LinkedIn. E não para por aí também. Empresas de inteligência artificial como Eleven Labs, OpenAI e Anthropic aderiram ao programa permanente de enfrentamento à desinformação da Justiça Eleitoral. E olha, o próprio ministro, né, Cássio Nunes Marques, ele disse que esse acordo ele pretende assegurar que os eleitores tenham acesso a informações verdadeiras, principalmente nesse período de trâmite na eleitoral, agora que está aí há poucas semanas, né, do primeiro turno das eleições, e a gente vai ver agora um trecho da fala dele falando justamente sobre esse assunto.
21: A democracia depende da divergência, do confronto da ideia e da liberdade de expressão. O que se busca é assegurar acesso a informações eleitorais confiáveis e reduzir a incidência de fraudes, falsificações, comportamentos inautênticos e outras práticas capazes de comprometer a liberdade de escolha.
20: E olha, o ministro Nunes Marques também defende que as plataformas digitais, elas de alguma forma consigam dividir essa responsabilidade de fazer com que a população de fato tenha acesso ao máximo, né, às informações que são verdadeiras e consigam tirar aos poucos todas essas informações fraudulentas, essas informações falsas que acabam prejudicando todo o trâmite eleitoral.
6: Alvarez? Senhor, tem alguma coisa a declarar para o nosso Adrien?
19: Querido, só reforçar o que o Adrien disse. Acho que o eleitor tem direito a ter informações confiáveis. É importante esse trabalho do TSE junto com as Big Techs, porque no mundo, principalmente, antigamente era fake news, né? Hoje você tem IA, que muitas vezes a pessoa é tão real que nós, sim, mesmos que temos muita informação, temos dificuldade em qualificar se é real ou se é criação de inteligência artificial. Imagine as pessoas que não têm um grande conhecimento ou grande acesso à informação. Então tá de parabéns o TSE e as Big Techs e o Adrien que trouxe essa notícia para nós.
5: Agora eu quero perguntar para você aqui se você acha que a notícia é o seguinte: um acordo firmado entre o Tribunal Superior Eleitoral e plataformas digitais, etc., que é ampliar a atuação preventiva contra perfis falsos, etc. Toda vez que o Brasil tentou fazer isso, os Estados Unidos reclamaram. Trump vive reclamando que o Brasil se mete nas empresas americanas. Eles vão cumprir? Ou isso aí é só para assinar protocolo?
19: Eu acho que eles vão cumprir, porque eles já têm cumprido, né? O Instagram tem diminuído o acesso das crianças até 14 anos ao Instagram. Em alguns momentos, a gente tem visto os políticos com algumas postagens sendo derrubadas e o Instagram informando, olha, por conta do processo número tal, tivemos que derrubar a sua postagem. Acho que eles estão se adaptando ao regramento nacional, ao regramento do Brasil, que é importante. Aqui é de um jeito, Estados Unidos é de outro, Chile é de outro, Argentina é de outro. Tá aqui, tem que respeitar como que funciona aqui no Brasil e acredito que com uma certa dificuldade...
5: Curtir seu otimismo.
19: Não, com uma certa... Eles estão cumprindo com uma certa dificuldade, mas estão cumprindo e acho que esse encontro e essa informação, até essa nota que foi dada, você vê que tem uma certa... Um certo caminho de acordo e de conversa que, de alguma forma, tem funcionado.
6: Mas a gente tem um entrave aqui, que inclusive eu acho que o Alvarez vai lembrar, que a gente entrevistou recentemente um especialista em inteligência artificial, que ele falou que um grande desafio é o WhatsApp. Porque no Instagram, beleza, você vai lá e derruba a postagem. Agora, o que você vai fazer com a mensagem encaminhada?
19: É difícil.
6: É muito complicado. Tipo, eu recebo um vídeo numa mensagem, não sei se é real ou não, mas eu encaminho pra todo mundo, pra uma lista. Se bem que o WhatsApp tem agora, você não pode encaminhar pra 100 pessoas uma mesma mensagem. Isso. Só que a pessoa que tá ali cega, né, que é o... Não é, tem o político de estimação, mas é o eleitor de estimação, como bem falou ontem o Alvarez aqui, ele não tá nem aí. Ele vai lá e vai encaminhar um por um pra 100 pessoas aquela mensagem. E ninguém pode fazer nada.
19: Mas onde dá pra ter algum tipo de controle, claro, sem ser censura? Porque, vamos falar, isso aqui não é censura. Isso aqui é uma proteção,
6: claro,
19: pro cidadão, proteção pro eleitor, né? Porque tudo que se fala de big techs, governo conversando, governo proibido, vem aquela questão de censura. Não, eles estão censurando. Isso não é censura, não é. Isso é proteção do eleitor, proteção da pessoa que tem acesso à informação e fica na dúvida se é real ou não. Ou seja, eles estão em acordo, tá tudo andando direito. Se vai funcionar do jeito 100% do jeito que deveria, eu não sei afirmar. Mas alguma coisa vai acontecer e, volto a dizer, já está acontecendo, porque a gente tem visto algumas vezes essa questão do Instagram e o Instagram alguma forma tem respeitado.
6: Agora, muito rapidinho, Alvarez, só ver se você concorda comigo, né? Para vocês aí que estão ouvindo a gente, nos assistindo, como que a imprensa ainda é a melhor forma de você se informar? O que acontece se a gente traz uma notícia falsa aqui, se a gente dá um tempo para um candidato e não dá o mesmo tempo para o outro... Rádio pode até sair do ar, né?
5: Vamos lembrar o que aconteceu na Argentina. A jornalista anunciou a morte do pai do Messi, mas ele, equivocada, se demitiu. A equipe inteira foi demitida. Aqui tem critério, né? Faz totalmente, né? Faz total diferença você ter pessoas sérias, comprometidas, que tem uma carreira em jogo.
6: Exatamente.
5: Pra te trazer a notícia.
6: E sem contar que o TSE vem em cima, né? A gente tem um compromisso nosso com a verdade, mas experimenta dar qualquer meio de imprensa dar uma informação falsa pra ver o que acontece. Sai do ar, é multa milionária, é rapidinho.
19: Eu posso até depois pesquisar e trazer a informação mais correta, mas existe uma pesquisa informando que parte das pessoas que consumiu conteúdo na internet, no celular, tem retornado pro rádio e pra TV. Justamente por conta da credibilidade.
6: Que bom.
19: Justamente por conta da credibilidade.
6: Ficamos felizes. Chama a próxima aí, meu amigo Alvarez.
5: Vamos pra onde? Vamos
6: pro Murilo Hernandes.
5: É isso?
6: Vamos falar de Flávio Bolsonaro?
5: Murilo Hernandes está trazendo notícias do ministro do Supremo Tribunal Federal, Alexandre de Moraes, determinou que o senador e pré-candidato Flávio Bolsonaro seja ouvido pela Polícia Federal. Isso vai acontecer daqui a 11 dias, no dia 28 de julho. Acusação de caluniar o presidente Lula no contexto da captura de Nicolás Maduro pelos Estados Unidos é o motivo desse pedido, dessa ordem do Supremo. Vamos entender então com o Murilo Hernandes que consequências tem isso, como é que isso vai acontecer, Murilo?
0: Prada que às 11 dias, né? E também, além dos 11 dias, está marcado para também às 2 horas da tarde do dia 28, como você bem mesmo disse, referente à questão da data, né? E essa decisão, ela ocorre porque o senador Flávio Bolsonaro, né? Ela pediu, a assessoria pediu a prorrogação do prazo inicial desses 10 dias, alegando incompatibilidade de agenda. E diante disso, o ministro Alexandre de Moraes marcou a data dessa oitiva para o dia 28, né? E esse inquérito, ele é aberto justamente para investigar questões aí de calúnia, que segundo O ministro, né, Alexandre de Moraes, ele teria falado que houve essa questão aí, houve essa calúnia por parte do senador devido a uma série de postagens no X, antigo Twitter, como quem melhor preferir, que ele teria mencionado o presidente Lula falando que ele seria delatado por Nicolás Maduro por crimes como tráfico internacional de drogas, lavagem de dinheiro e também fraude eleitoral, né? No mês passado, a Polícia Federal concluiu que existem, de fato, elementos que podem ser usados aí para essa questão da prática de calúnia, né? E o procurador-geral da República, Paulo Gonet, ele considerou necessária essa oitiva justamente do parlamentar para avaliar melhor a apresentação dessa denúncia, né? Oitiva marcada para o dia 28 de julho, às 14h, né? Essa informação, inclusive, ela surge em meio a outra polêmica envolvendo o senador Flávio Bolsonaro, justamente aquela polêmica da foto do senador e pré-candidato à presidência da República, Flávio Bolsonaro, com o sicário, conhecido aí, o sicário que é referente ali à questão do Banco Master, que é o Luiz Felipe Mourão, né? Que é apontado pela Polícia Federal como chefe de uma milícia privada que atuava para o banqueiro Daniel Vorcaro, né? O parlamentar, ele nega qualquer proximidade com sicário, né? E afirma que a imagem é feita por manipulação de inteligência artificial, né? O famoso aí deepfake, utilizado aí, segundo o parlamentar, para ter essa repercussão sobre essa foto de Flávio Bolsonaro com o sicário, e reforça que costuma tirar fotos com desconhecidos que o abordam publicamente. Então, tem essas duas questões envolvendo Flávio Bolsonaro, envolvendo essa foto com o sicário, e também envolvendo este inquérito aberto aí pelo Supremo Tribunal Federal, requerendo aí essa oitiva que vai acontecer daqui a 11 dias. A gente, claro, vai seguir acompanhando tudo isso de perto para trazer informação para quem nos acompanha pela TMC. Volto com vocês.
6: Não, deixa eu só entender.
0: Foi o senhor.
6: Ou ele tirou pois foto com um desconhecido. Eu não tô entendendo.
19: É o que a gente vem falando, o que eu venho falando, inclusive, nas minhas redes. Falta gestão de crise. Ou seja, esse aqui é um exemplo claro, e o que vocês dois estão fazendo. Na mesma resposta, ele dá duas ou três versões. Então, duas ou três versões. Ele fala que é inteligência artificial e ao mesmo tempo fala assim, não, mas eu posso ter tirado foto. E outra, a foto, ele tirou foto, ele tirou a camiseta.
0: Sem camisa.
19: Ele pegou uma cerveja. E outra, o local, você vê que o local é coberto. Eles estão num ambiente de festa. Ele não foi abordado na
6: óculos
19: rua.
6: Óculos escuros.
19: Ele tem uma certa razão. Quando tá na rua, no meio naquela movuca de campanha...
6: Você não tá sem camisa.
19: Não, e você tira foto e não pergunta RG, não vai olhar a procedência policial que o cara tem. Aí ele tá numa festa, tá tirando foto, né?
6: Um momento de lazer. Esse cidadão em questão não é desconhecido.
19: Então,
6: da galera da política.
19: E é que eu quero falar. E ele conhece o cara.
6: É.
19: Né? Porque eles estão num ambiente de festa, né? Não foi um cara que.
0: Mas você tá desconsiderando. Tá desconsiderando a possibilidade que ele alegou de ser uma falsificação.
19: Eu tô falando da segunda versão. Ele falou que pode ter tirado a foto. Ele tem as duas versões. Essa versão de inteligência artificial
0: fica com você.
19: Eu tô na segunda versão. Que ele tirou uma foto desconhecido, que todo mundo quer tirar foto com ele. Mas aí é ambiente de festa. Sabe? Então, volto a dizer. Ele tem que achar um caminho da verdade. Tem que achar o caminho da verdade. Assume, olha, eu conheci, todo mundo conhecia, não sabia o
6: que. Uma foto fala, não quer fala dizer
19: que
6: nada.
19: Não sabia o que fazia pro Vocaro, eu não sabia o que esse cara fazia pro Vocaro. O Vocaro até então tinha uma relação positiva com a sociedade. Depois ele virou.
6: Tem um monte de justificativa boa pra dar. Cara. Por exemplo, eu às vezes tô numa festa gente que eu não gosto.
0: Isso aí é só não. Aí, o Wilson trabalhou muito em campanha. Verdade, não. Isso aí é um ajeitamento melhor que o que ele fez, só.
19: Não, mas...
0: É uma meia-verdade arrumadinha.
19: Responder duas versões...
0: O cara, se é verdade essa foto, ele tá sem roupa, de camisa de churrasco, sem camisa, com mãozinha apontando pistola, e o cara do lado... É porque tá tudo em paz, eles são brothers.
19: Mas, Varese, essa é a nossa percepção. A versão que ele colocou... são duas diferentes da nossa versão, do nosso sentimento. A versão que ele colocou é que foi feito por inteligência artificial. Mas e a segunda versão é que pode ter sido uma foto com, sabe, muita gente, né, campanha, muita gente tira foto, a gente não sabe quem é. Mas a foto fala muito mais do que a versão dele.
6: É.
19: A foto diz, tá num ambiente de amizade, um ambiente de festa, com um amigo, sicário, né? Sicário é o nome?
6: É.
19: Com um amigo sicário do lado. Pronto, a foto fala muito mais do que as duas versões que o Flávio Bolsonaro traz para nós aqui.
6: Boa, isso, muito rapidamente, só para encerrar, a mesma coisa. Quando eu conheci o Alvarez pessoalmente, a gente tava na festa da TMC, eu sabia quem era, mas tirei uma foto com ele agora. Quer dizer que a gente era amigo? Não. Uai.
19: É, cuidado.
6: Agora
19: é. Você tem que tomar, cuidado. Olha, eu vou fazer assessoria pra você. Você tem que tomar cuidado com quem você tira foto.
6: É. Dito isso, já tirei foto com o Wilsinho também, antes de conhecê-lo. Mas vamos lá. Gente, durante um evento no Rio de Janeiro, o presidente Lula abordou o tema tarifaço. Essa é a primeira vez que ele fala sobre as tarifas impostas pelos Estados Unidos aos produtos brasileiros, desde a reunião, né, que convocou com os ministros ontem. Lula disse que só vai comentar sobre a medida depois que o Donald Trump também se manifestar. Quer dizer, ele comentou o tema, mas não comentou, entendeu? Ele trouxe tarifas, mas falou que não vai comentar. Ainda segundo o petista, o governo vai mostrar que, abre aspas, contra o Brasil ninguém ganha mentindo, fecha aspas. Declarações dadas nesta sexta durante a visita à Carreta da Saúde da Mulher na Fiocruz, no norte do Rio. Vamos conferir um trecho.
3: Essa cara de vocês de ver a imprensa, vocês percebem, companheiro da imprensa, vocês percebem que eu falei pra caramba e não falei do tarifaço. Não vou falar porque a notícia tem que ser o SUS. A notícia tem que ser as nossas carretas. A notícia tem que ser o tratamento das mulheres. Por isso, eu vou deixar para falar do tarifaço quando o Trump falar. Quando o Trump falar, eu falarei. Enquanto ele não falar, eu não falarei, porque nós vamos mostrar que contra o Brasil, ninguém ganha mentindo. Ou é mais verdadeiro que nós, ou não vai enganar a sociedade brasileira.
6: É isso. Rapidamente, alguém quer comentar alguma coisa, não?
20: Não falou, né?
6: Não,
19: fato. Não falou e não vai falar. Ele vai continuar espizinhando o Trump. Ele precisa, o presidente Lula precisa de um antagonista. E ele sabe que o Trump, uma hora ou outra.
20: Deram de presente pra ele.
6: Caiu no colo.
19: Deram de presente pra ele. E ele vai espizinhar. E aí a economia, ele vai ajustar a economia. Por que ele vai fazer agora? Ele vai abrir crédito para as empresas que vão ser afetadas. E vai aproveitar desse momento para fazer política de campanha eleitoral. Porque, mas eu nem acho que abrir crédito ele esteja errado, porque de alguma forma ele tem que proteger. Porque volto a dizer, foi sequestrado, os Estados Unidos não querem abrir nenhuma margem para negociação, porque quando você vai negociar algo, os dois lados têm que ceder em algum momento. A partir do momento que um dos lados fala assim, ou é isso ou não é nada, não tem margem para discussão. Não tem margem para discussão. É. Não vem falar que o governo brasileiro quer discutir. Volto a perguntar, você que está nos assistindo na rádio, você concorda em acabar com o Pix? Era uma das premissas importante falar, para que não acontecesse o tarifaço. Mas o tarifaço, os 25%, não significava, se o Brasil aceitasse todas as premissas dos Estados Unidos, não significava que não ia ter o tarifaço. Um valor de 10, 15%, os Estados Unidos iam aumentar. Eles iam aumentar de qualquer forma. Não é que o Brasil aceitando as premissas do acordo...
20: Tá certo.
19: Entendeu? Então, sabe, a gente tá refém e vira um negócio, uma bola de neve política agora até acabar as eleições.
6: Ai, Wilson, eu gosto de você, viu? Por isso, por hoje só, falou demais, já vamos mandar ele embora. Wilson Pedroso, nosso analista político, obrigada, bom fim de semana pra você.
19: Valeu, Wilson, tchau, valeu.
6: E daqui a pouquinho, gente, vamos falar de uma grande estreia do cinema, que aliás está esgotando ingresso. Tá difícil de comprar ingresso, a Odisseia. Também peça de Regina Casé com a nossa querida Estela Ribeiro, mas agora é hora da informação local.
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0: Tô de volta, hein? Agora 4:41. Vamos trazer de primeira o Pedro Gonçalves com atualizações do trânsito. Agora ele fala da rodovia Fernão Dias, que liga Belo Horizonte a São Paulo. Chega mais, Pedro Gonçalves.
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2: 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Marum, destacamos agora a rodovia Fernão Dias com lentidão no caminho para São Paulo. Motorista que passa por Betim, na altura do Citrolândia, reduz a velocidade, porque mais cedo teve ocorrência entre carreta, carro e moto. Nesse momento tem filas por ali e o motorista que passa pelo posto da PRF também reduz a velocidade. Não há desvios que valham a pena, portanto paciência. No sentido oposto, mais filas do Citrolândia ao posto da PRF. Neste caso, por excesso de veículos, só que de novo não há desvios que compensem. Hora H Honda, HRV Linha City, WRV com bônus de 15 mil ou HRV 2026 com taxa zero e muito mais. Aproveite, desacelere, seu bem maior é a vida.
0: Valeu, Pedro. Pedro Gonçalves agora retorna aí já dentro, né? Do Minas TMC, segunda edição. Daqui a pouquinho, às 17h, comigo, Bruno Marum, e também com o André Rocha. A região da Pampulha, pessoal, vai receber 300 patinetes elétricos compartilhados. A expansão do serviço foi anunciada hoje pelo prefeito de BH, Álvaro Damião. A prefeitura, no entanto, não deu detalhes sobre, por exemplo, a data em que os equipamentos vão começar a operar. Em março, a gente lembra, os patinetes voltaram, né, a circular aqui em pontos da região centro-sul e da região oeste de BH. Comum, né? Uma nova opção de deslocamento aí para moradores e também turistas. Ainda de acordo com o executivo, a prefeitura ainda não deu detalhes, como eu disse, sobre, né, serão disponibilizados esses 300 patinetes, como é que será toda a operação lá na região da Pampulha. Ah, a gente já sabe que por lá já existe as bicicletas, né? Já a opção por bicicletas, né, compartilhadas, mas as patinetes, né, vão ser uma novidade. E esse anúncio de hoje ocorre justamente no dia em que o conjunto arquitetônico da

0: Pampulha completa 10 anos do reconhecimento, né, como Patrimônio Cultural da Humanidade pela Unesco, a Organização das Nações Unidas para a Educação, Ciência e Cultura. O título foi concedido lá em 2016, após a Prefeitura aqui de BH encaminhar no ano anterior um dossiê demonstrando que o conjunto atendia aos critérios internacionais para o reconhecimento. Portanto, teremos patinetes elétricos também lá na Pampulha, hein? Olha só, pessoal, 4h44 agora, daqui a pouquinho, como eu disse, tem o Minas TMC segunda edição. Vamos trazer muitos assuntos, viu? Entre os principais que a gente pode destacar, né, sem dar muito spoiler, a treta, né, a briga entre uma pastora pré-candidata a deputada estadual aqui de Minas, que brigou com o entregador, né, nós temos essas imagens aí, exclusivas, inclusive, da TMC, e estão lá no arroba TMC Minas Gerais, no nosso Instagram, entra lá para você conferir essa treta. É, vamos falar também sobre o estado de saúde do cantor Milton Nascimento, né, que foi internado com pneumonia. Tem um chefe de cozinha mineiro desaparecido lá em Londres, na Inglaterra. Tem blitz para medir aí a poluição dos carros, né, que foi realizada hoje aqui em Belo Horizonte. Tem parada LGBT nesse final de semana, agenda cultural, né, coluna de turismo. Tem muitos assuntos para você, ouvinte TMC. Daqui a pouquinho, 5 da tarde, Minas TMC, segunda edição. Faltando 15 para 5 agora.
1: 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Rodrigo Alvarez, a atriz Regina Casé, estreou nessa semana uma peça, viu? Viva a Vida, no Teatro Sérgio Cardoso, aqui em São Paulo. E a nossa...
2: Oi, sempre bom.
1: Sempre bom. Estela Ribeiro.
2: Não, Regina Casé é sempre bom.
1: Então, teve lá, bateu um papo, né, nossa Estela Ribeiro. Fui. Com a atriz e conta pra gente. Seja bem-vinda. Galera,
3: obrigada, tudo bem? Fala, Alvarez. Fala, ouvinte.
2: Oi,
3: pois
2: Estela.
3: É, fui lá na estreia no Sérgio Cardoso. Viva a Vida é um monólogo, ela tá lá sozinha no palco, mas ela tem uma projeção, um cenário interativo muito legal. E ela fala da história do planeta Terra. E de como a gente está cuidando do planeta Terra e de como a gente pode acabar com o planeta. Na verdade, não acabar com o planeta, acabar com a própria humanidade, porque o planeta existe há trilhões de anos e vai continuar existindo. Mas o tema é esse, de como a gente cuida do nosso planeta. Vamos conferir um trechinho.
4: Eu acho que só tem dois jeitos para você chegar em alguém que não está vendo, que não quer ver, que está alienado, que não tem consciência, que não está no presente, que não está sentindo o que está acontecendo com a gente e com o planeta Terra. O riso, né? E a emoção. A emoção, você, o cara fala, não, mas isso daí é besteira, gente, é a Amazônia, tem toda a água, problema. Se você consegue emocionar esse cara, ele para e pensa, reflete, se toca. A mesma coisa o riso. Tá um assunto sério, tá abrindo muito, que o cara fala, meu Deus, meu Deus. Aí eu pá, quebro ele, ele cai na gargalhada, ele fala, eu acho que tem algum jeito, vambora, vamos arregaçar a manga, entendeu? Porque o jeito que a gente tá vivendo não tá dando.
3: Pois é, ela conversou comigo lá dos bastidores do Teatro Sérgio Cardoso, ela que não ficava em cartaz em São Paulo há 30 anos. Olha só, Alvarez, ela falou que estava com saudade, que São Paulo trata ela muito bem, que é um público caloroso, inclusive no Teatro Sérgio Cardoso, para quem já foi, ele tem uma plateia bem íngreme, assim, então quem está no palco consegue ver a plateia inteira e vai vendo todos os rostinhos, assim, é bem interessante. A trilha sonora é genial.
2: Estela,
3: fala.
2: Não, eu achei muito legal, me lembrou... É, só para ver se faz sentido, lembrou a Vera Holtz fez recentemente?
3: Sim,
2: um monólogo também chamado Ficções.
3: Eu fui, amei.
2: Que é um pouco esse questionamento existencial que me parece que a Regina Casé está fazendo. Esses dois textos dialogam?
3: Sim, inclusive foi uma das questões que eu levantei com a Regina, de como essas atrizes usam a voz que elas têm e a visibilidade que elas têm para tocar em temas importantes, né? Temas que em algum momento da nossa existência faz parte das nossas reflexões e como elas têm a oportunidade de levar isso para o palco para poder comunicar isso com o público. Que eu falei assim, ai Regina, você fala de uma coisa que é tão desesperadora, que é o final do planeta, o final Sim. da humanidade. Ela falou, pois é, mas eu tenho que falar disso com leveza, porque se eu falar assim, olha, vai acabar, vai todo mundo se explodir, não dá, as pessoas realmente ficam, ela usa o termo petrificadas, Então, o recurso aí, assim como o da Vera Holtz, que também usa esse recurso da... elas são muito carismáticas, sim, usam a leveza. A Regina tem um humor. Então, ela faz umas quebras no texto, assim, pra falar assim, gente, peraí. Aí ela pega o celular, meu filho tá falando aqui comigo. Aí ela aproveita e coloca em questão o uso das telas, do celular, de como a gente tá o tempo inteiro pendente das mídias e das telas. Então, sim, esses textos dialogam no sentido de vamos trazer as nossas reflexões íntimas e compartilhar, porque todo mundo tem as suas reflexões no seu mundo íntimo, né?
2: Maravilhoso, quero assistir.
1: É, e a peça da Vera Holtz baseada no livro Sapiens, né? Que eu li e me deu uma tristeza. Eu fiquei um pouco triste, me fez pensar em umas coisas que eu não pensava, mas tudo bem. Recomendo.
3: A Regina fez um convite pra gente, dá tempo de colocar? Ela convida o pessoal e dá o serviço também da peça.
4: Eu garanto que você vai rir pra caramba, que você também vai chorar de vez em quando, vai se emocionar. E tá acontecendo uma coisa linda com esse espetáculo da gente, Viva a Vida. Tá enchendo de criança. E eu acho que esse comportamento livre das crianças tá até contaminando, porque o resto do público começou a se manifestar. Tem sido tão quente, tão bonito, tão lindo. Tô esperando vocês todos. Viva a Vida, Teatro Sérgio Cardoso, quinta, sexta e sábado, às 20 horas, vulgo 8 da noite, e no domingo às 5 da tarde, aquele horário tranquilinho.
3: Isso, essa foi minha dica para esse final de semana.
1: Boa, obrigada, Estela.
3: Beijo
1: pra beijão.
3: Vocês. E essa entrevista vai na íntegra na programação do sábado e do domingo, tá bom?
1: Importante.
3: Acompanhe.
1: Muito beijo. Obrigada.
3: Tchau, tchau, gente.
1: Valeu. Maravilha. Vamos falar de cinema agora para todo o Brasil, porque tá em cartaz A Odisseia, um novo trabalho do Christopher Nolan, que é o diretor de Oppenheimer e outros tantos filmes, que adapta o poema épico de Homero e custou cerca de $250 milhões. Tem muita polêmica em torno desse filme também. Vamos entender melhor com a Renata Moniz, jornalista especialista em entretenimento, minha querida amiga Renata por aqui. Você assistiu, Renata? Conta pra gente, tá valendo esse hype todo que eu tô vendo, que Odisseia tá tendo, inclusive com sessões esgotadas? Boa tarde pra você.
5: Boa tarde, pessoal. Um super boa tarde aqui para todos os ouvintes. É sempre uma alegria estar com vocês aqui na Transamérica. Eu, inclusive, adoro entrar nesse momento aqui da programação, porque já foi as notícias difíceis, já foi o trânsito, já foi todas as tragédias. Né? Agora vamos falar de entretenimento, que é o sextou aqui dos ouvintes. Mas vou começar dizendo aqui para vocês que eu já assisti ao filme, né? Eu assisti antes da estreia oficialmente, tô doida para ver de novo. E como eu estava dizendo aqui nessa semana, e coloco essa frase aqui mais uma vez, de que a Odisseia é o maior evento cinematográfico do ano, né? Não tem nenhum exagero ao dizer isso. E aí, claro, para contextualizar aqui os ouvintes, né? Quando a gente, nós aqui, críticos de cinema, jornalistas, etc., colocamos o filme como o maior evento cinematográfico do ano, não é nem só por esse filme adaptar uma das histórias mais conhecidas da humanidade, o primeiro épico da humanidade, mas sim porque a gente está falando de um filme que custou um valor gigantesco, né? Então teve um orçamento muito robusto. A gente tem um filme que trouxe muitas inovações tecnológicas aí para o meio do cinema. Então, pensem só, você ter um diretor de cinema que consegue chegar numa empresa de câmeras, né? A empresa de tecnologia, enfim, que é, aqui no caso seria da tecnologia IMAX, e ele virar para a empresa e falar, olha só, né? É, IMAX, exatamente. Você pensa numa figura, eu chegar numa Kodak, uma pessoa, né? Chegar numa empresa de tecnologia e falar, olha só, eu tenho um projeto que é extremamente ambicioso, só que é o seguinte, eu preciso que vocês melhorem aí a tecnologia de vocês, senão eu não vou conseguir gravar essa grandiosidade toda. Então, só para contextualizar aqui para os ouvintes o que o diretor do filme, né, que é o Christopher Nolan, conseguiu fazer nesse mercado. Isso é extremamente significativo, né? Você fazer com que uma empresa de tecnologia aprimore ali o serviço deles para que você consiga rodar esse filme da maneira que você imaginou. E aí, vale a gente dizer aqui, né, que esse filme todo foi gravado nessa tecnologia IMAX e ainda por cima na película de 70 milímetros. E então, assim, é um filme extremamente grandioso, assim, em termos do que ele conquistou, né, da forma que foi gravado e tudo mais. E aí, assim, outra curiosidade interessante aqui para os ouvintes é que, assim, essa câmera é tão de ponta e é um negócio, assim, tão complexo, porque para poder corresponder a toda essa ambição do filme, né, o IMAX teve que desenvolver melhorias para essa câmera, né? Então, assim, como é uma câmera muito tecnológica, ela faz muito barulho, ela tinha vários empecilhos, mas aí o Christopher Nolan foi colocando isso pro IMAX, né? Do tipo, olha, vocês precisam melhorar a tecnologia e tem que ser nesse aspecto, nesse aspecto, nesse aspecto. Então, enfim, a gente tem toda essa questão tecnológica que, por um lado, foi agridoce para os atores, né? Porque pensa só, eles tinham que pausar de 3 em 3 minutos nas filmagens por conta da capacidade ali da película. Então, enfim...
2: Isso certamente, Renata, vai ter impacto na atuação deles, né? Eu até me preocupo um pouco, quero ver, porque você interrompeu o ator a cada 3 minutos, o Woody Allen, por exemplo, detestaria essa câmera. O Almodóvar certamente não gravaria com essa. Para você fazer uma sequência de 3 minutos, acabou, né? São outros propósitos. Exatamente, agora eu pergunto o seguinte. Os historiadores estão trazendo a questão, e não estou dizendo que é crítica, não, mas de que o Christopher Nolan, ele mexe nos personagens, ele traz novas camadas, vamos dizer assim, para cada um dos personagens. Como é que você conseguiu perceber isso? Claro que eu não imagino que você seja especialista em Odisseia, né? É uma questão que exigiria um doutorado em literatura, provavelmente, em Odisseia, inclusive, porque é um tema complexo demais, mas você conseguiu perceber alterações na história, a mão do diretor pesando sobre um clássico, porque não é fácil você mexer com um dos maiores clássicos da literatura.
5: Claro, eu só vou pegar um gancho aqui para... Você estava comentando de Woody Allen, né? Pessoas que talvez não teriam filmado com essa nova coisa aí do IMAX. E inclusive o Tom Holland, né? Que é o nosso Homem-Aranha e que tá aqui no filme também. Ele chegou a comentar em entrevistas que no começo ele estava super inseguro. Porque, pensa só, de 3 em 3 minutos o diretor gritando corta. E ele estava achando que o problema era ele, né? Que, enfim, o trabalho dele não estava legal e tal. Então, até os atores se acostumarem com esse formato de você gravar 3 minutos, corta, grava, corta. Enfim, isso gerou ali um nível de insegurança. E respondendo a sua pergunta, de fato, né, existem mudanças, mudanças até raciais ali que você vê, né, que o diretor trouxe, assim, atores negros de uma etnia ali diferente, para poder compor certos papéis, além de outras mudanças, né? E aí eu digo o seguinte, não só para o caso da Odisseia, mas aí para qualquer título, seja um remake de novela da Globo, o produto que for, eu acho que a gente precisa sempre pensar que a gente está em 2026, a gente vem avançando muito em inúmeras pautas, né, de diversidade, de direitos humanos, etc, etc. E a questão da representatividade é muito importante para qualquer forma de adaptação, representação cultural, de qualquer manifestação aí que seja. E aí, claro, né, até fazendo um parêntese aqui, não é que de repente esse filme virou a lacração, assim como eu vi alguns comentários na internet que eu falei, gente do céu, mas não é que virou a Odisseia da RuPaul, né, que enfim é a drag mais famosa do mundo, não é que virou isso, eu não sei de onde que foi para um outro extremo aqui a coisa. Tem algumas coisas, né, que o Christopher Nolan mexeu, adicionou, acrescentou, etc, mas foram coisas assim, ao meu ver, assim, sutis, que deixam a narrativa fluida, né, que não atrapalham o desenvolvimento da história e que inclusive são necessárias também para que a gente tenha essa adaptação nos dias de hoje, porque quando a gente fala em qualquer remake, trazer uma nova leitura para uma história já que é super consagrada, tal, você tem que trazer um porquê dela existir naquele dia, né, naquele contexto atual. Então, para mim, ele soube trazer essa história para os dias atuais de uma forma muito bem colocada, certeira, sem, né, coisas drásticas. Então, enfim, inclusive, achei muito infundado aí alguns comentários que eu vi de pessoas falando como se ele tivesse tornado isso aqui um Bridgerton, né? Um Bridgerton, que é um título da Netflix, que faz uma releitura total daquele período ali, cortês, etc. Sim. Né? Aí
1: e faz
5: é uma
1: sucesso.
5: Coisa, né?
1: E faz maior sucesso. Renata, eu ficaria aqui conversando com você a tarde inteira, mas precisamos entregar esse jornal, eu te agradeço demais, obrigada. Então, olha, segundo a Renata, vale muito a pena, ela quer ver de novo, então me convenceu. Convenceu você, Alvarez?
2: Não, acho que todo mundo vai ver esse filme, inclusive porque vai ser indicado a 40 Oscars.
1: Ah, com
2: certeza.
1: Você
2: já sabe disso, né?
1: Com toda
2: certeza. Então é melhor ver logo.
5: Exatamente.
1: Beijo, Renata.
5: É uma baita experiência, ouvintes. Aproveitem.
1: Obrigada, um beijo.
2: Valeu, Renata.
1: E só pra terminar
2: aqui. A nossa odisseia termina por aqui, né, Mayara?
1: Com a enquete, ó. A maioria dos nossos ouvintes, 62%, acredita que a Espanha vai ganhar, 20% na Argentina e 18% não se importam com o resultado. Beijo, nos vemos na segunda já sabendo quem é o campeão da Copa do Mundo. Tchau, Alvarez.
2: Valeu, até segunda.
1: Até.
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0: Opa, 5 horas com mais um minuto. Está começando o Minas TMC, segunda edição. É, vamos juntos pela próxima hora, meu amigo. Pela próxima hora, vamos juntos. Eu, Bruno Marum e também o André Rocha. Nesta sexta-feira, André, hoje, 17 de julho de 2026. Seja bem-vindo, meu amigo. Boa tarde.
14: Boa tarde, Bruno. Boa tarde a todos. Nós estamos ao vivo, claro, para toda a região metropolitana de BH e pelo aplicativo TMC. Você também pode nos ouvir pelo site tmc.com.br para todo o Brasil. E eu quero te convidar para participar com a gente no 319-9944-8870, 319-9944-8870, pode mandar sua mensagem para a gente, com o que quiser, basta você interagir, porque a gente está sempre à sua disposição.
0: E nos acompanhe também pelo nosso Instagram, hein? O perfil que mais cresce na imprensa mineira, o arroba TMC Minas Gerais, entra lá, arroba TMC Minas Gerais. Por lá você vê os bastidores aqui da emissora e, claro, acompanha as notícias que te interessam e o principal, interessam ao seu dia a dia.
14: Pois é, agora são 5 horas e 2 minutos, sexta-feira. É um dia bom para muita gente. Bora. Chegou a hora da gente começar o Minas TMC segunda edição.
0: Vamos lá. Pastora e pré-candidata a deputada federal se envolve em briga com o entregador. Caso foi parar na delegacia.
14: É internado desde ontem por causa de uma pneumonia. Segue estável o estado de saúde do cantor Milton Nascimento.
0: Polícia Britânica busca chefe de cozinha mineiro desaparecido há 13 dias em Londres.
14: E também privatização da Copasa. TCE determina prazo de 5 dias para governador de Minas explicar decreto que previa envio de quase 2 bilhões de reais para a companhia.
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0: Bora então, André, começar o nosso Minas TMC segunda edição.
14: Bora lá, porque tem uma notícia bombando, lá. Até chamar as pessoas, já são mais de 700 mil visualizações, coisa, mais de 10 mil curtidas lá no arroba TMC Minas Gerais, arroba TMC Minas Gerais. Quem quiser ver essa confusão, Bruno Marum, pode acessar o nosso Instagram e olha só. Tudo terminou em uma delegacia, uma pastora e pré-candidata a deputada federal pelo PL, Partido Liberal, se envolveu em uma briga, né, com um entregador que levaria móveis para a casa dela.
0: Pois é, olha só, gente, o caso que foi registrado em vídeo por testemunhas aconteceu no bairro Cabral, em Contagem, aqui na Grande BH. Tudo começou após um desentendimento banal sobre o local de entrega. As imagens mostram xingamentos, empurrões e o momento em que os dois de fato partem para a agressão física no meio da rua.
14: O entregador registrou um boletim de ocorrência por agressão e também por injúria. Bicho pegou mesmo. E ele disse que foi desrespeitado e que apenas se defendeu. O Partido Liberal, o PL, emitiu uma nota curta dizendo que vai acompanhar as investigações da Polícia Civil antes de tomar qualquer medida.
0: Segundo a nota emitida pela equipe da pré-candidata, Renata, o desentendimento começou durante a entrega de imóveis e que o homem teria feito ofensas relacionadas à atuação política dela. De acordo com a versão apresentada, a Renata tentou impedir a devolução da mercadoria, foi agredida, caiu e sofreu ferimentos.
14: A equipe da Renata Vieira informou que foram registrados boletins de ocorrência e foi feito um exame de corpo de delito no IML de Belo Horizonte. O caso está sendo investigado. A pré-candidata afirmou que não concederá entrevistas nesse momento. A Renata Vieira, que tem mais de 1 milhão de seguidores nas redes sociais, ela fala contra as agressões. Mas, Marum, ela deu um tapão, né, no rosto desse entregador. E a gente tem, inclusive,
0: o áudio, né,
14: desse vídeo. Vídeo. Vamos ouvir esse áudio. Vamos lá.
0: Gente, olha aí, ó.
14: Me solta.
0: André, o que chama a atenção nessa confusão toda é a tranquilidade do entregador, né? Porque ele toma um tapa na cara e se mantém, né, tranquilo, se mantém ali, né, a calma, não revida nem nada, né? E a gente tem que ouvir ele também, né? A gente tá tentando, lógico, né, contato com esse entregador e ainda não conseguimos para ouvir, né, a versão dele, que a gente só tem a versão dela e queremos ouvir a parte dele também, né? Se ele realmente agrediu ela, como ela afirma, né? O certo é que precisa disso, né, gente? Tudo é conversado, não precisa de brigar por nada nessa vida. A conversa é a base de tudo. Então, às vezes, é claro, a gente perde a cabeça aqui e ali, mas ainda mais uma pré-candidata que tem que dar o exemplo ainda mais do que qualquer outra pessoa, né, se envolver numa briga dessa.
14: Nada justifica.
0: Né? Pode prejudicá-la e muito, né, a imagem dela aí nessa pré-campanha.
14: Nada justifica qualquer tipo de agressão, seja uma agressão feita por um homem, por uma mulher. Sim. Claramente dá pra ver ela dando um tapa na cara dele. O que dá pra constatar nas imagens que nós recebemos Eu recebi essas imagens logo cedo e nós fomos os primeiros a colocar nas redes sociais. Uhum. O que dá para constatar é que, de fato, ele tentou segurar, tentou conter essa mulher a todo custo e ela foi para cima dele, ela deu um tapa na cara dele. Então, tudo isso precisa ser apurado. Nós temos a informação também de que este homem é policial rodoviário federal, ele fazia uma entrega lá no bairro Cabral, em Contagem. Explicaria,
0: né, essa postura dele tranquila, né?
14: Foi muito tranquilo.
0: Confusão toda.
14: Né? Foi muito tranquilo, mas é preciso saber de fato o que aconteceu, porque se ela agrediu, ela tem que responder por isso, né? Né? Seja homem, seja mulher, quem agride está cometendo um crime.
0: Exatamente.
14: Né? Então, quem quiser, né, ver todas essas imagens, pode acessar @TMC Minas Gerais e procurar por ela, para você conhecer também essa candidata do PL, Renata Vieira.
0: É isso.
14: Ela que, né, fala que é a favor da família, né?
0: É, perder a cabeça todo mundo perde, mas não pode, né?
14: Não pode, né? Se todo mundo perder a cabeça, partir pra agressão,
0: sim, aí
14: a gente vive na barbárie.
0: Exatamente.
14: Né? Então,
0: dar um exemplo, tem que ter tranquilidade.
14: Tranquilidade. Né?
0: Pode ser assim, se quer ser uma parlamentar, né? Não pode ser assim.
14: Ela quer ser uma parlamentar, então ela tem que pensar nisso.
0: Sem
14: dúvida. E ela estava absolutamente descompassada.
0: Vamos aguardar que nós ainda vamos ter muita informação sobre esse caso, ainda vai repercutir muito aí nos próximos dias. 5:09, André, antes da gente partir para o próximo tema, vamos trazer a atualização do trânsito, a primeira aqui com o nosso Pedro Gonçalves. Ele chega falando sobre a BR-356 em Itabirito. Caminho para Ouro Preto, teve um acidente grave lá há pouco, na Serra da Santa, lá no caminho, né, para a cidade histórica, inclusive com capotamento e tudo mais. Vamos saber os detalhes com o Pedro Gonçalves, que está com a gente. Seja bem-vindo mais uma vez, Pedro. Boa tarde.
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17: 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Boa tarde pra você, Marum, e pro ouvinte TMC. Começamos destacando aqui no Minas TMC segunda edição, a BR-356 em Itabirito. Tem lentidão nos dois sentidos na altura da Serra da Santa, por causa de ocorrência envolvendo pelo menos um veículo e capotamento nesse trecho. Essa ocorrência aconteceu no caminho para Ouro Preto e o motorista que passa por ali já reduz a velocidade por pelo menos 7 km. No sentido oposto, também há 8 km de lentidão. Uma opção para o motorista é passar pela MG-30 no caminho para Nova Lima, mas vale lembrar que é um trecho de estrada de terra. Depois disso, a BR-356 tem trânsito bom nos dois sentidos. 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
14: Pois é, agora são 5:10. Nós vamos falar dele, que não nasceu em Minas Gerais, nasceu no Rio de Janeiro, mas se criou aqui, se criou no município de Três Pontas, depois veio para Belo Horizonte, foi um dos fundadores de um dos maiores movimentos musicais, não só do nosso estado, mas do mundo. Um movimento musical muito reconhecido,
0: Clube da Esquina, né?
14: O Clube da Esquina, porque o cantor, compositor e multi-instrumentista mineiro Milton Nascimento, de 83 anos, está internado para tratar uma pneumonia. A informação foi divulgada hoje por meio das redes sociais oficiais do nosso querido Bituca.
0: Segundo a nota, o Milton foi hospitalizado nesta quinta-feira e apresenta quadro estável com boa evolução clínica. A equipe informou que ele recebeu todo o suporte médico necessário e que a expectativa é de alta nos próximos dias para dar continuidade ao tratamento em casa. Até o momento não foram divulgados o hospital nem a cidade onde ele está internado.
14: Em 2025, Milton Nascimento foi diagnosticado com demência por corpos de Lewy, doença neurodegenerativa que compromete funções cognitivas. Né? Foi até o filho adotivo do Milton Nascimento que comunicou isso para as pessoas. Os primeiros sintomas surgiram no fim de 2023 e se agravaram com a evolução do mal de Parkinson, identificado em 2022, segundo relato, portanto, do Augusto Nascimento, o filho que o Milton adotou, ele que se despediu dos palcos, inclusive aqui no Mineirão, aqui no Gigante da Pampulha, porque de fato, como eu disse, ele nasceu no Rio de Janeiro, mas é mineiro de coração.
0: Contar uma rapidinha aqui, que eu fui vizinho do Milton Nascimento, você acredita, rapaz? Aqui no bairro Santo Antônio, aqui em Belo Horizonte, na década de 80, a casa onde eu morava, o muro da casa fazia limite com o muro do prédio dele, ele morava na cobertura. E aí eu passei minha infância, início da adolescência, ouvindo Milton Nascimento e as festas dele lá
14: Dava muita festa, Amaro?
0: Principalmente no fim de semana, madrugada rolando e show de graça pra gente. Eu ouvia o Milton
14: Nascimento cantando. Era a madrugada inteira, então?
0: Madrugada inteira. E adentro eu tinha 8 para 9 anos.
14: Será que o povo tomava uma canjibrina lá?
0: Eu creio que sim, viu, André Rocha?
14: Você creio que sim.
0: Isso e também...
14: Imagina.
0: Outras cocitas
14: mais. Lu Borges.
0: É, e toda...
14: Márcio Bro, e... Borges. O nosso também...
0: Marilton Borges.
14: Marilton Borges. Nós temos também... Evidentemente, o Beto Guedes.
0: Fora tu,
14: Toninho Horta.
0: Também, todo mundo.
14: Isso o bicho devia pegar. Mas vamos torcer para a recuperação o mais rápido possível.
0: Logo, o Bituca estará 100%.
14: Em nome de Jesus, que o Bituca consiga se recuperar.
0: Ó, vamos falar, mudar de assunto, trazer a nossa primeira convidada do dia, meu caro André Rocha. Mudar, né? Falar sobre um assunto também, né? Que está no momento aí, porque férias escolares quer dizer. Né, que pais separados precisam organizar a divisão do período, né, de convivência ali com os filhos. Embora a guarda compartilhada continue valendo, né, durante, né, o recesso aí escolar, as férias, o planejamento e o diálogo entre os responsáveis são fundamentais para evitar conflitos e preservar principalmente o bem-estar, né, da criança ou do adolescente ali da família. O estado mineiro é o sexto do país com a maior taxa geral, atingindo a marca de 3,2 divórcios por 1.000 habitantes. Sabia disso, André?
14: É, para entender melhor essa situação, nesse período que a gente faz essa divisão entre mães e pais, entre pais e mães, nós vamos conversar com o advogado especialista em direito de família, a Camila Dias. Camila, muito boa tarde para você.
16: Muito boa tarde, André Rocha, boa tarde, Marum, boa tarde a toda a audiência aí da TMC. Bom, essa questão da guarda compartilhada, André e Marum, as pessoas confundem muito a questão da guarda compartilhada com o convívio, viu? Então, você quer começar fazendo as perguntas ou eu já vou falando? Porque pensa uma pessoa boa para falar, meu filho.
14: Ah, olha, só para falar, Camila... Esse Dias é nossa colega, foi de uma emissora concorrente nossa durante muito tempo e sabe falar bem. Eu queria que você falasse, Camila, porque muitos pais, eles não se conversam. Eu conheço vários pais assim que se separaram, separações traumáticas e tudo mais. Como é que funciona isso? Pode-se eleger alguém para fazer esse intermédio, para fazer essa conversa? Para, né, dividir essas férias escolares, como é que a justiça determina isso?
16: Bom, quando não há um diálogo, André, quem escolhe o destino da criança, quantos dias que a criança vai passar com cada um, é um juiz. Quando há diálogo, os pais podem combinar entre si. Em regra, como acontece? Aquele interessado aciona a justiça para que o juiz regulamente o convívio paterno filial, porque geralmente as crianças acabam morando, na maioria das vezes, com a mãe. E aí, como que funciona nas férias? Geralmente, quando você faz um divórcio, seja ele litigioso ou consensual, na sentença vem escrito assim: férias escolares, primeira metade com a mãe, segunda metade com o pai. E isso é muito genérico, porque eu costumo dizer que o direito de família, ele é muito específico, porque cada família é única, né? Não dá para você ter uma receita de bolo para todas as famílias. Por exemplo, nem todo pai tira férias junto com os filhos, nem toda mãe tira férias junto com os filhos. Então, o diálogo é o melhor dos mundos. Mas quando esse diálogo não existe, o que acontece é pedir... para que o juiz decida. E geralmente vem assim: ah, Camila, e o que acontece quando um deles não cumpre o combinado? Ou como que se faz quando não tem nada determinado pelo juiz? Porque nessa situação, André, é que se existem mais problemas. Quando não há, por exemplo, suponha que um casal tenha entrado com pedido de divórcio em maio. E a ação ainda nem passou pelas primeiras definições. Suponha que os alimentos provisórios, que é a pensão alimentícia provisória, nem tenha sido determinada ainda. Tão pouco convívio, porque primeiro o juiz decide sobre a pensão, depois que vai pensar sobre o convívio provisório, sabe? Como que faz? Aí, se não tiver diálogo entre eles, aquele interessado em ter o convívio garantido tem que procurar um advogado especialista para entrar com uma medida de urgência para que o juiz determine que aquele pai, por exemplo, tenha o direito de conviver com o filho. Ou eu vou até inverter, tá, André? O direito nem é do pai. O direito é da criança de conviver com o pai nas férias.
18: Ô, Camila, e a preferência da criança? Ela vale alguma coisa, a escolha da criança? E se vale a partir de qual idade? Como é que funciona isso? Não só no caso, né, da divisão aí das férias, mas eu falo até mesmo da guarda mesmo. Se você falou aí que normalmente a mãe, né, que tem a guarda, que fica com a guarda. Mas e se a criança quiser ficar com o pai? Isso é possível? Pode acontecer?
16: Então, quando a criança é muito pequena e ela deseja estar com o pai, este pai tem que acionar o judiciário pedindo para que naquela ação de regulamentação do convívio ou fixação da residência com o pai, haja um estudo psicossocial que é realizado por um psicólogo e um assistente social do Poder Judiciário, que vão fazer uma análise daquele contexto familiar e indicar ou não que aquela criança resida, more com o pai. Agora, se a criança tem mais de 12 anos de idade, ela já é ouvida pelo juiz. Então, o juiz leva em consideração o que ela fala. E aí ela pode escolher. Eu, por exemplo, com 11 anos de idade, eu escolhi morar com meu pai e fui embora. Então, assim, a criança tem esse poder de falar assim, só que é preciso, Marum, tomar muito cuidado com a tão falada alienação parental. Por exemplo, aconteceu até com um ex-casal, eu atendo o pai, uma filhinha dele tem 4 anos e o outro filhinho tem 7. Ele foi buscar os meninos e a mãe falou que os meninos não iriam porque eles não queriam ir com o pai. Isso é indício forte de alienação parental, porque uma criança de 4 anos e uma criança de 7 anos, Maru, ela não tem capacidade para escolher sequer se ela quer ou não tomar banho naquele horário. O que que ela vai comer? Que horas ela vai acordar? São os pais que determinam, são os pais que direcionam essa criança. Então, o fato de uma criança falar assim, não quero ir com o meu pai, precisa ser investigado. Por quê? Depender da idade da criança e da maturidade, eu costumo dizer, criança não tem que escolher nada, quem escolhe é pai e mãe. Repito, a depender da maturidade. Já uma criança de 12 anos, que tenha maturidade, ela tem mais a capacidade de se expressar, inclusive, Marum, ela pode, inclusive, ir no conselho tutelar e falar com o conselheiro, olha, tá muito ruim ficar morando com minha mãe, eu quero morar com meu pai. O conselho tutelar, que é uma das instituições que protegem as crianças, vai instaurar um procedimento para investigar o que está acontecendo e talvez sugerir isso para que o Ministério Público mova uma ação para que haja essa alteração de residência.
18: Ô Camila, para a gente encerrar falando aí sobre essa, né, sobre a alienação parental que você citou, né, e citou esse indício aí de uma criança de 4 anos, que é quando o pai ou a mãe fala que não quer ir com o outro, porque, né, não tem condição com 4 anos, é o que você disse, ela não tem ainda discernimento, né, de escolher as coisas. Pela sua experiência, como é que a criança se comporta, quais os sinais, né, de que está havendo ali uma alienação parental, seja por parte da mãe ou por parte do pai, a criança, ela muda o comportamento, o adulto também, ele muda o comportamento, o que é que você pode nos dizer pela sua experiência?
16: Olha, o que que acontece? A criança, de uma hora para outra, ela fica chorosa, fica mais calada. Quando o pai vai buscar, ela se esconde atrás da mãe. Ela costuma ter verbalizações, palavras, expressões de adulto. Ela repete o que o adulto fala. Existem coisas que as crianças dizem que eu ouço, eu falo assim, gente, isso daí é uma criança treinadinha. Treinadinha significa, fica escutando o tempo todo que seu pai não presta, seu pai não tá nem aí para você, seu pai machucou a mamãe, você não pode deixar o papai machucar a mamãe, coisas dessa natureza, e a criança acaba repetindo palavras de adulto, e é esse tipo de coisa que os psicólogos do Poder Judiciário identificam no estudo psicossocial, sabe, Marum? Então, assim, às vezes a criança deixa de comer, ou às vezes ela come muito. Todo casal, ou toda pessoa, porque eu faço muito divórcio consensual, por isso que eu falei casal aqui, mas às vezes quando as pessoas me procuram para fazer uma representação litigiosa, a primeira pergunta que eu faço é, seus filhos estão tendo acompanhamento psicológico? Por quê? O divórcio é um luto. E a criança acaba se sentindo culpada por aquilo. É, muitas crianças perguntam, os clientes me contam, mamãe, a culpa do papai ter ido embora é minha? E isso é muito pesado para a criança. Então, eu sempre oriento os meus clientes, olha, cuide da saúde mental dos seus filhos e você se fortaleça emocionalmente, porque não existe técnica jurídica que seja capaz de instruir bem um processo se você não estiver forte emocionalmente, porque quem é fraco emocionalmente produz prova contra si mesmo.
14: Camila Dias, muito obrigado pela sua participação aqui no Minas TMC.
18: Deixa seu arroba aí, Camila, para quem, né, quiser saber mais do seu trabalho, quiser, né, se estiver precisando, quem sabe, né, a gente sabe como é que é os dias de hoje, né?
16: Não, claro, é o arroba Camila Dias Advogada, bem fácil, Maru.
18: Maravilha.
14: Vamos seguir, muito obrigado, Camila Dias. Camila,
18: prazer falar contigo novamente, viu?
16: Igualmente, estamos aí à disposição, muito obrigada e um grande abraço, viu?
18: Valeu, beijão, obrigado.
16: Tchau, tchau.
14: Olha, e quem vai utilizar a rodoviária de Belo Horizonte deve ficar atento às mudanças. A partir da próxima segunda-feira, dia 20, a área de desembarque de passageiros vai ser transferida temporariamente por causa de obras de requalificação do terminal.
18: Vixe Maria, segundo a concessionária Terminais BH, a alteração deve durar cerca de 45 dias. E nesse período, o desembarque será realizado no Pátio Oeste, viu? Lá embaixo, na rua, ao lado da rua Paulo de Frontan.
14: Pois é. O espaço receberá a sinalização especial, reforço da segurança e equipes de apoio para orientar os passageiros. A concessionária informou que o acesso aos serviços de transporte e às áreas de saída da rodoviária será mantido durante toda a intervenção.
18: As obras fazem parte do cronograma de modernização previsto no contrato de concessão e têm como objetivo melhorar a infraestrutura do terminal com mais segurança, conforto e durabilidade para os usuários. É aquela coisa, né? Transtornos agora para melhorias depois, é o que a gente espera, viu?
14: Exatamente. Agora são 5 horas e 25 minutos. A família de um chefe de cozinha mineiro está vivendo dias de angústia após o desaparecimento dele em Londres, na Inglaterra, inclusive.
18: É, e o Júnior de Castro, ele tem mais detalhes, né, sobre essa história aí, né, esquisita, estranha, e tomara que não seja triste. Vamos ouvir o Jota de Castro.
19: Denner Marcos Guieiro, de 28 anos, é natural aqui de Belo Horizonte e foi visto pela última vez na madrugada do dia 4 de julho, por volta das 2 horas da manhã, depois de sair de uma festa na região leste da capital britânica. Denner mora em Londres há cerca de 6 anos, é formado em gastronomia e trabalha como chefe de cozinha em um restaurante na cidade. Depois do desaparecimento, a Polícia Metropolitana de Londres divulgou uma foto dele e fez um apelo para que qualquer pessoa com informações procure as autoridades. Segundo a família, imagens de câmeras de segurança mostram Denner na região antes do seu desaparecimento, mas até agora ele não foi encontrado. Hospitais também foram procurados e não há registro de atendimento em nome dele. O Itamaraty informou que acompanha o caso de perto e que o Consulado Geral do Brasil em Londres está em contato com a Polícia Britânica prestando assistência à família. Enquanto isso, parentes seguem na expectativa de novas informações que ajudem justamente a localizar o mineiro.
18: É, deve ser uma angústia danada, né, para quem fica aqui, a família. Agora, André, eu como, né, ex-morador da cidade de Londres, eu posso te dizer que não vai demorar para eles encontrarem aí, né, pistas, porque a cidade inteira de Londres tem câmeras para todos os lados, meu amigo. Todas as esquinas tem uma câmera, então eu acho que logo, logo a competente polícia britânica vai encontrar aí algum rastro, alguma informação que leve, né, ao paradeiro aí desse chefe de cozinha mineiro. Vamos torcer para que...
14: Vamos torcer. Falou e disse o londrino Bruno Marum. E agora vamos para a nossa realidade pro trânsito. Na Pedro I, Bruno Marum. Vamos saber o que está acontecendo por lá.
18: Pedro Gonçalves.
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17: 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Marum e André, falamos agora da Avenida Pedro I, no caminho para o centro de BH. Tem filas na chegada ao viaduto Montese por causa de veículo pesado com defeito por ali. O turista já reduz a velocidade no bairro São João Batista e a melhor opção é passar pelas vias internas dos bairros. Até porque a Cristiano Machado também tem filas na chegada 1º de maio. No sentido oposto, Pedro I com mais lentidão do Parque Lagoa do Nado até a chegada à região norte, também por excesso de veículos. E Cristiano Machado, por causa das obras próxima à estação Vilarinho. Nesse caso, motorista, paciência. 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
18: Valeu, Pedrão. Pedrão volta daqui a pouco com mais atualizações do trânsito. O André esfriou, né, meu amigo?
14: É, esfriou bastante.
18: Ô, gente, o André Rocha é um dos caras mais calorentos que eu conheço. E hoje
14: eu tô morrendo de calor.
18: Hoje ele veio com um casaco aqui, disse que morre, rapaz. Eu falei, é, hoje tá frio mesmo.
14: Não, mas aí eu já tirei
18: tirou,
14: até já
18: tirou,
14: o casaco.
18: Durou um pouquinho, mas já tirou.
14: Daqui a pouco volta o frio, mas à noite. Olha, mas olha, nosso estado registrou algumas das menores temperaturas do país nas últimas 24 horas. Três cidades mineiras aparecem entre as cinco mais frias do Brasil, de acordo com o levantamento do Instituto Nacional de Meteorologia, o IMET. Esse levantamento foi divulgado hoje, inclusive.
18: É, Monte Verde, né, no sul de Minas, marcou 2,2 graus e ficou na segunda colocação do ranking nacional, atrás apenas de Campos do Jordão, lá pertinho, né? Só que em São Paulo já, que registrou 2,1 graus.
14: Eu já fiz esse circuito Campos do Jordão, Monte Verde. Em terceiro lugar aparece a querida Maria da Fé, também no sul de Minas, com 2,6 graus. Já Caparaó, na Zona da Mata, ocupa a quinta posição com temperatura mínima de 3 graus.
18: O ranking das cinco cidades mais frias do país é completado por General Carneiro, no Paraná, que registrou 2,7 graus. E segundo o IMET, os dados consideram as medições realizadas até às 8 horas da manhã desta sexta-feira, que é, claro, o período mais frio ali do dia, também junto com a noite, né? Mas de manhãzinha cedo, assim, 5 e 6, ali sim, entre 5 e 7 é frio pra dedéu, viu,
14: mano? É, frio pra dedéu, eu que sei, porque acordo esse horário, geralmente. É. E olha,
18: falando em frio.
14: É, falando em frio, porque geralmente a dengue, ela tem o ápice no verão.
18: Exato.
14: Por causa das chuvas.
18: Exatamente.
14: É, mas a doença tá em alta também agora no inverno. Em Minas Gerais, as mortes subiram 18% desde o início da estação.
18: Pois é, e a previsão é de que os casos cresçam ainda mais por reflexo do El Niño, né, a partir de outubro. E a Mariana Reis, ela tem mais detalhes pra gente sobre esse assunto tão importante. Vamos conferir.
20: O recuo de 75% nos casos de dengue registrados no início do ano trouxeram um alívio temporário, que as previsões para o segundo semestre acendem um sinal de alerta. Um estudo feito pela Fiocruz, em parceria com a Fundação Getúlio Vargas, projeta o aumento na incidência da arbovirose atribuída ao El Niño. O impacto, segundo especialistas, será maior a partir de outubro, especialmente nas regiões sul e sudeste. Em Minas Gerais, a dengue, tradicionalmente associada ao verão e aos períodos de chuva, tem crescido agora no inverno. No intervalo de 21 dias que separa os boletins epidemiológicos de junho e julho, após o início da estação, o estado registrou 4.707 casos confirmados e 6 mortes. A climatologista do Instituto Nacional de Meteorologia, Anete Fernandes, explica que em todo o país, o atual outono e inverno não preservou a secura sazonal.
21: Este ano a gente teve um outono e um início de inverno um pouco diferente do normal. Maio foi mais úmido que o normal, nós tivemos chuvas ao longo do mês. Junho, embora as chuvas tenham sido raras, elas também ocorreram ao longo do mês. A expectativa é que a gente passe a ter ondas de calor a partir de agosto, né, por conta da atuação do El Niño.
20: O problema é que o calor acelera o ciclo de vida do Aedes aegypti, transmissor da dengue. Por isso, o estudo da Fiocruz recomenda medidas preventivas, como a antecipação de campanhas sobre combate à dengue e o fortalecimento da vacinação. Com a suspensão do imunizante desenvolvido pelo Instituto Butantan, pelo Ministério da Saúde, em 8 de junho, a vacina foi alvo de desinformação. Mas o imunizante alternativo continua sendo o melhor caminho para prevenir o contágio, como reforça o infectologista Leandro Cury.
22: Tem
3: outra vacina, que é da Takeda, essa continua sendo utilizada e eu recomendo que quando chegar a vez de você vacinar, se vacine, porque eu acho que é como a gente vai terminar com o dengue atualmente.
14: Aí, portanto, a Mariana Reis...
18: A dengue incomodava no verão, agora até no inverno, né? Nós não temos um dia de sossego, viu?
14: Pois é, mas agora vamos pro intervalo?
18: Vamos sossegar no
14: intervalo. Porque daqui a pouco a gente vai falar sobre o prazo lá do TCU pro governo de Minas, sobre a Copasa. Vamos falar sobre a decisão do PT, se vai ter ou se não vai ter candidato próprio. Acho que vai ter, hein, Bruno Marum?
18: Vai.
14: Daqui a pouco a gente volta, hein?
18: 5h33, TMC, quem escuta sabe.
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14: Já estamos de volta, agora são 5h35. 5h35. Chegou a hora de nós falarmos dele, aquilo que você mais gosta, Bruno Mara.
18: Vamos falar de futebol, porque a Copa do Mundo está acabando, mas o Brasileirão já voltou. Voltou ontem, tivemos dois jogos. Eu até assisti um, mas é difícil, viu? Depois da Copa do Mundo, você assistiu um Campeonato Brasileiro.
14: Você assistiu que jogo, meu
18: filho? Ah, eu assisti. Comecei vendo lá o Vitória e Vasco, tava dando calo nas vistas. Aí partia pro outro. O outro tava melhorzinho, Botafogo e Santos, foi mais movimentado. Danilo Marra tá por aqui para trazer os destaques do Papo de Craque Segundo Tempo. Seja bem-vindo, Danilão. Boa tarde.
14: Boa tarde.
18: Tá saindo aí, meu filho? Deixa eu ver. Não tá não, hein?
14: Esse microfone aí tá com...
18: Fala nesse aqui, Danilão.
14: Tá... Não tá saindo não? Tá saindo. Opa, esse microfone.
33: Agora funcionamos. Ah. Boa tarde a vocês, boa tarde André Rocha, boa tarde Bruno Marum. É a brincadeira da internet, né? Voltou a borracharia agora, né? O Campeonato Brasileiro retornando. E você citou aí esse jogo entre Botafogo e Santos, cara. Foi um jogo que é basicamente o resumo da borracharia, né? Porque o Botafogo todo quebrado, um time completamente alterado. O Lucas Emanuel...
14: Não tá funcionando isso mesmo. Vai lá.
33: Vamos.
14: Eita ferro, e aí?
33: O Lucas Emanuel que fez o gol, né? Que fez o primeiro gol da partida, é um menino da base do Botafogo. O Botafogo jogou com dois atacantes formados na base, o Cauã Toledo também, um time muito diferente. O Danilo, que foi a Copa do Mundo ainda de férias, né? Ganhou um tempinho a mais. É, provavelmente não, mas o Botafogo acabou conseguindo, né, quitar o transfer ban, então talvez não tenha necessidade de vender o Danilo, ainda tá meio em aberto essa situação, mas mais provável que o destino dele seja o Palmeiras mesmo, né? Mas assim, no final das contas, a estética borracharia aconteceu mesmo, porque no final do jogo, aquele gol do Botafogo também é uma coisa de louco, né, cara? Uma falha meio bizarra ali da defesa do Santos, Gabriel Brazão saiu quase no meio de campo pra tentar tirar a bola, deu uma bica, a bola explode ali no peito do Kadir, o atacante também da base do Botafogo, mas esse panamenho, né? E aí ele consegue fazer o gol ali praticamente não, né? Sem goleiro já, ele quase perde o gol sozinho, mas consegue botar a bola pra dentro da rede. Tem uma atualização, viu? Com Sim. relação a uma possível contratação do Cruzeiro.
14: Marcos Botelho,
33: nosso
14: gente?
33: Querido Mosca Celeste, trouxe aqui pra gente a informação de que o Cruzeiro estaria sondando o Zé Lucas. Zé Lucas, que é um volante ainda muito jovem, fez seleção de base durante a temporada passada inteira, praticamente foi convocado para todas as seleções ali, sub-17, também sub-20. Jogador do Sport, jogou contra o Cruzeiro e contra o Atlético também na temporada passada, um volante muito interessante e jovem ainda, né? Nessa temporada ele fez 18 anos, então ainda não tem nada muito concreto com relação a valores, apenas uma sondagem aí do Cruzeiro, e é um jogador que me agrada muito, viu? O Zé Lucas é um cara que complementaria bem esse elenco aí, o Cruzeiro que precisa de pelo menos um reserva para primeiro volante, né?
14: Pois é, e olha só, eu já tive notícia também, o Danilo Marcelo vai falar daqui a pouco, que hoje tem uma entrevista

0: Ribeiro, valeu, com Fael do Galo e também com toda a equipe, com essa entrevista exclusiva que a Giovana fez com o Queixo do Clube Atlético Mineiro. Vamos falar de alfabetização,
1: bora,
0: Bruno Marum?
1: Bora lá.
0: É, porque alfabetização na vida adulta ou na velhice pode trazer benefícios para a saúde, sabe de quê? Cognitiva.
1: Sem dúvida.
0: É o que mostra um estudo da UFMG. A investigação acompanhou adultos e idosos entre 40 e 80 anos, matriculados em turmas iniciais da EJA, que é a educação de jovens e adultos em escolas públicas aqui de Belo Horizonte.
1: E aí, para a gente saber mais, né, sobre esse estudo, sobre esse assunto, a gente conversa agora ao vivo com o psicólogo e pesquisador João Vitor de Faria Rocha, que é integrante do grupo de pesquisa em neurologia cognitiva e de comportamento lá da UFMG. João Vitor, seja bem-vindo, um prazer tê-lo aqui, muito obrigado, viu, por ter atendido o nosso convite.
0: Muito obrigado, João Vitor.
2: Eu que agradeço. Boa noite, André, boa noite, Bruno, vocês me escutam?
1: Estamos te ouvindo bem.
2: Muito bem.
1: João, diga lá, né, conta um pouco mais sobre essa investigação, sobre esse, né, esse estudo, esse trabalho desenvolvido por vocês, né, muito interessante o tema, inclusive, conta um pouco mais pra gente.
2: Então, como todo mundo aí que está escutando, né, e vocês também que estão aqui no programa devem conhecer uma pessoa com Alzheimer, né? Seja uma parente, uma tia, um pai, um vizinho, enfim. E essas doenças, né, que a gente chama de demência, que é quando a pessoa começa, o idoso começa a perder independência, né, por causa de um declínio cognitivo, elas estão ficando cada vez mais comuns, né? Ainda mais agora que a população está envelhecendo. E uma coisa que a gente já sabia, né, os pesquisadores já sabem, é que a educação na infância e na juventude promove um melhor envelhecimento cerebral. Ou seja, pessoas que estudaram mais anos quando eram jovens, né, normalmente têm menos chance de desenvolver o Alzheimer e outras demências. E aí a pergunta aqui do nosso grupo de pesquisa na UFMG foi a seguinte: tá, mas e se a gente pegar pessoas que não tiveram oportunidade de estudar quando elas eram jovens, por vários motivos, né? Principalmente questões relacionadas à pobreza, à desigualdade que a gente está cansado de saber no nosso país. E acompanhar essas pessoas agora, né, com 40, 50, 60 anos, agora elas estão aprendendo a ler e a escrever, será que elas também vão ter benefício cognitivo? Ou seja, a memória, o raciocínio dessas pessoas vai ficar mais afiado? Vai melhorar? E foi respondendo essa pergunta que a gente acompanhou, né, alunos de 7 escolas daqui de Belo Horizonte, que têm turmas da EJA, e eram alunos que estavam no comecinho da EJA, né, aprendendo ali a ler e escrever, a parte mais básica. E aí nós acompanhamos esses alunos por 6 meses. Foi mais ou menos isso a pesquisa.
0: Doutor, vamos falar sobre, né, essa pesquisa então, que demonstrou isso, porque a gente sabe que o mal de Alzheimer, ele tem muito a ver com a atrofia cerebral, né? Então, quando você aprende, quando você estuda, você também ajuda a evitar esse tipo de doença. Por isso que é tão importante não parar de estudar, seja para ser alfabetizado, seja para se aprimorar, seja o que for, né?
2: Exatamente. A gente sabe, hoje a gente já sabe, que as experiências que são cognitivamente estimulantes, ou seja, estudar, aprender um novo idioma, participar de coisas diferentes na sua rotina, no seu dia a dia, se informar, né, ficar sabendo das notícias, como o ouvinte está fazendo aqui, tudo isso estimula no cérebro uma propriedade que a gente chama de reserva cognitiva. Ou seja, é como se a gente tivesse um capital ali no cérebro, um investimento que a gente vai fazendo, que as conexões do nosso cérebro se tornam mais capazes de lidar com essas doenças que podem surgir no envelhecimento. Ou seja, a gente pode dizer que o nosso cérebro fica mais resiliente. Quando essas doenças começarem a aparecer, se elas começarem a aparecer, o cérebro vai conseguir se adaptar e responder melhor a elas. E com isso, a pessoa pode postergar, né, quando os sintomas vão aparecer. Então, é sempre importante aí que as pessoas, né, não só as crianças, mas também os adultos e os idosos, né, tentem sempre aprender coisas novas, estudar, se manter informado, se manter interagindo aí socialmente, para que o cérebro nunca pare de ficar cada vez mais forte, mais resiliente.
1: Ô João, e como é que são os próximos passos agora? A pesquisa, né, vocês acompanharam por 6

0: meses, vão continuar ainda acompanhando, vai ter uma próxima etapa, o que que você pode nos dizer, né, os próximos passos aí desse estudo de vocês?
1: Então, esses alunos, eles continuam na EJA, esses alunos a gente não acompanha mais, mas eles não pararam de estudar, né? Quem quis continuar estudando, pode continuar estudando. E agora, os próximos passos da pesquisa, nós vamos acompanhar um grupo maior, porque a minha pesquisa foi com 100 alunos da EJA, nós vamos acompanhar agora 200 pessoas, e nós vamos pegar pessoas que são que não, nem estão na EJA, né? O nosso grupo vai atrás de pessoas que estão nos centros de saúde da cidade de Belo Horizonte, pessoas analfabetas, e vai convidar elas a começar a ir na EJA. Porque no meu estudo era no início do ano, pessoas que já tinham tomado a decisão de ir para a EJA. E agora a gente quer acompanhar pessoas que nem na EJA estão. Estão lá no dia a dia, no centro de saúde, na comunidade. E nós vamos convidar algumas dessas pessoas para estudar, para voltar para a escola. E nós acreditamos que assim a gente vai ter um impacto ainda maior.
0: Perfeito. A gente conversou aqui na TMC com o psicólogo e pesquisador João Vitor de Faria Rocha, que é o integrante, né, do grupo de pesquisa em neurologia cognitiva e do comportamento lá da UFMG. Eles que fizeram aí, né, um estudo acompanhando, né, pessoas idosas, né, entre 40 não é idoso, né, mas de 40 a 80 anos matriculados na EJA, né, e que estão sendo alfabetizados. E o que que muda isso, né, na saúde ali neurológica, cognitiva das pessoas. Ô João, muito obrigado, viu, pela disponibilidade, parabéns pelo trabalho aí desenvolvido por vocês e contem aqui com a TMC, né, na próxima parte aí, no próximo resultado, para a gente divulgar aqui, para trazer isso, que é sempre um assunto muito interessante para os nossos ouvintes.
1: Eu que agradeço, boa noite para os colegas da TMC e para todos os ouvintes.
2: Valeu. Boa noite para você. Vamos seguindo aqui, Bruno Marum, porque agora são...
0: Vamos trazer uma atualização, André, antes da gente passar para o próximo assunto do trânsito, porque aquele acidente lá na 356... Parece que foi grave, viu, rapaz? O Pedro Gonçalves...
2: A gente tem que ter mais informações quanto às vítimas e tudo mais,
0: né? Ele trouxe o seguinte aqui, informações preliminares da PM, 3 veículos envolvidos, uma carreta e 2 carros, 2 pessoas presas às ferragens, outras 2 ao solo lá da rodovia.
2: Tô vendo aqui uma morte, né, infelizmente.
0: Um óbito, e a Brigada Municipal de Itabirito disse se tratar de 3 veículos, né, envolvidos nesse acidente. O Pedro tem mais informações pra gente. Diz aí, Pedro Gonçalves.
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4: 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Marum e André, voltamos para a BR-356 Itabirito. Isso porque mais cedo teve uma ocorrência envolvendo pelo menos 3 veículos, sendo uma carreta e 2 carros tem capotamento envolvido e filas de pelo menos 7 quilômetros no caminho para Ouro Preto. Nesse momento, o motorista pode passar pela MG-30, que tem situação melhor. Mas atenção com trecho de estrada de terra em Rio Acima e no sentido oposto, 8 quilômetros de lentidão, com desvio também valendo a pena. Depois disso, BR-356 com pista livre. 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
2: Tá aí então, são 5:48. Vamos falar de uma novela que está chegando ao fim. Inclusive, acabei de ver um colunista dizendo que já está certo. O candidato ao governo de Minas deve ser anunciado na próxima semana. O candidato do PT, né? Quem vai trazer todas as informações é o nosso Júnior de Castro.
0: Vamos trazer o Júnior de Castro.
5: Reta final e o PT já trata como praticamente certa a candidatura do deputado federal Patrus Ananias ao governo de Minas nas eleições. Apesar disso, a oficialização ainda depende de uma conversa entre Patrus e o presidente Lula, que deve acontecer nos próximos dias. O nome do deputado ganhou força depois que outros cotados desistiram da disputa. A ex-prefeita de Contagem, Marília Campos, decidiu manter a pré-candidatura ao Senado. Já o senador Rodrigo Pacheco optou ficar fora das eleições. Nos bastidores, Patrus é visto como um nome capaz de unir o partido em Minas. Ele já foi prefeito aqui de BH e ministro dos governos Lula e Dilma, ficando conhecido por participar da implementação do Bolsa Família. Se a candidatura for confirmada, o próximo desafio do PT vai ser montar uma chapa, definindo quem será o candidato a vice e buscando alianças com outros partidos para fortalecer a disputa ao Palácio Tiradentes.
0: Ô André, eu fico pensando no Patrus, coitado, né? Anos e anos de vida pública, vai ter que sujeitar, concorrer, né, a um governo do estado. E vão combinar, eu acho que ele não tem chance de ganhar, não, viu?
2: É muito difícil.
0: Tá enganado, mas...
2: O Patrô já viveu o auge dele quando foi prefeito de Belo Horizonte.
0: Excelente, né, cidadão, competente, mas, puxa vida, nessa altura da vida...
2: É, a vida, ele, né? A política quer fazer, é isso, né? Quer fazer, né? Ele já foi prefeito de Belo Horizonte na década de 1990, foi o primeiro prefeito do PT, implementou orçamento participativo, implementou alguns programas de renda mínima, ele foi ministro no primeiro governo Lula, depois ministro no governo Dilma, ele é um petista histórico, também foi candidato ao governo de Minas em 2002 e agora deve ir para o embate, para o sacrifício. Se
0: sacrificando pelo partido, é isso aí.
2: Ah, vamos falar de agenda cultural agora, porque é sexta-feira, gente, vamos amenizar um pouco. É, se você ainda não decidiu o que fazer nesse final de semana, a gente te ajuda, tem show demais, viu? Tem programação cultural a rodo em Belo Horizonte, shows musicais, eventos e a presença de grandes artistas em diferentes lugares da cidade.
0: Quem conta pra gente é ele, Murilo Luiz, o homem da agenda cultural.
6: Vamos que vamos, porque chegou a hora da agenda cultural aqui em Belo Horizonte. Na sexta-feira, a partir das 8 da noite, o cantor e compositor Zé Ibarra se apresenta na Autêntica com a turnê do álbum Afim. No repertório, o artista reúne as músicas do novo trabalho e explora diferentes paisagens sonoras. O show acontece após uma extensa turnê pela Europa e marca a chegada dessa nova fase ao público mineiro. A venda de ingressos é feita pela Shotgun, com entradas a partir de R$160. Neste sábado, a partir das 14h, o Mineirão recebe nada mais, nada menos que a dupla sertaneja Henrique e Juliano. A apresentação faz parte da turnê Manifesto Musical 2026 e promete um show ainda mais intenso e repleto de sucessos. Os ingressos, com preços a partir de R$165, podem ser adquiridos pela Guichê Web. Também no sábado, às 21h, Djavan sobe ao palco da Arena MRV com a turnê Djavanear 50 anos, só sucessos, que celebra 5 décadas de carreira. O espetáculo reúne cerca de 25 músicas que marcaram diferentes fases da trajetória do artista. Os ingressos estão à venda pela Ticketmaster, com valores a partir de R$150. E para fechar o sabadão, o público poderá conferir no Sesc Paládio um dos espetáculos de maior sucesso da Orquestra Ouro Preto, que vai se unir com os grandes clássicos da banda norueguesa a-ha, com versões de sucesso como Take On Me e Crying in the Rain. Os ingressos custam a partir de R$25 e estão disponíveis pelo Simpla.
0: Muito bem, a-ha é bom, hein? A-ha eu gosto.
2: É, a-ha é
0: das antigas. Eu tive um show deles, né? teve um show deles aí uns 3 anos atrás.
2: Teve lá, foi, Bruno?
0: Tive lá na, no Mina, como é que é? Na Expo Minas, foi bacana, viu?
2: Foi bom. Enfim, vamos falar de turismo, né?
0: Bora.
2: Olha só, deixa eu te falar uma coisa. Quem tá pensando na próxima viagem já pode pegar papel e caneta.
0: Opa!
2: É a nossa Tati Rocha, conhecida como a Nômade, preparou uma dica especial de um destino mineiro que conquista turistas o ano inteiro, inclusive.
0: Viu? É, hoje a parada é lá em São Lourenço, Circuito das Águas, viu, André? Junto com Cambuquira, tem outras cidades ali. No sul de Minas, e a Tati Rocha conta pra gente, né, tudo. Fala, Tati.
7: Oi, gente, bom demais estar aqui com vocês, ouvintes da TMC, em mais uma sexta-feira falando sobre turismo e viagens. E hoje eu quero levar vocês para um dos meus destinos preferidos do sul de Minas, São Lourenço, uma cidade efervescente, com povo acolhedor e muita coisa legal para fazer. Na semana passada, eu tive por lá mais uma vez. Aliás, essa foi a 4ª visita em apenas 3 anos. Todas as vezes eu fui a trabalho, mas eu sempre aproveito a viagem para conhecer ou revisitar os atrativos turísticos da cidade. O principal cartão postal de São Lourenço é o Parque das Águas. Eu faço questão de passar por lá todas as viagens. Eu gosto de caminhar pelo parque, fazer exercícios físicos, experimentar as diferentes águas minerais com propriedades medicinais e tomar um cafezinho. É um lugar que reúne natureza, história e bem-estar. E muita gente nem sabe que, dentro do próprio parque, existe um spa que utiliza as águas minerais para quem quer incluir momentos de relaxamento no roteiro. Eu já tomei alguns banhos com essas águas e fiz uma massagem com pindas chinesas, muito legal. Dessa vez, eu finalmente fiz um passeio que estava na minha lista desde a primeira vez que eu estive por lá. A tradicional rota de Maria Fumaça entre São Lourenço e Soledade de Minas. São cerca de 2 horas de passeio, com paisagens e aquele clima nostálgico e de mineiridade. Agora, tem uma experiência que eu ainda não tive coragem de fazer, o passeio de balão. Quem já voou, diz que a vista da Serra da Mantiqueira é inesquecível. Eu ainda prefiro admirar da terra mesmo. Mas quem sabe um dia eu tomo coragem. E para quem gosta de altura, essa é uma dica importante. Outra coisa que eu gosto muito em São Lourenço é que a cidade está sempre movimentada. Na semana passada, por exemplo, estava cheia de turista porque estava rolando o Festival da Viola Caipira. Muito legal. Ao longo do ano, a cidade recebe eventos muito importantes, como, por exemplo, o Festival de Jazz e Blues, que vai rolar semana que vem. Tudo isso mantém a cidade viva durante praticamente todo o ano. E não dá para terminar sem falar de gastronomia. Sempre que eu tô por lá, eu faço questão de visitar alguns dos meus restaurantes preferidos, como o Saint Laurent, a Pizzaria Julieta, o Soberano e o Ceci. São ótimas opções para quem aprecia uma boa gastronomia. Então fica a dica, se você está planejando uma viagem por Minas Gerais, coloque São Lourenço no seu roteiro. É uma cidade que combina natureza, cultura, boa comida, passeios para todas as idades e uma estrutura que recebe bem quem chega. Então até a próxima sexta-feira e não se esqueça, vamos continuar conversando lá no meu perfil do Instagram, @nomad. Até mais.
0: Valeu, Tati. Você conhece São Lourenço, André?
2: Não, eu não conheço quase nada.
0: Eu conheço, viu?
2: Do sul de Minas,
0: é
2: queria.
0: Bem legal, eu estive lá uma vez. Ah, trabalho também cobrindo lá um campeonato de mountain bike.
2: Você já cobriu o campeonato de mountain bike?
0: Lá tem uma etapa tradicionalíssima do brasileiro de mountain bike. É. E a cidade fica movimentadíssima, vem competidores do Brasil inteiro. Inclusive até da América do Sul. E bem legal, viu? Cidade bacana mesmo. Esse Parque das Águas eu conheço. A cidadezinha é bem interessante, bem simpática.
2: Que legal, hein?
0: E como Minas Gerais. Minas Gerais é bom demais.
2: É isso. Vamos seguindo então, bora, porque tá agora acabando, são 5h56. Vamos falar de concurso público.
0: Pô, isso é sempre bom, hein?
2: A Universidade Federal de Minas Gerais abriu um concurso visando a contratação de mais de 20 professores. As vagas estão distribuídas entre as seguintes disciplinas: Medicina, Ciências Biológicas, Artes, Educação Física e Letras, além de Geografia e Psicologia. O valor dos salários pode superar a marca de R$13.000, inclusive.
0: O prazo de inscrição dos editais pode variar entre 30 e 60 dias e exige o pagamento de uma taxa de R$215,99. O processo seletivo será em 3 etapas. A prova escrita, a prova didática e análise dos títulos. Em alguns casos, haverá também uma prova prática.
2: O curso que tem maior número de vagas disponível é da Faculdade de Medicina. São 8 oportunidades no total, com remuneração variando entre R$6.000 e R$8.000. Giribão, hein?
0: Dá um salarinho, né? Bem honesto, hein?
2: E tem mais emprego, hein? Tem mais emprego.
0: A FIENG, a Federação das Indústrias aqui do Estado de Minas Gerais, realiza entre os dias 18 e 20 de julho um feirão de empregos com diversas oportunidades para atuação na área de serviços gerais. A iniciativa busca profissionais interessados em integrar o time do sistema FIENG aqui em Belo Horizonte, na região metropolitana.
2: Os candidatos devem comparecer presencialmente à sede da FIENG, localizada na Avenida do Contorno, 520, no bairro Funcionários, em Belo Horizonte. Amanhã, 18 de julho, o atendimento será das 8h30 da manhã. Já na segunda-feira, 20 de julho, os interessados poderão participar das 9h até o meio-dia.
0: Entre os diferenciais oferecidos estão o ticket alimentação, plano de saúde para o empregado com possibilidade de extensão aos familiares e previdência privada.
2: Para participar do processo, não é necessário realizar a inscrição prévia. Os interessados devem comparecer ao local nas datas e horários indicados, levando o currículo atualizado, inclusive.
0: Vamos seguir nesse assunto ainda? Vagas para a turma PCD?
2: Exatamente, porque sempre bom, né? E dessa vez é o sistema FEA Comércio, por meio do SESC Minas Gerais, que abriu 3 vagas de emprego exclusivas para pessoas com deficiência e pessoas reabilitadas do INSS em Belo Horizonte.
0: Oportunidades são para os cargos de operador de telemarketing com 1 vaga e agente de relacionamento com 2 vagas. Ambas estão com inscrições abertas e gratuitas até o dia 31 de julho, por meio da página do SESC MG no site Vagas Gupia.
2: É, pois é. Na função de operador, o selecionado fará atendimento ao público interno e externo, fornecendo informações sobre produtos, serviços, políticas e procedimentos institucionais. Já
0: no cargo de agente de relacionamento, as duas pessoas contratadas irão atender e orientar o público no SESC do Estado, realizando agendamentos e confirmações de consultas, resoluções de dívidas, ou melhor, de dúvidas, cadastros e cobranças de serviços.
2: Uma das vagas é para o Centro de Excelência em Saúde, no bairro São Francisco, e a outra para o SESC Tupinambás, no centro aqui da capital. Bruno Marão, sextou, vambora, porque eles já chegaram. O Fael do Galão da Massa, o cão do Cruzeirão Cabuloso, também está aqui o nosso Luiz Soares, nosso narrador, nosso Marcos Botelho. O Marcos Botelho, fala aqui conosco aqui, Marcos Botelho, pra gente já entregar. O Marcos Botelho é a mosca azul, é mosca azul mesmo?
0: Fala aqui.
2: É mosca azul.
0: Pega esse sem fio aí, ó.
2: Vamos lá. É a mosca celeste, né?
0: Pega o sem fio aí, cadê o sem fio?
2: Então, daqui a pouco ele vai chegar com tudo, a mosca celeste, o Fael, todo mundo vai chegar com
8: agora sim, né?
2: Gente, ô Fael, mosca é coisa boa, o Fael? Fala pra mim.
9: Cara, tem aquela tipo de imagem que você associa naturalmente. Reação espontânea. Nunca será. Principalmente nessa cor.
0: Mosca frequenta o quê, né? Mosca costuma pousar onde?
2: Mosca,
0: né?
2: Geralmente tem mosca varejeira. Você é varejeira?
8: O papo era a desculpinha, porque eu tava ali no ar, né?
0: Parejando
8: as informações. Mas é porque eu sempre ia pra toca. Aliás, seguindo, né?
2: Tô entendendo.
8: Em especial pro lanche, né? E a mosca tá sempre ali no lanche.
0: Entendi.
8: Inclusive o lanche da toca é muito bom.
0: Mas então você não é mosca de padaria, não, né?
8: Não, da toca mesmo.
2: Vamos deixar Dalila Marra também tá aqui. Vamos deixar os meninos bagunçarem aqui a partir de agora. E a gente volta amanhã, 10 horas da manhã, no Minas TMC. E também na segunda-feira, às 10 horas da manhã. Tchau, gente.
0: É você que vem amanhã?
2: Não, amanhã não sou eu, não, mas domingo sou eu. Um abraço.
0: Então, tá, abraço, gente. Saúde, paz, bom fim de semana, viu? Com Deus. Tchau,
2: Deus, obrigado. Tchau, obrigado.
0: Trânsito pra fechar aí, Pedro Gonçalves falando da Via Expressa.
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4: 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Destaque agora para a Via Expressa de Contagem. Tem lentidão nos dois sentidos na chegada ao Perobas por ocorrência por ali. Motorista que vai no caminho para BH reduz a velocidade desde o Bernardo Monteiro. Tem reflexos também na Helena de Vasconcelos Costa e no sentido oposto, filas desde o Conjunto Água Branca. A melhor opção nesse caso é ganhar tempo pela João César de Oliveira e depois disso, expressa com trânsito bom nos dois sentidos. 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
12: Muito boa tarde e muito boa noite também para você que tá nos acompanhando. Chegamos pro Papo de Craque neste segundo tempo. Sextou, hein? Sextou com S de Sá?
13: Sextou com S de sem cadeira pra mim.
12: De saúde, meus amigos. Muito boa noite, você nos acompanhando. Chegou essa trupe aqui, né?
2: A essa trupe. Safadeza.
12: Calma lá, é sexta-feira. Você vai acompanhar todas as informações. Ó, tem informação do Cruzeiro, do Atlético. Tem informação da Copa do Mundo, disputa de terceiro lugar. A disputa da grande decisão. Meus amigos, o final de semana promete. Voltamos à borracharia. Ninguém queria ficar, mas aí teve que ter essa volta. Ontem teve um jogaço bom de assistir entre Vitória e Vasco, depois Botafogo e Santos de arder.
2: Com ironia, né?
14: Desculpa atrapalhar o ritual de abertura.
12: Claro.
14: Explica pro pessoal de casa o que é borracharia, que um amigo meu acabou de perguntar isso.
12: Ah, boa pergunta, eu tô só na onda também, eu quero saber.
8: É um meme do Poatan, né?
14: Isso, exatamente. Um lutador desafiou o outro e falou que faria ele voltar pra antiga profissão. Ele falou, eu não quero voltar pra borracharia. Então, como a Copa do Mundo, a gente imagina que seja elite, o brasileiro a gente tá associando a borracharia.
12: Meu Deus, acho que eu poderia estar associando, que é o pessoal que vende ouro, né? Nada contra, mas também... Que campeonato.
8: Você já vendeu ouro?
12: Compro ouro. Avaliação é grátis. Ouro. Ouro. Eu fico de cara com o pessoal que fica assim.
8: Foto da hora. Foto da hora. Mas tá bom.
2: Eu sou do tempo do corpo vai transporte, vai transporte, vai transporte. Aí você com aquela cartela lá e nós vendia tudo. Zero cartela, 45 centavos a
8: moleque,
2: passagem.
8: Moleque, eu lembro disso aí também. Na porta do supermercado, o pessoal comprava demais.
2: Bom, dito aos nossos conhecimentos culturais diante da viagem do tempo aqui, vamos ao início do programa.
12: Vamos lá então girar as manchetes do dia agora. Dia 17 do 7, sextou, 6 horas e 5 minutos. No mais, Belo Horizonte, cadê a vinheta? A Copa do Mundo está acabando e a borracharia está de volta. Brasileirão retorna com cariocas em campo. Para falar de Cruzeirão, cabuloso ele, o Mosca Celeste, Marcos Botelho.
8: Patrão dá choque de realidade na torcida e não promete grandes reforços, porém, posição de primeiro volante pode ser sacramentada. E jovem aparece no radar da raposa.
12: Para falar de galo forte e vingador, ela, Giovana Oliveira.
13: Entrevista exclusiva com Coelho. Nesta tarde, tivemos a oportunidade de conversar com o atacante atleticano. Galo informa, Scarpa está liberado pelo DM e pode retornar aos gramados o mais rápido possível. Também temos novidades em relação ao volante meio-campista atleticano Fred.
12: O grande dia chegou. Espanha e Argentina decidem o título da Copa do Mundo no domingo. Olhe no camisa 10, hein? Neymar se reapresenta ao Santos em meio a incertezas sobre o futuro. Você participa através do WhatsApp. Manda sua mensagem, viu? 319-9944-8870. 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A gerência da TMC de BH é da Marcele Melasso, a gerência de jornalismo é do André Rocha, a coordenação de esportes de Laura Dolabella, a produção de Matheus Murici, trabalhos técnicos dele Gil Play e a apresentação minha, Luiz Soares. Esse é o Papo de Craque no Segundo Tempo.
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12: Chegamos em Salve, Salve Nave Louca. Chegamos pra essa sexta-feira de meu Deus, sextou, ó. Agora 6:07. Quem fez, fez. Quem não fez, não vai fazer mais. Porque a galera já tá a caminho da casa. Eu queria perguntar aqui já, abrindo o programa, para o meu querido Rafael e para o meu querido...
2: Quem é Rafael?
12: Fael, ah, tá. Perdão. Fael
2: Lima. Minha mãe me chama de Rafael.
12: E também para o Léo. Não,
8: Genô, tá?
12: Porque...
2: Sua loura chama de Rafael, muito
12: na
2: bom.
12: Na quarta-feira, né? Vieram aqui com agressões à minha pessoa, palavras torpes e duras contra este apresentador que vos fala.
2: Ui!
12: Porque, segundo
2: você
12: eles...
2: Você sabe o que os argentinos falam de você.
12: É, agora... Boa, agora eu quero
8: isso
12: perguntar...
8: é verdade.
12: Agora eu quero perguntar pra vocês. Vocês disseram que não vai torcer pro argentino, porque é racista. Então vamos não, liberar o racismo da Espanha ou o racismo da Espanha contra não, o argentino, ele é recreativo?
2: Não, gente, mas pera lá.
12: Pera lá, não.
2: Eu não gosto do Cruzeiro porque ele existe. Aí, normal, você gosta do Galo? Mas não é por uma condição de mágoa, não. O Atlético não faz diferença.
14: Pois
2: não,
14: é, a rivalidade. É, mas existe uma rivalidade do futebol, é. Você quer que eu seja um cinho carinhoso e ame todo mundo, meu amigo? É. A gente não gosta de mim, eu não vou gostar dele, cara. É simples, fácil, é. Pronto.
8: Eu vou dar o argumento do Bruno Marum, fora do estúdio.
12: Ah.
8: O Bruno Marum, pô, eu não gosto da Argentina porque nos roubaram em 78, nos tiraram de uma final. O Fael e vários atleticanos não gostam do Flamengo por conta disso. O Hugão e vários cruzeirenses não gostam do Vasco porque roubaram o Campeonato Brasileiro do Cruzeiro também.
2: Não é contra o Vasco também, não. Não faz diferença pra mim também, não.
8: Ah, eu já não gosto.
12: É, olha aí.
14: É, mas assim, é normal você ter rivalidade com alguns times, algumas seleções, e a parte territorialista conta muito.
8: É.
14: A rivalidade dos argentinos com os chilenos, por exemplo, eu acho que é até maior que com os brasileiros.
2: Eu só não gosto de Argentina porque a Argentina é Argentina.
14: É, exato, é. A frase é essa. Assim,
8: eu não gosto porque tem argentino.
2: Que é Argentina.
8: Não, dos argentinos,
15: deles pra com a gente, a rivalidade futebol, é muito, claro, menor. É, a rivalidade deles mesmo grande é com o Chile e com o Uruguai, são as duas principais.
16: Até porque
15: mas a gente comparar, tem uma rivalidade, né, com eles.
14: É, tanto tá que assim, eles têm uma paixão maluca por alguns jogadores, como o Ronaldinho Gaúcho, por exemplo.
15: O Neymar mesmo, hoje em dia eles gostam muito do Neymar por conta da atitude dele de abraçar o Messi depois da vitória na Copa América. Eu tenho
17: saudade de Mari Gonçalves. Saudades, Mari, estiver ao alcance da minha voz. Saudade de você, Mari Gonçalves.
14: E tive boas experiências.
17: Saudades.
14: Eu tive boas experiências em algumas das idas para a Argentina, inclusive. E procurando, inclusive, clubes aleatórios, como Estudiantes de Caseiros, que não é Estudiantes famoso. Time lá da quarta divisão, com meu amigo Claudio Punk. Tive boas experiências na província de Santa Fé, também muito bem recebido por algumas pessoas. Porém, eu sou amigo do Gão e eu torço contra o Cruzeiro. É normal que existam motivos para que você torça contra as seleções.
17: Igual o Fael, meu irmãozinho de coração, toda sorte do mundo para ele mesmo no futebol.
14: Eu quero ver o argentino chorando. Cara, eu cheguei na Argentina uma vez, foi no dia que eles perderam a final para a Alemanha. Os caras estavam quebrando o país, cara. E aqui, e eu, assim, né, não podia abrir a boca, né? Você é argentino? Eu sou, uai.
16: Eu sou, uai.
14: É lógico que eu sou, uai. E os caras ficam malucos, cara. Muito
17: Augusto.
16: Daqui a pouquinho a gente vai voltar em Copa do Mundo, porque a gente vai ter que voltar à borracharia, tá, gente? É, rapaz.
14: Você fala o termo borracharia, você não sabia o que, que é, bicho?
16: Agora sabe aí, a gente, né? Ninguém mais agora sabe.
8: Você tá querendo o quê de um cara que vai torcer pra Argentina, mano? É, domingo?
16: Eu não vou torcer pra Argentina.
8: Vai sim, você torceu contra o
16: Inglaterra. Futebol mentiroso.
15: Tá bom? Torcer em favor de Léo Messi.
8: Então quer dizer que você considera que a Espanha não pratica o bom futebol?
16: Pratica também.
8: Então torça pra Espanha.
16: Me dá em pazes. Vamos então falar de campeonato brasileiro, porque ontem teve dois jogos de arder o olho. Santos e Botafogo, Vitória e Vasco. Botafogo venceu lá no Nilton Santos, o famoso Engenhão, né? Fala do Engenhão pro torcedor do Botafogo, não, que vamos pegar um C. Foi a vitória, né? Em partida disputada lá no estádio Nilton Santos, Botafogo e Santos reabrindo o campeonato brasileiro pela última rodada da primeira fase do campeonato, né?
15: Primeiro turno, meu
16: primeiro
15: querido.
16: Primeiro turno, né? Primeira fase, não, primeiro turno.
15: Tá muito acostumado com a Copa do Mundo,
16: exatamente,
15: né?
16: Exatamente, tá vendo? Do campeonato nacional. O jogo foi equilibrado, mas o time carioca garantiu a vitória com um gol nos acréscimos. Aproveitando a falha da defesa santista, com o resultado, o Botafogo soma 3 pontos importantes e sobe para a 9ª colocação, enquanto o Santos segue com dificuldades fora de casa e ainda continua na beira da zona de rebaixamento com 21 pontos. Aquele jogo caótico com cara de campeonato brasileiro, hein, amigos? Alguém assistiu a esse jogo? Alguém teve a paixão, claro, de conseguir assistir?
17: O Santos fora de casa e fora dos gramados, né? Com muita dificuldade, com
16: nossa
17: dificuldade
16: senhora
17: financeira, não tá pagando salário da galera, entendeu? O torcedor santista pode ficar invocado, mas isso é informação. É o que realmente tá acontecendo aí. E, mano, agora o Brazão, meu amigo, aquele chute que ele deu, nossa, bicho, aquilo, nem em filme você vê um negócio daquele acontecer, cara.
14: Me lembrou um pouco duas situações. O Marcos contra o Vitória no goleado.
16: Nossa histórico.
17: Na Série B, né? Do Campeonato Brasileiro de 2003.
14: Acho que decretou o rebaixamento.
8: Não,
14: que
8: foi 2002.
17: Foi 2002 contra
16: o Botafogo. Foi 7-2, né? Foi 7-2.
17: Salvo engano, acho que eu tava na Série B.
14: Foi decretando o rebaixamento, se eu não me engano. E o goleiro, o Vitor, quando o jogador do Olímpia passa dele ali, e eu torci por um tropeço, um escorregão do jogador do Botafogo, porque obviamente eu tava torcendo por empate, já que nenhum dos dois ultrapassaria o Galo na tabela, porém, você tem que ver o copo sempre meio cheio, é o Santos que fica estacionado onde esteve grande parte do campeonato, inclusive na edição passada também. Olho nesses dois, o Botafogo muda um pouco minha leitura sobre ele, porque eu contava até com uma punição parecida com aquela que o Cruzeiro sofreu de perder 6 pontos, eu contava com essa punição, que parece que o Botafogo conseguiu passar uma vaselina ali e se esquivar dessa punição por enquanto.
16: Só lembrando aqui que o jogo do Palmeiras, a goleada, foi 7-2, né? Válido pela 8ª de final da Copa do Brasil em 2003.
17: Assim, errei a competição, mas acertei um ano.
14: Mas foi o ano que o Palmeiras caiu, certo?
16: Palmeiras já estava na Série B.
17: Na Série B,
16: caiu em 2002. Botafogo e Palmeiras.
8: Perdão, não, você estava certo.
17: Assim, errei a competição, mas sabia que era 2003 essa competição. Porque, salvo engano, ia ter o segundo jogo e o Marcão tá fazendo entrevista saindo, falando assim, e aí, vamos conseguir reverter? Ela, não. O cara vai falar que vai correr por causa da torcida, a franqueza dele.
14: Colocou o Wagner Love, uma molecada da Copinha, no jogo da volta. Wagner Love faz gol e assim, chega a abrir uns 4-0 e começa a acender a chama de esperança na torcida do Palmeiras, mas depois o Vitória vai lá e faz um golzinho e decreta a classificação.
8: E rapidinho, falando do Santos aqui, diga, porque o Gão até citou aí que o Santos não está pagando os salários. Tem atleta lá, né, o Gabriel Barbosa. Ele só recebe uma parte do salário. Gente,
17: essa semana eu vou ter problemas com o Marcos Botelho nesse
8: programa. Mas é fato, ele só recebe a parte do Cruzeiro.
17: Agora eu me senti o cara do Santos quando fala assim, porque essa semana ele me cisma de falar do William na posição do Christian.
2: Diga.
17: Certo? E insiste com isso chegando aqui na TV. Agora ele vem falar assim, vamos lembrar do Gabriel Barbosa. Não quero lembrar do Gabriel Barbosa.
8: Você viu o gol do Matheus Pereira contra o São Caetano? Quem deu o passe pela esquerda, de pé canhoto, na linha de fundo? Jogando como um ponta, praticamente.
17: Segue o programa aí, irmão.
8: Não, dá informação, gente.
17: Segue o programa aí, meu brother. Eu e Marcos Botelho teremos problemas ainda aqui nessa...
2: Passa a informação, Botelho.
8: Passa do William.
2: Olha aí, ó.
8: Jogando de ponta.
2: Jesus.
16: Contra o poderosíssimo.
8: Não, tudo bem. É um time horroroso mesmo.
15: São Caetano, que tá na quarta do Paulista, sem divisão nacional.
17: Obrigado, meus nobres amigos de trabalho aqui.
2: Exato. Vamos falar então de...
15: O Ipatinga tá onde, hein?
2: O Ipatinga tá...
14: Ele caiu pra... Caiu pra terceira do Mineiro, chamado de...
8: Segunda divisão.
14: Segunda divisão em Minas Gerais.
2: Lembrando que nesse campeonato mineiro... Os jogos, eles só conseguiram colocar 7 jogadores. Teve um jogo que tomou WO porque um machucou, porque não podia inscrever. A situação tá. E olha quem tava tentando salvar o Ipatinga: era o Sérgio Santos Rodrigues, né? Falou que ia cuidar da SAF, da equipe do Ipatinga. Vocês
17: poderiam dar sequência ao programa
2: pro Ipatinga? Vamos dar sequência.
14: Vocês estão querendo testar.
17: Errado, né? Vamos falar. Vocês estão testando mesmo sexta-feira, gente.
2: Informação.
17: Nossa, mas estão testando
15: mais. Mas só pra fechar aqui o bloco. Precisa,
14: Ipatinga já dá gatilho naturalmente no gol.
15: Nossa. Só pra fechar o bloco Gabigol aqui, que o nosso querido Marcos Botelho abriu. O Gabigol que não jogou ontem, tava suspenso, né? Tinha sido expulso.
17: Pois é. Nossa, o Marcos Botelho abriu, né? Lá ele.
14: E o Tassiano perdeu um gol debaixo das traves.
2: Que isso.
14: É, foi um jogo assim. Você quer valorizar a Série A do Campeonato Brasileiro? Liga daqui a pouco em Ceará e América. Você vai ver que a Série A do Campeonato Brasileiro é muito boa.
17: É outro esporte praticado da Série B.
14: A gente brinca em relação à Copa do Mundo, à qualidade e tal. Acontece isso nos fins de semana quando você assiste uma Premier League e você vai assistir o Campeonato Brasileiro no fim de tarde. Você tem, nossa, às vezes fica entediado, com bola parando, jogo com cera e tal. Mas é o que a gente tem, é o que a gente aprendeu a gostar de futebol e a gente é apaixonado. E tem um molequinho no Santos, cara, um ponta direita lá que eu esqueci.
15: O Nadson, que estreou ontem, o cabeludinho.
14: Cabeludinho, exatamente isso. Eu tô com a ficha do jogo aqui.
8: Fala super bem dele.
15: Cara, ele tem muito potencial.
14: Ele entrou na partida e o moleque folgado foi pra cima, driblou o jogador do Botafogo, deu uma lenhada nele pra ele parar. E, cara, impressionante o Santos. O Santos, ele revela, vende, ele tá em crise, ele revela, ele tá bem, ele revela, e não tá tendo futebol, ele revela, é impressionante. Parece ser um menino muito bom, pelo menos ontem parece ser dessa linha de Santos, de jogador que a gente chama de realmente audacioso, que pega a bola, vai pra cima, não quer saber, dribla, finaliza, bom jogador.
2: É o querido Nadson Juan Maia, da Silva de Souza, de 2009, tá?
14: E o Santos perdeu quando entrou Gabriel Menino e Rony.
2: Meu Deus.
14: As substituições do Santos, entrou o Rony no Santos, entrou Gabriel Menino, o Botafogo foi lá e fez o segundo gol.
2: Perdeu. Será por quê? Vamos falar então do Vitória. Vitória venceu. Ah, só pra complementar esse jogo, porque depois da entrevista, o Marçal, o lateral, né? O lateral do Botafogo soltou a seguinte frase, os ouvintes. Pasmem. Como diz Léo Dias, o fofoqueiro. Pasmem. Esse jogo ficou parecido com Inglaterra e Argentina.
17: Igual que nem. Com certeza.
2: Alguém merece.
8: Quem foi o mestre do jogo?
2: Meu Deus do céu. Boa pergunta. Mas vou falar de Vitória, porque o Vitória se impôs dentro de casa e reiniciou o Campeonato Brasileiro com 3 pontos fundamentais na noite dessa quinta-feira. O Leão da Barra venceu o Vasco por 1-0 no Barradão, em um duelo que ficou devendo tecnicamente. Isso aí não é novidade pra ninguém. O único gol da partida saiu na segunda etapa, após o atacante Renato Kaiser desarmar o volante vascaíno Cauã Barros na saída de bola e tocar com categoria na saída do goleiro Léo Jardim. Com o resultado, o time baiano respira aliviado na tabela, enquanto os cariocas seguem em situação dramática. Ô Fael, essa vitória tanto da equipe do Botafogo quanto a equipe do Vitória, os dois ultrapassaram o Atlético na tabela, né?
14: Eu fiquei até na dúvida, assim, se o jogador do Vasco não tinha dado um passe para a finalização do Renato Kaiser, É curioso como o Renato Kaiser ressurge no futebol vez ou outra. Cara, o Renato Kaiser, ele navega por outras divisões, por outros clubes. Ele, como aqui no América, ele deve ter ficado seus 3 meses. E o Renato Kaiser sempre reaparece no futebol em algum time, balançando as redes. É, e o Vitória deve ser um dos melhores custo-benefício do campeonato, porque é uma equipe que faz um futebol muito justo, inclusive eliminou o Flamengo. É, o Eric, que tá em campo aqui, de vez ou outra faz seus golaços também. O
15: Pelé Eric, né?
14: É impressionante. Então, assim, é um futebol que não tem a mesma verba que os outros clubes, mas faz um campeonato muito justo, muito correto. O Vitória e o Vasco, aquele jogo, aquela vitória do Galo contra o Vasco, fechando a 17ª rodada do Brasileiro antes da pausa para a Copa do Mundo, mostra que foi jogo de 6 pontos realmente. O Vasco, assim como o Santos, continua namorando a porta ali da Guaicurus.
15: Com triunfo magro em Salvador, né? O Vitória deu um belo salto na classificação do campeonato, atingindo os 25 pontos e assumindo provisoriamente a 9ª colocação. Do outro lado, a derrota mantém o Vasco estacionado na zona de rebaixamento por pelo menos mais uma rodada. A partida ainda marcou a estreia do técnico português Pedro Emanuel, que já fez jus à sua contratação, porque, né, no seu histórico como treinador, tem mais derrotas do que vitória e já começou.
18: Você é muito cruel, viu, Luiz?
15: Mas é fato, não?
18: É fato, mas você não deixa de ser cruel, né?
15: Ah, não sou o Joel, não, mas o Jael, né, na verdade, o Jael,
18: é
15: o cruel campeão da Copa do Brasil, aquele time de Renato.
8: Jogou em Minas.
15: É, rapaz.
8: Nos dois.
15: Verdade, verdade. O comandante europeu, que assumiu a vaga deixada por Renato Gaúcho durante a pausa para a Copa do Mundo, terá muito trabalho para corrigir os erros de passe e a falta de criatividade. Acho que depois daquele cara faleceu, o Vasco nunca mais foi mesmo, né?
17: Eurico Miranda?
15: O Renato, o Roberto Dinamite.
17: Roberto Dinamite, tá.
15: Também, né?
18: É, os dois. Eu achei que ele ia falar Jesus.
14: Não. Porque assim, a gente, nós que somos mais velhos, nós vimos um Vasco campeão de times fortes.
15: É verdade.
14: Inclusive que o nosso amigo Ronaldo Luiz participou do início dos anos 2000.
17: Luizão.
14: Mas, gente, eu fico pensando, galera, né, o cara, o vascaíno jovem, cara, o que sofre o
15: vascaíno Pantera.
14: Jovem é impressionante e sem luz no fim do túnel, né? É, porque
18: se vier uma luz no fim do túnel, eu posso ficar esperto, porque é o trem vindo.
14: É o trem vindo, né?
17: Do jeito que tá a coisa lá, meu amigo, tá doido.
14: O Vasco, cara, eu falava sempre no YouTube uma coisa sobre o Atlético. Eu falava, gente, precisamos de vitórias pra viver, pra curtir a Copa em paz. Sabe por quê? Se não na Inglaterra e Argentina, se não na França e Espanha, você ia tá pensando na tabela do campeonato, você não ia curtir o campeonato. E eu vi alguém falando isso em algum canal aí durante a Copa, que o vascaíno e o botafoguense não tiveram paz na Copa do Mundo. É só notícia ruim, cara. Tudo bem que o Atlético não teve notícia boa, mas não teve notícia ruim.
15: Assim. O Botafogo só agradeceu porque fizeram a recuperação judicial e da foi liberado do transfer ban, né?
14: Que é outro absurdo, assim. Você teve recuperação judicial da SAF e recuperação judicial da associação e depois da SAF. Mas o vascaíno e o botafoguense, como o Santista, eles não tiveram paz. Por isso era tão importante aquela vitória contra o Vasco, para um respiro, uma alívio e conseguir curtir a Copa do Mundo em paz, pelo menos temporariamente.
15: Vamos falar então de gente que tá falando aqui de Vasco, a gente vai voltar no assunto Santos, porque, olha só, camisa 10, Neymar se reapresentou ao Santos em meio a essas incertezas aí sobre o seu futuro, né? Neymar chegou hoje no CT Rei Pelé para definir os próximos passos da sua carreira. Mal, mas tá conseguindo dar paz.
18: Pois é,
15: os
18: né?
15: Próximos.
18: Como que ele vai definir uma coisa que ele não consegue nem fazer naturalmente?
15: Depois fala que eu sou o cruel, tá vendo?
18: Não, eu sou meio hater do Neymar, mas eu fui defensor da convocação dele.
15: Olha,
18: eu acho que tinha que fechar o ciclo, né?
15: É verdade. Fechou de um jeito.
14: Fechar ciclo. Né?
18: Tinha que fechar.
14: Toma uma cartela de anticoncepcional e fecha o ciclo, então, velho.
18: Mas o negócio é o seguinte, Rafael.
14: Deixa eu falar pra você, velho. Isso aí é Copa do Mundo.
18: O problema não é esse, não. Você imagina se não tivesse levado o Neymar e a gente tivesse sendo eliminado da mesma forma, ia ser mais uma, tipo assim, ia salvar a história do Neymar na seleção.
15: O
18: desfecho
15: looping, né?
18: Que teve desse jeito, ficou provado que não tinha como. Era isso mesmo que tinha que acontecer.
14: Não, gente.
18: Era isso mesmo que tinha que acontecer. Ele
14: não merece. O mundo é excelência. Ele não dá pra jogar um cara que nos últimos 3 anos não conseguiu entrar em campo.
18: Meu ponto, eu concordo com tudo isso. Eu só não acho que ele merecia a segunda chance de não ser chamado e a galera ficar o resto da vida falando, se tivesse levado o Neymar ia ser diferente, mesmo todo mundo sabendo que não ia ser diferente, talvez fosse até pior como foi.
14: Eu acho que às vezes tem que ter peito, como foi com o Filipão e Romário, entre outras situações, que você fala, olha, não dá pra... Eu até acho que na época o Romário, sim, era um cara que fazia gols, jogava, mas nos últimos 3 anos, um cara que mal conseguiu jogar um campeonato paulista. Outra equipe...
8: Cara, então, eu ia assim, citar um exemplo aqui, mas pelo que ele fez no último jogo da Inglaterra, fica até chato, mas o Ancelotti não fez o que o Tuchel fez, né? Sim. Ele bancou um time e falou assim, não, vou levar aqui quem vai correr... E quem vai ser operário pro Kane e pro Bellingham? E
18: o Tuchel falou uma frase que se confirmou 50% verdade, né? Quando ele fez a convocação, ele disse que ele achava mesmo que não tinha convocado os melhores, todos os melhores jogadores ingleses, mas que teria ali, com certeza, na visão dele, um time que poderia chegar à final da Copa do Mundo. E, de fato, ele não convocou os melhores jogadores ingleses.
14: Teve um comentário meu numa postagem...
8: Bateu na trave pra chegar.
14: Bateu. Teve um comentário que eu achei. Achei o comentário aqui meu na postagem da ESPN. Ele tá com 13.600 curtidas. E a ESPN coloca: Neymar terá 38 anos em 2030. Você o levaria pra mais uma Copa?
18: Tá mais.
14: Eu comentei, amigo, eu não sei se ele enfrenta o Remo dia 1º de agosto. Que é a realidade,
18: correto,
14: cara.
18: Tá correto.
14: É, então assim, eu acho que seleção brasileira, Copa do Mundo é algo muito sério. E não dá pra ficar levando jogador pra cumprir contrato com algumas marcas, não. É, eu acho que... Você tem que levar quem, por mais que tenha um final de temporada mais difícil como João Pedro, é cara que tá jogando na Europa e de pelo menos mediano. Jogador que não tá conseguindo jogar o Campeonato Paulista tão bem assim, eu não levaria, não. Com todo respeito à carreira do Neymar, não, que sempre fui defensor dela. Apanhou mais do que o normal, fez um grande... Não precisa falar o que ele fez no Santos, não precisa falar o que ele fez no Barcelona, e muita gente acha que esse cara não jogou bola no PSG, que é um absurdo, jogou, porque jogou muita bola. Só que... Vítima também das pancadas e de cuidar pouco também, né?
18: De se esforçar menos do que deveria.
14: É, de curtir bastante a vida. E eu faria o mesmo no lugar dele se tivesse o dinheiro que ele tem. É... Se eu fosse solteiro, viu, amor? Você tá ouvindo aí? Se eu... Sim! Oh!
18: Chama!
14: Eu senti uma fisgada no meu peito aqui. Eu sei que
18: vamos rebobinar.
14: Sou seu Ruduzinho, que ela tem lá colocando a agulha agora. Eu até senti calor aqui.
18: Vamos rebobinar, peraí.
14: Bota, vai. Se eu fosse solteiro, não tivesse conhecido a minha esposa e tivesse o dinheiro que o Neymar tem, eu teria curtido bastante a vida também.
18: Eu também.
14: Pra igreja,
18: inclusive, mas mesmo se você sagrado, tivesse conhecido a sua
14: senhora. Né? Inclusive, o Neymar.
8: Se fosse reserva do Madureira, eu faria.
14: Se eu fosse terceiro jogador do São Paulo e correr, eu ia curtir a vida. É, inclusive, o Neymar. Você tem dinheiro demais, cara. Para de ficar aguentando injeção aí da imprensa, de torcedor e tudo mais. Vai curtir sua vida, cara. Lá
18: para
14: de
18: ficar aguentando calado.
8: A melhor maneira
14: de curtir a vida? Demais,
8: vai cara, brincar pra... de jogar bola com o Messi no Inter Miami, cara.
14: Exato.
8: Acho que vai ser feliz demais lá.
14: Mas eles cobram bem caro, né? O Neymar cobra bem caro.
18: Olha tem só. Isso
14: também. Mas você tem capacidade de pagar, meu amigo. Os caras fingem que... Os caras pagam e o Neymar finge que joga. Tudo certo.
2: Eu acho loucura.
18: A eliminação da seleção brasileira na Copa do Mundo ficou aí, né? Bem visível para todo mundo. E o Neymar terá uma reunião crucial com o presidente Marcelo Teixeira. Com contrato válido apenas até o fim de dezembro, o futuro do camisa 10 no Peixe segue em aberto. Em coletiva,
14: secar o resumo?
18: O técnico Cuca evitou projetar uma data de reestreia do craque, afirmando que a comissão técnica vai fazer avaliações das condições físicas e fisiológicas do atleta.
14: Você quer o resumo da reunião? O Neymar vai chegar e falar assim, ó, então, eu tenho que receber X, e aí tô sabendo que tem uma galera que não tá pagando. Como é que vai fazer aqui
2: essa
14: parada que nós...
2: E eu vi um comentário muito bom que ele achou que era Kings League, que o pênalti dele ia levar o jogo
18: valeu pros dois, pênaltis,
2: valeu dois. Mas assim, no lugar dele eu ia... Porque imagina o fim de carreira dele ser rebaixado pelo Santos, cara.
18: É
2: triste, ele tem que pensar nisso
18: também. Tem que sair fugido daí, né? Pois é, fica complicado. Caso permaneça na Vila Belmiro pro segundo semestre, Neymar terá um calendário bem cheio pela frente, né? Porque o Santos ainda disputa Campeonato Brasileiro. Aliás, disputa até o final, né? Tem que disputar, não tem como...
8: Geralmente joga as 38 rodadas, né?
18: A Copa do Brasil e a Copa Sul-Americana. A reapresentação do Neymar ocorre em um momento de enorme pressão interna no Santos. O time vem de derrota por 2-1 e diante do Botafogo no Nilton Santos. No retorno do brasileiro, e a torcida cobra uma resposta imediata da diretoria e do elenco para afastar o risco. A torcida cobra o elenco vai cobrar a diretoria.
14: Imagina o Santos cai. Ano que vem, terceira rodada, Santos e CRB, no dia do bloco da Ivete em Salvador.
18: Nossa.
14: No dia do aniversário da irmã dele. O Santos cai, vocês estão considerando que o Neymar ficará no Santos para disputar a Série B?
18: Não, eu tô com a gente. É a menor possibilidade.
14: Não, fica não. Nem precisa nem... Ó, se ele for no bloco da Veveta,
17: de Vevetinha, sabe? Tipo, fevereiro.
14: Meu amigo, o adutor da coxa.
17: Ele tá longe daqui já, irmão.
14: Pubis dá uma fisgada na quinta-feira, que só volta na quarta-feira de cinza.
17: Troca uma ideia nos Estados Unidos, na Arábia, onde ele estiver, e fala assim: vou dar um pulo. O povo nem liga pra isso, não, filho.
14: Tem vaga.
17: Santos, ele não fica se cair, não.
14: Tem vaga lá na Tóquio?
17: Pro Neymar?
14: É.
17: Claro que não.
18: Ó. Oh. Nem de roupeiro?
17: Como é que é?
18: Nem de roupeiro?
17: Gente, me ajuda aí.
18: Se tem uns roupeiros mais eficientes lá na toca, né?
8: Se do nada um helicóptero pousar na toga da Raposa e o Cruzeiro anunciar, você vai ser contra?
17: Deixa eu te falar, hoje o Pedrinho falou que não vai fazer loucura nem trazendo o Messi, muito menos o Ronaldo.
14: Meu amigo Vitor Martins, ele fica falando pro Galo trazer o Neymar só pra criançada.
17: E ele, o Pedrinho falou isso mesmo, tá? Numa entrevista lá no Cruzeiro Cast, ele falou mesmo, falou assim, ó, não vou trazer Messi nem Cristiano Ronaldo.
8: Falou
17: ou não falou?
8: Falou.
17: Falou.
18: Tá difícil de afirmar isso.
17: Tá gravado.
8: Mas é como jogador.
18: Vamos daqui a pouco, inclusive.
14: É como jogador ou pra comprar o clube?
17: Porque os dois, você é sócio do Pedrinho, filho, imagina.
18: Vamos então pra falar de
8: trânsito. Se o Pedrinho não fala isso, eu tava, né...
17: Iludido, né?
8: Iludido ainda, né? Acreditando que o Messi ia vir ganhar a Libertadores.
17: Ele pode ser um bom reserva pro Matheus Pereira aqui, mano.
8: Quem sabe?
18: Meu Deus. A gente vai falar de... Venda nova, Pedro Gonçalves, fala pra gente e daqui a pouco a gente vai pro já vai pro break? Já vai? Então break aí, ó. Vamos lá então, alô Pedro Gonçalves, fala dos caminhos pra venda nova, deve estar um trânsito, viu?
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20: 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Boa noite, Luiz, e boa noite pro ouvinte do Papo de Craque. Destacamos a Avenida Antônio Carlos, que tem filas no caminho pra Pampulha. O motorista reduz a velocidade no viaduto São Francisco e vai assim até a barragem da Lagoa. Por ali apenas excesso de veículos. E quem opta passar pela Cristiano Machado também tem pé no freio da Valdomiro Lobo, indo assim até as obras próxima à Estação Vilarinho. Nesse caso, o motorista deve escolher sua rota e ter paciência. No sentido oposto, mais lentidão na Avenida Cristiano Machado, próximo ao 1º de maio, por obras. E Antônio Carlos, nesse caso, vale a pena? 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
11: Tamo de volta na Viloca agora, 6 horas e 34 minutos nessa sexta-feira, sextou. Tem gente que vai sair daqui, vai pra Ibirité comer uma dobradinha com feijão branco. Especialidade da casa.
12: Vai ser em Birité, não, vai ser em Santa Luzia mesmo. Eu vou ter que passar em Birité.
11: Ah, mas então, mas querendo ou não, com certeza vai comer um pouquinho lá, pra não fazer desfeita. Depois vai pra Santa Luzia. Eu vou acionar o Marcos Botelho pra falar do Cruzeiro, porque repercute aí o assunto sobre o interesse no Zé Lucas e o Pedrinho. Já falou sobre o volante, o primeiro volante, né, o Botelho? Boa noite pra você.
12: É isso, Luiz. 6h34 no mais Belo Horizonte do Brasil, 6h34 da noite. Vamos lá falar do Cabuloso. Mais um dia de preparação na Toca da Raposa 2. O Arthur Jorge Nelgão já tá desenhando a equipe que vai entrar em campo na quarta-feira contra o Internacional. Alô, torcedor cruzeirense, ingressos à venda a partir de segunda-feira, 10 da manhã. Pouco mais de 2.000 ingressos à disposição da torcida cruzeirense para esse jogo contra o Internacional. E o Cruzeiro conta com o apoio da nação. É o seguinte, o Pedro Lourenço, hoje pela manhã, teve divulgado uma entrevista institucional. Nosso querido Guilherme Pio conduziu uma entrevista com o Pedro Lourenço à TV Cruzeiro. E o Pedro Lourenço falou da intertemporada do Cruzeiro, em especial falou do mercado do Cruzeiro. Ele deu uma espécie de choque de realidade na torcida. Se mostrou estar bem atento ao que rola nas redes sociais, na imprensa como um todo. Falou que nunca prometeu nenhuma loucura. Vamos deixar o Pedrinho falar? Vamos escutar um resumo, o que disse Pedro Lourenço aqui agora na TMC.
13: A gente deve uma explicação para o nosso torcedor, né? Deixar um grande abraço para a nossa nação azul. E dizer o seguinte, que nesses dias foi muito importante para o Arthur nessa... Vamos falar aí, uma pré-temporada, né, curta, e que hoje encerrou com 2 jogos aí, né, que fez 2 jogos oficiais e esses 2 jogos hoje. E para dizer que nós estamos aqui firme, trabalhando, né, foi bem proveitoso esses dias com o Arthur, deu para ler bastante o jogador, treinou todo mundo, correu todo mundo, então ele tem agora já vai entrar no clima do jogo, né, a partir de sábado, o treinamento já é pró-jogo, né, E para dizer que tem muito torcedor, que a mídia coloca, que nós estamos trazendo isso, trazendo aquilo outro, que cria uma ilusão, que nós, né, da diretoria, eu nunca disse que ia trazer tal jogador, né? Então se cria essa bolha, que não é verdade. Nós trabalhamos aqui com muita responsabilidade, com dedicação, né, com empenho, mas nunca vamos fazer loucura, né, no futebol. É, a gente está trabalhando junto com o nosso técnico, vem fazendo um grande trabalho, dando valor à categoria de base. Tem 7 meninos aqui da base treinando, e a gente não vai a loucura que alguns aí vai na rede social, vai na, às vezes da imprensa, que fala que vai trazer, fala que tem que trazer, mas é para dar uma resposta a esse tanto de pergunta que fica aí no ar, e falando que nós vamos fazer uma janela, que vão trazer o Cristiano Ronaldo, que vai trazer o Messi, né, que na realidade não procede.
12: Pedro Lourenço até ressaltando, né, Hugo, essa fala, ele não vai trazer Messi, não vai trazer Cristiano Ronaldo, mas também ele voltou para a realidade, falou assim, muita gente falou assim, o Pedrinho vai em busca do Luiz Henrique. Não vou trazer o Luiz Henrique, que é o jogador do Zenit, era do Botafogo, disputou a Copa do Mundo.
14: Baita jogador aí, que fez uma Copa apagada.
12: Exatamente, e um jogadoraço mesmo, a nível de futebol brasileiro. E esse aí chega em qualquer clube e veste a camisa e é titular.
14: Eu tenho muito trauma com ele.
12: Pra você não ficou muito legal mesmo, não. Mas o Pedro Lourenço ressaltou que vai trazer situações pontuais. E o que é pontual hoje, né, Lugão, no Cruzeiro? É a primeira volância, um reserva pro Romero. Inclusive, gerou debate aqui durante a semana no Papo de Craque. O reserva do Romero, a opção ao Romero...
14: É o William.
12: Não é o William.
14: Achei que você ia falar.
15: Ai, viu? Tá vendo que se arruma pra você, Marcos Botelho?
12: Não, mas deixa, Lugão, deixa provocar. O dia que o Willian jogar e fizer um gol, aí...
15: Marcos Botelho, não
12: prossiga, rende não, prossiga, né? Não rende, não.
15: Prossiga, Botelho.
12: Mas vamos lá, até pra falar de um jovem de 18 anos, uma informação, deixa aqui, a César, o que é de César, o nome do garoto, que é lá de Pernambuco, Pedro Maranhão, repórter Pedro Maranhão.
15: Mas
12: lá
15: que Pernambuco, é de Pernambuco, né?
12: É de Pernambuco.
15: Maranhão é apenas o sobrenome.
12: Sobrenome dele, igual a nadadora, né?
15: Isso, gentílico pernambucano, isso. Mas é do Maranhão.
12: O Zé Lucas, volante de 18 anos, estreou profissionalmente ano passado pelo Sport. Inclusive jogou contra o Cruzeiro, jogou bem no Mineirão, naquele empate 1-1 amargo, né, Hugão? O Zé Lucas fez 34 jogos ano passado pelo Sport, o Sport Clube lá do Recife. Esse ano disputou 23 partidas, é uma joia da base do Sport, jogador de base da seleção, desperta interesse no Cruzeiro, e o Cruzeiro pode tentar uma investida no Zé Lucas.

0: Negociação pro esporte.
1: Caiu bem.
0: É o quê? Na conversão atual, o quê? 40 milhões de reais?
1: É 36, 37.
2: 37 milhões.
0: É uma grana justa para um jovem de 18 anos que passou pela base da seleção brasileira, é muito bom de bola. E seria essa opção ao Lucas Romero. O Gão, Danilo, turma.
2: Outro clube também que estaria interessado é o Olympique de Marseille. Estaria interessado também no jogador, né? E aí esse valor de 7 milhões de euros é onde fico preocupado, porque pro Olympique de Marseille isso é dinheiro de pinga, né?
0: Exatamente.
2: Exato. Mas o Pedro Lourenço já mostrou que tem poder de compra, né? Fez boas negociações nessa janela de transferência com vendas, e a torcida tá na expectativa de trazer novos jogadores, né? E a primeira volância é uma emergência ao Cruzeiro, né? É bem verdade que a gente falou de outras posições também que o Cruzeiro precisaria contratar, mas de imediato, pro lugar de Lucas Romero, a gente precisa de um primeiro volante. E esse garoto, cara, muito bom, desconstruidor de jogadas, tem qualidade no passe também, tem boa visão de jogo, se posiciona muito bem naquela disputa da segunda bola, sempre quando ela é rebatida de dentro da área, o cara consegue, de repente, dar esse combate, né, de modo que ele fecha o espaço do jogador adversário, ocupa bem os setores do meio campo, do qual o Cruzeiro tem uma certa deficiência quando o Romero não está por ali. É, por isso a nossa crítica em cima ao Matheus Henrique, que o Matheus Henrique, ele quebra um galho de primeiro volante, mas a função dele é ser um volante de transição. Não quer dizer que o cara não deu combate, ele dá o combate, mas não é o cara que vai desconstruir a jogada.
0: Né?
2: Exato. Mas também é aquele cara que ocupa e sabe marcar bem, né, os setores. Mas é mais assim, aquele volante mais de saída de jogo, né? É o caso, por exemplo, do Gerson, é o caso, por exemplo, do Lucas Silva, né? Que quando atuava do lado do Henrique, do lado do Newton, fazia essa função muito bem. Inclusive, as invertidas de bola do Lucas Silva na época eram espetaculares em 2013 e também em 2014.
0: Detalhe, pra turma não queimar o Gão, Danilo, quem tá aqui, ouvinte TMC.
3: Danilo, não vou queimar nada.
0: Já
3: não,
0: vi muita gente, ah, coloca o Eduardo Papi pra ser a opção. Gente, o Eduardo Papi é como se fosse um 8. Tá? Ele Exato. Não é primeiro volante, não.
2: Segundo volante também.
0: É, não vão colocar o Papi pra ser opção
1: do Lucas Romero, não. O Atlético tá improvisando tem um ano e meio.
0: Então, é o Franco?
1: É, no Galo tem revezado. O Franco faz a primeira volância, vez ou outra. O Maicon. É porque o Brax apresentou um mapa de calor. Desculpa interromper o noticiário do Cruzeiro, mas o Brax apresentou um mapa de calor falando que Alan Franco seria primeiro volante.
2: Por favor, Atlético, continue ouvindo o Brax, por gentileza.
0: Aí você reclama de mim, Hugo.
2: Mas prosseguindo, o que acontece? Então, é uma baita de uma contratação. O Cruzeiro entra numa briga e é diferente daquela condição daquele jogador que o Cruzeiro foi atrás, que estava lá na Arábia, que é o Wesley, salvo engano, né? O atacante.
0: Ah, sim.
2: Que era o jogador do Corinthians, que criou-se uma mística de que teria outro jogador, outros clubes interessados, pra, na verdade, o Cruzeiro aumentar a pedida pelo jogador. O Cruzeiro, não, muito obrigado. Esse não. Esse é um jogador que Flamengo está atrás, a Europa está atrás, especificamente o único nome que eu tenho até agora é o Olympique de Marseille, que estaria interessado nesse jogador, mas certamente outros clubes da Europa também estariam interessados pela idade do garoto. 18 anos.
0: 18
2: para 19 anos, né? Baita potencial, joga muito, principal destaque do Sport Recife, jogou muito ano passado no Campeonato Brasileiro da Série A, tem sido destaque e o Sport não consegue segurar ele, tenho certeza disso. Então, Pedro Lourenço acerta e o caminho pro Cruzeiro tá mais fácil exatamente para esse grupo, né, que está não ligado diretamente ao Cruzeiro, mas indiretamente pode ter uma conversa, sentar na mesa, trocar uma ideia, bater um papo, melhorar algumas coisas, melhorar algumas condições, o Cruzeiro fazer uma proposta, por exemplo, de, sei lá, você de repente fazer um planejamento de carreira ideal pro jogador. Quando fala planejamento de carreira, gente, é tipo assim, colocar esse jogador em vitrine, entendeu? Não é prometer colocar ele sempre pra jogar.
0: É algo similar? É. Inclusive o Cruzeiro vence a disputa contra o Flamengo. Tudo bem que não era a mesma projeção. Jonathan Jesus.
2: Exatamente.
0: O Cruzeiro faz isso com o Jonathan Jesus.
2: Sim, então, por exemplo, é a mesma coisa. Você não promete a titularidade. Mas assim, se você estiver rendendo, nós vamos garantir que você vai ser usado. E é o normal. O jogador rendendo bem, ele tem que ser usado. Então, garantir essa vitrine pro jogador é uma coisa, condição de, por exemplo, aqui ele teria um espaço para jogar. No Flamengo, a disputa de posição é pesada.
1: E às vezes você tem um treinador já mostrando como vai utilizá-lo, né? Porque você tem uma participação do treinador também, dá o aval já, olha, eu pretendo que você baixe aqui, pegue essa bola na última linha dos zagueiros, gira e tal, eu vou te usar assim, no elenco tem essa carência, você apresenta todo, quando a turma fica em dúvida do projeto, fala, ó, o Romero tem contrato até tal tempo, e aí abre uma porta aqui para que você seja o principal, isso é apresentar também um projeto, já mostra até onde o cara vai morar, custo de vida, em relação ao que vai ganhar. Dá para fazer um PowerPoint completo em cima desse projeto, porque todo jogador fala de projeto. e o torcedor fica na dúvida de que é.
2: Exatamente. E para encerrar, o que acontece é o seguinte: você pega, por exemplo, a lista de jogadores do Flamengo, a disputa lá é muito pesada. Com jogadores, inclusive, que já tem nome, jogadores que já são consagrados pela torcida, e aqui no Cruzeiro estamos, digamos assim, montando um time.

0: ideal para de repente ser um time espetacular daqui a um ano e meio. Não quer dizer que o Cruzeiro não vá ganhar absolutamente nada esse ano. Minha torcida é que ganhe, sem dúvida nenhuma. Mas pro time ser aquele time impecável que o Pedrinho tá fazendo, e por isso fechou esse contrato longo com o Arthur Jorge, certo? É um trabalho de médio a longo prazo o Cruzeiro.
1: Agora, a cereja do bolo do projeto, Pedrinho, é cheque, tá? Como diria Jair Bala, amor é lorota, o que vale é Lanota.
0: Ah, mas Lanota ele tem colocado bastante, não tem que discutir sobre isso. O Pedrinho fez um grande investimento nesse time do Cruzeiro. E hoje o cruzeirense tem muito orgulho. Porque mas
1: se
0: o Cruzeiro...
1: Flamengo chegar dinheiro, pesa, né?
0: Não, claro que pesa. E o Cruzeiro também não vai ficar entrando também em leilão com absolutamente ninguém. O jogador que quiser vir tem que vestir a camisa do Cruzeiro. Tô falando pra beijar escudo, não. Tô falando assim, entender o projeto, perceber que de repente é o melhor pra ele mesmo, inclusive em projeção de carreira, e aí ele querer vestir a camisa do Cruzeiro. Não tô falando de paixão, eu tô falando do camarada entender a responsabilidade de vestir essa camisa aqui. Então hoje o cruzeirense tem muito orgulho e bate no peito e fala assim, Pedrinho, muito obrigado, porque o Cruzeiro hoje, sem dúvida nenhuma, depois de tudo que nós passamos, mudou de patamar.
2: Cara, e falando assim de característica do jogador, né, você mencionou o Flamengo, que se ele fosse pra lá teria muita competição. Eu até acho que a característica dele como um primeiro volante é bem parecida com o de um jogador do Flamengo, o Jorginho, que muitas vezes na carreira fez esse primeiro volante de muita saída de bola, só que ele tem muito mais pegada do que o Jorginho, né? O Jorginho, ele já sempre foi, na realidade, né, um cara que não tinha toda essa velocidade nem toda essa capacidade de marcação. O Zé Lucas não, já é um cara que é muito mais veloz e que é primeiro volante de fato, né? Ele tem essa pegada pra ajudar na marcação, seja de fazendo
0: ofício,
2: pressão,
0: né? Exatamente. É o primeiro volante de ofício, ele não foi de construído, ofício. Ele não foi...
2: Caçador,
0: não, né? Tava em outra posição e tiveram que reconstruir, ele foi, sim, construído primeiro volante.
2: É, um caçador de fato, e eu acho também, só pra complementar nesse sentido, que o Sport, que tá fazendo uma Série B muito abaixo do esperado, até por isso muito
3: oitavo,
2: provavelmente...
3: Né, na classificação.
2: Exatamente, até por isso muito provavelmente tá buscando a venda do jogador, porque percebeu que só manter um cara, que claro, tem muito potencial, mas não vai adiantar, não vai ser o suficiente pro Sport conseguir subir, então com a venda dele pode conseguir trazer outros jogadores e, enfim, né, facilitar essa disputa aí na vaga pelo acesso.
4: O César Flamenguista tá aqui participando com a gente, já mandou uma mensagem, falou assim, quer comprar o garoto do Sport? É simples. Pede pro Pedrinho para vender aquelas 6 cabeças de gado, porque concorrer com o Malvadão, o caldo é mais embaixo.
0: César, salvo engano, você tentou pegar o Caio Jorge, né? Você conseguiu?
2: Tem não. Um menino aí, tal de Gerson também?
0: Pois é. Você quis o repatriar o Gerson, você conseguiu? Não.
3: Engraçado que o Wanderson ninguém tenta, né, cara?
0: Não, o Marquinhos continua aqui, né?
3: Marquinhos, Wanderson...
0: Vocês não querem o Chico da Costa também, não?
3: Jardim gostava tanto do Wanderson.
4: Que... Vamos dar um direito de réplica pro César.
0: Você não, quero ver se ele consegue justificar isso. Tem que tentar o Caio Jorge, não conseguir levar.
2: Gostaria de saber do César Flamenguista se ele apoia a chegada de Wanderson.
0: E aproveitar, ô César, falar coisa com você. Sabe aquele ditado que todo dia sai um bobo de casa? Um bobo, como é que é que fala? Um bobo e um malandro, né? Vocês foram malandro no Matheus Cunha, hein, irmão? Com a gente, viu? Vocês foram malandro quando passaram o Matheus Cunha pra nós, viu, velho? Nós vamos vingar essa parada aí, viu, Zé?
4: Vamos falar de trânsito, então, Gilmar, é isso mesmo, que tá aqui, ó, com um... simulando um volante.
2: É a dança do volante.
4: Vamos falar, então, de onde que a gente vai falar agora? A Via Expressa, quer dizer, Via Expressa. Vamos... Ô, Pedro Gonçalves, como é que tá essa Via Expressa aí, hein?
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6: 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Voltamos à Via Expressa de Contagem. Tem confirmação de veículo com defeito na chegada ao bairro Perobas, que bloqueia uma das faixas. Nesse momento, o motorista que vai pra Betim já reduz a velocidade na Arena do Atlético. A melhor opção é passar pela João César de Oliveira. E no sentido oposto, também tem reflexos desde o Santa Helena. E nesse caso, o motorista, paciência. Até porque a rodovia Fernão Dias e a Avenida Cardeal Gênio Patielli não ajudam. 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
4: Temos a réplica aqui do César Flamenguista. Ele fala, ó, sobre Caio Jorge, me faça essa pergunta em janeiro.
0: Réplica. Tá bom. Já vou te antecipar então, tá? Pedro Lourenço não vende nenhum jogador do Cruzeiro, as peças mais importantes, para nenhum adversário direto, a títulos ou competições aqui dentro do Brasil. Valeu,
3: o
0: César.
3: O Caio Jorge teve contrato renovado até o final de 2030.
1: Ai, chama. Mas, até agora, foi um negoção o Flamengo não levar, né? Porque a Pubalgia fez cair muito o nível do Caio Jorge.
3: Sim, sim. Pra mim, responsabilidade não só do Tite, mas também da diretoria que deu aval ao Tite utilizar ele desse jeito.
0: Mas na verdade é o seguinte, pubalgia não tem cura, né? Não sei se você sabe, você vive o resto da vida.
4: O Kaká teve isso, né? O Kaká
0: conviveu com vários jogadores conviveram com isso aí e tal. E assim, quando ela ataca, não é uma crise, é igual tendinite. Quando ataca, já era. Sabe como? Então não é um único jogador. Tem jogador que inclusive esconde isso, tá? Tem jogador que esconde essa condição, chega no departamento médico e fala, eu tenho pubalgia, não divulga isso e tal. E assim, é muito mais normal do futebol do que a gente imagina. Então vários jogadores são negociados por aí e tal. Então assim, essa condição do Flamengo, se ele tiver interessado, chega com cash, mas o Pedrinho está preparado não.
2: Teve um caso engraçado e curioso, né, na última temporada europeia, que tanto o Lamine Yamal quanto o Franco Mastantuono, um de Barça, outro do Real Madrid, ficaram com pubalgia, né? E foi relatado na internet que os dois haviam saído com a mesma moça. Então, aparentemente,
0: gente, uma coisa. Pubalgia é uma lesão quando você tem ela, né? Você leva pro resto da vida.
2: Força, é igual um repetitivo, né?
0: Isso, você entende? Não é nada sexualmente transmissível, não. Tá só pra
2: deixar isso claro. É só a questão do esforço
0: repetitivo. Mas ó,
4: ficou na pontinha
0: do. O Melange tá olhando com a cara feia aqui. Isso aqui é pra aproveitar e pedagogicamente orientar os nossos ouvintes, tá? Usem camisinha sempre.
4: Ele tá respondendo de novo aqui, bate e volta, tá, meu amigo? A multa vai cair no início de 2027 e vamos pagar a multa. Só janeiro bem, conversamos.
0: Só tenta, pai. Tá tudo certo.
4: Vamos falar do Galo, então. Peraí,
3: rapidinho, porque ele falou que o Kaká teve a vida inteira pubalgia, né? O Kaká era um moço tão puro, cara. Aliás, ele é um cara puro, né?
1: É um gentleman. Não foi com a mesma situação do Yamal.
0: Foi demais, tudo bem.
4: Independente de que a pessoa que seja, com a sua parceira ou com a sua não parceira. É, meus amigos. Vamos falar, então, do Galo, porque a Giovana Oliveira...
1: Aqui, Luiz. Quem nunca fingiu uma pubalgia na hora, uma câmera na barriga?
4: Câmera na barriga, só um minuto. Peraí, que jogou. A Giovana fez uma.
0: Torcedores, calma.
4: Pera. Que nós
0: vamos
4: anunciar agora que a Giovana Oliveira teve uma exclusiva com o Peixe, o atacante do Galo, e ele fala sobre os períodos de treinos e maior tempo com o Domingos, e também tem informação do Fred, né, que o agente do Fred foi pra Europa pra tentar rescisão com o Fenerbahçe. Ô Giovana, conta pra gente, que esses meninos aqui tá demais, viu?
5: Fala, meus caros amigos do Papo de Craque, segunda tempo desta sexta-feira. Sextou, amigos! Finalmente chegou a grande sexta-feira. Que saudade que eu estava de falar sextou aqui no segundo tempo. Como sextou, meus caros? Tudo certo? Por aqui tá tudo lindo, maravilhoso. A vida é maravilhosa. E é isso, né, amigos? Hoje tivemos uma grande oportunidade. Pela primeira vez, a equipe da TMC pôde conversar com exclusividade com o jogador atleticano. E nesta tarde estivemos, então, no CT atleticano, CT Alvinegro, para batermos um papinho com o atacante Tomás Coelho. Óbvio, você vai acompanhar tudo, tanto aqui no 88.7, mas também nas nossas redes sociais, na roupa TMC Minas Gerais. Então já te convido para ir também para as redes sociais, acompanhar por lá pelo Instagram, porque este conteúdo está muito incrível. Falou assim, realmente está muito rico. O Coelho falou sobre o presente, sobre a situação atual no Galo, este período, né, que ele teve neste momento agora com o técnico Eduardo Domingues, a lesão também que ele acabou sofrendo no final do ano passado, em que atrapalhou, querendo ou não, bastante este ano de 2026, e outros assuntos também que são muito legais de sermos falados, de serem debatidos. Bora lá então, meus caros, já trazendo então o primeiro panorama do Tomás Coelho, bora conversar então com o atacante argentino, falando sobre este período em que tivemos pouco mais de 20 dias de treinamentos fortes na cidade do Galo, em que ele pôde inclusive conhecer um pouquinho mais sobre o técnico Eduardo Domingues. Fala aí, Coelho.
7: Vamos falar então agora em relação ao Galo, porque esse é o maior período que vocês estão tendo com o Eduardo Domingues, né? Assim, desde que ele chegou aqui no Atlético, já estava competição, atrás de competição, muitos jogos, e agora um período maior, quase 2 meses de preparação. Como tem sido sendo, né, esses momentos aí com o treinador? Deu para conhecer ele um pouco mais também?
8: Foi bom porque, como falei em todas as entrevistas, o primeiro semestre foi muito duro, né, na parte física, na parte que a gente chegou aqui na pré-temporada e já teve que jogar depois de uma semana ou 10 dias, não lembro muito bem. Então, esse período ali foi para nos conhecer melhor, para aprimorar o que a gente tinha que melhorar, parte tática, parte física, porque esse segundo período vai ser bastante pegado, bastante com muitos jogos. Então, nada, serviu muito para a gente também, aos poucos, ir se conhecendo mais dentro de campo, no dia a dia. Então, nada, só exaltar essa intertemporada que a gente fez, que foi muito boa.
5: Este então foi Tomás Coelho falando aqui na rede TMC. Entrevista muito bacana, né, Carlos? Como eu falei com vocês, né? Também está disponível nas nossas redes sociais, TMC Minas Gerais. Vamos atualizar tudo por lá também. Uma entrevista muito bacana, um bate-papo que tivemos incrível, com exclusividade com o atacante argentino. E olha, um outro ponto, tá? Notícias dos nossos amigos da 98 Esportes. O empresário do Fred, o empresário Marcelo Pettinati, volante Fred, que está atualmente no Fenerbahçe da Turquia, ex-Manchester United, o empresário deles, vai viajar neste domingo para a Turquia para definir a situação do jogador ao clube turco. Pois é, a principal realmente missão neste momento, meus caros, é negociar uma rescisão amigável de contrato, e aí tudo certo, ele vai vir para o Galo, vai assinar então um vínculo em definitivo com a equipe atleticana. Então assim, estamos muito próximos de dizer que Fred será o novo jogador do Galo. O Atlético está bem esperançoso com essa informação, com essa questão envolvendo realmente o empresário, o representante do volante, mas também com essa possibilidade da rescisão amigável, porque aí chegaria de graça, seria muito mais tranquilo financeiramente para o Atlético, porque a gente vem comentando, né? O Galo vem contratando muito pensando em oportunidades de mercado. O Fred vindo de graça aí, meu pai, maravilhosamente bem para o Galo. O Atlético então podendo contar com o atleta em definitivo, jogador que é declaradamente atleticano. Então assim, seria de grande valia para esse segundo semestre alvinegro, amigos.
9: Nós somos campeões do gelo.
1: Vamos lá. Sobre essa situação aqui do Coelho. Quando o Coelho chegou, eu achei que viria muito... O Coelho, quando chegou, eu achei que viria muito para compor elenco do Atlético. Foi na reta final aquela transição, primeira grande transição de elenco ali. E em uma saída do Vargas, eu falei, pô, para compor elenco, o Coelho é legal, cara, realmente. Mas quando a concorrência com Rony, Biel, Júnior Santos, Reinier, Bernard, João Marcelo, enfim, os concorrentes não rendiam, a vida do Coelho ficou mais fácil. E ele foi um dos grandes três jogadores do primeiro semestre do Galo ano passado, ao lado do Rubens e do Lianco. Até que vem aquela lesão, uma lesão muito grave, que me surpreende que ainda tenha voltado em 2025, o Coelho. E eu acho que hoje eu ainda tenho aquela visão de que o Coelho seria um bom nome para compor elenco. É claro que na cabeça do torcedor de FIFA, que dá para escalar e convocar todo mundo, dá para comprar, contratar, você descartaria. Mas sim, para compor elenco seria um grande jogador o Coelho. E é o tipo de jogador que treinador ama.
4: Parte igual o Rony, né?
1: Hã?
4: Igual o Rony.
1: Eu cito muito o Márcio Araújo também.
4: Bom.
1: Porque ele... torcedor, cara, torcedor, ele tem uma dificuldade de entender sobre esse com a bola e sem a bola. Por quê? Ele tem um número considerável de assistências, de participação em gol na temporada. Muita gente fala assim, Fael, por que não colocar o Minda na vaga do Coelho? Porque o Minda não marca. Porque quando o Atlético perde a bola, o Alaminda não pressiona, o Alaminda assiste muito, o Alaminda dá um trotezinho ali. Isso é fato, isso você vê dentro de campo. E ao contrário do Coelho, que aguenta ali seus 7 jogos seguidos, 90 minutos, que no fim do jogo tá dando um pique na linha de fundo, o Alaminda tem pregado muito rápido. O Alaminda tem colocado a mão no joelho, arriado a meia e sido substituído, né? A gente vê um cansaço e muito
2: até rítmico. Até na seleção do Equador, né? Na seleção do Equador ele começou a primeira partida como titular, foi substituído e não jogou mais nenhum jogo.
1: E assim, com a concorrência que tem hoje, infelizmente ou felizmente, o Coelho continua sendo um titular inquestionável. Ou você colocaria alguém, Danilo, para substituir o Coelho pensando em uma titularidade no Atlético?
2: Cara, não, porque também do esquema que o Barba tem utilizado com 3 zagueiros e o Coelho como um ala pela direita, a única pessoa que poderia competir posição com ele, teoricamente, é o Preciado, mas o Preciado não conseguiu se apresentar em nível suficiente mesmo, assim, para apresentar credencial de que poderia minimamente competir pela posição, né?
4: E o Preciado não tá jogando uma posição diferente do que a gente viu ele pela seleção equatoriana, porque aqui ele tá sendo um lateral mais defensivo, ele tenta até avançar, mas ele tem essa obrigação de voltar para marcar. Porque
2: também ele não teve oportunidades depois dessa mudança de esquema, né? Quando o Darwin institucionaliza os três zagueiros, de fato, no primeiro momento, ele era um cara mais defensivo.
10: Fez, para mim, foi o melhor em campo contra o São Paulo. Para mim, foi o melhor em campo contra o São Paulo.
2: Antes,
10: fez um
2: antes
10: jogo
2: da mudança
10: legal
2: de esquema ainda, né?
10: Contra o Fluminense e entrou muito bem contra o Internacional, que o Ivan Román faz o lado direito. Também faz um jogo legal ali, depois que entra o Preciado. E de repente ele sai, ele é expulso contra o Cienciano e nunca mais pisou no campo com a camisa do Galo.
2: Mas também tem assim, né, a teoria da conspiração da internet já, enfim, foi criada no entorno de que o Preciado é um cara que talvez estivesse se poupando por uma questão de lesão também, que já existiria para poder estar presente na Copa do Mundo, né? Enfim, não existe nenhuma comprovação com relação a isso, mas fica mais ou menos com essa impressão mesmo, porque em algum momento ele chegou até a ser útil, depois foi escanteado e é um cara que o Atlético fez um bom investimento até, né? Mas voltando a falar dessa disputa de vaga com relação ao Cuejo ali...
10: Quem sabe o Renier tá se poupando pra Copa de 2030.
4: Ah, com certeza. Eu acho que ele tá se poupando até pros jogos treinos do Atlético, imagina pra...
2: Não, mas o Preciado, assim, eu acho que talvez tenha um fundo mesmo de verdade nessa questão, porque já tinha sido noticiado, mesmo quando ele foi contratado, que ele estava com um problema no tornozelo, né? Ele demorou para estrear, inclusive, com esse problema, estava tendo uma recuperação, enfim, a fofoca de internet é basicamente que ele não teria se recuperado direito.
10: O Preciado teve uma lesão no Clássico contra o Cruzeiro, na Arena MRV, na fase de grupos do Campeonato Mineiro. Tem uma lesão no tornozelo, se não me engano,
2: substituir. Já tinha chegado com essa lesão e aí ele piora.
10: Piora. Nossa, ela ali, né, no gramado. Não é no gramado, perdão, no lance de jogo. Não
4: é o gramado. O Gão falou assim, pro Atlético continuar ouvindo o Paulo Brax, é que me preocupa, né, cara? O Paulo Brax, ele. Porque o Pedro Daniel deu uma entrevista quando a gente foi. Eu e Danilo, né, Danilo? Fomos lá no CT do Galo, na cidade do Galo.
2: Inclusive, posso fazer um breve parênteses?
4: Diga.
2: Naquele dia, o nosso querido Luiz Soares estava observando as finalizações de Cassierra da entrada da área, né?
4: E o Cauã.
2: Cassierra e Cauã Soares tinha a jogadinha, depois que ocorria a finalização, a bola retornava pro atacante, que estava ali na meia-lua, na entrada da área, ficava revezando, Cassierra e o Cauã Soares.
4: Ambos os dois...
2: errando tudo, né? Aí chegou no jogo treino contra o Betim, né?
4: Contra o poderoso Betim.
2: Aí o Cassierra pegou e fez o gol exatamente do mesmo.
4: Que maravilha, que notícia boa, porque me preocuparia.
10: E é por isso que existem os treinamentos.
4: Né? Exatamente.
2: O problema é que era jogo treino.
4: uma frase que me chamou a atenção, Fael, é que o Pedro Daniel falou assim que o Atlético não vai fazer investimento de grandes valores, né? De nenhum valor, né? Praticamente. Só essas oportunidades no mercado que não exija do clube que...
2: Ele também citou, na verdade, que se for algo extremamente extraordinário...
4: É o caso do Fred, no caso. Vamos colocar
2: não, assim. Inclusive o Gabriel Marques, da Band, até perguntou lá no dia se o Fred não seria exatamente um caso extraordinário, por ser um jogador de seleção. E o Pedro Daniel respondeu na oportunidade que não.
4: Certo. Então, vamos colocar aqui que não. Mas aí ele fala assim, que o Atlético só iria contratar para elevar o nível do time, se eles entendessem que essa contratação iria elevar o nível. Você entende que o Léo, o Léo Duarte, que se lesionou, ele é o cara que eleva o nível do Atlético nessa perspectiva de elenco que o Atlético tem hoje?
10: É, assim, gente, sobre essa de elevar o nível... O Igor Gomes, por exemplo, que não fez nenhuma partida em maio, qual que é a comparação de você encontrar um jogador que vai entregar mais do que ele? O Igor Gomes foi o pior em campo na final do Campeonato Mineiro. Você não consegue no mercado achar alguém que vai elevar o nível em relação ao Igor Gomes? Qual é a avaliação e qual nota é a do Reinier, que chegou no Atlético no meio do ano passado, que inclusive me bloqueou no Instagram quando eu postei sobre os números dele? Eu peguei jogadores que têm mesmo número de partidas que o Reinier e comparei o aproveitamento deles. O Reinier tem 48 jogos com a camisa do Atlético, 14 vitórias. 14 vitórias em 48 jogos. E comparei com outros jogadores com o mesmo número de partidas na história do Galo e mostrei o aproveitamento do Reinier, mesmo que isso escancare mais algo coletivo. Peças como essas aqui citadas, você encontra sim. E não é difícil achar no mercado nacional alguém que entregue mais que esses jogadores. O problema é que o Pedro Daniel, ele começa a ter o mesmo problema... O problema é que ele encontra o mesmo problema, fica redundante, mas assim... A situação é que ele ele repete um efeito dominó do Atlético, do Paulo Brax, do Rafael Menin, do Rubens Menin e até do Ricardo Guimarães. A maior dificuldade do Atlético é o microfone, porque o dono fala uma coisa, o diretor fala outra, e em 3 meses você tem discursos diferentes. E tem outra coisa que é o óbvio que o torcedor está vendo, como isso que eu estou falando aqui, que ele sabe que é muito fácil achar alguém que vai entregar mais que Igor Gomes e que Reinier, porém, ele tem que escutar nos microfones que só traria se for achar alguém melhor que esses dois. Aí, meu amigo, se você quiser alguém melhor que Igor Gomes e Reinier e você não tiver a capacidade de encontrá-los, aí fica difícil. Se você não tiver a capacidade de ir para o mercado e encontrar alguém que entregou mais do que esses dois entregaram nos últimos 12 meses, aí é pro torcedor realmente pegar no texto nesse segundo semestre e rezar demais. Porque eu posso citar outros nomes aqui que estão encostados,
2: Rafael,
10: que estão sendo pouco utilizados.
2: Me permita te fazer uma pergunta nesse sentido, porque, beleza, Reinier e Igor Gomes de fato não têm entregado muito. O Reinier até um pouco mais, se for pensar em participação para gol nessa temporada, mas ainda assim, bem
10: Pouso aquém, Alegre, né? Pouso Alegre.
2: Assim. Exatamente. Mas será que não tem esse tipo de atleta na base do Atlético? Por exemplo, foi liberado agora o Izep. Eu, sinceramente, pessoalmente, acho que o Izep não conseguiria mesmo, assim, por outras questões, né? Por questões extracampo, acho que ele não se dedicaria o suficiente.
10: Exato.
2: Mas, por exemplo, tem o menino, acabei de esquecer o nome dele, acho que é Vinícius, né? Que é irmão do Samuel Rodrigues, Vinícius Rodrigues.
10: Vinícius, sub-17.
2: É um jogador muito interessante e que, assim... Agora eu não sei de cabeça quantos jogos o Igor Gomes tem no Campeonato Brasileiro, mas ele está muito longe de bater os 13 jogos porque foi preterido mesmo, né? Não foi nem uma questão de segurar o jogador, não. Ele foi escanteado pelo Barba Domingues porque o Barba percebeu que ele não o ajudaria.
10: 5 jogos no Campeonato Brasileiro tem o Igor Gomes.
2: É isso. E faltam 8 jogos para ele completar os 3 que o impediriam de se transferir para um outro clube brasileiro de primeira divisão. Então, assim, será que o Vinícius Rodrigues, por exemplo, não poderia ser mais útil, ou pelo menos tão útil quanto, ter jogado 5 jogos até aqui no Campeonato Brasileiro?
10: Marrinha, o Grêmio tá fazendo dinheiro agora com o MEC.
4: Não, Gabriel é MEC.
10: É o MEC mesmo, né?
2: Esse. O Atlético Paranaense também.
10: Eu tava lá na arena do Grêmio quando esse cara enfrentou o Atlético. Ele é da geração do Riquelme. Ele é da idade, da faixa de etária ali. Eu concordo com aquele treinador que estava no Betim, que era do sub-20 do Galo, quando ele fala...
2: Zago.
10: O Zago fala assim, não adianta você comparar a situação do Estevam, do Endrick, porque são jogadores acima. E é realmente isso que eu explico pro torcedor. Fala, olha, cara, eles subiram realmente com 17, Vinícius Júnior, eles são nota 8, 9 pra faixa etária deles ali, eles eram diferentes. Você tem que ter um jogador diferente. Mas você tem casos como o do Mac... que o clube perde o medo. Teve um jogo de Sul-Americana, e eu entendo as limitações, e principalmente o extra-campo que você fala do Izep, que o Izep entra na Sul-Americana agora, o Izep pede 2 bolas e consegue armar e consegue ir pra cima.
2: Foi um jogo fora de casa contra o Cienciano.
10: Foi fora de casa, então foi esse do Cienciano que o Preciado foi expulso. Que é muito raro você ver essa atitude do Reinier, cara. Eu falo que o Reinier passa uma vibe que ele tem 24 anos com 4 bolas de ouro, que já fez tudo que tinha que fazer pelo futebol. Então, assim, o Izep, apesar de tudo, ele consegue em alguns momentos ter uns lampejos. E tem algo que o Procópio Cardoso falou, ele contou a história uma vez, que ele levou um menino para treinar no Cruzeiro, fazer teste. E o menino destruiu no treino, chegou no final da peneira, o cara lá da peneira do Cruzeiro falou assim, eu não vou ficar com ele, porque igual a ele, eu tenho 3 aqui já. Ele falou, pois é, o meu sem... nutrição necessária, sem academia, sem treino específico, ele tá do mesmo nível do seu, segundo as suas palavras. Imagina se ele tivesse uma sequência aqui, tivesse uma transformação, uma evolução aqui dentro. Então, quando você pega um jogador que nada fez como o Reinier nos últimos 12 meses, um jogador que nada fez nos últimos 12 meses como o Igor Gomes, um jogador que pouco entregou como Scarpa, apesar de também ter os números, mas eu coloco na balança custo-benefício. O Reinier fez um pouquinho, fez, mas quanto custou? Custou muito. O Scarpa fez pouco, mas quanto custou? Custou muito. O Dudu, quanto fez? Mas custou muito. Essa molecada consegue empatar, eu acredito, cara, muito, que o Riquelme consegue empatar com o que o Riquelme fez nos últimos 12 meses, custando 20 vezes menos, com possibilidade de vida muito maior. Então é uma fórmula de padaria até que é bem escancarada, que a gente fica se perguntando. Esses caras não gostam de dinheiro. O Savinho ficava em time de sparring na cidade do Galo, completando treino, cara. O Galo ganhando de 3-0 naquele time de 2021, a gente estava iludido, hipnotizado, até para cobrança também, e não cobrava uma chance maior pro Savinho, que poderia ser vendido em 2022. O Savinho tinha que ter jogado muito mais. O Savinho tá para ser vendido hoje por 400 e tantos milhões lá de reais lá na Inglaterra, só pro Atlético vai render 7 milhões. E esse cara estava encostado no Atlético. Ele não poderia ser dessa faixa que o Zago falou, de jogadores que tem potencial e que você sabe o potencial que tem, porque tá no seu quintal. O Atlético não sabia do potencial do Savinho, que tava no quintal dele. Imagina esse clube indo pro mercado. Se ele não sabe a qualidade do que tem em casa, ele vai saber do que tá no quintal dos outros?
4: É, rapaz, participe com a gente, mande sua mensagem no 31999448870, situação do Galo, que vai jogar diante do Bahia na terça, estreia do Fael. Né, na arena, o Cruzeiro enfrenta. Não, vocês vão.
0: O Internacional.
4: Mas é lá, né? O lá. Estreia depois.
0: Então. Aí ficarei aqui no ar-condicionado do estúdio.
4: Maravilha.
0: Fazendo direto daqui, pessoal.
2: O Gon já estreou na transmissão do
4: Cruzeiro Grêmio. Vamos pro trânsito. Então, vamos falar com o Pedro Gonçalves, que vai falar sobre a 356, lá em Itabirito. Alô, Pedro!
11: 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Destacamos agora a BR-356 no caminho para Ouro Preto. Mais cedo teve ocorrência na chegada à Serra da Santa em Itabirito que bloqueou parcialmente a pista. Dois carros e uma carreta envolvidos. Nesse momento já tem redução de velocidade na saída da BR-040 para 356. E a melhor opção, motorista, é seguir direto pela 040, passando por Ouro Branco e chegando a Ouro Preto. No sentido oposto, também tem filas. E o desvio pela MG-129 chegando a Ouro Branco também vale a pena. 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O trânsito a enxergar outros salva-vidas.
4: Vamos falar então de Copa do Mundo, porque no domingo, Espanha e Argentina decidem o título, né? O planeta do futebol vai parar nesse domingo para a grande finalíssima da Copa do Mundo de 2026, lá no MetLife Stadium, em Nova Jersey. A atual campeã argentina desafia a embalada invicta Espanha, né? Às 4 horas da tarde, no horário de Brasília. O duelo histórico coloca à frente o mestre Lionel Messi, em sua terceira final de Copa do Mundo, e o jovem prodígio Lamine Yamal. A decisão terá transmissão da TV Globo, do Sport TV e da Cazé TV na internet, e no rádio pela TMC, tá, gente?
2: Boa!
4: Sem delay nenhum, tá?
10: Coloca no mute na televisão. Então, se você estiver assistindo no YouTube, espera um momento para sincronizar com a TMC e coloca no mute na televisão.
4: Exatamente. A cerimônia de encerramento começa às 14h30 com um show de intervalo inédito, com grandes astros da música. Lionel Scaloni tenta um feito histórico: ser o segundo técnico a conquistar duas Copas do Mundo seguidas na história do futebol. Do outro lado, Luis de la Fuente, não é Ariel 13, que foi o professor de Scaloni no curso de treinadores da UEFA, comanda a Fúria, que ostenta uma invencibilidade impressionante. 37 partidas sem perder, viu, galera?
0: Pois é, mas a verdadeira Fúria, o nosso amigo Marra, que tá esperando Madonna no show do intervalo pra tocar Like a Virgin.
2: Que isso, gente?
10: Bem específico, né, velho?
2: É.
10: Agora, assim, gente, é legal esse choque de mundos, né, de treinadores, seleções. E quando a gente comentou, acho que no programa de ontem, que o argentino, até pouco tempo, tinha uma birrazinha com o Messi, eles falavam que ele jogue pela Espanha, que ele é mais espanhol que argentino.
0: Mas era por causa, inclusive, dos fracassos, né? É. O Messi de 2006 até aproximadamente ali 2000
2: Até 18.
10: Você deu conta de cabeça quente também, ele é uma metralhadora, né? Prova é o Faiel com o microfone.
0: Mas Mas o Messi realmente, antes dele se tornar, digamos assim, unanimidade na Argentina, o argentino depois começou a dar apoio pra ele. Talvez ali depois de 2016, 17 mesmo, até um pouco antes da Copa de 18. Mas antes disso, ele perdeu Copa América, inclusive pro Chile, né? Então a torcida argentina ficava muito invocada com isso. Teve jogos, por exemplo, importantíssimos com a seleção brasileira, que ele estava em campo e perdeu também. O amistoso em Wembley, onde o Kaká arranca e tem o Messi correndo atrás dele. Então o torcedor argentino custou a engrenar, né?
1: A pegar carinho pelo Messi. A Argentina ficou muitos anos sem título e o fardo sempre cai sobre alguém. Lembro isso do Thiago Largo falando isso no Atlético. Cara, vocês estão colocando nas minhas costas um fardo de décadas que vocês não ganham brasileiro. E eu até ia falar isso do Arthur Jorge ontem, quando a gente estava falando sobre o período de contrato dele, que recai sobre ele um período do Cruzeiro nos últimos anos, sem título, essa cobrança também.
0: Até que em cima dele não, do Leonardo Jardim caiu mais.
1: O Messi tem uma relação legal com a Espanha também, porque encantou o mundo e fez mágica no país, né, no Barcelona. O que esse cara fez lá foi surreal. E o ser humano, ele tem uma característica, seja na política, na música, no futebol, ele precisa escolher um lado e atacar fervorosamente, saiu. Aí. O outro lado. E dá simplesmente pra você abrir, acender sua churrasqueira no domingo às 4 horas, não torcer por ninguém também, desfrutar de uma final de Copa do Mundo. Colocando...
4: Se foi igual de 2022,
0: gente. Nossa, foi a melhor final que eu vi na minha vida. E olha que eu vi muita final, viu?
1: Então, assim, dá pra você desfrutar e desfrute. Curta cada momento dessa final e tá permitida a inveja, sim.
0: Eu vou falar uma coisa pra vocês, pra você ver como é que eu vi muitas finais, né? Papai Hugão é velho, né? Oh. Alemanha e Argentina 86, Alemanha e Argentina 90. Né? Brasil e Itália 94, Brasil e França 98, Brasil e Alemanha 2002, Itália e França em 2006. 2010 eu vi Holanda e Espanha, 2014 Alemanha e Argentina, 2018 eu vi França e Croácia, 2022 Argentina e França. Argentina e França, a maior final que eu vi, porque assim, teve as finais com o Brasil, mas aquela final 3-3, depois vai pros pênaltis, com o espetáculo do Messi, espetáculo do Mbappé.
4: A gente fala porque é a maior, porque os dois times jogaram a final.
0: Porque Croácia e França também foi muito bom
4: em 2018. A gente esperava em 2002, porque a Alemanha estava bem badalada naquela época, fazer frente ao Brasil, mas realmente...
0: Vai pra prorrogação, o Götze faz aquele gol, né? Salvando pra Argentina não ganhar uma Copa do Mundo dentro do Maracanã. Misericórdia.
4: Rapaz, imagina se tivesse ganhado e ganhasse de 2022 agora, a gente estaria falando que a Argentina poderia ser pentacampeã agora.
0: Sim. Mas e se minha mãe fosse homem, tinha dois pais, né, velho? Então segue o jogo, não foi campeã. A Espanha vai fazer esse favor pra gente também, igual a Alemanha fez aqui, né, no Maracanã. Vamos que vamos.
2: Cara, pai. Mas assim, vocês têm uma boa expectativa com relação a esse jogo? Porque eu tô com uma sensação de que vai ser um jogo lento, parado. A Argentina, ela só quis jogar quando tava perdendo aqui nesse mata-mata, né? Até o momento, em toda a Copa, só decidiu jogar a bola quando tava perdendo, precisava de reverter o placar. E a Espanha, muitas vezes, não gosta tanto de acelerar o jogo. Eu tô com medo de ser uma final chata de assistir,
0: cara. É uma diferença da França, né? Porque a França, por exemplo, sempre propôs jogo. Então, talvez isso tenha ajudado a Argentina naquela final de 2022, porque a França jogou pra cima, a Argentina abre o placar, depois a França busca esse placar, né? A diferença de uma Espanha e Argentina agora, né? Que são duas equipes que são mais de esperar qualquer reação do adversário.
2: E que focam muito no controle do meio de campo, né? Tanto a Espanha quanto a Argentina. Até acho que talvez mais a Argentina do que a Espanha, por mais maluco que isso possa parecer. Porque a Argentina abdica de ter pontas no seu estilo de jogo na maior parte das vezes. Por exemplo, nesse último jogo que a Argentina se classificou para a final, quem estava jogando de ponta era o Julian Álvarez de um lado e o Messi do outro, que não são, assim, não são jogadores, principalmente nesse momento de carreira do Messi, de característica para ser ponta de fato. E com quatro jogadores no meio de campo, né? Inclusive, vence o jogo, principalmente devido a uma mudança que abriu um pouco mais o time da Argentina.
0: Assistimos muito essa Copa do Mundo e, assim, tô torcendo demais para a Espanha. Mas, vamos ser franco, a Argentina tá querendo mais, hein?
1: Final de temporada europeia. Você tem a excelência de jogadores nessa final de Copa do Mundo. Então, são jogadores que participaram de um alto número de partidas na temporada. Fim de temporada pesa. E eu tô vendo aqui, ó, o quarto jogo da Argentina na Copa do Mundo foi contra Cabo Verde, 120 minutos. Contra o Egito, tendo que lutar, vamos colocar aí, 100 e poucos minutos de partida, tendo que lutar até o último minuto. Veio a Suíça, 120 minutos, tendo que lutar até o último minuto. E no final, acho que era o Romero e Tagliafico, mal conseguiam andar em campo.
10: E eu imaginei que era uma Argentina que ia faltar perna contra a Inglaterra e que luta também até o último minuto. Eu já estou surpreso por ter perna até agora a Argentina. Apesar de que perna não é só perna, tem um cérebro também que decide por eles, não é só perna. Mas se a Espanha conseguir arrastar esse jogo cansando a Argentina, eu ainda acredito em uma Argentina pregada e muito cansada nesse fim de jogo, nessa final de Copa do Mundo, apesar que numa final de Copa do Mundo a adrenalina talvez faça você até ir além da dor e do cansaço na luta, mas eu ainda espero uma Argentina bem exausta nesse final de partida aqui. Me lembrou uma vez que eu perguntei pro Levi: ô Levi, você sentiu um cansaço exacerbado do seu time no fim do jogo? Ele: que bom, mostra que meu time lutou muito.
4: É. Ó, e pela primeira vez na história das Copas, a grande final terá um show do intervalo nos bodes da Super Bowl, né? Da NFL.
2: Bah, que beleza, hein?
4: A apresentação terá uma duração aproximadamente de 11 minutos e contará com participações deles: Justin Bieber, Madonna, Shakira e o grupo de K-pop, né? Sul-coreano, BTS, antes do segundo tempo.
2: Então, qual que é o seu preferido, Luiz?
4: Cara, daqui é a Shakira, tá?
2: Shakira. Interessante.
4: Justin Bieber tem aquela baby, baby,
2: baby. Você sabia que nessa final, seria então, vai forte, ter também, né, um outro encontro, ai, diferente, né? Porque o Lamine Yamal, que vai jogar a final, mora na casa que a Shakira morava com o Piquet em Barcelona. Você sabia dessa? É a casa da geleia, ela mesmo. A casa da geleia.
10: Sem a árvore que a Shakira tirou e levou pra casa dela, que ela tirou a árvore.
0: Isso é uma curiosidade. Vocês sabiam que o Gavi tem um problemaço, né? Uma escolha a ser feita, né?
2: Qual?
0: Uai, a princesa da Espanha, né? Ah, é mega interessada nele. Eles têm, né? Um Rafael, uma coisa assim e tal. Então, ou seja, pra ele agora, ele tem duas escolhas a se fazer. Ou ele fica com a princesa da Espanha e se torna o rei da Espanha, tá ligado? Ou ele continua na carreira dele como jogador do Barcelona e continua milionário do jeito que ele quer.
2: Vira rei, muda rei, volta. Não tem como enrolar a mocinha mais uns 5 anos, não? Pra jogar mais um pouquinho. Não,
0: rapaz, sério, rapaz, tá doido.
10: Vira rei, muda a lei e volta a jogar, cara.
2: É, feito.
10: Ele vai mandar, pô. Que isso aí, ó.
4: Só tem que tomar cuidado pra ele não ficar a favor da Catalunha, né? Tem isso também, né? Que é essa briga da Catalunha.
10: Ih, rapaz. E assim, quero ver treinador com visto de trabalho e tirar ele do time.
0: Nós estamos falando de uma coisa tão boa, você vem falar de conflitos.
4: Mas pode acontecer.
0: Não, para, que pode acontecer,
4: mano. Ó, tem outra coisa inédita também na Copa do Mundo.
2: O que a FIFA
4: vai distribuir a Nerd, tá?
2: Tá distribuindo?
4: Vai, pela primeira vez na história da competição da FIFA, os campeões do mundo, Espanha ou Argentina, também receberam anéis comemorativos exclusivos.
2: Então faltou o show da Beyoncé. Put the ring on me.
4: A ideia segue uma tradição dos esportes norte-americanos que entrega anéis aos campeões de toda a temporada. Segundo a FIFA, 30 anéis serão distribuídos para a seleção ganhadora e outros 1.996 modelos serão comercializados para torcedores de todo mundo, tá?
10: Fazendo, Estados Unidos fazendo dinheiro com tudo que pode, ensinando. É. Deixa eu ensinar para você, FIFA, você já faz dinheiro com tudo, mas tem como ganhar mais. Vamos vender réplica aqui dos anéis que os campeões usarão? Mas, gente, a CBF premia, né? Fez várias ações com os campeões do mundo pelo Brasil. Entre elas, plano de saúde, né? Eu falava: não, Dadá, que honra pra você passar mal que desse um helicóptero aqui na alterose e tal.
0: A maravilha que é FIFA Legends, viu, irmão?
10: É, então assim, você tem os campeões do Brasil e aí ele ganhou relógios, miniaturas da Jules Rimet. E um dia, Dadá me contou que deu uma festa na casa dele, ficou com sono e foi dormir, acordou e não tinha mais nada na casa dele. E ele perdeu tudo que ele tinha ganhado da FIFA e da CBF, da coleção dele. Que é uma das tristezas da vida de Dadá Maravilha. Imagina você acorda... Caramba,
2: tudo... tomou uma curva que eu não esperava.
10: É, você imagina acordar e tudo que você ganhou já não está mais lá na sua casa?
0: Não, mas esse papo foi para um assunto tão triste.
4: Vamos falar então da disputa do Johnson do terceiro lugar?
0: Sexta-feira você compara.
4: Porque a seleção inglesa corre o risco de sofrer um desfalque de peso, né, contra a França nesse sábado. O meia Jude Bellingham está sob investigação do comitê disciplinar da FIFA após se envolver uma confusão generalizada no apito final da semifinal contra a Argentina. O camisa 10 inglês foi flagrado desferindo um tapa na nuca do lateral argentino Valentim Barco durante a comemoração albiceleste. O caso foi levado à entidade e, caso a entidade máxima classifique a atitude do crack como uma conduta violência baseada nas regras internacional Bird, Bellingham receberá uma suspensão automática na partida em Miami. Vamos falar do trânsito, daqui a pouco a gente volta, tá?
10: Trump defende ele.
4: É. Alô, Balô, alguma?
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13: 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Avenida Cardeal Gelo Patelli, nesse momento com grande lentidão no caminho para BH. Motorista reduz a velocidade desde o bairro Bandeirantes e vai assim até o viaduto do Anel Rodoviário por excesso de veículos. A melhor opção nesse momento é desviar pela Avenida Francisco Firmo de Matos no sentido oposto. Também tem filas na chegada à Praça Papa João 23. Nesse caso, por excesso de veículos, o motorista deve ter paciência. Mais à frente na rodovia Fernão Dias, mais pé no freio da Regap, indo assim até o Dom Bosco, também por excesso de veículos. Nesse caso, Via Expressa, depois do Bernardo Monteiro, vale a pena? 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
4: Estamos de volta. Vamos falar de clima quente, porque o Konaté rebateu aí as provocações de Lamine Yamal e promete revanche histórica, tá? Nos bastidores pós-Copa do Mundo, em coletiva hoje, o zagueiro francês Konaté soltou verbo, né, contra as provocações do espanhol Lamine Yamal nas redes sociais. Após a eliminação dos Blues, o atacante publicou um vídeo irônico que bateu recordes de visualizações na internet. Konaté não escondeu a irritação do vestiário e mandou um recado direto afirmando que as seleções ainda vão se encontrar e que o deboche, na verdade, servirá de combustível. A irritação dos franceses se acumula pelo fato de Lamine Yamal ter se tornado o grande carrasco do país, né? O jovem liderou 3 eliminações seguidas sobre a França em apenas 2 anos. Na Eurocopa de 2024, na Liga das Nações em 2025 e agora na semifinal do Mundial, hein?
10: É.
4: O clássico europeu entre França e Inglaterra pelo bronze acontece amanhã às 6 da tarde em Miami. Já a grande finalíssima na Copa do Mundo, Espanha e Argentina, marcada para domingo, 4 da tarde, no MetLife Stadium.
2: Você sabe que a chance desse confronto entre Lamine Yamal e Ibu Konaté de acontecer na próxima temporada é muito grande, né? Porque o Konaté muito provavelmente está de saída do Liverpool, rumando ao Real Madrid.
10: Ih, rapaz. E tá que mexe o Real, impressionante.
4: É, tá.
10: O Real, que é todo mundo, que é o Ulisse também.
2: Sim.
10: E imagina o Vini correndo de um lado, o Ulisse do outro.
2: Nossa,
10: o Mbappé centralizado,
4: informações que eu li aí, que eles já projetam vender, negociar Vinícius Júnior.
10: E tem o Koundé também, no que pode levar um recado pra ele, né? O Koundé é do time do Yamal.
2: É. Final de Copa do Mundo vai quebrar um tabu quase centenário, tá?
4: É?
2: É.
4: A final da Copa do Mundo de 2023 entre a Argentina e a Espanha vai marcar um feito que não acontece desde a primeira edição do torneio em 1930. Será a primeira decisão entre seleções de países que falam o mesmo idioma. Naquele Mundial inaugural, o Uruguai e a Argentina fizeram a final em Montevideo. E desde então, todas as decisões de Copa reuniram países com línguas diferentes. Ou seja, quase um século depois, o espanhol volta a ser o idioma comum em uma final de Copa.
2: Sai do 0.5, meu filho.
10: É. Mas sim, é idioma de... igual mesmo, porque, por exemplo, se fosse Brasil e Portugal, não seria o mesmo idioma.
0: Não sei. Rafael, não complica, não.
10: Pois. Ah, gente, você entende o que o ponto português fala correndo? Não entende, cara.
0: Para, fala.
10: Não,
0: é a língua portuguesa. Só que
2: eles falam palavrão, mas não é palavrão.
10: É o português do Velho Testamento.
0: Meu amigo, deixa eu te falar uma coisa. É igual, por exemplo, se fosse Inglaterra e Estados Unidos, pra gente pegar na final. É inglês, velho. Acabou. Só que tem inglês norte-americano.
10: Brasil e Portugal não são o mesmo idioma.
0: Vai dormir, mano. Não, complica não.
2: O Brasil e a Guiana brasileira, né?
0: É um tabu, sim. Vai ser Argentina e Espanha, entendeu? Pronto. Os dois falam espanhol. Tá tudo certo. Acabou. Não importa se é espanhol lá de... É o espanhol da Espanha, se a Argentina é o espanhol. Não, vamos lá.
10: Eu entendo mais um argentino falando a velocidade que o Luizinho falou agora do que um português falando numa velocidade normal.
0: Aí já ia ser chato, né, irmão?
2: Que isso.
0: Nossa, chatice desnecessária.
2: Eu fui cobrir a Argentina, né? O cara falou, você quer que eu fale o espanhol que é tranquilo de você entender, ou você quer que eu converse como eu estivesse em Buenos Aires? Eu falei, eu converso como se eu estivesse em Buenos Aires.
0: Irmão.
2: Aí começou a falar, você tá me xingando de quê, irmão?
10: Hablas con espacio, né? O ratito.
0: Não, porque se for assim também, por exemplo, um mineiro fala uma coisa e o nordestino fala outra.
2: É, chega lá no Nordeste e fala assim, arreda aí, por favor.
0: Me ajuda, cara, aí, gente. Não, para. Até tem... o Brasil tem vários dialetos, vários... Não, me ajuda aí.
2: Tem um caso engraçado que aconteceu comigo com esse negócio de arreda, né, velho? Eu morei, quando eu era mais jovem, ali de 9 pra 10 anos, 6 meses em São Paulo. E eu não entendia que, tipo, eram gírias diferentes. Eu era uma criança ainda, né? Aí eu tava pedindo pra uma menina sair da minha frente. Falei assim, arreda aqui, moça, por favor, deixa eu passar e tal. Menina não entendia o que eu tava falando. Fiquei bravo, não abriguei, uma chatice.
0: Ô, meu filho, tem uma coisa pior ainda, cara. Por exemplo, a gente vai no aniversário, vamos supor que da Laura, né? Aí eu levo algum amigo meu, por exemplo, tal, que tá me visitando. Ô, Laurinha, vou levar um amigo meu, tal. Não, pode levar, sem problema nenhum. Aí chega lá, o cara vira e fala assim, ó. Aqui, amiga sua, é Kanzankaten. Fala isso perto de um paulista, ver se ele entende. Kanzankaten. Você vai ali, ó, você vai no centro da cidade ali e fala assim, vai estar no ônibus agora, não, 5 horas da tarde. Aí você pensa com o Zé Dez. E tem a resposta, mas não é Dez, não.
2: É, ué.
0: Aí, filho, vai reclamar por causa de Espanha, espanhol da Espanha, Espanha. Ah, me ajuda aí,
2: é, fala. Tipo aquela clássica, né, do Sessão Espaço Savas.
0: Exato. Essa aí eu acho forçada.
2: É, mas ela é bem utilizada.
0: Não, aqui eu nunca vi ninguém falar isso.
2: Assim, não, tem. Ah, na demais. Minha época de faculdade não. Ali.
10: É. Na verdade, o mineirês raiz mesmo é na região de Divinópolis ali, cara. Ali é realmente assim, o sotacão mesmo. Porque você tem o sul de Minas muito São Paulo.
2: Água fervendo.
10: Você tem teoflotone muito da Bahia já. Ali,
0: é o mineiro de Divinópolis e o mineiro de Belo Horizonte, né, Fael?
10: É, as fronteiras ali da região de Divinópolis.
0: Exato. Então, pela primeira vez, por exemplo, quando Caldense e Atlético chegaram na final do Mineiro, era um dialeto que falava.
2: Diferente, né? Mas é mesmo, isso é verdade.
0: Isso, exato.
2: É isso mesmo, você quase entende nada. Eu vou lhe comprar uma porteira. A gente vai, então, pro intervalo. Eles vão debater ainda os idiomas aqui.
0: Não, comercial.
2: Intervalo.
0: Não, porque no meu português é comercial. Ah, né?
2: Um break, então.
0: Não, break é inglês, né, gente? Me ajuda aí, gente.
2: Vamos pro break. O Gilmar que tá falando, né? Gilmar Play. Podia ser um Gilmar. O Gilmar, como é que você
0: vai aprender, né? Pega uma latinha e bate uma na outra. O Gilmar
2: vai. É, acho que sim. Vai pro intervalo comercial ou então vai pro... É o intervalo comercial, tá? Tem que faturar.
0: Aí os dois...
2: Achei que você ia mandar ele pra outro lugar. Não, que calma aí.
0: Oi? Ainda não?
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17: A Série B do Campeonato Brasileiro literalmente não para e hoje acontecem as partidas da 18ª rodada. Às 19h, o Juventude encara o Cuiabá no Alfredo Jaconi. O São Bernardo duela contra o Avaí em casa e o América Mineiro enfrenta o Ceará na Arena Independência. Para finalizar, às 21h, o Londrina encara o Botafogo de Ribeirão Preto também em casa e o Fortaleza duela contra o Novo Horizontino no Castelão. 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
2: Tamo de volta agora, 7h34. Ô Fael, o Campeonato Brasileiro já tem bola rolando tanto na Série A quanto na Série B também, né?
10: Exatamente, Bahia e Chapecoense estão em campo nesse momento. partida tá 0-0 e América e Ceará, os dois estão na zona de rebaixamento da Série B, os dois também estão em campo, uma pressão enorme do América, inclusive quase marcou nesse momento, porém a partida segue 0-0 e é um pesadelo pro torcedor americano, porque quando o América pressiona e não marca, normalmente o adversário vai lá e aproveita. Só para confirmar aqui,
4: diga,
10: total de chutes do América até o momento e a pressão do jogo mostram essa pressão. Já o jogo do Bahia e Chapecoense, apenas 3, vai dar agora 4 minutos de jogo, então está no comecinho, até o fim do programa, com certeza informaremos gol aqui no Papo de Craque.
4: Tá certo, nós vamos falar aqui também agora do Júri Internacional, porque teve um chapéu no mercado, tá?
10: Luizinho, diga. Eu preciso só te falar, cara. Ah. O Juventude tá ganhando mais uma.
4: Olha aí,
10: cara. Desde que medo, confirmou, hein? Que o Galo pega o Juventude na Copa do Brasil, os caras viraram o Bayern de Munique, cara. Impressionante.
4: Rapaz.
0: Tá só chegando perto.
4: É, é dia primeiro, né? Dia primeiro o Atlético joga, vai ser num sábado, né? Uma data não comum de jogos, pelo menos nas oitavas de final.
10: É, Copa do Brasil no fim
4: Copa de semana. Copa do Brasil no fim de semana. Normalmente
10: eles colocaram... 4 de agosto, as duas datas.
4: E o primeiro jogo é aqui na Arena MRV e o sorteio sempre levando o Atlético é desse de fora, né?
10: É, eu já fiz um estudo legal sobre isso aí. Dificilmente o Atlético disputa em casa o segundo jogo.
4: Aí, ó, tá vendo? O Cruzeiro vai enfrentar a Chapecoense, né? O primeiro jogo na Arena Condá e depois o Cruzeiro decide no Mineirão. Você vai acompanhar tudo isso, lógico, com o Gão, com o Fael, comigo também. É, rapaz, a TMC tá anunciando os narradores, o Felipe Soares, narrador do Cruzeiro, o Luiz Soares, narrador do Atlético, o Soares em comum, né? Ali, o Jô Soares, Elvio Soares, enfim. Teve chapéu no mercado internacional porque o Aston Villa fechou a contratação recorde de Orhan Mangzambe, sensação na Copa, né? O Aston Villa estourou os cofres e anunciou a contratação mais cara da história. O clube inglês desembolsou 375 milhões de reais para poder, né, arrancar o jovem meio-campista Orhan Mangzambe, de apenas 20 anos, do Freiburg, lá da Alemanha. O Aston Villa aplicou um chapéu histórico no rival Newcastle, que já tinha bases acertadas com o suíço, o destaque absoluto no Mundial, com 3 gols e 2 assistências. O garoto chega a Birmingham com a missão de comandar o meio de campo no retorno do clube à Liga dos Campeões. O jovem lá é considerado um coringa no futebol europeu pela extrema versatilidade, né? Mangzambe joga originalmente como volante de área a área, mas na Copa do Mundo atuou de forma mais avançada, rendendo em altíssimo nível, tanto como camisa 10 clássico, como aberto pelas pontas. Você que acompanha muito o futebol inglês, e esse chapéu de Aston Villa pra cima de Newcastle?
2: Cara, bem interessante, né? Eu acho até que o Mangzambe, ele, assim, fez uma escolha, na minha opinião, ruim, porque o Newcastle me parece um time mais estruturado, com mais capacidade para contratação. Acho que ele poderia ocupar uma vaga importante ali no Newcastle. Vai ocupar uma vaga importante também no Aston Villa e espero poder ver ele jogando mais avançado mesmo, porque quando ele entrou jogando pelas pontas ali, dando muita velocidade para essa seleção suíça, ele mudou o panorama do que a Suíça conseguia fazer na Copa, cara. Ele começa a Copa como um reserva, no primeiro jogo ele já ganha alguns minutos, faz um gol, não me lembro agora se ele faz o gol ou dá assistência na primeira partida, mas no segundo jogo ele faz 2 gols, depois dá 2 assistências. Ele muda a história da Suíça na Copa, e tanto que no jogo da eliminação contra a Argentina ele não estava disponível e a gente voltou a ver a Suíça do jeito que ela sempre foi, né? Uma seleção burocrática, lenta e chata de se assistir. Então ele é um cara que pode sim fazer algo de diferente. E o curioso é que ele escolheu ir para o time mais tradicional da cidade, mas que tem menos estrutura financeira nesse momento, né?
10: E esse complemento aqui da venda do Tielemans, cara, é impressionante como rasga dinheiro o Manchester United. É um clube que gasta mal demais. Com essa verba de 264 milhões de reais, ele pega o meia reserva do Palmeiras, que com a metade desse dinheiro e que entrega mais.
0: Mas olha só, depois que Sir Alex Ferguson deixou ali, fazia o papel de manager, né? Fazia o papel de treinador também, é, diretor do Manchester United. O United nunca mais conseguiu...
10: E o United hoje é o Bragantino da Inglaterra.
0: Ele nunca mais conseguiu ter os mesmos números e a mesma eficácia, né? Tem tanto no mercado quanto dentro das quatro linhas, na Europa e de um modo geral. Desde que Alex Ferguson parou ali, meu filho.
2: Aí, Giovanni Oliveira, não sou nem eu que tô falando, mas todo mundo sabe. Clube... O Sir Alex fundou o United, não tem
10: clube como. Clube fritador de técnicos nos últimos anos, clube fritador de grandes jogadores, fritador de dinheiro. É realmente... Cara, eu não sei se tá
2: do tamanho do... Não, é o Atlético Mineiro inglês?
10: É porque... Não, sobre fritar os treinadores, sim. Porque mas de jogadores, você depende. Mas
2: fritar dinheiro não tem muito mas boa comparação,
0: Ferguson,
2: né?
0: O Alex Ferguson, ele tinha coerência, ele tinha proposta de trabalho, ele tinha anos, ele ficou...
2: O Alex era um exemplo, exato, um dos maiores treinadores porque, da história do futebol.
0: É, ele fazia, por exemplo, um trabalho a médio, longo, curto prazo também, assim, às vezes ele sabia de coisas que tinha que ser mais imediata, coisas que tinha que ser a longo prazo. Ele tinha essa autonomia.

0: o... Termina de ler, por favor.
1: O ex-Flamengo por 287 milhões de reais.
0: Ô, Fael, a gente...
2: querendo te
0: descobrimos...
2: Ah, não é João Gomes.
0: Não, é esse é outro. Descobrimos que, como manda o figurino, né? Sempre sai um trouxa e um malandro de casa. O United pagou 260 no Tielemans, vai lá o Aston Villa pagar 280 no João Gomes.
3: É, louco. Mas tá sobrando dinheiro também na Premier League, né? Os caras trabalham com valores ali que nos impressionam aqui, mas que tem sido comum por lá, e o Ceará já deu um susto no América por aqui, viu? Da Premier League pra Série B do brasileiro.
0: Maravilha. E Série B, pior, né? Pra zona de rebaixamento da Série B.
1: Era só o Aston Villa, ele pega um volante do Amazonas e que o Amazonas agora tá postando até erro, né, dos jogadores pra demitir. É. Os caras não apagaram, tá? Os caras não apagaram. Postaram que o zagueiro tava demitido, aí postou uns 5 lances do zagueiro entregando a paçoca.
3: Esse negócio vai dar um pano pra eu achei muito errado.
1: Não, também, cara, achei, mas...
3: Acho que torcedor pode brincar assim, mas a instituição...
1: A instituição é perigosa,
3: não,
1: né?
3: Não pode.
1: Mas vai tomar um processo, pode esperar. Vamos chamar a Giovana Oliveira, que ela vai falar da rapidinha do Atlético, porque o Scarpa, ele tá liberado pelo DM.
4: Bora então com a rapidinha aqui do Galo, meus caros. Como eu disse pra vocês na manchete do dia, né? Scarpa, pois é, Gustavo Scarpa foi liberado pelo departamento médico atleticano e está à disposição do técnico Eduardo Domingues. Então o Gustavo Scarpa está cada vez mais próximo de retornar aos gramados. Já foi liberado, agora a questão mesmo de estar apto a atuar. Mas assim, Gustavo Scarpa está liberado. Vamos ver, né, se ele vai entrar já logo de início no confronto contra o Bahia. Mas assim, é de grande valia o atacante agora para esse segundo semestre. O setor meio-campista, meus caros, ele que passou por uma cirurgia neste primeiro semestre, ele nos 3 últimos meses do primeiro semestre, né? Então passou por muitas situações delicadas, inclusive vários torcedores pedindo que ele saísse do clube, mas depois deu uma retomada, passou por uma cirurgia, agora então tá liberado. O Gustavo Scarpa pode então estar cada vez mais próximo de retomar aos gramados.
1: Vamos acionar também o Marcos Botelho para falar da rapidinha. Você quer comentar do Scarpa antes?
3: É minha maior decepção do elenco, porque eu explico sempre pra galera do YouTube que decepção é quando você espera muito de um jogador,
1: certo,
3: em relação ao que ele entrega. Então, por mais que eu faça minhas anotações aqui, nessa década é o 5º jogador que mais participou de gols pelo Atlético. E pesquisei até de 2011 para cá também. O Scarpa é o 8º jogador com mais assistências pelo Galo. Só que o que a gente vê do Scarpa em 2026 é assustador. O Scarpa perto do que pode entregar, porque, por exemplo, o Galo contratou o Pérez, eu não esperava nada do Pérez.
1: Certo.
3: Então, se ele entregar pouco, eu não esperava nada dele. Mas o Scarpa, a gente fica sempre com aquele potencial que esse cara tem, e não jogou nada contra o Grêmio no Sul, vem os jogos contra o América, ele também não entrega nada, não convence. A gente cobrou uma briga porque o Sampaoli não o colocava como titular, mas infelizmente faz parte da lista de quem está em débito com o Galo.
1: Vamos então acionar agora Marcos Botelho, né? Giovana já foi. Marcos Botelho, para poder falar do Cruzeiro sobre o futebol feminino, né, ô Botelho?
5: É o seguinte, meus amigos, vamos falar de futebol feminino, porque o feminino também está voltando, assim como o futebol masculino, após a parada para a Copa do Mundo de Seleções. E o Cruzeiro retorna a campo na próxima sexta-feira que vem, a partir de 21h30, a bola vai rolar para Cruzeiro e São Paulo, 13ª rodada do Campeonato Brasileiro Série A1. O Cruzeiro atualmente é o 6º colocado da competição em 12 jogos, são 5 vitórias, 6 empates e apenas uma derrota, são 21 pontos somados da equipe comandada por Jonas Urias. As cabulosas estão a 4 pontos de distância para o Grêmio, que é o 9º colocado. Por que eu estou falando isso? Os 8 primeiros classificados vão à próxima fase. Então o Cruzeiro tem até uma certa gordurinha para classificar a fase mata-mata do Brasileirão Série A1 feminino. Cruzeiro que é o atual vice-campeão da competição. Depois do duelo contra o São Paulo, que será pela 13ª rodada, restarão 4 jogos para o Cruzeiro concluir esta primeira fase e garantir a classificação, que é muito importante. Beleza, meus amigos? Semana que vem, a venda de ingressos teve início hoje para este duelo contra o São Paulo, hoje por volta das 14h. Cruzeiro deu início à venda de ingressos no site oficial do clube. O sócio do futebol compra pelo valor único de R$10, podendo comprar até 5 ingressos por CPF. Para o público em geral, ingressos a R$20, R$10 a meia entrada. Beleza? Vamos falar de base também para fechar o Cruzeiro aqui, porque

0: porque o Paulo Ladeia, que desde abril do ano passado era supervisor da pasta, da base do futebol do Cruzeiro, se desligou do clube porque vai trabalhar na Federação Mineira de Futebol, a FMF. Boa sorte ao Paulo Ladeia, não é mais profissional do Cruzeiro, desde abril do ano passado trabalhava na base do Cruzeiro como supervisor. Em contato com a nossa reportagem, o Cruzeiro ainda não respondeu sobre um substituto ao Paulo Ladeia, mas é isso. Informações do feminino e também da base, meus amigos.
1: Vamos falar então do Giro Brasil, sexta-feira de futebol, né? Fluminense de Hulk encara o Bragantino e Mirassol. Tá aqui, ó.
2: O Fluminense encara o Bragantino, o Mirassol pega o Grêmio.
1: Exatamente.
2: O Fluminense pega o Bragantino às 20 horas, daqui a pouquinho, e o Mirassol pega o Grêmio também às 20. E o Bahia fez gol, o Bahia tá na frente.
1: Olha o gol.
2: Da Chapecoense, 1-0, e o goleiro do Ceará fez um milagre agora pra evitar o gol do América.
3: E sobre o futebol feminino do Cruzeiro, rapidinho, a gente sabe que o Cruzeiro tem um elenco muito qualificado, é o vice-campeão brasileiro, há uma disparidade gigante em relação ao investimento, é o time do Corinthians, que é um timaço sem dúvida nenhuma, e o Cruzeiro enfrentou de igual para igual o ano passado. O Corinthians fez uma campanha espetacular e esse ano tem tudo para repetir, ou até melhor, a campanha do ano passado. Eu acho que a única coisa que a diretoria deveria ter repensado um pouco é ter levado as Cabulosas para jogar lá em Sete Lagoas. É muito longe, gente, pro torcedor. Eu entendo o torcedor de Sete Lagoas, entendo o pessoal da região, que às vezes é uma proximidade de você ter ali as meninas, ver as meninas de perto ali, mas poderia ter uma possibilidade, de repente, desse jogo ser aqui em Belo Horizonte.
2: Independência é caro, cara?
3: Cara, não é caro.
2: Porque Independência vem sendo pouco utilizado.
3: Não é caro, porque o Cruzeiro, ele tem, inclusive, uma parceria com a América, né? Com algumas ajudas que o Pedro Lourenço dá, inclusive, pela fase crítica que o América passa financeira também. Então, acaba que fecham em determinados acordos, assim, que o Cruzeiro acaba usando muito pra poder jogar jogos do sub-20, do sub-17, e também das meninas, mas acaba indo mais para aquela condição de jogos decisivos. Então, nessa condição do feminino do Cruzeiro, talvez olhar mais com mais carinho e ver, de repente, uma possibilidade, não o Sesc de Venda Nova, nada contra o Sesc de Venda Nova, mas acho que as meninas merecem uma estrutura muito melhor de futebol. Sei, gera custo e tal, mas a torcida do Cruzeiro já mostrou que comparece, apoia e veste a camisa das Cabulosas, no sentido de dar sempre apoio, né? Então, assim, que o Cruzeiro possa olhar com mais carinho na próxima temporada, ter um contrato fechado lá com a Arena do Jacaré, mas acho que ficou muito distante de Belo Horizonte.
2: Fim do primeiro tempo, América 0, Ceará 0.
4: Informação. Diga. Jogo do Fluminense, daqui a pouquinho, 8 horas da noite, Hulk titular.
1: Olha aí, ó.
4: Vai ser a estreia em jogos oficiais dele pelo Fluminense.
5: Não ligo também, não. Tanto faz também, tá?
1: O Fluminense recebe o Bragantino em um confronto direto para tentar se afastar de vez da parte de baixo da tabela. E no mesmo horário o bicho vai pegar Mirassol e Grêmio no Maião.
4: Papão?
1: Em um duelo eletrizante. Não sei se vai ser tão eletrizante assim, não. Prepare a torcida porque a bola vai rolar e as emoções prometem agitar o início do final de semana dos apaixonados.
3: Como vai ser emocionante?
1: O Fluminense busca fazer valer o fator casa no Maracanã.
4: Emocionante foi, né?
1: Pra pontuar diante do Massa Bruta, que pode ser um próximo adversário do Atlético na Sul-Americana, tá? Que tenta encostar no pelotão de frente.
2: Onde?
1: Já no interior paulista, o Mirassol conta com o apoio da torcida no estádio José Maria de Campos, Maia, o Maião, contra o tradicional Grêmio. Com o retorno do calendário nacional pós-Copa do Mundo, os técnicos estão enfrentando dificuldades para poupar atletas devido aos desgastes físicos das viagens, prometendo times modificados para os confrontos de logo mais.
2: Eu estava até pensando aqui sobre essa situação do Bahia. Já estar jogando, você tem realmente a parte do cansaço de um time que já vai jogar terça-feira, mas já solta a musculatura um pouquinho mais também, né? Já dá um ritmo de jogo maior também para o Bahia, principalmente porque o Galo optou por esse período por não fazer amistosos. Então existe sim esse extra-campo. E por que eu estou acompanhando tanto o América aqui na Série B? Porque eu falei que se o América não cair, eu vou dançar lambada, vestido de bailarina e raspar o cabelo ao vivo no Alterosa Esporte.
1: Meu Deus.
3: Que maravilha. Lago dos Cisnes ao vivo com o Fael Careca,
1: mano. Lago dos Cisnes é lambada.
3: Vestido de esporte. Vai ser Rafael Barbosa Baryshnikov. Pra quem não sabe, Beto Barbosa, o rei da lambada nacional.
4: Adocica, meu, né? Amor.
3: Adocica. Só que se for, tipo assim, com o Lago dos Cisnes, Adocica, meu amor.
2: Mas se não cair, é porque a vida queria muito que eu fizesse isso.
1: Exatamente.
2: Porque é um cenário de quase impossível.
1: Vai te poupar, né? Como você disse, de poupar.
4: Cara, mas... time do América é um negócio que eram favas contadas, né? Na temporada passada já brigou e milagrosamente não caiu. Nesse ano resolve diminuir o valor da folha salarial. Esperava o quê?
3: Mas o melhor
1: e a
3: diretoria do América falando que é o melhor projeto do América dos
4: últimos anos. Mano, baita de um projeto.
3: Mano,
4: se o projeto for cair pra Série C, é o projeto mais bem executado mesmo. Exatamente. Assim,
2: a grana da segunda divisão é bem menor que a da primeira e na terceira é quase inexistente. Você faz um
1: no time, máximo transporte, né?
2: Um arremedo, você tem que fazer um junta-junta que, pra situação do América, que já é de dívidas atualmente, é muito difícil você fazer uma base de um time, vai viver um pesadelo ano que vem, tá?
4: Pra mim, o grande símbolo dessa fase tenebrosa do América é o William do Bigode, que com mais de 30 anos na cara, resolveu que era uma boa ideia mudar o sobrenome dele pra Dubgod com G mudo, com D mudo. Parabéns.
1: Parabéns. Ó, tem ensaio hoje, hein? É. Tem gente que tá já disputando o Campeonato Brasileiro, mas tem time que vai fazer ainda o último amistoso, né? O Flamengo entra em campo hoje pro seu último teste antes de retomar as competições. O Rubro Negro enfrenta o Olímpia do Paraguai às 8 da noite no estádio Mané Garrincha. A grande novidade entre os relacionados pelo técnico... Aqui tá errado, né? O técnico aqui seria o Leonardo Jardim, né?
4: É escrito o quê?
1: É o Latite. É o lateral, o
2: Varela. Quem sabe? Ou quem sabe foi hoje à tarde?
4: Rapaz.
1: Um dos únicos atletas que disputaram a Copa do Mundo a viajar com a delegação, né? E aqui uma informação.
4: Também caiu na primeira fase, né? O Varela, com a seleção uruguaia.
1: É, exatamente. Após o apito final na Capital Federal, o foco do Flamengo vira totalmente para a 19ª rodada do Campeonato Brasileiro. O time entra em campo na próxima quarta-feira, dia 22 de julho, para enfrentar a Chapecoense na Arena Condá, em Santa Catarina. A cobertura do canal oficial do clube começa cedo. A jornada esportiva em português abre 5 horas da tarde com pré-jogo direto de Brasília. Enquanto uma transmissão alternativa com narração em espanhol será iniciada às 7 da noite. Para os torcedores da América.
3: O espanhol da Argentina ou o espanhol da Espanha?
1: Aí eu já separei
4: pro. Eu acho que pode ser o espanhol paraguaio também, né?
3: É,
4: o contra o Olímpia.
1: Pode ser o
3: Bolívia,
1: por exemplo, venezuelano.
3: Lá, o venezuelano.
2: Assim, gente, é uma notícia que interessa até mais o Gão, que é o adversário dele na Libertadores, mas é um Flamengo que se testou, que resolveu realmente se testar nesse período. É um Flamengo que é muito forte e que não se escondeu nesse período de Copa aí. É curioso, até porque, apesar de ser eliminado da Copa do Brasil, tende a ter um calendário muito intenso nesse segundo semestre, e era um período para ter um descanso maior, equilíbrio entre fazer assim amistosos, mas viajou, deixou o Rio.
3: Excursionou, né?
2: Flamengo, pois é, excursionou. Porque assim, os jogadores já fazem tantas viagens, cara.
4: Um sabe? Monte de jogo maluco também, né?
3: Vai falar uma coisa pra você, né? Que maravilha, né? De repente rola um desgaste, entendeu? É. Não descansaram, não tiveram férias, cara, maravilhoso.
4: A sequência foi uma doideira, cara. É River, depois como é que é? Luziane, Sport, não lembro isso, exatamente.
3: Teve o Benfica também no meio do caminho.
4: E depois foi o Benfica e agora o Olímpia, gente. Que é isso? É um pupurri de times. O Flamengo tá uma loucura.
2: Pegou também o River, um time da Suíça.
4: É o Luziane.
2: E o Benfica, né? Nessa sequência aí é o quarto amistoso contra o Olímpia, que me dá saudades.
3: Saudade do Flamengo em 2003 e 2017. Obrigado, Flamengo.
1: Olha aí. Vamos então para as considerações finais? O Gão, suas considerações finais.
3: Pessoal, vamos lá então. Hoje vocês ficam com o espetáculo que é Grêmio e...
1: Um jogo
3: eletrizante. Target Sun, né? Vocês vão ver que maravilha que é. Estão acompanhando...
4: Target Sun, sacanagem.
3: Muito bom, velho. Quem tá aí na internet aí tá acompanhando, inclusive, né, América e Ceará, jogaço. Nossa. Também. E amanhã você acompanha aqui pela TMC França e
1: Inglaterra,
3: e no domingo a finalíssima da Copa do Mundo, com o destino fazendo justiça e a Espanha saindo campeã sobre a Argentina, porque a Argentina, meu filho, não merece ganhar nem para o ímpar.
1: Quem que vai ficar com o terceiro lugar?
3: Minha opinião, França.
1: E aí, o Deschamps foi campeão em 2018, ouro, né, por exemplo.
3: Uhum.
1: 2022, vice, prata.
3: O Deschamps entra também para aquela categoria, né, de jogadores e treinadores que atuaram pela sua seleção como jogador e como treinador e foi campeão. Caso, por exemplo, do Zagallo, caso, por exemplo, do Franz Beckenbauer, né, e temos aí também Frank Deschamps, que entra agora nessa categoria.
2: Ó, e tem informação.
1: Diga.
2: 7 mil ingressos vendidos para Galo e Bahia na terça-feira, a assessoria acabou de mandar aqui. Convidar o atleticano para ir na Arena MRV. Sei que a gente está chateado, porém, nem que seja para você protestar. esteja na Arena MRV, ao lado do Galo, na terça-feira. Eu estarei lá também na transmissão da TMC e bora viver esse Campeonato Brasileiro fazendo cálculos o tempo todo. Seja pela parte de cima da tabela, pela parte de baixo, mas matando a saudade desse produto que nos fez apaixonar pelo futebol também, que é o futebol brasileiro. E é legal demais, seja na Série A ou na Série B. Nós que amamos o futebol, faz parte viver aqui as séries nacionais. Grande abraço para você, um fim de semana abençoado e até segunda-feira.
1: Lembrando para todos, tá? Que a partir de segunda-feira a programação volta ao normal. Você vai acompanhar o Papo de Craque no primeiro tempo a partir do meio-dia até as 14h. O Papo de Craque no segundo tempo de 18 até as 8. Só que no novo formato a partir da semana que vem. Porque aí vai ter o Léo, vai ter o Danilo apresentando o programa.
4: Fato.
1: Juntamente com o Fael e o Gão, como disse o Léo.
4: Quando é que foi aquele
1: Fael? Agão e Fuel.
4: Agão e Fuel?
3: Agão e Fuel, muito bom.
4: É, ah, mas o Luiz.
1: Sinais, Danilo Maga.
4: Não, perfeito, né? Eu acho que assim, esse final de semana vai ser um final de semana muito interessante, muito bacana também pro futebol. A gente vai poder presenciar e assistir dois jogos muito legais de Copa do Mundo com relação a essa França e Inglaterra aí. É, assim como o Gão falou, minha expectativa é de uma vitória da França, principalmente porque o Mbappé, especificamente o Mbappé, deve ser o mais interessado em jogar essa partida para poder fazer alguns golzinhos e aumentar aí, né, nessa corrida pela artilharia histórica das Copas.
3: É, o Harry Kane também tá correndo por fora nessa disputa aí, fez 7 gols, né?
4: Foi, fez 7, né? Mas eu acho que a Inglaterra
3: Mbappé
4: vai
3: estar... Mbappé tem 8 e Messi tem 8.
4: Exatamente. Mas eu acho que a Inglaterra vai estar mais abatida, assim, eu tive esse sentimento, principalmente por como ocorreu a eliminação, né? A Inglaterra de fato abdicando de jogar futebol, uma coisa bem inglesa mesmo, né? Mas é isso, teremos também transmissões assim que voltar o Campeonato Brasileiro com Atlético e Cruzeiro, e vocês ficam ligados, fiquem ligados aqui na TMC. Meu querido Fael, diga.
2: Eu acabei de encher a bola do futebol brasileiro, o Bahia no ataque, o zagueiro me vira pra trás e dá uma bicuda na direção do gol dele, cara, e quase faz um golaço.
3: Rogério Ceni quase que infarta, né?
4: que é isso, gente?
1: Com essas emoções, jogos eletrizantes, voltando pra borracharia, é, meus amigos, a gente vai voltar ao normal. Acostumamos com Copa do Mundo, com jogaços, com viradas, assim, inacreditáveis, pra, né, precisamente da Argentina. Nós vamos assistir e acompanhar o Campeonato Brasileiro de volta.
4: Ô, Luiz.
1: Diga-me.
4: Só um recadinho final também. Diga. Pro nosso ouvinte. Aproveita, rapaziada, aproveita. A gente sabe que o tal do anão, o tal do ET é o argentino, que mata a gente de raiva muitas vezes. Eu mesmo não sou fã de torcer pra Argentina, não.
3: É a última.
4: Mas aproveita.
3: Copa dele.
4: Aproveita, porque tá acabando.
3: Quem
4: e
3: viu,
4: é um
3: viu.
4: Negócio muito diferente.
1: Exatamente. A gente vai ficando por aqui nesse papo de craque no segundo tempo. A gerência geral da TMC de Belo Horizonte é dela, Marcele Melasso. A gerência de jornalismo é do André Rocha. A produção deste programinha de meu Deus é de Matheus Murici e a coordenação de esportes dela, Laura Dolabella. Reportagens de Giovana Oliveira e Marcos Botelho, comentários de Danilo Marra, Fael Lima e Ugão e apresentação minha, Luiz Soares. Você me segue lá nas redes sociais, Luiz Soares Narrador, Luiz com Z ou Bola Narrador, como muitos já me conhecem. Então, esse foi o Papo de Craque no segundo tempo. Fui, viu, Gilmar? E o Play,
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5: Olá, muito boa noite pra você. Tudo bem? Agora é 8 horas mais 2 minutos. Seja muito bem-vindo, muito bem-vinda. Começa mais uma edição do nosso Expresso TMC. Meu nome é Alexia Marília e seguimos juntos até as 9 horas da noite com as principais notícias desta sexta-feira. Finalmente, sextou, dia 17 de julho. Um beijo pra você que tá sintonizado aí em São Paulo no 100.1. Em Curitiba no 100.3, BH 88.7 e também em Recife no 92.7. Não se esqueça, você também pode acompanhar a nossa transmissão que rola lá no YouTube. Já anota aí, youtube.com/TMCNewsBR. Tem também as nossas redes sociais para você ficar informado na palma da sua mão, que é o @TMCNewsBR e @TMCEsporte. Vamos para os destaques de hoje.
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0: Vem você também para mais um Giro TMC, porque o presidente Lula afirmou que pretende disputar uma guerra de narrativa com Donald Trump, depois dos Estados Unidos anunciarem uma tarifa de 25% sobre produtos brasileiros. Lula disse que o Brasil não busca conflito, mas quer mostrar sua versão sobre a disputa comercial. A medida americana começa a valer em 22 de julho e pode afetar parte das exportações brasileiras, principalmente do agronegócio. E o ministro Alexandre de Moraes determinou que o senador Flávio Bolsonaro preste depoimento à Polícia Federal em um inquérito que investiga a suposta calúnia contra o presidente Lula. A investigação apura uma publicação em que o senador associou Lula a crimes como o tráfico de drogas e lavagem de dinheiro. A Polícia Federal concluiu que houve indícios de calúnia e o depoimento de Flávio foi marcado para o dia 28 de julho. E entram em vigor nesta sexta-feira novas regras para a publicidade das casas de aposta no Brasil. A partir de agora, ficam proibidos anúncios que prometam lucro fácil ou sejam voltados a crianças e adolescentes. As propagandas também terão de exibir alertas sobre os riscos das apostas e da dependência do jogo. E a Câmara Americana de Comércio para o Brasil classificou como muito negativa a decisão dos Estados Unidos de aplicar tarifas de 25% sobre cerca de 3 mil produtos brasileiros. Segundo a entidade, a medida pode reduzir em até 11 bilhões de dólares as exportações do Brasil para os Estados Unidos. A Anshan defende ainda a continuidade das negociações entre os governos e o setor privado para ampliar a lista de produtos isentos das tarifas. Agora no Rio de Janeiro, a Justiça do Rio negou o recurso da defesa de Dr. Jairinho, que pedia a anulação do julgamento pela morte de Henri Borel. Os desembargadores entenderam que não houve provas de que a repercussão do caso tenha comprometido a imparcialidade do júri. Jairinho foi condenado a mais de 43 anos de prisão pela tortura e morte do menino de 4 anos. Agora no noticiário internacional, um terremoto de magnitude 7,3 atingiu o sul do México nesta sexta-feira e foi sentido também na Guatemala e também em El Salvador. O alerta de tsunami foi emitido para áreas próximas ao epicentro, com possibilidades de ondas de até 1 metro. Até o momento, autoridades dos três países informaram que não há registros de morte ou de grandes danos. 8:05.
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0: Agora vamos para a previsão do tempo para o dia seguinte, ou seja, para sábado. Assim você já termina aí essa sexta-feira informado se vai fazer calor, frio ou até mesmo se vai chover aí na sua região. Então bora lá, começando pela região sul. Alô pro curitibano, porque no sábado faz sol o dia todo e não tem previsão de chuva, viu? Mínima de 13 graus com máxima de 24. Agora no sudeste, começando por São Paulo, o sábado é de muito sol e não tem previsão de chuva. A mínima vai ser de 12 graus com máxima de 26. Em Belo Horizonte, o sol aparece entre nuvens durante o dia e sem previsão de chuva também, viu? Mínima de 10 graus com máxima de 24. E fechando com chave de ouro nossa previsão do tempo, bora para o Nordeste. Em Recife chove o dia todo, então guarda-chuva será imprescindível nesse sábado. Mínima de 21 graus com máxima de 26. 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
0: 8:07, agora movimentamos a nossa reportagem de Brasília, porque o presidente do Congresso, senador Davi Alcolumbre, estendeu por mais 2 meses uma medida do governo que reduz impostos para tentar diminuir os impactos da alta do petróleo nos preços dos combustíveis. Quem atualiza para a gente essa situação e que está ao vivo com a gente é o Adrian de Almeida. Boa noite, Adrian.
3: Boa noite, Alex, e a todo mundo que nos acompanha. Olha, com a iniciativa, a União ela paga uma subvenção de R$ 1,12 por litro de óleo diesel importado pelas importadoras, né, que pegam então esse combustível de outros países e também das refinarias que fazem então esse combustível aqui mesmo em solo brasileiro. Esse auxílio substitui outros dois benefícios que acabaram no fim de maio. Um deles tem 32 centavos de subvenção por litro do óleo diesel. Já o outro, ele é dividido em duas partes. A primeira, ela dá um subsídio de 80 centavos por litro destinado ao óleo diesel que é produzido aqui mesmo no Brasil. Já a outra parte, ela então, de todo aquele óleo diesel que é então pegado, né, de outros países, tudo que é importado, recebe uma subvenção aí de R$ 1,20 por litro. Mas a gente também precisa saber, né, como é que é pago tudo isso. Olha, metade desses valores, eles são pagos por recursos federais. Já a outra metade fica então a cargo do Distrito Federal e dos estados. E também agora pra gente falar, né, essa é uma medida provisória, ela precisa então ser aprovada aqui pelo Congresso Nacional para se tornar lei. Para que isso aconteça, então precisa ter todo esse rito aqui. Porém, como já acabou esse prazo, o que aconteceu, né? Como a gente já adiantou, o presidente do Congresso Nacional, Davi Alcolumbre, ele prorrogou essa medida provisória por mais 2 meses. Então, a gente vai ter agora esse recesso parlamentar. Depois que acabar esse recesso parlamentar, a previsão é de que já entre, então, na pauta a votação dessa medida provisória antes que acabe esse prazo de 2 meses. A previsão mesmo é de que os deputados e senadores acabem, então, aprovando e ela continue tendo, né, então dessa subvenção por conta de todos esses conflitos no Oriente Médio envolvendo aí o Irã, Israel e Estados Unidos.
0: Obrigada, Adrian. Então, medidas que vêm aí de acordo com a situação, né, preocupação dessa alta do petróleo provocada pela guerra no Oriente Médio. Qualquer atualização, você volta aqui no Expresso TMC. 8h10, agora nós movimentamos a nossa reportagem do Rio de Janeiro, porque olha só, mais um recurso da defesa de Jairo Santos Souza Júnior, conhecido como o Dr. Jairinho, foi negado pela Justiça do Rio. A repórter Érica Levigard está ao vivo com a gente, atualiza a situação. Boa noite, Érica.
2: Boa noite, Érica. Oi, Alexia. Boa noite para você e para todo mundo que está acompanhando a gente. Pois é, mais um recurso da defesa, então, do ex-vereador do Rio de Janeiro, conhecido como Doutor Jairinho, foi negado pela justiça. Ele que foi condenado pela morte do menino Henri Borel, esse caso que aconteceu em 2021. Esse recurso, inclusive, poderia anular o júri popular, o julgamento de Jairinho, que foi realizado este ano, mas, então, foi negado pela justiça. Esse recurso, ele foi protocolado antes da realização do júri popular e tinha o objetivo desse julgamento não ser realizado na capital fluminense. A alegação da defesa do Jairinho era de que essa campanha midiática sobre a repercussão dos fatos levantava uma dúvida sobre a parcialidade do júri. Então, que essa campanha midiática poderia influenciar na dos jurados. Na decisão, a desembargadora Maria Angélica Guerra Guedes, ela entendeu que no caso concreto não houve nenhuma comprovação, nenhum motivo relevante que comprometa esse julgamento. Então, o recurso foi negado. O Jairo Souza, ele foi condenado a 43 anos, 6 meses e 20 dias pelo homicídio duplamente qualificado, tortura e coação pela morte do menino Henri Borel. A mãe da criança, a Monique Medeiros, ela recebeu o perdão judicial. Lembrando que esse caso aconteceu no dia 8 de março de 2021. O pai do menino, Leniel Borel, tinha levado a criança para o apartamento da mãe, que fica na Barra da Tijuca, na zona sudoeste da capital fluminense, e levou ali na noite do dia 7 e na madrugada do dia 8, a Monique e o Jairinho levaram a criança para o hospital Barra D'Or, que fica na mesma região, alegando que a criança tinha caído da cama e estava sem respirar, mas a criança já havia chegado à unidade hospitalar sem vida. Em nota, a defesa de Jairinho informou que o recurso especial foi protocolado antes da realização da sessão de julgamento. E para o advogado Rodrigo Falks, à frente da defesa aí do ex-vereador do Rio, o júri ainda deve ser anulado por conta da quantidade de nulidades e irregularidades. É claro que a gente segue atualizando ao longo da programação da TMC. Volto com você, Alexia.
0: Obrigada, Érica Levigard, trazendo então os detalhes deste caso que chocou o país. Agora, 8h12.
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0: Agora voltamos para Brasília, porque a defesa do ex-presidente Jair Bolsonaro acionou o Supremo Tribunal Federal para tentar liberar uma visita do presidente da Argentina, Javier Milei. Quem traz os detalhes dessa movimentação envolvendo então o presidente argentino e também o ex-presidente Jair Bolsonaro é o Murilo Hernandes, diretamente de Brasília. Boa noite, Murilo.
4: Alexia, muito boa noite para você, boa noite para quem está nos acompanhando aqui pelo Expresso TMC. Bom, o que a gente sabe, então, com essa questão dessa petição formalizada pela defesa do ex-presidente Jair Bolsonaro, é que esse encontro ocorre no dia 25 de julho, né? Que teve esse pedido. Os advogados, eles fizeram, inclusive, questão de ressaltar que o documento e a agenda foi previamente coordenada pelas equipes de segurança e diplomacia argentinas, viu? Eles já haviam tentando aí, né? E avisando a defesa que esse encontro iria ocorrer antes de ser formalmente protocolado pela defesa do ex-presidente Jair Bolsonaro, né? Essa autorização do Supremo, ela é necessária porque o ex-presidente, ele cumpre uma série de medidas provisórias e cautelares impostas devido à condenação que ele sofreu por conta dos atos de 8 de janeiro, né? Condenação feita pelo ministro do Supremo Tribunal Federal, Alexandre de Moraes. Inclusive, vale lembrar, Alexia, que o ministro Alexandre de Moraes impôs um veto de 90 dias de visitas entre o ex-presidente Jair Bolsonaro e o filho dele, o senador e pré-candidato à presidência da República, Flávio Bolsonaro, devido à exposição da carta que o senador fez durante uma live dele no YouTube. Bom, a vinda de Javier Milei ao Brasil também tem outra agenda política prevista, né? Que é a participação no lançamento da pré-candidatura do próprio senador Flávio Bolsonaro à presidência da República. Agora o pedido de visita ele aguarda o despacho do ministro Alexandre de Moraes e para saber se esse encontro vai ser ou não liberado devido à questão da imposição dessa restrição de 90 dias sem receber visitas do senador Flávio Bolsonaro, se ele vai poder receber ou não visita de outras pessoas. E a gente segue acompanhando tudo isso daqui de Brasília. Essa é a informação de momento. Aí qualquer informação complementar, a gente volta ao longo da programação da TMC. Alexia, volto com você.
0: Perfeito, Murilo. Então, a gente atualiza ao longo da nossa programação se teremos, então, a autorização. Né? Lembrando que Jair Bolsonaro está em prisão domiciliar e depende da autorização judicial para receber visitas. 8 horas mais 15 minutos.
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0: Agora informação de momento, um novo suspeito de envolvimento no ataque praticado contra o tenente Ronickson Pimentel dos Santos das rondas ostensivas Tobias de Aguiar, ou seja, da Rota, se entregou à polícia nesta sexta-feira. Luiz Altino da Silva, o Chuck, de 42 anos, teria contratado outro homem preso atualmente para assumir com a moto utilizada no crime. Então, a Justiça de São Paulo decretou a prisão temporária de Chuck depois de ele comparecer à sede da 3ª Delegacia de Polícia da Divisão de Homicídios do DHPP

0: Na ocasião, o homem afirmou que estava se entregando para não morrer. Segundo a investigação, ele contratou Luiz Henrique de Oliveira Nascimento, de 34 anos, para abandonar a moto em que estavam os dois homens que atiraram contra o tenente. O acordo previa que Nascimento receberia R$500 pelo serviço, mas ele recebeu apenas R$100. Com isso, sobe para 4 o número de presos suspeitos de participação no ataque ao tenente Pimentel. O último havia sido Luiz Henrique de Oliveira Nascimento, no dia 7 de julho, na comunidade de Heliópolis, na zona sul de São Paulo. Outros 7 homens foram mortos por policiais da rota no decorrer das investigações. Em 4 dos 6 boletins de ocorrência obtidos, policiais militares afirmam ter recebido denúncias de que os indivíduos teriam participado do ataque ao tenente. Então, relembrando, né, este caso também que chocou São Paulo e que nós estamos, né, acompanhando de acordo com essa investigação que ainda está em andamento. Agora, mudando de assunto, voltamos para Brasília, porque o presidente da Câmara dos Deputados, Hugo Mota, repudiou a decisão do governo dos Estados Unidos de impor as novas tarifas de 25% sobre produtos brasileiros. O Rodrigo Vicente tem os detalhes para a gente.
1: A confirmação da aplicação de uma nova tarifa dos Estados Unidos contra os produtos brasileiros, o presidente da Câmara, Hugo Mota, adotou o mesmo tom do governo federal e de setores produtivos. Ele ressaltou que não há justificativa técnica ou comercial que legitime o que ele chamou de agressão ao livre comércio e à soberania brasileira. O presidente da Câmara disse que medidas unilaterais e protecionistas prejudicam a economia e ameaçam empregos e penalizam também setores produtivos estratégicos que geram renda e desenvolvimento no país. Bem, Mota mencionou a lei da reciprocidade econômica que foi aprovada aqui pelo Congresso em abril do ano passado como instrumento, de acordo com ele, legítimo da defesa dos interesses nacionais. A lei foi também mencionada em nota do governo como um instrumento para auxiliar na proteção dos produtos brasileiros. Hugo Mota afirmou que a Câmara dos Deputados acompanhará de perto os desdobramentos e vai atuar com responsabilidade e firmeza na defesa dos interesses do país.
0: Agora vamos para o Rio de Janeiro. A Justiça do Rio vai analisar ações movidas pelo governo para tentar recuperar parte do investimento feito pelo Rio Previdência no Banco Master. O Rafael Alves atualiza para a gente.
2: 3 ações judiciais do governo do Rio tentam reverter prejuízos de mais de R$640 milhões do Rio Previdência em investimentos ligados ao Banco Master. Os processos movidos pela Procuradoria-Geral do Estado têm como alvo a Master Corretora e gestoras de fundos de investimento. Segundo a PGE, os recursos foram aplicados nos fundos Revolution e Texas Eye, que estão em liquidação extrajudicial. Uma terceira ação de exibição de documentos tramita sob segredo de justiça. No Revolution, o Rio Previdência investiu R$ 481 milhões de reais entre junho e agosto de 2025. A Procuradoria afirma que, após o pedido de resgate, a carteira passou a ficar sob sigilo e é composta principalmente por ativos de créditos privados com remuneração acima do praticado no mercado. Já o Texas Eye recebeu R$ 150 milhões de reais, mas teve o patrimônio reduzido para menos de 15 milhões em menos de um ano. Segundo a PGE, cerca de 96% dos recursos foram concentrados em ações de uma única empresa. O professor de finanças do IBMEC RJ, Samuel Barros, detalhou a possibilidade de ressarcimento de cada uma das ações.
3: Olhando especificamente para cada um dos fundos, o Revolution tem uma chance maior de recuperação em virtude de você ter um patrimônio escriturado de R$ 560 milhões de reais. Então, esse patrimônio ele existe, teoricamente, o que, por sua consequência, pode ser convertido. Quando a gente olha para o Texas ele foi de uma perda de valor de ação. Então, você teve a Ambipar perdendo 90% do seu valor de mercado, o que, consequentemente, não faz com que o dinheiro exista. Então, ali, a chance de recuperação é muito remota.
2: Nas ações, a PGE aponta indícios de gestão irregular, falta de transparência e violação de deveres. Embora as ações busquem recuperar R$ 640 milhões, de reais, a Polícia Federal afirma que os aportes do Rio Previdência no Grupo Master chegaram a R$ 3,7 bilhões. De reais. Em maio, o ex-governador do Rio, Cláudio Castro, foi alvo de uma operação da PF por suspeitas de irregularidades nesses investimentos. Segundo a investigação, a relação entre Castro e o banqueiro Daniel Vorcaro teria facilitado a nomeação de dirigente do Rio Previdência, o que permitiu os aportes.
0: E o senador Flávio Bolsonaro disse que uma foto polêmica ao lado de um dos chefes da milícia de Daniel Vorcaro, ex-dono do Banco Master, no caso a foto que seria ali com o Sicário. Então o senador Flávio Bolsonaro disse que a foto foi manipulada por inteligência artificial. Quem atualiza é o Rafael Felice.
4: Flávio Bolsonaro classificou como manipulação por inteligência artificial uma fotografia em que aparece ao lado de Luiz Felipe Mourão, conhecido como Sicário. Mourão foi apontado pela Polícia Federal como coordenador de uma milícia privada que atuava para o banqueiro Daniel Vorcaro, no Rio de Janeiro. Logo após a foto veiculada inicialmente pelo portal ICL Viratona, o senador disse que é abordado para tirar fotos com diversas pessoas por conta do trabalho na política. Não se lembrava de ter encontrado Luiz Felipe Mourão e que sequer conhecia o Sicário. Entretanto, o registro sugere um momento de maior privacidade, já que o parlamentar aparece sem camisa e de óculos escuros em um ambiente que seria um hotel na cidade do Rio de Janeiro. Mourão foi preso pela Polícia Federal ano passado em uma operação contra o Banco Master, mas foi encontrado morto na cela onde estava preso. Segundo a PF, o Sicário tirou a própria vida. Em uma transmissão ao vivo, Flávio Bolsonaro ironizou a imagem, alegando que erros na anatomia na mão do homem ao seu lado provariam o uso de inteligência artificial. Mas checagens em diversas ferramentas de IA e de detecção de fraudes digitais realizadas pela reportagem da TMC indicam que a probabilidade de a imagem ter sido gerada artificialmente é baixa, inferior a 10%. Ao final das declarações, o senador afirmou que está com saudade de seu pai, o ex-presidente Jair Bolsonaro. Flávio está proibido de visitar Bolsonaro pelo ministro Alexandre de Moraes por 90 dias. A decisão foi tomada no dia 13 de julho, pois, segundo o ministro, o senador descumpriu medidas cautelares impostas ao ex-presidente.
0: Agora vamos falar de uma pesquisa da Fiocruz. O Brasil registrou queda no número de casos de síndrome respiratória aguda grave. Quem explica essa pesquisa é o Leonardo Gomes.
5: Uma queda associada principalmente à diminuição do número de crianças muito pequenas, principalmente bebês até 4 anos de idade, internados por conta do vírus sincicial respiratório, que provoca a bronquiolite. Reflexo, claro, da vacinação contra esta doença aplicada em gestantes. Apesar disso, o boletim Infogripe da Fundação Oswaldo Cruz alerta que existem sim alguns estados, principalmente nas regiões sul e sudeste, com alerta até mesmo de alto risco a longo prazo de aumento de casos de vírus sincicial respiratório. Por isso, a importância da vacinação e dos cuidados. Mas, de modo geral, a gente tem queda não só dessa doença, mas também da gripe, por exemplo, em jovens, adultos e idosos, e também casos de rinovírus em crianças de 5 anos até adolescentes de 14 anos, portanto, que deixam de ser hospitalizados, até chegam a ser atendidos em hospitais, mas os casos eles são mais leves. Segundo os pesquisadores, apesar dessa tendência de queda de modo geral em todo o país, é importante manter medidas de higiene respiratória. A gente está falando de lavar as mãos, usar máscara, se a pessoa tiver algum sintoma respiratório, alguma doença respiratória, vai trabalhar, vai pegar transporte coletivo, até mesmo dentro de casa, para evitar o contágio, principalmente a pessoas que são da família, por exemplo. No cenário nacional, quando a gente vai falando de estado por estado, 5 das 27 unidades da federação apresentam incidência de síndrome respiratória aguda grave em nível de alerta, risco ou alto risco. A gente está falando do Mato Grosso do Sul, Minas Gerais, Paraná, Santa Catarina e Rio Grande do Sul, que precisam estar atentos. As temperaturas um pouco mais baixas agora durante o inverno acabam facilitando a proliferação de vírus, principalmente da gripe.
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0: É isso mesmo que você ouviu, 8 horas mais 25 minutos e agora é hora da nossa coluna Marcas e Consumidores. Eu já estou aqui no estúdio com o nosso colunista João Faria. Hoje nós vamos falar sobre as expectativas do mercado publicitário para o segundo semestre de 2026. Só contextualizando um pouquinho para o nosso ouvinte, né? Mercado publicitário é basicamente o mundo da propaganda, né? É ele que cria os comerciais que a gente vê na TV, ouve no rádio, inclusive, né? Encontra nas redes sociais e até nos outdoors. E, João, quando a gente fala em segundo semestre, já pensa automaticamente em Black Friday, em Natal. Exatamente. É um período naturalmente mais aquecido, né?
7: É isso aí, Alex. É verdade. O segundo semestre já começou e as projeções indicam que no ano o mercado publicitário brasileiro deve ter um crescimento aí em torno de 8, 9%. Muito em virtude da Copa do Mundo, porque a Copa do Mundo é um evento que de fato gera uma receita publicitária grande. E tem Dia dos Pais, aí vem Black Friday e aí encerra com o Natal. Hoje aqui no Marcas e Consumidores, Alexa, quem vai participar com a gente é a Márcia Esteves. A Márcia Esteves, ela é presidente da ABAP, que era a Associação Brasileira das Agências de Publicidade, e hoje é o espaço de articulação coletiva do ecossistema publicitário. Vamos acompanhar.
8: É um ano que começa muito acelerado, o segundo semestre está lotado de desafios, a gente não tem um grande evento pela frente, temos eleições e temos um fator importante que é a inteligência artificial entrando muito forte, não só no mercado publicitário, mas em toda a nossa sociedade. Isso tem transformado bastante as relações, não só a forma como a gente trabalha, mas as relações de consumo.
7: Ela falou de inteligência artificial, que ganha espaço não só no mercado publicitário, mas também em diferentes segmentos e indústrias, né? Mas vale lembrar que a visão humana sobre a publicidade, sobre o universo da comunicação, ela continua sendo essencial.
0: Com certeza, sempre tem que ter uma supervisão e um toque humano ali para auxiliar, né, nessas ferramentas. E vale lembrar também que amanhã estreia o programa, né, trazendo isso uma análise aí mais aprofundada sobre mercado de seguros. Então, faça aí o convite para o nosso
7: ouvinte. É isso aí, com todos juntos, amanhã, 12:30, nós vamos falar sobre o mercado de seguros e o marketing das seguradoras com Alexandre Nogueira, ele que é diretor de marketing do Grupo Bradesco Seguros.
0: Muito interessante. Fica a dica para você, então, nosso ouvinte, João. Sucesso na estreia do programa de amanhã.
7: Obrigado, Alex,
0: pela participação e até a próxima.
7: Obrigado. Bom final de semana para você e para todos.
0: 8:28.
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7: 8 horas mais 31 minutos. Seguimos juntos aqui no Expresso TMC até as 9 horas da noite. Meu nome é Alexia Marília e te faço companhia aqui. Vamos para mais um giro de notícias. Então, saiba agora o que é notícia no Brasil e no mundo. A gente começa com um caso de trote que terminou em morte no Paraná. O engenheiro Gustavo Henrique Lara, de 27 anos, morreu depois de participar de um ritual comemorativo, conhecido como banho de óleo, em uma escola de aviação de Ponta Grossa. Segundo a investigação, a substância jogada no piloto é um óleo usado nos motores de aeronaves e causou uma reação alérgica no aluno. O responsável por jogar o produto na vítima é o instrutor da escola. Ele se apresentou na delegacia e foi preso em flagrante por homicídio culposo, quando não há intenção de matar. O instrutor foi ouvido e liberado depois de pagar fiança de R$3.000. Em São Paulo, a Polícia Civil identificou um suspeito e passou a investigar a participação de outras pessoas na morte do advogado carioca Pedro Eli, de 43 anos. Novas imagens de câmeras de segurança mostram a vítima acompanhada de um homem cerca de 40 minutos antes de ser encontrado morto em Pinheiros, na zona oeste da cidade. Os investigadores trabalham com a hipótese de que o advogado tenha marcado um encontro por aplicativo de relacionamento. Para a polícia, os indícios reforçam a suspeita de que a vítima possa ter sido alvo de roubo, apesar da causa ainda não ter sido esclarecida. Agora nos destaques internacionais, um terremoto de magnitude 7.3 atingiu a costa sul do México, perto da fronteira com a Guatemala. O sistema de alerta dos Estados Unidos emitiu um alerta de risco de tsunami no México e na Guatemala, com ondas menores em até 8 países da América Latina. O tremor aconteceu no mar, perto da cidade mexicana de Puerto Madero, mas foi fortemente sentido em terra na região de Chiapas, no sul do México. A presidente do México, Claudia Sheinbaum, afirmou que ainda não tem registro de danos ou vítimas nos estados onde o tremor foi sentido. Ainda no noticiário internacional, no Chile, um projeto de lei em tramitação propõe que médicos sejam obrigados a apresentar a atividade cardíaca do feto a paciente antes de realizar um aborto legal. A proposta chamada Escute o Seu Coração foi apresentada por 6 legisladores, alinhados ao presidente José Antônio Kast, e está em fase inicial no Congresso chileno. A mulher pode recusar ouvir, mas segundo o projeto, se ela recusar, o médico também deve se recusar a realizar o aborto, mesmo nos casos em que o procedimento é legal no país. O país é um dos países com legislação mais restritiva da América Latina. O aborto só é permitido em 3 situações: risco de morte para a mãe, gravidez resultante de estupro ou condição congênita letal do feto. No Brasil, em 2023, Carlos Bolsonaro, então vereador pelo PL no Rio de Janeiro, apresentou proposta parecida à Câmara dos Vereadores do Rio. E nos Estados Unidos, uma imagem impressionante mostrou o céu encoberto em Nova York e Nova Jersey, onde será disputada neste domingo a final da Copa do Mundo. A fumaça provocada por centenas de incêndios florestais no Canadá reduziu a visibilidade na região. Em alguns momentos, a Estátua da Liberdade e a silhueta dos arranha-céus de Manhattan aparecem cobertas por uma espessa camada de poluição. Nem mesmo o MetLife Stadium escapou da névoa. A expectativa é de que cerca de 80 mil torcedores acompanhem a decisão entre Espanha e Argentina no estádio. Outras 50 mil pessoas devem assistir a partida em uma transmissão pública no Central Park. 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
7: 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É isso aí, 8:36, é hora de economia no Expresso TMC. E o Banco Nacional de Desenvolvimento Econômico e Social, o BNDES, pediu ao Ministério da Fazenda a liberação de mais 7 bilhões para reforçar as linhas de crédito criadas pelo governo para ajudar empresas afetadas pelas tarifas impostas pelos Estados Unidos. O pedido foi encaminhado à Secretaria do Tesouro Nacional na terça-feira e o BNDES pede a transferência dos recursos para alimentar o Fundo de Garantia à Exportação, que financia o programa Brasil Soberano. A expectativa do governo é agilizar esse processo nas próximas semanas, para que as empresas consigam acessar o crédito quanto antes e enfrentem os impactos das tarifas americanas. 8:36.
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7: Agora, mudando de assunto, o empreendedorismo segue movimentando a economia brasileira, mas nem todos os negócios conseguem sobreviver. Ao mesmo tempo em que milhares de empresas são abertas no país, muitas também encerram as atividades. E também, em Belo Horizonte, o saldo do começo do ano chamou bastante atenção. Quem explica pra gente é o repórter Júnior de Castro.
9: Em 2026, o Brasil registrou a formalização de quase 1.600.000 empresas e o fechamento de 874.090. Esses dados são referentes ao primeiro trimestre do ano, de acordo com dados do Sebrae. Já em Belo Horizonte, o cenário não foi positivo. O número de empresas fechadas no período superou a abertura de novos negócios. De acordo com dados da Junta Comercial de Minas Gerais, BH teve um crescimento de 6% em relação a 2025, enquanto 11,6% das empresas fecharam no trimestre. Segundo Salvador Ohana, presidente do Sindilojas BH e Região, a irregularidade financeira e os juros são apontados como os principais empecilhos para o empreendedor.
10: O desânimo do empresariado de investir, de empreender. Dificuldade de crédito, que os juros hoje estão em torno de 14 e pouco. E o comerciante não consegue ter o retorno devido. Vendendo e comprando, pagando os juros, não vai sobrar para ele nada. Você tem as taxas de cartão de crédito, também são altas, e muitas vezes ele fica sem capital de giro e tem que antecipar a venda de cartão, pagando mais juros. E aí a pessoa desanima e, por último, os aluguéis estão muito altos em relação ao que a pessoa vai conseguir no seu próprio negócio.
9: Mas não só pequenos negócios têm fechado no país. De acordo com Salvador Ohana, grandes redes varejistas estão passando por processos de reestruturação e encerramento de unidades no Brasil.
10: Realmente, várias redes estão diminuindo. Se você pegar a C&A, fechou no Brasil 24 operações. Então, algumas redes estão redimensionando o tamanho para que elas possam sobreviver. Então, aquela unidade que está dando prejuízo, que o aluguel é muito acima de 12, 15%, acaba a pessoa preferindo não continuar com essa operação.
9: Para o Sindicato de Lojas, apesar da queda no primeiro trimestre de 2026, que também foi motivada pelo período eleitoral, o comércio de Belo Horizonte não deve fechar o ano com baixa em relação a 2025.
10: Acreditamos que esse ano, mesmo com a eleição, 2026 fique ou empate com 2025 ou cresça aí entre 1,5% e 2%. É uma previsão que nós estamos fazendo no Sindicato de Lojas, conversando com alguns lojistas, né? Porque você tem um segmento de ótica que cresce, você tem um outro segmento que desce. Então, dentro dessa perspectiva, nós acreditamos que a gente ou empata ou cresce um pouquinho.
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7: É informação de momento que acaba de chegar aqui na nossa equipe da TMC. O ministro do Supremo Tribunal Federal, Alexandre de Moraes, suspendeu visitas a Bolsonaro com finalidade político-eleitoral. Quem atualiza pra gente é o Murilo Hernandes, que está ao vivo diretamente de Brasília. Murilo, você entrou um pouquinho antes aqui para falar, né, dessa expectativa até de uma autorização para a visita de Javier Milei. Pelo jeito, então, por enquanto, não temos nenhum tipo de encontro com cunho político autorizado, é isso mesmo?
11: Exatamente, Alexia. Fica então.

0: podem ser feitos, né? Moraes também ressaltou que a medida também não se aplica ao senador Flávio Bolsonaro, que permanece impedido de visitar o pai por 90 dias por determinação do ministro, em razão da decisão anterior proferida lá no dia 13 de julho de 2026, que a gente também acompanhou e deu aqui na TMC, né? A decisão também veda a divulgação de manifestos políticos eleitorais e ainda conteúdos que sejam transmitidos por terceiros, independentemente do meio utilizado, como por exemplo a carta que foi divulgada pelo senador Flávio Bolsonaro, que teve aí essa questão da imposição desses 90 dias de proibição de visitas entre o senador e pré-candidato da República Flávio Bolsonaro e o ex-presidente Jair Bolsonaro. São informações de momento que a gente teve agora. A gente segue acompanhando novos desdobramentos para informar quem nos acompanha aqui pela TMC. Alexia, volto com você.
1: Oito horas mais 43 minutos, agora é hora de falar de cultura aqui no Expresso TMC. A atriz Regina Casé estreou nessa semana a peça Viva a Vida no Teatro Sérgio Cardoso, que fica em São Paulo. A nossa apresentadora Estela Ribeiro esteve lá, bateu um papo com a atriz e conta pra gente como que vai ser essa montagem.
2: Regina, 30 anos longe dos palcos de São Paulo. O que é que mudou na tua maneira de fazer teatro ao longo desse tempo todo?
3: Estou muito feliz com essa volta a São Paulo. Eu sabia que ia ser legal, eu estava morrendo de saudade, mas eu descobri que São Paulo também estava morrendo de saudade de mim, porque foi tão lindo. Que estreia, que público quente. E o Teatro Sérgio Cardoso, ele é todo inclinado. Então, você só não vê só a primeira fila, você vê a cara de todo mundo. Parece que eu vi realmente todo mundo. E vi a cara das pessoas rindo muito, vi a cara das pessoas se emocionando e chorando. O que mudou na minha maneira de fazer teatro é que cada vez mais eu gosto do corpo a corpo, de ir para a plateia, de perguntar coisas, de ouvir a plateia, saber realmente a pulsação do que a gente está fazendo.
2: E quais são os principais desafios de se fazer teatro hoje, nessa época, para essa geração que quer tudo rápido, instantâneo?
3: Eu acho que mudou muito o ritmo do mundo. Até a gente fala muito nisso no Viva a Vida. Esse espetáculo fala exatamente o jeito que a gente está vivendo na Terra, que a gente viveu esses 300 mil anos que nós, Homo sapiens, estamos por aqui. A gente viveu muito mais tempo, 99% do tempo da existência de nós humanos aqui era dentro da natureza. Pouquinho tempo que a gente vive assim, né? Parado no sinal, vendo se ele abriu para responder uma mensagem de WhatsApp. É isso que a gente sente no teatro. É como se o teatro conseguisse fazer voltar para um outro tempo, onde as pessoas param para ouvir uma história, param para olhar para o outro. Eu acho que é um milagre. O teatro hoje em dia tem mais valor do que ele tinha antigamente.
2: Regina, você transita pela TV, pelo cinema, para lá, para cá, sem falar do corre-corre do dia a dia comum. O teatro para você é um respiro? Quando você está em cartaz, você tem aquele hábito, aquele ritual de chegar no teatro, respirar fundo, se conectar com aquela atmosfera?
3: Todo mundo me acha bem louca, porque eu consigo estar conversando com você aqui e entrar em cena. É, eu tenho, acho que, um portal que talvez poucas pessoas conheçam, que eu passo e entro. Mas eu acho bonito cantoras e atrizes que chegam muito antes, que tem aquele espaço todo sacralizado. Eu não, eu sou da rua mesmo, sabe? Eu sou da encruzilhada, sou da correria, sou do corre. E gosto de trazer isso, eu gosto de trazer a rua, eu gosto de trazer o confronto entre as pessoas para dentro do teatro.
2: Olha, você traz um assunto muito importante, que deixa a gente apavorado, né? Que é essa caminhada para o fim da humanidade, você trata esse assunto de uma maneira muito leve. É boa essa sensação? É bom poder dar voz para essa angústia de tanta gente?
3: Então, eu acho que se eu viesse aqui e falasse o mundo está acabando, todo mundo já ia ficar paralisado. E quem está apavorado não se move. Né? Ao contrário, fica petrificado. O termo é esse. Então, eu acho que o jeito é você quebrar isso e tocar o coração das pessoas. Eu acho que só tem dois jeitos para você chegar em alguém que não está vendo, que não quer ver, que está alienado, que não tem consciência, que não está no presente, que não está sentindo o que está acontecendo com a gente e com o planeta Terra. O riso, né? E a emoção. A emoção, você, o cara fala, não, isso daí é besteira, a gente vê a Amazônia toda água, problema. Se você consegue emocionar esse cara, ele

0: para e pensa, reflete, se toca. É a mesma coisa o riso. Tá um assunto sério, cabe muito, que o cara fala, meu Deus, meu Deus, meu Deus. Aí eu pá, quebro ele, ele cai na gargalhada, ele fala, eu acho que tem algum jeito, vambora, vamos arregaçar a manga, entendeu? Porque o jeito que a gente tá vivendo não tá dando.
1: Esses dias eu fiz uma pergunta para um estudioso das mudanças climáticas. Eu perguntei se ele achava que faz diferença esse trabalho de formiguinha que a gente faz, sabe? No dia a dia. Separar o lixo para reciclagem, tentar fazer um consumo mais consciente de água, de produtos, enfim. Você acha que faz diferença, Regina? Isso pensando que as grandes mudanças, de fato, ocorrem a partir das grandes instituições, das autoridades. Você que faz esse trabalho de formigão, né? Porque é muito importante. Você acha que faz diferença?
0: Eu acho que o trabalho de formiguinha não só ajuda, é muito eficaz. Porque uma formiga vai passando a folhinha para outra, vai passando para outra, vai passando para outra e vai abrindo caminho para outra. A gente tem que mudar e reaprender o jeito de viver, o jeito de se relacionar uns com os outros. Então, eu não tenho a menor dúvida de que é eficaz. Agora, uma outra maneira também é pressionar essas grandes corporações pedindo essa mudança que a gente quer.
1: Querida Regina Cazé, muito obrigada pela entrevista. Muito sucesso, muita merda, como se diz no teatro. E queria que você convidasse os nossos ouvintes e espectadores para assistir a peça.
0: Eu queria chamar geral que está ouvindo a Rádio Transamérica agora para vir aqui no teatro, Sérgio Cardoso. Eu garanto que não é chato. Eu garanto que você vai rir pra caramba, que você também vai chorar de vez em quando, vai se emocionar. E tá acontecendo uma coisa linda com esse espetáculo da gente, Viva a Vida. Tá enchendo de criança. E eu acho que esse comportamento livre das crianças está até contaminando, porque o resto do público começou a se manifestar. Tem sido tão quente, tão bonito, tão lindo. Estou esperando vocês todos. Viva a Vida, Teatro Sérgio Cardoso, quinta, sexta e sábado, às 20 horas, vulgo 8 da noite, e no domingo, às 5 da tarde, aquele horário tranquilinho.
2: Fica a dica para você que sintoniza aí no 100.1 em São Paulo. Regina Cazé volta ao teatro. E por falar em final de semana, cultura, nesse fim de a capital do país vai receber Martinho da Vila, olha só, Martinho da Vila e Martinália no mesmo palco e Maria Rita com a turnê Redescobrir Volume 2. Além disso, vai ter Belo e Pixote embalando a transmissão da final da Copa do Mundo e ainda uma programação especial para a família, então para você tem filho, o que quer levar sua filha, seu filho, no SESI Lab. A Marcela Franco conta pra gente essa agenda cultural de Brasília.
3: Sábado na praia vai receber dois shows inesquecíveis. Maria Rita estreia no festival com a turnê Redescobrir Volume 2. E Martinho da Vila e Martinália dividem o palco em um encontro emocionante entre pai e filha. A programação começa às 18h. Ingressos a partir de R$109 no site da R2. E o domingo é para quem ama um bom pagode e quer assistir com muita qualidade a final da Copa do Mundo entre Espanha e Argentina. O Na Praia recebe Belo e Pixote em uma tarde cheia de sucessos e, claro, de muita emoção. Os portões abrem às 14h. Ingressos também no site da R2 a partir de R$119. E a gente termina as dicas deste fim de semana com uma especial para quem está com crianças de férias. É o Festival Brinca Mais, promovido pelo SESI Lab. Sábado e domingo vai rolar a oficina de robótica, o projeto Meu Primeiro Show de Rock com Beatles para as crianças e até Fábrica de Neve Artificial. A programação começa às 10h e segue até às 19h. A entrada é de graça, mas tem que pegar os ingressos pelo site do SESI Lab.
2: E olha, não é só a programação de Brasília que está agitada, não. Tem programação cultural de Belo Horizonte movimentada com shows e eventos. Quem conta pra gente é o Murilo Luiz.
4: Neste sábado, a partir das 14h, o Mineirão recebe a dupla Henrique e Juliano, um dos maiores nomes do sertanejo do Brasil. A apresentação faz parte da turnê Manifesto Musical 2026 e promete um show ainda mais intenso. E os ingressos estão com preço a partir de R$ 165, podendo ser adquiridos pela Guichê Web. E também no sabadão, às 9 da noite, Djavan sobe ao palco da Arena MRV com a turnê Djavanear 50 anos só sucessos, que celebra 5 décadas de carreira. O espetáculo reúne cerca de 25 músicas que marcaram diferentes fases da trajetória do artista. Os ingressos estão à venda pela Ticketmaster, com valores a partir de R$150. Olha só, para fechar o sabadão, o público poderá conferir no Sesc Paládio um dos espetáculos de maior sucesso da orquestra Ouro Preto, que vai se unir com grandes clássicos da banda norueguesa A-ha, com versões de sucessos como Take On Me e Cry In The Rain. Os ingressos custam a partir de R$25 e estão disponíveis pelo Simpla. E para fechar, a partir de 1 da tarde, o Parque Municipal de Belo Horizonte recebe uma edição especial do Festival Internacional de Cerveja e Cultura, um dos maiores eventos cervejeiros de Minas Gerais. A programação conta com gastronomia, feira criativa, espaço infantil e atrações musicais, incluindo um tributo a Lô Borges. A entrada é gratuita, mediante retirada antecipada do ingresso pela Simpla e doação de 1 quilo de alimento.
2: Mudando de assunto rapidamente, uma pré-candidata a deputada estadual de Minas Gerais pelo PL é flagrada agredindo um entregador no estacionamento de um condomínio em Contagem. Em nota, a mulher afirma que apanhou primeiro. A Mariana Reis conta pra gente os detalhes dessa história.
5: Imagens obtidas com exclusividade pela TMC Minas Gerais mostram a pastora e pré-candidata a deputada estadual pelo PL em Minas, Renata Vieira, agredindo um entregador de móveis. A confusão ocorreu na quinta-feira em um condomínio de Contagem, na região metropolitana de Belo Horizonte.
6: Eu tô com minhas filhas dentro do carro. Você não bateu? Solta!
7: Para,
6: solta!
5: Além de segurá-lo pelo colarinho, Renata dá um tapa no rosto do homem e arremessa uma pedra na direção dele.
6: Não encosta e você não bateu em mim?
7: Não!
6: Você não bateu em mim?
5: A pastora, que se intitula também neurocientista, divulgou uma nota nas redes sociais dizendo que o homem se recusou a concluir a entrega por cunho político, ao descobrir que ela é filiada ao PL. Renata também diz ter sido agredida pelo entregador momentos antes das imagens registradas.
2: E olha só, o homeschooling, que é quando a criança estuda em casa em vez de frequentar uma escola, volta ao Senado depois de parlamentares apresentarem um requerimento de urgência para tentar levar o projeto direto ao plenário. Quem atualiza para a gente é o Rodrigo Vicente.
8: Pois é, mesmo sem uma regulamentação, milhares de famílias têm optado em adotar o modelo de ensino domiciliar, o chamado homeschooling. Pais e responsáveis aí parecem ignorar as consequências legais da privação escolar de crianças e adolescentes. Estimativa da Associação Nacional de Educação Domiciliar, a ANED, mostra que cerca de 75 mil famílias já adotaram o modelo aqui no país, com cerca de 150 mil estudantes. O projeto de lei é relatado aqui no Senado pela professora Dorinha Seabra, do União Brasil, e propõe que os responsáveis legais assumam a educação básica dos filhos, alterando, portanto, a Lei de Diretrizes e Bases da Educação, a LDB, e também o Estatuto da Criança e do Adolescente, o ECA. Bem, segundo o entendimento de 2018 já do Supremo Tribunal Federal, o ensino domiciliar só vai poder ser adotado legalmente após a aprovação de uma lei específica pelo Congresso. Um ponto contestado hoje pela proposta é que o PL não obriga as famílias a contratar um professor licenciado, apenas que um dos tutores tenha formação de nível superior ou em educação profissional e tecnológica. O debate ocorre também em um cenário de perdas na alfabetização. Segundo o Instituto Nacional de Estudos e Pesquisas Educacionais, o INEP, a proporção de alunos do segundo ano do ensino fundamental que não sabem ler nem escrever passou de 15,5% em 2019 para 34% em 2025. Bem, o salto ocorreu durante a pandemia da Covid-19 entre 2020 e 2022, quando crianças e adolescentes tiveram que continuar os estudos remotamente. Outra preocupação é com a invisibilidade social de crianças fora do ambiente escolar, já que a escola é um espaço de socialização não digital e de detecção, claro, de violências físicas e psicológica. Os números da violência doméstica reforçam esse receio, né? Só nos 4 primeiros meses, agora de 2026, o Brasil registrou mais de 115 mil denúncias de violações de direitos das crianças e dos adolescentes. A maior parte das vítimas são meninas e a própria casa é o principal local das agressões, o que alimenta o temor de que a ausência do convívio escolar aí possa ocultar novos casos.
2: É uma discussão antiga que volta à pauta, afinal, a escola também não serve só para ensinar matemática e português, também é um espaço de socialização. A gente acompanha, então, os desdobramentos dessa medida. Mudando de assunto agora, o Tribunal Superior Eleitoral firmou um acordo com plataformas digitais e empresas de inteligência artificial para reforçar o combate à desinformação durante as eleições deste ano. Os detalhes direto de Brasília com Adrian de Almeida.
9: O Tribunal Superior Eleitoral assinou acordos de cooperação com 7 plataformas digitais e ampliou a parceria com empresas de inteligência artificial para reforçar o combate à desinformação nas eleições. Ao todo, aderiram aos memorandos de entendimento as plataformas Kawai, Telegram, Meta, TikTok, Google X e LinkedIn. Além delas, as empresas de inteligência artificial OpenAI, Eleven Labs e Anthropic passaram a integrar o programa permanente de enfrentamento à desinformação da Justiça Eleitoral. Segundo o presidente do Tribunal Superior Eleitoral, ministro Cássio Nunes Marques, a iniciativa busca garantir que os eleitores tenham acesso a informações confiáveis durante todo o processo eleitoral.
10: A democracia depende da divergência, do confronto da ideia e da liberdade de expressão. O que se busca é assegurar acesso a informações eleitorais confiáveis e reduzir a incidência de fraudes, falsificações, comportamentos inautênticos e outras práticas capazes de comprometer a liberdade de escolha.
9: O objetivo é estabelecer canais permanentes de comunicação para identificar conteúdos falsos ou fraudulentos antes que eles ganhem repercussão nas redes sociais. De acordo com o TSE, as plataformas também passam a dividir responsabilidades na adoção de medidas mais rápidas para reduzir a circulação de conteúdos que possam comprometer o processo eleitoral.
2: Agora que você tomou o seu expresso de informações nesta sexta-feira, vamos desacelerando aqui a nossa programação e daqui a pouquinho você tem um encontro marcado comigo, Alexia Marília, às 10 horas da noite, aqui na TMC com o nosso resumo TMC. Um beijo, até daqui a pouco. Tchau, tchau.
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0: Está no ar a Voz do Brasil. As notícias do governo federal que movimentaram o país no dia de hoje.
1: Olá, boa noite.
2: Boa noite para você que nos acompanha em todo o país.
1: Sexta-feira, 17 de julho de 2026.
2: E vamos aos destaques do dia na Voz do Brasil.
1: Empresas afetadas por tarifas impostas pelos Estados Unidos terão apoio do governo.
2: A Apex prepara plano de abertura de novos mercados para exportadores afetados pelas tarifas. Luciana Colares, de Holanda.
3: No início de agosto, a Apex Brasil deve apresentar um plano de diversificação de mercados, especialmente para os exportadores impactados pelo tarifaço.
1: E ainda, Banco Nacional de Antígenos integra a estratégia brasileira de defesa agropecuária contra a aftosa.
2: A estrutura permite a produção emergencial de vacinas em prazo reduzido em caso de necessidade sanitária. Thaís de Araújo.
4: O banco integra a Estratégia Nacional de Preparação para Emergências Sanitárias, juntamente com ações permanentes de vigilância e monitoramento da sanidade animal.
1: E vamos falar também sobre o El Niño, que traz fortes chuvas no sul.